0: de fim de semana para a Flórida, para Mar-a-Lago, como é habitual na sua rotina presidencial. Ele ficou na Casa Branca exatamente devido à questão do Irão e devido à questão que tem a ver com as negociações que estão a decorrer.
1: Os dados disponíveis nesta altura sobre o aparato que aconteceu nas últimas horas, mais ou menos 7 da tarde, em Washington, nos Estados Unidos, onde terão sido ouvidos alguns tiros na última hora. Há também a indicação de que 2 pessoas poderão ter sido feridas, mas neste momento não há indicação da identidade destas pessoas. Há mesmo indicações de que o autor dos disparos poderá ter sido morto pelos serviços secretos dos Estados Unidos. É um caso para ir seguindo nas próximas horas. Será desta? Nos últimos dias têm andado de um lado para o outro, acordo à vista, sem acordo à vista. Esta noite as agências internacionais de informação citam Marco Rubio, o secretário de Estado norte-americano, a dizer que o Irão pode aceitar um acordo de paz durante o domingo que agora está a começar. Para já só é dito isso mesmo, não são adiantados mais pormenores. As mesmas agências contam ainda que Donald Trump terá tido uma conversa com o primeiro-ministro israelita sobre este alegado acordo nas últimas horas, mas também aqui não é dito mais do que isso. A líder da oposição da Venezuela, Maria Corina Machado, afirmou que vai ser candidata à presidência das eleições, que ela considera limpas e livres, como parte do plano de 3 fases em curso para restaurar a liberdade na Venezuela. Eu serei candidata, mas poderá haver outros. Adoraria competir com mais gente, com todos aqueles que queiram ser candidatos, disse esta possível candidata este sábado, quando questionada se tencionava apresentar-se como candidata presidencial nas próximas eleições. O argumento anda à volta de uma família que perde a guarda de 5 filhos, é rodado na Noruega, foi filmado por um realizador romeno, chama-se Fjord, acaba de vencer a Palma de Ouro no Festival de Cinema de Cannes, um momento que foi seguido por Tiago Alves, o enviado da Antena 1 a Cannes.
2: O romeno Cristiano Mungiu recebe a segunda Palma de Ouro quase 20 anos depois de ter sido consagrado com 4 meses, 3 semanas e 2 dias. Desta vez com um drama filmado na Noruega sobre uma família que perde a tutela dos 5 filhos. A Comissão de Proteção de Menores suspeita de maus-tratos. É um drama que encena um conflito entre o Estado norueguês progressista e uma família religiosa conservadora. Mungiu entende que é sobre tolerância, inclusão, empatia, palavras que utilizamos mas que necessitam de ser postas em prática.
3: These are lovely words and we are in Europe, we are used to lovely words, but we need to apply them more often. Thank you.
2: O grande prémio do júri, o segundo mais importante, distinguiu o russo Andrei Zviagzintsev com o Minotauro, drama sobre perturbações silenciosas na sociedade russa, indiferente ao início da guerra da Ucrânia. No palco de Cannes, o cineasta, exilado em França, dirigiu-se ao presidente do país, sem nomear, Vladimir Putin, pedindo-lhe para terminar com esta carnificina.
4: E o único homem que pode interromper esta mesarrubca, você, senhor presidente da Rússia Federação, закончите.
2: No palmarés cabem outros dos 5 filmes sobre guerras do século XX, prémio de realização ex aequo para os espanhóis Javier Calvo e Javier Ambrosi por Bola Negra, drama sobre a Guerra Civil Espanhola, e para Pátria do polaco Paweł Pawlikowski sobre o regresso de Thomas Mann, Nobel da Literatura à Alemanha em 1949. Prémio de argumento para Nossa Saudação de Emmanuel Mar sobre o governo de Vichy, alinhado com a Alemanha durante a ocupação da França.
1: Fjord, um filme de um realizador romeno, ganhou esta noite a Palma de Ouro do Festival de Cinema de Cannes. O Farense deu esta noite um passo em frente para se manter na 2ª Liga de Futebol ao vencer por 1-0 na recepção ao Belenenses da Liga 3ª, na primeira mão do play-off de acesso à próxima edição do 2º Escalão. O encontro da 2ª mão está marcado para o próximo dia 30, vai acontecer no Restelo, em Lisboa.
5: Edição do jornalista Alexandre David. 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

Primeiro álbum de Bob Dylan com instrumentação elétrica, abraçando também uma viagem mais surrealista, abandonando as temáticas de protesto. Bringing All Back Home, primavera de 1965. No final da primeira parte desta emissão, tínhamos ouvido uma versão dos Grateful Dead deste mesmo álbum, It's All Over Now, Baby Blue. Dylan com She Belongs To Me e On The Road Again.

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1: Robert Allen Zimmerman, com 35 anos de intervalo entre canções, nesta emissão de Costa a Costa, RTP, Antena 1, coleção Maio 026. Primeiro no advento daquilo que foi um novo estilo musical, o folk rock. Bringing All Back Home, 1965, quinto álbum. Ouvimos On The Road Again, versão mono, a original. E também Things Have Changed, um tema da banda sonora do filme Wonder Boys, do ano 2000. Oscar para melhor canção de filme na entrega de 2001. Agora, John Fogerty cantando o CCR.

com a mesma voz do original cantado há 57 anos. Bootleg, um dos temas dos Creedence Clearwater Revival do álbum Bay Country de 1969. Esta é a versão Legacy de John Fogerty, o autor da canção, a versão do ano passado. Gravada a meias com os seus filhos Shane e Taylor, assinalando também a recuperação dos direitos autorais do seu catálogo riquíssimo, com alguns dos melhores clássicos de sempre do universo rock and roll norte-americano. Versões 2025, esta é outra desse tal álbum Bay Country de 69, o segundo do CCR, clássico Born on the Bayou.

Viagens de Costa a Costa, RTP, Antena 1, com mais de 30 anos a separarem canções da Irmandade Robinson, Chris e Rich Robinson, os Black Rose, banda formada ainda durante a década de 80, em Atlanta, na Geórgia. A mostra do primeiro álbum, Shake Your Moneymaker, de 1990, clássico de Otis Redding, de 68, Arthur Wendell, e uma das novas deste ano, do álbum 10, A Pound of Feathers, Cruel Trick. Agora de volta aos clássicos, o irlandês Rory Gallagher em 79 com o álbum Top Priority.

0: deixou-nos prematuramente aos 47 anos de idade, há 31, no verão de 1995. O irlandês Rory Gallagher, um dos melhores guitarristas de todos os tempos. Aqui já em nome próprio, o álbum Top Priority de 1979 e Bad Penny. Tem direito a dose dupla nesta viagem coleção maio 2026 de Costa a Costa. Shadow Play. Rory Gallagher.
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Viagens de costa a costa na Antena 1, RTP Antena 1, de sábado para domingo entre a meia-noite e as duas. Tínhamos iniciado a última sequência com o irlandês Rory Gallagher em 1978, sétimo álbum em nome próprio, Photo Finish, e também um dos seus emblemas sonoros, Shadowplay, e da primavera de 1973, março 73, Houses of the Holy, quinto álbum dos Led Zeppelin do homologado John Bonham, John Paul Jones, Jimmy Page, Robert Plant. The song remains the same. Muitos anos depois, o concerto mais aguardado de 2007 na altura reunia-os novamente em palco, com Jason Bonham a fazer as vezes do pai na bateria. Também um dos temas da Houses of the Holy aqui na versão live 07, no quarter para o final desta viagem de costa a costa, com as despedidas do Pedro Costa, regresso prometido novamente para a semana. Led Zeppelin, no quarter, bom domingo, bom fim de semana.

0: 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Duas horas no continente e na Madeira. Uma hora nos Açores. Edição da jornalista Carolina Bordalo Soares.
1: Está montado um forte dispositivo policial nas imediações da Casa Branca, em Washington. Foram disparados tiros perto da residência do presidente dos Estados Unidos. Donald Trump está no edifício. O atirador foi abatido pelos serviços secretos. O som dos disparos foi captado por repórteres que estavam a transmitir em direto na altura. As forças de segurança que protegem o perímetro da Casa Branca disseram aos jornalistas para se abrigarem na sala de imprensa. As informações mais recentes sobre este caso, contadas aqui pela correspondente da Antena 1 em Washington, Cândida Pinto.
2: O sobressalto invadiu a zona da Casa Branca quando se ouviram rajadas de disparos de arma de fogo. Um homem atirou sobre um posto de controle das forças de segurança da Casa Branca, no exterior do perímetro do edifício. Houve resposta da agência que protege a Casa Branca, o atirador foi atingido e acabou por morrer a caminho do hospital. Uma outra pessoa que ia a passar no local, no cruzamento entre a Avenida Pensilvânia e a Rua 17, também ficou ferida. Durante longos minutos foram dadas indicações para que todos os que estavam no perímetro da Casa Branca procurassem proteção. Donald Trump está dentro da Casa Branca. Contrariamente ao que acontece habitualmente ao fim de semana, o presidente não foi para a sua residência em Mar-a-Lago, na Flórida, ficou na Casa Branca a trabalhar na questão do Irão. Até ao momento, não se conhecem as motivações do atirador, embora a Casa Branca esteja de segurança reforçada, com snipers a percorrerem os telhados e elementos em todo o perímetro, uma vez que o presidente está dentro do edifício.
1: Os serviços secretos adiantaram que houve tiros disparados perto da Casa Branca. O diretor do FBI indicou que as autoridades vão atualizar a informação assim que possível. Será que é desta que há acordo para o conflito no Médio Oriente? Esta noite, as agências internacionais citam Marco Rubio, o secretário de Estado norte-americano, para dizer que o Irão pode estar prestes a aceitar um acordo de paz este domingo. É o que se sabe, para já não foram adiantados mais pormenores. A imprensa internacional conta ainda que Donald Trump terá tido uma conversa com o primeiro-ministro israelita sobre este alegado acordo de paz, mas não há para já mais informações. Vamos ao cinema. Fjord é o grande vencedor do Festival de Cannes. Este filme acaba de vencer o mais importante prémio, a Palma de Ouro. O argumento anda à volta de uma família que perde a guarda de 5 filhos. O filme é de um realizador romeno e foi rodado na Noruega. O enviado especial da Antena 1, Tiago Alves, acompanhou a noite da entrega do prémio.
3: O romeno Cristian Mungiu recebe a segunda Palma de Ouro quase 20 anos depois de ter sido consagrado com 4 meses, 3 semanas e 2 dias. Desta vez com um drama filmado na Noruega sobre uma família que perde a tutela dos 5 filhos. A Comissão de Proteção de Menores suspeita de maus-tratos. É um drama que encena um conflito entre o Estado norueguês progressista e uma família religiosa conservadora. Mungiu entende que é sobre tolerância, inclusão, empatia. Palavras que utilizamos, mas que necessitam de ser postas em prática.
4: These are lovely words and we are in Europe, we are used to lovely words, but we need to apply them more often. Thank you.
3: O grande prémio do júri, o segundo mais importante, distinguiu o russo Andrei Zviagzintsev com o Minotauro, drama sobre perturbações silenciosas na sociedade russa, indiferente ao início da guerra da Ucrânia. No palco de Cannes, o cineasta, exilado em França, dirigiu-se ao presidente do país, sem nomear, Vladimir Putin, pedindo-lhe para terminar com esta carnificina.
5: E o único homem que pode остановить esta мясорубку, вы, господин президент Российской Федерации, закончите.
3: No palmarés cabem outros dos 5 filmes sobre guerras do século XX, prémio de realização ex aequo para os espanhóis Javier Calvo e Javier Ambrosi por Bola Negra, drama sobre a Guerra Civil Espanhola, e para a Pátria do polaco Paweł Pawlikowski, sobre o regresso de Thomas Mann, Nobel da Literatura à Alemanha em 1949. Prémio de argumento para Nossa Saudação de Emmanuel Mar, sobre o governo de Vichy, alinhado com a Alemanha durante a ocupação da França.
1: Os prémios da noite noite chega ao fim a edição deste ano de um dos mais importantes festivais de cinema do mundo. O filme Fjord conquistou a Palma de Ouro, o prémio maior de Cannes. No futebol, este domingo é dia de final da Taça de Portugal, uma final inédita que vai juntar no Jamor o Torriense e o Sporting. Apesar do favoritismo pender para o lado dos Leões, a equipa de Alvalade não vai facilitar João Alves Domingos.
6: A taça este ano levou a festa até à final. David contra Golias no Jamor, o Torrense da 2ª Liga contra o detentor do troféu, Sporting. O favorito é óbvio, o respeito do treinador dos Leões, Rui Borges, pelo adversário também.
7: Não deixar entrar em facilitismo, porque às vezes poderia acontecer, porque é um jogo especial, um jogo de festa, muita festa à volta e bonita.
6: Para o capitão do Sporting, este pode ser o último jogo de Leão ao peito. Sem abrir o futuro, Morten Hjulmand foca-se em viver o presente.
8: For me it's a special place, Jamor, even though I'm not Portuguese.
9: Para mim o Jamor é um sítio especial, apesar de eu não ser português. Infelizmente no primeiro ano não ganhei a taça, no segundo consegui e agora quero voltar a ganhar.
8: My main goal is to win it the third year.
6: O Torrense tem uma semana preenchida com dois sonhos: chegar à Primeira Liga e ganhar a taça. No Jamor, com o troféu da prova, rainha ali tão perto, treinador e capitão da equipa fixam um olhar num feito inédito.
10: Foi a primeira coisa que olhei quando entrei, foi para ela. Obviamente estar aqui tão perto e não lhe poder pôr as mãos, é que se puder ficar para amanhã.
11: Quando o Costinha estava a falar, olhei, está aqui. Eu quando olho para a taça, penso, há muito trabalho para fazer amanhã.
6: Nunca uma equipa abaixo da Primeira Liga venceu a Taça de Portugal. O Torrense desafia a história e o Sporting, que até agora conquistou 18 vezes a prova.
1: Sporting e Torriense na finalíssima da Taça de Portugal. O jogo começa às 5:15 da tarde no Jamor e vai poder acompanhar o relato em direto aqui na Antena 1.
0: Edição da jornalista Carolina Bordalo Soares. 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

Seja bem aparecido por mais um Destacável, o magazine de fim de semana da RTP Antena 1 e RTP Mundo, comigo Aurélio Gomes, nas próximas duas horas. E hoje vamos ter por aqui, no fundo, dois convidados, mas na primeira hora vão estar os dois e na segunda vai estar só um. Isto porquê? Porque eles os dois escreveram a duas mãos um livro. Chama-se Ao Fim do Dia, Memórias e Confissões de um Casal. Sim, eles são um casal, decidiram abrir-nos um pouco da sua intimidade. E estou a falar de quem? De Inês Menezes e Tosé Brito. Na primeira hora vão estar aqui os dois a falar deste livro. Na segunda, vou exprimir o Tosé Brito, que está quase a fazer 60 anos de carreira. Para além disso, vamos ainda fazer reportagem. O Pedro Miguel Ribeiro vai fazer reportagem no FITA, o Festival Internacional de Teatro do Alentejo, que já abriu portas e vai estar com elas abertas no Alentejo, não só em Beja, mas também até ao fim do mês. E na segunda hora, trazemos para o Destacável o Ricardo Sérgio. Vamos aqui refletir sobre a importância da Netflix, até porque à volta de 10 anos é o tempo que já passou desde que a Netflix se expandiu para além das fronteiras dos Estados Unidos e mudou tudo, os nossos hábitos de consumo audiovisual. Para início de conversa, vamos dar os parabéns a Bob Dylan, e já lhe digo quantos anos é que são. Tight Connection to My Heart é o tema que vamos ouvir.

0: Estávamos aqui a ouvir Bob Dylan, Tight Connection to My Heart. Se por acaso amanhã se cruzar com ele por aí, que é o mais provável, dê-lhe os parabéns que ele faz 85 anos, ouvimos-lo aqui na fase pop. Bom, por falar em num mundo sempre pop, tenho hoje comigo o Tosé Brito e também a Inês Menezes. Sejam bem-vindos ao Destacável.
1: Muito obrigada.
2: Obrigado.
0: Vocês decidiram escancarar, é uma palavra talvez exagerada, mas sim, escancarar sobre algumas fases da vossa intimidade. E tudo isto no livro Ao Fim do Dia, que é um belo trocadilho, porque isto foi escrito ao fim do dia, imagino, e é um bom trocadilho com a The End of the Day, que nós muitas vezes traduzimos erradamente, porque nós temos o No Fim de Contas, que também é bom. Primeira pergunta, e não sei quem é que quer responder dos dois. Porquê é que vos apeteceu fazer isto?
2: Boa pergunta, Aurélio. A mim foi apeteceu-me por uma razão muito simples. O convite partiu de mim para a Inês.
0: Ah, que engraçado. Eu iria apostar que tinha sido ao contrário.
2: Não, foi de mim para a Inês. E porquê? Porque eu passei a minha vida toda, 50, 60 anos, quase, a escrever canções. E aquele formato da canção limita-te muito. Eu tinha uma vontade imensa de tentar escrever, ter mais espaço, poder espraiar-me um pouco. E de repente pensei nisso, fiz o convite à Inês e ela imediatamente aceitou. Eu disse, está feito, vamos embora. Todos os dias trocamos textos. Tu mandas-me um texto, ela começou por me mandar um texto, eu respondi ao dela e foi isto que fizemos durante meses.
0: O mais engraçado é que para ti é o melhor teste possível para, para o teu espraiar pela escrita, porque não é um livro só teu,
2: sim.
0: Mas permite esticar o texto.
2: Não, eu não me sinto preparado, nem faz parte dos meus planos.
0: Eu diria que escrever um livro aqui.
2: Posso escrever uma autobiografia um dia se tiver tempo para isso. Mas não romances, ficção, não me atrai muito. Este formato é um formato em que nós podemos refletir, pensar, falar do passado, do presente, de planos futuros.
0: Como diz o subtítulo, vá, Memórias e Confissões de um Casal.
2: Também é.
0: Mas não é só.
2: Mas não só.
0: Inês, tu aceitaste logo?
1: Eu aceitei, foi muito curioso, porque o Tosé disse-me, pensei que ele ia perguntar de novo, queres namorar comigo? Mas não foi isso que aconteceu.
0: Ao fim de quantos anos?
1: Ao fim de uns quantos?
0: Seis, sete?
1: Seis, de casamento sete. Já há quase cinco, sete de namoro.
0: Sim.
1: Tosé um dia virou-se para mim e disse, quero fazer-te uma pergunta. Eu disse, diz. Ele disse, gostavas de escrever comigo? Eu disse, gostava. Não houve hesitação nenhuma, claro. Eu gosto de escrever e pensei que seria um desafio muito curioso trocarmos papéis, papéis, páginas, não é? E foi assim que tudo começou.
0: Puseste limites? Há áreas, estas áreas não vamos...
1: Eu acho que nós aqui revelamos exatamente o que queremos revelar. Há um território de intimidade que deve ser preservado.
0: Um jardim secreto?
1: Um jardim secreto, um jardim proibido, quiçá, não é? Eu acho.
2: Mas nunca falamos de limites.
1: Nunca falámos de limites.
2: Essa palavra nunca entrou na nossa.
0: Às vezes essas coisas, quando a intimidade é muito bem cruzada, estão implícitas, não é?
2: Exatamente. Eu penso que sabemos exatamente até onde queremos ir.
0: Claro.
2: E até onde nos apetece ir. E fundamentalmente, pelo menos para mim, isto foi um exercício de prazer. Porque muito mais do que de que trabalho, chama-lhe o que quiseres, porque quando estou a escrever canções, música, estou a trabalhar, em geral.
0: Claro.
2: É assim que encaro esse ofício.
0: Mas com prazer também.
2: Com muito prazer também, mas é trabalho, não deixa de ser.
0: Sim,
2: neste caso
0: sim,
2: não,
0: sim.
2: Neste caso era puro prazer, puro prazer. E foi nessa perspectiva que isto nasceu e foi assim até ao fim.
0: É um território, eu diria, em que, por um lado, é um terreno seguro, porque vocês conhecem, se estão à vontade um com o outro, sabem minimamente que o outro não vai alucinar, como fazem as inteligências artificiais. Mas é também um terreno com algum perigo ou não?
1: Olha, Aurélio, as histórias que aqui são contadas, eu já as conhecia todas, não é? Elas estão apenas melhor embrulhadas, diria.
0: Ok.
1: Mas tudo o que está aqui dito, nós conhecemos um do outro. Claro que há aqui um território também, como dizia alguém que já está a ler o livro, um território de franqueza, que para mim é muito importante.
0: É.
1: A verdade estar, mais do que tudo, a verdade estar escancarada nestas páginas.
0: E acima de tudo, nós, leitores, não temos capacidade para... Não temos um detector de mentiras ou de verdades. Mas a verdade respira. Isto respira a verdade.
1: Tu, como leitora?
0: Sim, sim.
1: Pronto, para mim é muito, muito importante a verdade, seja na rádio,
0: seja... E narrada.
1: E, portanto, o que está aqui é um território de completa verdade, apenas talvez com a escolha de palavras, não é? Mas nós já tínhamos contado tudo isto um ao outro.
2: Já, não, há aqui surpresas, no sentido, uau, esta história eu não conhecia de lado nenhum. Deixa-me lá ver.
1: Há coisas da adolescência, talvez.
2: Sim, há alguns pormenores da adolescência, talvez nunca tivéssemos ido tão fundo. Eu penso, já tínhamos falado, e eu conheço mais ou menos a história da adolescência da Inês, como ela conhece a minha. Mas talvez não com tanto pormenor como se pode encontrar aqui no livro.
0: Já lhe tinhas contado a história de Eiko? A japonesa?
2: Já.
0: É uma história deliciosa.
2: A minha aventura japonesa.
0: A tua aventura japonesa.
2: Que é factual, completamente factual. Então, lá está, foi o que aconteceu. E ainda sabia. Não,
1: aconteceu mais, mas o resto fica para a imaginação dos leitores.
0: Não há aqui nada de pornográfico, nem softcore, nada disso. Mas fica no não dito que se percebe, claro.
2: Percebe-se o que se passou e o que aconteceu, sem entrar em detalhes e pormenores que seriam um bocado sórdidos.
0: Claro.
1: É muito importante dizer que eu acho que nós vivemos uma vida muito, os dois, muito apaziguada, precisamente porque conhecemos estes detalhes todos um do outro. Portanto, ou seja, aquilo que poderia parecer sórdido ou muito apelativo, para nós é do conhecimento comum, portanto nós vivemos muito apaziguados com os nossos passados, isso é muito importante. Isso às vezes demora numa relação.
0: Sim, há pessoas até que o evitam. E vocês não partilham dessa...
2: Eu acho que fizemos precisamente o contrário. Ainda numa fase em que praticamente não havia namoro ainda, havia uma amizade que nos unia, e conversas e interesse em falarmos da vida um do outro, já estávamos a abrir jogo de uma forma que não é habitual. E isso também foi uma das razões porque me encantou a relação com a Inês, porque houve sempre uma abertura e uma honestidade completa.
0: Eu gosto pouco de evitar
2: assuntos. Isso ajuda muito a que depois as coisas corram bem.
0: Em relações íntimas, evitar assuntos costuma ser o início de um problema. Porque ele vem aí.
1: Depois descobres e é muito maior.
0: Nunca me contaste isso.
1: Exato. Ele tende a agigantar-se quando não é falado, não é? E portanto nós... Sim. Desde o início que contámos tudo um ao outro, acho eu. Tudo, há sempre ali uma margenzinha.
0: Era isso que eu ia perguntar-te.
1: Sim, acho que...
0: Vocês ainda reservam alguns, voltando aos jardins secretos, um jardim secreto para cada um
2: acho,
0: tem o seu.
2: Eu acho que todos o temos. Sim. Acho que não somos só nós, acho que toda a gente tem um lado que guarda para si.
0: Vocês não acreditam na fusão das almas do casal?
1: Nem em contas conjuntas.
0: Não. nem sabem as passwords do Facebook.
2: Nunca sequer perguntamos uma
0: coisa dessas.
2: Uma coisa dessas ou outra. Não tem interesse nenhum.
0: De qualquer modo, houve espaço para descobertas inesperadas no processo de escrita deste Ao Fim do Dia?
1: Não, eu posso
2: podes,
1: falar?
2: Podes,
1: eu acho que...
2: Podes e deves.
1: O que eu acho que foi mais surpreendente foi eu, que sou muito indisciplinada e às vezes preguiçosa, ter conseguido cumprir, porque o Tosé é muito disciplinado. Então eu acho que o Tosé estava à espera que eu não conseguisse.
0: Mais de 500 cantigas escritas nos últimos 50 anos ou mais. Sim. Tem que haver ali alguma disciplina.
2: Tem.
1: E eu acho que o Tosé não estava à espera que eu cumprisse esta troca de correspondência assídua.
2: Não, foi diária. Foi de uma assiduidade.
0: Quanto tempo é que demorou a escrever esta? No fundo,
2: entre 3 a 4 meses.
0: Isto não chega a ser, mas também me levou para o campo das epístolas, as cartas. Eu gosto muito de ler literatura epistolar. Isto não é, mas é.
1: É quase.
0: Quanto tempo é que demorou? Digam-me.
2: 3 a 4 meses. Entre 3 a 4 meses.
0: Ok. Pensei que fosse mais breve, curioso. 3 a 4 meses ainda é uma fatia
2: tempo,
0: grande.
2: Sim. São. No fundo, olha, o que se passou, o que eu sinto que se passou aqui, foi que havia um entusiasmo tão grande em recebermos o texto do outro.
0: À esperinha, a ansiedade.
2: Eu ficava ao fim do dia, às vezes já estava nervoso a dizer, então Inês, não há texto.
0: Não.
1: E eu sempre, calma, vai chegar.
0: Eu reservei esta noite para te escrever de volta.
2: Todas as noites, religiosamente, aquelas horas eram de escrita. E foi para mim também surpreendente o facto de Inês não ter nunca falhado este processo.
0: E vocês não escondem até algumas micro-tensões que possam existir entre vocês, que eu achei isso muito interessante.
2: E diferença de opiniões, desculpa.
1: Hipócrita. Tentar passar para o papel uma coisa que também não somos. Ou seja,
0: claro.
1: Nós somos um casal com as suas divergências
0: e convergências.
1: E convergências, claro.
2: Mas cada um com a sua personalidade, claro, e com o seu espaço para ser quem é.
0: Nós já vamos voltar a falar. De qualquer modo, uma das escolhas musicais do Tozé foi George Michael com Kissing a Fool, um tema dos anos 80. Porque esta, eu sei que é uma grande canção.
2: Essa voz dessa homem é das coisas que sempre me apaixonou.
0: Gostavas de ter tido uma voz deste estilo?
2: Adorava, comprava já. Se tivesse à venda, comprava já. Sim. E a canção acho-a lindíssima, porque sai um pouco daquele registro mais pop.
0: Sim.
2: É uma coisa mais perto do jazz e dos standards
0: que ele namorou,
2: do Great American Songbook, etc.
0: Especialmente na segunda fase da carreira.
2: Exatamente.
0: Namorou bastante.
2: E está aí tudo.
0: Muito bem, vamos então ouvir George Michael, Kissing a Fool. Hoje connosco Tozé Brito e Inês Menezes. Inês Menezes só na primeira parte do programa. Depois eu vou reservar a última parte para falarmos deste senhor que já anda nestas coisas há praticamente 60 anos.
2: Faz 60 para o ano.
0: Exatamente. Por falar em idades, daqui a pouco vamos falar de idades aqui no Destacável. 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

0: George Michael Kissing a Fool era do álbum de 80, era e é do álbum de 87, Faith. E só por curiosidade, o álbum era tão bom que este era foi o sétimo single extraído e teve muito sucesso. Escolha do Tose Brito, que está aqui hoje com a sua cara a metade, literalmente, a Inês Menezes. Isto a propósito, o livro que escreveram, não a quatro, como eu tenho ouvido dizer por aí, mas a duas mãos. Escreve só com uma mão.
1: Exatamente.
0: Ao fim do dia é o disco, é o livro.
2: Podia ser um disco.
0: Podia. Olha, porque é que vocês...
1: Podíamos traduzir isto em canções.
0: Então porquê é que não fazem a seguir a edição da banda sonora ao fim do dia?
1: Eu depois de ter percebido o que é ter espaço para escrever, teria dificuldade em condensar isso numa letra de canção. Isso em 10 letras de canção, em 12.
0: Tens duas vias. Ou escreves tu, o que tinha muita piada, uma banda sonora para este livro, com letras também aqui da parte
1: nerd. Fazer. A música faço com facilidade.
0: Então tu eras menina para escrever letras, não eras, Inês?
2: Eu gostava de experimentar, por acaso.
0: Nunca escreveste?
2: Não.
0: E por acaso tive a ideia que tu eras capaz...
1: Escrevemos uma a três mãos, com o Zé Cid.
2: Pois foi, escrevemos os três.
1: Uma história...
0: Então já tiveste aí um primeiro... Mas também podes pensar em olhar para o teu catálogo de mais de 500 canções e pensar editar um CD à moda antiga com a banda sonora deste livro.
1: Porque eu para o ano... Com a celebração dos 60 anos de música, vou ter um álbum dos originais.
0: Então não gastes o paleio, como nós dizemos no Porto. Nós somos os dois do Porto. Para a segunda parte da conversa.
1: Uma grande cidade.
0: A idade é um assunto entre vocês.
2: Para quem nos entrevista é sempre.
0: É, não é?
2: É sempre, sim.
0: Obrigado pela dica. Já levei.
2: Não, eu percebo que é um tema irresistível com a nossa diferença de idades, com 20 anos de diferença, mas para nós...
0: Eu de qualquer modo, perguntava se era um assunto, nem era para vocês, curiosamente. Era aquilo que me disseste, para os outros.
2: Para os outros, eu percebo.
1: É nítido que as pessoas se interrogam em relação a isso.
0: O idadismo não deixou as relações íntimas.
1: É verdade. Mas olha,
2: é saboroso, é apetitoso ir por aí, não é? Apesar de tudo, são 20 anos e...
1: E o que são 20 anos?
2: Para nós isso realmente não tem importância nenhuma. Não tem mesmo. Se calhar no início terá pesado, não é? Para tomar decisões mais sérias. Mas no nosso dia-a-dia nós habituámos-nos a respeitar as diferenças de cada um do outro. E portanto há coisas que ao Tosé já não apetece fazer de todo, sair, dançar, passar música. Eu ainda tenho esse ímpeto.
0: Eu sou mais novo que ele, isso... também já não tenho.
1: Mas repara, mas isso já me acontecia com pessoas que tinham a mesma idade que eu.
0: Sim, sim, sim.
1: É uma questão de gostares ou não gostares de fazer uma vida social que eu me cansei um pouco, porque comecei aos 15 anos.
0: É mais do mesmo.
1: Aos 15 anos comecei na música com o Pop Five no Porto e depois com o Quarteto e por aí fora. E portanto cansei-me um bocado da noite. Tenho que confessar, eu que vivia à noite quase a minha vida toda, mas quando eu digo viver à noite era até às 4, 5 da manhã, todos os dias.
0: Sim.
1: Sistematicamente.
0: E no tempo em que havia meia hora antes de fecharem as discotecas, meia hora de slows.
1: Exatamente.
0: Para a gente ter coragem para falar com a menina.
1: Chegamos às 4 da discoteca e ainda ia às vezes ao
0: pão quente.
1: Exatamente. Portanto, cansei-me um pouco disso. Mas o que, fundamentalmente, em relação à idade, o que eu queria dizer é que eu nunca senti. Isso nunca entra, nunca me passa pela cabeça sequer, percebes? Eu estou a falar com a Inês e é como se estivesse a falar com uma pessoa
0: olhos nos olhos.
1: Se tivesse eu a dela ou ela a minha,
0: claro.
1: Não? Isso é indiferente.
0: Eu de qualquer modo também senti, pode não ter a ver com a idade, pode ter a ver com a tua personalidade, mas senti uma coisa ao ler o vosso livro, que é a Inês de vez em quando repara que tu tens muitas memórias e que falas muito das tuas memórias. Fazes isso de vez em
2: não,
0: quando?
2: Repara, o Tosé tem de facto mais passado que eu.
0: Claro.
2: Isso é inegável, portanto. E o passado são muitas coisas, não é? São muitas histórias, são muitos encontros. Eu acho que isso também às vezes pode abater sobre uma relação. Eu não tenho essa... ou seja, eu gosto bastante do presente. Eu gosto muito das interrogações do presente e do futuro. E, portanto, estou menos ancorada no passado. Se calhar, daqui a uns anos, vou negar isto e vou dizer, não, o passado é...
1: Mas não me ancores no passado, que não é aí que eu vivo.
2: Não, nós temos os dois no presente.
0: Isso dá um belo trocadilho para uma canção. Ancor do passado.
2: Pois é.
0: Já tens aí uma música para a banda sonora.
1: Eu vivo lá atrás. Eu tenho memória, e tenho memória de momentos que foram perfeitamente... definitivos para eu ser quem sou hoje. E isso marcou-me, como é evidente. E as coisas que me marcaram, eu não tenho problema em assumi-las e falar delas com todo o prazer. Não é que eu esteja a viver neste momento, estou a olhar para a frente sempre. Eu não olho para trás. Não há caminho para trás. E só amanhã é que será, é que poderá ser hoje.
0: Outro nome para uma grande canção. Só amanhã é que poderá ser hoje. Tu, Inês, tens aqui uma frase no livro que, para descrever a vossa relação, que é a nossa trabalhada sintonia. Ou seja, há aqui uma noção de que as coisas não caem do céu, trabalha-se, e há a palavra sintonia.
2: Sim, essa sintonia tem que existir, ou então...
0: Isso é indizível. Sentes uma atração, sentes qualquer coisa que puxa as pessoas uma para a outra, e isso não se explica, não é?
2: Mas trabalha-se. Ou
0: depois,
2: seja,
0: sim.
2: Depois, sim, porque eu acho que nós estamos a viver uma era em que tudo é facilmente descartável, não é? E as pessoas esquecem-se que o amor também é para ser construído. E, portanto, nós somos um exemplo de... Eu acho que, se olharmos para o nosso recente passado, a nossa relação é muito mais feliz hoje, porque...
1: Tivemos que acertar algumas agulhas.
2: Driblámos as nossas divergências.
1: Porque havia
2: divergências.
1: Coisas, nitidamente, que a Inês não gostava em mim. E é assumido, eu assumo. E outras que eu não gostaria tanto na Inês também. E tivemos que ser honestos um com o outro e abordar essas questões e dizer, olha, com isto eu não estou muito à vontade. E eu não gosto disto em ti. E fomos ajustando e fazendo.
0: E como é que vocês conseguiram?
1: Isto é uma construção.
0: Sim.
1: O amor é uma construção. E não,
0: mas isso é muito fácil, não estou a criticar o que estás a dizer,
1: porque eu concordo com isso.
0: Claro. Mas não deixes pensar que é fácil dizê-lo, fazê-lo é muito mais difícil.
2: Nós estamos a fazê-lo há uns anos, não é?
0: E a minha pergunta é essa, como é que vocês conseguiram fintar aquelas armadilhas para as quais quase todos nós seres humanos tendemos, que é ressentimentos, ficar à defesa na conversa, usar palavras que não percebemos mas que estão a julgar o outro. Levas sempre, nunca levas o lixo à rua. Na volta levou 10 vezes e não levou outras 10, mas a gente diz, nunca levas, tu percebes?
1: Sabes que
0: como é que vocês conseguiram driblar isso?
1: Eu penso que a idade nos ajuda a driblar isso.
0: Somos melhores amantes quanto
1: muito
0: mais
1: melhores,
0: velhos?
1: Eu acho que sim. Eu aos 20 anos não conseguiria ter driblado as coisas que driblei agora.
2: Sim. Por exemplo, eu a dizer-te, ó Zé, esta garrafa não é para este caixote da reciclagem, não é? E ele ter uma paciência de Jó em ouvir-me dizer isto.
0: É, isto agora falaste.
1: Porque não havia reciclagem no meu tempo, era tudo mesmo
2: exemplo,
1: caixote de lixo.
2: Sim. Imagina, isto é uma coisa tão simples e, no entanto, há aqui um contexto que nós temos que perceber, não é? Para a minha filha é tão fácil fazer a reciclagem, para mim tornou-se fácil.
1: Para mim demorou mais um bocadinho, eu já lá cheguei.
2: Exato.
1: Também já lá cheguei.
0: Sim, sim.
2: E podemos falar da reciclagem de sentimentos também.
0: Olha, tens a via aberta.
1: Há uns de plástico, há uns de vidro. E há os outros que são mesmo despojos.
0: O que é que vocês descobriram? Há alguma coisa que tenham descoberto sobre o outro que não sabiam antes de escrever este livro?
1: Não, antes do livro, acho que este livro não me trouxe nenhuma surpresa em relação a Inês.
0: Ok.
1: Trouxe-me mais pormenor em relação a coisas que eu já sabia e que na realidade foram aprofundadas, porque tivemos a oportunidade. Quando nós estamos em
0: diálogo constante.
1: Em discurso direto e em diálogo constante, como tu disseste, as coisas não é preciso ir muito ao fundo, ficam mais pela rama.
0: Sim.
1: E quando estás a escrever, és capaz de concentrar um bocadinho e ir um pouco mais fundo. Isso eu senti. Senti da parte da Inês, em algumas coisas que ela escreveu, que eu disse, isto vai lá mais ao fundo. E eu próprio senti isso em relação a coisas que eu passava sobrevoando por elas e aterrei.
0: Alguma vez vos apeteceu fazer o que alguns, não é muitos, mas alguns casais mais velhos, às vezes já na fase mais avançada da vida, fazem, que é evitar a entrada do pequenino, daquelas coisas da vida em conjunto, e então decidem não viver juntos, mas ir namorando. Isso nunca fez sentido para vocês? Não era assim?
2: Nós tivemos essa fase... Quando o Tosé veio viver para Lisboa, tivemos essa fase de namoro, não é?
0: Em que o cotidiano reserva-se para cada um e depois o resto é só aventura.
2: Vivemos em casas separadas.
1: Há algum tempo, etc. Aliás, foi a pandemia que nos juntou.
0: Sim.
1: quando percebemos que estar a pagar duas casas não fazia muito sentido.
0: É só tolo. Hoje em dia.
1: Então. E tínhamos que estar, naquela altura, não dava para sair de casa, ou estávamos Sim. juntos ou não estávamos. Né? E foi aí que decidimos passar a viver juntos, e a partir daí.
2: Mas nós temos uma boa convivência. Realmente, não estou aqui a vender Sim. o nosso peixe, nós temos uma boa convivência. Como eu refiro algumas vezes no livro, o Tozé tem a sala dele, não é?
0: Sim.
2: Onde pode ver futebol, golfe, ouvir as canções.
0: Não sei se és tu o seu Tozé que diz ela ou ele estava na outra, noutra parte da
2: Sim,
0: casa.
2: Exato, Sim, exato.
1: Eu acho que é a Inês que diz.
0: A
1: outra parte onde eu me fecho para escrever, por exemplo.
0: Exatamente.
1: Também, e para ver.
2: Onde se esconde para ver futebol e onde se revela outra pessoa.
0: O benfiquista, não é?
2: Benfiquista.
0: Já ouvi dizer que ele é
2: outra pessoa.
0: Tem um L dentro dele. Pois passa.
1: Não falemos disso.
0: Para terminar, Tristeza. Portanto, vocês não compram uma frase que ainda não percebi, porque já vi várias atribuições, se é do Casanova, se é do Nietzsche, mas ambos também disseram de algum modo a mesma coisa, que o casamento é o túmulo do amor.
2: Não, lá está, dá trabalho, eu acho que dá trabalho, não é? Mas pode até revelar-se uma surpresa diária, ou seja, o problema do casamento é que as pessoas entram numa rotina e os gestos se tornam baços, digamos, não é? Tu tens ali aquela pessoa à tua frente, todos os dias ela te parece igual ou pior. E, portanto, encontrar a surpresa no outro é uma coisa que realmente dá trabalho. Eu acho que nós fazemos uma coisa muito positiva ao fim do dia, agora que já não estamos a escrever, nós jantamos muito cedo ao fim do dia e conversamos muito à mesa. E essa conversa que às vezes faz a três, com três gerações diferentes,
0: com
2: a minha filha, eu e o Tozé, isso é muito apaziguador e às vezes até transformador, porque nós
1: aprendemos muito também.
2: Mesmo que não verbalizemos, pensamos, uau!
0: Ou seja, deste agora a chave de tudo. Comunicação.
2: Comunicação.
0: Portanto, tu, Inês, estás com a Ana Moura em 2003, quando gravou uma música do teu marido. Não hesitava um segundo.
2: Não hesitava um segundo.
0: Vamos ouvir e depois continuamos por aqui com o Tozé Brito, na segunda hora do Destacável, mas daqui a uns minutos vamos ter o Pedro Miguel Ribeiro a falar do FITA, o Festival Internacional de Teatro do Alentejo.

0: Não hesitava um segundo. É do álbum Guarda-me a Vida na Mão e é da autoria de Tosé Brito, Ana Moura, no Destacável. Mas agora vamos pôr uma pausa na nossa conversa com o Tosé Brito e também com a Inês Menezes e vamos falar do FITA, o Festival Internacional de Teatro do Alentejo, até 30 de maio, não só em Beja, mas também em Porto Alegre e em Setúbal. A reportagem é do nosso Pedro Miguel Ribeiro. Ave, Pedro.
1: Aurélio, Pax Júlia. A cidade de Beja acolhe-nos esta manhã, numa manhã assoalheira. Estamos no pleno centro histórico, mesmo junto ao Museu Rainha Dona Leonor, que é o antigo convento de Nossa Senhora da Conceição, onde Soror Mariana Alcoforado terá passado grande parte da sua vida. Ela que muita gente diz que é das primeiras feministas portuguesas, uma mulher cuja obra depois se repercute mais tarde até... chega a influenciar as novas cartas portuguesas, por exemplo, das Três Marias, e entre esta energia deste centro histórico da cidade de Beja, ergue-se o Teatro Pax Júlia, onde eu estou neste momento na sala principal, um teatro lindíssimo com uma arquitetura que evoca um pouquinho aquele final do Art Deco de 1928, o teatro está quase a fazer 100 anos, esta sala de 450 lugares, grosso modo, em tons de creme, com um pé direito muitíssimo alto, com uma espécie de um rendilhado de estuque ali no meio a fazer como que uma crista que vai dar ao proscénio, com as caras da comédia, as máscaras da comédia e da tragédia a encimá-lo, e depois figuras de alto relevo também dedicadas à comédia e à tragédia e também ao cinema, porque isto é um cineteatro de um lado e do outro da sala. É neste cenário lindíssimo, com o proscénio a ser trabalhado, com as barras de luz descidas, pois estão aqui companhias a trabalhar neste momento, que eu encontro António Revê, diretor deste teatro e também um dos principais responsáveis pelo FITA, o Festival Internacional de Teatro do Alentejo. António, o Alentejo é um pouquinho um epicentro do teatro de expressão ibérica durante estes dias, é isso?
2: Exatamente, muito bom dia. Essa é uma das lógicas que temos para a realização do FITA, do Festival Internacional de Teatro do Alentejo, que é combater um pouco a descentralidade, a descentralização que, ou seja, combater a centralização que existe em, principalmente nos dois grandes centros urbanos, em Lisboa e no Porto, e tornar Beja também com alguma centralidade. E neste momento, com a realização do FITA, acaba por ser a centralidade do teatro ibero-americano em Portugal. Sim.
1: Encontramos companhias que vêm a este FITA, que abriu já na última quinta-feira, encontramos companhias de Espanha, da Colômbia, do Uruguai, Portugal também, o que é que destaca desde já do programa, talvez mesmo desde sábado à noite, pensando nos ouvintes que estão a apanhar esta reportagem neste momento?
2: Sim, o festival já iniciou na quinta-feira com uma coprodução entre as Lendas de Encantar e uma companhia colombiana, porque temos essa especificidade, ou seja, temos todos os anos um país convidado, este ano é a Colômbia, e temos sempre uma coprodução entre a nossa companhia e uma companhia do país convidado. Esta noite vamos ter, como destaco, o Chapitó, temos uma companhia portuguesa que também já é recorrente nas suas vindas ao festival, e temos uma companhia também da Colômbia, porque, como disse, damos destaque às criações colombianas, um espetáculo às 18 horas, o Clownty, e depois às 21h30 o Chapitó com a Odisseia, e depois às 23h na Galeria do Desassossego temos também sempre programação paralela e vamos ter música colombiana esta noite na Galeria do Desassossego.
1: São ao todo, creio eu, 15 diferentes companhias de teatro, não sei se as contei bem, mas acho que é esse o número, e Festival Internacional de Teatro do Alentejo. Beja é Alentejo, mas depois Porto Alegre também é Alentejo, e Santiago do Cacém também é Alentejo. É um festival deste palco e de outros palcos também, não é?
2: Sim, nós, para além da descentralização dos centros urbanos, dos grandes centros urbanos, desde o início que quisemos fazer um festival que preenchesse todo o Alentejo, desde do Baixo Alentejo, ao Alto Alentejo, ao Alentejo Litoral, e nesta edição temos Porto Alegre, temos Ponte Sor, temos Santiago do Cacém, temos Ferreira do Alentejo, Mértola, enfim, tentamos preencher todo o Alentejo com a realização do FITA.
1: Ainda por cima, é uma maneira de aproveitar equipamentos culturais que existem. Por exemplo, sei que Ponte Sor tem um teatro ótimo, com excelentes condições, já lá fui. A mesma coisa acontece com Porto Alegre também. Ou seja, seja, às vezes há a sensação que os edifícios estão lá, as cadeiras estão lá, agora é preciso é material humano para as preencher. É esse o desafio?
2: Exatamente. Como disse, e com razão, ou seja, os equipamentos estão, há alguns ótimos equipamentos, e depois o que às vezes o que lhes falta é dar mesmo vida. E é isso também que queremos com a realização da fita, é dar a possibilidade também ao público de todo o Alentejo ter a possibilidade de ver espetáculos, principalmente do espaço ibero-americano, que se não fosse com a realização de um festival seria muito difícil de ver espetáculos, principalmente do espaço ibero-americano, que se não fosse com a realização de um festival seria muito difícil a um município isoladamente conseguir trazer uma companhia.

0: quanto a encontrar maneira de colocar vida dentro dos teatros. Sei que é uma batalha antiga sua, o Lêndias de Encantar, grupo que já mencionou, é um grupo pelo qual pugna já há bastante tempo. Como é que tem sido a viagem, desde que começou essa aventura até agora? Eu imagino que deu muitas noites mal dormidas, alguns dos cabelos brancos que tem na zona da barba, mas olhando para trás, acha que valeu a pena? Compensou?
1: Sim, vamos fazer 30 anos em 2027. O primeiro espetáculo da Lêndias de Encantar foi em 97. Sim, mas foi um percurso engraçado, com muitas dores de crescimento, principalmente. Mas agora penso que já atingimos alguma maturidade e acho que neste momento estamos a fazer aquilo que sempre quisemos fazer. Colaboração com o Espaço Ibero-Americano, co-produções com o Espaço Ibero-Americano, a realização do FITA, que foi desde sempre, ou seja, nós vamos fazer esta, estamos a fazer esta 13ª edição, mas foi algo que nós desde o início, quando constituímos a companhia, queríamos fazer, que era um Festival Internacional de Teatro. Mas sim, é um percurso que valeu a pena.
0: Em jeito de conclusão, visto que estamos num teatro que está quase a fazer 100 anos, já está aí a magicar algumas ideias na cabeça para as comemorações do centenário ou ainda é cedo?
1: Não, já estamos a trabalhar nisso. Queremos dar, todos os anos celebramos em dezembro o aniversário do teatro, mas para o centenário estamos a preparar uma programação que penso que terá a duração de um mês em que vamos dar algum destaque precisamente às celebrações dos 100 anos deste belíssimo teatro.
0: É mais ou menos daqui por 2 anos, mais ou menos, porque há quem diga que o teatro foi inaugurado em 28, outros dizem que a data de inauguração é oficial um pouco mais tarde. De qualquer maneira, descentralizar é a palavra de ordem. FITA, Festival Internacional de Teatro do Alentejo, começou nesta quinta-feira, vai continuar durante os próximos dias e acontece aqui no Pax Júlia em Beja, também em Porto Alegre, também em Ponte Sor, também em Santiago do Cacém. E se me esqueci de algum local, não há problema, porque podem ir ao site, onde é que podem procurar informações, as pessoas que nos estão a ouvir.
1: Sim, no site da Lêndias de Encantar está lá a programação toda do festival, do polo principal que é Beja, mas também das extensões de Porto Alegre, etc. É melhor não mencionar porque seguramente também me irei esquecer de alguma, mas no site está essa informação toda.
0: É o que acontece quando se espalha a magia. Depois, certo, não sabemos em todos os sítios onde ela está. Muitíssimo obrigado. Continue aqui com os trabalhos, porque está-se a preparar o espetáculo desta noite. As varas de iluminação estão descidas, mas já vão começar a subir daqui a bocadinho. O proscénio, neste momento, está todo em panos pretos atrás, mas com certeza à noite será completamente diferente, com as luzes, com os cenários, sobretudo com os atores. Muito obrigado, António Reves. E bom fita a todos.
2: E eu reforço, bom fita a todos, mais uma vez para quem só chegou agora ao Destacável. Já vamos a falar do FITA, Festival Internacional de Teatro do Alentejo, muito teatro ibero-americano, até 30 de maio em Beja, Porto Alegre e Setúbal. A reportagem foi do Pedro Miguel Ribeiro. Vamos ter notícias daqui a pouco. Até lá, uma das novidades a que eu acho que vale a pena estar atento, tem para aí 2 semanas de edição, este tema dos Elegance com Chlorophyll Ghost. E depois das notícias, voltamos a conversar, mas só com o Tozé Brito.

0: 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Três horas no continente e na Madeira. Duas horas nos Açores. Edição da jornalista Carolina Bordalo Soares.
1: Casa Branca em sobressalto, foram disparados tiros perto da residência do presidente dos Estados Unidos em Washington. Donald Trump está no edifício, cá fora está montado um forte dispositivo policial. O atirador foi atingido pelos serviços secretos e acabou por morrer a caminho do hospital. O som dos disparos foi captado por repórteres que estavam a transmitir em direto naquela altura. As forças de segurança que protegem o perímetro da Casa Branca disseram aos jornalistas para se abrigarem dentro da sala de imprensa. As informações mais recentes sobre este caso, contadas aqui pela correspondente da Antena 1 em Washington, Cândida Pinto.
2: O sobressalto invadiu a zona da Casa Branca quando se ouviram rajadas de disparos de arma de fogo. Um homem atirou sobre um posto de controle das forças de segurança da Casa Branca, no exterior do perímetro do edifício. Houve resposta da agência que protege a Casa Branca, o atirador foi atingido e acabou por morrer a caminho do hospital. Uma outra pessoa que ia a passar no local, no cruzamento entre a Avenida Pensilvânia e a Rua 17, também ficou ferida. Durante longos minutos foram dadas indicações para que todos os que estavam no perímetro da Casa Branca procurassem proteção. Donald Trump está dentro da Casa Branca. Contrariamente ao que acontece habitualmente ao fim de semana, o presidente não foi para a sua residência em Mar-a-Lago, na Flórida, ficou na Casa Branca a trabalhar na questão do Irão. Até ao momento, não se conhecem as motivações do atirador, embora a Casa Branca esteja de segurança reforçada, com snipers a percorrerem os telhados e elementos em todo o perímetro, uma vez que o presidente está dentro do edifício.
1: Reportagem da correspondente em Washington, Cândida Pinto. Tiros disparados perto da Casa Branca. O atirador foi atingido pelos serviços secretos e acabou por morrer a caminho do hospital. Será que é desta que há acordo para o conflito no Médio Oriente? As agências internacionais estão a citar Marco Rubio, o secretário de Estado norte-americano, a dizer que o Irão pode estar prestes a aceitar um acordo de paz este domingo. É o que se sabe para já, não foram adiantados mais pormenores. A imprensa internacional conta ainda que Donald Trump terá tido uma conversa com o primeiro-ministro israelita sobre este alegado acordo. O presidente norte-americano conversou também nas últimas horas por telefone com o chefe do Estado-Maior do Exército do Paquistão. A agência Reuters cita ainda declarações do primeiro-ministro paquistanês que agradeceu a Trump os esforços de paz que estão a ser feitos, tendo em conta este alegado acordo que o Irão estará prestes a aceitar, diz Washington. Desde que não se deixe cair de todo a contratação de tarefeiros, o presidente da CUF, Rede de Hospitais Privados, considera que o novo regime de contratação de médicos em prestação de serviços para o SNS é um bom caminho. Em entrevista ao programa Conversa Capital, da Antena 1 e do Jornal de Negócios, Rui Diniz lembra que a atividade na saúde tem picos que têm de ser geridos com recursos que não estão sempre alocados em permanência.
3: Eu não penso que se deva considerar que a solução é ter tarefeiros zero.

0: A nossa atividade na saúde é uma atividade com picos e faz sentido que alguns desses picos sejam geridos, acomodados, com recursos que não estão permanentemente lá. É uma boa gestão de recursos. A situação tal como estava não se podia manter durante muito mais tempo. A mim parece-me positivo que se esteja a tentar trabalhar nisso. Penso que é uma área que requer muita cautela, porque vamos passar de uma situação para uma situação manifestamente diferente e fazer isso de forma demasiado rápida tem riscos. Mas parece-me que o que está a ser feito é corajoso e vai no sentido correto. Se vai ter efeitos em nós, não tenho a certeza, mas nós fazemos parte do sistema. Não somos imunes ao sistema, não vivemos numa ilha.
1: Programa Conversa Capital, com entrevista ao presidente da CUF, Rui Diniz. Uma entrevista que pode ouvir na íntegra este domingo, logo a seguir ao noticiário da 1 da tarde. Mais exigência e mais supervisão. Um grupo de vítimas e sobreviventes de violência sexual na Igreja Católica Portuguesa pede uma igreja com mais escrutínio. Este pedido ficou registado num relatório elaborado pelo Grupo Vita, um documento que reúne contributos de vítimas e sobreviventes do projeto Sobreviver, Joaquim Reis.
2: No Pavilhão Centro Portugal, enquadrado pela exposição A Arte sobre Viver, com trabalhos de vítimas e sobreviventes dos casos de assédio sexual no contexto da Igreja Católica, o Grupo Vita apresentou um relatório elaborado pelas próprias vítimas. Um documento que, segundo Ruth Agulhas, coordenadora do Grupo Vita, resulta de propostas concretas.
3: Este relatório tenta sistematizar essas propostas, organizando-a por áreas concretas. Eu diria que a principal exigência é, de facto, de uma igreja mais transparente, uma igreja mais humana, mais próxima, que diminua este exercício de poder vertical e sacralizado que lhe é característica e que saiba escutar, que saiba acompanhar e que mostre ações concretas. Não basta anunciar medidas, não basta boas intenções, é preciso ações, é preciso concretizar e operacionalizar.
4: Uma igreja nova ou uma igreja que colmate aquilo que funcionou mal?
3: Não é uma igreja nova, é uma igreja que saiba olhar para dentro, que tenha essa humildade, saber reconhecer aquilo que tem corrido menos bem e que haja depois o assumir dessa responsabilidade, de um caminho de mudança, objetivo que não feito apenas de palavras.
2: Disponível na internet, o relatório já foi enviado à Conferência Episcopal Portuguesa, seguindo-se, em junho, a reunião para a apresentação oficial à Comissão Pontifícia para a Tutela de Menores, no Vaticano.
1: Um grupo de vítimas e sobreviventes de violência sexual na Igreja Católica Portuguesa pede uma igreja com mais escrutínio. Este documento propõe a criação de canais de denúncia de abusos que sejam funcionais e credíveis e que existam em cada diocese e congregação.
5: Edição da jornalista Carolina Bordalo Soares. 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

Estamos a começar a folhear a segunda hora do Destacável deste fim de semana, o magazine de fim de semana da RTP Antena 1 e também da RTP Mundo, comigo Aurélio Gomes. Continuamos a conversar agora só com Tosé Brito. São quase 60 anos de carreira, quer na música, quer também como executivo da indústria musical e também na Sociedade Portuguesa de Autores, portanto há muito para explorar. E para além disso, vamos também refletir sobre a importância da Netflix, ela que se expandiu das fronteiras americanas para o resto do mundo há cerca de 10 anos. Trazemos o Ricardo Sérgio para essa reflexão. Netflix que mudou tantos dos nossos hábitos de consumo audiovisual. Mas para já, quero dizer que os Gilsons têm novo álbum. Vamos ouvir mais uma nova faixa deste segundo álbum destes filhos e netos de Gilberto Gil. Eles trouxeram para o grupo também o Narcisinho para este tema. E vamos ouvir Bem Me Quer.

0: Aqui ficaram os Gilsons com Narcisinho, é o convidado, com este Bem Me Quer, é do novo álbum. E eu lembro que é o novo e segundo dos Gilsons. Para quem não sabe, filhos e netos do Gilberto Gil. Eles vão estar em concertos em Lisboa e Porto. Lisboa já agora 17 de outubro e no Porto 18 de outubro. E agora continuamos a conversar com o nosso convidado da segunda hora, o Tozé Brito. Na primeira esteve aqui também a sua mulher, a Inês Menezes, com quem escreveu Ao Fim do Dia, Memórias e Confissões de um Casal, mas agora queres perder o Tozé Brito.
1: Sim,
0: estás a muito pouco tempo. Tu estás a muito pouco tempo de comemorar 60 anos de ligações à música nas suas mais variadas declinações.
1: Eu explico exatamente como é que eu começo a contar esses 60 anos.
0: Então.
1: É muito fácil, galera. O primeiro EP do Pop 5 foi gravado em 1960.
0: Tens uma mnemónica.
1: Em 1967 entramos em estúdio e gravamos um EP, quatro canções.
0: Portanto, espera aí, há 60 anos por esta altura, portanto, meados...
1: Será?
0: Não. Eu estou a pensar em 66.
1: Já existia, o grupo já existia.
0: É isso que eu ia dizer, no fundo tu já estavas, nesta altura há 60 anos, já estavas a pensar em música.
1: Mas eu começo a contar a partir do momento em que escrevo a minha primeira canção, que aparece nesse primeiro EP. Okay. E portanto, para mim esse é o momento em que eu realmente faço uma coisa que perdura no tempo.
0: Que se chamava essa música?
1: Se chamava You'll See, em inglês, porque eu achava, com 15 anos, que cantar em português era piroso. Achávamos todos naquela altura.
0: Claro. A vaga inglesa e americana era muito forte.
1: Estávamos a levar com os Beatles e com os Stones e com o Dylan e com... Enfim.
0: Vocês o que é que achavam da música que se ouvia muito nessa altura em Portugal? Música espanhola, italiana, francesa?
1: Ligávamos muito pouco.
0: É música para os pais?
1: Era, os nossos pais ouviam isso tudo.
0: Sim.
1: Muito, muito. Especialmente música francesa, lá em casa, em minha casa. E alguma italiana. Espanhola não muito. E a música portuguesa, curiosamente, a vida dá voltas interessantes. Eu na altura desprezava, entre aspas, não é? Porque não os conhecia pessoalmente e não tinha nada contra essas pessoas. Pessoas como o Francisco José, o Tony de Matos.
0: Teus olhos castanhos, é essa gente, não é?
1: 10 anos depois eu estava a escrever canções para os dois.
0: Tão bom.
1: E isto é realmente...
0: Há outra coisa engraçada, já agora, se me permites a interrupção. Quando tu, já nos anos 70, depois da Revolução, estás a fazer coisas com Gemini e por aí fora, há muita gente, toda a música de intervenção, que olhava para ti de lado, lá vem este menino fazer estas porcariazinhas.
1: É verdade.
0: Passado uns tempos, estavas tu à frente da Polygram a contratá-los ou não.
1: A contratar muitos deles. E curiosamente, olha, eu andei sempre em contramão e em contrapé. Chama-lhe o que... Escolhe
0: mesmo no início, com
1: porque assim, no quarteto de 1111,
0: sim,
1: é que eu vim juntar em 69 com 18 anos. Nós tivemos sucessivamente canções proibidas, um álbum inteiro,
0: pouca gente refere,
1: quarteto de 1111, e depois algumas canções proibidas sistematicamente. Canções que o Zé Cid escreveu, mas que eu escrevi algumas delas com ele, em co-parceria. E portanto, eu cantei a necessidade da revolução e a necessidade da mudança antes dela acontecer. E quando depois dela acontecer estava toda a gente ainda 2 anos depois a falar da revolução e da mudança, eu disse assim: não, isto está a precisar, estamos a começar a precisar de ouvir outra música. E
0: eu tenho uma frase para essa fase tua.
1: E nasce o Gemini assim.
0: Sim, eu tenho uma frase para essa.
1: Completamente à música que se estava a fazer.
0: Completamente, até acho que é um ato corajoso, porque o ambiente era tão...
1: Vamos muita pancada, mas vendemos muito bem.
0: É verdade. Mas o ambiente era muito carregado politicamente, e portanto vocês devem ter ouvido aquilo que queriam e não queriam. Nos anos 76, 77, 78.
1: Eu dou-te aqui um exemplo muito rápido. A primeira entrevista, quando o Gemini grava o primeiro álbum, Pensando em Ti, que foi direto para o primeiro lugar, e é o primeiro disco.
0: Nós vamos ouvir no fim deste programa, no disco de homenagem a ti, o Tozé Brito, de novo.
1: De novo.
0: Sim.
1: O Pensando em Ti, quando sai, é o primeiro disco de ouro oficialmente entregue pela Associação Fotográfica Portuguesa.
0: Ah, é o primeiro?
1: O primeiro.
0: Okay.
1: Certificado, mais de 50 mil álbuns vendidos. Fui dar uma entrevista, não vou dizer o nome do jornal, nem dos jornalistas, que hoje são meus amigos. Um já cá não está, o outro é muito meu amigo. Eram mais novos que eu. Eu era um jovem com 26 anos, eles eram mais novos ainda.
0: Sim.
1: Entrevista, eles ligam o gravador e começam por perguntar: como é que uma pessoa que cantou contra o regime, que cantou contra o Estado Novo, que estava tão preocupado com questões sociais, agora grava um disco destes numa altura em que o país ainda está em convulsão? E eu disse: porquê é que vocês estão tão preocupados com essas coisas? Estão a escrever sobre música e não escrevem sobre as convulsões. E eles desligaram o gravador e disseram, não podemos fazer esta entrevista assim. Eu disse, pois não, e não vai acontecer.
0: Uau.
1: E liguei, depois falei com o chefe de redação, mandaram outras pessoas e a entrevista aconteceu.
0: Okay.
1: Mas estás a ver, o antagonismo chegava a este ponto.
0: Mas eu há pouco ia dizer que eu tenho uma frase para isso que tu fizeste, que é, tu trouxeste uma certa normalidade pop ao pós-prec.
1: Pois.
0: mas tu estavas a dizer que fizeste tudo em contrapé, ou em contramão, ou em contrapé,
1: sim,
0: seja
1: em
0: lá
1: contrapé,
0: como for.
1: Contramão, seja o que for.
0: Exatamente. Portanto, quando começas, aí nessa fase, e depois pelo resto da tua vida?
1: E depois fui fazendo opções que tinham muito a ver. Eu começo a escrever muito mais para os outros do que para mim. Ou seja, os grupos para que eu escrevi, Pop Five, Quarteto, Green Widows, Gemini, foram os grupos onde eu estive presente.
0: Sim, mas depois houve muitos outros.
1: A partir de 79 eu entro para a Polygram como executivo, como diretor da AR.
0: Então é que esse jornalista diz, agora vai-se vender ao sistema.
1: Exatamente, também diziam isso.
0: Pois.
1: E eu depois assinava o Sérgio Godinho, o Carlos Paredes, o Paulo Carvalho,
0: deste voz a essa gente,
1: o Jorge Palma.
0: Sim.
1: Foram todos, eu fui editor deles todos.
0: Mas não interessa, mas eras um homem de sistema.
1: Era com todo o gosto.
0: Exato.
1: E de qualquer forma, em relação a esses anos, eu começo a escrever para os outros muito mais do que para mim. Percebes? E a partir daí.
0: Começar com as 12, por aí.
1: As 12 também fazem parte dessa
0: mudança. Sim, não desmereçamos as 12.
1: Na vida em que,
0: antes
1: de pensar em mim, ou estar a escrever para os meus grupos ou para mim, para escrever para outras pessoas. E tinha que entrar um bocado na cabeça deles, na identidade deles.
0: Por exemplo, nós há pouco ouvíamos o fado que escreveste para a Ana Moura. Tu tiveste que, de algum modo,
1: perceber quem era a Ana Moura. Agora,
0: exatamente.
1: Imagina perceber quem era o Carlos do Carmo, que era muito mais complicado. Muito mais complicado. Eu escrevi algumas coisas para o Carlos, bastantes, algumas. Com o José Carlos Aria dos Santos, a escrever as letras e eu a escrever a música. E na realidade, isso era fascinante para mim, era um fascínio conhecer as pessoas, percebê-las, as motivações delas, os gostos delas, etc.
0: Fazias um meeting para
1: palpar terreno? Tinha que ter reuniões com eles, conversar com eles, muito, etc. E depois fazer um exercício que pouca gente faz e talvez eu leve alguma parte do êxito, do sucesso, chama-lhe o que quiseres, que eu tive como escritor de canções para terceiros, que era não só perceber quem era a pessoa para quem eu estava a escrever, mas quem era o público dessa pessoa.
0: Ah.
1: E pouca gente pensa nisto. Tu, em geral, travas, vais falar com a Simone de Oliveira, como eu fui muitas vezes, e a Simone dizia, estás aí, eu queria cantar isto, assim, assim, assim, uma música parecida com aquela, com este género. Se tu paras aí, é um erro. Tu tens que pensar, e o público da Simone vai gostar disto ou não? E depois descodificar isto e falar com ela e dizer, olha, que o teu público não vai gostar disto assim, vai gostar disto assado. E isto é um exercício que eu fiz durante a vida toda.
0: Tu misturas muitos papéis num só. Não é só o compositor que vai escrever para... Ou escrever,
1: não,
0: compositor e letrista, pronto. O autor da música para a Simone, tu fazes uma espécie de prospeção de mercado. Estudas a voz.
1: Uma introspeção. Em relação a quem é a pessoa, percebes? Ou quais são as motivações dela, os gostos dela, a carreira dela, o que ela gravou antes. Eu estudava isso tudo com muito calma, com muita paciência.
0: Tu contaste uma história, salvo eu, já não sei em que entrevista, mas contaste uma história maravilhosa sobre um pedido que a Adelaide Ferreira fez
1: para
0: o papel principal.
1: Exato.
0: E eu não fazia a mínima ideia que aquilo tinha a ver com o desgosto amoroso dela.
1: Tinha a ver com uma zanga que ela
0: com
1: teve.
0: Com uma zanga amorosa?
1: Sim, uma zanga que ela teve com
0: ela. E ela pediu-te uma canção para se...
1: Pediu-me uma canção para
0: se expurgar.
1: Para se afirmar.
0: Exatamente.
1: Não. Eu é que saí por cima desta guerra, não é?
0: Exatamente. O papel principal é meu.
1: O papel principal é meu. Isso foi para a letra. E depois
0: foi um pedido dela.
1: Um pedido específico da Adelaide. E pior ainda, ela diz-me, faz-me, por favor, uma balada tipo Scorpions, Still Loving You. Eu disse, ai meu Deus, como é que eu vou fazer
0: isso? Mas esta também tem essa força.
1: Não é igual. Não
0: mas...
1: tem nada, não. Sim. Tem duas notas parecidas,
0: claro.
1: Mas o ambiente está lá, a atmosfera está lá. Portanto, tudo isto nasce um pouco também de tu teres disponibilidade para estudar.
0: Ou seja, estás a falar de empatia. Estás a falar de empatia,
1: sim.
0: Tentar pôr-te num lugar daquele,
1: sim,
0: para quem vais,
1: sim,
0: trabalhar.
1: Sim, tu não podes pôr-te num trono e dizer assim, eu escrevo estas canções e agora ou gostam ou não gostam. Isso não
0: há pessoas que fazem isso.
1: Há pessoas que fazem isso.
0: Mas
1: e
0: não
1: é, e é por isso que ficam às vezes pelo caminho. Não,
0: pois,
1: todas.
0: E tu ainda cá andas. Mas eu tenho a ideia que tu és aquilo que se pode chamar de boa pessoa. Porquê? Porque eu ouvi algures que as doce nascem um bocadinho também de tu dares emprego a quem estava a precisar.
1: Eu tenho bom feitiço. Acho que tenho bom feitiço.
0: Mas é verdade esta história?
1: É. No fundo, repara, quando o Gemini acaba, acaba porque eu tomo a decisão de acabar. E acho que o Gemini já tinha feito tudo aquilo que nós queríamos fazer. 79, estávamos em 79, tínhamos ido à Eurovisão o ano anterior com o Dalidou, uma canção que nós não escrevemos, que nos tocou em sorte de cantar, mas foi a prova real que aquilo não ia longe internacionalmente. Era aquilo que eu queria sentir.
0: Mas eu por acaso gosto dos arranjos de violinos.
1: Eu também, mas não funcionou e eu percebi, claro. Bom, isto não tem pernas para andar internacionalmente.
0: Foi uma aventura disco.
1: E foi uma aventura disco, exatamente. E depois cai-me o convite para ler-me nessa altura e eu digo, não, eu vou avançar para a indústria e vou perceber como é que a indústria funciona, porque era uma coisa que me fascinava e isto não me impede de continuar a escrever canções. Quando isto acontece, eu digo, no fim deste verão o grupo vai acabar, o Mike, que estava comigo, o Mike Sargent, imediatamente diz, não há problema, eu vou trabalhar com o Zé Cid, para o diretor musical do Zé, e tenho duas companhias, duas companheiras, duas colegas, que eram a Fá e a Teresa, que estavam comigo no Gemini, e começaram, e nós? E o que é que nos vai acontecer? Nós ficamos sem trabalho. E eu disse, deixem-me pensar um bocadinho. Fui para casa pensar e disse, bom, por que não quatro mulheres, em vez de dois homens e duas mulheres, que eram gêmeos, por que não quatro mulheres? E foi a primeira vez que se fez uma experiência dessas.
0: Uma das primeiras girls band da Europa.
1: Eu provavelmente antes não conhecia nenhuma.
0: Sim.
1: Conhecia as frenéticas no Brasil, que eram seis e muito loucas, que tinham estado aqui no Festival da Canção. E mas não tinham nada a ver com a estética.
0: Não. Havia na Alemanha as Silver Convention, mas
1: nunca as conheci.
0: Não foi muito importante.
1: Depois apareceu um grupo na Holanda, que eram as Love, L-U-V, mais ou menos da mesma altura, que eram três.
0: Sim, mas estavas na linha da frente.
1: Estávamos à frente e de repente eu precisava de mais duas. E fomos buscar uma morena, que era a Lena, e uma loura, que era a Laura. Porque havia também uma parte estética muito importante.
0: Claro.
1: Para além das canções serem muito fortes, porque elas ainda hoje existem, passaram o teste do tempo e as pessoas, quando nós as cantamos, às vezes em espetáculos, concertos.
0: No caro, assim, amanhã de manhã tu tocas em qualquer lado.
1: E toda a gente canta
0: uma criança de 5 anos e uma pessoa de 100 sabe cantar aquilo.
1: É verdade. E eu sou a prova disso, porque eu canto sistematicamente quando faço, de vez em quando, um concerto, uma coisa qualquer. Vou fazê-lo na Fnac Live daqui a uma semana, na Fnac Live, no Jardins do Palácio de Belém.
0: Olha, fica aqui
1: a
0: dica.
1: E está no alinhamento essa canção. Está lá.
0: Ainda
1: vai
0: bem
1: ser cantada. E portanto, quer dizer, aí eu começo a olhar para a música de outra forma completamente diferente.
0: Muito bem, nós já voltamos a conversar. Daqui a pouco vamos juntar à nossa conversa o Ricardo Sérgio. Vem aqui falar dos 10 anos, 10 anos fora dos Estados Unidos, da Netflix. E tu trouxeste para nós ouvirmos um tema do Paul Simon, do álbum de 75, Still Crazy After All These Years. Muito rapidamente, era uma música que tu adorarias ter composto.
1: Ah, era, pagava para ter escrito isso.
0: Porque tu disseste-me que esta para ti
1: é das grandes canções. Se eu tivesse que fazer uma playlist de 5 canções, aquelas 5 canções da minha vida, essa estava lá.
0: Essa estava lá. Já vou perguntar-te daqui a pouco quais são as outras 4.
1: Oh, é difícil.
0: Vai pensando nisso. Então vamos ouvir depois Netflix e depois voltamos ao Tose Brito no destacável deste fim de semana.

0: Still crazy after all these years. Pode-se aplicar a ti, Ricardo Sérgio, este título da música do Paul Simon?
1: Pode.
0: É que se as pessoas te vissem com o bracinho ao peito...
1: Ai. Aí então iriam dizer isso.
0: Tudo por culpa do cinema, na verdade.
1: Tudo por culpa. À saída praticamente de um cinema.
0: Mas pronto, está a correr bem a recuperação.
1: Está a correr otimamente.
0: E não vai implicar em nada no teu raciocínio sobre aquilo que poderíamos chamar de 10 anos de Netflix para além dos Estados Unidos.
1: Exatamente.
0: Pouca gente se lembra, mas a Netflix começou por estar ligada à venda de DVDs.
1: Era um serviço postal. Era um serviço postal. As pessoas iam à internet, na internet ainda, se calhar ainda menos do que 1.0, encomendar CDs, ou melhor, DVDs, que depois chegavam, isto era apenas nos Estados Unidos, chegavam por correio, nos envelopes de papel, muito mal amanhados. Inicialmente, eu acho que os CDs, DVDs, ainda tinham que ser devolvidos, tipo... clube de vídeo,
0: sim.
1: Postal, neste
0: pelo
1: caso.
0: Menos já não tinha que se enrolar a cassete.
1: É verdade. Rebobinar depois de...
0: Rebobinar, sim.
1: Aí era só tirar mesmo do leitor de DVDs. Inicialmente ainda tinha que se devolver, depois eles acabaram com isso, o DVD ficava, porque era um DVD barato, não era propriamente uma edição bonita. E só em 97 é que, aliás, só em 97, não, em 97 é quando é criado, só em 2007 é que passa a ser algo mais do que um serviço postal, e começa a transmitir filmes, inicialmente na internet. Nós íamos ver estes filmes na internet.
0: Daí streaming.
1: Daí o streaming. Era um catálogo reduzido, fomos 800 filmes a abrir, e as pessoas iam, escolhiam o seu filme, ficavam 3 horas à espera que o filme descarregasse, e depois lá havia um filme de hora e meia que podia demorar 3 horas a descarregar.
0: Eu não me lembro disso. Eu punha, bem, nem devia dizer estas coisas, às vezes aquelas coisas que não são muito legais, punhas a carregar e ias sair à noite, e às vezes chegavas, ainda faltavam 10%.
1: Era a última coisa que se fazia à noite, era pôr aquele disco a descarregar no Napster, depois íamos dormir, ou íamos fazer o que fosse, e no dia a seguir esperávamos que o disco tivesse descarregado.
0: Na tua memória, bons tempos ou... Epá, que tempos horríveis.
1: Bons tempos para algumas coisas, melhores tempos agora, sim, porque as coisas são diferentes e melhores.
0: Portanto,
1: os aspectos.
0: O crescimento de uma empresa média, pequena, para o gigante que é hoje, qual dirias que foi o clique?
1: Em termos de Netflix, provavelmente aquilo que é hoje, o clique foi... o mesmo que para tantas outras indústrias foi, e estamos a falar de um passado muito mais recente, a pandemia.
0: Okay.
1: O Covid-19, que obrigou milhões de pessoas no mundo inteiro a ficar fechadas em casa durante meses.
0: E a ter que se entreterem.
1: E a ter que se entreterem. Quem era o melhor amigo de muita gente? A Netflix. A Netflix e depois outras plataformas que vieram nesta altura, pós-pandemia, a tentar copiar aquilo que a Netflix tinha conseguido, só que chegaram pós-pandemia.
0: Sim.
1: A Netflix estava lá durante a pandemia, durante aquele ano, dois anos que se prolongou.
0: Mas imagina, foi só há 6 anos a pandemia. Para uma pessoa da minha idade, que já passei dos 60, e também da idade do Tozé, que já passou dos 70, 5 anos não é muito. Para um jovenzinho de 15 é muito, é quase metade da vida, não é?
1: Hoje em dia temos aquela... O tempo parece que corre mais depressa hoje em dia, porque há muito mais estímulos, não é?
0: Mas
1: há muito mais coisas.
0: Em 2020 não havia a profusão de plataformas que há hoje.
1: Não,
0: pois não.
1: De todo. Em 2020 havia
0: foi ontem.
1: Mais, e a HBO. Havia a HBO também, já com alguma força. Hoje, além da HBO, que em breve vai deixar de existir, haverá a Paramount Plus, a Disney Plus, a Sky Showdance, enfim, são tantas que é difícil. Além de depois daquelas mais pequenas, mais difíceis de conhecer, em Portugal temos a Film Twist, o RTP Play também, a Film Twist, virada para cinema de terror, a Filmin, espanhola. Agora há uma coisa também espanhola chamada Caixa Plus, ligada a um banco, mas com muita coisa para ver.
0: Não se chamará Caixa por acaso.
1: Essa publicidade. Portanto, a Netflix criou este modelo, que agora é replicado, bem ou mal, por centenas de outras empresas.
0: E tudo mudou nos nossos hábitos de consumo.
1: Quem é que hoje vê televisão como se via há 20 anos?
0: Sim, eu próprio já quase não vejo televisão em direto. Mesmo os canais tradicionais de cabo, vou à box e puxo para trás, vejo o que me apetece. Ou seja, nós hoje em dia somos praticamente os diretores de programas da nossa vida.
1: Exatamente. É? Tal como somos os nossos próprios editores de conteúdos, não é? Nós selecionamos as notícias que queremos ler e não o jornal onde as vamos buscar. O mesmo com a rádio. Se calhar é quem vai ouvir este programa terça-feira à tarde no trabalho, no carro, a estudar, não é?
0: Sim, basta ir ao site da RTP Antena 1 e está lá. E
2: estamos todos curadores.
1: Exatamente.
0: Exatamente, somos todos curadores, de repente somos curadores.
1: E isso foi algo que a Netflix veio... Enfim, a Netflix veio dar um empurrãozinho. Já existia essa tendência nos últimos 20 anos.
0: As boxes. Fala-se pouco da importância das boxes.
1: A box é muito importante também porque...
0: Nos Estados Unidos era o TiVo.
1: Era o TiVo. Cá também houve algumas tentativas de fazer isso em Portugal, né, na Europa. Agora... A box, o facto de nós termos uma máquina debaixo do nosso televisor, que nos permite escolher aquilo que queremos ver sentarmos obrigados, atrelados àquilo que está a acontecer, veio-nos dar essa liberdade. Veio causar também muitos problemas a muitos programas que se calhar não são tão apelativos para ver noutra altura, se calhar precisam do direto, porque há programas que precisam do direto. Há filmes que se não estiverem a dar naquele momento também não os vamos procurar.
0: Sim.
1: A Netflix veio criar esta liberdade. E depois
0: a volta esses universos podem conviver assim, dando a oportunidade de ver coisas que nós nunca veríamos, porque ligamos a TV, está a dar e ficas, e outras que tu escolhes ver, e aí entra provavelmente o streaming. Outra das grandes revoluções, não digo revoluções, não sei se a palavra poderá ser revoluções, mas que o fenómeno Netflix e todas as outras marcas de streaming vieram trazer, é a produção local.
1: No caso da Netflix demorou algum tempo. Aliás, Portugal ainda não tem muita coisa na Netflix.
0: O Rato de Peixe,
1: tem o Rato de Peixe, tem o Glória. O Pôr do Sol também passa na Netflix, apesar de ser uma produção RTP.
0: Mas também está na RTP Play.
1: Também está na RTP Play. E é preferível ver na RTP Play. Alguns filmes.
0: Não, mas é verdade, estou aqui a dizer, mas é verdade.
1: É verdade. Alguns filmes em português, não muitos. A Netflix aí não vai buscar muito cinema português, mas tem algum. Há muita coisa em português do Brasil. Aí sim, o Brasil tem centenas de títulos entre filmes e séries na Netflix.
0: Mas há por aí muita série, ou mexicana, ou espanhola, ou sueca, ou de outro país qualquer, que provavelmente nunca teria sido feita se não fosse a Netflix.
1: Há uns tempos falámos aqui, falei aqui na RTP Antena 3, mais nova, sobre o fenómeno Coreia do Sul. A Coreia do Sul, hoje em dia, tem... O cinema já era mais ou menos conhecido, havia festivais de cinema dedicados ao cinema da Coreia do Sul, mas...
0: O K-Cinema.
1: Exatamente. Mas a Netflix, de repente, veio trazer um fulgor absolutamente extraordinário aos K-Dramas, às séries de televisão coreanas, que são o mundo inteiro, há de tudo um pouco na televisão coreana. E, portanto, a Coreia ganhou muito. Há outros países, a Nigéria, há filmes nigerianos na Netflix, filmes da África do Sul na Netflix, indianos, Bollywood, está muito bem, Bollywood e não só, em Hollywood e afins, estão muito bem representados na Netflix. Portugal ainda não tanto, mas também temos outras plataformas. O cinema português lá está muito representado e muito ligado à RTP e por isso ao RTP Play, mas há espaço, acho eu, acredito eu, que há espaço para mais produção portuguesa na Netflix.
0: E as tentativas de hegemonia, com as compras de empresas, mega empresas, tentam comprar outras mega empresas. Olha, o que é que te parece? Aliás, a venda ou a compra da Netflix? Sim.
1: A Netflix tentou comprar a Warner.
0: Exatamente. O que é que isso quer dizer para quem está a ouvir-nos?
1: Em termos práticos, o que a Netflix, daquilo que tenho lido, e espero que em breve saia um livro ou um filme até sobre toda esta novela.
0: Porque foi uma novela.
1: Foi uma verdadeira novela. E eu acho que ainda não.
0: Com a Paramount lá
1: pelo
0: meio.
1: A Paramount, que acabou por comprar.
0: Sim.
1: Porque ficar com a Warner Brothers. A Warner Brothers, nesta altura, em termos de indústria norte-americana, é o estúdio mais. Onde há mais liberdade de criação.
0: Okay.
1: É o estúdio que mais acarinha os realizadores e aquilo que eles chamam o IP, o conteúdo, a originalidade, os conteúdos originais, os filmes, os títulos. A Warner Brothers tem um catálogo absolutamente extraordinário de cinema. Tem desde os clássicos aos modernos.
0: Uhum.
1: E era ainda um pouco a tenda onde os bons realizadores, aqueles que querem ter tempo para fazer o seu cinema, era aí que se abrigavam. A Netflix tem aquela coisa sempre de ser vista como alguém que não liga muito ao cinema, quer é fazer produtos para consumir.
0: Sim.
1: A compra da
0: fazer
1: Warner
0: dinheiro
1: Brothers,
0: fácil,
1: fazer dinheiro fácil. Sim. A compra da Warner Brothers era vista pela Netflix como, ok, vamos acabar com esta imagem, vamos ser criadores de cinema com C grande.
0: Chegar aos Oscars.
1: Vamos chegar aos Oscars como iguais e não só como alguém que fez uns filmes para render dinheiro. Isso foi gurado porque muita gente encarou a Netflix como alguém que só quer fazer filmes para ver em casa, não os quer pôr nos cinemas.
0: Sim.
1: Nas salas de cinema. E portanto não gostaram e essa ideia acabou por fazer com que a Netflix, ou com a tentativa da Netflix comprar a Warner, caísse por terra. O problema é que a Paramount, pelas suas afiliações políticas e proximidade com o poder norte-americano, os donos da Paramount são os segundos ou terceiros maiores doadores da campanha de Trump.
0: Isso pode ter implicações na programação e nas escolhas?
1: Se vai ter implicações já, isto é dito pelos mentideros, mas é dito com tanta assertividade que é difícil acreditar que não seja verdade. Há uma suposta lista negra, há atores que vêm dizer que deixaram os seus contratos caíram por terra, contratos que tinham com a Warner há muitos anos, caíram por terra porque disseram mal de Trump.
0: Aquilo que estão a fazer com os late night shows.
1: Exatamente.
0: Vão fazer com alguns atores.
1: A Paramount, dona da Warner, é dona também de alguns desses canais.
0: Sim, sim, sim.
1: Stephen Colbert.
0: Só acho tolo gastarem tanto dinheiro a comprarem canais de televisão só para despedirem aquelas pessoas, porque aquele formato já estava por si a morrer lentamente também.
1: Mas é um canal para passarem uma mensagem.
0: Sim, claro,
1: aqui podíamos
0: claro.
1: Entrar, obviamente, claro. Em outros assuntos, mas é um canal para passar uma mensagem.
0: E o nosso tempo esgotou-se, portanto, mas ficam estas coisas para pensarmos.
2: E não são
0: pequenas. Pedir-te uma sugestão, de, assim, out of the top of your head, assim, de repente.
1: Há uma série, lá está, coreana, sul-coreana, que eu gosto muito na Netflix e que me surpreendeu, porque abriu uma porta também para isso. Está na Netflix, chama-se The Stranger, em inglês. Não me lembro do título em português, confesso. Sim. Nem sei o título em coreano, mas em inglês chama-se The Stranger. É um policial, uma série extraordinária que me abriu as portas para as séries, para os K-dramas.
0: Sim.
1: Já tem alguns anos, é de 2019,
0: não
1: 2020.
0: Não interessa, mas é boa.
1: Mas é extraordinária, é uma boa série policial para ver na Netflix.
0: Para quem tiver Netflix, aí ficam 10 anos Netflix fora dos Estados Unidos. Muito obrigado por teres
1: obrigado.
0: Vindo, Ricardo Sérgio. Ao destacável, daqui a uns minutos voltamos a falar com o Tose Brito, mas agora vamos dizer que o Morrissey fez ontem 67 anos e vamos lembrar este que é talvez o tema mais conhecido dele, Every Day is Like Sunday, de um álbum, curiosamente, que se chamava Viva Hate. E hoje tanta gente odeia o Morrissey e eu arrisco-me até a ser cancelado por estar a passar Morrissey. Estou na brincadeira. Já voltamos a falar com o Tose Brito.

0: Volto a lembrar, Morrissey fez ontem 67 anos, ouvimos-o aqui com Every Day Is Like Sunday. E nos últimos minutos da conversa com o Tozé Brito, hoje no Destacável, esta música faria parte das outras quatro que tu disseste, que, juntando o Still Crazy After All These Years, disseste das cinco melhores, esta estaria lá.
1: Seriam cinco, podia ter sido 10 ou 3.
0: Claro, mas eu só te peço
1: mas
0: mais
1: há,
0: quatro.
1: Sim, umas, deixa-me cá ver assim, de repente há um grupo que é, para mim é, foi o grupo que me fez querer pegar uma viola, que são os Beatles.
0: Ah, ok.
1: Porque em 63 eu tinha 12 anos quando eles apareceram. E há uma canção que eu acho que é o The Long and Winding Road, que é o fim dos Beatles, não é?
0: É o fim dos Beatles. Mas é um clássico instantâneo.
1: É das melodias mais bonitas que eu conheço e das canções mais bonitas que eu conheço. Noutro registro, que não é muito diferente, indo lá atrás ao Cole Porter.
0: Ah! Claro.
1: O Great American Songbook, o Every Time We Say Goodbye.
0: Claro.
1: Que tem versões de muita gente.
0: Mas é difícil escolher do catálogo do Cole Porter.
1: É muito difícil.
0: Algumas muito boas.
1: Muito boas, sim, todas. Esta para mim é das melhores canções de amor que alguma vez escreveram na vida.
0: Eu julgo que o I've Got You Under My Skin é dele, ou não? Ou estou a mentir?
1: O I've Got You Under My Skin, não sei se é dele.
0: Posso estar enganado. Como se diz no nosso Porto, apaga que foi lá.
1: O Gershwin ou do Jerome Kern.
0: Podia ser.
1: É daquela leva dos anos 30, 40, desses grandes escritores americanos. Depois há uma ou outra canção que eu te diria que me marcaram muito, completamente. A primeira vez que eu ouvi o Numb Kit Paddle do Jacques Brel, eu fiquei completamente siderado.
0: Percebo-te.
1: Pela interpretação dele, eu disse: o que é que eu estou a ouvir? O que é isto? O que é que se está aqui a passar?
0: É porque ele é um todo, é desde a interpretação dele, não, é a letra, os arranjos.
1: Ora, o Numb Kit Paddle cantado por outra pessoa não me interessa.
0: Até pode ser ridículo.
1: Sim, eu não quero ouvir, percebes? Aquela interpretação é uma coisa que me arrepiou.
0: Pois é, há músicas que adquirem, em certas interpretações, adquirem uma forma tão final que desafiam qualquer versão que se queira fazer.
1: E eu acho que devemos evitar tocar nelas.
0: Tu pegarias na Grândola?
1: Na Grândola Vila Morena nunca.
0: Pois, é isso.
1: Sou capaz de a cantar nas ruas de Lisboa quando celebramos o 25 de Abril.
0: Sim.
1: Porque para mim, eu estava em Inglaterra e foi a minha liberdade também que veio com ele.
0: Claro.
1: E porque senão eu teria lá continuado. E estaria lá com certeza ainda hoje. Mas é uma canção que eu nunca cantaria sozinho em palco.
0: E o bem bom seria de uma banda britânica chamada Sweet e chamar-se-ia So Good. Estou a brincar contigo.
1: Podia ser.
0: A propósito da autoria, tu, grande parte da tua vida é que as pessoas normalmente falam do teu lado de performer, de compositor, de escritor de canções e até de executivo, da indústria discográfica. Pouca gente se lembra que tu estás há muitos anos, não sei se ainda continuas como vice-presidente da Sociedade Portuguesa de Autores. Muita coisa tem mudado neste lado da autoria, até o entendimento dos direitos de autor. Há um debate que na nossa geração, quando éramos novos, não era um debate.
1: Não existia.
0: Tu tens direito a que ser reconhecido como autor e receberes os lucros disso.
1: Os teus direitos de autor.
0: É o teu trabalho. Eu fiquei muito surpreendido quando percebi, há alguns nos últimos 15 anos, talvez, que havia um debate sobre isso.
1: Ah, e nós temos fomentado esse debate o mais possível.
0: Mas ficaste tão surpreendido como eu a ver gente a desafiar esse entendimento que nós tínhamos como definitivo?
1: Repara, o autor era uma figura não existente. Praticamente não se falava dos autores. Ninguém sabia quem eram os autores das canções.
0: Sim.
1: Até porque a geração anterior à minha não eram autores. Ou seja, todos aqueles cantores que nós falamos aqui, Francisco José, Tónia de Matos, a Simone,
0: eram cantores. Carlos
1: Carmo, eram todos intérpretes.
0: Intérpretes,
1: cantores,
0: sim. Mas intérprete é mais justo.
1: Está correto. Nenhum deles escrevia canções. E, portanto, essa geração precisava de autores. Precisava de quem escrevesse canções. Embora ninguém falasse do nome deles.
0: Pois é. Mas são vocês que ganham mais, não são? São os autores que ganham mais depois na distribuição dos lucros.
1: Ganham, pelo menos, é uma parte igual à dos intérpretes.
0: Ah, ok. Pensa que fosse um pouco mais.
1: Não. Okay. São 10% quando, ainda no tempo dos suportes físicos, do vinil, CD, etc. 10% do preço de venda é para direitos de autor e 10% para royalties, para os artistas.
0: Okay,
1: portanto,
0: okay.
1: Era ela por ela. Mas com a vantagem de quando tu escreves uma canção que tem sucesso, ela pode ser cantada por 10 ou 20 ou 30 pessoas.
0: Sim.
1: ou executada pelos bailes, pelas festas deste país inteiro, e os direitos de autor estão a cair sistematicamente na conta. E, portanto, há grandes vantagens.
0: Há escritores americanos, especialmente esses grandes mercados, que escreveram uma música de sucesso e ainda hoje continuam a viver disso.
1: E vivem desse sucesso.
0: Muito bem. Muito bem.
1: Às vezes uma canção...
0: Em Portugal é mais difícil porque o mercado é pequeno, não é?
1: Em Portugal é complicadíssimo. É muito complicado porque o mercado é muito pequeno e aquilo que tu ganhas vai dando para viver. Há autores, eu conheço muitos autores que vivem só da sua escrita.
0: Portanto, a Sociedade Portuguesa de Autores vem dar importância a esse lado dos autores.
1: Sem dúvida.
0: Mas não ficaste surpreendido quando há uns anos a esta parte se começou a desafiar a ideia de autor?

0: E ficaram muito ricos.
1: Não, milionários, hoje, multimilionários.
0: Hoje alguém fica rico por venda de faixas?
1: Não, há uma linha de, os hip-hoppers, os rappers ganham muito dinheiro porque no streaming, que é hoje em dia onde está o dinheiro, não está nas vendas, está no streaming.
0: Sim.
1: Eles têm milhões de visualizações.
0: Mas precisam ter muitos milhões para
1: precisam
0: aquilo
1: ter
0: dar dinheiro
1: milhões,
0: que se veja.
1: Cada visualização são 0,003 cêntimos.
0: 0,003.
1: Se tiveres 1000 visualizações ou streams, né, ganhas 3 euros.
0: Uau! Em certos sítios não dá para um café.
1: Se tiveres 1 milhão, a coisa já começa a ter.
0: Já começa a ser interessante.
1: E é por isso que nos temos que bater, e nos batemos na sociedade de autores, é negociar estes direitos em nome dos autores e tentar que estas tarifas vão subindo, porque aquilo que nos paga o Spotify. São 0,003 cêntimos.
0: Sabes que tenho deparado com uma coisa que eu fiquei chocado. Sabes que há pessoas, há artistas que estão, por exemplo, no Spotify e decidem sair porque não concordam com a política do Spotify, pelos seus investimentos.
1: Está a acontecer cada vez mais.
0: Sim, especialmente por causa dos...
1: E pagam muito mal.
0: Pagam mal os investimentos em armas e por aí fora. Exatamente. Mas sabes que tem havido relatos de músicos que saem, mantêm-se noutras plataformas, e de repente vêm a descobrir que há lá, em seu nome, música produzida pela inteligência artificial como se fosse deles.
1: Claro, e isso vai acontecer cada vez mais.
0: Vocês, como sociedade de autores, podem intervir nesse...
1: Nós temos, para já, temos que lutar por regular este mercado, não é?
0: E está muito desregulado.
1: Está completamente desregulado, mas não só em Portugal, está desregulado no mundo inteiro. E, portanto, nós não estamos sozinhos, nós fazemos parte da CISAC. CISAC é o organismo, em termos mundiais, que congrega mais de 200 sociedades de autores do mundo inteiro.
0: Sim.
1: E que se bate por estes, bate-se nos tribunais americanos, ingleses, alemães, e que é por aí, que, japoneses, que é por aí que quando a lei mudar, depois vai mudar cá, na União Europeia também e em Portugal, porque nós não temos força sozinhos para combater estas plataformas que são
0: muito
1: gigantescas,
0: bem.
1: Não é?
0: Portanto, a luta é por regulamentação.
1: A luta continua.
0: Tosé Brito, uma última palavra para o álbum Tosé Brito de Novo de 2021. Nós vamos ouvir o Pensando em Ti, pela Ana Bacalhau, António Zambu, Joana Espadinha, Rita Retschu, Samuel Lúria, Tiago Tencour, Selma Wamus, B. Fachada, Benjamin, Camané, Catarina Salinas, Miguel Guedes, Mitó e Tomás Wallenstein. São todos estes a cantar e estiveram todos no projeto. Certo. Como é que tu recebeste isto em 2021?
1: Olha, foi uma surpresa, foi um presente a Inês. Foi um presente a Inês.
0: Porque esta foi uma ideia da Inês com o Benjamin
1: Inês,
0: também.
1: Eu fazia 70 anos e Inês preparou tudo isto em segredo.
0: E depois ofereceu-te.
1: Quando eu fui confrontado com a realidade, ela já existia e já estavam a avançar com as gravações. Depois eu juntei-me ao projeto, digamos assim, e estive em palco com todos eles a cantar este Pensando em Ti na Altice Arena, quando fizemos o espetáculo na Altice Arena.
0: E que correu muito bem.
1: E que foi um grande espetáculo.
0: Tosé Brito, foi um prazer ter-te aqui.
1: Aurélio, foi um prazer estar
0: aqui.
1: E
0: já agora também agradeço ela está ali do outro lado a Inês Menezes, que esteve aqui também no início do programa para falarem do vosso livro em conjunto ao fim do dia.
1: Obrigado.
0: E quanto a nós, muito obrigado, quanto a nós, voltamos no próximo sábado para mais um Destacável. Vamos lá então até ao fim de semana com Pensando em Ti.

0: 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Quatro horas no continente e na Madeira. Três horas nos Açores. 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
1: O presidente da CUF considera que o novo regime de contratação de médicos tarefeiros em prestação de serviços para o SNS é corajoso e vai no caminho certo. Ainda assim, Rui Diniz deixa um alerta. A solução também não pode ser deixar cair de todo este tipo de contratações. Em entrevista ao programa Conversa Capital, da Antena 1 e do Jornal de Negócios, Rui Diniz lembra que a atividade na saúde tem picos e que têm de ser geridos com recursos que não estão sempre alocados em permanência.
2: Eu não penso que se deva considerar que a solução é ter tarefeiros zero. A nossa atividade na saúde é uma atividade com picos e faz sentido que alguns desses picos sejam geridos, acomodados com recursos que não estão permanentemente lá. É uma boa gestão de recursos. A situação tal como estava não se podia manter durante muito mais tempo. A mim parece-me positivo que se esteja a tentar trabalhar nisso. Penso que é uma área que requer muita cautela, porque vamos passar de uma situação para uma situação manifestamente diferente e fazer isso de forma demasiado rápida tem riscos. Mas parece-me que o que está a ser feito é corajoso e vai no sentido correto. Se vai ter efeitos em nós, não tenho a certeza, mas nós fazemos parte do sistema. Não somos imunes ao sistema, não vivemos numa ilha.
1: Mais do que médicos, Rui Diniz considera que o mercado tem falta de enfermeiros e diz mesmo que neste momento, com o aumento dos salários e a abertura de vagas em centros de saúde, onde não há trabalho por turnos, faz com que o SNS se torne muito competitivo e também o principal concorrente.
2: Nós neste momento vivemos, sobretudo na enfermagem, uma escassez de recursos enorme. Temos a dificuldade que advém de haver uma escassez de enfermeiros em Portugal. Nós não estamos em quebra no sentido de estarmos a fazer coisas com menos enfermeiros do que devíamos. Mas a rotatividade é grande, as pessoas muitas vezes saem porque vão para outro sítio e demoramos mais tempo a contratar. Nós temos hoje na CUF muita gente que trabalha em enfermagem por turnos e que se de repente aparecem vagas num centro de saúde em que se trabalha sem ser por turnos, saem. Essa é uma proposta de valor muito difícil de contrariar. Onde é que eu tenho mais dificuldade em contratar enfermeiros? Internamento, trabalho por turnos, urgência, trabalho por turnos, bloco operatório, trabalho a horas muito duras.
1: Programa Conversa Capital com entrevista ao presidente da CUF, Rui Diniz, uma entrevista que pode ouvir na íntegra este domingo, logo a seguir ao noticiário da 1 da tarde. O coordenador do Bloco de Esquerda defende que o único destino do pacote laboral proposto pelo governo é o caixote do lixo. José Manuel Pureza considera que a reforma laboral tem como objetivo diminuir rendimentos, cortar direitos e aumentar a precariedade e também a exploração, por isso apela a uma mobilização para que não haja maioria no Parlamento de forma a derrotar o pacote laboral.
3: Se o Governo insiste na sua proposta, é porque está à procura de uma maioria parlamentar contra a maioria do país. É nosso dever, por isso, pela nossa mobilização, impedir que essa maioria exista e que sejamos capazes, por isso, de derrotar esta contrarreforma laboral. O único destino deste pacote laboral é o caixote do lixo. Os trabalhadores vão parar o país na greve geral.
1: José Manuel Pureza, o coordenador do Bloco de Esquerda, falava este sábado em Almada, no distrito de Setúbal, no encerramento do encontro do trabalho do Bloco de Esquerda. São declarações que foram captadas pela agência Lusa. Agora vamos ao cinema. Fjord é o grande vencedor do Festival de Cannes. Este filme conquistou o mais importante prémio, a Palma de Ouro. O argumento anda à volta de um casal que perde a guarda de 5 filhos. O filme é de um realizador romeno e foi rodado na Noruega. O enviado especial da Antena 1, Tiago Alves, acompanhou a noite de entrega dos prémios.
4: O romeno Cristiano Mungiu recebe a segunda Palma de Ouro quase 20 anos depois de ter sido consagrado com 4 meses, 3 semanas e 2 dias. Desta vez com um drama filmado na Noruega sobre uma família que perde a tutela dos 5 filhos. A Comissão de Proteção de Menores suspeita de maus-tratos. É um drama que encena um conflito entre o Estado norueguês progressista e uma família religiosa conservadora. Mungiu entende que é sobre tolerância, inclusão, empatia, palavras que utilizamos, mas que necessitam de ser postas em prática.
5: These are lovely words and we are in Europe, we are used to lovely words, but we need to apply them more often. Thank you.
4: O grande prémio do júri, o segundo mais importante, distinguiu o russo Andrei Zviagzintsev com o Minotauro, drama sobre perturbações silenciosas na sociedade russa, indiferente ao início da guerra da Ucrânia. No palco de Cannes, o cineasta, exilado em França, dirigiu-se ao presidente do país, sem nomear, Vladimir Putin, pedindo-lhe para terminar com esta carnificina.
6: E o único homem que pode остановить esta мясорубку, você, господин президент Российской Федерации, закончите.
4: No palmarés cabem outros dos 5 filmes sobre guerras do século XX, prémio de realização ex-aequo para os espanhóis Javier Calvo e Javier Ambrosi por Bola Negra, drama sobre a Guerra Civil Espanhola, e para a Pátria do polaco Pavel Pawlikowski, sobre o regresso de Thomas Mann, Nobel da Literatura à Alemanha em 1949. Prémio de argumento para Nossa Saudação de Emmanuel Mar, sobre o governo de Vichy, alinhado com a Alemanha durante a ocupação da França.
1: A reportagem de Tiago Alves, o enviado especial a Cannes, chega assim ao fim. A edição deste ano de um dos mais importantes festivais de cinema do mundo, o filme Fjord, foi o que conquistou a Palma de Ouro, o prémio maior de Cannes.
0: Edição da jornalista Carolina Bordalo Soares. 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

0: O 25 de Abril de...
1: Professor Viriato Sormanho Marques, o que é que seria a sua vida se não fosse o 25 de Abril?
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2: É difícil pensar no que é que seria, não é? Portanto, o futuro a Deus pertence, por um lado, o futuro real, o futuro imaginário, espero que não pertence ao diabo, digamos.
1: Sim.
2: Assim. Provavelmente teria seguido...
1: Tinha 16 anos no 25 de Abril.
2: Tinha 16 anos, mas queria mesmo seguir uma carreira universitária. Era o que aconteceu. Podia não ter acontecido, não é? Como professor universitário hoje, tenho muitos alunos que teriam perfeitas capacidades para seguirem uma carreira universitária. Simplesmente, isto não obedece apenas ao talento, não é? Obedece também ao mercado.
1: Às circunstâncias.
2: Às circunstâncias.
1: Mas, portanto, estava a dizer que a sua vida seria a mesma se não fosse o 25 de Abril.
2: No sentido
1: académico,
2: da... académico.
1: E no resto?
2: Evidente. E no resto? No resto.
1: Com 16 anos, naquela altura, a guerra já estava...
2: Sim. Eu tinha um irmão que saiu de casa em 1970 e voltou em agosto de 74. Esteve 2 anos e tal na Guiné. A guerra fazia parte do horizonte de um jovem, não é? Portanto...
1: E no seu caso, era o que aconteceria?
2: Não. Eu julgo que teria feito o serviço militar.
1: Coisa que não fez.
2: Coisa que não fiz, porque em 76 fui à inspeção. E fui colocado imediatamente fora.
1: Porque por causa dos óculos?
2: Exatamente, o argumento foi esse.
1: Não
2: queria o mesmo.
1: Se nós pudermos resumir a sua vida, se não fosse o 25 de Abril, academicamente teria sido a mesma?
2: Provavelmente não em Portugal. Essa que é a questão, não é? Ou seja, o ambiente intelectual, é preciso também perceber uma coisa, que eu já sou filho tardio de um processo de mudança que culminou na Revolução, mas começou antes. Ou seja, o regime tentou reformar-se com o marcelismo. As mudanças foram claras. Na televisão, a oferta da RTP é diferente antes de 68 e depois de 69.
1: Na rádio não houve tanta diferença.
2: Eu, por acaso, é o contrário. Hoje eu praticamente não vejo televisão, mas ouço rádio onde quer que esteja. Esse rádio
1: não é por estar aqui.
2: Rádio pública.
1: Sim,
2: não é?
1: Rádio... Tem muita oferta.
2: Tem muita. Ouço muito a 2 e ouço muito também a
1: Antena.
2: Exatamente.
1: Mas então dizia o professor que se calhar estaria a estudar no estrangeiro.
2: Sim, porque começou a sentir-se, à medida que fui crescendo, como é óbvio, não é? Fico ficando mais sensível ao que estava a acontecer. Por outro lado, também há aqui um pormenor pessoal. Eu sou o último de 4 irmãos e os irmãos a seguir, as 2 raparigas e o rapaz mais velho, trouxeram um mundo, não é? Com os seus amigos, com os seus contactos. Eu, a partir de 72, começo a ter algum contacto, embora estivesse no liceu, naquela altura chamava-se o 6º e o 7º ano, não é?
1: E era
2: o que corresponde
1: liceu?
2: De Setúbal, na minha cidade natal. Eu tinha muito contacto com amigos que viria a ser o meu cunhado, colegas, que eram todos da oposição. Em nossa casa, o meu irmão mais velho também era uma pessoa.
1: E o Viriato
2: contra...
1: também foi da oposição.
2: Evidentemente que eu fui absorvendo tudo aquilo, não é? E recordo-me ter participado em conversas a partir de 72, 73, em que se discutiam questões como, por exemplo, a guerra em África ou a guerra colonial. Hoje em Portugal não vamos ter revolução nenhuma. Não vamos ter revolução nenhuma, porquê? Porque, pelo menos do ponto de vista militar, não temos nenhum instrumento que pudesse alterar a ordem pública, digamos assim, e o regime, não é? A questão do serviço militar, ou não,
1: sim,
2: é uma questão política fundamental.
1: E para si também era.
2: Sem dúvida. Para mim, aquilo que estava assumido naquela altura era a de que seria importante fazer o serviço militar porque...
1: Para mudar a tropa por dentro?
2: Exatamente. Essa era a posição, era a posição do PCP. Eu não estava ligado ao PCP, conhecia pessoas que estavam ligadas ao PCP.
1: Em Setúbal.
2: E essa posição penso que correspondia mais àquilo que aconteceu. Porque imaginemos que a guerra colonial tinha sido feita por um exército totalmente profissional. Seria muito mais difícil
1: fazer
2: contar com as Forças Armadas como um fator de mudança. Porque historicamente as Forças Armadas são o fator revolucionário desde pelo menos a Revolução de 1820. Sem Forças Armadas não há nenhuma mudança de regime.
1: É a Revolução Liberal.
2: A Revolução Liberal, as sucessivas guerras civis, o período liberal, a luta contra os absolutistas e depois as guerras civis liberais. depois da Revolução Republicana, que foi uma guerra civil de baixa intensidade, com golpes violentos e mais sangrentos, como foi o de 1915, de maio de 1915, em que morreu mais gente no derrubo do Pimenta de Castro do que na implantação da República, não é? Depois, o 28 de maio, mais uma vez, forças militares. As revoltas, com alguma dimensão contra a ditadura militar, foram militares, 27 no Porto e em Lisboa, 31 na Madeira, não é? Portanto, quer dizer, hoje em Portugal não vamos ter revolução nenhuma. Não vamos ter revolução nenhuma, porquê? Porque, pelo menos do ponto de vista militar, não temos nenhum instrumento que pudesse alterar a ordem pública, digamos assim, e o regime, não é?
1: Porque não há desde algum tempo, claro, esta parte, claro, serviço militar obrigatório.
2: E esta fúria militarista que temos aí é uma fúria armamentista, fundamentalmente. Ou seja, o que está em causa é rearmar, não é? Portanto, é satisfazer os apetites de alguns aliados nossos que têm a indústria de armamento, não é? Portanto, não tem nada a ver com... Não há um pensamento estratégico militar. Aliás, uma das coisas, enfim, que mais me tem preocupado é... As grandes figuras que pensaram a defesa e a estratégia, como o Zé Medeiros Ferreira, foi uma voz importante, o Melo Antunes, o general Pedro Pezara Correia, que está vivo, felizmente, são hoje em dia aves raras. Não é? Hoje não temos...
1: Dois deles já morreram.
2: Pois,
1: não é?
2: Exatamente. Aliás, basta ver o que é que se ouve no espaço público.
1: Pensavam e que teorizavam a questão militar, não é?
2: Por exemplo, há um conceito que desapareceu do nosso...

0: Lisboa também telefonaram a dar informação. Eu, com um amigo, que ainda hoje é um grande amigo meu, que morava na mesma rua em frente, fomos para a escola e, de facto, tivemos algumas aulas, mas era uma aula de convívio entre os professores e os alunos a comentarem o que estava a acontecer, não é?
1: Portanto, mas foi às aulas, acabou por isso.
0: Sim, sim. Aliás, cheio de curiosidade. Onde é que, em 74, um jovem encontra informação?
1: É na escola?
0: Não, no seio dos seus amigos e dos professores.
1: O que é que estava a acontecer? Era só conversa? A filosofia nesse dia não.
0: Mas
1: era
0: tive uma surpresa bastante. Fiquei um bocadinho amedrontado quando vi a Junta de Salvação Nacional. É preciso recordar, para quem nos ouve, que sim, em Portugal.
1: A televisão para já era preto e branco. Portanto, aquilo
0: exatamente,
1: tudo, aquelas medalhas todas que eram reluzentes,
0: exatamente,
1: era tudo a preto e branco.
0: E em Portugal havia um grande espectro do que tinha sido o 11 de setembro de 73
1: no Chile.
0: Um golpe militar contra um governo democrático
1: eleito.
0: Salvador Allende, havia um receio de mimetismo que se acentuou. Acentuou-se quando o golpe militar se transformou em revolução e, à medida que os meses passaram, à medida que se conseguiram coisas que seriam inesperadas, como a nacionalização da banca, por exemplo, começou a existir o receio de que pudesse haver, digamos, um contra-golpe militar. Não é? Embora, mais uma vez, o facto de a guerra colonial ter transformado Portugal num país que tinha um exército popular, ou seja, um exército de cidadãos, não é?
1: Que era obrigatório
0: um
1: lá
0: país
1: estar.
0: Que não tinha uma democracia, mas tinha o povo em armas, não é? Não havia nenhum português, que, a não ser deficientes, que não tivesse cumprido o serviço militar, que não soubesse manejar armas. Nós estávamos ao lado do Vietnã do Norte, como o país que tinha a maior despesa pública em armamento. Portanto, tínhamos uma economia de guerra, não é? Portanto, uma economia de guerra. Isto era, simultaneamente, a base para um golpe militar que se transformou numa revolução, mas também poderia ter sido a base para uma guerra civil com forças militares. O 25 de novembro. Portanto, não é por acaso que Ramalhianos é uma figura merecidamente recordada, ele está vivo e com lucidez, enaltecida pelo seu papel, porque efetivamente ele foi decisivo na marcha de radicalização que estávamos a viver nessa altura.
1: Radicalização mesmo.
0: Mesmo, não é? Portanto,
1: nessa altura participou?
0: Participei. Eu não faltei uma manifestação a partir do. Não o primeiro de maio, porque estive numa manifestação 1 de maio, mas em Setúbal.
1: Em Setúbal, não aqui.
0: Mas desde aí eu estive em todas as grandes manifestações que tiveram lugar, como é num país.
1: Bom,
0: como
1: e
0: Portugal,
1: estudava na mesma e fez.
0: Estudava na mesma, fazia essas coisas todas. Fazia essas coisas todas. Me
1: mas ia a todas as manifestações de todos os partidos, não?
0: Não, as grandes manifestações de esquerda.
1: Portanto, e na altura esquerda era o quê? O PS estava na esquerda na altura?
0: Digamos que o PS na altura, para um jovem de 16, 17 anos, não estava na esquerda.
1: Portanto, acho que do PS não ia. Portanto, esquerda era o quê? PCP, LDP?
0: Do PC um bocadinho para a esquerda. É curioso que a minha ligação em termos de
1: políticos,
0: foi, enquanto jovem, estudante, tive uma ligação à União dos Estudantes Comunistas, à UEC. Não ao Partido Comunista, porque são duas estruturas diferentes. UEC,
1: eram,
0: não é?
1: Depois deixaram
0: portanto,
1: de ser.
0: Ou seja, no fundo, a nível do liceu, nos meses em que estive na universidade, antes do serviço cívico, porque não houve ano letivo, não é?
1: Sim.
0: Em 74, 75.
1: Pois é, verdade.
0: Depois,
1: a revolução não houve ano letivo.
0: À medida que fui estudando e que fui participando, no fundo, a experiência da revolução, para mim e para muitos da minha geração, foi uma experiência absolutamente única, extraordinária. Porque nós estávamos a viver numa sociedade sem a rigidez dos regimes estabelecidos, sejam eles democráticos ou não democráticos. Ou seja, nós percebíamos que a sociedade era biológica, não era mecânica, não é? Era um tecido vivo, não era uma estrutura cristalizada do granito ou dos metais.
1: Que se podia mover,
0: que se podia mover e que nós éramos atores. Nós sentíamos isso. E conseguíamos
1: que
0: perceber.
1: A nossa opinião contava para alguma coisa.
0: A nossa opinião e a nossa ação. Por exemplo, uma das manifestações, talvez aquela que guarde recordações mais comoventes até, foi justamente em 26 de setembro de 1975, dos soldados unidos vencerão. do CHUV. Aqui em Lisboa houve uma no Porto, que eu não fui, mas fui à de Lisboa, 26 de setembro. Antes do 25 de novembro.
1: Antes do 25 de novembro.
0: Uma fase mais avançada do processo revolucionário, não é? E nessa altura, portanto, um grupo de soldados que estava organizado para impedir justamente uma viragem de extrema-direita, não é? Para impedir um Chile, digamos assim, para reivindicar alguns direitos e liberdades para os militares da Constituição Geral, do Serviço Militar Obrigatório. E, entre

0: Portanto, alguns militares estavam detidos na Trafaria. Isto foi no Parque Eduardo VII.
1: Eram os militares importantes.
0: Sim, sim. Mas o que foi importante foi alguém na multidão sugeriu. E porquê é que não vamos lá? Não é?
1: E foram.
0: E fomos. Ou seja, não sei quantas pessoas estavam ali, estariam talvez 20, que... 30, 40 sim. mil pessoas. Não foram todas, como é
1: claro,
0: evidente.
1: Até
0: mas muitos milhares foram. Não foi de barco, não foi de barco. Fomos de autocarros da Carris. Estavam a fazer as suas carreiras e havia paragens, as pessoas entravam nas paragens e diziam, olha, passa-se isto, nós queremos ir à Trafaria, não sei o que dizer que mais.
1: Tentar alterar o rumo dos autocarros
0: e
1: da Carris.
0: Os condutores aceitaram ir até lá e as pessoas que iam à sua vida, para a sua casa, delicadamente, pelo menos no meu caso, isto aconteceu, não houve violência, não houve nenhuma força, não é? Saíram, estivemos lá 3 ou 4 horas, depois
1: a fazer o quê?
0: No presídio, não é? Em silêncio, em palavras de ordem e tudo isso, e de repente houve alguém, um militar, que já não me recordo, já foi há mais de 50 anos, não é? A dizer, sim senhor, os militares vão ser soltos e não sei o que, não sei o que mais, papá. E viemos embora, não é?
1: Pronto, libertaram os militares.
0: Isto aconteceu, quer dizer. Mas a Revolução está cheia, digamos assim, destes acontecimentos, para quem estava a começar a estudar intensamente pensamento político, teorias políticas, história política, era uma prova muito interessante, não é? Porque na filosofia política, na teoria política, há uma corrente conservadora que considera que se não há ordem, há o caos. Ou temos ordem ou temos o caos. Ou seja, por isso, se o Estado cai, como caiu, não é? O Estado desapareceu. Não é?
1: Portanto, poderia ser a anarquia, não é?
0: Há uma anarquia. Ou seja, no fundo, é aquela ideia de que nós somos basicamente maus, o homem é o lobo do homem, e se há alguma coisa que corre mal, então nós aproveitamos para vampirizar, predar o nosso concidadão ou o outro ser humano. A minha experiência da Revolução não indica nada disso. Ou seja, o que indica, um bocadinho como o vazio do Aristóteles, temos horror ao vazio. Como a natureza tem horror ao vazio. E se há uma autoridade que cai, imediatamente as pessoas procuram criar estruturas de organização. O que é que foram as comissões de moradores? As comissões de trabalhadores? Os comitês de soldados? Surgiam espontaneamente. Pela primeira vez, pessoas que nunca...
1: sem nenhuma orientação partidária.
0: Exatamente. Havia aquela ideia de que os partidos... Os partidos chegaram depois. Claro. Onde é que estavam
1: o único que estava organizado era o PCP.
0: Era o único partido que estava aqui, não é?
1: Minimamente organizado. Quer
0: dizer, mas a direção estava longe, não é? O Álvaro Cunhal veio de fora, não é? Sim. Portanto, não... penso que é uma imagem, não quero atribuir a... Tenho aqui uma hesitação entre
1: a autoria da imagem.
0: Mas são uma espécie de pescadores, não é? Que têm o anzol nos
1: partidos.
0: Os partidos. Ou seja, eles não sabem muito bem quando é que a revolução vai acontecer, mas estão preparados para ela, não é? É essa a diferença fundamental, não é? É essa a diferença fundamental. Isto aconteceu em Portugal como aconteceu a Revolução Russa.
1: Sim.
0: A Revolução Russa começou também, fundamentalmente por causa da guerra, não é? Da guerra mundial, mas também com a rebelião social, revoltas operárias de mulheres também, não é? E depois, no fundo, há um derrube do governo imperial, o Kerensky, um governo democrático conservador, entra, não é? E depois começa a revolução. Os revolucionários estavam todos longe. O Lenin estava na Suíça, não é? Portanto, e...
1: Até diziam ao Mário Soares, os americanos, não é? Que ele iria ser o Kerensky.
0: O Kerensky de
1: cá.
0: Uma das coisas que eu procuro sempre é ver os diferentes lados das coisas, não é?
1: Isso é uma visão muito jornalística, não é? Os jornalistas têm essa obrigação de ver os diferentes lados.
0: Eu acho que os filósofos
1: coisas.
0: Também, os filósofos também, não é? Por isso é que talvez não nos demos completamente mal.
1: Mal, esperemos que não.
0: E a Revolução também tem... Há violência na Revolução, não é? Há violência na Revolução. E também há contra-reviolência numa ordem tirânica, não é? Eu lembro-me que escrevi um artigo logo a seguir ao 25 de Abril, no jornal para onde colaborava, comecei a trabalhar na imprensa ainda antes do 25 de Abril. O título era Longos e Tirânicos Anos. Longos e Tirânicos Anos. E, no fundo, há uma violência institucionalizada. Agora, as revoluções também permitem violências e vandalismos.
1: E houve.
0: E houve. E eu testemunhei uma violência particularmente chocante, na minha perspectiva, e que... custou ao país muito dinheiro, não é? Muito dinheiro, e foi uma situação muito complicada, que foi o assalto à Embaixada de Espanha, penso que foi de 26 para 27 ou 27 para 28 de setembro, na Praça de Espanha, não é? Começou por ser uma manifestação pacífica, por causa de 5 prisioneiros políticos que iam ser executados pelo governo de Franco na madrugada seguinte,
1: sim,
0: e foram. Não é?
1: Espanha ainda
0: e
1: não
0: foram,
1: era...
0: e subitamente percebe-se que há um grupo de gente, certamente organizada, que entra pela Embaixada. e que começa a destruir tudo. Foi nessa altura eu saí de cena, não é? Eu estava lá na manifestação pacífica pela vida dos prisioneiros políticos, não é? Estava com uns amigos, tínhamos vindo de Setúbal, não é?
1: E percebeu quem eram essas pessoas?
0: Não faço a mínima ideia. O que percebi é que houve um incêndio, lembro-me de quadros, pinturas, obras de arte que foram destruídas, atiradas pela janela. Quer dizer, e isso é absolutamente tudo aquilo que trai a revolução, que trai a possibilidade de construir uma nova ordem, não é? Porque no fundo uma revolução é um período de transição entre duas ordens, não é? E no caso português, felizmente, que nós conseguimos
1: reorganizar,
0: não é? Reorganizar. Provavelmente não seria
1: a melhor maneira de reorganizar, mas foi que se conseguiu encontrar.
0: Exato. Isto para deixar patente este aspecto complexo. A vida é muito complexa. Nós muitas vezes temos é uma espécie de preguiça da razão que consiste em informar as nossas análises de muitos elementos morais, do bom, mau, positivo, negativo, quando na verdade nós temos que olhar a realidade e tentar perceber o que é que está em causa. O juízo moral vem no fim, não pode vir no princípio, não é? Porque senão estamos sempre a olhar para o lado. O facto de a guerra colonial ter transformado Portugal num país que tinha um exército popular, ou seja, um exército de cidadãos, país que não tinha uma democracia, mas tinha o povo em armas, não havia nenhum português que não tivesse cumprido o serviço militar, que não soubesse manejar armas. Nós estávamos ao lado do Vietnã do Norte, como o país que tinha a maior despesa pública em armamento.
1: Estamos com o Viriato Sormanho Marques. É licenciado em Filosofia, é doutor em Filosofia, é professor catedrático da Faculdade de Letras da Universidade de Lisboa. Licenciou-se em 79, portanto, estes anos todos em que tudo fervilhava, o Viriato, além de ir a todas as manifestações, estava a licenciar-se. Entretanto, foi estudar também para fora, porque neste mestrado e doutoramento foi para a Alemanha.
0: Kant
1: é a sua tese, Razão e Progresso na Filosofia de Kant.
0: É verdade, é um autor completamente decisivo, fundamental, que corresponde, se quisermos, na história do pensamento filosófico, um bocadinho àquilo que a Revolução Francesa foi na história da política e do pensamento político, porque fez uma revolução também no pensamento político. É um autor que tem uma teoria republicana do poder, numa altura em que eu era prussiano, numa altura em que a Prússia era ainda um
1: poder absoluto,
0: absolutista, e tem de facto uma teoria do republicanismo, tem uma teoria ética que eu acho que é uma das fundamentais, não é? Ou somos kantianos ou somos utilitaristas, não é? Portanto, ou consideramos que existe uma ética baseada no dever, ou então baseada na felicidade. Portanto, Kant é uma ética do dever, da responsabilidade. Portanto, fiz o mestrado na Nova. A Alemanha aparece no âmbito da preparação da minha tese de doutoramento sobre Kant. Ou seja, o tempo é completamente diferente hoje do que era nos anos 70 e 80. Sim. A necessidade de consultar fontes primárias, de consultar bibliografia secundária, e então tive de ir à Alemanha. Foi na primavera, verão de 88, ainda com o muro.
1: Ah, pois, foi um privilégio. 89.
0: Foi um privilégio ter estado
1: na Alemanha,
0: em Berlim.
1: Nas duas Alemanhas.
0: Ainda nas duas Alemanhas.
1: Porque o Viriato podia passar.
0: Podia.
1: Os outros não. Não, os alemães mesmo não.
0: Não, eu desde os anos 70 que estou ligado às questões ambientais. Meus artigos que escrevi foram em 76. Pois. Comecei a militar em várias associações em 78 e nunca mais larguei, não é? E tinha, na altura, tinha excelentes relações com os
1: verdes alemães.
0: Foi, de facto, uma experiência muito interessante. E é muito curioso porque eu senti naquela altura, 88, era numa altura em que a RDA era muito mais conservadora que a União Soviética, não é? Nomeadamente com o governo do Gorbachev, que ainda lá estava. E lembro-me que uma vez me disseram na RDA que havia uma edição do Pravda. O Pravda era o órgão.
1: O jornal. É verdade.
0: Da Comissão da União Soviética, era um jornal muito importante e que era vendido nos países do Pacto de Varsóvia, que tinha havido uma edição que tinha saído de circulação. Ou seja, as autoridades da RDA tinham posto fora de circulação o jornal do Partido Comunista da União Soviética. Porque apontava um conjunto de medidas económicas no âmbito das reformas económicas que foram feitas e que foram um desastre, não é? Diga-se de passagem.
1: Gorbachev
0: em 87,
1: 88.
0: E então houve ali um receio de que aquilo fosse muito subversivo. Portanto, estávamos numa situação em que havia este absoluto paradoxo, não é? De haver uma censura interna no bloco do Pacto. E eu pensei o seguinte: há uma revolução no ar. Isto faz lembrar os últimos tempos do Estado Novo, não é? Os tempos do marcelismo. Isto faz lembrar.
1: Portanto, antecipou-se em antecipar o fim do muro.
0: Isso era uma coisa que estava. Que estava para acontecer, não é? Estava
1: Mas nunca acontecer. Se pensou que acontecesse assim, não é?
0: Não, não, não. Olha, por exemplo, tenho uma grande amiga alemã, a Corina Horta, ela é portuguesa também, ela é portuguesa, mas é de origem alemã. Nessa altura fazia alguns trabalhos de tradução, foi convidada para uma conferência sobre política, estratégia, ciência política, uns dois meses antes da queda do muro, e em que todos os sábios, os eminentes cientistas de vários pontos do planeta falavam na continuação deste sistema por mais 20 ou 30 anos. Portanto, ninguém pensava que isto...
1: Que ia acabar.
0: Da mesma forma que ninguém pensava que a África do Sul não terminasse num banho de sangue. A África do Sul, na literatura política, académica e porque académica, iria ser o país onde teríamos a primeira guerra civil racial entre africanos. Porque os brancos da África do Sul não são colonos, não é? São estão brancos, lá desde o século XVII, XVIII, não é? Portanto, quer dizer, são africanos. Estamos a falar de séculos. São brancos, não é? E o Mandela, não é? Foi de facto um milagre, não é?
1: O milagre não aconteceu.
0: É o exemplo de que os homens e as mulheres têm um papel na história, não é? Portanto, infelizmente não há muitos Mandelas.
1: Não há muitos Mandelas, não há muitos Mandelas. Gandhis, não
0: nem há muitos Gorbachevs, não é? Há muitos, enfim. Mas que existem e que têm um papel, têm, e que são eles que evitam tragédias maiores. A experiência da Revolução, para mim e para muitos da minha geração, foi uma experiência absolutamente única, extraordinária. Ou seja, nós percebíamos que a sociedade era biológica, não era mecânica. Era um tecido vivo, não era uma estrutura cristalizada do granito, que se podia mover e que nós éramos atores. E conseguíamos a nossa opinião e a nossa ação.
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1: Eu creio que antes ainda da sua atividade ligada à conservação da natureza, que começa também muito cedo...
0: Quercus era uma organização nacional e eu fui presidente dessa organização durante 3 anos e pouco.
1: Entre 92 e 95.
0: Muita legislação sobre resíduos, sobre reciclagem...
1: Sobre as estações de tratamento de águas...
0: Resíduos industriais...
1: Também membro fundador da Zero em 2016, mas agora vamos recuar, porque nos anos 80... Portanto, antes ainda de ir para a Alemanha, representou a opinião pública numa coisa chamada Conselho de Imprensa e depois foi coordenador de uma campanha nacional que ler jornais é saber mais, é como ouvir rádio também é saber mais. Foi uma campanha que ficou...
0: Hoje as pessoas se lembram.
1: Além disso, integrou o Conselho Económico e Social, onde se devia discutir o pacote laboral desde o início, não é verdade? A Comissão Nacional da Unesco. E depois teve um papel fundamental na coordenação científica do programa Gulbenkian Ambiente, que é 2007 a 2011, e sabemos o peso da instituição Gulbenkian. E para resumir, porque temos que resumir um currículo enorme como é o seu, proferiu e orientou mais de 1000 conferências e cursos breves em Portugal e em outros 23 países, mais de 400 estudos filosóficos, políticos e ambientais, cerca de uma vintena de livros.
0: Sim.
1: Sobre matérias várias, desde a Europa, direitos humanos, terra, consciência ecológica, cidadania, ambiente... Kant, claro, tinha que ser. O desafio da água. Virado Sr. Manho Marques é um homem que tem muitos interesses. A política, apesar de tê-la feito no início da sua vida ativa, já sabemos, o EC jovem...
0: Sim, mas ainda antes de idade eleitoral, não é? Portanto, votei antes. As primeiras eleições em que votei foi nas eleições de 76. E também era candidato a deputado. Porque eu fui companheiro do Francisco Laçã, que era na LCI. Não?
1: Portanto, Liga seja, Comunista Internacionalista.
0: Exatamente. Ou seja, no fundo,
1: no primeiro...
0: do marxismo trotskista, digamos assim, não é?
1: Quarta Internacional.
0: Quarta Internacional, exatamente. Que, aliás, foi uma experiência muito, muito interessante, não só porque, enfim, do ponto de vista intelectual é muito estimulante, mas também porque era uma organização pequena, onde existia...
1: Radical de esquerda,
0: Onde existia...
1: Extrema-esquerda ou radical de esquerda?
0: Não, radical... É um adjetivo que é usado de forma negativa, porque
1: agora,
0: quando radical significa ir até à raiz.
1: Raiz,
0: não é?
1: Exatamente.
0: No sentido de ir até à raiz, eu julgo que o debate político em que participei, no seio da LCI, que tinha uma democracia interna que certamente nenhum outro partido português tinha, de direita ou de esquerda. Eram reuniões académicas, os congressos, as tendências organizavam-se, tinham teses, as teses eram fundamentadas, havia documentos escritos. Foi uma experiência, foi muito intensa entre início de 76 até ao final de 79.
1: Durante a licenciatura?
0: Sim, durante a fase da licenciatura. Depois, nunca deixei que a minha paixão política caísse, não é? Mas a paixão de compreender a política, de estudar a política, de tentar fazer aquilo que o Kant considera que é o papel dos filósofos, uma imagem muito bonita que ele tem, sim, que é a classe da filosofia, na classe das ciências, dos saberes, está à esquerda no Parlamento das Ciências. E ele sabia o que é que queria dizer na altura, não é? Já é depois, sim, da Revolução Francesa.
1: Francesa, portanto, a esquerda, já sabe está, que a esquerda está...
0: está associada a uma oposição, mas a uma oposição crítica, ou seja, o papel, uhum, da filosofia deve ser a de analisar o que está em causa, os debates, os argumentos, a solidez dos argumentos, a solidez das causas, o registro aparente e o registro real, e de alguma forma um papel muito importante que é apontar os riscos, apontar, uhum, os perigos. E eu acho que a minha intervenção na vida pública tem sido sempre a de apontar os riscos.
1: Mas, Viriato Sermanho Marques, a sua vida política começa por essa esquerda trotskista?
0: Sim, sim.
1: E depois...
0: Depois participo em campanhas, digamos assim, cívicas, na campanha de Mário Soares, na segunda volta. Sou mandatário de Jorge Sampaio nas eleições presidenciais. Uhum. É uma pessoa que, aliás, eu acho que está subvalorizada, um cavalheiro, não é? Portanto, uhum, e há muito tempo que a nossa política não é frequentada por gentlemen, não é? E fazem falta um homem com uma visão, sobretudo um homem totalmente desinteressado do ponto de vista pessoal, um homem que tinha segurança, tinha sido amado suficientemente para não precisar que os outros dissessem que ele era o melhor do mundo, e um homem cheio de dúvidas, não é? Cheio de dúvidas, não é? Por isso ele foi um grande presidente, uhum, não é?
1: Aliás, como dizia há pouco, estava com Francisco Louçã na LCI no início, mas depois acabou por não querer fazer uma carreira política.
0: Não, não, não. Houve uma outra situação em que isso podia ter acontecido.
1: E não aconteceu.
0: Mas não aconteceu. Não. Bom, aconteceu.
1: Muito bem.
0: Portanto, é preciso ter vontade. Yeah. E é preciso ter uma vontade muito forte. Ou é preciso ter, para alguém com o sentido do dever, é preciso haver um estado de necessidade que leva a isso. Vontade não havia e estado de necessidade, pelo menos até agora não houve, portanto...
1: Bem, agora já não se sabe. Vamos ver, temos que esperar.
2: O 25 de Abril de...
1: Viriato Sermanho Marques, se eu lhe pedisse para caracterizar o seu Portugal até ao 25 de Abril, o que é que me diria?
0: Há duas fases. Há duas fases. Há uma fase que corresponde mesmo à televisão a preto e branco. Eu ainda me recordo de ver os discursos de Salazar na televisão, nos anos 60, 67, para aí, talvez um bocadinho antes, não é? Recordo, não é? Também não falava muito, não havia muitos discursos, não, não, não, a gestão da palavra era muito mais frugal do que é hoje, sobretudo porque quando não se precisa de agradar ao público para ser reeleito, não é? Mas tem a ver também com o tempo, não é? Tem a ver, sim, com o tempo, claro. Também, mesmo nas democracias europeias da altura, o discurso era muito mais parco, não é? Depois, julgo que há, de facto, a primavera marcelista, 69, as coisas começam a mudar, não é só na política, é nas pessoas. Eu lembro-me bem do que era a minha experiência de liceu naqueles dois primeiros anos, ainda 68, ainda antes da viragem, não é? Das eleições de 69. E o que o liceu se
1: mudou
0: depois? Mudou a pedagogia, começámos a ter turmas mistas, rapazes e raparigas, uhum, começaram a aparecer professores interessantes. Eu tive um professor de história com quem fiz amizade, que tinha vindo da guerra colonial, tinha estado em África e que abertamente nas aulas fazia críticas, não é?
1: E não acontecia muito, nada?
0: E não acontecia nada. E não acontecia nada. Depois, onde efetivamente eu senti que as coisas estavam a mudar, foi numa visita fantástica que tive a ocasião de fazer à África entre agosto, a partir de Lisboa, 4 de agosto de 73, num paquete de Niassa, até Luanda. Fui numa cabine que tinha por trás, só tinha os números dos soldados, não é? Porque, sim, tinham estado deitados naquele beliche. E depois isso aconteceu pelo seguinte, justamente por causa dessa tal reforma do ambiente escolar. Eu estava no sexto ano.
1: É a reforma Veiga-Simão.
0: Apanhou a reforma Veiga-Simão, exatamente. E há muitos professores novos que chegam a Setúbal, que vêm dos mais variados lugares, e há um novo reitor, o Dr. Amino Gonçalves, que tinha vindo de África, que era um geógrafo, um homem muito, muito esclarecido. Foi a primeira vez que eu ouvi falar na depleção da camada de ozono, que se tornou um tema importante em 85, não é? Quando se assinou a Convenção de Viena.
1: E aí estávamos em 73.
0: E estamos em 73. E ele assinava revistas científicas e dizia, atenção que pode haver um risco na camada de ozono. E ele tinha tido, de facto, uma experiência em África muito grande. E estava ligado a uma estrutura que eu nem sabia que existia, chamada Círculo de Estudos Ultramarinos, que era uma organização que fazia um pouco o apoio aos estudantes que vinham estudar no continente.
1: A par da Casa dos Estudantes do Império?
0: Exato, por razões várias, por razões políticas também, com ali uma intervenção dura, não é? do regime. E eu não sabia, mas a verdade é que, também na vaga do marcelismo, começou a haver um movimento inverso, ou seja, começou a existir um movimento de levar estudantes da metrópole para as colónias do continente europeu, para as colónias, em visitas de estudo que duravam perto de 2 meses.
1: E foi o seu caso.
0: Mas aquilo tinha um processo de exame. Havia um convite para fazer um curso de 15 dias, aulas teóricas eram um internato, estávamos fechados na Cruz Quebrada, que é hoje a Faculdade de Motricidade Humana, não íamos a casa nem nada, tínhamos livros, tínhamos material de estudo, e depois havia um exame, não é? E em função da nota no exame, nós éramos à volta de uma centena, 30 iam a alguma das colónias.
1: E o viriato foi a qual?
0: Eu fui a Moçambique, fiquei em 5º lugar, porque os primeiros 9 iam a Moçambique, a seguir vinham a Angola, a São Tomé e Príncipe e Cabo Verde, e depois os outros iam a gozar o verão, não é? E o professor Armino Gonçalves, o reitor, que era meu professor de geografia, perguntou-me, sabes, há isto e tal.
1: Até sugerir que o viriato fosse.
0: Sim, disse, eu vou falar com os meus pais e ver o que é que eles acham e tudo isso. E evidentemente que aceitei. Foi uma viagem muito importante, até mesmo do ponto de vista da formação do adolescente. Repare, foram quase 2 meses, não é? 4 de agosto a 26 de setembro, não é? Sendo que o grosso da viagem foi feito em Moçambique, mas eu fiquei também uma semana em Angola, porque o meu cunhado, o meu primeiro cunhado, tinha nascido em Angola, tinha lá o pai, era um empresário, uma família açoriana que tinha ido para Angola nos anos 30 ou algo assim, e o pai tinha lá uma empresa e estava pronto para receber-me. Eu estive uma semana com ele e ainda conheci algumas cidades, estive em Malanje, estive numa cidade que hoje se chama Dalatando, chamava-se na altura Salazar, não é? Foi uma experiência muito intensa, e antes disso fiz a minha primeira viagem fora do país. Fui a Paris, eu tinha um primo meu, que já faleceu e era meu padrinho, um homem que nos anos 60, devido ao seu envolvimento na luta estudantil, foi obrigado, no fundo, a afastar-se, e estive lá 15 dias em Paris. Aprendi a andar de metro, não em Lisboa, mas em Paris, a visitar os museus, e lembro-me que fiquei muito humilhado. Eu fui para lá de autocarro e regressei de autocarro. Uma coisa que me afetou e que responde à pergunta que a Maria Flor me fez foi sentir-me completamente humilhado ao chegar de França e regressar a Portugal, ter receado que na inspeção que faziam da bagagem, a reação que os polícias, que penso que seriam agentes da DGS, teriam se por trás da roupa que eu trazia vissem a quantidade de livros marxistas que eu tinha guardado, não é? Portanto, que eu tinha comprado.
1: Livros proibidos, basicamente, livros proibidos, aqui.
0: Não é? Isso não aconteceu, eu devia ter um ar de 15 anos, não é? Portanto, ninguém pensava.
1: A DGS era a Direção-Geral de Segurança, que era o novo nome da PIDE. Não é?
0: Mas eu andei um bocadinho a pensar depois na viagem, como é triste a pessoa sentir-se em perigo.
1: E a diferença de Lisboa e de
0: Setúbal e Paris, não é? Setúbal e Paris, não é? Mas tentando falar um bocadinho sobre a experiência da África.
1: O que é que sentia lá? Racismo?
0: O que é que eu senti? Eu estive em Moçambique e em Angola também. Senti claramente que Moçambique era uma sociedade muito próxima da África do Sul. Até se conduzia à esquerda, não é? Sim. Portanto, isso.
1: E se conduz?
0: Eu nunca
1: hoje?
0: Vi, por exemplo, nunca vi, ao contrário de Angola, em que nos dias em que lá estive, eu vi pobreza branca.
1: Em Angola?
0: Em Angola. Eu nunca vi pobreza branca em Moçambique, nunca vi.
1: Mas viu pobreza negra?
0: Vi muita pobreza, vi muita, quer dizer, alguma
1: nos
0: pobreza.
1: Dois sítios?
0: Nos dois sítios, nos dois sítios. Vi pobreza de todas as cores em Angola e pobreza negra, portanto, em Moçambique. Mas, sobretudo, o que eu vi em vários momentos foi uma vontade de mudança, em vários sentidos. Em Maputo, na altura, Lourenço Marcos, tivemos uma conversa, eu e uns amigos, tínhamos muito tempo livre e tínhamos muito tempo para conhecermos pelos nossos meios, não é?
1: Ou seja, não tinham sempre uma pessoa.
0: Não tínhamos
1: sempre, em cima
0: não tínhamos. Não, andávamos com grande liberdade e entabulámos uma conversação com um grupo de colonos brancos, não é? E eu fiquei muito surpreendido. por ver um discurso independentista moçambicano, mas fundamentalmente um discurso que ia no sentido de seguir o modelo da África do Sul, portanto, e críticas às Forças Armadas Portuguesas, com a ideia de uma independência branca. Estava Sim. lá, estava lá. Achei aquilo um pouco estranho. Aliás, depois, mais tarde, não me surpreendi quando em setembro, penso que foi em setembro de 74, acho que quando houve muita violência, penso que foi em Lourenço Marcos, por causa justamente de um confronto com pessoas que pensavam que seria possível fazer qualquer coisa desse género.
1: Parecida com a África do Sul.
0: E não era possível. Esse é um primeiro. De sentido contrário, nós visitámos praticamente todas as províncias de Moçambique, com exceção das províncias mais perto da Tanzânia, mais a norte, onde havia, de facto, guerra intensa, não é? Cabo Delgado e Niassa. Mas tivemos em Tete, a ver com a Orabassa, tivemos em todas as outras. É um país maravilhoso, eu gostava imenso de lá voltar. Já voltei duas vezes a Angola, não voltei a Moçambique. Com uma gente de uma simpatia, de um calor, de uma amabilidade enorme. Fiquei muito e penso muito, às vezes até sonho com Moçambique. Mas na Gorongosa nós tivemos uma escolta militar. Sim. Não era bem um pelotão, mas era um quase pelotão. Eram 11 ou 12 homens que vinham em duas viaturas militares e que nos guiaram no Parque Nacional da Gorongosa, na altura cheio de vida selvagem. Depois Sim. foi tudo morto e destruído da Guerra Civil, não é? Uma tristeza, uma tragédia, não é? E a minha surpresa foi as conversas que tínhamos. Os militares Sim. estavam connosco, conversavam. Eu era muito miúdo, os outros eram mais velhos do que os outros, tinham 19, Sim. 20 anos, Sim. os meus colegas, não é? E os soldados falavam connosco. Isso, e eram soldados milicianos, havia um alferes miliciano, havia um furriel. E não havia tabus na conversa, não é? Não havia tabus na conversa. Claro. Exército português, não é? Depois, na ilha de Moçambique, mais adiante, mais no final da nossa visita, estivemos lá dois ou três dias na ilha de Moçambique, que é um sítio muito aprazível também, um monumento da Unesco. E estavam lá dois militares, que havia um deles que tinha sido ferido numa mina, e estavam numa férias, digamos, sanitárias, não é? Estavam a recuperar, não é? Recuperar. E eram alferes. E o alferes, no hotel onde estávamos, havia um barzinho, e ele falava-nos abertamente de que aquilo tinha sido um acidente, era uma mina que não era suposto explodir, porque havia uma espécie de protocolo entre as forças militares que estavam estacionadas na região onde ele estava com a sua companhia e o outro lado lá, portanto, a Frelimo. E que havia, digamos, uma espécie de pacto de não agressão. Ou seja, eu fiquei absolutamente atónito, não é? E finalmente, last but not least, uma coisa extraordinária, que já em Luanda, quase no regresso, eu penso que terá sido na noite de 23 para 24 de setembro de 73, ou seja, eu conheci o pai do meu cunhado, mas conheci também alguns irmãos. Trataram muito bem, levaram-me a sítios, etc. Eles fizeram uma espécie de jantar de despedida comigo e com a família, e um deles, que era o Adelino, que era funcionário do Banco Pinto e Sotomayor
1: de Angola, de Luanda.
0: Era um banco nacional, mas o Banco Pinto e Sotomayor, já não sei em que ano, foi o primeiro a introduzir um cartão de crédito. E então ele tinha ido a Lisboa fazer um curso para introduzir um cartão de crédito do Banco Pinto e Sotomayor de Angola. E ele, no final da refeição, conta que tinha sabido de uma reunião militar e tira um stencil, um papel de stencil, e lê-nos fragmentos de um documento. Eu penso que só poderia ser o documento de Alcáçovas, não é? Aquele documento de Alcáçovas, em 9 de setembro. Em 9 de setembro.
1: 9 de setembro de 73.
0: 73. Eu estive a ler, até mesmo antes de vir conversar consigo, estive a ler esse documento, não Sim. é? E suponho que, de alguma forma, existiam lá algumas frases que não estavam no documento. Ou seja, eu não sei, tinha sido militar da cavalaria e tinha feito serviço militar em Angola. Depois foi em Angola que ele se apaixonou pela mulher dele, não é? E depois ficou por lá. Ele tinha contactos nos militares, claro, não é? E certamente que, porque eu recordo-me perfeitamente da questão da democracia, dele ter dito. E além do mais, já se fala em democracia, dizia ele. Portanto, não é Sim. nesse documento não se fala em democracia, no documento Sim. de 9 de setembro. Mas certamente que ele teve contacto com militares que, de alguma forma, já estavam, digamos, no caminho, não é? Enfim, aqueles militares mais esclarecidos, como o Mel Antunes e tudo isso, não é?
1: Que magnífica maneira de nós acabarmos a nossa conversa. Então, tenho mais uma pergunta, que é saber se para si o 25 de Abril já acabou.
0: Não acabou. Eu penso que não estamos na melhor forma, não é? Não estamos, seria preciso uma falta de lucidez total. Mas a questão fundamental aqui é, nós comemoramos agora 50 anos da Constituição. A questão

0: completamente honestos e pensar que quando falamos no 25 de Abril, falamos na Constituição do nosso regime constitucional, que está muito longe de estar cumprido, não é? Uhum. Portanto, há pessoas que falam na questão do socialismo. O socialismo está no preâmbulo.
1: Preâmbulo, sim.
0: No preâmbulo.
1: É um documento histórico daquele momento.
0: Há pessoas que se fingem de ignorantes, não é? Toda a gente que sabe no direito constitucional que os preâmbulos são históricos. No preâmbulo da Constituição Americana estão os 13 Estados que aprovaram a Constituição Federal.
1: E hoje são mais Estados.
0: Não é? Exatamente, não é? Portanto, a questão não é essa. A questão aqui é saber se nós não temos na nossa Constituição possibilidades de mudança. Eu acho que nós temos. Porque hoje, os grandes problemas que nós temos hoje é que estamos integrados em organizações que estão em profunda crise. A União Europeia está numa crise terrível, terrível. E à medida que o tempo vai passar, vamos ver que está numa crise terrível. A NATO é o que se vê. Não é? É preciso não esquecer que nós, na nossa Constituição, temos a ideia de que Portugal deve ser uma força pacífica, deve ajudar a construir um mundo sem blocos, um mundo de paz, de respeito pela soberania dos outros Estados.
1: Mas não é esse o mundo de hoje.
0: Não é, não é esse o mundo de hoje, não é? Portanto, e temos que olhar com atenção para a Constituição, ou seja, não estender o preâmbulo à Constituição inteira, não é?
1: Lembrando as palavras do Presidente da República, o problema é que a Constituição não está cumprida.
0: Claro, uma boa Constituição tem de ter uma dinâmica de alargamento, de prolongamento,
1: de futuro,
0: de enriquecimento. Uma Constituição que estivesse cumprida seria provavelmente uma má Constituição. Agora, a questão essencial aqui é que não só o articulado não está cumprido, como também o facto de não se cumprir aquilo que já lá está proíbe que a sociedade tenha a liberdade de imaginar o que ainda não está e os desafios novos que existem. A Constituição foi construída quando não havia uma crise ambiental e climática como temos hoje, quando não havia a inteligência
1: hoje
0: artificial.
1: Não havia essa consciência.
0: Não tínhamos os desafios existenciais que temos hoje. Nós tivemos uma Constituição que foi criada numa fase de profundo crescimento da igualdade. Nós analisamos o produto interno bruto, por exemplo, na Europa e nos Estados Unidos, e vemos que entre 45 e 75 a parte do trabalho aumentou em relação à parte do capital. Ou seja, os trabalhadores tinham mais direitos, estavam a largar os seus direitos, não é? Hoje em dia é o contrário, não é? Hoje em dia nós já não temos democracia nos Estados Unidos, não é? É uma paródia chamar aquilo de democracia, não é? O que nós temos é uma plutocracia, ou seja, no fundo nós temos um grupo de grandes bilionários, sobretudo ligados à alta tecnologia e ao petróleo, que têm ao seu serviço as duas câmaras do Congresso e o Presidente. E o Presidente também, não é? Os Estados Unidos são há muito tempo um império, mas é um império que teve um Kennedy, que tinha estados de espírito, que tinha capacidade de fazer uma autocrítica. No tempo do Eisenhower, por exemplo, o que está a acontecer com a submissão dos Estados Unidos a Israel nunca aconteceria. Sim. Quando foi da crise do Suez em 56, ou seja, quando, sim, a França, a Grã-Bretanha, com o apoio de Israel, atacaram o Egito, Nasser, para capturar o canal do Suez, que foi nacionalizado, não é?
1: Sim.
0: O presidente Eisenhower disse, nós não cobrimos isso. E a União Soviética e os Estados Unidos aprovaram uma resolução numa Assembleia Geral Extraordinária
1: das Nações Unidas
0: para impedir que isso acontecesse. E eles foram obrigados a regressar ao ponto de partida, não é? Quer dizer, esta visão de que o mundo é para todos e de que mesmo aqueles que são até inimigos ideológicos que preservam para salvar o mundo de uma grande guerra, de catástrofe, hoje em dia
1: está muito afastada.
0: É impossível.
1: Direto, Sr. Manuel Marcos, muito obrigada pela partilha destes tempos. Esta é uma edição especial do Serviço Público Bloco de Notas. É um programa que ajuda quem está nos últimos anos do secundário, mas também quem se interessa por saber mais. Com o pretexto dos 50 anos do 25 de Abril, fixamos aqui memórias. Agora, aos sábados, depois das 14h, pode contar com o 25 de Abril de, e neste caso é de Viriato Sr. Manuel Marcos. Todos os episódios, e já são muitos, estão em todas as plataformas de podcast. Os cuidados de emissão hoje foram de Diogo Axel, a imagem de Maria Saimel, a produção de Ana Fernandes, ideia e edição de Maria Flor Poderoso, e nós voltamos para a semana.
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0: 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Cinco horas no continente e na Madeira. 4 horas nos Açores. 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
1: É uma notícia de última hora. O acordo que os Estados Unidos e o Irão podem estar prestes a assinar prevê uma prorrogação do cessar-fogo por 60 dias, período durante o qual o Estreito de Hormuz seria reaberto sem cobrança de portagens. Esta informação está a ser avançada pelo portal de notícias norte-americano Axios, que divulgou há poucos minutos um texto com alguns dos detalhes do alegado acordo. Segundo o documento provisório, o Irão poderá vender petróleo livremente e seriam realizadas negociações em relação à redução do programa nuclear iraniano. Em troca, os Estados Unidos levantariam o bloqueio aos portos iranianos e também algumas das sanções impostas ao país. Este rascunho avança o portal Axios, citando uma fonte oficial norte-americana, inclui ainda compromissos do Irão de nunca mais procurar armazenar armas nucleares. O portal Axios diz ainda que o presidente Trump consultou vários líderes árabes e muçulmanos sobre este acordo numa teleconferência este sábado e todos eles disseram concordar com estas medidas. O rascunho do acordo também prevê o fim da guerra entre Israel e o Hezbollah no Líbano. Estas são informações de última hora que têm estado a ser avançadas pelo portal de notícias Axios. O presidente da CUF considera que o novo regime de contratação de médicos tarefeiros para o SNS é corajoso e vai no caminho certo. Ainda assim, Rui Diniz deixa um alerta: a solução também não é deixar cair de todo este tipo de contratações. Em entrevista ao programa Conversa Capital, da Antena 1 e também do Jornal de Negócios, Rui Diniz lembra que a atividade em saúde tem picos de afluência que têm de ser geridos com recursos que não estão sempre alocados em permanência.
2: Eu não penso que se deva considerar que a solução é ter tarefeiros zero. A nossa atividade na saúde é uma atividade com picos e faz sentido que alguns desses picos sejam geridos, acomodados, com recursos que não estão permanentemente lá. É uma boa gestão de recursos. A situação tal como estava não se podia manter durante muito mais tempo. A mim parece-me positivo que se esteja a tentar trabalhar nisso. Penso que é uma área que requer muita cautela, porque vamos passar de uma situação para uma situação manifestamente diferente e fazer isso de forma demasiado rápida tem riscos. Mas parece-me que o que está a ser feito é corajoso e vai no sentido correto. Se vai ter efeitos em nós, não tenho a certeza, mas nós fazemos parte do sistema. Não somos imunes ao sistema, não vivemos numa ilha.
1: Mais do que médicos, Rui Diniz considera que o mercado tem falta de enfermeiros e diz mesmo que neste momento, com o aumento dos salários e a abertura de vagas em centros de saúde, onde não há trabalho por turnos, faz com que o SNS se torne muito competitivo e o principal concorrente.
2: Nós neste momento vivemos, sobretudo na enfermagem, uma escassez de recursos enorme. Temos a dificuldade que advém de haver uma escassez de enfermeiros em Portugal. Nós não estamos em quebra no sentido de estarmos a fazer coisas com menos enfermeiros do que devíamos. Mas a rotatividade é grande, as pessoas muitas vezes saem porque vão para outro sítio e demoramos mais tempo a contratar. Nós temos hoje na CUF muita gente que trabalha em enfermagem por turnos e que se de repente aparecem vagas num centro de saúde em que se trabalha sem ser por turnos, saem. Essa é uma proposta de valor muito difícil de contrariar. Onde é que eu tenho mais dificuldade em contratar enfermeiros? Internamento, trabalho por turnos, urgência, trabalho por turnos, bloco operatório, trabalho a horas muito duras.
1: Os impactos da guerra no Médio Oriente também são tema de preocupação. A CUF reforçou, por isso, os estoques de alguns materiais que vêm da Ásia para fixar os preços antes dos aumentos do fornecedor e até mesmo para acautelar uma eventual escassez. É o que explica o presidente da CUF, Rui Diniz.
2: Ainda não trouxe, mas pode trazer. Do ponto de vista de consumíveis materiais, muitos desses consumíveis e materiais vêm da Ásia. Alguns deles vêm de fornecedores e os custos de transporte estão muito mais elevados. Portanto, alguns dos nossos fornecedores estamos a avisar, assim que o conflito começou, nós aumentámos estoque. Nós compramos mais do que precisamos de comprar normalmente em estoque para fixar preço antes de haver um aumento importante de preços. Estamos a falar, por exemplo, de materiais de consumo clínico que nós usamos nos nossos hospitais, seja em bloco operatório, seja na enfermagem, seja em exames especiais. Nós temos muitos materiais que são importados. E os materiais que são importados, mesmo às vezes próteses, etc., são importados, têm custos de transporte. Custos de transporte, todos nós seguimos os fretes no Estreito de Hormuz, sobem muito, isso passa para o preço. E nós somos penalizados com esse preço.
1: Um excerto do programa Conversa Capital, uma entrevista ao presidente da CUF, Rui Diniz, que pode ouvir na íntegra logo a seguir ao noticiário da 1 da tarde. O coordenador do Bloco de Esquerda defende que o único destino do pacote laboral proposto pelo governo é o caixote do lixo. José Manuel Pureza considera que a reforma laboral tem como objetivo diminuir rendimentos, cortar direitos e aumentar a precariedade e a exploração. Por isso, apela a uma mobilização para que não haja maioria no Parlamento, de forma a derrotar o pacote laboral.
3: Se o Governo insiste na sua proposta, é porque está à procura de uma maioria parlamentar contra a maioria do país. É nosso dever, por isso, pela nossa mobilização, impedir que essa maioria exista e que sejamos capazes, por isso, de derrotar esta contrarreforma laboral. O único destino deste pacote laboral é o caixote do lixo. Os trabalhadores vão parar o país na greve geral.
1: Declarações captadas pela agência Lusa. José Manuel Pureza falava este sábado em Almada, no distrito de Setúbal, no encerramento do encontro do trabalho do Bloco de Esquerda.
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0: Acaba de aterrar em Lisboa, cidade onde nasceu e onde vive. Desta vez regressa da Ilha da Madeira, onde novos projetos se desenham à sombra de uma nova galeria na Quinta de São João Batista, de Aurélio Tavares, um lugar à beira do paraíso, nome com que a artista batizou a primeira exposição cuidada por si para este espaço. Em Lisboa, na Galeria António Prates, podemos ver por estes dias ar, água, terra e fogo, onde trabalha pela primeira vez os quatro elementos da terra e é, na verdade, o isco para a conversa que lhe propus, juntando as peças com que faz o seu caminho. Formada em filosofia, a minha convidada de hoje é artista plástica e curadora de arte e gestora cultural e move-se pelo universo das artes como peixe na água, fruto dos seus interesses e preocupações, mas também de uma educação e formação que foi rasgando horizontes e apurando as técnicas e o olhar. Tem um mestrado em Estética e Filosofia da Arte, outro em Museologia e Museografia. Entre uma e outra coisa, andou por Nova Iorque, uma década, quase. Elisa Ochoa, bem-vinda. Antes das cores e das formas e destes quatro elementos que nos juntam para esta conversa, recordas-te do teu primeiro olhar para a arte, da tua primeira ideia de, isto é arte?
1: Recordo-me, não foi uma arte visual. O meu olhar para a arte foi sempre um primeiro olhar das artes performativas. Os meus pais levavam-me com alguma assiduidade à Gulbenkian, também ao São Carlos, também fui algumas vezes, portanto eu via muito balé. Eu queria ser bailarina quando era criança. Portanto, vi muito balé, vi muitos concertos de música, mas essencialmente balé e teatro e muito cinema. Portanto, eram as artes performativas que estavam em definitivo na minha vida e também, evidentemente, por influência paternal, a fotografia, que também é uma arte. O meu olhar para a arte foi sempre um olhar do corpo, porque a expressão máxima da dança é o corpo, o silêncio, o gesto. E eu acho que esse meu interesse pela arte é muito mais interiorizado, é muito mais interior, tem a ver com uma energia que a própria dança revela nos seus movimentos, ao contrário da arte visual, que é algo muito mais racional, diria eu, ainda que não menos criativo. As artes visuais, em geral, normalmente são muito mais contextualizadas, são muito menos formais ou formalizadas dentro do que é a arte contemporânea da dança, que é uma arte muito mais abstrata, no meu entender, porque é mais difícil de descodificar através do corpo, portanto há uma maior liberdade de interpretações.
0: Tem mais leituras, mais camadas.
1: Tem mais camadas, precisamente porque as camadas estão muito fundidas. Há muito mistério na dança e no próprio corpo, não é? Como é que nós nos ligamos aos afetos, àquilo que nos afeta diariamente, àquilo que nós sentimos, aos nossos valores. Portanto, tudo isso afeta este corpo, esta matéria que somos, o corpo, não é?
0: O corpo humano,
1: o corpo humano, não só o corpo humano, mas o corpo enquanto agente de desejo. As artes visuais surgiram mais tarde, pelo menos enquanto artista.
0: Mas então deixa-me já interromper-te. Porque se tinhas esse sonho, esse desejo, essa vontade de ser bailarina, de comunicares através da dança, quando é que isso deixou de ser uma realidade?
1: Não deixou de ser uma realidade. Na verdade, eu fui fazer uma audição ao Teatro São Luís, na altura, aos 11 anos, para poder prosseguir uma possível carreira enquanto bailarina, mas não fui escolhida. E como eu adorava teatro e adorava cantar, tudo aquilo para mim era tudo igual. Dançar, cantar, dramatizar, estava tudo junto, não havia separação. E portanto, o balé ficou para trás, sendo que eu depois retomei o balé moderno já quando fiz o curso integral de teatro em Nova Iorque. Portanto, fiz balé moderno, portanto retomei já muito mais tarde, já em adulta. Esta é a razão, não é uma razão muito feliz, mas há muitas coisas, muitos caminhos se abriram, muitas possibilidades se abriram.
0: Mas entretanto,
1: comecei a fazer teatro aos 16 anos, quando entrei para o liceu, fiz parte integrante de um grupo de teatro, que era o grupo de teatro do Maria Amália, do Liceu Maria Amália Vaz Carvalho, no qual eu permaneci até aos 25 anos, quando fui para Nova Iorque. Fui encenadora, fui atriz, fui cofundadora do grupo de teatro que emergiu do Liceu Maria Amália, que depois se estabeleceu fora do Liceu, que já era um grupo semiprofissional. Uhum. Abrimos uma escola, dei aulas, portanto, muita coisa aconteceu e, portanto, a minha paixão era realmente o teatro. Era e é ainda uma paixão que depois foi um pouco transformando numa vontade de me tornar realmente profissional de teatro, e daí a minha ida para os Estados Unidos.
0: Mas antes formaste-te em filosofia?
1: Sim.
0: Porquê a filosofia?
1: Porquê a filosofia? Eu adorava a filosofia.
0: É a arte de pensar.
1: É a arte de pensar. É uma iluminação de procura de questões interiores. Para mim era muito importante. Havia muitas questões que me inquietavam desde pequena. A morte, o desaparecimento das pessoas, o abandono. Havia uma série de questões. Eu era uma criança teoricamente bastante problemática. A filosofia nasce, obviamente, no liceu, quando nós temos o primeiro contacto com a filosofia, e eu começo a interessar-me não tanto pela história da filosofia, que é importante, mas pela liberdade de poder questionar todas estas coisas. Eu posso falar sobre estas coisas. Fantástico. E depois era uma ótima aluna à filosofia. Tinha dois caminhos: ou ia para a Escola Superior de Teatro, sim, ou ia para o curso de filosofia. Acabei por influência familiar ir para a filosofia. E mas não me arrependo.
0: Essa influência familiar era no sentido de que seria um curso que te daria mais estabilidade, ou tinha outros motivos?
1: Foi por acharem que essa coisa. A influência familiar chegou ao pé de mim e disse-me: Elisa, vais ter que escolher um curso clássico. Mas teatro é clássico? Não, teatro não é para ti. Vais ter que escolher um curso clássico, um qualquer, mas vais ter que escolher um. E eu escolhi logo o pior de todos, o que dá menos rendimentos, em teoria, que é a filosofia. Porque a filosofia, no fundo,
0: O futuro é ser professor.
1: Para mim, a filosofia não tinha esse objetivo, sim, último. Eu tinha a intenção de tirar o curso de filosofia porque eu, através de filosofia, podia conhecer melhor, podia conhecer o mundo melhor.
0: Era um meio para.
1: Era um meio para. Ajudava-me não só a pensar, mas a relacionar-me comigo própria e com os outros. E é um facto, porque de facto a filosofia é transversal a tudo o que eu faço até hoje. Portanto, a filosofia não é uma parte do nosso conhecimento e da ciência.
0: Fica na gaveta.
1: Que fica na gaveta, não. A filosofia está sempre no caminho. É como a poesia, é como a arte.
0: Sim, sim.
1: E apesar de que a filosofia do conhecimento.
0: E curiosamente, agora interrompi-te, mas curiosamente a filosofia anda na moda por estes dias, não é? De repente voltou a falar-se muito de filósofos,
1: sim,
0: de filosofia, dessa.
1: Sim.
0: Talvez porque o mundo está de pernas para o ar.
1: Sim, e eu acho que a questão da inteligência artificial é um tema eminentemente filosófico. Obviamente que é um tema da moda, mas são as pessoas que refletem sobre isso, e não falo só de filósofos, falo de cientistas,
0: sociólogos,
1: engenheiros, sociólogos, psicólogos, todas estas pessoas refletem com as suas próprias leituras
0: e ferramentas,
1: e os seus conhecimentos e ferramentas sobre o nosso mundo e sobre estas transformações um pouco abismais, não é? De tudo se
0: profundas,
1: poder transformar.
0: Tão depressa.
1: Tão depressa, e nós nem nos apercebemos como é que chegámos aqui. Talvez essas pessoas que estão dentro da inteligência artificial percebam, ou as pessoas que estão.
0: Se é que algumas dessas pessoas ainda são pessoas. Fazer outra questão lá. E agora estamos a filosofar.
1: Sim. Sim, eu podia continuar a falar, mas acho que nunca mais chegamos aqui.
0: Pois não, pois não.
1: E por isso é que eu quis voltar a uma certa simplicidade da própria atividade de pensar, e pensar os elementos da Terra, do planeta Terra, para mim é uma forma de retomar esse: será que vai haver um princípio melhor? O que é que nos espera que estes quatro elementos possam, e são tão determinantes para a nossa vida na Terra, e de que forma é que eles são pensados hoje em dia? De que forma é que eles são reconhecidos enquanto consumíveis, digamos,
0: sim,
1: assim?
0: Bom, deste agora aí um salto gigante. Aterraste literalmente nesta nova exposição individual que ainda pode ser vista em Lisboa. Não sei se ela irá passear.
1: Ela vai para
0: a
1: Madeira em setembro.
0: Pronto, então
1: esse é um dos destinos.
0: São quantos quadros? Quadros e não só, tem, não é?
1: São vários suportes, uns 25.
0: Que tu começaste a fazer, e agora vou...
1: Mas podemos aqui falar...
0: Atrás, sim, já voltamos. Que resultam ou que começam por um convite, tinha aqui, este convite era...
1: Convite do Centro Português de Serigrafia.
0: Obrigada.
1: Que pertence à galeria também.
0: Sim, sim. Mas que não é uma novidade no teu percurso. Aliás, voltando lá atrás, se formos à tua tese de mestrado, já há aí aqui um olhar...
1: Começa tudo aí.
0: É?
1: Sim, começa tudo aí.
0: Foi sobre a Serra da Arrábida,
1: sim,
0: não é?
1: Portanto, muito sumariamente, depois dos meus quase 10 anos em Nova Iorque, em que eu fui atriz, fui professora de artes performativas e também de artes visuais, também dei aulas, fui coordenadora de um curso de música para miúdos pequeninos. Foi muito interessante porque eu consegui explorar uma série de valências, cá está, que a filosofia me deu e que o mestrado em Estética e Filosofia de Arte dão.
0: Mas já agora Nova Iorque foi uma escolha propositada? Era um...
1: Foi. Eu queria ir para uma escola específica, portanto, Nova Iorque foi uma escolha muito concreta na altura. Tinha praticamente 25 anos quando fui bolseira da Gulbenkian e da FLAD para fazer esse curso.
0: E aí a influência familiar não disse nada?
1: Disse imensas coisas. Não vamos por aí, Teresa.
0: Pronto,
1: por favor.
0: Não, está bem, só
1: para me deixarem mais lençóis.
0: Para quem queria um curso clássico.
1: Mas eu fiz o curso clássico.
0: Exato,
1: e fiz
0: cumpriste.
1: Eu cumpri, fui ali completamente militar. Mas depois quis-me perder e portanto fui.
0: E é importante, não é? Essa coisa de
1: eu
0: nos
1: acho
0: perdermos.
1: Que fui na melhor altura, fui aos 24 anos, portanto acho que fui numa altura em que me permitia perder-me, ter novos horizontes, conhecer novas pessoas, apaixonar-me por outras coisas,
0: descobrir,
1: desenrascar-me, porque no fundo nós quando somos, temos uma educação altamente protegida e confortável, não conseguimos muito rasgar a nossa bolha e habituamos a esse conforto, ainda que não seja às vezes um conforto muito confortável, e portanto eu queria mesmo desamarrar. E portanto havia várias razões pelas quais eu fui para os Estados Unidos, para Nova Iorque. A principal obviamente era formar-me em teatro.
0: E agora, voltando à Serra da Arrábida,
1: e
0: ao regresso a Portugal, que seria inevitável,
1: em 2009, não foi inevitável, foi um acidente. Se é que há acidentes, foi um acidente. Eu apaixonei-me pelo pai da minha filha.
0: A Beatriz, que está ali sentadinha, muito
1: comigo,
0: bem comportada.
1: E a minha vida já não fazia muito sentido em Nova Iorque. Já não estava a fazer aquilo que me apetecia. Entretanto, tirei também um curso de pintura em Nova Iorque, porque eu era muito interessada por museus já na altura. Portanto, a parte da museologia também é algo que me acompanha desde muito pequena. Ir a museus e contemplar os museus, não só as obras, mas perceber que espaço mágico era aquele, de tantas formas de comunicação, de algo que é inefável, que nós não compreendemos, eu pelo menos não compreendia quando era mais jovem. E portanto toda esta educação visual veio formar aquilo que eu sou hoje, sem dúvida. Eu em Nova Iorque estava sempre enfiada nos museus, vivia mesmo em Manhattan, portanto eu estava sempre enfiada nos museus. Acabei também por começar a pintar e a desenhar porque tinha um namorado na altura americano, que era um dos melhores ilustradores que eu conheci em toda a minha vida, e portanto tudo aquilo me puxava, eu era arrastada e atraída.
0: Uma esponja.
1: Pela genialidade das pessoas. O que é interessante é conhecer pessoas melhores, e portanto tudo isso me despertou grandes vontades de executar outras coisas que não tinha feito até então. Apesar de ter essa educação visual e essa vontade muito grande, nunca pensei sequer que tinha jeito para desenho, aliás como a maioria das pessoas pensa. Mas comecei a desenhar, comecei a pintar, comecei a experimentar. Entretanto, num dos grandes trabalhos que fiz no mestrado em Estética e Filosofia da Arte sobre o modernismo alemão, trabalhei o corpo em Artaud e, portanto, o meu trabalho final foi um trabalho de performance em que eu tive nota 20. Portanto, eu pensei, uau, o que é isto? Está a abrir aqui no meu caminho espetacular, em que eu posso juntar pensamento com arte e com movimento e com corpo. Era eu estava a descobrir a minha identidade, e para mim aquilo fez tanto sentido que eu tinha que ir a teatro, e tinha que estudar pintura, e tinha que ir para museus. Portanto, tudo aquilo tinha que acontecer de forma quase
0: simultânea.
1: Não sei se foi inteligente da minha parte ter feito, porque não me foquei só numa coisa e hoje em dia eu penso muito nisso. Portanto, distribuí a minha energia por vários campos e não foquei a minha energia só para um. Mas não me arrependo, óbvio, porque faz de mim a pessoa a que sou hoje.
0: E porque seguramente essa experiência nós também a podemos ver no teu trabalho hoje, não é? Essa inquietação, esse movimento.
1: Sim, esse movimento, se bem que o meu trabalho plástico é muito depurado, é bastante até racional. Mas quando fiz o mestrado em museologia, a minha tese foi sobre a Serra da Arrábida, não por iniciativa própria, mas o meu orientador, na altura, que era arqueólogo, me mostrou essa possibilidade de poder trabalhar. Eu queria trabalhar um museu em que pudesse construir um museu da natureza e da paisagem, que não fosse um museu físico. Que a própria paisagem ou o próprio lugar, espaço natural, fosse o museu. E, portanto, a minha tese de mestrado foi sobre a Serra da Arrábida, que é uma serra com um manancial, um património brutal, não só antropológico, como natural, como arqueológico. Depois temos também o Parque Natural Luís Saldanha, que é toda a parte do oceano, todas as espécies que ali habitam. Temos a parte sociológica. Portanto, a Serra da Arrábida é um case study incrível para um investigador na área da museologia, na área da ciência e da biologia, mas também na área da arte, não é? Porque a arte é precisamente esse meio entre aquilo que nós conhecemos e aquilo que nós não conhecemos. E é através dela que nós vamos apalpando terreno. Serra da Arrábida foi escolhida, fiz a tese, mas ficou ali em suspenso, parada. Havia um plano de fazer ali um parque arqueológico em que o meu projeto poderia integrar-se também, mas não foi para a frente. Portanto, aquilo ficou ali suspenso.
0: Em águas de bacalhau, como se costuma dizer.
1: De bacalhau.
0: E ainda assim fizeste uma exposição.
1: Fiz uma exposição,
0: mais tarde, relacionada precisamente com a tua tese.
1: Foi mais relacionada com a parte marítima, porque depois...
0: Sim, sim, sim.
1: Depois de ser mãe, comecei a me interessar pela água, não sei porquê. Mas o facto de os bebés estarem na água, não é? Naquele líquido, e de eu ser uma pessoa de praia, cresci na praia. Eu ia à pesca em Nova Iorque. Imagine-se, eu ia com os homens todos à pesca, ia a concursos de pesca, fazia assim umas coisas completamente malucas e adorava.
0: Aí já não haverá nenhuma influência familiar, essa coisa da pesca já não tem nada.
1: Não, de todo, não.
0: Lá está,
1: não,
0: uma descoberta.
1: Uma descoberta, não, várias. Isto para dizer que o mar começou a ser um tema muito importante para mim por causa da questão da ecologia, por causa da questão da sustentabilidade, de que forma é que o mar, que é uma das fontes maiores de subsistência e de sobrevivência humanas, está a ser completamente destruído. E, portanto, comecei a criar, enquanto artista, um inventário das espécies que existiam na costa atlântica portuguesa. E fiz aquilo exaustivamente. Fiz imensos desenhos científicos, tirei alguns cursos de ilustração científica para poder apurar a minha técnica. Trabalhei muito com cientistas em Matosinhos, por exemplo. Foi um dos sítios onde eu fiz uma residência artística. Portanto, a natureza era o meu meio. Era o meio onde eu queria explorar a minha atividade artística. Porque a minha atividade artística mudou bastante. A minha pintura transmutou-se bastante. Eu, quando comecei a pintar e quando fiz a minha primeira exposição,
0: anatomia,
1: a minha pintura era autobiográfica.
0: Pronto,
1: era
0: muito figurativa. É de uma mulher passa.
1: Sim. Era um bocado contar a minha história de uma forma muito poética, no fundo dos meus sonhos.
0: Mas o que é que sobra dessa mulher pássaro?
1: O que é que sobra? Sobra. Essa é uma pergunta extremamente difícil de trazer a esta hora. O que é que sobra? O que é que aí está? Eu sou uma mulher sempre insatisfeita. Eu acho que a minha pássaro é um pouco essa mulher que está sempre à procura do seu terreno, do seu território, sem nunca se fixar num. Ainda que eu esteja fixa em Lisboa, eu sinto-me um bocadinho nómada de mim mesma. Por isso é que eu tenho esta constante necessidade de viajar, de fazer projetos fora do meu meio, de sair de tal da minha zona de conforto, de desafiar pessoas para fazer projetos em Angola, em Goa. Para mim, não faz sentido fechar-me só num lugar. E eu acho que a minha pássaro tem a ver com essa questão do meu conceito de liberdade feminina, que é muito importante, Eu não vejo muito o feminino e o masculino como algo que é muito conflituoso, ainda que haja muitas questões e não vamos entrar por aí, mas a força feminina, o feminine flame é algo que me interessa. A chama feminina interessa muito porque é altamente criadora e o facto depois de ser mãe, então, explodiram uma série de coisas em mim que me fizeram... experimentar no mundo das artes, obviamente. E portanto esta transição para a natureza vem de facto depois de ter tido a Beatriz, porque sentia que eu tinha que conectar com aquilo que de mais genuíno havia em mim e de mais genuíno havia nessa chama feminina, que é muito universal e que muita gente infelizmente não tem essa chama muito acesa. E eu acho que tenho essa chama até demasiado grande e acesa, e daí as pessoas um bocadinho assustarem-se às vezes com essa chama.
0: Umas vezes queima, outras vezes arde. Já dizia o poeta, não é? Amor é fogo que arde sem se ver, e a arte sem amor também não.
1: Sim,
0: creio que para ti não fará qualquer sentido. Mas eu ia fazer uma pergunta em relação à Beatriz, no sentido de perceber se essa tua guinada pressupõe uma coisa que acontece de repente. E pelo que se percebe, tu vais tendo várias guinadas, não é? De repente mudas de direção, não é?
1: Sim.
0: Vais mudando as tuas direções, embora saibas ao que vais, nem que seja apenas esse desejo de descoberta, de experimentar algo novo. Mas essas mudanças que se agigantaram a partir do momento em que és mãe, estão também relacionadas, ou estarão também relacionadas com a imagem que tu queres que a tua filha guarde de ti através do teu trabalho e da tua arte, essa ideia de uma ou não, ou é mesmo uma coisa só interior,
1: só se for algo inconsciente.
0: Sim.
1: Mas não nunca questionei sobre isso. Quer dizer, eu tenho muito orgulho em que a minha filha tenha orgulho também.
0: Claro,
1: seja,
0: claro que sim.
1: Mas não foi uma coisa pensada.
0: Sim, bom, a partir de agora que
1: foi
0: sou mãe, tenho que ter cuidado com aquilo que vou fazer,
1: não,
0: ou tenho que me preocupar.
1: Não tenho nada que não tenho muito cuidado com o que faço. Ela própria me diz que eu sou uma mãe assim diferente.
0: Das outras mães que ela conhece. Então, ar, água, terra, fogo. Vamos agora olhar um pouquinho mais de perto para esta exposição individual, onde as cores saltam logo à vista. O que é que acontece primeiro? As cores ou a forma?
1: A forma. As duas coisas ao mesmo tempo.
0: Pronto.
1: Mas é engraçado, porque eu faço um trabalho de pesquisa pensado, não é? Portanto, há um trabalho de
0: sim, não é
1: de
0: só
1: campo,
0: chegar a uma tela em branco e começar a pintar,
1: não,
0: claro.
1: Não, de todo. Eu não sou esse tipo de artista. Não sou. Eu sou uma pessoa que tem que ter uma base real e, neste
0: sólida.
1: Caso, sólida. Estes quatro elementos, quais são os elementos fundamentais que geraram o nosso planeta, ou ainda até mais atrás o universo, a Via Láctea, não é? Mas toda esta explosão de matéria e de energia, de partículas, como é que isto tudo se compôs e de que forma é que o mundo surgiu? Esta quase amálgama, não é? Este caos gerador, que é muito particular em mim enquanto artista. Há muitos artistas que não são assim tão caóticos. Nós temos sempre uma ideia, temos já uma identidade, um estilo muito próprio. Trabalhamos enquanto artistas já há muitos anos, portanto, isso vai determinando um bocadinho. As pessoas vão reconhecendo o nosso trabalho através do nosso estilo, inevitavelmente. Eu julgo que eu saltito um pouco e a filosofia cá está, entra novamente na minha vida para dizer que eu não consigo trabalhar só com uma técnica. Apesar de que o desenho e a pintura são é aquilo que eu faço logo, porque está muito mais conectada com o pensamento. A fotografia também, o registro de imagens é muito importante, porque são coisas que eu posso guardar. Posso voltar a elas sempre que quiser, exaustivamente.
0: É uma base?
1: Vídeos, é uma base. Sim, é uma base.
0: Uma espécie de arquivo que fica.
1: Exatamente, eu trabalho muito com arquivos. Eu adoro essa ideia de o arquivo vivo, não é? Que funciona para muita coisa em determinado alturas e momentos da nossa vida. E portanto, esta base um pouco de pesquisa, que tem muito a ver com aquilo que eu já fazia na filosofia e com a minha atividade teórica, que foi longa, está sempre presente. E depois o facto de eu não me conseguir aterrar numa só técnica para fazer esta exposição em concreto, tem precisamente a ver com o facto de estes quatro elementos nos darem uma infinita ou uma multiplicidade quase inatingível de elementos.
0: Estás a precisar de beber um bocadinho de água. Estou. E é melhor que bebas um bocadinho de água. Isso que tu estás a dizer, de certa forma, está aqui escrito no catálogo. Eu vou só até ler aqui um bocadinho para te dar tempo para recuperares aí o fôlego. Estas coisas acontecem. Tal como na origem do mundo natural e cosmológico, a arte nasce de um caos potencialmente criador e, através de um ato de combinações mentais e gestuais da matéria, se vai desenhando uma ordem dos elementos que a compõem e que constituem o surgimento de algo que é novo. Novas formas, novas fusões, novas matérias e substâncias que se vão concretizando em fragmentos de uma só unidade. Como uma árvore que cresce, como um ser vivo que se transforma a partir da célula. Se tivéssemos que definir o primeiro desenho desta exposição, é aqui.
1: Sim.
0: Está na tua cabeça, isso é o teu ato de pensar.
1: Sim,
0: não é?
1: Isso é o meu ato de
0: sobre.
1: Pensar. Sobre. Sobre aquilo que realmente existe e sobre a pesquisa que eu realmente fiz, não é? Das rochas, da formação, das formações
0: Chega
1: vulcânicas.
0: Chega-te um bocadinho mais para diante, senão a tua voz fica lá para
1: trás. Das rochas, das formações vulcânicas, do nascimento dos seres vivos, da combinação dos minerais com oxigênio e com água. Tudo isso me interessa. Eu não sou de todo uma especialista em física, antes pelo contrário, mas todas estas matérias me interessam para alimentar a minha excitação intelectual, que depois se transforma em desejo criativo e em experiência estética, não é? E artística. Esse caminho eu faço sempre, é muito metódico em mim, eu começo sempre assim, pelo menos até agora.
0: Mas isso contraria a ideia daquela que vai a todas?
1: Sim, sou paradoxalmente paradoxal. Ou seja, no meu trabalho eu tenho que ter essa metodologia, porque senão vai ser o caos e eu não tenho forma de determinar o que quer que seja. Portanto, eu autolimito-me.
0: É disciplina.
1: Condiciono isso, condiciono esse meu, assim, a vontade de desenhar. Porque o meu desenho e o meu trabalho artístico vem muito das minhas ideias e dos meus pensamentos. Eu não sou uma pessoa altamente técnica, eu não sou licenciada em Belas Artes, sou um pouco diletante nas Belas Artes, ainda que tenha feito alguns cursos aqui e ali, mas o meu trabalho plástico vem das minhas ideias e vem daquilo que eu consigo reter dos meus interesses, pessoais, no fundo. E a arte é isso mesmo, a arte é experimentação. E eu acho que este meu trabalho, que é metódico, é um processo experimental do princípio ao fim, em que eu vou para o terreno, em que eu tiro fotografias, em que eu faço desenhos, em que eu leio textos sobre o tema proposto e depois vou ver do que é que posso extrair de gráfico e de que forma é que eu posso trabalhar. E portanto tudo isto é experimental.
0: E
1: mesmo a parte teórica é experimental.
0: E trabalhas em computador também, já agora
1: sim,
0: fiquei curiosa.
1: Sim, comecei há alguns anos a trabalhar com o lápis, não é? Do iPad, porque comecei a desenvolver uns projetos em acrílico colorido e portanto o desenho digital era mais fácil, podia apagar, era
0: sim,
1: tudo mais rápido. Podia mudar a cor, podia transformar a cor, não tinha que mudar de folha. Portanto, esse lado lúdico do desenho digital também abriu algumas portas e algumas outras possibilidades para mim em trabalhar outros materiais. Porque é mais fácil, depois pode-se mandar diretamente para a fábrica, onde os acrílicos são cortados com a forma que nós queremos. E portanto comecei a desenhar, a fazer desenho digital com esse propósito, atenção. Não, não tenho explorado muito mais, mas cá está, para esta exposição eu trabalhei instalação, desenho, pintura, escultura de parede, fotografia. São muitas formas, manifestações artísticas. Voltamos à parte que a Elisa vai pelas direções todas que tem vontade e que deseja. Não quer dizer que não tenha método, não é?
0: Mas se formos aos elementos da Terra, que são estes, não é?
1: Sim.
0: Eles ao longo
1: transformam-se
0: de cada ano e de cada estação, não é? Transformam-se de variedíssimas maneiras, às vezes
1: formas,
0: das piores maneiras,
1: sim,
0: que muitas vezes são os momentos em que nos lembramos que a natureza existe.
1: Exatamente. Quando há inundações, quando há incêndios.
0: E essa preocupação também a tens?
1: Tenho. É subliminar aí. Eu queria mesmo trabalhar de uma forma quase ingénua de quem acredita que os quatro elementos são algo que estão sempre presentes na nossa própria constituição enquanto seres humanos. E estão, na verdade. De quem esse olhar acredita é um olhar um pouco ingênuo.
0: Que o equilíbrio ainda é possível.
1: Sim. Sim.
0: E sendo possível, a sobrevivência é possível.
1: Sim.
0: É isso, não é?
1: Sim.
0: Porque se não for possível, isto vai mais dia, menos dia.
1: Mas nós é que refletimos sobre Sim. isso. A humanidade é que reflete sobre isso. A humanidade acaba. O que é que haverá a seguir?
0: Mas provavelmente
1: é que
0: se a humanidade...
1: Exato, refletir isso. Sobre o que existe à nossa volta.
0: Se a humanidade acabar é porque também não cuidou dos elementos.
1: Exato.
0: Com o afeto, com o cuidado.
1: Sim.
0: Com
1: Sim,
0: a atenção é necessária para que...
1: Só pedia isso.
0: Esse cuidado. Para que eles nos permitissem continuar a habitar o planeta.
1: Certo. Eu acho que a base de tudo isto é a falta de conhecimento e educação e interesse. E voltamos ao mesmo, não é? Infelizmente, há pessoas que não tiveram o privilégio de estarem expostas a uma boa educação. Por razões económicas, imagino, e sociais. Mas é de facto uma base extremamente importante nós podermos mudar qualquer coisa em nós porque conhecemos. E, portanto, eu acho que o conhecimento é fundamental para nós podermos cuidar do que é nosso, que nos pertence, mas que nós não temos o direito de destruir. Acho que isso devia estar em todo lado e devíamos falar com os nossos filhos sobre isso e devíamos educar nós, os responsáveis educadores, que há muitos. A minha filha teve professoras fantásticas que sempre tiveram essa consciência, mas eu acho que é uma base importantíssima. E depois vem outra parte, que é a hierarquia dos poderes. Aí é um outro patamar, é uma outra conversa. Mas a um nível muito básico, eu acho que estrutural, ensinar a ter curiosidade e a ter interesse pelo nosso mundo é, para mim, o primeiro passo. E eu acho
0: despertar as emoções.
1: Não são só as emoções, porque as emoções já remetem para uma reação do corpo, não é? Há um encontro entre o pensamento e o corpo.
0: Eu falava no sentido de algo que nos toca, não é? A arte, neste caso, estamos
1: toca,
0: a falar da
1: sim,
0: arte,
1: dos
0: do
1: afetos, mais eu diria, sim. Que nos
0: como,
1: toca.
0: Como algo que nos toca, porque se não nos tocar, não nos desperta nada.
1: Certo.
0: Quer dizer, pode despertar emoções, nem que seja de repulsa ou de isto não tem interesse nenhum.
1: Sim.
0: Mas não nos acrescenta nada.
1: Não nos acrescenta nada, exatamente.
0: Que eu queria dizer, e porque é que nós nos interessamos por isto e não por
1: sim,
0: aquilo?
1: Sim, tem que ser um conhecimento que metafísico.
0: Nem enciclopédico, de estar a debitar matéria, não é?
1: E o facto de irmos para o terreno e levar os miúdos para o terreno e de ensinar no terreno e de mostrar o que há no mundo, falo do mundo natural, é essencial. Para todo o ser humano.
0: Esta exposição fica disponível até ao início de junho, 12 de junho, portanto já em plenas festas de Lisboa, mas ainda assim pode, enquanto come uma sardinha, não é?
1: Sim, ali na Madragoa.
0: Pode entrar na galeria e espreitar este trabalho. Próximos projetos, podemos falar de alguma
1: Queria
0: coisa?
1: Queria só Sim. Acrescentar aí uma coisa, Teresa, que é, eu vou fazer algumas visitas guiadas. Eu tenho este defeito, ou esta característica, enquanto curadora de arte, as visitas guiadas são muito importantes para envolver as pessoas no trabalho dos artistas. E depois ter uma visita guiada do próprio artista, não é? Que eu acho que ainda é mais interessante. A falar para um público que se interessa numa primeira fase aquilo que observa, mas que depois vai criando camadas e leituras e ideias através da leitura do artista também. E isso é muito interessante, esse cruzamento.
0: E
1: o artista, por sua vez, também
0: alimenta-se das
1: sim.
0: leituras do público,
1: sim.
0: ou não?
1: Sim, sim. E daquilo que eles dizem sobre os trabalhos, sim. Então, um cruzamento é um encontro muito interessante de experiências estéticas. É muito giro. E, portanto, aproveito para dizer que vou fazer visitas guiadas à exposição, também na primeira quarta e na primeira quinta da primeira semana de junho, darei visitas guiadas.
0: Oportunidade, nesse caso, para estar cara a cara com a artista Elisa Ochoa e acompanhando cada gravura, cada pintura, cada instalação destas 25 que compõem Ar, Água, Terra e Fogo. Ainda queres uma casa no campo?
1: Quero o meu campo. Quero, quero uma casa no campo.
0: E continuas a ouvir a música isso? Cantada pela Elis Regina?
1: Sim.
0: Continua a fazer parte da tua vida?
1: Continua, continua. E sempre.
0: Qual foi o momento em que esta música te fisgou? Porque é que ela ficou aí sempre, sempre?
1: Foi através de um amigo que me iniciou na música
0: brasileira.
1: E Elis Regina é uma mulher sempre foi uma mulher também inquietante. Tá?
0: É uma mulher pássaro.
1: Aquela mulher pássaro, exatamente. E eu identifiquei-me sempre com muito a Elis Regina, não só pelas músicas, pela sua interpretação das belíssimas músicas que ela cantou, mas pela persona. E essa intensidade marcou-me. E A Casa no Campo é uma música incrível, porque não tem a ver só com o campo, tem a ver com aquilo que nós trazemos dentro. E isso é muito giro.
0: Bom,
1: novos projetos,
0: sim.
1: Alguns ainda por definir, mas sim, alguns na Madeira, sobre o mar. Alguns projetos de arte comunitária, que é algo que me interessa muito, trabalhar com comunidades locais.
0: E que tens desenvolvido em Matosinhos e na Póvoa de Varzim, nomeadamente, serão dos mais recentes.
1: Sim, a Póvoa, sim, a convite das correntes escritas, desenvolvi um projeto bastante grande e também bastante transversal às artes. Não foi só uma exposição, foi também um filme e um livro sobre a ruralidade da Póvoa de Varzim. Foi muito enriquecedor para mim poder desenvolver um trabalho que durou muitos meses e agora espero fazê-lo também na Madeira.
0: Esse olhar para as comunidades rente ao mar é outra forma de cuidar dos elementos?
1: É, mas são histórias muito pessoais, são histórias muito particulares de cada pessoa. Eu já tinha trabalhado com 11 mulheres em Matosinhos para o Museu da Memória. Uhum. Foi um pequeno projeto de residência artística em que eu envolvi essas 11 mulheres que estavam ligadas à atividade marítima, mas não necessariamente só às pescas. Portanto, havia uma série de atividades inerentes às bordadeiras, às senhoras que faziam as redes de pesca, as peixeiras, sei lá, os familiares que viviam disso.
0: A rede,
1: as pessoas que tinham associações comunitárias, o folclore, as danças, os convívios, portanto, foi muito interessante ver sob a perspectiva da mulher, que não era coisa pouca, porque a mulher tem realmente uma força, pelo menos aquelas 11 mulheres tinham uma grande força e influência na vida masculina, digamos assim, porque elas cuidavam de tudo, não é? Os homens iam para o mar, então tudo o resto ficava ao cuidado delas. Não só os filhos, mas tudo o resto. E foi muito interessante porque pude perceber que essa forma de cuidar do mar que cada uma delas tinha, que era também uma forma de subsistência, evidentemente, era uma forma de se humanizarem. No fundo, elas viviam naquela comunidade que desenvolveu uma série de amizades, de cá está a rede. As pessoas se autoajudam e que são muito próximas. Transgeracional, não é? Ainda que agora esteja tudo um pouco a mudar, mas é interessante que o cuidar do mar é um cuidar para lá daquilo que nós pensamos, o que nos vem logo à cabeça, de não deitar lixo para o mar, de não despejar produtos químicos para o mar, petróleo, etc. Portanto, há outras formas de cuidar que são essenciais para a identidade daquelas pessoas. E eu normalmente quando faço esses trabalhos de arte comunitária não tem só a ver com a regeneração dos lugares, tem a ver com a regeneração das pessoas nos lugares de pertença. Como é que elas podem ser muito mais felizes do que eram com aquela experiência? Para mim isso é fundamental num trabalho de arte comunitária. Eu sou apenas uma facilitadora neste aspecto.
0: Mas também procuras ser mais feliz com isso.
1: Claro, claro. E cá está, enriqueço muito mais e, portanto, cuido mais.
0: Falámos muito desta coisa de ser mulher. Como é que tu olhas hoje em dia para este mundo e para alguns retrocessos que se avizinham em relação ao papel da mulher, que ainda está uns degraus abaixo, não é? e que...
1: Está claramente melhor.
0: Sim.
1: Claramente melhor. A mulher já ocupa lugares de chefia, já tem autonomia intelectual. Portanto, há muitas mulheres que são importantes no mundo e que são muito ativas no mundo. E talvez por isso se ouça falar mais em mulheres artistas, mulheres cientistas, mulheres CEOs, líderes, etc. Nesse aspecto acho que as diferenças não são assim tantas. Obviamente que há ilhas, não é? Deprimentes que continuam a existir, da violência doméstica, etc. Vejo que há muitos mecanismos hoje em dia, muitas estruturas de apoio, o que é fundamental. Fala-se mais, a legislação também está a mudar, que é uma coisa boa. Há mais mulheres na política. Eu acho que estamos até no bom caminho.
0: A subir.
1: Não
0: mais,
1: sou
0: mais
1: nada mais negativa nem cética em relação a isto. Acho mesmo que é uma questão assexuada, ou seja, esta questão de que o mundo está assustadoramente a mudar, não falo já na questão das guerras, porque acho que continuam eternamente e que provavelmente não vão acabar. Falo desta ideia que não é nem da responsabilidade masculina nem da responsabilidade feminina em transformar o mundo num lugar melhor. E eu acho que aí tanto um quanto o outro têm igual responsabilidade.
0: E como mãe, mudou para ti esse olhar sobre,
1: sim,
0: sobre o futuro?
1: Muito, muito. Assusta-me. Mas é um olhar muito mais global, não é? Não tem
0: sim,
1: só a ver,
0: claro,
1: com aquilo que as mulheres são capazes de fazer.
0: Sim, sim, sim. Por isso é que eu estava a perguntar agora, como mãe.
1: Sim, e a Beatriz tem um cartaz enorme. Não foi a mãe que pôs, porque a mãe não é nada feminista, mas um cartaz enorme no seu quarto. Pôs, porque a mãe não é nada feminista, mas um cartaz enorme no seu quarto que diz... Como é que se diz?
2: Human can do anything.

0: Estás?
1: Diz mesmo, human can do anything.
0: E porquê que escreveste esse cartaz? Porquê que fizeste esse cartaz?
1: Eu fiz esse cartaz no Dia da Mulher e também porque antigamente, antes de haver liberdade, as mulheres tinham de pedir autorização para tudo. Por exemplo, tinham de pedir autorização para sair de casa ou para fazer alguma coisa.
0: Para viajar para o estrangeiro.
1: E se os seus maridos não deixassem, elas não podiam ir. Então eu queria tentar defender melhor essa ideia das mulheres poderem ser livres, como toda a gente, porque, embora toda a gente seja muito diferente, todos nós temos direitos iguais.
0: E em que a mãe é diferente? A mãe acaba de lhe dar agora aqui um beijinho. Nós temos de nos ir embora e de nos despedir, mas a mãe há bocado disse que tu às vezes dizes que a tua mãe é um pouquinho diferente. E então, a mãe Elisa é um bocadinho diferente como?
1: Sim, porque é assim mais espontânea, faz coisas mais improvisadas. É claro que todas as mães são normais no seu termo de
2: Podes
1: cuidar.
2: Contar que nós normalmente, às sextas-feiras, fazemos uma discoteca lá em casa. Dançamos imenso.
1: E às vezes comemos, encomendamos sushi.
2: A Beatriz já cozinha e tem 11 anos. E cozinhamos as duas juntas.
1: Sim.
2: Coisa gira.
1: E também às vezes vemos filmes na cama juntas.
0: Fazem festas de pijama.
1: Mais ou menos.
0: A mãe volta a ser criança e tu consegues crescer mais um bocadinho com essa experiência da mãe.
1: Sim.
0: Se tivesses que definir a mãe numa palavra, o que é que te ocorre?
1: Numa palavra,
0: sim.
1: Só uma.
0: Ou numa frase, se quiseres.
1: Ok. Eu diria, é boa escolhedora.
0: Boa escolhedora.
1: Sei que isto não existe, mas pronto. Faz bem as escolhas e eu acho que isso mostra mais ou menos o tipo de pessoa que ela é. Mas também outras características, como é óbvio. Por exemplo, ela é curiosa, é inteligente, pensa antes de fazer e eu acho que isso é importante.
0: Às vezes, diz a mãe, esse pensa antes de fazer é às vezes. Obrigada, Elisa Ochoa, por seres pessoa para isso. Este programa teve produção de Cristina Condinho, como habitual, o cuidado técnico de Diogo Axel. 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Tomei a liberdade de escolher uns versos, ainda voltando à ideia da mulher pássaro. O poema chama-se Mulher, é do Jorge Sousa Braga. E com isto vamos-nos embora. Metade mulher, metade pássaro, metade anémona, metade névoa, metade água, metade mágoa, metade silêncio, metade búzio, metade manhã, metade fogo, metade jade, metade tarde, metade mulher, metade sonho. Obrigada.
2: Que lindo. Obrigada eu por este desfecho.
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0: 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Seis horas no continente e na Madeira. 5 horas nos Açores. Edição da jornalista Carolina Bordalo Soares.
1: Prolongamento do cessar-fogo por 60 dias e Estreito de Hormuz reaberto sem pagamento de portagens. É o que está previsto no alegado acordo que os Estados Unidos e o Irão podem estar prestes a assinar. Esta informação está a ser avançada pelo portal de notícias Axios, que cita uma fonte oficial norte-americana. Ora, segundo o documento provisório, o Irão poderá vender petróleo livremente e seriam realizadas negociações sobre a redução do programa nuclear. Em troca, os Estados Unidos levantariam o bloqueio aos portos iranianos e também algumas das sanções impostas ao país. Através dos mediadores deste conflito no Médio Oriente, o Irão deu aos Estados Unidos garantias verbais sobre o âmbito das concessões que está disposto a fazer relativamente à suspensão do enriquecimento de urânio. O portal Axios revela ainda que o presidente Trump consultou nas últimas horas, por teleconferência, vários líderes árabes e muçulmanos sobre este acordo e todos disseram concordar com as medidas. O rascunho prevê também o fim da guerra entre Israel e o Hezbollah no Líbano. São para já estas as informações que estão a ser avançadas do portal Axios sobre o acordo para o fim da guerra no Médio Oriente. Esta noite foi de sobressalto na Casa Branca, mas por um outro motivo. Foram disparados tiros perto da residência do presidente dos Estados Unidos em Washington. O atirador aproximou-se de um dos pontos de segurança do perímetro da Casa Branca e começou a disparar sobre os agentes. O homem foi atingido pelos serviços secretos e acabou por morrer a caminho do hospital. As últimas informações com a correspondente da Antena 1 em Washington, Cândida Pinto.
2: O sobressalto invadiu a zona da Casa Branca quando se ouviram rajadas de disparos de arma de fogo. Um homem atirou sobre um posto de controle das forças de segurança da Casa Branca, no exterior do perímetro do edifício. Houve resposta da agência que protege a Casa Branca. O atirador foi atingido e acabou por morrer a caminho do hospital. Uma outra pessoa que ia a passar no local, no cruzamento entre a Avenida Pensilvânia e a Rua 17, também ficou ferida. Durante longos minutos foram dadas indicações para que todos os que estavam no perímetro da Casa Branca procurassem proteção. Donald Trump está dentro da Casa Branca. Contrariamente ao que acontece habitualmente ao fim de semana, o presidente não foi para a sua residência em Mar-a-Lago, na Flórida, ficou na Casa Branca a trabalhar na questão do Irão. Até ao momento, não se conhecem as motivações do atirador, embora a Casa Branca esteja de segurança reforçada, com snipers a percorrerem os telhados e elementos em todo o perímetro, uma vez que o presidente está dentro do edifício.
1: Reportagem da correspondente em Washington, Cândida Pinto. Foram disparados tiros perto da Casa Branca. O atirador foi atingido e acabou por morrer a caminho do hospital. Não são conhecidas as causas destes disparos, mas as autoridades norte-americanas já estão a investigar. E ainda sobre este caso, o presidente acaba de escrever na Truth Social, agradece aos serviços secretos e à polícia pela ação rápida e profissional contra este atirador. Trump escreve que o homem tinha um histórico de violência e possivelmente estava obcecado com aquela que é a mais importante estrutura do país. O presidente da CUF está preocupado com os impactos que a guerra no Médio Oriente pode provocar na área da saúde. A CUF reforçou, por isso, os estoques de alguns materiais que vêm da Ásia para fixar os preços antes dos aumentos do fornecedor e até mesmo para acautelar uma eventual escassez. É o que explica Rui Diniz em entrevista à Antena 1 e ao Jornal de Negócios.
3: Primeiro. Ainda não trouxe, mas pode trazer. Do ponto de vista de consumíveis, materiais, muitos desses consumíveis e materiais vêm da Ásia. Alguns deles vêm de fornecedores e os custos de transporte estão muito mais elevados. Portanto, alguns dos nossos fornecedores estão-nos a avisar, assim que o conflito começou, nós aumentámos estoque. Nós comprámos mais do que precisamos de comprar normalmente em estoque para fixar preço antes de haver um aumento importante de preços. Estamos a falar, por exemplo, de materiais de consumo clínico que nós usamos nos nossos hospitais, seja em bloco operatório, seja na enfermagem,

0: seja em exames especiais, nós temos muitos materiais que são importados. E os materiais que são importados, mesmo às vezes próteses, etc., são importados, têm custos de transporte. Custos de transporte, todos nós seguimos os fretes no Estreito de Hormuz, sobem muito, isso passa para o preço. E nós somos penalizados com esse preço.
1: Programa Conversa Capital, da Antena 1 e do Jornal de Negócios, uma entrevista ao presidente da CUF, Rui Diniz, que pode ouvir na íntegra depois das notícias da 1 da tarde. Fecho com cinema. Fjord é o grande vencedor do Festival de Cannes. Este filme conquistou o mais importante prémio, a Palma de Ouro. O argumento anda à volta de um casal religioso e conservador que perde a guarda de 5 filhos. O filme é de um realizador romeno e foi rodado na Noruega. O enviado especial da Antena 1, Tiago Alves, acompanhou a noite de entrega dos prémios.
2: O romeno Cristian Mungiu recebe a segunda Palma de Ouro quase 20 anos depois de ter sido consagrado com 4 meses, 3 semanas e 2 dias. Desta vez com um drama filmado na Noruega sobre uma família que perde a tutela dos 5 filhos. A Comissão de Proteção de Menores suspeita de maus-tratos. É um drama que encena um conflito entre o Estado norueguês progressista e uma família religiosa conservadora. Mungiu entende que é sobre tolerância, inclusão, empatia. Palavras que utilizamos, mas que necessitam de ser postas em prática.
3: These are lovely words and we are in Europe, we are used to lovely words, but we need to apply them more often. Thank you.
2: O grande prémio do júri, o segundo mais importante, distinguiu o russo Andrei Zviagzintsev com o Minotauro, drama sobre perturbações silenciosas na sociedade russa, indiferente ao início da guerra da Ucrânia. No palco de Cannes, o cineasta, exilado em França, dirigiu-se ao presidente do país, sem nomear, Vladimir Putin, pedindo-lhe para terminar com esta carnificina.
4: E o único homem que pode остановить esta мясорубку, você, господин президент Российской Федерации, закончите.
2: No palmarés cabem outros dos 5 filmes sobre guerras do século XX, prémio de realização ex-aequo para os espanhóis Javier Calvo e Javier Ambrosi por Bola Negra, drama sobre a Guerra Civil Espanhola, e para a Pátria do polaco Paweł Pawlikowski, sobre o regresso de Thomas Mann, Nobel da Literatura à Alemanha em 1949. Prémio de argumento para Nossa Saudação de Emmanuel Mar, sobre o governo de Vichy, alinhado com a Alemanha durante a ocupação da França.
1: Tiago Alves, o enviado especial a Cannes, chega assim ao fim a edição deste ano de um dos mais importantes festivais de cinema do mundo. O filme Fjord conquistou a Palma de Ouro, o prémio maior deste festival de cinema.
5: Edição da jornalista Carolina Bordalo Soares. 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
2: Olá, muito bom dia. Bem-vindos a esta emissão do programa Eclésia da Igreja Católica, aqui na Antena 1 da Rádio Pública. Magnifica Humanitas. A humanidade magnífica inspira a primeira encíclica do Papa Leão XIV, que fala sobre a inteligência artificial e, sobretudo, sobre o respeito pelo ser humano no desenvolvimento desta tecnologia que ultrapassa o campo do instrumento tecnológico propriamente dito. Este foi o tema de uma conversa que o Secretariado Nacional das Comunicações Sociais promoveu com o apoio da Agência Lusa em Lisboa, na presença de profissionais de comunicação da Igreja Católica e de jornalistas. O nosso repórter Henrique Matos esteve a conversa com Luísa Meireles, da Agência Lusa, sobre os desafios que o desenvolvimento da inteligência artificial apresenta ao setor e também sobre o desafio concreto de tratar um tema específico como a religião numa redação generalista.
3: Falou da especificidade também editorial, de algumas áreas, de alguns graus de especialização, e disse que às vezes até por vontade própria um jornalista especializa-se mais nesta área, mais naquela. Hoje em dia, como é que olha isto nas novas gerações de jornalistas que vão chegando às faculdades? Não sei como é que aqui o processo também da entrada na Lusa ou de estágios ou algo assim, mas... Parece que há hoje em dia uma certa falta de proximidade, às vezes, a alguns temas, há um pensamento genérico das coisas, às vezes marcado por uma certa superficialidade nesta geração mais digital. Sentem, às vezes, uma dificuldade de gente com preparação na nova geração para ir a olhar os temas com mais profundidade?
4: Depende, porque, como eu disse, ser jornalista também é uma aprendizagem permanente. É estar a ouvir pessoas, é ler, é tentar perceber as coisas, não é? Portanto, é natural que quem entra, sair de uma faculdade, às vezes as faculdades não nos ensinam o métier, não é? A gente aprende a profissão quando começa a trabalhar, em boa verdade. E o jornalismo também é uma coisa muito... é técnico, não é? Portanto, o que eu noto mais nas novas gerações, quer dizer, existe, os interesses não são necessariamente diversos, às vezes têm um ponto de vista diferente, o que é bom quando se entra numa outra redação, e por acaso falávamos disso há bocado, que é a Lusa deve ser das poucas redações deste país onde se cruzam as três gerações. Ou seja, uma mais jovem, digamos, entre os 20 e os 40, depois uma 40-60 e outra dos 60 em diante, ou dos 50 e muitos em diante. Porque não fazemos aquilo que tem acontecido na comunicação privada, que é, tem vindo a despachar, digamos assim, os mais velhos, porque são os mais caros, não é? Digamos assim. E isso, e que tem a memória, e isso depois debilita bastante o tipo de informação, até porque essa passagem não é feita... Não é? A passagem da memória é fundamental e nem tudo se aprende nos livros, não é? E numa profissão de como se diz, como se faz, é muito importante haver alguém mais velho que ensina. Os mais jovens, eu acho que é natural, eles muitas vezes, por exemplo, quando vêm fazer os estágios, é natural, eles escolhem, o que é que vocês gostam? Desporto. Oh rapaz, ou oh rapariga, isto, tu não vieste, tu gostas muito de desporto, mas ser jornalista não quer dizer que seja que é para fazer notícias de desporto. Vais ver que encontras outras coisas que também são divertidas e gostas de fazer. E muitas vezes as pessoas caem em editorias que não estavam nada à espera e revelam-se e são extraordinários, porque mesmo um formado em comunicação social, ele não vem detalhado para a economia, ou para a política, ou para o internacional, ou para a justiça, ou para... Não! Ele depois aprende por si e às vezes gosta, outras vezes não gosta e pronto, há sempre esse... Não, isto não é um castigo, não é? Ninguém vai para uma área onde não se sente à vontade, onde não gosta, não é? Tem que ser lúdico. Eu acho que a profissão também tem que ter esse lado de se gostar, porque senão
3: E trabalham aqui essa passagem da memória, colocam os mais novos também numa aprendizagem com aqueles que já têm mais Sim. caminho feito, isso é cultivado aqui?
4: Isso é muito cultivado aqui, exatamente porque nós somos uma redação muito intergeracional, se se puder dizer assim. Existe um grande peso dos mais velhos também, porque também nós temos que ter em conta que o número de redatores, ou o quadro da Lusa, não é elástico, portanto, tem um número X de pessoas e nós não mandamos embora as pessoas. As pessoas reformam-se, ou as pessoas vão-se embora porque querem, porque encontram outros empregos, ou porque tinha que haver uma situação muito, muito, muito escandalosa, digamos assim, para ser feito um despedimento. Por isso, as pessoas, muitos envelhecem aqui. Por um lado, isso é bom para a passagem da memória e é tranquilo. Outras vezes, se no seu conjunto uma redação está envelhecida ou tem gente já a partir de uma certa idade, é muito difícil também gerir, porque as pessoas mais velhas também se acomodam mais facilmente ou têm menos disponibilidade ou já estão fartos de ver aquilo. E aí é que entra o jovem com a sua impulsividade e a sua energia. O que não quer dizer que uma pessoa mais velha não a tenha, longe disso, mas que, e a curiosidade assim mais de ver o mundo. Mas aqui eu acho que as pessoas, os mais novos, integram-se, porque é um trabalho muito em conjunto. A agência é, como eu dizia há bocado, as pessoas não fazem apenas aquilo, mas também têm que fazer outras coisas, porque têm que ser supletivos e também fazem os piquetes. E aos fins de semana trabalha toda a gente, portanto, rotativamente. Portanto, eu sou de economia, mas no fim de semana pode-me ter que calhar, olha, notícias sobre o Papa ou qualquer outra coisa sobre a qual eu nunca escrevi na vida. E isso também é um desafio. E é por isso que existem os outros que também ajudam.
2: Obrigado a si que nos acompanha nesta manhã de domingo. Este é o programa Eclésia da Igreja Católica. Esta segunda-feira é um dia especial. É o dia de publicação da primeira encíclica de Leão XIV, Magnifica Humanitas. O jornalista Henrique Matos teve a conversa com Luísa Meireles, da Agência Lusa, sobre as suas expectativas relativamente a este documento pontifício.
4: Já é sempre o dedo humano. Hoje o grande desafio é isso, é a inteligência artificial. Aliás, estou curiosíssima por ler conhecer a encíclica do Papa que vem aí, a Magnifica Humanitas, não é? Que é sobre a inteligência artificial. E eu acho, esse é o grande desafio neste momento. Nós já usamos ferramentas de inteligência artificial, quando a gente faz a tradução, a transcrição, a legendagem, tudo isso já é inteligência artificial. O que eu acho que é mais desafiante, e nós temos uma carta de princípios da utilização, existe sempre a transparência perante o público, é obrigatória a supervisão humana, e existem outros princípios, por exemplo, em fotografia ou vídeo não utilizamos de todo, portanto, não há qualquer tipo de manipulação, e depois chamamos a atenção também para os aspectos do enviesamento, que é muito importante, porque quando se recorre à inteligência artificial, nós sabemos que existe um certo enviesamento, que tem a ver com as fontes da própria ferramenta, da LLM, e também depois da responsabilidade que cada um tem que ter perante aquilo que faz, se usando a inteligência artificial. Nós demos um curso básico geral a toda a gente, quem quis, mas basicamente foi toda a gente, mas agora avançar mais do que isto vai exigir que também haja alguma aptidão e vontade, não é? Há jornalistas muito curiosos e até já estão a léguas, e há outros que tateiam, mas isto eu acho que para nós, mas é mesmo como profissão em geral, é um desafio que se coloca, até como para, nem só para a inteligência artificial e a desinformação, todas essas coisas que vêm agarradas, mas também a difusão, não é? Como é que a descredibilização de hoje é muito preocupante, e como a autenticidade da mensagem, como é que ela é, nós jornalistas antigamente era quase por inerência da função, dava-nos credibilidade, hoje isso já não é assim. E, portanto, como recuperar esta autenticidade que faz com que muitos dos mais jovens sigam os influencers para lhes dar notícias, quando os influencers dão apenas a sua opinião e dizem, não estão obrigados a regras de imparcialidade ou do contraditório, como é o nosso básico, não estão, e portanto hoje dizem isto, amanhã dizem outra coisa. E isto é um desafio muito grande, e com as redes sociais e a inteligência artificial aplicada às redes sociais, é mesmo um desafio para nós.
3: Tivemos um leão a falar na era industrial, das coisas novas que aí vinham, arreram nova arma, e agora temos o leão seguinte a falar também de outras coisas novas que aí estão. Acha que os papas, que são líderes de uma religião, que isto está no seu âmbito de pronunciamento?
4: Ai, acho que sim. A Igreja para mim é social. A Igreja, o objetivo dela é esse, não é? É as pessoas, é melhorar a vida das pessoas, é ajudá-las, não é? E, portanto, se tal como Leão XIII fez a encíclica de Rerum Novarum, que era absolutamente, porque estava perante os olhos, era a revolução industrial e o desregamento e a desregulação da sociedade, não é? Naquele tempo, hoje, isso vai ser feito pela inteligência artificial. Nós estamos a passar por uma outra era, um outro tipo de civilização, uma outra revolução. A revolução industrial é esta, a nossa revolução industrial é esta, não é? E que vai também provocar grandes deslocações, de despedimentos e supressões de trabalho, substituição por outros, novas profissões. E isto preocupa as pessoas, isto acho que é fundamental que pelo menos haja uma certa orientação e que hoje não faça as pessoas perder alguém está com eles, não é? Que os ajuda e pô-los no centro, como aliás fez com o Rerum Novarum Leão XIII, não é? Que era importante, era o homem que estava no centro, portanto deve continuar a ser no centro, não é uma máquina. Mas estou mesmo muito curiosa de ler esta encíclica.
2: Bom dia a si que nos acompanha desse lado. Este é o programa Eclésia da Igreja Católica. O Secretariado Nacional das Comunicações Sociais e a Agência Lusa promoveram esta semana um debate sobre o lugar do religioso no jornalismo em Portugal. Uma das intervenientes nessa reunião, nesse encontro de profissionais.
0: E, portanto, eu comecei por tratar temas religiosos por tu e senti a responsabilidade nessa altura. Eu era muito jovem, tinha 20, 21 anos, e senti a responsabilidade e o peso de estar a tratar uma matéria informativa que não era nem de longe nem de perto decifrável, digamos assim, por toda a gente. Porque se perguntarmos a um português se é católico, a maioria diz que sim. Se perguntarmos como é que funciona a estrutura da Igreja, muitos não saberão o que dizer. A ligação que tem à Igreja Católica é através da missa, dos párocos e pouco mais. E, portanto, é toda uma linguagem que temos que aprender e é toda uma hierarquia que temos que decifrar, enfim, como qualquer outro tema em que as pessoas se embrenhem. Eu tratei durante alguns anos, de forma particular para a Antena 1, o tema religioso, por uma questão, primeiro porque vinha da Rádio Renascença e segundo porque estava em Leiria como correspondente da Antena 1 e por isso mesmo estava ali mesmo ao lado de Fátima, onde acontecem as reuniões da Conferência Episcopal Portuguesa, onde acontecem as peregrinações, onde acontecem as visitas dos papas, enfim, por aí fora. Qual foi a minha preocupação durante este período? Foi tratar o tema religioso como qualquer outro tema informativo, para o descodificar junto das pessoas, saber o mais possível, comprar religiosamente o Anuário Católico, para estar a par de tudo, de todas as personalidades e dos intervenientes e dos possíveis interlocutores das minhas notícias, enfim, ouvir os mais velhos e especializados, e tive sempre uma preocupação, fazer perguntas, ser curiosa e não me deixar condicionar pelo facto de eu própria ser católica. Porquê? Porque numa redação generalista, onde eu, depois de trabalhar em particular o tema religioso, também trabalhei em particular porque fiz parte da equipa de política, estão a ver, nos Antípodas, ou talvez não, a minha preocupação foi sempre fazer perguntas, questionar.
2: Obrigado a si que nos acompanha. Este é o programa Eclésia da Igreja Católica. No encontro promovido pelo Secretariado Nacional das Comunicações Sociais em parceria com a Agência Lusa, debateu-se na última semana o lugar do religioso na informação. Ana Isabel Costa, profissional desta rádio, da RTP Antena 1, partilhou com os participantes o espaço, como é que se explica que a religião também é notícia.
0: Pois, isso às vezes foi mesmo um problema. Há preconceitos vários, hoje não estão só relacionados com a religião, não é apenas o tema religioso que hoje é alvo de preconceito por parte dos pares. Se falarmos de outros temas, até bem mais mediatizados, como por exemplo é agora o caso da legislação laboral, ora aí temos mais um tema que é alvo de preconceito por parte dos pares, porque os sindicatos, a legislação laboral, mais um tema encriptado, a falta de meios nas redações, a falta de pessoas que trabalhem esses temas de forma particular e especializada. Mas ao longo do tempo eu fui percebendo como eu tinha não só que traduzir a mensagem ou que desencriptar a mensagem que recebia e que era alvo da minha notícia, mas também fazer, não era pedagogia, mas era desencriptá-la de outra forma, digamos assim. Nós usamos uma linguagem um bocado comercial nas redações, que é vender as nossas notícias aos colegas. Pronto. E na verdade algumas vezes confrontei-me com o facto de ter de explicar o porquê dessa notícia ser ou não notícia, em primeiro lugar, porque se não fosse notícia não valia a pena estar a propor fazer um trabalho sobre ela, e depois porque é que ela era importante na hierarquia de notícias desse dia. Porque quem trabalha temas particulares tem essa noção, com certeza, que é o que estamos a fazer, é naturalmente, é óbvio, é humano, o mais importante do mundo, claro, não é? Portanto, depois chegamos à redação e há 10 temas a ser tratados nesse dia e esses 10 temas têm que ser hierarquizados para poder entrar em antena. No caso da rádio é mais fácil, digamos assim, do que, por exemplo, num jornal onde o papel é limitado. Hoje em dia isso também já não é assim, era assim quando começámos, agora também já não é assim, uma vez que os sites e o online permite que já seja infinito o espaço para até os jornais colocarem informação. Portanto, eu acho que, fundamentalmente, o trabalho de qualquer jornalista, e era isso que eu queria deixar-vos também, é que o trabalho de qualquer jornalista, seja em que área for, tem de ser, primeiramente, sério no sentido de que estamos a tratar este tema, portanto temos que saber o máximo possível sobre ele, porque lá está, uma das regras do jornalismo é não escrevas, não fales, no caso da rádio, sobre algo que não compreendes. Como é que tu vais dar uma notícia a alguém se não a compreendes? Portanto, essa é uma regra fundamental. E depois, explicar aos colegas que isto não é um nicho. O tema da religião é um tema cultural, é um tema social, mexe com todas as áreas da sociedade e por isso mesmo deve ser assim encarado. E quem o trabalha deve sentir essa responsabilidade de que está a noticiar um tema que mexe com várias áreas da sociedade e, por outro lado, não deve deixar-se condicionar, respondendo à pergunta que foi feita à Luísa Meireles, não deve deixar-se condicionar pelo facto de ser ou não católico e estar a tratar temas que dizem respeito à religião católica, apostólica e romana. Porque quando existem escândalos, e eles envolvem a hierarquia da Igreja Católica, eles devem ser noticiados com o mesmo rigor a mesma isenção com que tratamos qualquer dos outros temas, fazendo as perguntas, questionando e dando o conhecimento delas ao público, porque é para eles que trabalhamos. Qualquer jornalista, a sua função é social e tem essa responsabilidade. Eu acho que todos nós temos essa noção da responsabilidade que nos cabe enquanto jornalistas e enquanto formadores de opinião pública. Temos que ter essa responsabilidade e temos que levar muito a sério a profissão que desempenhamos e também nesta área da religião. Não sei se vos acrescentei alguma coisa, estou a falar para alguns jornalistas, não estou a dizer nada de novo, mas era esta partilha que eu queria fazer convosco relativamente à minha experiência profissional enquanto jornalista da Rádio Pública Portuguesa.
2: Muito obrigado à Ana Isabel, muito obrigado a si que nos acompanha nesta manhã de domingo. Este é o programa Eclésia da Igreja Católica. Temos estado a conversa nos últimos minutos sobre o espaço do religioso na comunicação e o impacto da inteligência artificial na profissão, no desempenho da profissão, na expectativa natural da publicação da carta encíclica Magnifica Humanitas, de Leão XIV, a primeira do seu pontificado. Um dos convidados deste encontro foi Joaquim Franco, profissional e especialista da TVI CNN Portugal, que abordou o espaço do religioso na comunicação social em Portugal e a sua experiência pessoal.
5: Eu sou culturalmente cristão, sou católico na prática, porque assim cresci na minha infância, juventude e vida adulta, e é esta a minha condição. E isto em nada, até hoje, beliscou o meu exercício jornalístico e a minha procura de imparcialidade, sendo que nós, isto é filosofia de comunicação, a imparcialidade não existe, mas a minha procura de imparcialidade ou de objetividade quando trato do fenómeno religioso. Enfim, eu também sou capaz de ser o jornalista, embora já não faça campanhas há 3 ou 4 anos, o jornalista no ativo que mais campanhas do Partido Comunista Português ou da CDU tem nas pernas. Isso não faz de mim um militante do PCP. Portanto, o acompanhar o fenómeno religioso não faz de mim necessariamente um praticante da religião ou da abordagem religiosa, ou concordar ou não com a abordagem religiosa que eu tenha nessa ocasião. Mas a minha condição de partida é esta. E é uma boa condição de partida, porque me permite ver o mundo com uma abrangência, se calhar, suficientemente grande para acolher várias realidades da dimensão e do fenómeno religioso. Ponderei bem, quero dizer, aceitei entusiasticamente o desafio do Paulo, mas depois fiquei a pensar naquela noite, se calhar não devia ter aceito. Ponderei, mas pronto, eu vou passar em cima das minhas dúvidas, dando precisamente o meu exemplo, e a partir do meu exemplo não comprometo mais ninguém, a não ser a mim próprio. Eu tenho uma experiência de vida profissional a trabalhar o fenómeno religioso que faz com que tenha leve pancada de um lado e do outro. Ou, usando uma expressão assim mais política, leve pancada à esquerda e leve pancada à direita. Há gente que entende que eu tenho uma linguagem que é de demasiada submissão à dimensão religiosa e, pelo contrário, há depois gente que na religião diz que eu estou completamente fora. Há gente que diz, eu estou gente próximo de algumas pessoas, diz que és um perigoso próximo do Opus Dei, quando estou a pé de gente do Opus Dei és um perigoso comunista, ou membro da maçonaria, ou Rex Sparta, pronto. Portanto, eu levo à esquerda e à direita, tem essa fama, pronto. Isto é, numa perspectiva assim, estou a brincar, obviamente, mas é para perceberem como, às vezes, o exercício jornalístico está sujeito, na leitura que se faz sobre o nosso trabalho, está sujeito também ao preconceito irracional, e à leitura irracional daquilo que nós fazemos e dizemos. E isto também acontece na redação. Eu levo pancada internamente e levo pancada fora, o que é perfeitamente natural. Isto resulta de algumas particularidades que eu mais à frente posso abordar. Eu sou daqueles, o António Marujo também já me contou histórias do género, e de outros jornalistas já me contaram, sou daqueles que passou uma vida inteira na redação a ouvir Padreca, Beato, Cardeal, essas coisas todas. Portanto, esse, ou pior, não vale a pena existir. Pronto. Ou seja, o preconceito é algo que andou e anda permanentemente connosco no exercício profissional. E eu estou a dizer isto, não é para dizer aqui, ai, coitado, é um mártir, isto. Não, nada. É para vocês perceberem em que contexto é que se trabalha com distanciamento crítico o fenómeno religioso numa redação não confessional. É com estas particularidades. Não é confortável. Não é confortável. O esforço, às vezes, é inglório, mas não é confortável. Mas entendemos, eu entendo, e julgo que estou a falar pelos outros, que é também, não é uma missão religiosa, é uma missão jornalística aprofundar e teimar no tema fenómeno religioso, religião, nas redações.
2: Obrigado a si que nos acompanha nesta manhã de domingo. Este é o programa Eclésia da Igreja Católica. Estivemos a ouvir nos últimos minutos Joaquim Franco, jornalista da CNN Portugal de TVI, especialista em assuntos religiosos, num debate promovido pelo Secretariado Nacional das Comunicações Sociais e pela Agência Lusa sobre estes temas. O jornalista abordou o fenómeno religioso dos médicos.
5: O fenómeno religioso está, eu diria, genericamente, é tratado genericamente, muito aquém do que ele, a Ana Isabel já disse isso, do que ele merece e do que ele verdadeiramente representa na vida social. Estatisticamente, ainda ontem estive na apresentação de uma carta das religiões num concelho limítrofe da Amadora, e havia um sociólogo que dizia isso. Ele está convencido e apresentou alguns dados estatísticos de que o fenómeno religioso é muito mais impactante na vida das pessoas do que é o futebol ou a vida partidária. Não estou a dizer que não é conversa de café, é impactante naquilo que tem a ver com a mobilização da pessoa para ser aquilo que ela é no dia-a-dia. E, portanto, é para mim muito estranho que o fenómeno religioso não tenha o tratamento correspondente a esta realidade. Porquê é que há esse eventual distanciamento, esse preconceito em relação ao tema religioso, ao fenómeno religioso, nas redações, em meios de comunicação não confessionais? Bom, eu falo a partir da experiência, sobretudo, televisiva. Já de si também é muito peculiar. Tem muito que se liga. Há aqui muita particularidade no jornalismo televisivo e que o distingue das outras formas de fazer jornalismo. Não tem a ver só com o facto de termos de trabalhar com a imagem. O que já em si, para trabalhar o fenómeno religioso, é logo um problema. Não é? Nós tentamos ultrapassá-lo, mas é intrinsecamente logo um problema à partida. Como diria o Manel, como ver o invisível. Né? Como é que nós vamos ver o invisível? Nós transformamos o invisível no visível. Esse é o trabalho de um jornalista televisivo, e então no fenómeno religioso muito, muito mais. Mas eu tive uma boa escola. Eu trabalhei durante alguns anos no 60x7, ainda antes destes senhores lá chegarem, e aprendi com mestres a trabalhar o fenómeno religioso, no caso particular era a vida da Igreja Católica, dando-lhe uma visibilidade onde ela não seria esperada, mostrando o tal invisível. Bom, tem a ver obviamente com a experiência humana e com as vivências humanas. Bom, mas eu sintetizei aqui duas ou três ideias que me parecem fundamentais para nós tentarmos perceber por que razão é que isto acontece, porque é que o fenómeno religioso não tem essa linha de igualdade na forma como é tratada nas relações, nos meios não confessionais. Bom, e na televisão, como vos disse, é muito particular, trabalha muito o lado emotivo, o lado efusivo das coisas, muito agregado à imagem, à espiral, ao esgotamento da imagem, agora o princípio dos breaking news, essas coisas todas, e que no fenómeno religioso, e o fenómeno religioso está sujeito também a isso. Por isso, esses cogumelos, digamos assim, ou essas explosões momentâneas, ou dos abusos, ou de uma visita do Papa, têm o devido efeito na tal espiral e depois esgotam. Não é uma coisa que permaneça. A primeira reflexão que eu faço é, nós ainda sofremos um pouco, Isabel, perdoa uma expressão, o síndrome da Rádio Renascença. Durante muitos anos, e ainda hoje isso acontece, embora menos, relacionou-se muito a informação religiosa àquilo que dizia ou que diz a Rádio Renascença. Ainda hoje sou confrontado com, este assunto assim, quem é o padre que pode vir cá falar? é assim, é o Capção, é a Renascença, é esse lado. Portanto, a informação religiosa era vista pelo grande público como é a Renascença e é a Igreja. E ainda hoje sofremos um bocadinho disto. Depois, há o lado do desconhecimento, da incompreensão, como dizia a Isabel, portanto, é natural, quando um jornalista não está confortável com um tema, evita-o. Ainda hoje, camaradas da minha, da nossa geração, e é gente experiente e que tem, obviamente, ferramentas para tratar o fenómeno religioso como trata qualquer outro, mas ainda hoje, talvez por um certo preconceito ou por um certo desconforto, evitam, quando há assuntos têm menos, ligam-me, ao Franco, como é que eu devo... Quando eu sei que têm ferramentas para eles próprios fazer a coisa. Mas pronto, há este receio, há um desconhecimento, uma incompreensão. Ainda hoje, portanto, é uma questão cultural. Ainda hoje, tenho camaradas que falam em igreja muçulmana ou o patriarca celebrou uma homilia. Portanto, é perfeitamente normal que estas circunstâncias em relação à igreja aconteçam. Então, um desconhecimento, uma incompreensão. E isto é uma responsabilidade não só dos jornalistas, ou da formação dos jornalistas, mas também dos agentes que trabalham a imagem e a comunicação das próprias instituições religiosas. Depois há a questão da linguagem. Já aqui falar logo o problema da linguagem. Sim, há um problema de linguagem. E esse problema é não só da parte dos jornalistas terem a necessidade e a capacidade de decifrar o que é difícil de decifrar, mas também dos próprios agentes religiosos conseguirem falar a linguagem que mais se adequa.
2: Muito obrigado a si que nos acompanhou nesta manhã de domingo. Recordo que esta segunda-feira é publicada a primeira encíclica de Leão XIV, Magnifica Humanitas, ou Humanidade Magnífica, sobre a inteligência artificial. Tudo para acompanhar em agencia.eclésia.pt. Eu sou Otávio Carmo, jornalista. É sempre um gosto estar deste lado. Nós voltamos à sua companhia aqui na Antena 1 da Rádio Pública na madrugada de quarta para quinta-feira, pouco depois da meia-noite. Até lá, despeço-me com votos de Santo Domingo e uma vida feliz.

Olá, seja bem-vindo à Fé dos Homens. Este é o espaço Tempo de Esperança, da responsabilidade da Igreja Adventista do Sétimo Dia, que tenho o prazer de o cumprimentar e agradecer a sua companhia aqui durante os próximos minutos na Antena 1. E hoje proponho-lhe, talvez, uma surpresa ou uma novidade, o facto de que na Bíblia, que acreditamos ser uma revelação direta da parte de Deus, a sua palavra, na forma escrita, nas muitas histórias e interações entre Deus e homens e mulheres em diferentes momentos e contextos, vamos encontrar esta característica muito particular, talvez até curiosa, de Deus. Em muitos momentos, quando Deus quer reforçar a sua bênção, quando quer mostrar o caminho, quando quer apelar à mudança ou quando quer promover uma reflexão profunda, Deus faz perguntas. E esta pode parecer uma abordagem algo estranha para um Deus que acreditamos saber todas as coisas. Nós sabemos bem que uma pergunta, em condições normais, é feita quando se quer obter alguma informação. Ora, um Deus que sabe todas as coisas e pode sondar até o que está no mais íntimo e no coração dos homens, não precisa, na prática, de fazer perguntas. E é por isso que é muito importante compreender o porquê destas perguntas divinas, porque elas encerram, na verdade, uma estratégia. Parece ser, no fundo, uma abordagem intencional da parte de Deus em momentos muito especiais. Particularmente momentos em que homens ou mulheres, ou até o coletivo do povo, precisam de ser confrontados, sobretudo, com a verdade. E às vezes a verdade dói. Às vezes assumir certas verdades torna-se um pouco difícil e Deus traz perguntas com o objetivo de fazer crescer. Permita-me dar-lhe então aqui diversos exemplos. Mesmo se o tempo não permite abordá-los com profundidade, eu vou pelo menos dar-lhe o contexto e identificar qual foi a pergunta feita por Deus. A primeira de todas as perguntas de Deus na revelação da Bíblia acontece logo no início. É uma pergunta feita a Adão, precisamente quando ele se esconde da presença de Deus, depois de se ter afastado da vontade que Deus tinha designado, e quando Deus vem ter com Adão, em vez de uma acusação, o que era mais do que justo, ou uma afirmação, Deus vai perguntar: onde estás? Nesta pergunta, Deus confronta Adão com a sua desobediência e o seu afastamento, mas também é um convite para o trazer do seu esconderijo, do lugar para onde fugiu da presença de Deus, para o trazer das trevas para a luz. Mais tarde, Deus vai perguntar a Caim: onde está o teu irmão? Ora, se Caim tinha acabado, na verdade, de assassinar o seu irmão, Deus sabia o que se tinha passado e onde ele estava. Mas a pergunta permitia confrontar Caim com o crime que tinha cometido, mas ao mesmo tempo era uma oportunidade de ele mostrar reconhecimento, de se humilhar diante da sua conduta. Infelizmente, a sua resposta determinou o seu futuro. Ele respondeu que não sabia, que se porventura era ele o guardador do seu irmão. Mas a história continua e em diferentes momentos e circunstâncias este padrão divino vai se manter. Séculos mais tarde, Deus fala com Moisés no monte onde está a chamá-lo para uma grande missão de regresso ao Egito. E quando Moisés mostrava dúvidas e incapacidades para cumprir aquele chamado, Deus vai perguntar a Moisés, isto lemos em Êxodo no capítulo 4, Moisés, o que é isso na tua mão? Com esta pergunta, Deus confrontava Moisés com a sua incredulidade, mas ao mesmo tempo dava-lhe a confiança de que era no poder de Deus, não no seu poder, porque o que ele tinha na mão era um pedaço de madeira, uma vara com a qual guiava os animais ou auxiliava a subir os montes. Era um objeto sem poder, mas Deus iria tornar aquele objeto num objeto que manifestaria grande poder. Deus perguntou um dia a Jó, no meio das suas dúvidas e lutas, depois do grande sofrimento que enfrentou, Deus perguntou a Jó: onde está o caminho para a morada da luz? Para o confrontar com os seus questionamentos, mas para lhe assegurar que toda a autoridade estava do lado de Deus, que ele era o Senhor do Universo, de que todas as coisas tinham sido criadas e estabelecidas por ele. Quando chegamos ao Novo Testamento, vamos encontrar em Jesus o mesmo padrão. Sim, ele, que foi o Deus feito homem, o Deus conosco, manteve, portanto, este padrão de fazer perguntas em momentos-chave. À mulher samaritana, num belíssimo encontro, ali junto ao poço de Jacó,
Jesus perguntou-lhe, a certa altura, de forma surpreendente, no meio do seu diálogo, onde está o teu marido? Esta pergunta confrontava com a sua vida imoral, com as suas más decisões, mas ao mesmo tempo era uma oportunidade que Jesus lhe dava de confiar nele como o Senhor que pode sondar todas as coisas, de reconhecer Jesus como o Messias, o enviado de Deus. Jesus perguntou a Pedro, 3 vezes aliás, Pedro, amas-me? Com esta pergunta, Jesus confrontava-o com a sua falta de maturidade, mas também o desafiava a ser um pastor do rebanho. Jesus chamava Pedro a uma missão maior que ele ainda não tinha tido a capacidade de assumir. E a Paulo, ou Saulo de Tarso, a caminho de Damasco, quando o seu coração e o seu zelo estavam totalmente focados em perseguir os cristãos, o próprio Jesus, a quem ele perseguia, vai aparecer-lhe em luz, em glória, e vai perguntar-lhe, Saulo, por que me persegues? Com esta pergunta, Jesus confronta-o com esse zelo mal direcionado, mas, ao mesmo tempo, provava-lhe que ele era o Deus vivo, o Deus eterno, em quem ele cria e a quem procurava servir, mas de uma maneira completamente errada. O Senhor, na sua palavra, encontra oportunidades de que, através destas perguntas, homens e mulheres sejam confrontados e, sobretudo, tenham a oportunidade de refletir profundamente. Uma última pergunta, a qual queria convidá-lo a refletir comigo. Voltamos agora ao Antigo Testamento. Encontra-se esta história registada no livro de 1 de Reis, no capítulo 19. Elias, um grande profeta de Deus, um homem que viu Deus agir de formas extraordinárias, mas que agora foge com medo da perseguição de Jezabel, uma rainha tremendamente maquiavélica e má. Elias foge, Elias esconde-se numa caverna. Elias estava numa fase, podemos dizer, depressiva, com vontade de que a sua vida terminasse ali. E Deus vai aparecer a Elias naquela caverna, chama-o para fora e pergunta-lhe, Elias, o que fazes aqui? E assim confronta-o com a falta de firmeza do seu caráter e com os seus sentimentos, os sentimentos do seu coração que não estavam controlados, mas ao mesmo tempo desafia-o a sair, a confiar, a perceber que valia a pena continuar a servir a Deus e a confiar nele. Na verdade, nesse momento, uma história extraordinária acontece, porque Deus pede-lhe que ele saia para fora e diz o texto que passou, houve manifestações da parte de Deus e que o Senhor passava e que houve uma manifestação de um forte vento que fendia os montes, mas Deus não estava ali. E houve também um terremoto, porém Deus não estava no terremoto. E finalmente um fogo tremendo, mas Deus não estava no fogo. E depois, diz o texto, depois do fogo, uma voz mansa e delicada. E quando ouviu Elias esta voz, envolveu o seu rosto na sua capa, saiu para fora e pôs-se à entrada da caverna. E então surgiu a voz que lhe dizia, o que fazes aqui, Elias? Esta voz mansa e suave era a manifestação, a doce manifestação de Deus, como que assegurando-lhe que Deus estava ali presente, que continuava a confiar nele. Era um chamado à segurança. E esta pergunta hoje também pode, talvez até deva, fazer eco nos nossos corações. E quem sabe eu podia desafiá-lo hoje a pensar que se Deus lhe aparecesse no meio das cavernas onde se encontra na sua vida, nos lugares talvez mais escondidos das suas dúvidas, angústias, os seus problemas, os seus sonhos, medos, e se Deus lhe perguntasse, o que fazes aqui?

0: Muito obrigado pela sua companhia, por me ter acompanhado aqui ao longo destes minutos do Tempo de Esperança, o espaço responsabilidade da Igreja Adventista do Sétimo Dia. 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Que Deus o abençoe e muito obrigado pela sua companhia aqui no Tempo de Esperança, um programa da Igreja Adventista do Sétimo Dia.
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0: 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Muito bom dia, são 7 horas em Portugal Continental e na Madeira, 6 nos Açores. Em destaque nesta edição.
1: O portal de notícias norte-americano Axios levantou o véu em relação às medidas que poderão estar no eventual acordo entre Irão e Estados Unidos. Em cima da mesa está o prolongamento do cessar-fogo por 60 dias e a reabertura do Estreito de Hormuz sem pagamento de portagens. Mais detalhes já a seguir. O coordenador do Bloco de Esquerda defende que o único destino do pacote laboral proposto pelo governo é o caixote do lixo. José Manuel Pureza considera que a reforma laboral tem como objetivo diminuir rendimentos, cortar direitos e aumentar a precariedade e a exploração. No futebol, chegou o dia da final da Taça de Portugal, uma final inédita que vai juntar no Jamor o Torriense e o Sporting. O jogo começa às 5h15 da tarde. Neste noticiário fazemos a antevisão da partida.
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1: Prolongamento do cessar-fogo por 60 dias e reabertura do Estreito de Hormuz sem pagamento de portagens. É o que está previsto no alegado acordo que os Estados Unidos e o Irão podem estar prestes a assinar. É um ligeiro levantar do véu. Estas informações foram avançadas pelo portal de notícias Axios, que cita uma fonte oficial norte-americana. O documento prevê que o Irão poderá vender petróleo livremente e seriam realizadas negociações para limitar o programa nuclear. Em troca, os Estados Unidos levantariam o bloqueio aos portos iranianos e também algumas sanções impostas ao país. Este rascunho, como lhe chama o portal Axios, inclui ainda garantias do Irão de nunca mais procurar armazenar armas nucleares. Através dos mediadores do conflito no Médio Oriente, o Irão deu aos Estados Unidos garantias verbais sobre o âmbito das concessões que está disposto a fazer relativamente à suspensão do enriquecimento de urânio. O portal Axios revela ainda que o presidente Trump consultou nas últimas horas por videoconferência vários líderes árabes e muçulmanos sobre o acordo e todos disseram concordar com as medidas. O rascunho também prevê o fim da guerra entre Israel e o Hezbollah no Líbano. Recordo que nesta altura nada é certo, este acordo ainda não é oficial. Estas são só algumas das medidas que estão em cima da mesa, de acordo com informação avançada ao Axios por uma fonte oficial norte-americana. O presidente da CUF está preocupado com os impactos que a guerra no Médio Oriente pode provocar na área da saúde. A CUF reforçou, por isso, os estoques de alguns materiais que vêm da Ásia para fixar os preços antes dos aumentos do fornecedor e até mesmo para acautelar uma eventual escassez. É o que explica Rui Diniz em entrevista à Antena 1 e ao Jornal de Negócios.
2: Primeiro. Ainda não trouxe, mas pode trazer. Do ponto de vista de consumíveis materiais, muitos desses consumíveis e materiais vêm da Ásia. Alguns deles vêm de fornecedores e os custos de transporte estão muito mais elevados. Portanto, alguns dos nossos fornecedores estamos a avisar, assim que o conflito começou, nós aumentámos estoque. Nós compramos mais do que precisamos de comprar normalmente em estoque para fixar preço antes de haver um aumento importante de preços. Estamos a falar, por exemplo, de materiais de consumo clínico que nós usamos nos nossos hospitais, seja em bloco operatório, seja na enfermagem, seja em exames especiais. Nós temos muitos materiais que são importados e os materiais que são importados, mesmo às vezes próteses, etc., são importados, têm custos de transporte. Todos nós seguimos os fretes no Estreito de Hormuz, sobem muito, isso passa para o preço. E nós somos penalizados com esse preço.
1: Certo do programa Conversa Capital, da Antena 1 e do Jornal de Negócios, hoje com entrevista ao presidente da CUF, Rui Diniz, uma entrevista para ouvir na íntegra, logo a seguir ao noticiário da 1 da tarde. O coordenador do Bloco de Esquerda defende que o único destino do pacote laboral proposto pelo governo é o caixote do lixo. José Manuel Pureza considera que a reforma laboral tem como objetivo objetivo diminuir rendimentos, cortar direitos e aumentar a precariedade e a exploração. Por isso, apela a uma mobilização para que não haja maioria no Parlamento de forma a derrotar o pacote laboral.
3: Se o Governo insiste na sua proposta, é porque está à procura de uma maioria parlamentar contra a maioria do país. É nosso dever, por isso, pela nossa mobilização, impedir que essa maioria exista e que sejamos capazes, por isso, de derrotar esta contrarreforma laboral. O único destino deste pacote laboral é o caixote do lixo.
1: Declarações captadas pela agência Lusa. José Manuel Pureza falava ontem em Almada, no distrito de Setúbal, no encerramento do encontro do trabalho do Bloco de Esquerda. Para fechar, o futebol é dia de final da Taça de Portugal, uma final inédita que vai juntar no Jamor o Torriense e o Sporting. João Alves Domingos.
4: A Taça este ano levou a festa até à final. David contra Golias no Jamor. O Torrense da 2ª Liga contra o detentor do troféu, Sporting. O favorito é óbvio, o respeito do treinador dos Leões, Rui Borges, pelo adversário também.
5: Não deixar entrar em facilitismo, porque às vezes poderia acontecer, porque é um jogo especial, um jogo de festa, muita festa à volta e bonita.
4: Para o capitão do Sporting, este pode ser o último jogo de Leão ao peito. Sem abrir o futuro, Morten Human foca-se em viver o presente.
6: For me it's a special place, Jamor, even though I'm not Portuguese.
7: Para mim o Jamor é um sítio especial, apesar de eu não ser português. Infelizmente no primeiro ano não ganhei a taça, no segundo consegui e agora quero voltar a ganhar.
6: My main goal is to win it the third year.
4: O Torriense tem uma semana preenchida com dois sonhos: chegar à Primeira Liga e ganhar a taça. No Jamor, com o troféu da prova rainha ali tão perto, treinador e capitão da equipa fixam um olhar num feito inédito.
8: Foi a primeira coisa que olhei quando entrei, foi para ela. Obviamente estar aqui tão perto e não lhe poder pôr as mãos é que se puder ficar para amanhã.
9: Quando o Costinha estava a falar, olhei, está aqui. Eu quando olho para a taça penso, há muito trabalho para fazer amanhã.
4: Nunca uma equipa abaixo da Primeira Liga venceu a Taça de Portugal. O Torrense desafia a história e o Sporting, que até agora conquistou 18 vezes a prova.
1: Sporting e Torriense na finalíssima da Taça de Portugal. O jogo começa às 5:15 da tarde no Jamor. Pode acompanhar o relato em direto aqui na Antena 1. A tarde desportiva começa a seguir às notícias das 4 da tarde.
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6: Bom dia, bom domingo. Passam 10 minutos dos 7 a seguir a Árvore da Música com Ana Sofia Carvalhada.
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7: Algumas partes da estrutura e a forma como certos ritmos são interpretados pelo Zeca Afonso são muito únicos e muito próprios.

0: Inês Apenas, temos que traçar aqui na árvore da música, que também pode ser sempre ouvida na plataforma da RTP Play, este teu percurso musical. Vens de uma área mais clássica, com a aprendizagem do piano, mas navegas noutros ritmos, noutros ambientes sonoros. Agora foste até à obra de José Afonso com este Apenas Abril. Mas quando é que abraçaste o piano pela primeira vez? Eras menina, de certeza.
1: Ai, era muito pequenina, coitadinha. Eu cada vez que me lembro disso, até aproveito para contar aqui a história. Eu chorei na minha primeira aula de piano. Eu não era assim tão pequena, mas vamos dizer que tinha uns 9 anos, pronto. Mas eu era assim muito bebezinha, portanto aqueles 9 anos não eram bem 9 anos, se calhar de outros miúdos agora. Mas lembro-me perfeitamente de estar com o meu professor, que me acompanhou o conservatório inteiro, portanto do primeiro grau até o oitavo grau, lembro-me de sair de lá a chorar e ir para casa aos berros, dizer não quero piano, não quero piano, é uma seca, é uma seca. E lembro-me tão bem disso, que às vezes o meu professor ainda me manda mensagens: lembras-te quando choraste na primeira aula de piano? Portanto, não foi um instrumento que eu mais gostei assim logo.
0: Mas foi o primeiro? Foram os teus pais? Foi porque viste numa atuação?
1: Na verdade, foi a única vaga possível no conservatório em Leiria, no Orfeão de Leiria, que foi o conservatório onde eu estudei, era a única vaga. Eu, qual era o instrumento que eu queria? Guitarra, porque achava mais fixe, achava mais, se calhar visualmente, o que eu gostava mais, sentia-me mais confortável com uma guitarra na mão, e eu acabei por fazer as duas coisas. Fui na escola onde eu andava, havia as extracurriculares e eu tocava um bocadinho de guitarra, acho que também me ajudou um bocadinho também para alargar um bocado os horizontes. Mas depois ganhei uma paixão louca pelo piano, tanto é que é a minha licenciatura. Fui estudar piano clássico, é mesmo o nome do curso. E então foi assim, mas é engraçado que a primeira vez não correu lá muito bem.
0: E o que é que querias ser quando fosses crescida?
1: Eu queria ser, a minha primeira profissão de eleição era polícia sinaleiro. Atenção.
0: Quase todos nós queremos. Polícia sinaleiro. Ou polícia, ou médica, eram as profissões que
1: era exatamente isso. Por acaso, aquela profissão que muita gente quer, que é sempre veterinária, eu não queria. Nem coisas ligadas à saúde, porque eu já tinha a noção, e ainda hoje é assim, infelizmente, eu não consigo. Nem hospitais, nem sangue, nem coisas.
0: Nós
1: eu fico completamente, fico descontrolada, não consigo, não sei mesmo lidar com isso, e acho que é uma grande responsabilidade e tenho muito respeito por essa área e pelas pessoas que lá trabalham. Portanto, polícia sinaleiro foi a minha primeira profissão de eleição. Mesmo, ou seja, do trânsito. Eu estava mesmo, quando era pequena, via aquilo e pensava, eu quero fazer isto quando for grande.
0: Mas havia na tua terra?
1: Havia.
0: Eu lembro-me aqui em Lisboa de vários polícias sinaleiros.
1: Havia.
0: Em Belém, aqui também na zona de Chelas.
1: Sim.
0: Esse púlpito, e onde estava um polícia sempre com o apito e sempre com os braços.
1: Exatamente.
0: E o trânsito funcionava.
1: Eu acho que era essa
0: andava.
1: Questão de lidar com várias pessoas e tentar organizar para que tudo corresse bem. Eu sempre fui um bocadinho assim. Agora que estou a pensar nisso, obrigada pela questão, nunca me tinham feito essa questão. E era isso. E também gostava de ser futebolista, que eu tinha muito jeito, não vou mentir. Mas pronto, depois a certa altura eu tive que decidir entre futebol e música. E foi a música.
0: Ganhou a música. Mas ser músico e trabalhando com outros músicos, como é o teu caso, e neste disco Apenas Abril isso acontece, é preciso também ter muitas regras e orientar muito toda a equipa, porque és compositora, és pianista, cantora, arranjadora. Nessa altura de chegar a um estúdio para gravação, um palco, é preciso muitas orientações de toda a equipa.
1: Sem dúvida. E mesmo, voltando ali um bocadinho ao piano clássico, e mesmo o curso no geral de música, é muito exigente, e acho que é mesmo comparável a um desporto, porque nós passamos horas, não é tão desportista, quer dizer, depende dos desportos, não é? Mas é muito solitário, é um estudo muito, muito solitário, e há altas horas da noite, é preciso muita concentração, e não digo, nunca romantizo isso, acho que é muito difícil fazer um curso de música em qualquer lado, não só em Portugal, mas de facto depois traz outras coisas que depois dão-me uma estaleca, que de facto também é importante. Mas essa organização de estúdios, dias de gravação e orientar as coisas é uma coisa que eu também me sinto muito bem a fazer. Se bem que quando era mais pequenita e mais jovem, mais 15, 16 anos, odiava trabalhar em grupo. Porque eu sentia que ninguém me compreendia. Ninguém, lá está, queria fazer as coisitas à minha maneira. E depois, com o tempo, comecei a ganhar um bocadinho mais maturidade nisso e comecei a aprender, lá está, também gostar de sentir outro feedback de outras vozes, de outros pontos de vista. E sinto que é muito enriquecedor. Mas lá está, no Apenas Abril, acabo sempre por ser um bocadinho a ter essa liderança nas escolhas das canções e dos arranjos, mas filo com muito boa gente e muito bons artistas.
0: Quer escolher um tema para ouvirmos agora na Árvore da Música, aqui na RTP Antena 1, que também pode ser sempre ouvida na plataforma da RTP Play, deste disco Apenas Abril, Inês?
1: Podemos, também pode ser escolhido por vocês, mas eu diria que podíamos começar com o primeiro tema, o Convenham Mais 5, que é sempre um bom tema para começar.

0: Inês, apenas voltando ao estudo do piano, o que é que te trouxe para estes discos, para as tuas canções, para os teus temas originais, esse estudo complexo, rigoroso, persistente? Porque muitas vezes o repertório é clássico e para quando se é adolescente é difícil de assimilar, porque se gosta de outras músicas. Eu sei que o Conservatório de Setúbal, por exemplo, já durante um ano estudou José Afonso. Todos os instrumentos, todos os anos letivos, cada menino acompanhou um trabalho de José Afonso, fizeram palco, subiram ao palco e gravaram um disco. E esse foi o repertório para esse ano letivo do Conservatório de Setúbal. Mas sei que outros conservatórios fogem muito à nossa música mais contemporânea e também à música portuguesa.
1: Sim, desde já os meus parabéns a esse conservatório. Eu acho que é super fixe ver essas iniciativas, mas lá está, também logisticamente, por vezes, dependendo dos conservatórios, é difícil juntar não só os alunos e também ter a compreensão às vezes dos pais para horários extra, de ensaios e de gravações e tudo mais. Mas sei que em Leiria também se fizeram muitos trabalhos, não de José Afonso, mas com outros compositores como Lopes Graça, Eurico Carrapatoso, etc. E acho que os conservatórios têm um papel importantíssimo e o estudo do piano, obviamente o piano é um instrumento harmónico, portanto podemos tocar mais do que uma nota ao mesmo tempo, é um instrumento mais flexível, e então é muito giro conseguir explorar várias coisas, mas é preciso também estudá-las e perceber como é que funciona e como é que podemos chegar a outras sonoridades tendo essa base do clássico. E essa base do clássico é o que eu digo sempre, é muito comparada a um balé, portanto à dança ou a qualquer outra arte. Há sempre uma base que foi estudada durante anos e séculos, que têm fundamentos matemáticos, muitos deles, frequências do som, etc, física do som, mas de facto, em termos práticos, para a minha composição, eu diria que ajuda-me muito na harmonia. Eu sou uma pessoa completamente apaixonada por harmonia, ou seja, os acordes que acompanham uma melodia. Gosto muito de explorar novas sonoridades, novos acordes diferentes que não são tão espectáveis. E de facto isso deve-se a um estudo diário que tive de fazer, e que tive muitos bons professores que me ajudaram e que também deram essa porta aberta. Tive, por exemplo, um concurso de composição na altura no Conservatório, há muitos anos, para aí há 10 anos atrás, em que a minha professora de composição me disse: olha, tu tens jeito para compor coisas. Eu nunca tinha composto nada. E por acaso foi com um poema de Eugénio de Andrade, se bem me recordo, que foi, eu acho que sim, não estou a dizer nenhuma barbaridade, que é Urgente o Amor. Mas é Urgente o Amor, é Urgente um Barco no Mar, e depois continua. Mas eu musiquei pela primeira vez, com letra, há 10 anos atrás, esse poema. E a minha professora de composição, se calhar se não me tivesse dito: olha, vais apresentar esta música agora aqui com a tua composição, vais cantá-la, experimenta cantar. Depois também tive o grande apoio do coro das Ninfas do Lis, que é o Rio de Leiria, e esse coro feminino também me ajudou muito a abraçar um bocado a voz e o canto, porque a voz é uma coisa muito direta, é muito nossa, é uma coisa muito individual. E então eu tinha algum receio às vezes a lançar a minha voz cá para fora.
0: Onde é que a descobriste para juntar estes dois instrumentos, o piano e a tua voz?
1: Que de facto depois acabou por ser a fusão perfeita, e é com isso que tenho sempre trabalhado. Eu, a certa altura, na universidade, estava ali no meio do meu estudo a estudar um Rachmaninoff ou um Mozart, já nem me lembro, e eu pensei: epá, isto não me está a ser suficiente. Há qualquer coisa... Que eu adoro tocar clássicos e coisas como adoro ler um Lusíadas, é tudo importantíssimo, mas faltava-me ali qualquer coisa. E a certa altura eu informei-me, estava a estudar no Porto, estudei na ESMAE, na Escola Superior de Música e Artes de Espetáculo, também tem teatro, por sinal, e eu fui bater à porta do Conservatório de Música do Porto, ou seja, voltar ali aos conservatórios, e disse: têm algum curso de canto jazz? É que está-me a apetecer. E eles: sim, olha, nós temos sempre duas vagas gratuitas para quem nós achamos que vale a pena pronto, oferecer o curso. E eu entrei, mais uma colega minha, que trabalha também às vezes comigo, neste momento está em Londres, mas fiz o curso de canto jazz enquanto estava a fazer piano clássico. E foi aí que eu comecei a sentir, ok, esta junção é melhor do que eu estava à espera. Está-me a dar diferentes, lá está, a estimular-me de diferentes formas, tanto a cantar como também a tocar e a cantar. E foi outro estilo, portanto o jazz é muito mais improvisado, muito mais flexível, ou seja, o clássico é muito rígido em muitas coisas, apesar de cada pessoa ter a sua interpretação, mas é muito mais rígido, sem dúvida, e está tudo bem. Mas de facto essa abertura, esse canto jazz deu-me ali um bocadinho mais de confiança também na minha voz. E tive um professor fantástico, que é o Kiko Pereira, que foi uma grande inspiração para mim.
0: Portanto, piano, depois um arranjo, depois a voz e depois a composição.
1: E depois as minhas músicas.
0: Isto é um todo de Inês Apenas.
1: Exatamente. Aí nessa altura ainda não existia Inês Apenas nenhuma. Foi precisamente quando acabei o curso de piano, que fiz o recital final, a minha prova final, digamos assim, foi no mesmo exato dia que a prova de canto, portanto eu que terminei novamente o oitavo grau em canto e acabei a licenciatura em piano. E foi tudo no mesmo dia e eu lembro perfeitamente de pensar assim, pronto, daqui para a frente, pá, vou ter que começar a escrever qualquer coisa, deixa lá ver o que é que sai. E foi a partir daí que surgiu o Inês Apenas, todo o conceito e toda a estética, e eu sabia que queria usar o piano como base para tudo, mas que depois comecei a explorar mais as produções e fui ter com amigos meus e a partir daí nasceu tudo. Tudo o que sou agora.
0: Começaram a nascer as canções soltas?
1: As canções soltas, sim. Tinha muita vergonha na altura. O meu primeiro single chama-se Tu Fazes Tão, assim logo muito contemporâneo, que ninguém sabia o que é que estava ali a acontecer. Foi a minha primeira música lançada, enquanto Inês Apenas. E eu fui lançando coisinhas aqui e ali, e depois comecei a perceber que as pessoas estavam até a ficar interessadas no que eu estava a fazer e que reconheciam valor. E a partir daí foi sempre uma
0: E a
1: subida.
0: trabalhar também no coletivo, porque passaste pelo Festival da Canção, é uma grande escola de aprendizagem, com
1: Exatamente.
0: diferentes vozes, diferentes compositores, é uma
1: Sem dúvida.
0: experiência muito, muito grande, e aí começaste a querer trabalhar também com um coletivo, com outros cantores, outros cúmplices, que é o que também trazes para este disco, apenas Abril.
1: Sim, porque de facto, nós não somos ninguém sozinhos. Eu continuo a dizer isto, o meu pai já me dizia isso e é verdade. Quanto mais nós soubermos trabalhar em equipa, também melhor será a sociedade, não é? Porque nós não estamos aqui sozinhos, queremos todos ter sucesso, todos queremos ter um lugar neste mundo e uma voz, neste caso, literalmente, uma voz. E eu comecei a abraçar, lá está, todos os ensinamentos que ia tendo, quer no Festival da Canção, quer em concertos que ia fazendo, mas de facto o Festival da Canção foi um grande marco na minha vida e estou sempre a falar disso e é sempre muito gratificante ver às vezes também pessoas a continuarem a falar do fim do mundo e da canção que foi para o festival, mas de facto eu fui ali parar um bocadinho de paraquedas. Eu enviei a canção porque acreditei muito na canção.
0: Não foi de paraquedas. Submeteste a um júri.
1: Claro. Na altura eram quatro, penso eu, quatro vagas. E quando foi no Galopim que me ligou, eu não quis acreditar. Eu ainda hoje conto esta história. Eu ia-me vomitando toda na rua, porque eu não queria acreditar que aquilo me estava a acontecer. E foi uma experiência única e acho que o Festival da Canção tem esse poder e cada
0: E
1: pessoa.
0: cada vez está outra vez a voltar para novos nomes, novas oportunidades e também
1: Exatamente.
0: publicidades. Voltando a este disco, trazes três cúmplices especiais para este disco, de diferentes áreas musicais,
1: Sim.
0: que não navegam todos nesta música mais ligeira, mais pop. Porquê?
1: Eu acho que tem a ver também com a obra de Zeca Afonso. Eu também nunca não quis desvirtuar muitas canções, apesar de terem muito o meu cunho, e a minha estética, mas de facto, eu quis trazer três vozes diferentes. A Inês Monstro, que traz a sua profundidade e a sua. Lá está, o monstro que há nela, no bom sentido, que é uma voz poderosíssima. na Redondo Vocábulo. Depois trouxe o Sérgio, que é fadista, já queria há muito tempo trabalhar com o nome do fado, e eu acho que ele é dos melhores neste momento em Portugal.
0: Uma nova geração,
1: da nova geração,
0: irreverente, que não tem medo, que se atira para a frente, mas respeitando sempre o rigor do fado.
1: Completamente, e ele teve o maior desafio, na verdade, deste disco, que foi eu a dirigir, portanto, estávamos a ouvir o metrónomo nos fones, e eu a dirigi-lo com um arranjo de violoncelos, portanto, aquilo são dois ou três violoncelos. E a voz do Sérgio. Não é muito comum acontecer isso. Nem sequer chega a ser um quarteto. E ele aceitou o desafio e é uma voz brutal. Absolutamente é calar-me e não dizer mais nada e ouvirem a voz dele, porque é surreal o talento dele. E depois a Bia Maria, que canta a canção que é muito difícil para mim cantar, que é a canção de Embalar, que me... E do Sérgio é o que amor não me engana, já agora. A Bia Maria canta a canção que é mais difícil para mim por razões pessoais. É uma canção que me recorda muitas coisas de perdas da minha família, etc. Nós cantávamos muito essas melodias. E a Bia Maria é uma voz das melhores vozes que também que eu já ouvi a cantar essa melodia. E é inspirador também fazer isto com eles, que são todos espetaculares. Que amor.

0: Oh Inês, como é que se parte para um arranjo, para uma releitura de um tema de José Afonso que muitos de nós cantarolamos, porque não cantamos, eu não canto, mas que sei a parte instrumental, sei aquele refrão, sei, conheço bem os arranjos de José Afonso. Como é que se parte? É preciso ser usado? Sim, é preciso uma ousadia para trabalhar Fausto, é preciso José Afonso, por exemplo. Como é que se parte para se fazer um novo arranjo que não choque, não vá chocar as gerações mais antigas, mas que também atraia as novas gerações, as tuas gerações, claro, para te ouvirem num concerto, porque acabaste de fazer uma série de concertos.
1: Exatamente.
0: Em
1: abril. E que foram espetaculares. Em concerto é tudo sempre mais... Ai, mais vívido e mais alegre, é uma alegria mesmo. De facto, essa fusão e esse equilíbrio é uma coisa que eu tento ter mesmo muito cuidado, por de facto querer honrar novamente e revisitar a obra do Zeca. Mas acho que, primeiro, acho que é preciso ter alguma confiança também e querer mostrar que eu gosto deste arranjo, gosto de como está a soar, acho que vai ser super, super divertido lançar, mas foi preciso um trabalho de estruturar, não só também depois, obviamente nunca cortei letras nem nada disso, Deus me livre, mas algumas partes da estrutura e a forma como certos ritmos são interpretados pelo Zeca Afonso são muito únicos e muito próprios e por vezes até sai fora das métricas usuais, digamos agora, das novas músicas ou da nova sonoridade.
0: Não havia também as camadas e camadas que hoje se podem fazer num estúdio.
1: Exatamente.
0: O José Afonso, é sabido, não era um grande músico.
1: Estudioso da música.
0: Mas era o que se tinha naquela altura e o tempo de estúdio também era muito reduzido para se trabalhar um disco, não é? São tempos diferentes.
1: E também ele tinha, e também a mensagem, e ele também queria, as lutas também foram outras, não é? Obviamente a cantiga também é uma arma, mas ele também estava muito envolvido noutras.
0: Mas são canções tão atuais. Infelizmente algumas são muito atuais.
1: E tem que ser, e acho que devem ser intemporais, até, espero eu, daqui a muitos anos. Mas de facto essa fusão foi muito desafiante, mas foi muito, até bastante simples. Eu tentei simplificar, na verdade, os arranjos, porque eu às vezes vou por caminhos, às vezes, um bocadinho mais alternativos, e não quis fazê-lo desta vez, quis fazer uma coisa um bocadinho até mais crua, mais despida, mas obviamente com algum beat e com alguma sonoridade mais atual, sim, sem dúvida.

0: Inês, apenas, há pouco falavas que não foste tão arrojada porque estavas a trabalhar as palavras, a obra de José Afonso, mas és livre para fazer isso nas tuas canções. O que é que nasce primeiro? A melodia, as palavras? Não abraças sempre o piano? Abraças, por exemplo, uma guitarra para fazer essa melodia? Nasce em conjunto? Vais no carro, paras, estacionas e gravas para o telemóvel? Como é que é esse processo de trabalho nas tuas canções?
1: Era isso que eu ia dizer, porque às vezes há métodos diferentes que eu também, felizmente, tenho a oportunidade de compor para outros artistas, e este ano que passou, felizmente, tive muito trabalho também nesse sentido, e é sempre diferente.
0: É diferente agora, quando compões para ti ou quando estás a pensar
1: completamente,
0: em alguém.
1: Completamente, e até ia dizer isso, há vezes que eu, já me aconteceu, no carro, acho que é muito engraçado, acontece muitas vezes eu ligar o dictafone para gravar qualquer coisa, mas já aconteceu... eu terminar uma canção, não era para mim, mas já lá vamos, mas que não era para mim, sentada numa cadeira no Colombo. Portanto, com um monte de barulho, assim às 10 da noite, e eu.
0: Que a inspiração chegou naquele momento e não se pode perder.
1: Completamente, porque eu estava a remoer aquilo, e agora estou muito mais capaz de fazer melodia e letra mais rapidamente, mas confesso que nos meus temas eu começo inevitavelmente pela melodia, porque a melodia, para mim, tem um peso.
0: Lá está a tua formação de base.
1: A melodia tem um peso um bocadinho maior que a letra, porque também, por vezes, eu preciso de, no fundo, ter um bocadinho mais tempo para pensar o que é que eu realmente quero dizer. E depois, lá está, como eu sou muito perfeccionista nas métricas, eu não posso pôr ali uma coisa que calha mal na melodia, porque a melodia para mim tem um bocadinho mais de peso, vou dizer assim, um bocadinho mais, 10% de peso do que a letra. Mas tenho agora conseguido até tentar fazer um inverso, e às vezes tenho até bastantes resultados que não estava à espera, que até são interessantes. Mas de facto o piano é sempre a base mais fácil para mim. A guitarra, curiosamente, foi mais nos arranjos, juntamente com a Joana Rodrigues e a Carolina Viana, quando fizemos uma residência para fazer estes arranjos de Zeca Afonso. Eu peguei muito mais vezes na guitarra, porque talvez queria também incorporar um bocadinho esse lado do Zeca. Não é que tivesse a incorporar-me na persona dele, mas um bocado isso, porque levava-me mais para a guitarra. Mas como eu não toco tão bem a guitarra, às vezes nem sempre vou para os caminhos que eu quero ir. Mas sim, sem dúvida, a melodia é sempre... Porque eu acho que, independentemente da língua de uma canção, quer seja uma canção inglesa, portuguesa, alemã, francesa, pá, a melodia está sempre lá. A melodia, se não for boa...
0: É aquilo que nos fica no ouvido.
1: É o que nos fica no ouvido. E isso não é mau nem bom. É simplesmente... Assim. É a ciência. É assim.
0: Então tens três processos de trabalho para três maneiras de trabalhar, Inês. Quando fazes arranjos para canções como de José Afonso.
1: Exatamente.
0: Para quando fazes canções para outros interpretarem. E quando fazes as para ti, para serem as tuas canções. Pensas sempre nisto.
1: Exatamente, e faço muito isso, principalmente no meu último disco, Éter. Fiz muito isso, por exemplo, com a Milhanas, que foi...
0: extraordinário.
1: É extraordinária mesmo. Tenho muita sorte que ela tenha concordado em entrar no álbum. Acho que é um tema maravilhoso. E muito despido também. Mas eu às vezes chego a pensar, isto até pode ser um bocadinho estranho, dito assim desta forma, mas eu às vezes tento mesmo imaginar que sou a outra pessoa, e às vezes até tento meio que imitar a outra pessoa a cantar para perceber exatamente esse range e até onde é que a pessoa pode ir. Os tons das músicas, que é uma coisa que já agora deixo aqui a dica musical, que é, as pessoas têm que pensar melhor nos tons, nas tonalidades, para quem percebe de música, nas tonalidades das músicas, porque isso muda muita coisa. A voz por vezes sobressai muito mais, o brilho de um timbre, se estamos em sol menor ou depois passamos para lá menor, é diferente, soa diferente, porque isso é física do som, é as frequências. É diferente quando ouvimos um baixo num concerto gigante, ouvimos um baixo muito, muito grave, aquilo tem um impacto no corpo. No corpo da pessoa, e então eu tento ligar esses pormenores, que se calhar mais talvez os engenheiros de som e os produtores ligam mais. Eu também ligo a isso quando estou a compor, principalmente para os outros. A mim já me conheço, mas é mais difícil às vezes a mim ser, eu ser vulnerável. Tenho que demorar um bocadinho mais no processo de pensar no que eu estou a sentir e etc. Por isso às vezes é mais difícil, às vezes até escrever mais para mim do que para os outros.

0: sinto muito. Temos que falar sobre esta canção, porque és uma compositora compulsiva. Nunca estás parada, pelo menos é isso que eu vou acompanhando nas redes sociais. É acabar um projeto, já estar a fazer outro. Ainda agora saiu este Apenas Abril. Foi uma série de concertos, preparar cumplicidades em palco. Exatamente. E já há uma nova canção para nós ouvirmos aqui na RTP Antena 1. Um universo completamente diferente, o teu, uma história se calhar um pouco mais antiga, mas que achaste que era a altura de tirar da gaveta, do tal gravador do telemóvel, e partilhares connosco.
1: E tenho bem essa gravação na minha cabeça, até porque essa canção era... para outra pessoa.
0: Então

0: intuições, eu sou uma pessoa bastante de intuições e há quem, a minha família goza muito comigo, mas eu sou muito espiritual nisto e quando eu sinto mesmo que há uma canção, lá está, sinto muito que uma canção pode ter algum feedback muito positivo por parte das pessoas e eu senti que era muito, as pessoas se poderiam relacionar. Eu não parei quieta, até não a gravar, até.
1: É escrita na primeira pessoa, é uma história verídica, ou não é por isso?
0: É
1: ou
0: história...
1: é muita observação, porque também és muito observadora naquilo que te vai rodeando no dia a dia.
0: É assim. Esta não é exatamente mega pessoal para alguém em específico, mas sem dúvida foram coisas que me aconteceram.
1: Ficou ao recado.
0: E que ficou ao recado.
1: Sinto muito, não é?
0: Sinto muito. Mas, de facto, acho que nós também podemos, e sermos livres, lá está, voltando aqui ao Apenas Abril, somos livres também para fazermos o que nos apetece e trabalho muito para isso, obviamente. É preciso muito trabalho e é preciso muita consistência e muita persistência também. Não é uma área fácil. Há sempre momentos em que, de repente, uma música explode, de repente, ou temos muitos concertos, de repente já não temos tantos concertos. E é uma área que às vezes também é preciso falar disso. Ou seja, nós temos que fazer o que nós sentimos, lançar o que nós sentimos, também sem essas amarras e sem esses muros que às vezes podem construir. Ou agora lançaste uma música que sinto muito que está em todas as rádios, então agora temos de continuar a fazer assim. Se calhar não, se calhar vou fazer uma homenagem ao Fausto. Mas acho que eu sou isso tudo e gosto de ter essas diferentes camadas e acho que o público, pelo menos eu tento passar isso, espero que também o público valorize isso, que são essas minhas diferentes camadas, porque também são essas diferentes raízes de onde eu venho. E a música de intervenção sempre me disse muito e então, pronto, eu gosto de juntar tudo. Uma salada russa, como eu digo.
1: Eu tinha que te fazer esta pergunta, Inês. Inês apenas ou apenas Inês?
0: É como você, é como quiserem, é como quiserem.
1: Porque é Inês?
0: Porque sou. Porque arte e música e se for feito com o coração, acho que está sempre tudo alinhado e, no, e pronto, e lá está, no lado certo da história. Eu gosto também de ficar de forma humilde de fazer coisas pelo mundo e pelo meu país e então acho que essa Inês apenas e essa apenas Inês vem de um lugar de humildade, mas também vem de um lugar de querer também fazer mais coisas e fazer e também permitir conseguir fazer com que as pessoas sintam mais coisas e sintam lá está, de tanta coisa que se pode ser dito sobre isso. O Inês apenas começou numa brincadeira e agora acho que já está menos brincadeira do que era.
1: Está muito sério.
0: Está muito sério, está muito mais sério do que eu achava, mas de facto a Inês apenas sou eu, Inês Oliveira, podia ter sido Inês Oliveira, mas ficou Inês apenas, que até com o francês o S junta ali com o A e ficou. E eu às vezes não sei bem descrever-me enquanto Inês apenas, porque acho que também tem tanto da Inês Oliveira que acho que é isso.
1: Para nós é apenas a Inês.
0: Exatamente.

0: 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Muito bom dia, são 8 horas em Portugal Continental e na Madeira, 7 horas nos Açores. A informação em síntese com o jornalista Frederico Moreno.
1: Está à vista um prolongamento do cessar-fogo entre o Irão e os Estados Unidos. A agência de notícias iraniana Fars e a agência norte-americana Axios estão a divulgar esta manhã os termos para um possível entendimento entre Washington e Teherão. O memorando prevê a abertura do Estreito de Hormuz e a interrupção de todos os ataques militares por mais 2 meses. Durante este período, o Irão poderia vender petróleo sem restrições e seriam realizadas negociações para impor limites ao programa nuclear iraniano. Outra das condições referidas neste documento é o fim dos ataques israelitas no Líbano. Donald Trump adianta que o homem que efetuou disparos junto à Casa Branca tinha um histórico de violência. Foi o que escreveu o presidente dos Estados Unidos nas redes sociais, elogiando também os serviços secretos e a polícia pela intervenção rápida que culminou com a morte do atirador. Depois de abrir fogo ontem à noite, junto à residência do presidente norte-americano, o homem foi atingido pelas autoridades e acabou por morrer a caminho do hospital. Pelo menos 24 pessoas morreram hoje no ataque à bomba no Paquistão. O alvo foi um comboio que transportava soldados no sudoeste do país, na instável província do Baluchistão, onde atuam grupos separatistas armados. A explosão fez também 50 feridos. A bomba estava no interior de um automóvel que colidiu com o comboio. O filme Fjord é o grande vencedor da Palma de Ouro. O prémio foi anunciado ontem à noite no Festival de Cinema de Cannes. Fjord é realizado pelo cineasta romeno Cristian Mungiu, que venceu a Palma de Ouro pela segunda vez na carreira. O filme galardoado conta a história de um casal religioso conservador que perde a guarda dos 5 filhos na Noruega. Fjord não tem, por enquanto, data de lançamento nos cinemas em Portugal.
0: 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Bom dia, bom domingo. Passam 2 minutos das 8 horas.
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bom dia. Celebramos hoje a solenidade de Pentecostes. Passaram 50 dias desde a celebração da Páscoa da Ressurreição. Celebramos hoje a vinda do Espírito Santo, tornando assim presente a doação que Deus faz do seu Espírito à Igreja. Hoje escutamos, na leitura dos Atos dos Apóstolos, o momento em que os 12 se encontravam fechados em casa, no cenáculo, ainda receosos com tudo o que acabara de acontecer com Jesus, quando de repente o Espírito Santo irradia sobre eles a sua força e liberta-os, enche-os de coragem para anunciar a boa nova da ressurreição de Jesus. Estimados ouvintes, nesta Eucaristia estejamos abertos ao sopro do Espírito Santo em nós. Em comunhão com toda a Igreja, celebramos a partir da paróquia de São João de Brito, em Lisboa. Preside o Padre João Valente, pároco desta comunidade, neste que é o domingo de Pentecostes.

0: Em nome do Pai, do Filho e do Espírito Santo, o Deus da vida que ressuscitou Jesus Cristo, destruindo as cadeias da morte, esteja convosco. Celebramos hoje a festa do Pentecostes. Não é apenas o culminar desta caminhada do tempo pascal, é a sua plenitude. É uma vez mais Jesus que se torna presente no meio de nós e quer infundir em nossos corações esse alento, essa graça, esse dom, para sermos testemunhas deste amor que Deus, através de Jesus, quer fazer chegar ao coração de todos. Irmãos, que esta celebração nos ajude não só a reavivar em nós esta graça, este dom, que é o Espírito, mas acima de tudo nos ajude a vencer os nossos medos, as nossas dúvidas, as nossas hesitações, para sermos verdadeiramente testemunhas desta boa nova, desta plenitude de vida, deste dom da salvação. E por isso, como temos feito em todo o tempo pascal, este gesto com que iniciamos a nossa celebração. Invoquemos, irmãos caríssimos, a Deus Pai, para que este rito de expressão reavive em nós a graça do batismo, por meio do qual participamos na morte redentora de Cristo, a fim de ressuscitar com Ele para a vida nova. Deus Pai, que do Cordeiro imolado na cruz fizestes brotar as fontes de água viva, Cristo, que renovais a juventude da Igreja no batismo da água e na palavra da vida, Espírito Santo, que das águas do batismo nos fazeis surgir como primícias da nova humanidade, Deus Todo-Poderoso, que nos sinais sagrados da nossa fé renovais os prodígios da criação e da redenção, abençoai esta água e dai a todos os que renasceram no batismo a graça de serem anunciadores e testemunhas da Páscoa que se renova na vossa Igreja, por Cristo nosso Senhor.
1: Neste momento, o sacerdote realiza o ritual da aspersão que substitui o ato penitencial. E assim, a aspersão com a água benta recorda-nos o batismo, o que significa também esta vida nova, neste tempo pascal que agora culmina, que nos faz renascer na comunhão com o Senhor e com a Igreja.

Deus Todo-Poderoso nos purifique do pecado e pela celebração da Eucaristia nos torne dignos participar na mesa do seu reino pelos séculos dos séculos. Amém.

Senhor Deus, Rei dos Céus, Deus Todo-Poderoso, nós vos louvamos, nós vos bendizemos, nós vos adoramos, nós vos glorificamos, nós vos damos graças por vossa imensa glória. Senhor Jesus Cristo, Filho Unigénito, Senhor Deus, Cordeiro Deus, Filho Deus Pai, vós que tirais o pecado do mundo, tende piedade de nós. Vós que tirais o pecado do mundo, acolhei a nossa súplica. Vós que estais à direita do Pai, tende piedade de nós. Só vós sois o Santo, só vós o Senhor, só vós o Altíssimo Jesus Cristo, com o Espírito Santo, na glória de Deus Pai. Amém.

0: Oremos. Senhor nosso Deus, que no mistério de Pentecostes santificais a Igreja dispersa entre todos os povos e nações, derramai sobre a terra os dons do Espírito Santo, de modo que também hoje se renovem nos corações dos fiéis os prodígios realizados nos primórdios da pregação do Evangelho. Por nosso Senhor Jesus Cristo, vosso Filho, que é Deus, e convosco vive e reina, na unidade do Espírito Santo, por todos os séculos dos séculos.
1: Como o Pai me enviou, também eu vos envio a vós. Recebei o Espírito Santo. Como no primeiro Pentecostes, o Espírito é-nos dado hoje para realizarmos a mesma missão de Cristo. A todos, anunciar a palavra. A todos, reunir num só corpo a Igreja. A todos, amarmos até ao fim.
2: Leitura dos Atos dos Apóstolos.
3: Quando chegou o dia de Pentecostes, os apóstolos estavam todos reunidos no mesmo lugar. Subitamente, fez-se ouvir, vindo do céu, um rumor semelhante a forte rajada de vento que encheu toda a casa onde se encontravam. Viram então aparecer uma espécie de línguas de fogo que se iam dividindo e pousou uma sobre cada um deles. Todos ficaram cheios do Espírito Santo e começaram a falar outras línguas, conforme o Espírito lhes concedia que se exprimissem. Residiam em Jerusalém judeus piedosos, procedentes de todas as nações que há debaixo do céu. Ao ouvir aquele ruído, a multidão reuniu-se e ficou muito admirada, pois cada qual os ouvia falar na sua própria língua. Atónitos e maravilhados, diziam: não são todos galileus os que estão a falar? Então como é que os ouve cada um de nós falar na sua própria língua? Partos, medos, elamitas, habitantes da Mesopotâmia, da Judeia e da Capadócia, do Ponto e da Ásia, da Frígia e da Panfília, do Egito e das regiões da Líbia, vizinha de Cirene, colonos de Roma, tanto judeus como prosélitos, cretenses e árabes, ouvimos-los todos proclamar nas nossas línguas as maravilhas de Deus.

Leitura da primeira epístola do apóstolo São Paulo aos Coríntios. Irmãos, ninguém pode dizer Jesus é o Senhor, a não ser pela ação do Espírito Santo. De facto, há diversidade de dons espirituais, mas o Senhor é o mesmo. Há diversas operações, mas é o mesmo Deus que opera tudo em todos. Em cada um se manifestam os dons do Espírito para o bem comum. Assim, como o corpo é um só e tem muitos membros, e todos os membros, apesar de numerosos, constituem um só corpo, assim também sucede com Cristo. Na verdade, todos nós, judeus e gregos, escravos e homens livres, fomos batizados num só Espírito, para constituirmos um só corpo. E a todos nos foi dado a beber um único Espírito.

foi a sequência de Pentecostes, um hino muito antigo, uma invocação especial através da qual pedimos e enaltecemos a presença do Espírito Santo em nós, na vida da Igreja e do mundo. E agora o Aleluia.

Na tarde daquele dia, o primeiro da semana, estando fechadas as portas da casa, um dos discípulos se encontravam com medo dos judeus, veio Jesus, colocou-se no meio deles e disse-lhes: a paz esteja convosco. Dito isto, mostrou-lhes as mãos e o lado. Os discípulos ficaram cheios de alegria ao verem o Senhor. Jesus disse-lhes de novo: a paz esteja convosco. Assim como o Pai me enviou, também eu vos envio a vós. Dito isto, soprou sobre eles e disse-lhes: recebei o Espírito Santo. Àqueles a quem perdoardes os pecados, ser-lhe-ão perdoados. E àqueles a quem os retiverdes, serão retidos.

0: palavra de Deus veio até nós com o ardor do Espírito Santo neste domingo de Pentecostes. Escutemos agora a homilia do Padre João Valente, Pároco de São João de Brito, em Lisboa.
1: Domingo Pentecostes, oitavo domingo da Páscoa. Não é o encerrar do tempo pascal, não é com a conclusão, não. É a plenitude do tempo pascal. E por isso a palavra de Deus, o Evangelho, convida-nos a revisitar aquele momento em que Jesus se manifesta no meio dos seus discípulos. Ele é o centro da nossa vida da fé. É Ele que preside esta celebração, esta comunidade, a Igreja, em todo tempo e em todo lugar. É Ele que, uma vez mais, quer infundir em nossos corações esse sopro, esta presença de Deus. E por isso, na verdade, o Pentecostes, mais do que a conclusão, é este envio. Somos convidados a vencer a nossa timidez, as nossas hesitações, as nossas dúvidas, as nossas incertezas, os nossos medos. Deixar que seja, na verdade, Jesus, uma vez mais, a tornar-se presente no nosso coração e nas nossas vidas. E por isso, sem dúvida, esta é a grande festa do envio por excelência. Porque Jesus quer fazer de cada um de nós, todos nós, testemunhas desse outro modo de estar na vida. Sem dúvida, conscientes da nossa fragilidade. Dos nossos medos, da nossa condição de pecadores. Mas na certeza que essa presença é a sua palavra, é o seu amor em nós, que nos transforma, nos renova e nos leva a querer viver ao jeito de Jesus. E estou certo, todos nós sabemos o que isso significa. Ele que não hesitou a ir ao encontro daqueles que dele mais precisavam. Ele que se cruzou com todas essas situações de precariedade. E até mesmo em circunstâncias adversas. A força e a esperança que semeou no coração de muitos e que permitiu assim experimentar desde logo esta alegria, esta paz, esta certeza de saber amado. E por isso, sem dúvida, hoje uma vez mais, escutamos as suas palavras, como o Pai me enviou, também eu vos envio a vós. Recebei o Espírito Santo. E sabemos que este dom e esta graça não é apenas para um conforto, para uma satisfação pessoal, mas é sem dúvida para pormos esses dons, esses talentos, estas graças, estes carismas ao serviço do bem de todos. Uma igreja que não vive apenas da memória, da nostalgia do passado, mas muito mais que olha para o presente, para o hoje, e quer em primeiro lugar reconhecer esses traços esses sinais da presença do amor de Deus, da manifestação de Deus na nossa história, na nossa vida, no nosso cotidiano. E que acredita, podemos ser diferentes, podemos fazer diferente. Não abraçamos grandes projetos, mas se calhar aquilo que o Senhor nos pede é bem mais simples. Sem dúvida que o grande segredo que Jesus semeou no coração dos seus discípulos, amai-vos uns aos outros como eu vos amei. Esta é a lei que Ele quer gravar no coração de cada um de nós. E esta é a manifestação do Espírito do ressuscitado no coração de todos nós. Que a nossa referência seja sempre Ele, Jesus. Pois sabemos que só Ele permite traduzir essa dimensão e experiência do amor sem reservas, na sua plenitude. Amou-os até ao fim. E sabemos que Jesus não cobra. Ele, pelo contrário, quer sempre dar-se e dar mais. Irmãos, que este seja também o segredo que Ele vai gravando no coração de cada um de nós. Nós que estamos sempre prontos a cobrar, ou pelo menos a ser reconhecidos. A gratuidade, a generosidade, é também o sinal desta presença do Espírito. E por isso, pedimos hoje uma vez mais ao Senhor que renove em nossos corações esta alegria de servir, partilhar, de dar. Pois sabemos que é aí que reside a força desta presença do ressuscitado, do dom do seu Espírito, da sua promessa, da sua presença. Irmãos, que esta Eucaristia, que aqui celebramos juntos, e a todos aqueles que nos acompanham, reavive em nossos corações esta alegria que sabemos que só Jesus pode uma vez mais semear no coração de cada um de nós. Em primeiro lugar, que Ele nos conceda o dom de experimentar o seu amor, que se traduz na paz e na alegria. Mas simultaneamente, que faça de nós portadores desta esperança, desta felicidade que sabemos que só Ele pode semear no coração de todos nós. E assim ajudar-nos a realizar na nossa vida este projeto que é a vida da fé, que é a certeza da nossa imperfeição, dos nossos limites, mas sem dúvida a certeza que é Ele que quer estar sempre connosco, Ele que nos acompanha, Ele o nosso companheiro nesta estrada da vida, Ele que não nos abandona nunca. O Senhor infunde uma vez mais o Espírito do Seu amor em nossos corações e faça de nós anunciadores desta boa nova, desta feliz notícia que Deus, através do Seu Filho e hoje da Sua Igreja, quer fazer chegar ao coração de todos. Creio em um só Deus, Pai Todo-Poderoso, Criador do céu e da terra, de todas as coisas visíveis e invisíveis. Creio em um só Senhor Jesus Cristo, Filho unigénito de Deus, nascido Pai antes de todos os séculos. Deus de Deus, luz da luz, Deus verdadeiro de Deus verdadeiro, gerado, não criado, consciencial ao Pai. Por Ele todas as coisas foram feitas. Por nós homens, por nossa salvação, desceu dos céus e encarnou pelo Espírito Santo No seio da Virgem Maria e se fez homem. Também por nós foi crucificado sob Pôncio Pilatos. Padeceu e foi sepultado. Ressuscitou ao terceiro dia, conforme as Escrituras, e subiu aos céus, onde está sentado à direita do Pai. De novo há de vir em sua glória, para julgar os vivos e os mortos, e o seu reino não terá fim. Creio no Espírito Santo, Senhor que dá a vida, e procede do Pai e do Filho, e com o Pai e o Filho é adorado e glorificado. Ele que falou pelos profetas, creio na Igreja Una, Santa, Católica e Apostólica, professo o seu batismo para a remissão dos pecados, espero a ressurreição dos mortos, a vida mundo que há de vir. Amém. Neste dia santíssimo, em que terminam as festas pascais, oremos a Deus Pai Todo-Poderoso para que o dom do Espírito Santo renove toda a Igreja, dizendo com alegria: mandai, Senhor, o vosso Espírito.
2: Pela Igreja, presente em toda a terra, para que proclame as maravilhas do amor de Deus em todas as línguas e culturas do universo, oremos.
3: Mandai, Senhor, o vosso Espírito.
2: Pelo Papa, sucessor de Pedro, pelos bispos e por todos os párocos e suas comunidades, para que o Espírito Santo lhes dê ardor e sabedoria, oremos.
3: Mandai, Senhor, o vosso Espírito.
2: Por todos aqueles que invocam a Deus como Pai e receberam em seus corações o dom do Espírito Santo, para que sejam testemunhas vivas do Evangelho, oremos. Por cada homem que faz o bem e ama a justiça, que luta e sofre pela liberdade e pela paz, para que o Espírito Santo torne mais firme a sua esperança, oremos.
3: Mandai, Senhor, o vosso Espírito.
2: Pelos fiéis que receberam dons do Espírito e exercem ministérios na nossa comunidade paroquial, para que em tudo agradem ao Senhor, oremos.
3: Mandai, Senhor, o vosso Espírito. Por todos quantos confiam às nossas orações, pelo dom da paz, pelo dom da vida, pelos nossos irmãos doentes e por aqueles que Deus cuidam, pelos que partiram para a casa do Pai, Manuel de Olival, Jaime Alves Cabral, Maria Rodrigues da Costa e família, António Gonçalves Rodrigues e família, Manuel Bonifácio e família, Maria Filomena Nunes do Deserto Videira, Almir Jesus da Silva, Eulália Baeta Pereira, Joaquim Simões, pelas almas de purgatório e por todos quantos oferecem ação de graças, oremos. Deus eterno e omnipotente, que enviastes aos corações dos vossos fiéis o Espírito Santo da manhã de Pentecostes, tornai-nos testemunhas do Evangelho e das maravilhas que realizastes pelos homens, por Cristo nosso Senhor.
0: Tem início agora a liturgia eucarística com a oferenda ao altar dos frutos do nosso trabalho, ou seja, a oferenda ao altar da nossa própria vida. Nossa vida prepara-se para ser transformada pelo Espírito Santo, para se tornar corpo e sangue do Senhor. E na comunhão partilhamos precisamente do seu corpo, tornando-nos um com Ele, participando com Ele da sua glória e ressurreição. Por isso a nossa vida não fica, não pode ficar igual depois deste momento. Ao contemplarmos e comungarmos deste corpo, tornamos-nos participantes, ficamos ligados a Cristo de uma forma nova e por isso celebrar a Eucaristia é alimento e cume da vida cristã. Viver hoje o acontecimento da salvação é, dizia o Papa Leão XIV esta semana ao citar o concílio, é receber o corpo do Senhor, é tornar-se aquilo que se recebe. A Igreja torna-se o corpo de Cristo, morada de Deus pelo Espírito. Que graça tão grande, estimados ouvintes, que responsabilidade e que alegria tão grande é então tomar parte deste acontecimento.

Ora, irmãos, para que o meu e vosso sacrifício seja aceito por Deus Pai Todo-Poderoso. Concedei-nos, Senhor, que o Espírito Santo, segundo a promessa do vosso Filho, nos revele plenamente o mistério deste sacrifício e nos faça conhecer toda a verdade. Por Cristo nosso Senhor. O Senhor esteja convosco. Corações ao alto. Demos graças ao Senhor nosso Deus. Senhor Pai Santo, Deus eterno e omnipotente, é verdadeiramente nosso dever e nossa salvação dar-vos graças sempre e em toda a parte. Hoje, manifestaste-se a plenitude do mistério pascal e sobre os filhos de adoção, unidos em comunhão admirável ao vosso Filho unigénito, derramaste o Espírito Santo, que no princípio da Igreja nascente revelou o conhecimento de Deus a todos os povos da terra e uniu a diversidade das línguas na profissão de uma só fé. Por isso, na plenitude da alegria pascal, exulta os homens por toda a terra e com os anjos e todos os coros celestes proclamam a vossa glória cantando numa só voz.

Vós, Senhor, sois verdadeiramente santo, sois a fonte de toda a santidade. Reunidos na vossa presença e comunhão com toda a Igreja, ao celebrarmos o dia santíssimo de Pentecostes, em que o Espírito Santo se manifestou aos apóstolos em numerosas línguas de fogo, humildemente vos suplicamos, santificai estes dons, derramando sobre eles o vosso Espírito, de modo que se convertam para nós no corpo e sangue de nosso Senhor Jesus Cristo. Na hora em que ele se entregava para voluntariamente sofrer a morte, tomou o pão e, dando graças, partiu e deu aos seus discípulos, dizendo: tomai todos e comei. Isto é o meu corpo, que será entregue

De igual modo, no fim da ceia, tomou o cálice, novos deu graças e deu aos seus discípulos, dizendo: Tomai todos e bebei. Este é o cálice do meu sangue, o sangue da nova e eterna aliança que será derramado por vós e por todos para a remissão dos pecados. Fazei isto em memória de

0: Celebrando agora, Senhor, o memorial da morte e ressurreição do vosso Filho, nós vos oferecemos o pão da vida e o cálice da salvação e vos damos graças porque nos admitistes à vossa presença para vos servir nos santos mistérios. Humilmente vos suplicamos, participando no corpo e sangue de Cristo, sejamos reunidos pelo Espírito Santo no só corpo. Lembrai-vos, Senhor, da vossa Igreja dispersa por toda a terra e tornai-a perfeita na caridade, em comunhão com o nosso Papa Leão, nosso Patriarca Rui e todos os ministros sagrados. Lembrai-vos também dos nossos irmãos que adormeceram na esperança da ressurreição e de todos aqueles que na vossa misericórdia partiram deste mundo. Admiti-os na luz da vossa presença. Tende misericórdia de nós, Senhor, e dai-nos a graça de participar na vida eterna com a Virgem Santa Maria, Mãe de Deus, São José, seu Esposo, os bem-aventurados apóstolos, São João de Brito, nosso padroeiro, e todos os santos, que desde o princípio do mundo viveram na vossa amizade, para cantarmos os vossos louvores por Jesus Cristo, vosso Filho. Por Cristo, com Cristo, em Cristo, a vós, Deus Pai Todo-Poderoso, na unidade do Espírito Santo, toda a honra e toda a glória, por todos os séculos dos séculos.
1: Amém.
0: Unidos a Cristo pelo Espírito Santo, ousamos dizer: Pai nosso, que estais nos céus, santificado seja o vosso nome. Venha a nós o vosso reino. Seja feita a vossa vontade, assim na terra como no céu. O nosso cada dia nos dai hoje. Perdoai-nos as nossas ofensas, assim como nós perdoamos a quem nos tem ofendido. E não nos deixeis cair em tentação, mas livrai-nos do mal. Livrai-nos de todo o mal, Senhor, e dai ao mundo a paz em nossos dias, para que, ajudados pela vossa misericórdia, sejamos sempre livres do pecado e de toda a perturbação, enquanto esperamos a vinda gloriosa de Jesus Cristo, nosso Salvador. Senhor Jesus Cristo, disseste aos vossos apóstolos: deixo-vos a paz, dou-vos a minha paz. Não olheis aos nossos pecados, mas à fé da vossa Igreja, e dai-lhe união e a paz segundo a vossa vontade, vós que viveis e reinais pelos séculos dos séculos. A paz do Senhor esteja sempre convosco. Saudai-vos na paz de Cristo.
2: A paz de Cristo esteja consigo, estimado ouvinte, a paz tão necessária nos nossos dias, ela que não é apenas ausência de guerras, mas um dom que o Senhor nos dá ao coração e que possamos assim ser instrumentos da sua paz.

Felizes os convidados para o banquete do Reino dos Céus. Eis o Cordeiro de Deus que tira o pecado do mundo. Senhor, eu não sou digno que entreis em minha morada. Dize-me a palavra e serei salvo.

Estimados ouvintes, neste momento de comunhão espiritual, regressemos à primeira leitura, ao texto dos Atos dos Apóstolos, através de um comentário de um santo nosso conhecido, Santo António. Nos seus sermões dominicais e festivos, este santo franciscano e português comentou esta passagem do Pentecostes, aprofundando a imagem das... fazendo contraste entre a antiga lei,

António a dizer: e eles começaram a falar línguas. Este é o sinal da plenitude, o copo cheio que transborda, o fogo que não se pode conter. Estas diversas línguas são as diferentes lições que Cristo nos deixou: a humildade, a pobreza, a paciência, a obediência. Santo António diz que falamos estas línguas quando damos o exemplo destas virtudes ao próximo. A palavra ganha vida quando as obras falam. Façamos falar as obras. Assim que nos ouve, façamos como Santo António. Demos vida à palavra, deixando falar as obras. Que saibamos acolher o Espírito Santo com os seus dons e carismas, não para nosso proveito, mas para o bem comum.

Omnipotente, eterno, justo e misericordioso Deus, dai a cada um de nós, miseráveis, fazer por vós mesmo o que sabemos que vós quereis e sempre querer o que vos apraz, para que interiormente purificados, interiormente iluminados e acesos no fogo do Santo Espírito, possamos seguir os vestígios de vosso amado Filho, nosso Senhor Jesus Cristo, e chegar só por vossa graça a vós, Altíssimo, que na Trindade perfeita e na unidade simples viveis e reinais e sois glorificado, Deus Omnipotente, por todos os séculos dos séculos. Amém.

0: Oremos. Senhor nosso Deus, que concedeis com abundância à vossa Igreja os dons sagrados, conservai nela a graça que lhe destes, para que floresça sempre em nós o dom do Espírito Santo e o alimento espiritual que recebemos nos faça progredir no caminho da salvação. Por Cristo nosso Senhor.
1: Amém.
0: O Senhor esteja convosco. Deus, fonte de toda a luz, que hoje iluminou os corações dos discípulos, derramando sobre eles o seu Espírito santificador, vos alegre com as suas bênçãos e vos conforte sempre com os dons do Espírito Santo.
1: Amém.
0: O fogo do Espírito Santo, que apareceu admiravelmente sobre os discípulos, purifique os vossos corações de todo o mal e vos ilumine com o esplendor da sua luz. O Espírito Santo, que congregou os povos diversos na confissão de uma só fé, vos faça perseverar na mesma fé e vos confirme na esperança até que possais ver a Deus face a face.
1: Amém.
0: A bênção de Deus Todo-Poderoso, Pai, Filho e Espírito Santo, desça sobre vós e permaneça para sempre.
1: Amém.
0: Ide em paz, o Senhor acompanhe. Aleluia, aleluia.

Neste mês de maio, mês de Maria, invoquemos Nossa Senhora, Senhora da Paz, que por sua intercessão os conflitos mundiais cheguem ao seu termo e que ela nos ajude a sermos construtores da paz. Rezemos, Nossa Senhora, Rainha da Paz, dai a paz ao mundo inteiro. Celebramos a solenidade de Pentecostes. Neste dia, o Círio Pascal é colocado no Batistério, junto à Pia Batismal, e ao longo do ano, a ser nele que se acendem as velas dos batizados. A chama não se apaga, está acesa e acolhe cada alma que entra pela primeira vez na comunhão da Igreja. Nesta celebração, aqui na Igreja de São João de Brito, presidiu o Padre João Valente, parco desta comunidade. Os cânticos tiveram ao cuidado do coro paroquial, na órgão e direção Armando Lourenço. Na coordenação técnica esteve Francisco Lemos e o meu nome é Paulo Paiva. Foi uma graça celebrar na sua companhia e em nome de toda a equipa desejo-lhe bom domingo e uma ótima semana.

0: 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Muito bom dia, são 9 horas em Portugal Continental e na Madeira, 8 horas nos Açores. Em destaque nesta edição.
1: O secretário de Estado norte-americano diz que o mundo pode ter boas notícias hoje em relação à reabertura do Estreito de Hormuz. Marco Rubio confirma a existência de um memorando que, se for assinado pelo Irão e pelos Estados Unidos, vai estender o cessar-fogo no Médio Oriente por mais 60 dias. O presidente da CUF diz que a guerra no Irão levou esta rede de hospitais privados a tomar medidas para evitar a escassez de materiais médicos. Rui Diniz adianta que foram reforçados os estoques perante um cenário de subida de preços. O filme Fjord é o grande vencedor da Palma de Ouro, prémio anunciado ontem à noite no Festival de Cannes.
0: Notícias, edição do jornalista Frederico Moreno.
1: Está à vista um prolongamento do cessar-fogo entre o Irão e os Estados Unidos. Nas últimas horas, a imprensa dos dois países divulgou vários pormenores de um possível entendimento. Washington e Teherão concordam na reabertura do Estreito de Hormuz, também no levantamento de algumas sanções no petróleo iraniano e na interrupção dos ataques em várias frentes, incluindo no Líbano. Mas há ainda algumas pontas soltas, Gonçalo Costa Martins, desde logo na questão nuclear.
2: O lado iraniano não terá aceitado ainda essa parte do rascunho, é o que garante a agência iraniana Tasmin, incluindo nas conversas do urânio enriquecido. Acrescenta que as negociações nucleares vão continuar por 60 dias, 2 meses, portanto. A agência norte-americana Axios vai noutro sentido, diz que há compromissos para o Irão nunca procurar obter armas nucleares. Ao contrário deste ponto, o entendimento sobre o Estreito de Hormuz está mais próximo. Em 30 dias, o bloqueio em Hormuz seria levantado e o número de navios que por aqui passa voltaria ao que foi antes da guerra. Mesmo assim, diz a Tasmin, o Irão não abdica da soberania no Estreito. Outro ponto, negociar a libertação dos ativos iranianos congelados. A imprensa dos dois países fala em libertar pelo menos uma parte desses ativos no início do acordo, quando ele entrar em vigor. Ainda antes destas informações, o presidente dos Estados Unidos, Donald Trump, já tinha dito na rede Truth Social que conversou com vários líderes árabes, apontou que um acordo foi amplamente negociado e que agora só falta finalizá-lo.
1: Há instantes, em declarações aos jornalistas, o chefe de diplomacia dos Estados Unidos, Marco Rubio, assumiu a existência deste memorando com vista ao prolongamento do cessar-fogo. O secretário de Estado norte-americano manifesta a esperança de que o Irão aceite estas condições para desbloquear a passagem de navios no Estreito de Hormuz.
3: Nós preferimos resolver isto pela via diplomática e é o que estamos a fazer. Tivemos progressos. Apesar de ser cauteloso,

0: porque o que está no papel tem depois de ser implementado, posso dizer que existe a possibilidade de, nas próximas horas, o mundo ter boas notícias, pelo menos em relação ao Estreito de Hormuz e também no processo de impedir que o Irão tenha acesso a uma arma nuclear.
1: Marco Rubio, há momentos na Índia, onde está de visita, com a expectativa de um acordo entre o Irão e os Estados Unidos, a dizer que foram feitos progressos nos últimos dois dias no memorando de um acordo que, se for bem sucedido, pode permitir a reabertura do Estreito de Hormuz sem a cobrança de portagens e também incluir outras questões como as ambições nucleares do Irão. O presidente da CUF está preocupado com os impactos da guerra no Médio Oriente, no setor da saúde. Em entrevista à Antena 1 e ao Jornal de Negócios, Rui Diniz explica que a CUF optou por reforçar os estoques de alguns materiais que vêm da Ásia para se antecipar à subida dos preços e até a eventuais rupturas de estoque nos hospitais.
2: Ainda não trouxe, mas pode trazer. Do ponto de vista de consumíveis, materiais, muitos desses consumíveis e materiais vêm da Ásia. Alguns deles vêm de fornecedores e os custos de transporte estão muito mais elevados. Portanto, alguns dos nossos fornecedores estão-nos a avisar, assim que o conflito começou, nós aumentámos estoque. Nós comprámos mais do que precisamos de comprar normalmente em estoque para fixar preço antes de haver um aumento importante de preços. Estamos a falar, por exemplo, de materiais de consumo clínico que nós usamos nos nossos hospitais, seja em bloco operatório, seja na enfermagem, seja em exames especiais. Nós temos muitos materiais que são importados e os materiais que são importados, mesmo às vezes próteses, etc., são importados, têm custos de transporte. Custos de transporte, todos nós seguimos os fretes no Estreito de Hormuz, sobem muito e isso passa para o preço e nós somos penalizados com esse preço.
1: Rui Diniz, no programa Conversa Capital, pode ouvir na íntegra a entrevista ao presidente da CUF, hoje, depois das notícias da uma da tarde, aqui na emissão da Antena 1. Donald Trump adianta que o homem que efetuou disparos junto à Casa Branca tinha um histórico de violência. Foi o que escreveu o presidente dos Estados Unidos nas redes sociais, elogiando os serviços secretos e a polícia pela intervenção rápida que culminou com a morte do atirador. Depois de abrir fogo, ontem à noite, junto à residência do presidente norte-americano, o homem foi atingido pelas autoridades e acabou por morrer a caminho do hospital, um caso que acontece praticamente um mês após o ataque no jantar da Associação de Correspondentes da Casa Branca, quando outro atirador foi detido quando tentava disparar sobre funcionários da administração Trump. O líder do Bloco de Esquerda quer ver o pacote laboral do governo no caixote do lixo. É este o destino que José Manuel Pureza quer dar às propostas da alteração das leis do trabalho, que para o Bloco tem o objetivo de diminuir rendimentos, cortar direitos e também aumentar a precariedade e a exploração.
3: Se o governo insiste na sua proposta, é porque está à procura de uma maioria parlamentar contra a maioria do país. É nosso dever, por isso, pela nossa mobilização, impedir que essa maioria exista e que sejamos capazes, por isso, de derrotar esta contrarreforma laboral. O único destino deste pacote laboral é o caixote do lixo.
1: José Manuel Pureza a discursar ontem à noite em Almada, no encerramento do encontro do trabalho do Bloco de Esquerda, com críticas às propostas de mudança das leis do trabalho apresentadas pelo Governo. Entra em vigor a esta hora o aviso amarelo de chuva e trovoada em 6 distritos do norte e centro do país. O Instituto Português do Mar e da Atmosfera prevê aguaceiros dispersos, por vezes fortes, de granizo e acompanhados de rajadas de vento forte em Braga, Bragança, Porto, Viana do Castelo, Vila Real e Viseu. O aviso amarelo do IPMA só termina à meia-noite e refere a existência de condições favoráveis à ocorrência de trovoadas. Quem vai levantar a Taça de Portugal, Sporting e Torriense, defrontam-se logo à tarde no Estádio do Jamor. O apito inicial está marcado para as 5:15 e tem relato em direto aqui na Antena 1. Para além do troféu, há mais em jogo para outros clubes. O Benfica, o Braga e o Famalicão podem beneficiar de de uma eventual vitória do Sporting na taça, já que, em caso de vitória dos Leões, a vaga prevista para aceder à fase de Liga da Liga Europa não é preenchida, favorecendo estes três clubes no acesso às competições europeias. O filme Fjord é o grande vencedor da Palma de Ouro, prémio anunciado ontem à noite no Festival de Cinema de Cannes. Fjord conta a história de um casal religioso conservador que perde a guarda dos filhos na Noruega. O enviado especial da Antena 1 ao Sul de França, Tiago Alves, acompanhou a consagração do realizador desta longa-metragem.
4: O romeno Cristiano Mungiu recebe a segunda Palma de Ouro quase 20 anos depois de ter sido consagrado, com 4 meses, 3 semanas e 2 dias. Desta vez com um drama filmado na Noruega sobre uma família que perde a tutela dos 5 filhos. A Comissão de Proteção de Menores suspeita de maus-tratos. É um drama que encena um conflito entre o Estado norueguês progressista e uma família religiosa conservadora. Mungiu entende que é sobre tolerância, inclusão, empatia, palavras que utilizamos, mas que necessitam de ser postas em prática.
5: These are lovely words and we are in Europe, we are used to lovely words, but we need to apply them more often. Thank you.
4: O grande prémio do júri, o segundo mais importante, distinguiu o russo Andrei Zviagzintsev com o Minotauro, drama sobre perturbações silenciosas na sociedade russa, indiferente ao início da guerra da Ucrânia. No palco de Cannes, o cineasta, exilado em França, dirigiu-se ao presidente do país, sem nomear, Vladimir Putin, pedindo-lhe para terminar com esta carnificina.
6: E o único homem que pode остановить esta мясорубку, вы, господин президент Российской Федерации, закончите уже.
4: No palmarés cabem outros dos 5 filmes sobre guerras do século XX, prémio de realização ex-aequo para os espanhóis Javier Calvo e Javier Ambrosi por Bola Negra, drama sobre a Guerra Civil Espanhola, e para a Pátria do polaco Paweł Pawlikowski, sobre o regresso de Thomas Mann, Nobel da Literatura à Alemanha em 1949. Prémio de argumento para Nossa Saudação de Emmanuel Mar, sobre o governo de Vichy, alinhado com a Alemanha durante a ocupação da França.
1: Fiar de prémio para este filme, A Palma de Ouro, um filme que não tem, por enquanto, data de lançamento nos cinemas em Portugal.
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3: Bom dia, bom domingo. Passam 11 minutos e meio das 9. A seguir, gramofone com João Carlos Calixto.
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0: Estamos no gramofone, estamos com o Manuel Alegre, que fez 90 anos no passado dia 12 de maio, 90 anos de alguém ligado desde sempre à nossa palavra, à nossa literatura, à nossa música também, e aqui no gramofone queremos trazer precisamente essa ligação à nossa música, porque o Manuel Alegre foi cantado por algumas das vozes maiores de Portugal, pelo Amália Rodrigues, pelo Luís Cília, pelo Adriano Correia de Oliveira, pelo João Braga, temos aqui quatro nomes muito diferentes, mas muitos outros nomes grandes.
1: O Carlos do Carmo,
0: outro nome gigante, sem dúvida nenhuma, é verdade. É difícil escolher nomes quando estamos a falar da poesia em música pela pena do Manuel Alegre. Obrigado por estar aqui no gramofone, obrigado por também abrir este livro desta forma. Eu queria perguntar ao Manuel Alegre desde logo, a criança que estava na escola primária em Águeda, que relação é que já tinha com a escrita, com a literatura?
1: Fazia redações, não é? Como fazíamos todos. Eu tinha um certo jeito para as redações, mas nessa altura não tinha uma... Quer dizer, não era escritor, nem pensava ser escritor. mas tinha um certo jeito para redações. Depois comecei a fazer uns poemas que saíam no Jornal de Águeda, Independência de Águeda. Saíam uns sonetos adolescentes.
0: Sim.
1: Isso foi já mais tarde, já estava no liceu.
0: A música fazia parte do cotidiano, entrava em casa regularmente. Que relação é que havia com a música nesses primeiros anos?
1: Não, nós gostávamos de música, o meu pai e a minha mãe cantavam fado. Cantavam fado, acompanhavam-se à guitarra, cantavam fado.
0: De Coimbra?
1: Fado de Lisboa.
0: De Lisboa.
1: Fado de Lisboa. E eu gostava muito de música, eu ouvia... O meu avô era um musicólogo, tinha discos de música clássica, ainda num gramofone.
0: Sim, os discos de 78 rotações.
1: 78 rotações, de tal maneira que desde muito cedo eu ouvia música. E foi um processo lento, um processo, até que em Coimbra depois isso se desenvolveu muito.
0: Em meados da década de 50, portanto, quando o Manuel Alegre tem 20 anos... Chega em força ao rock and roll. O rock and roll apanha ou seduz de alguma maneira o rock and... É seduzido pelo rock and roll?
1: Não sou muito seduzido pelo rock and roll. Não percebo porquê, mas não... Quer dizer, acompanhei o rock and roll, mas não fui muito seduzido pelo rock and roll.
0: Não o prendeu?
1: Não o prendeu. Não, eu vinha de uma geração ainda dos tangos e...
0: Sim. Da canção latina?
1: Da canção latina e tal. Depois a guitarra, o fado de Coimbra, o fado de Lisboa, a Amália. Desde muito cedo, desde o primeiro ano do liceu, que eu ouvi a Amália. E a Amália marcou-me desde muito cedo. E a guitarra de Lisboa e a guitarra de Coimbra. E a música clássica, que sempre me acompanhou muito.
0: Estava lá em casa também.
2: Então vamos ouvir agora um primeiro momento musical. Ficamos em casa, ou seja, ficamos em Coimbra, com a voz maravilhosa do Adriano Correia de Oliveira. Capa Negra, Rosa Negra, poema de Manuel Alegre e música do próprio Adriano Correia de Oliveira e de António Portugal, com a guitarra portuguesa deste músico e com a guitarra de Rui Pato.

0: Capa Negra, Rosa Negra, Adriano Correia de Oliveira a cantar Manuel Alegre, uma das faixas do EP publicado pela editora Orfeu no início do ano de 1964, com A Trova do Vento que Passa, um disco todo ele com poesia de Manuel Alegre. Em termos de consciência política, o primeiro momento forte é a campanha presidencial em que o Humberto Delgado tenta ganhar as eleições e infelizmente são roubadas essas mesmas eleições.
1: Tive o privilégio de uma família de tradição democrática, não é? Mas isso levou-me mais cedo a compreender as injustiças e a natureza opressiva do regime. E depois levou-me também mais cedo a participar ou querer participar. Mas a minha primeira participação ficou notada e registrada foi na campanha de Humberto Delgado.
2: Tinha 22 anos.
1: Tinha 20... Foi 58. Depois tinha 22 anos. Devia ter 22.
2: E na altura parecia que de facto podia haver ali uma mudança?
1: Bem, o mais difícil foi a mudança não acontecer. Porque aquilo foi um verdadeiro levantamento nacional. Eu lembro-me de ver a chegada do Delgado a Coimbra. E foi uma coisa... Eu juntei-me com alguns, fomos vestir a capa, e juntei-me com alguns, íamos um bocado apreensivos. Mas quando chegámos ali à Rua Ferreira Borges, dali até à portagem, aquilo era um mar de gente, tudo. A Rua dos 1700, a Baixinha de Lisboa, a Baixa de Lisboa, tudo eram milhares e milhares de pessoas. Foi a maior manifestação...
2: De Coimbra, não? De Coimbra.
1: Em Coimbra.
2: De Coimbra.
1: Em Coimbra. Foi a maior manifestação que houve em Coimbra, mesmo contando depois de 25 de Abril. Nunca vi nada tão parecido. E havia uma esperança grande nas pessoas. Eu lembro-me de ver a chegada do Delgado, o Delgado em carro aberto, com as mãos no ar, com as mãos muito agitadas.
2: A fotografia.
1: Como se estivesse a puxar por nós. Ele tinha realmente um carisma muito grande. Tocava às pessoas e as pessoas estavam galvanizadas, não é?
2: Foi um momento...
1: Lembro-me de um homem alto que estava com um filho ao colo e quando o Delgado passou, o homem com as lágrimas para a cara abaixo diz: "Oh, meu general, liberta o meu filho dos tiranos." Nunca mais me esqueci. São coisas que ficaram, que marcaram.
2: Sim. E depois com a idade que o Manuel Alegre tinha na altura também e com toda a consciência que entretanto...
1: E depois veio também a primeira carga da polícia.
2: Nessa altura.
1: Porque o Delgado depois ficou à varanda da história... A assinar as pessoas que estavam ali aos milhares, não é?
2: Hotel.
1: Depois a polícia carregou. Estávamos ali um grupo bastante grande de estudantes que não fugimos. Enfrentámos a polícia, de maneira que senti aí o primeiro sabor do castete da polícia.
0: Acho que vem então a propósito ouvirmos aqui o poema Portugal Resiste, que Luís Cília grava em França para um EP homónimo publicado em 1965. Pelo Cercle du Disque Socialiste e que depois grava de novo em 1971 para o terceiro volume da série La Poésie Portugaise de Nos Jours et de Toujours. É essa versão que vamos ouvir, acompanhada pelos franceses Jean-François Gael na guitarra e Didier Levallée no contrabaixo. Manuel Alegre por Luís Cília. Portugal Resiste.

0: Portugal resiste, a poesia de Manuel Alegre, musicada e cantada por Luís Cília, neste caso em França. Isto é a altura também em que Manuel Alegre está na universidade, está no Teatro Universitário, faz parte do grupo fundador do CITAC, o Círculo de Iniciação Teatral da Academia de Coimbra.
1: Vai ao estrangeiro?
2: Não, mas eu vou ao estrangeiro como ator do Teuco, do Teatro de Estudantes da Universidade de Coimbra. Eu sou fundador do CITAC.
1: Sim.
2: Porque havia uma malta que queria um teatro. O Teatro de Estudantes da Universidade de Coimbra representava Gil Vicente e teatro clássico grego. Alguns queriam teatro moderno. Bem, eu aderi também a esse desejo. Mas depois, como tinha boa voz nessa altura,
1: e continua.
2: Tinha gente para o teatro, levaram para o Teatro de Estudantes de Coimbra, que era uma espécie de vanguarda cultural na altura, na universidade. E foi aí que eu me distingui, enfim, na arte de representar. Acabei por fazer o diabo das três barcas do Gil Vicente.
1: Gostou da experiência?
2: Como?
1: Gostou da experiência de ser ator?
2: Gostei. Gostei e foi... E aprendi com o Dr. Paulo Quintela a arte de dizer, de silabar, de falar com as sílabas todas. E aprendi também a arte de interpretar, porque ele era um grande ensinador. Ele próprio interpretava muito bem, exemplificava. E nós fizemos muito bom teatro, além de Gil Vicente, de termos levado Gil Vicente aos palcos e a todo o país. Nós representámos também a Antígona, teatro grego. Representámos o Lorca, o El Retablinho de Dom Cristóvão, em que eu fazia o Dom Cristóvão, que era um teatro de bonecreiros, teatro, né? Foi uma experiência muito rica.
1: Foram à Bélgica, foram à Inglaterra?
2: Fomos à Bélgica, fomos a...
1: A Bristol, não foi?
2: Fomos a Bristol.
1: E a Cabo Verde?
2: E depois fomos, nas comemorações henriquinas, fomos a Cabo Verde.
1: 1960?
2: Foi em 1960,
1: nos 500 anos. Nos 500 anos da morte do infante Henrique.
2: Foi. Vamos a Cabo Verde.
1: E, entretanto, mais ou menos por estas alturas também, não sei em que momento é que o Manuel Alegre conhece o José Afonso. Recorda-se as circunstâncias?
2: Eu conheci o José Afonso muito cedo, porque há aqui um personagem muito importante, que é o António Portugal, guitarrista. Era em casa dele que eles ensaiavam. E o Portugal começou a namorar a minha irmã, muito cedo. De maneira que passaram a ensaiar em minha casa, o José Afonso, o Góis, o Machado Soares, o Steel Rock, o Rolim, todos se jantavam com o Brojo, também a tocar a guitarra. Todos se jantavam lá em casa, não é? Eu era mais novo, mas comecei a conviver com eles. E depois, a certa altura, comecei a apresentar também o grupo de fados, quer quando se fazia uma serenata, quer quando íamos a algum lado. Antes deles começar a tocar, eu fazia uma apresentação do grupo. E fomos estabelecendo essas relações. As coisas, entretanto, foram mudando. Depois de Delgado, houve uma grande mudança na academia. Foi um murro no estômago do conformismo e do comodismo e da indiferença. A academia mudou, nós começámos interessados mais por política. Havia também o interesse pela poesia, toda a gente lia poesia, o Zeca Afonso, o Machado Soares, todos, o meu cunhado Portugal também. Eu comecei a escrever aí, já a escrever, não propriamente os poemas da Praça da Canção, mas alguns que antecederam a Praça da Canção.
1: E que foram publicados em revistas literárias?
2: Foram publicadas na Briosa, de que eu fui diretor.
1: Sim.
2: Na revista Briosa.
1: Na Vértice.
2: Na Vértice também. E nós trocávamos muitas ideias, portanto, aquilo era uma espécie de república, a minha casa, onde se juntava a gente dos fados, da guitarrada, gente da poesia, gente da política, tudo estava misturado. Tudo estava misturado e, de certa maneira, nós inspirávamos uns aos outros, não é?
1: Sim.
2: E foi aí que eu conheci o Zeca Afonso.
1: Na altura, em termos de canção de intervenção, o Manuel Alegre ouvia já alguma coisa que, se calhar, o que vinha de França, fundamentalmente, qual é que era a canção de intervenção que ouvia?
2: Em Coimbra, nós, nessa altura, nesse grupo, a nossa gente era francesa.
1: O Jorge Brassens, eventualmente.
2: O Brassens, Ferrat.
1: O Jean Ferrat.
2: O Aznavour, enfim.
1: Tudo. Ah, mesmo o Aznavour também.
2: O Aznavour também.
1: O Jacques Brel, eventualmente.
2: O Jacques Brel. Portanto, todos os grandes nomes da canção francesa. Nós ouvíamos isso. Vivíamos um pouco Paris em nossa casa, ouvindo essas canções, falando de Sartre, falando de Camus e falando dos livros que eu sei ainda em França.
1: A Paris não rima com o meu país, não é?
2: Paris, mas isso é depois.
1: Era mais tarde.
2: Isso é depois. Nessa altura rimava. Mas isso é mais tarde, isso é já no exílio.
0: Vamos então avançar um bocadinho em termos musicais e com a Guerra da África a começar em 1961. Vamos ficar com uma canção evocativa das tantas e tantas vidas que foram então ceifadas. Canção com Lágrimas, poema de Manuel Alegre e música de Adriano Correia de Oliveira.

0: Canção com Lágrimas, que Adriano Correia Oliveira gravou aqui em 1968, num EP, com acompanhamento seu à guitarra e que depois volta a gravar em 1970 no LP Cantaremos. Em disco, as primeiras canções que surgem em contexto de Manuel Alegre tinham sido no ano de 1962.
1: Por um lado, o José Afonso, acho que é uma espécie de uma brincadeira, vou chamar-lhe assim, se não for uma brincadeira, o Manuel Alegre corrige-me, com o António Barahona, o senhor poeta.
2: Foi, ele misturou dois poemas.
1: Musicados pelo Zeca, cantados pelo Zeca, no disco do Menino de Ouro, e no mesmo ano, o Adriano Correia de Oliveira, com a Trova do Amor Luzida.
2: Com a Trova de...
1: Ainda antes da Trova do Vento que Passa, a Trova do Amor Luzida em 62. E a Balada do Estudante, também tem texto do Manuel Alegre, no mesmo ano de 62. Portanto, o Adriano...
2: Capa Negra, Rosa Negra, é logo a seguir.
1: É logo a seguir, sim.
2: Quer dizer, eles cantavam várias coisas na altura, e o Adriano, ele foi um pioneiro. E foi o mais corajoso de todos na altura. Porque quando eu escrevi aqueles poemas mais diretos, mesmo a Capa Negra, Rosa Negra, pois parece uma coisa muito simples, naquela altura nós chamávamos a capa Bandeira da Liberdade. Naquela altura ela tinha uma carga subversiva muito grande, e alguns daqueles poemas e daquelas canções que hoje parecem inofensivas, naquela altura eram muito carregadas e muito fortes, tinham uma carga muito forte.
1: E o Adriano não
2: receava. E o Adriano não temia. Quer dizer, ele foi, de certa aquilo que o Zeca viria a ser, que era uma voz de abril, etc., o Adriano foi uma voz de resistência. O Zeca também, mas o primeiro foi o Adriano.
1: Pela maneira consistente como as coisas aconteceram.
2: Pela coragem dele.
1: Pela grande coragem, sim.
2: Coragem dele.
1: Os textos que cantava, como acabou de dizer. Recorda-se da circunstância à volta da escrita da Trova do Vento que Passa, do texto? Creio que estavam os dois juntos, o Manuel Alegre e o Adriano.
2: Vinhamos a atravessar a Praça da República, em Coimbra.
1: À noite?
2: À noite, eu já tinha vindo da Angola, já tinha vindo da cadeia.
1: Ou tinha estado preso?
2: Estava com residência fixa em Coimbra. Vinhamos a atravessar a Praça da República com dois pedidos atrás, dos tipos de gabardine, característicos, pareciam fardados. E de repente saiu-me aquela última quadra, mesmo a noite mais triste de um tempo de servidão. Há sempre alguém que resiste, há sempre alguém que diz não. E o Adriano diz, aponta já isso, podes não escrever mais nada, mas isso vai ficar. E eu depois escrevi o poema, e a trova nasceu na véspera de uma festa de recepção aos calouros, aqui na Faculdade de Medicina de Lisboa, onde veio o grupo de Coimbra.
1: Em janeiro de 64, se não estou em erro.
2: Janeiro de 64, princípio de 64. Eles tentaram encaixar a primeira quadra e as duas últimas, tentaram encaixar no fado tradicional e aquilo não dava. E de repente o António Portugal, que é o autor da música,
1: sim,
2: puxou da guitarra, começou a tararã, tan, tan, tan, e aquilo saiu, e de repente foi um momento de luz, um momento de inspiração. Ele fez a trova assim, e portanto ficou. E depois nós viemos para Lisboa, eu não podia vir porque estava, mas vim, e sem pedir licença à PIDE. E quando se cantou a trova, aquilo foi um delírio. Cantou primeiro o Adriano, a sala levantou-se toda, a seguir cantou o Adriano e o Zeca, cantaram os dois, e depois veio tudo para a rua a cantar a trova. A partir daí a trova transforma-se numa espécie de hino do movimento estudantil, do movimento de resistência, do movimento estudantil.
1: Percebeu-se logo a carga forte que aquele poema
2: foi
1: e aquela canção tinha.
2: Saiu tudo para a rua a cantar a trova de dentro de passa.
0: Então vamos ouvir esse autêntico hino, Adriano Correia de Oliveira, com Trova do Vento que Passa.

0: Trova do Vento que Passa, Adriano Correia de Oliveira na voz e a poesia de Manuel Alegre, com música de António Portugal, que acompanha na guitarra portuguesa, e Rui Pato na guitarra.
1: Às vezes, quando pensamos no Adriano Correia de Oliveira, corrija-me se pensar de outra forma, como aquela voz dele é uma voz tão bonita, tão emocionante, tão, eu digo, tão portuguesa em tanta coisa.
2: É uma voz alegre e triste.
1: É verdade.
2: É uma voz muito bonita, não é?
1: Esquecemos, se calhar, do Adriano compositor, porque o Adriano escreveu muitas músicas também, e para poemas do Manuel Alegre. A Canção com Lágrimas, que é uma coisa extraordinária.
2: Com Lágrimas, não sei se foi ele.
1: É do Adriano. E claro que teve uma cumplicidade especial também, que é o trabalho ao lado do Rui Pato, que já tinha tido esse papel e estava a ter esse papel ao lado do Zeca Afonso também, na guitarra.
2: Não, ele compõe e aproveita coisas tradicionais dos Açores e da Beira Baixa, e compõe, e até de outros poetas, do Ferreira Guedes.
1: Sim, do António Ferreira Guedes, sim.
2: Guedes, a Rosera Brava.
1: Por exemplo, sim.
2: A Rosera Brava. Compôs.
1: Era o Manuel Alegre que estava a dizer, que todos liam poesia, não é?
2: Todos liam poesia, todos trocavam poesia. Nessa altura lia-se muito poesia, não é? A poesia passava os códigos proibidos. Lia-se muito. Todos nós, não só aqueles que andávamos na música ou no teatro, mas havia muitos leitores de poesia. Era uma coisa que em muitas sessões de jantarado ou de encontro à noite, em casa deste ou daquele, líamos poesia. Líamos poesia e eu tinha o hábito de ler os meus poemas também.
1: Entretanto, nesse ano de 1964, é o ano em que Manuel Alegre vai para Paris, e estou a pensar que nesse mesmo ano é publicado o primeiro álbum do Luís Cília, onde o Luís Cília grava dois poemas também do Manuel Alegre.
2: Grava.
1: É na sequência de se terem conhecido em Paris, ou ainda não se conheciam quando houve...
2: Não, ainda não nos conhecíamos. Eu depois venho a conhecer o Luís Cília em Paris, ficámos grandes amigos. Era ele que me cortava o cabelo. Eu lembro-me de uma cena engraçada, que era ele estar a cortar-me o cabelo, eu a ler-lhe um poema, e ele de repente, espera aí, pousou lá a tesoura, agarrou na viola e imediatamente musicou.
1: Qual é que era o poema? O Portugal Resiste? Não.
2: Não era Portugal Resiste. Era o
1: Exílio.
2: Poema...
1: Não é Canção Final, Canção de Sempre.
2: É um poema que depois faz parte daquele livro que ele chamou País de Abril.
0: Ok, neste caso do disco com o País de Abril, que é o tal EP com Portugal Resiste, publicado em 1965. Aqui o acompanhamento à guitarra é do próprio Luís Cília. Vamos ouvir.

0: 10 de Abril, Manuel Alegre, cantado e musicado por Luís Cília, quase 10 anos antes de Abril de 74, aqui em 1965, em que integrou nesse ano o livro Praça da Canção. Isto era a poesia do Manuel Alegre a ser publicada e a ser logo cantada. Consegue perceber a razão para este êxito da poesia desde logo?
1: Uma das razões do êxito da Praça da Canção e do Cante...
2: Que foi no ano seguinte, em 65.
1: Sim, mas uma das razões do êxito da Praça da Canção e desses meus poemas é não só o que eles dizem, é não só o conteúdo, mas é a estrutura musical da poesia. Sim. Estrutura rítmica e musical. Eu teria ido aos trovadores ter apanhado essa lição da poesia trovadoresca. E, portanto, é essa estrutura musical que torna fácil para os compositores musicarem os meus poemas. Porque eu não escrevi poemas para serem cantados, nem para serem musicados. Eu escrevi poemas que depois eram musicados, que eles transformavam em música. Eu só para o João Braga, mas isso há muito mais tarde.
2: Sim.
1: Às vezes ele telefonava-me, tenho aqui uma ideia e tal, eu ficava a pensar naquilo. Depois lá escrevia. Mas não escrevia para mais ninguém. Quer dizer, eu não escrevia para mais ninguém, nem mesmo para a Amália. A Amália cantou poemas meus já feitos. Musicados para lá, para
2: sim,
1: lá uma.
2: Já publicados? Sim.
1: Já publicados.
2: Mas não deixa de ser curioso que, em termos de pensar, quando chega a livro, chega de facto a livro, um pouco depois de já ter chegado a disco. Portanto, há aqui este primeiro momento da sua poesia gravada, cantada.
1: É, a Trova do Vento que Passa, por exemplo, chega...
2: A partir de 62,
1: é,
2: em disco. A partir de 65, apesar de ter havido as edições nas tais revistas literárias, mas o primeiro livro, a Praça da Canção, é a partir de 1965, que é publicado. Portanto, também não deixa de ser simbólico a ver aqui
1: apreendido
2: a primazia da música, de alguma forma.
1: Os poemas circulam em cópias datilografadas, manuscritas... São ditos em recitais pela Maria Barroso, por José Carlos Vasconcelos, por outros um pouco por todo o país, em associações culturais e agremiações. Mas depois da apreensão dos meus primeiros livros, eles circulam em cópias,
2: sim,
1: manuscritas e datilografadas. Eu ainda vi alguns exemplares manuscritos.
2: Ou seja, as pessoas tinham mesmo que gostar muito, gostar, que se identificar muito para terem esse trabalho.
1: Foi.
2: Portanto, eram de facto uma arma.
1: Não, sobretudo a parte da Praça da Canção é um livro emblemático.
2: É verdade.
1: E foi uma arma. Foi uma arma.
2: Contra o regime.
1: Contra o regime.
2: E, entretanto, em termos de canções gravadas, em 1967 chega da então União Soviética o primeiro álbum da Luísa Bastos, onde a Luísa Bastos canta vários poemas do Manuel Alegre, musicados pelo Manuel Teixeira Ruela.
0: Vamos ouvir então a Luísa Bastos com o álbum Canções Portuguesas e a canção Não Se Prende o Pensamento.

0: Manuel Alegre, com música de Manuel Teixeira Ruela, a voz de Luísa Basto, com a orquestra Ecrã Azul, num LP de 10 polegadas editado na União Soviética em 1967.
1: Estou a ouvir vozes que estavam fora do país, que não podiam estar cá também, a cantar a sua poesia, tinha que ser emocionante de alguma forma. Havia aqui também um lado de emoção de ouvir as suas palavras, numa altura em que o Manuel Alegre estava em Argel já.
2: Estava em Argel.
1: Portanto, havia aqui também essa ligação.
2: Sim, esse disco nasceu já a partir da Gela. E aí havia uma certa colaboração com o Teixeira Ruela. Havia uma certa colaboração. Eu escrevia, compunha, ele musicava. E depois foi o Luísa Basto que gravou o disco. E discos que passavam na rádio, na Voz da Liberdade e na Rádio Portugal Livre.
1: Essa a partir da Romênia?
2: Assim chegavam a Portugal.
1: Como é que, na altura, a experiência como locutor em Argel foi importante para o Manuel Alegre?
2: Foi, então eu era a Voz da Liberdade.
1: Literalmente?
2: Naturalmente era a voz...
1: Como é que se sabia o que estava a acontecer no país à distância?
2: Bem, nós recebíamos muita correspondência dos meios da imigração e também do interior, que chegavam lá pela imigração. Chegavam lá pela imigração. Mas nunca se tinha a certeza, nós não tínhamos estatísticas, era impossível saber ao certo qual era o grau de recepção da emissora. Agora, sabíamos que éramos ouvidos, e se ouvisse não havia dúvida nenhuma.
1: E que aqui as pessoas em Portugal estavam também sequiosas da transformação a todos os níveis?
2: Sim, sim, sim, sim. E as pessoas ficavam à espera até à meia-noite, meia-noite e um quarto, e no verão era ao meio e um quarto. As pessoas ficavam à espera, punham um copo de água em cima da rádio, convencido que isso que abafava, que protegia, que não deixava ouvir. Não, isso era um estratagema, porque o copo d'água não fazia diferença nenhuma.
1: Era um mito urbano.
2: Era um mito urbano.
0: Então agora vamos acabar com um mito, ou com uma lenda da nossa música, com a guitarra de Carlos Paredes, a voz é de Cecília de Melo, a cantar A Trova do Emigrante, faz parte do álbum Meu País Canções, publicado em 1970, a poesia, claro, de Manuel Alegre, a música do próprio Carlos Paredes. Para fechar o gramofone de hoje, sempre com produção de Carlos Jorge Antunes e comigo, João Carlos Calisto.

0: 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Muito bom dia, são 10 horas em Portugal continental e na Madeira, 9 horas nos Açores. Em destaque nesta edição.
1: Acordo à vista, Irão e Estados Unidos admitem aproximações para estender o cessar-fogo por mais 2 meses. O documento que serve de base para um possível entendimento prevê a reabertura do Estreito de Hormuz. O presidente da CUF diz que a guerra no Irão levou esta rede de hospitais privados a tomar medidas para evitar a escassez de materiais médicos. Rui Diniz adianta que foram reforçados os estoques perante um cenário de subida dos preços. Sporting e Torriense enfrentam-se logo à tarde no Estádio do Jamor. Os Leões procuram conquistar pela 20ª vez a Taça de Portugal. Para os de Torres Vedras seria uma vitória inédita.
0: Notícias, edição do jornalista Frederico Moreno.
1: Marco Rubio confirma que os Estados Unidos e o Irão estão próximos de finalizar um acordo para prolongar o cessar-fogo no Médio Oriente. O secretário de Estado norte-americano assumiu esta manhã que existe um memorando de entendimento que, se for assinado pelos dois países, vai permitir, por exemplo, a reabertura do Estreito de Hormuz.
2: Nós preferimos resolver isto pela via diplomática e é o que estamos a fazer. Tivemos progressos. Apesar de ser cauteloso, porque o que está no papel tem depois de ser implementado, posso dizer que existe a possibilidade de, nas próximas horas, o mundo ter boas notícias, pelo menos em relação ao Estreito de Hormuz e também no processo de impedir que o Irão tenha acesso a uma arma nuclear.
1: Marco Rubio esta manhã na Índia, com a expectativa de um acordo entre o Irão e os Estados Unidos, a dizer que foram feitos progressos nas últimas 48 horas, num memorando de um acordo que, se for bem sucedido, pode permitir a reabertura do Estreito de Hormuz, sem a cobrança de portagens e também incluir outras questões como as ambições nucleares do Irão. Os pormenores do memorando de acordo foram sendo divulgados esta manhã pela imprensa iraniana e norte-americana, mas ainda há algumas pontas soltas. Gonçalo Costa Martins, desde logo, na questão nuclear.
3: Há uma dúvida de pé. As reservas do urânio enriquecido, o lado iraniano não terá aceitado esta e outras partes sobre o programa nuclear. É o que garante a agência iraniana Tasmin. As negociações nucleares, diz a agência, mantêm-se por mais 2 meses. Noutro sentido vai a agência norte-americana Axios. Diz que há compromissos para o Irão nunca procurar obter armas nucleares. Divergências à parte, o entendimento sobre o Estreito de Hormuz está precisamente mais próximo. Em 30 dias, o bloqueio no Estreito de Hormuz seria levantado e o número de navios que por aqui passa voltaria ao que foi antes da guerra. Mesmo assim, diz a Tasmin, o Irão não abdica da soberania no Estreito. Outro ponto, negociar a libertação dos ativos iranianos congelados. A imprensa dos dois países fala em libertar pelo menos uma parte desses ativos no início do acordo.
1: Ouvida esta manhã pela Antena 1, a professora de Relações Internacionais da Universidade do Minho, Sandra Fernandes, considera que este rascunho traz uma perspectiva mais clara para chegar a um acordo. Mesmo assim, é esperar para ver, sublinha Sandra Fernandes, por causa do histórico dos dois países.
4: Ao longo dos dias, desde o dia 8 de abril, que é quando começou a cessar fogo, anúncios diários contraditórios, tanto do lado americano como do lado iraniano mais no sentido de contradizer aquilo que o lado americano vai anunciando. De facto, desde ontem surge uma perspectiva mais clara e mais robusta de uma nova fase, no sentido de não propriamente de resolução desta guerra, mas sobretudo de desbloqueio do Estreito de Hormuz, que é neste momento, de facto, a consequência mais imediata que a administração Trump deve gerir, sob pena de continuar a promover uma imagem negativa daquilo que é o envolvimento americano nesta guerra.
1: A professora universitária sublinha também que o Estreito de Hormuz é o ponto central destas negociações. A questão nuclear está mais longe de um consenso.
4: Segundo transpareceu, esta questão está de fora destes próximos passos. Ou seja, o passo essencial é, de facto, o Estreito de Hormuz, sendo que os Estados Unidos continuam numa guerra em que o grande objetivo, e ainda há poucas horas o Presidente Trump acabou por reforçar esse objetivo, que é impedir que o Irão se transforme numa potência nuclear. Esta questão é mais complexa e, penso eu, foi adiada e o cessar-fogo criaria, nessa continuidade do cessar-fogo, cria um espaço para a negociação, para os outros pontos.
1: A análise de Sandra Fernandes, professora de Relações Internacionais, desde o dia 8 de abril, que está então em vigor um cessar-fogo frágil, que ainda assim interrompeu o conflito iniciado por Estados Unidos e Israel no dia 28 de fevereiro deste ano contra a República Islâmica do Irão. Agora abre-se a porta a uma possível extensão do cessar-fogo. O primeiro-ministro britânico aplaude estes avanços em direção a um acordo entre Estados Unidos e Irão. Keir Starmer reagiu esta manhã afirmando que é importante aproveitar este momento e alcançar um entendimento diplomático de longo prazo. O chefe do governo de Londres sublinha que é fundamental que o Irão nunca consiga desenvolver uma arma nuclear e, ao mesmo tempo, garantir um acordo que ponha fim ao conflito militar e permita a reabertura do Estreito de Hormuz. O presidente da CUF está preocupado com os impactos da guerra no Médio Oriente no setor da saúde. Em entrevista à Antena 1 e ao Jornal de Negócios, Rui Diniz explica que a CUF optou por reforçar os estoques de alguns materiais que vêm da Ásia para se antecipar à subida dos preços e até a eventuais rupturas de estoque nos hospitais.
5: Ainda não trouxe, mas pode trazer. Do ponto de vista de consumíveis materiais, muitos desses consumíveis e materiais vêm da Ásia. Alguns deles vêm de fornecedores e os custos de transporte estão muito mais elevados. Portanto, alguns dos nossos fornecedores estão-nos a avisar, assim que o conflito começou, nós aumentámos estoque. Nós comprámos mais do que precisamos de comprar normalmente em estoque para fixar preço antes de haver um aumento importante de preços. Estamos a falar, por exemplo, de materiais de consumo clínico que nós usamos nos nossos hospitais, seja em bloco operatório, seja na enfermagem, seja em exames especiais. Nós temos muitos materiais que são importados e os materiais que são importados, mesmo às vezes próteses, etc., são importados, têm custos de transporte. Custos de transporte, todos nós seguimos os fretes no Estreito de Hormuz, sobem muito, isso passa para o preço e nós somos penalizados com esse preço.
1: Rui Diniz, no programa Conversa Capital, pode ouvir na íntegra a entrevista ao presidente da CUF, hoje aqui na emissão da Antena 1, depois das notícias da 1 da tarde. A Rússia lançou ataques aéreos massivos contra alvos na Ucrânia. Desde a última noite, as forças russas desenvolveram ataques com recurso a um total de 600 drones e 90 mísseis, números avançados pelo presidente ucraniano. Volodymyr Zelensky diz que pelo menos 83 pessoas ficaram feridas. Zelensky acrescenta também que a Rússia atingiu a cidade de Bilatserka, na região de Kiev, com um míssil balístico Oreshnik, um míssil hipersónico de ogivas múltiplas que já foi utilizado algumas vezes pela Rússia desde o início da guerra. O exército russo confirmou esta manhã que lançou de facto este míssil Oreshnik, um míssil que atinge 10 vezes a velocidade do som e é imune aos sistemas de defesa antiaéreos. O líder do Bloco de Esquerda quer ver o pacote laboral do governo no caixote do lixo. É esse o destino que José Manuel Pureza quer dar às propostas de alteração das leis do trabalho, que para o Bloco têm o objetivo de diminuir rendimentos, cortar direitos e aumentar a precariedade e a exploração.
6: Se o governo insiste na sua proposta, é porque está à procura de uma maioria parlamentar contra a maioria do país. É nosso dever, por isso, pela nossa mobilização, impedir que essa maioria exista e que sejamos capazes, por isso, de derrotar esta contrarreforma laboral. O único destino deste pacote laboral é o caixote do lixo.
1: José Manuel Pereza a discursar ontem à noite em Almada, no encerramento do encontro do trabalho do Bloco de Esquerda, contra as propostas de mudança às leis do trabalho apresentadas pelo Governo. Entrou em vigor há cerca de uma hora o aviso amarelo de chuva e trovoada em 6 distritos do norte e centro do país. O Instituto Português do Mar e da Atmosfera prevê aguaceiros dispersos, por vezes fortes, de granizo e acompanhados de rajadas de vento forte em Braga, Bragança, Porto, Viana do Castelo, Vila Real e Viseu. O aviso amarelo do IPMA só termina à meia-noite, refere à existência de condições favoráveis à ocorrência de trovoadas. Quem vai levantar a Taça de Portugal, Sporting e Torriense, defrontam-se logo à tarde no Estádio do Joamor, apito inicial marcado para as 5:15, num jogo que tem um claro favorito, João Alves Domingos, mas no qual tudo pode acontecer.
7: A Taça este ano levou a festa até à final. David contra Golias no Jamor. O Torrense da Segunda Liga contra o detentor do troféu, Sporting. O favorito é óbvio, o respeito do treinador dos Leões, Rui Borges, pelo adversário também.
8: Não deixar entrar em facilitismo, porque às vezes poderia acontecer, porque é um jogo especial, um jogo de festa, muita festa à volta e bonita.
7: Para o capitão do Sporting, este pode ser o último jogo de Leão ao peito. Sem abrir o futuro, Morten Hjulmand foca-se em viver o presente.
9: For me, it's a special place. Jamor, even though I'm not Portuguese.
10: Para mim o Jamor é um sítio especial, apesar de eu não ser português. Infelizmente no primeiro ano não ganhei a taça, no segundo consegui e agora quero voltar a ganhar.
9: My main goal is to win it the third year.
7: O Torrense tem uma semana preenchida com dois sonhos, chegar à Primeira Liga e ganhar a taça. No Jamor, com o troféu da prova rainha ali tão perto, treinador e capitão da equipa fixa um olhar num feito inédito.
11: Foi a primeira coisa que olhei quando entrei, foi para ela. Obviamente estar aqui tão perto e não lhe poder pôr as mãos é que se puder ficar para amanhã.
12: Quando o Costinha estava a falar, olhei, está aqui. Eu quando olho para a taça penso, há muito trabalho para fazer amanhã.
7: Nunca uma equipa abaixo da Primeira Liga venceu a Taça de Portugal. O Torrense desafia a história e o Sporting, que até agora conquistou 18 vezes a prova.
1: Para além do troféu, há mais em jogo para outros clubes. O Benfica, o Braga e o Famalicão vão ser espectadores atentos porque beneficiam de uma eventual vitória do Sporting na taça, já que em caso de vitória dos Leões, a vaga prevista para aceder à fase de liga da Liga Europa não é preenchida, favorecendo estes três clubes no acesso às competições europeias.
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0: Muito bom dia, passam 13 minutos das 10. A seguir o Amor é com Júlio Machado Vaz e Inês Menezes.
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21: Olá, Júlio.
22: Olá, Inês Menezes.
21: Este domingo o Nobel da Literatura Bob Dylan faz anos, 85 anos,
22: yeah.
21: E continua, Like a Rolling Stone. Nome verdadeiro, Robert Alan Zimmerman, cantor, compositor, escritor, artista visual, uma carreira marcada sempre também pelas suas posições políticas, aliás, como prova a canção que vamos aqui dissecar. Um homem difícil, até em palco, como o Júlio já terá visto. Lembramos que o Bob Dylan foi então laureado com o Prémio Nobel da Literatura em 2016 com a Academia Sueca. A justificar esta atribuição do Nobel desta forma, criou novas expressões poéticas dentro da tradição da música americana. E nós
22: aí,
21: hoje...
22: aí também foi difícil, porque não pôs lá os pés.
21: foi Patti Smith receber o Nobel em representação de Bob Dylan, o que é muito curioso, não é? Ele fazer-se representar podia ser afirmação agora sujeita a polémica, podia ser de Joan Baez. Mas
2: foi... seria a enésima vez que Joan Baez lhe aturava qualquer coisa.
21: Exato, exato. Foi Patti Smith e foi muito bem escolhida.
2: Sem dúvida.
21: O Júlio hoje escolheu uma canção que representa bem Bob Dylan, a canção Blowing in the Wind, canção de 62, que depois aparece em 1963 no álbum The Free Willin', e é uma canção política também, não é, Júlio?
2: É, embora foi sempre uma situação, ou se calhar melhor que situação, um trajeto curioso, porque sobretudo nesse período nem o próprio Dylan teria a desfaçatez de negar como muitas das suas canções estavam relacionadas com o que estava a acontecer no mundo e nos Estados Unidos, em particular a guerra de Vietnã, etc. Mas por outro lado, Dylan teve sempre uma renitência, se calhar até demasiado brando. Dylan teve sempre aversão a ser considerado e muito menos a assumir-se como bandeira de movimentos, etc. Ele defendeu a sua privacidade, de certa forma, e sobretudo também a sua liberdade, de um modo feroz. Porquê? Porque não só se recusou a assumir o papel de bandeira de determinados movimentos, como em termos, e Inês isso sabe melhor que eu, em termos de estilos musicais, bom, houve alturas em que... não o queimaram porque estava mais na moda para os negros nos Estados Unidos do que para brancos, porque Dylan, para muitos, ainda hoje, para muitos, traiu a tradicional canção folk. Dylan, para quem não saiba, Dylan idolatrava Woody Guthrie e foi visitá-lo, há um filme sobre isso, aliás, foi visitá-lo ao hospital antes de ele morrer, e de repente apareceu com a música com guitarras elétricas, etc., o que escandalizou os puristas. E depois até na maneira como foi movendo ao longo da vida, numa determinada altura...
21: Até se render à pop.
2: Passando por uma fase de catolicismo, que também teve o condão de irritar muito e variada gente, para falarmos à moda portuguesa, não é? E hoje, o que também irrita muito boa gente, devo dizer, a mim não. E hoje cultivar um estilo de música mais melódica, melancólica, eu gostei muito de o ver no Coliseu. Acho que foi um ótimo espetáculo, mas tenho amigos que me disseram na cara, nem morto lá ia, pá, eu quero é guardar as memórias do Dylan 60. O que eu acho, não sei se está de acordo comigo, não só em relação a Dylan, nós amarrarmos os nossos ídolos, o que não tem mal nenhum termos ídolos, mas amarrarmos os nossos ídolos a uma determinada fase, não lhes dar o direito de mudar, etc., eu acho demasiado imperialista.
21: Como é que se aguenta décadas na música sem mudar, não é?
2: Pronto, aí está. Ele tem o direito, teve o direito, ele e outros, têm o direito de explorar outras vias, etc. Não, se quiser, não cristalizarem num único estilo.
21: Eu não sei se metade das opções de Dylan não são meras provocações, mas isso...
2: Ele também gosta. Isso é começar pela própria voz. Tanto quanto eu sei, eu não sou um especialista de Dylan, mas tanto quanto eu sei, a voz de Dylan foi uma voz que ele cultivou e que tornou assim. Não era a voz natural dele. Muitos dirão, oi, mas então ele devia até cantar sempre com a voz natural. Porque a voz de Dylan é uma voz quase roufenha, não é? E até agressiva. Mas pronto, ele criou um estilo próprio. E
21: identificamos de imediato, isso é muito importante.
2: De imediato. Claro. E que também posso explicar porque é que tanta gente teve sucessos brutais a cantar versões de músicas de Dylan.
22: que para muita gente na voz de Dylan não eram assim tão atrativas, e na voz de outros artistas, estamos a falar de Peter, Paul and Mary, dos Birds, sei lá de quantos, né, foram sucessos brutais, digamos assim.
21: Bastava não seguir o timbre de Dylan para ser um sucesso.
22: Tenho até dúvidas que alguém conseguisse seguir o timbre de Dylan.
21: Exato, exato.
22: Não é assim. Bem, também vamos ser honestos. Eu gosto muito, mas conheço pessoas que ficam um bocado com a pele eriçada com o timbre de Tom Waits, por exemplo.
21: Isso acho impossível, mas... Eu estava aqui a pensar é se Dylan já se esqueceu da sua própria voz, ou se lá em casa...
22: Como é que ele fala lá em casa?
21: Exato. Né? Como é que ele atende o telefone quando...
22: Há ovos mexidos e
21: exato,
22: tal.
21: Exato,
22: ovos mexidos.
21: A voz do quotidiano, como será?
22: É como é que será, exatamente.
21: E então vamos à canção escolhida.
22: Bem, Blow in the Wind é uma canção... Há outras canções... Quando a Inês falou da questão política, e não vou negar que são canções que também me dizem muito, mas quando nós pensamos The Times They Are Changing, por exemplo...
21: Sim, pensei, aliás, que seria a sua escolha.
22: Não foi, sabe? E sob certos aspectos, pensando nisso... Acho que The Times They Are Changing é uma daquelas canções que são dolorosas para mim hoje em dia, sabe? Porque, embora eu fosse um murcão, filho da média burguesia no Porto, a ouvir aquela canção, acho que muitos de nós acreditavam piamente que os tempos estavam a mudar e para melhor. E ler aquela letra e pensar, não precisamos ir mais longe, e pensar na realidade dos Estados Unidos neste momento, é qualquer coisa que é doloroso. Esta, sob certos aspectos, é mais fácil, no sentido que ele aqui fala de coisas pungentes, mas quase intemporais, digamos assim, e que é mais pacífico dizer assim que eram objetivos na altura... É triste que ainda sejam objetivos hoje, mas não há tanta sensação de, pronto, andámos para trás, porque aqui é muito mais, quase onírico, digamos assim. Mas, pronto,
21: é quase existencialista, não é?
22: E em termos, eu arrisco-me a dizer que em termos poéticos é até melhor, mas isso eu sei pouco e falo quem sabe. Eu vou
21: traduzir em direto, tradução em simultâneo.
22: Não, eu tenho aqui uma tradução, mas sabe que estas traduções às vezes também não são propriamente as ideais. Mas enfim, isto começa com: quantas estradas um homem precisa percorrer até que você o chame de homem?
21: Até que lhe chamemos homem, não é?
22: Até que lhe chamemos, não é? Pois é, porque são os primos brasileiros.
21: Exato.
22: Diz ao barulho, não é? E isto desde logo é curioso, porque há muito, se quiser, a noção de que estamos a falar de estradas reais, dos caminhos que percorremos, e de estradas simbólicas, ou seja, como é que crescemos. É evidente que a sensação que se tem é que aqui nos estamos a referir à humanidade. Mas eu dar-me-ia ao luxo de, como mais a mais está escrito com H pequeno, acrescentar uma coisa que é os homens mesmo, não é? Os homens do meu sexo. Os homens mesmo, não é? Quantas estradas é que precisam de percorrer para que sejam chamados de homens? Agora aqui teríamos pelo menos dois lados, que é serem chamados de homens por pessoas que defendem a igualdade de género, não é? Ou serem chamados de homens, como hoje em dia temos cada vez mais, com o adjetivo tóxico à frente, não é? Quais são as estradas? Quais são as estradas percorridas por aquela gente que justifica um documentário como aquele que muitos de nós viram na Netflix, não é? Sobre essa masculinidade tóxica, não é? E as visões sinistras sobre o mundo em geral e as mulheres em particular que são construídas e seguidas de uma maneira fanática, com consequências terríveis.
21: Infelizmente essa é uma estrada com vários sentidos hoje em dia, não é?
22: É.
21: Neste caso, nestes versos, eu vejo também aqui a ideia de quantas provações, de quantos obstáculos precisa um homem de ultrapassar, poderia ser uma mulher, até lhe chamarmos homem ou mulher, pessoa, não é? Humano, no sentido humano. Da humanidade.
22: Exatamente. Quantos mares uma pomba branca, pronto, um símbolo claro de paz, não é? Quantos mares uma pomba branca precisa navegar até que durma na areia? Até que repouse?
21: Sempre até a ideia da travessia, não é?
22: É, sempre. Sempre, não é? Sim, e quantas vezes as balas de canhões precisam voar até que sejam banidas para sempre? Aqui, meu Deus, a pessoa diz: o que é que o Sr. Zimmermann pensará hoje quanto a balas de canhão? Quer dizer, balas de canhão até já estão fora de moda.
21: Exato.
22: Mas a maneira como umas armas continuam a troar, outras são silenciosas e ainda mais melífluas, digamos assim, para um homem que faz 85 anos... mesmo aquela visão de Dylan como alguém um bocado desprendido, aqui e acolá cínico, etc., é impossível não imaginar que seja doloroso, que seja algo que o faça olhar para trás e pensar: não esperava que ao fim de tantos anos de vida e de profissão, estamos a falar de um homem que começou ainda na década de 50, ao fim de todo este tempo, não é? Olhar em volta e ver como o mundo está é deprimente.
21: Eu ia dizer, quantas guerras, quantos conflitos já ele não viu, não é?
22: Sim.
21: Assistiu pelo menos. Pensando que nós vivemos hoje outro tipo de conflitos, não é? Não só os armados, claro, os diplomáticos... Enfim, nós vamos assistindo a muitos tipos de conflito e ele certamente acredito que se mantenha, ou então não, ou então vira as costas para não fazer parte do que se passa. Mas,
22: olha, a imagem que foi buscar é muito bonita porque pertence à canção.
21: Exato.
22: Virar a costas, sim, já lá chegaremos, não é?
21: Sim.
22: Mas os conflitos, veja, é que depois ainda por cima temos os conflitos do noticiário das 8, e às vezes parece que só existem aqueles. E depois, seja no Facebook, seja no Instagram, seja num comentador, etc., ouvimos pessoas a dizerem assim: mas então, olha, e a guerra aqui, e a guerra acolá, sabe, só não sei quantos milhares de mortos, só não sei quantas pessoas com fome, só que aquela não é a guerra mais, com mais cobertura mediática no momento, mas continua a existir. E algumas delas têm décadas. E quando vamos aos livros de história, vemos declarações pomposas. Não estou a dizer que foram mal intencionadas, mas pomposas como a última das guerras, etc. E o que se viu é que é quase uma atração fatal para a espécie humana, não é? A guerra, os conflitos, etc.
21: As guerras em África ecoam muito menos.
22: Muito menos.
21: Na nossa comunicação social. Na nossa, não a portuguesa.
22: Sim, sim.
21: De uma maneira geral, não é?
22: Se reparar, e com tudo o que tem de muito grave, e eu não estou a achar graça nenhuma aos termos que já estão a ser utilizados, mas este surto de ébola, porque tem havido surtos ao longo dos tempos, este surto de ébola está a ter muito mais cobertura mediática do que guerras que medram no continente africano há anos, anos e anos, e que, passo o exagero, hoje em dia a opinião pública já nem conhece.
21: Porque, na verdade,
22: não tem os holofotes assustados.
21: Na verdade, porque temos receio que o vírus chegue cá.
22: Claro. Claro, é assim, é como se dissesse, para falar com franqueza, não é como, eu acho que é mesmo assim. Se eles estão a matar uns aos outros,
21: é com eles, anos, claro.
22: É com eles. E eles matam-se uns aos outros, e é claro, em prol de interesses que não são muitas vezes os deles. Nós estamos lá metidos, não estou a dizer que seja Portugal neste caso, mas as grandes potências estão lá metidas porque há minerais assim, há produtos assados, etc. E, portanto, eles matam-se entre eles. Só falta dizer que se danem. Agora, isto, uma pessoa diz assim, mas espera aí, eles estão a dizer que este surto pode ser mais perigoso que os outros. E, com razão, a pessoa pensa assim, quantas horas é que será da República do Congo até Nova Iorque, Londres ou Lisboa de avião? Oh, diabo. E a Organização Mundial de Saúde até está, aparentemente, mais preocupada com isto do que com o antivírus.
21: Uhum.
22: Não é?
21: Bom, e... para a Organização Mundial de Saúde estar preocupada é para nos preocuparmos.
22: Pois é, pois é. E aí já nos bate à porta, não é? Que é a grande diferença. Bom, e depois vem aquele que foi o refrão famoso, não é? A resposta, meu amigo, sopra no vento, a resposta sopra no vento. E depois ele continua assim, e quantos anos uma montanha precisa existir até que ela seja levada pelo mar? E aqui, não sei qual foi a imagem que estava no espírito de Dylan, mas com as preocupações ambientais.
21: Exato, a erosão, sim, sim.
22: Tudo isso, não é? Faz, se calhar, até mais sentido hoje do que na altura em que isto foi escrito, em que eu não me lembro.
21: É um visionário, foi um visionário.
22: Pronto, foi. Foi limpinho, não é? Embora, quer dizer, há uma coisa que também não podemos negar, quer dizer, as alterações climáticas ao nível do globo existiram sempre.
21: Eu ia dizer, existem desde que o mundo existe, não é?
22: Exato, não é? Nós conseguimos foi acelerar tudo aquilo que literalmente nos pode mandar desta para melhor.
21: Chama-se ganância, não é?
22: Muitas vezes chama-se ganância, não é? Sei lá.
21: Às vezes ignorância, outras vezes ganância.
22: Também mas normalmente quem faz as políticas não é ignorância, é ganância, sabe? Quem faz as políticas para os grandes interesses, também diga-se passagem. Não é? Por exemplo, as notícias continuam aí. Olha, em Inglaterra, li um artigo há dois ou três dias que diz. Com a maior das lhanesas, as cidades inglesas não estão nem de perto nem de longe construídas para suportar as alterações climáticas que vêm aí ou que vieram para ficar, se quiser. É tão assustadoramente simples como isso. Isso tem-nos vindo a ser dito. Não? Porque nós dizemos, pronto, e tivemos a tragédia com a Cristina e tudo isso. Mas o que nos é dito é que habituem-se. Não estou a citar o Dr. António Vitorino. Habituem-se, porque agora, e isso deixa de ser a exceção, pode demorar mais tempo, menos tempo, mas vai acontecer ano após ano.
21: Oh, Júlio, as nossas casas, de uma maneira geral, não estão preparadas nem para o frio, nem para o calor, não é?
22: Pois não.
21: E cada vez vamos ter mais de ambos, de calor e de frio.
22: É verdade, é verdade. E esse é um dos enganos deste jardim à beira-mar plantado. Portugal, indubitavelmente, tem um clima ameno. Mas em termos de preparação da habitação para frio a sério ou calor a sério, nós não estamos preparados. E por isso, de vez em quando, olha, nós falámos aqui disso com aquele pobre rapaz, lembra-se que foi guarda-redes do Benfica e que suicidou, e que dizia, espantado, que tinha passado um frio de rachar na casa dele e da namorada em Lisboa, não é? Ele não percebia aquilo. E eu compreendo. Eu lembro de estar na Alemanha há 500 anos atrás, com 20 graus negativos cá fora, e dentro das casas não havia frio nenhum.
21: Claro.
22: Agora, imagino que é vir para Lisboa, não é? Que ele adorou, ele disse-o sempre, mas ficar varado com o facto de a casa não estar preparada. Não é? E isso é qualquer coisa que nos vai, pura e simplesmente, assolar nos próximos tempos, porque não estamos preparados e uma pessoa, e um país, e o mundo não se prepara de um dia para o outro. Ora bem...
21: Levada a montanha pelo mar...
22: E quantos anos algumas pessoas precisam viver até que permitam que elas sejam livres? Pronto. Na América é quase irresistível pensar nas questões... sobretudo com os negros, mas não só, sei lá, olha, os desgraçados dos índios.
21: Também,
22: têm uma
21: é
22: história
21: verdade.
22: De fazer chorar as pedras. Não é? E hoje em dia há a mesma coisa. A que é que chamamos liberdade, no fundo? Não é? Porque temos de ter cuidado. Se Ser livre é não estar na cadeia, não estar acorrentado. Veja, esta semana saiu um relatório, eu tomei nota dos nomes, que uma vez, pelo menos uma vez, fui injusto e depois na semana seguinte corrigi, porque isso é qualquer coisa que me penaliza sempre. Mas um relatório, o primeiro nome era da Susana Peralta, mas também, vou dizer, Bruno P. Carvalho, Francisco Tavares, João Fanha e Miguel Fonseca. Uma em cada 20 crianças pobres teve fome no ano passado e não comeu por falta de dinheiro. Isto é 5% das crianças pobres do país. 301 mil, pronto. Se tivesse aqui uma anelzinha, 301 porquê? Porquê é que não 300 mil ou 299 mil e tal e tal? É verdade. Há a volta de 300 mil. Eu quero ser justo. O relatório aponta para uma descida da taxa de risco de pobreza, que está em 15,4 e, portanto, baixou 1,2 e tem vindo a baixar nos últimos anos. Mas, de qualquer forma, isto é verdadeiramente assustador. 15% dessas crianças pobres não podem consumir comida saudável e nutritiva. E depois o relatório vai por aí fora. 22,7% delas não podem participar em atividades escolares que não sejam gratuitas, comparando com as que não estão na pobreza, que são 8,2. E isto é obsceno.
21: A pobreza será sempre uma forma de escravidão, não é?
22: Aí está. Como é que podemos chamar a crianças destas crianças livres, na realidade? É verdadeiramente assustadora. 49,7% não têm atividades extracurriculares. E eu, se começar, até estou à vontade, porque eu de vez em quando rosno um bocado contra o que considero excesso de atividades extracurriculares e tal. Tudo bem. Mas não ter, não poder, uma em cada duas. Nenhuma sociedade é livre quando as suas crianças têm números destes.
21: E para além da pobreza, o Júlio falou, e muito bem, dos índios, pensemos nos índios, nos escravos, o mundo continua a ser, infelizmente, dominado por colonizadores, não é? O que são as guerras, senão a tentativa de controlar ou tomar território?
22: É verdade. Nós temos é muito curioso, não é? Porque depois isso traduz-se no próprio léxico. Nós vimos de tempos em que se escrevia, sem qualquer problema. Imagino o que seria escrever isso hoje para, pelo menos, grande parte da população. Seria meter a cabeça no cepo para ser trucidado nas redes sociais, que é escrever oficialmente, é da natureza das nações terem colónias. Nós vimos daí. E depois, a pouco e pouco, é muito engraçado ver como a realidade se traduz no léxico, um bocado um modo fiel à velha frase, é preciso que algo mude para que tudo fique na mesma. Porque nessa altura eles eram selvagens. Eu não quero ser injusto e, portanto, a frase pode ter saído dos programas escolares. Mas eu ainda me lembro da frase em que nós íamos pelo mundo fora, numa mão a espada, na outra a cruz. Que é uma frase que, para quem recebe estas visitas, é um bocadinho tétrica, não é? Eu não tenho a menor dúvida que grande parte das pessoas escolhessem a cruz, não é? Porque, tendo do outro lado a espada, convenhamos que a opção, mesmo que hipócrita e não sentida, não seria difícil. Mas esta noção, digamos assim, eles são selvagens, e tem muita sorte que a malta lá vá. Pronto. E depois o que aconteceu é que passou a falar-se de povos primitivos, e depois em vias de desenvolvimento. Que é muito engraçado, porque há autores que dizem, e na minha opinião com razão, que nesta frase falta uma palavra, que é em vias, depois, entre parênteses, do nosso desenvolvimento. Uhum. Não é? Nós admitimos com muita dificuldade que possa haver outras vias de desenvolvimento, a não ser a nossa. É claro que a nossa é poderosa. Não é por acaso que há tantos problemas de obesidade em países pobres quando começa a haver dinheiro para fazer o nosso tipo de alimentação, etc. Depois as pessoas querem os seus hambúrgueres, querem isto, querem aquilo, e a alimentação está muito longe de ser saudável.
21: Mas porque falávamos também de conflitos, guerras, os próximos versos caem muito bem nesse contexto, em tudo, aliás, não é?
22: E vem o verso que a Inês já ensinou.
21: Sim,
22: não é?
21: É isso.
22: E quantas vezes pode um homem virar a cabeça e fingir simplesmente que não
21: vê?
22: E vamos ser justos.
21: Porque muitos, nós, continuamos todos os dias.
22: Quantos de nós é que podem dizer isso nunca me aconteceu?
21: Até por fator de proteção hoje em dia, não é?
22: É verdade. E também por outra razão, porque aqui há algo que é deliberado. Fingir que não vê. Pronto. Não é? Ninguém finge que está a fingir. Está a fingir mesmo. Mas nos nossos dias, olha, eu ouço isso a torto e direito no consultório, as pessoas dizerem isto está de tal maneira que eu já nem me choco. Ou seja, há uma desensibilização profunda. As pessoas veem a levar a colher de sopa aos lábios as coisas mais terríveis na televisão e a mão não treme. Bom, estamos a partir do princípio que não são pessoas da minha idade, porque na minha idade quase todos nós a mão já treme um bocado. Mas enfim,
21: mas sim, mas
22: a pessoa não para ao movimento, a pessoa não diz como é que isto é possível. Não.
21: Porque a indiferença também é uma forma de proteção.
22: É, mas também às vezes não é sequer de proteção, é de habituação. Aquilo tornou-se o novo normal. E portanto, acontece na segunda, na terça, na quarta, na quinta, tornou-se um hábito. É mais do mesmo. Eu dou sempre o mesmo exemplo, talvez porque aquela imagem é qualquer coisa que ainda hoje me surge, não é? Já não sei há quantos anos, aquela criança morta numa praia do Mediterrâneo. E foi um clamor, lembra-se?
21: Lembro-me perfeitamente.
22: Pronto, mas hoje em dia eles continuam a morrer. Esta semana saíram números de quantos morreram no último mês no Mediterrâneo. Quantas pessoas é que estão a falar hoje em dia de quem morre a tentar atravessar o Mediterrâneo? Quantas pessoas, meu lugar já nem é propriamente notícia, mas quantas pessoas é que estranham uma notícia dessas, não é? E essa notícia estraga-lhes o jantar e tal. Isto não são más pessoas. São claro. Pessoas que pura e simplesmente ficaram desensibilizadas.
21: É uma situação muito repetida. Nós precisamos de qualquer coisa muito disruptiva. E dou-lhe exemplo, porque me estava a lembrar ainda ontem no Público, na redação do Público, há uma espécie de mupi, um cartaz gigante com a fotografia do ataque às Torres Gêmeas.
22: Sim.
21: E com outra pessoa, justamente parávamos ali em frente e pensávamos, isto continua a perturbar. Ver esta imagem. Porquê? Porque foi algo tão disruptivo que felizmente não voltou a acontecer, não é?
22: Sim.
21: Que continua a ter um impacto brutal de cada vez que vemos aquelas imagens. E isto acontece a cada 11 de setembro, ou aconteceu ontem por breves instantes. O problema com a fome ou com a situação em Gaza é que as imagens começam a ser muito repetidas, não é?
22: É. Veja agora, falou em Gaza. Ontem ou anteontem vinha um artigo, já não sei se no New York Times ou no Guardian, sobre o empreendimento turístico, a Riviera.
21: Como o Sr. Trump, não é?
22: Como o Sr. Trump. Então sabe o que é que aconteceu? Atendendo a que as coisas não estão muito calmas por ali, os investidores estão a hesitar e, portanto, os projetos estão atrasados. E a malta, isto já nem é notícia. Aquilo vinha, era quase uma nota de rodapé, passo o exagero, mas eu de repente vi aquilo e pensei assim, ah, pois é, as piscinas, as praias...
21: Continua a ser pornográfico, mas já nem é notícia, não é?
22: Está atrasado, e eu compreendo, quer dizer, se eu fosse um investidor, pensava assim, ui, mas que é? Eu agora vou dar milhões para construir hotéis ali da maneira que as coisas estão a acontecer. Quem é que me garante que não vou perder a massa toda? Nem pensar, quero esperar e depois E já lá veremos. E no entanto, quando apareceu a frase de Trump, foi um clamor também. Mas que é isto? Que mau gosto. A Riviera ali. Pronto. É um negócio que está em stand-by.
21: Isso diz muito dos nossos tempos, Júlio.
22: É. Depois, mais uma vez, o refrão. Sim, e quantas vezes um homem precisa de olhar para cima até que ele veja o céu?
21: Às vezes nunca vemos, não é?
22: Às vezes nunca vemos, sobretudo está sempre muito nublado. Sim, e quantos ouvidos um homem precisa ter até que ouça as pessoas chorarem, ou o choro das pessoas?
21: Cá está, porque às vezes graça à indiferença, não é?
22: É a questão da empatia, não é? O choro dos outros.
21: Mas repare, isto já foi escrito há 60 anos?
22: Isto foi escrito há mais de
21: 60. Há mais de 60, sim, 62.
22: 62.
21: Que se saiba, não é?
22: Não interessa, pronto, sim, claro.
21: E tudo continua a fazer sentido?
22: É.
21: Houve sempre falta de empatia, houve sempre falta de solidariedade. Olhámos sempre com preconceito para a diferença.
22: Sim.
21: Talvez tudo hoje esteja mais ampliado, amplificado e exposto.
22: Estou de acordo. Mas também acho, e sabe que eu não sou nada o género de pessoa de dizer no meu tempo é que era bom, longe disso, mas também acho que tem havido um caminho que torna a relação profunda mais difícil. Não sei, vai-me perdoar, não sei se falámos disso aqui ou se foi no Old Friends, porque há algumas formulações hoje em dia em relação a isso que são profundamente verdadeiras, que é, nunca tivemos tantos contactos e tanta facilidade de contactar e nunca houve tanta dificuldade a aprofundar as relações.
21: Por medo, por desconfiança?
22: E pela superficialidade em que temos estado mergulhados, não é? É quase o toca e foge, não é? Quer dizer,
21: mas esse superficial também não é muitas vezes uma defesa?
22: É, mas é mais do que isso, porque hoje em dia, veja, nas redes sociais, etc. Aliás, já há muito tempo fizemos um programa sobre isso, não é? Porque havia uma discussão entre cientistas, havia não sei quem que dizia que se podia ter 30 mil amigos.
21: Exato, através falámos do Facebook, disso, sim.
22: E veio outro dizer, não, só podemos ter 15 mil, pronto, os números devem estar todos errados. E porquê é que ele dizia só podemos ter? Era o número de pessoas a quem se podia dizer bom dia e boa noite sem falhar nenhum e tal, mas o que é isso dizer bom dia e boa noite? Isso é uma relação aprofundada? Não é, é até duvidoso que seja uma relação, bom, quando muito pode ser um gesto de cortesia. E nós temos vindo a habituar-nos a... Claro que todos nós temos o nosso círculo de amigos, não estou a dizer o contrário, mas temos vindo a habituar-nos a ter relações tangenciais com as pessoas. Fica tudo muito pela rama, até pela velocidade a que vivemos.
21: Porque podemos ter várias relações superficiais, muitas, não é?
22: Muitas. Muitas.
21: Mas mais aprofundadas temos duas ou três.
22: Aí está.
21: E estamos a escolher, mais uma vez, estamos a escolher a abundância, esta aparente abundância.
22: Aparente abundância. Há 50 anos, porque isso ensinaram-me, felizmente cedo, há 50 anos que quando as pessoas me dizem no consultório que têm montes de amigos, eu pergunto sempre, amigos ou conhecidos? E as pessoas, muitas delas, olham para mim e dizem, ah, tem razão, quer dizer, vamos lá ver. E depois, até há algumas que param um pouco e dizem, bem, amigos, tenho para aí 6, 8 ou qualquer coisa. O que tenho é muitos conhecidos. Magnífico. Eu também tenho muitos conhecidos.
21: E que são úteis também.
22: São úteis e que me dão prazer encontrar. Agora, não preenchem, nem eu em relação a eles, diga-se passagem, os critérios para dizer, é meu amigo, muito menos um amigo íntimo. Então, porque tudo isso tem gradações, não é? Eu tenho amigos que não são meus amigos íntimos.
21: Claro.
22: Pronto.
21: Basta perceber a quem é que nós podemos contar determinadas coisas que nos acontecem, não é?
22: É. E a maneira como as relações se organizam. Sei lá, olha, o Manuel, penso que, pelo menos na Madeira ele disse, a apresentar o Tunecer, o Manuel disse, uma coisa que me espantou neste livro é a quantidade de pessoas de que o Júlio fala que eu não faço a mínima ideia quem são. Porque nos movemos em círculos diferentes. Não é?
21: Claro.
22: O Manuel muitas vezes também me diz, opa, estive com fulano tal. E olha para a minha cara e diz, lá estás tu, não me vais dizer que não conheces. Eu digo, não, não, Manuel, não conheço. E não conheço mesmo. E isto não ataca nem fímbria da nossa amizade. Claro. Significa apenas que nos movemos como eu consigo. É claro que nós ainda por cima temos a distância, não é? Mas não interessa. As pessoas não se movem sistematicamente nos mesmos círculos. Não aprofundam sistematicamente as mesmas relações. Não tiveram, por exemplo, as amizades que trazemos lá muito de trás, não são sobreponíveis. Tudo isso são diferenças, não é?
21: Claro, claro.
22: Bom, e agora? Sim, e quantas mortes serão necessárias, até o homem perceber, que muitas pessoas já morreram.
21: Morreram, sim.
22: Não é? Eu até me arriscaria a dizer que demasiadas pessoas morreram. Aparentemente, continuamos sem sermos capazes de dizer chega. Também as baixas, digamos assim, quase que passaram a ser automaticamente baixas previstas. Pronto, as pessoas morrem. Ponto final.
21: E no início reagimos sempre com o tal choque, não é? Que se vai diluindo à medida que a situação se repete.
22: Eu, por exemplo, não sei como é que isso depois evoluiu, mas eu lembro-me de uma altura em que havia grande excitação em relação a um tipo de armamento, de bombas ou de algo semelhante, que tinha uma enorme vantagem, que era matava as pessoas, mas não tocava nos edifícios, ou seja, o património ficava perfeitamente em condições de ser utilizado. Era vantajoso. Quando se utilizou gás letal, olha, na Primeira Guerra Mundial, e quantos portugueses também foram sujeitos a isso. Uma pessoa da minha família foi e sobreviveu, mas com graves problemas. Isso mostra bem que na ânsia do poder, na ânsia de derrotar o outro com o grande, etc., nós não temos tido grandes limites. Sejamos, por exemplo, justos em termos numéricos. Quantas pessoas é que nós conhecemos que dizem assim, sou completamente contra o que aconteceu em Hiroshima e Nagasaki? Não era indispensável. Claro que uma invasão pelos americanos do Japão teria sido um episódio não teria sido uma invasão com perdas dantescas, ninguém nega isso, mas se eles tivessem pegado numa das bombas, tivessem utilizado a bomba numa das ilhas desabitadas ali perto, os japoneses veriam que era inútil qualquer tipo de resistência. O que acontece é que havia também intenções políticas ao mostrar aquela nova tecnologia. Pronto. E todos nós ficamos horrorizados com os que morreram e com a forma como muitos sobreviveram. Durante gerações. Há o mesmo horror perante o número de civis de bombardeamentos indiscriminados dos aliados na Alemanha, como por exemplo em Dresden. Não há. E no entanto, aqueles bombardeamentos não tinham objetivos estritamente militares. Foram tapetes de bombas, como em Guernica se fez também, etc. Portanto, é assim. Nós temos um historial catastrófico de nem sequer cumprir aquelas poucas regras que ainda, ou que, em teoria, devem ser seguidas no exercício da guerra. Quer dizer, não. Temos a reputação e o proveito de ultrapassar todos os limites.
21: E, Júlio, chegamos ao fim do programa, ao mesmo tempo que chegamos ao fim da canção.
22: É curioso que eu fui procurar, por causa da questão de se dizer que a resposta está no vento, e encontrei, pelo menos, que a resposta está no vento, e encontrei, pelo menos, duas versões. Uma que dizia

0: de que eu cantei, pove de um modo abençoado, tornar-se ultrapassado, ser algo de que nós falaremos com um horror, sim, mas com a satisfação de dizer é o passado que não volta. Não foi isso que aconteceu.
1: Esperemos que soprem ventos de mudança, não é?
0: Esperemos que sim.
1: Favoráveis, porque a mudança acontece, não é? Pode não ser para melhor.
0: Isso é verdade, mas olha, um homem, um bicho é um bicho. Pode-me dar duas reguadas, neste momento os ventos não são nada
1: Pois não,
0: favoráveis.
1: pois não, é verdade.
0: Pois não.
1: Vamos então ouvir Blowing in the Wind, Bob Dylan, no dia em que faz 85 anos, e nós despedimos, Joana Jorge, Diogo, Axel. Voltamos para a semana, Júlio. Um beijinho.
0: Um beijinho para si, um abraço para o Axel e um beijinho para as Joana Jorge.

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Estamos a chegar às 11 da manhã, previsão do estado de tempo para este domingo. O segundo Instituto Português de Mar e da Atmosfera pode contar com aguaceiros no norte e centro do país, podendo ser por vezes fortes e acompanhados de trovoada. Pequena subida da temperatura máxima no interior. Céu pouco nublado na Madeira, períodos de chuva nos Açores. Quanto a temperaturas máximas, previstos 35 graus de máxima para Évora, 34 graus para Castelo Branco, 33 para Beja e para Santarém, para Porto Alegre e para Braga, 32 graus, para Lisboa são esperados 31, 30 previstos para Coimbra, Vila Real, Bragança e também para Setúbal. Viseu chegará aos 29 graus de máxima hoje, 28 previstos para Leiria, 27 para o Porto e Viana do Castelo, para Aveiro 26 graus, para o Funchal são previstos 25 e para Ponta Delgada 20 graus de máxima.

0: Hoje, vamos às notícias, estão a ser 11 da manhã.
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0: São 11 da manhã em Portugal Continental e na Madeira, 10 horas nos Açores. Em destaque nesta edição.
2: Está bem encaminhado, o secretário de Estado norte-americano Marco Rubio anuncia que os Estados Unidos e o Irão estão próximos de finalizar um acordo para prolongar o cessar-fogo no Médio Oriente. O memorando prevê a reabertura do Estreito de Hormuz. A CUF não vai integrar as próximas PPP na saúde. O presidente do grupo privado, Rui Diniz, diz que a CUF não está interessada neste momento em participar nas 5 parcerias público-privadas no SNS que estão previstas. A Rússia disparou um míssil hipersónico num ataque contra o território da Ucrânia, que contou também com 600 drones. O míssil Oreshnik é imune aos sistemas de defesa antiaérea.
0: Notícias, edição do jornalista Frederico Moreno.
2: A presidente da Comissão Europeia aplaude os avanços em direção a um acordo entre Irão e Estados Unidos. Ursula von der Leyen considera que esta é uma oportunidade para alcançar uma solução diplomática duradoura para a guerra no Médio Oriente. Através de uma mensagem publicada há minutos nas redes sociais, a presidente da Comissão salienta a necessidade de conter os efeitos deste conflito nos preços da energia e nas cadeias de abastecimento. Também o primeiro-ministro britânico Keir Starmer reagiu esta manhã à existência de um memorando de entendimento, sublinhando que é fundamental que o Irão nunca consiga desenvolver uma arma nuclear e, ao mesmo tempo, garantir um acordo que permita a reabertura do Estreito de Hormuz. De visita à Índia, o secretário de Estado norte-americano assumiu hoje que existe, de facto, um documento base que, a ser assinado pelos dois países, vai estender o cessar-fogo por mais 2 meses. Marco Rubio confirma que Irão e Estados Unidos estão mais próximos de um entendimento.
3: Nós preferimos resolver isto pela via diplomática e é o que estamos a fazer. Tivemos progressos. Apesar de ser cauteloso, porque o que está no papel tem depois de ser implementado, posso dizer que existe a possibilidade de, nas próximas horas, o mundo ter boas notícias, pelo menos em relação ao Estreito de Hormuz e também no processo de impedir que o Irão tenha acesso a uma arma nuclear.
2: Marco Rubio esta manhã na Índia com a expectativa de um acordo entre Irão e Estados Unidos. Os pormenores do memorando de acordo foram sendo divulgados ao longo da manhã pela imprensa iraniana e norte-americana. Não existe ainda acordo total entre as partes. Washington e Teherão divergem, Gonçalo Costa Martins, numa questão nuclear.
3: Há uma dúvida que continua de pé, as reservas de urânio enriquecido. O lado iraniano não terá aceitado esta e outras partes relativas ao programa nuclear, é o que garante a agência iraniana Tasmin. As negociações nucleares, diz a agência, mantêm-se por mais 2 meses. Noutro sentido, vai a agência norte-americana Axios, diz que há compromissos para o Irão nunca procurar obter armas nucleares. Divergências à parte, o entendimento sobre o Estreito de Hormuz está mais próximo. Em 30 dias, o bloqueio no estreito seria levantado e o número de navios que por aqui passa voltaria ao que foi antes da guerra. Mesmo assim, diz a Tasmin, o Irão não abdica da soberania no estreito. Outro ponto, negociar a libertação dos ativos iranianos congelados. A imprensa dos dois países fala em libertar pelo menos uma parte desses ativos no início do acordo.
2: Ouvida pela Antena 1, a professora de Relações Internacionais da Universidade do Minho, Sandra Fernandes, considera que este rascunho traz uma perspectiva mais clara de um caminho para um acordo. Mesmo assim, é preciso esperar para ver, sublinha, por causa do histórico dos dois países.
4: Ao longo dos dias, desde o dia 8 de abril, que é quando começou a cessar fogo, anúncios diários contraditórios, tanto do lado americano como do lado iraniano mais no sentido de contradizer aquilo que o lado americano vai anunciando. De facto, desde ontem surge uma perspectiva mais clara e mais robusta de uma nova fase no sentido de, não propriamente de resolução desta guerra, mas sobretudo de desbloqueio do Estreito de Hormuz, que é neste momento, de facto, a consequência mais imediata que a administração de Trump deve gerir sob pena de continuar a promover uma imagem negativa daquilo que é o envolvimento americano nesta guerra.
2: A leitura da professora universitária Sandra Fernandes, que sublinha que o Estreito de Hormuz é o ponto central destas negociações. A questão nuclear está mais longe de um consenso. No mês passado chegou a ser realizada a única ronda de conversações formais em Islamabad, mas esta cimeira entre Irão e Estados Unidos não produziu resultados. Desde então têm prosseguido negociações indiretas. Agora abre-se a porta a uma possível extensão do cessar-fogo. Sem interesse, a CUF não pretende de envolver-se nas próximas parcerias público-privadas em hospitais do SNS, numa altura em que o Governo pretende lançar 5 PPPs nos hospitais de Braga, Loures, Vila Franca de Xira, Amadora Sintra e Almada. O presidente da CUF, Rui Diniz, explica ao programa Conversa Capital que o Grupo Privado de Saúde não vai avançar para estes projetos de parceria com o Serviço Nacional de Saúde.
1: Neste momento não é uma prioridade nossa e vou explicar porquê. Nós, na CUF, temos hoje, em 2026, um plano de investimento até 2030 de 500 milhões de euros. Investimos, nos últimos 5 anos, cerca de 350 milhões e temos planos para investir mais 500 milhões. Estamos muito focados na nossa rede privada, nas nossas unidades privadas. Estamos, neste momento, a integrar os hospitais do Algarve e da Madeira e, portanto, as empresas não conseguem fazer tudo ao mesmo tempo. Neste momento, o nosso plano, nós não sabíamos que vinham IPPPs até serem anunciadas há pouco tempo, o nosso plano é este. E essa é a nossa estratégia.
5: Não está a pensar mudá-lo.
1: E neste momento não temos nas nossas prioridades avançar para as PPPs.
2: O presidente da CUF, entrevistado pelas jornalistas Rosário Lira, da Antena 1, e Diana do Mar, do Jornal de Negócios, no programa Conversa Capital, Rui Diniz também abordou a questão dos preços dos atos médicos. O presidente da CUF assume que os custos no acesso à saúde vão continuar a aumentar devido à inflação e ao aumento dos salários dos trabalhadores.
1: Sim, naturalmente. Nós temos verificado isso nos últimos anos e vai-se continuar a verificar. Seguramente, e nós fazemos com muito critério, porque não queremos aumentar mais do que necessário. Aliás, basta ver, nós temos aumentado os preços nos últimos anos, entre 3% e 4% por ano, as nossas margens mantêm-se constantes. Nós comprometemos com a Autoridade da Concorrência a não aumentar os preços num valor superior a 50% da inflação, mais 50% do aumento do salário mínimo. Portanto, é a combinação destes dois fatores, 50% da inflação geral e 50% do salário mínimo, que faz com que haja um cap no aumento de preços que podemos aplicar.
5: Portanto,
1: julho.
5: Quando falam em aumentos e a acontecerem, será em janeiro do próximo ano.
2: Presidente da CUF no programa Conversa Capital com Rosário Lira e Diana do Mar, que vai para o ar na emissão da Antena 1 logo a seguir ao noticiário da 1 da tarde. A Rússia lançou ataques aéreos massivos contra alvos na Ucrânia. Desde a última noite, as forças russas desenvolveram ataques com recurso a um total de 600 drones e 90 mísseis, números avançados pelo presidente ucraniano. Volodymyr Zelensky diz também, Diana Carveiro, que a Rússia atingiu o território da Ucrânia com um míssil balístico Oreshnik, um míssil com capacidade nuclear.
6: Zelensky acusa a Rússia de ter utilizado um míssil de alcance intermédio Oreshnik, um míssil com capacidade nuclear. O presidente ucraniano diz que 3 mísseis russos foram usados contra uma infraestrutura de abastecimento de água, um mercado foi incendiado e dezenas de edifícios residenciais foram atingidos. Esta noite houve bombardeamentos intensos por parte da Rússia na região de Kiev. Os dados mais recentes indicam que os ataques causaram a morte a 4 pessoas e feriram mais de 100. A chefe da diplomacia europeia já reagiu. Kaya Kallas escreveu na rede social X que o uso do míssil é uma tática política de intimidação e uma demonstração imprudente de risco nuclear. Kallas acusa a Rússia de ter chegado a um impasse no campo de batalha e, por essa razão, estar a aterrorizar a Ucrânia com ataques deliberados contra centros urbanos. A chefe da diplomacia europeia adianta que, na próxima semana, os ministros dos negócios estrangeiros da União Europeia vão falar sobre como aumentar a pressão internacional sobre a Rússia.
2: Kaya Kallas, a chefe da diplomacia da União Europeia, a criticar o recurso da Rússia a este míssil Oreshnik, que atinge 10 vezes a velocidade do som, é imune a sistemas de defesa antiaéreos e é capaz de destruir bunkers subterrâneos. 3 pessoas morreram e 17 estão desaparecidas na China devido à ocorrência de cheias. Caiu chuva torrencial esta manhã no município de Chongqing, no sudoeste do país. Quem vai levantar a Taça de Portugal, Sporting e Torriense, defrontam-se logo à tarde no Estádio do Jamor. O apito inicial está marcado para as 5:15, num jogo que tem um claro favorito, João Alves Domingos, mas no qual tudo pode acontecer.
7: A Taça este ano levou a festa até à final. David contra Golias no Jamor. O Torrense da 2ª Liga contra o detentor do troféu, Sporting. O favorito é óbvio, o respeito do treinador dos Leões, Rui Borges, pelo adversário também.
8: Não deixar entrar em facilitismo, porque às vezes poderia acontecer, porque é um jogo especial, um jogo de festa, muita festa à volta e bonita.
7: Para o capitão do Sporting, este pode ser o último jogo de Leão ao peito. Sem abrir o futuro, Morten Juhlmann foca-se em viver o presente.
9: For me it's a special place, Jamor, even though I'm not Portuguese.
10: Para mim o Jamor é um sítio especial, apesar de eu não ser português. Infelizmente no primeiro ano não ganhei a taça, no segundo consegui e agora quero voltar a ganhar.
9: My main goal is to win it the third year.
7: O Torrense tem uma semana preenchida com 2 sonhos: chegar à Primeira Liga e ganhar a taça. No Jamor, com o troféu da prova rainha ali tão perto, treinador e capitão da equipa fixam um olhar num feito inédito.
11: Foi a primeira coisa que olhei quando entrei, foi para ela. Obviamente estar aqui tão perto e não lhe poder pôr as mãos, é que se puder ficar para amanhã.
12: Quando o Costinha estava a falar, olhei, está aqui. Eu quando olho para a taça, penso, há muito trabalho para fazer amanhã.
7: Nunca uma equipa abaixo da Primeira Liga venceu a Taça de Portugal. O Torrense desafia a história e o Sporting, que até agora conquistou 18 vezes a prova.
2: Sporting pode conquistar a Taça de Portugal pela 19ª vez. O Torriense quer fazer história. A final do Jamor tem apito inicial, marcado para as 5:15. E a tarde esportiva da Antena 1 começa depois do noticiário das 4 da tarde.
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2: Bom dia, passam 13 minutos das 11, a seguir Vencidos com Luís Osório.
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0: O meu convidado de hoje é um homem que nos entra em casa há muitos anos. Um jornalista que admiro, credível, culto, com o mundo e implacável com a estupidez. Um crítico da influência excessiva das redes sociais e da inteligência artificial no jornalismo, escritor talentoso, amigo próximo de António Lobo Antunes, que eventualmente terá comparado ao seu próprio pai, médico como o António, que também viveu como escritor de Cus de Judas, a guerra colonial, como alferes miliciano. Tenho à minha frente Rodrigo Guedes de Carvalho, nascido no Porto no dia 14 de novembro de 1963, tem dois filhos, o Rodrigo e a Benedita, e acaba de ser avô da Camila. Rodrigo, obrigado.
1: Obrigado
0: por estares aqui. Vamos deixar a conversa correr. Tenho imensa curiosidade, gosto muito de te ler, gosto muito de te ouvir, mas vamos começar pelo jornalismo. Lembro-me de uma não me esqueci, até porque era uma frase muito forte que tu escreves numa crónica: o jornalismo está a suicidar-se. Tens todos os dias esta percepção que o caminho se está a fazer e não necessariamente com uma espécie de redenção ao fundo do túnel? Ou de vez em quando acordas otimista?
1: Não, continuo otimista porque continuo no ativo. Tenho dias desiguais, tenho dias em que chego à SIC com vontade de discutir, de falar com toda a gente, de chamar a atenção. Outros dias chego tão derrotado que permaneço abúlico e não falo com ninguém, fico no meu sossego e é quase um sentimento de não vale a pena. É preciso, é muito importante para a posição que eu tenho sobre o jornalismo e para o que eu penso sobre o jornalismo, perceber que eu trabalhei 33 anos com o Francisco Pinto Balsemão. Foi básico. Comecei na RTP, como toda a gente sabe, mas basicamente fiz toda a minha carreira na SIC. E aquilo que as pessoas pensam ser uma manobra de marketing, um clichê antigo, dizer que ele prezava a liberdade, eu senti-o na pele. Francisco Pinto Balsemão foi uma pessoa absolutamente notável. E se a herança que ele deixou dentro da orgânica da SIC é uma liberdade total que nós sentimos e que nós praticamos. O que é que isto quer dizer? Quer dizer que eu posso, na SIC, ser crítico do jornalismo, ser crítico, por vezes, da própria SIC. Discutir com os meus chefes, com os meus diretores, que já os tive vários e de várias idades. E isso é cultivado na SIC. E sempre foi uma marca própria do jornalismo que eu conheci, o jornalismo que eu fiz a partir dos anos 80 em Portugal. Um jornalismo feito de discussões, qualquer pessoa que trabalhou com o Emílio Rangel ou com o Vicente Jorge Silva pode assegurá-lo. E esse espírito de liberdade é muito importante para que nós possamos questionar o jornalismo. Porque mal estaríamos, não falo por mim, mas mal estaríamos se alguém que instasse os seus colegas a dizer: nós temos que falar sobre o que andamos a fazer, se esse alguém fosse imediatamente silenciado, ou no meu caso, como estou quase com o pé na reforma, se me abrissem a porta a dizer: se calhar vais um bocadinho mais cedo. Obviamente que por vezes incomoda porque eu sei, já lá passei por breves momentos, que quem está nas direções de informação tem um tipo de responsabilidades que às vezes as pessoas nem sonham quando estão a trabalhar lá mais em baixo. E tem objetivos, tem audiências, tem targets e toda essa parafernália que, no fundo, faz a empresa, é sempre para o bem da empresa, para a empresa prosperar e poder pagar os ordenados dos jornalistas, mesmo daqueles que são resingões como
0: eu. Para que o jornalismo continue vivo.
1: Para que o jornalismo continue vivo. Dito isso, quando eu digo que o jornalismo corre o risco de se suicidar no que respeita às redes sociais, parte também aqui de uma série de conversas que eu tinha com o Pinto Balsemão. Quando começou a surgir...
0: E era um otimista sobre as tecnologias, não é?
1: Ele era um otimista sobretudo porque ele queria ser otimista. Porque ele estava um pouco, não direi aflito, mas muito curioso de saber... Aliás, muitas das nossas conversas eram sobre isso, que é: Rodrigo, nós temos que estar no digital. Não há forma de marcas como o Expresso ou a SIC não poderem estar no digital. Mas como? De que forma é que nós continuamos com a nossa marca num mundo que é cada vez mais rápido, que já não obedece às mesmas regras, que se calhar já não tem os mesmos públicos? E também do ponto de vista empresarial, como é que nós fazemos dinheiro com o digital, sim, que continua a ser uma grande questão.
0: Continua e, portanto, a ser a questão.
1: A questão. E, portanto, tudo isto, este fervilhar de ideias e de interrogações, sempre foi muito presente na SIC, com todos nós. Quando eu digo que o jornalismo corre o risco de suicidar, é o seguinte: nos malfadados tempos da pandemia, entre outros efeitos laterais e colaterais, em que se dizia que iríamos ficar todos melhores e iríamos sair pessoas melhores, e que eu disse logo,
0: vai ficar,
1: não,
0: tudo bem.
1: Não, não vamos. Ficou tudo bem, felizmente saímos, mas não se provou que ficássemos pessoas melhores. Mas houve vários paradigmas que se alteraram. E um deles foi a relação. Foi o momento em que o público achou que estava no direito de contestar o jornalismo. Havia uma corrente que dizia que os jornalistas estavam a mentir-nos na pandemia. E porquê? Porque estavam a mando de alguém. Ou de governos, ou de farmacêuticas, ou de não sei o quê. O que é que isto originou? Originou que se foi criando a ideia de que as pessoas, na verdade, não precisam do jornalismo nem dos jornalistas para estarem informadas. E eu lembro perfeitamente de um tipo que dava um exemplo. Para que é que eu preciso do jornalismo se eu tenho um grupo de WhatsApp onde uns amigos meus me dão todas as notícias que eu preciso? E isto, sendo absolutamente louco e caricato, tornou-se verdade para muita gente. Há pessoas que acham que não têm que ver notícias, porque as informações que andam por aí, que são triadas pelos seus amigos, são as fiáveis. Todos somos jornalistas, e que o jornalismo, no fundo, não existe. Quando o jornalismo, muitas vezes, se demite do seu lugar de estar acima de tudo isto, querendo competir com as redes sociais e com os WhatsApps, com as mesmas regras, com as mesmas armadilhas, os mesmos pequenos doces venenos, às vezes de
0: gatilhos
1: clickbaits, não é? Nós estamos a suicidar-nos, porque se de facto nós nos tornarmos iguais a qualquer influencer, como se diz, ou a qualquer blogger, ou a qualquer, nós de facto corremos um risco de irrelevância, não é?
0: Uhum. Muito bem. Eu, em relação à pandemia, é impossível nós conversarmos aqui uma hora sem falarmos dos teus, as tuas introduções. Eram quase introduções ou prefácios de informação que nos preparavam para o dia, com mensagens que reforçaram muito esta ideia de empatia com toda a polémica à volta que foi gerada. Depois deixaste de o fazer. Porquê? Porque a polémica, porque pensaste e achaste que poderia ser demais, porque aquilo era uma marca muito, aliás, muito, podia ser anglo-saxónica.
1: Foi
0: muito forte.
1: Foi não foi porque senti qualquer pressão das tais redes sociais ou dos críticos para o fazer. Não, eu não tenho medo de críticas ou de pressões, tenho apenas as minhas convicções e te garanto que, de facto, eu convivo muito bem com a crítica. Sei que ela existe. Eu comecei a trabalhar na RTP em 1986, está a fazer 40 anos, e já nessa altura havia telefonemas e cartas com pessoas a insultar-nos. Mas o que aconteceu na pandemia, a única coisa que eu quis foi deixar passar uma enorme sinceridade para as pessoas, dizendo-lhes que também eu estou absolutamente apanhado de surpresa e não sei o que fazer com esta situação, porque nunca julguei vivê-la. Claro. As pandemias sempre foram matéria de ficção científica e de distopias, não é?
0: Ou dos livros de história.
1: Ou dos livros de história, que julgávamos ou erradicadas ou que só aconteceriam num futuro longínquo. E de repente, neste mundo, nós somos apanhados por aquilo. Então a única coisa que eu pensei fazer foi partilhar com as pessoas da minha estupefacção, ir conversando mais com elas do que lendo telexes. Porque, de facto, e se falarmos disso mais à frente, para ler telexes nós não precisaremos de jornalistas. E muitos jornalistas estão a seguir esse caminho. E, portanto, filo, por uma questão de sinceridade, porque trabalho na SIC, e eu não, aquilo não foi combinado com ninguém, não houve nenhuma estratégia nesse sentido. Uhum. Foi um movimento,
0: faz-te tu.
1: Foi um impulso individual que a SIC deixou andar. Deixou andar no sentido de segue o teu instinto, faz os jornais como bem... Portanto, eu não sei se isto teria sido possível noutra estação, não conheço.
0: Não é preciso dizer que o meu convidado hoje aqui na Antena 1 é Rodrigo Guedes de Carvalho, basta ouvir, e hoje vou ter a oportunidade de não fazer muitas perguntas, deixá-lo falar, porque não são tantas as oportunidades de o ouvir falar sobre o mundo, sobre o país, sobre o jornalismo. É verdade também que na pandemia traz uma outra coisa que depois as pessoas ficaram muito surpreendidas, mas que é o resultado da pandemia, que é a maioria absoluta do António Costa. O que, sim, é um sinal, claro, de que a pandemia, a polarização, é uma consequência a seguir, porque naquele momento, aparentemente, houve ali uma união à volta do essencial.
1: Não é? Sim, eu acho que... independentemente, não vou, é impossível fazermos agora a experiência perguntando o que é que aconteceria se tivesse o PSD no poder, sim, ou seja, não. Se foi de facto uma arte e engenho de António Costa ou não. Eu acho que numa situação de crise normal e sobretudo de crise profunda como foi a pandemia, porque é uma situação de crise que traz um medo associado, que é o medo do mistério, as pessoas tendem a procurar a figura paternal de quem tem a responsabilidade de zelar por elas, ou seja, de por momentos irem procurarem um pouco o conforto do pai que está no poder, que é o pai que tem o poder de tomar as decisões que eventualmente lhes vão salvar a vida. De alguma forma, o jornalismo tradicional, se tu reparares, normalmente é mais procurado, as televisões e a imprensa sérias são mais procurados em momentos de grande crise, porque as pessoas percebem, ok, agora já não dá para ficar aqui no meu grupo do WhatsApp, eu tenho que saber, através de fontes oficiais, de fontes bem informadas, de empresas que são profissionais neste ramo, o que se está a passar. Portanto, eu acho que essa maioria do António Costa... eventualmente...
0: Nos Estados Unidos, a ascensão do Trump e depois...
1: Exatamente.
0: Levou a que os jornais de referência tenham começado a vender mais.
1: Como é óbvio. É. Eu acho que são sempre movimentos, ou seja, eu acho que nunca há uma explicação. Poderá haver explicação e provavelmente se estivermos a falar com um socialista de linha tradicional, ele dirá, não, isso deveu-se ao extraordinário trabalho desenvolvido pelo António Costa durante a pandemia, pronto, é uma visão das coisas, mas acho que há também este lado psicológico esta um bocado, psicose da sociedade.
0: Sem dúvida, não é? Um bocado como eu não sabia esta coisa e achei muita graça que nos momentos de crise os restaurantes voltam a ter na carta bife com batatas fritas, que era uma coisa que eu não vi assim, e nos momentos de crise o bife sai como nunca, não é? As pessoas vão e comem o bife enquanto podem, provavelmente.
1: Pois. Sim, é talvez.
0: Que é uma coisa psicológica, não é? Claro. Um bocadinho como Fátima. Nós não, é indiferente se Fátima apareceu aos pastorinhos. Se Nossa Senhora apareceu aos pastorinhos. Claro. O que acontece é que há milhões de pessoas que acreditam que apareceu.
1: Claro,
0: e, como pronto, é. E tudo o resto acaba por ser.
1: Não, e que é fascinante na vida, à medida que se vai andando e amadurecendo, para não lhe chamar outra coisa, sobretudo numa profissão como a minha, é reparar que nada é apenas por uma razão. A tal polarização que obrigam-te. Se não és de direita, és de esquerda. Se numa frase sobre a raça de alguém pões um mas, imediatamente és racista. E todas essas coisas. Esse ponto para que estamos alegremente a caminhar e alegremente a ser conduzidos é aquele que mais aflição me faz enquanto jornalista. Eu, no jornalismo, tento, por mais que queira, eu tenho uma barreira de linguagem que faz parte da minha profissão, mas, por exemplo, nos livros já tenho a liberdade total para pensar um pouco
0: é
1: mais sobre isso.
0: É engraçado que no mundo do jornalismo e no mundo da literatura, cada vez mais nós vemos editores jornalísticos que pedem aos seus jornalistas para contarem uma história como se fosse ficção, para agarrar as pessoas, e vemos editores literários que pedem aos escritores para contarem história como se fosse verdade, como se fosse realidade. Portanto, isto, as fronteiras estão, não é só entre a verdade e a mentira, todas as fronteiras estão a ficar muito ternos, não é? O espaço entre uma coisa e outra é muito terno.
1: Eu tenho as minhas fronteiras, eu sou orgulhosamente jornalista e escritor, e o jornalismo é, sem sombra de dúvida, a profissão que mais escritores forneceu à literatura, não é? Mas eu tenho as coisas muito bem separadas na minha cabeça. Não houve um único livro onde tivesse a tentação de misturar as coisas, muito menos os mundos. Há uma história muito engraçada de uma senhora nos meus primeiros livros, que eu estava na Feira do Livro a assinar, e ela pediu para eu lhe assinar e tal. Eu assinei, como é que se chama? Maria Manuela, não sei quem é. E a senhora, já com o livro assinado, aproxima-se de mim e diz assim: "Aposto que conta aqui todos os podres da SIC." E eu, bem, mas ela já tinha pago o livro, portanto... E eu assim, vai um bocadinho equivocada. E portanto, não, nunca tive isso. Para mim, a literatura, que nasceu em mim antes do jornalismo, eu não sonhava ser jornalista quando escrevi o primeiro romance, sempre foi o gozo da página em branco. Essa liberdade total. E por exemplo, eu não tenho nada, agora quando estavas a falar dos editores e autores que calcionam a sua ficção, ou argumentam a qualidade da sua ficção dizendo: "Isto é baseado em factos reais,
0: é verdade,
1: leiam isto porque isto aconteceu mesmo, porque eu estudei imenso, porque eu investiguei muito", como se isso fosse garantia de boa literatura, não é? Que não é. Eu nunca o fiz. Mantive as coisas distanciadas, porque sim, porque dá-me gozo fazer uma e fazer outra, mas sinto, obviamente, na literatura uma liberdade que o jornalismo...
0: Eu daqui a bocadinho vou falar sobre o meu primeiro apocalipse, o dele, do Rodrigo, que é um livro muito, muito interessante, muito, muito surpreendente, mas é engraçado que, já falamos, que há um paralelismo, sem vocês saberem, nem um nem outro, com o último livro do Ian McEwan, que é um livro também maravilhoso, o que podemos saber.
1: Sim, eu li o Ian McEwan, não sabia, já tinha...
0: Não, saiu ao mesmo tempo?
1: Não, não é? Saiu antes, o McEwan saiu uns meses antes. Aliás, comentei com a minha mulher: "Epá, isto aqui..."
0: Não, mas comentaste.
1: A distopia dele é completamente diferente.
0: É
1: muito mais avançado e é muito diferente. E para além de que ele tem um talento que eu não tenho. Mas a questão não é essa.
0: Não digas
1: a
0: questão... isso. É o meu escritor preferido dos vivos. Atenção.
1: Certo, é dos meus também. Mas é curioso. O que eu achei curioso foi: todos nós, de alguma forma, que escrevemos e estamos em permanente espanto, não é? O nosso grande espanto, olhamos para o mundo como está, para a forma como estão as coisas, e pensamos assim: e quando eu morrer, que mundo realmente é que vai ficar aqui? E temos essa curiosidade, não é? Nós não sabemos. Eu às vezes digo que teria curiosidade de ver como tudo isto se vai processar lá de cima, a pairar.
0: No momento em que tu pegaste na Camila ao colo a tua primeira neta, tu pensaste, veio-te à cabeça isso? Não, provavelmente no momento em que pegaste, esse momento é absoluto, não se pensa em mais nada, presumo. Sim. Eu, quando for avô, não vou pensar, mas uma pessoa pensa, inevitavelmente.
1: Sim, e devo dizer-te que fui...
0: Que mundo será o da Camila?
1: Fui totalmente o clichê, fui apanhado pelo clichê nesse dia. Quando fui visitar a maternidade, cheguei, já sabia que, pronto, que bonito, a minha filha teve uma filha.
0: Benedita teve
1: uma filha. Assim que cheguei, debrucei-me imediatamente sobre a minha filha, não é? Para saber como é que ela estava e não sei o quê. E a seguir fui ao berço. E é, de facto, uma sensação que imediatamente tem a ver com a ideia da minha finitude. Coisa que não tive com os meus filhos, não é? Com os filhos nós estamos apenas naquela excitação, aquele stress, aquela alegria. Todos nós somos jovens. Nasceu um bebê, mas eu também sou jovem. E ali foi...
0: É o fim do mês que temos fugido.
1: Exatamente. Houve uma serenidade de quase... Aquele sentimento pateta de: já posso ir embora. Já posso ir embora porque estou a continuar de alguma forma. E acho que os netos trazem isso.
0: E já podes ir embora?
1: Eu acho que sim. Eu estou sempre preparado para ir embora. Porque, por várias razões, porque a vida pode pregar-me uma rasteira. Mas é curioso que já fiz questão de dizer aos meus filhos, a partir do momento que eles foram adultos, tivemos muitas conversas. Eu fui, talvez porque na minha família se falava pouco, eu fui fazendo questão de falar muito. E uma das coisas que eu lhes disse foi, eu sei que vamos conhecer-nos, vamos avançar, mas haverá sempre mistérios, zonas de sombra. Quando me quiserem conhecer melhor, eu estou nos livros. Eu estou nos meus livros. Procurem sobre aquilo que não souberem, eu estou por lá.
0: Muito, muito bonito. Rodrigo Guedes de Carvalho é o meu convidado hoje. Lembras-te da entrevista que fizeste ao Maradona? Às 3 ou 4 da manhã.
1: Sim, mas
0: eu começo já noutra vida, não é? Eu começo a ter saudades dessa gente maluca, não é? Que aparecia, mesmo no jornalismo, não é? Que nos perdíamos, não é? Pela madrugada. Esse tempo parece que, de alguma maneira, passou.
1: Não existe. Não existe mais. Essa entrevista ao Maradona foi uma coisa louca. Isso foi no primeiro Jornal da Noite da SIC, que foi emitido no dia 6 de outubro de 1992. O jornal é apresentado pelo José Alberto Carvalho e eu estive até a grande parte da tarde a montar essa entrevista, que conseguimos de uma forma doida, indo a Sevilha, onde o Maradona ia começar a jogar. Mas esse fervilhar de... Esse risco, essa discussão, esse permanente interrogar, de questionar do que é que andamos aqui a fazer, isso perdeu-se imenso, de tal forma que, por vezes, a redação da SIC, pronto, foi-se modificando, como é normal, e agora somos poucos, os velhos já são poucos. E há muitos miúdos novos, uns ficam, outros não ficam, mas pronto, vamos, entre estagiários e jovens jornalistas, eles são, nesta altura, a maioria. E aqui há tempos eu tive uma daquelas pegas antigas com um colega de redação, um velho colega de redação, também fundador da SIC, não interessa quem, e falámos nos termos em que costumamos falar, não é? Que são coisas que podem ser épicas, após as quais, como sabes, a seguir íamos todos beber um copo. Mas aquele momento da discussão, as crianças ficaram absolutamente paralisadas, pensando que se ia chamar a polícia ou qualquer coisa, ou que um de nós seria condenado por maus-tratos verbais ou qualquer coisa. E, portanto, eu sinto muito a diferença na forma como vai havendo uma capacidade cada vez menor de lidar, seja com a frustração, seja com a troca de ideias, com a troca de argumentos. E eu acho que está muito ligado a esta polarização, essa incapacidade que as pessoas têm. As pessoas, de repente, como são incapazes de aguentar discussões, justificações, são incapazes de pensar em mudar algo no seu raciocínio, porque alguém lhe fez ver isto, então elas refugiam-se no seu lado.
0: É verdade.
1: Refugiam-se no seu lado e o seu lado ensina-lhe a odiar o outro lado.
0: Isto não é, atenção, o Rodrigo está a falar de jornalismo, mas está a falar de muito mais, está a falar da vida de todos nós, momento, em todos. Todo lado, nas empresas, temos, em casa também.
1: Temos o grande, neste momento vivemos o grande caso da política, sobretudo centrado na questão do Chega, mas isso contaminou ou alastrou a toda a sociedade e a todo o nosso...
0: Uma agressividade.
1: Todo o nosso,
0: que, aliás, deixou de ser latente... Passou a existir de uma forma, sim, bastante acentuada. Mas, sabes, uma coisa que eu sinto é que cada vez isto está tão complexo, estes eventos sopram de uma maneira tão, tão forte e tão imprevisível, que estou cada vez mais conservador.
1: Dás por ti mais conservador.
0: Sim, mais conservador.
1: Eu sei que, sei por vezes que, com surpresa, não é?
0: Sim, eu sei que o teu pai, sobretudo, era um homem conservador. A tua mãe talvez também, mas o teu pai era seguramente um homem conservador.
1: Ele é.
0: Aliás, é o primeiro homem que viu, é a primeira pessoa que viu a Bárbara Guimarães, disse-me ela aqui nesta.
1: Fez o parte da Bárbara Guimarães em Sá da Bandeira.
0: Sim, ela é, portanto, é claro. E tu também sentes isso? Sentes que está na hora de ser conservador, ter bom senso, ter memória do passado, é quase um ato revolucionário?
1: Eu não sei, sabes, eu não sei se está na hora, porque eu sinto é que eu não consigo ser de outra forma. A única questão aqui é, para mim é difícil avaliar as coisas, porque apesar de eu ser jornalista, de ser escritor, de viver na grande urbe que é Lisboa, ser um tipo informado, com estudos, eu trago características desde criança. E uma das características que trago é, eu detesto grupos. A ideia do grupo, eu às vezes vejo as coisas que mais me fascinam, é por vezes ver documentários sobre seitas. Que seria a última coisa em que tu me apanharias, porque assim que cheira a rebanho, eu fico um bocadinho desconfortável. E uma das coisas, que a minha mãe diz-me que eu trago isso desde a infância, mas algumas da adolescência, eu lembro-me, era, imagina, estávamos todos a beber uns copos e todos os amigos acham que os Psychedelic Furs são brutais. E se eu não achasse que eram, eu dizia, eu não acho. Eu não acho que seja. Porquê? Porque era o que eu achava. E eu fiz toda a minha vida assim. Portanto, eu não sei hoje dizer se eu sou um produto destes tempos que estamos a viver, ou se continuo apenas a ser o velho Rodrigo Manuel, que é, eu não me interessa se as pessoas querem ser excessivamente politicamente corretas, eu não vou ser. Eu não me interessa que as pessoas digam, isso agora já não se pode dizer, porque se me apetecer dizer, se estiver no contexto, se me der gozo dizer, eu vou dizer. E portanto, esse tipo de várias ditaduras que foram aparecendo em torno, ou que as pessoas não atribuem à palavra ditadura, mas que acabam por ser, eu isso estou-me completamente a marimbar. E não é, repara, não é numa luta contra, não é por oposição a, é porque eu sou assim.
0: Sim, isso é muito provável. Bem, se não estamos aqui no divã freudiano, mas... Mas é provável que seja também uma autodeterminação. Quando falava da família conservadora, a procura do seu próprio, do nosso próprio lugar numa família conservadora exige que sejamos nós. E às vezes, claro, contra o mundo, não é?
1: Claro.
0: É mesmo assim. Olha, eu agora falaste do Vicente Jorge Silva, uma das pessoas da minha vida, uma pessoa realmente... saudades enormes, extraordinariamente livre, mas o Vicente foi deputado durante um tempo, correu muito mal. Aliás, outros jornalistas foram deputados e correu praticamente sempre mal. A Maria Elisa,
1: a Manuela
0: Moura Guedes, o Vasco Lido Valente não foi. Foi um companheiro de ruta do jornalismo também.
1: Sim, não era
0: mas
1: jornalista.
0: Mas não era um jornalista, era um historiador e um
1: enorme... Privou muito com o jornalismo, entre jornais.
0: Sim, mas correu sempre mal. Em algum momento, tiveste algum convite para ser deputado, para
1: credo,
0: desempenhar?
1: Não tive nenhum convite mesmo, e seria uma enorme surpresa para mim. E não estaria nunca nas minhas cogitações. Em nenhum momento
0: ir a uma eleição.
1: Não, de todo, não. É uma responsabilidade. E eu tenho a noção da responsabilidade que é, e é uma responsabilidade que eu não quero para mim. O que eu quero é que haja pessoas com perfil para isso, em quem eu possa confiar e que tenham a força suficiente para eu me sentir muito bem e tentado a votar nelas. E isso é que vai rareando cada vez mais. Mas não tenho nenhum tipo de ambição que passe por aí.
0: Que entrevista ficou por fazer?
1: Não tenho essas listas de entrevistas que ficaram por fazer. Eu fiz entrevistas, raramente escolhi as entrevistas que fiz. Fiz entrevistas que me deram um gozo pessoal, por exemplo, uma ao António Lobo Antunes, ainda na SIC, quando, numa altura em que
0: é mítica,
1: ele,
0: é histórica,
1: em que ele realmente não dava entrevistas e aceitou falar comigo. Foi talvez, deve ter sido uma das últimas entrevistas na televisão portuguesa em que o convidado esteve a fumar o tempo todo. Foi colocado um cinzeiro para que ele fumasse. Essa recordo naturalmente e tive outras que me caíram no colo com Cavaco Silva, com Mário Soares, com outras figuras que eu recordo hoje como uma parte integrante do meu crescimento.
0: Do património também.
1: Do meu património e do meu crescimento.
0: A entrevista com a Marta Temida, aquela entrevista que é uma entrevista que por acaso tu fazes essa entrevista na altura em que já estavas quase como o santinho da ladeira, não é? De repente fazes aquela entrevista e as pessoas de repente caem numa espécie...
1: Não é as pessoas, é as pessoas que ligadas aí...
0: Achei...
1: Aí foi uma coisa muito guiada pela, não sei, pela ideologia ou pela partidarite. O que se passou com a Marta Temido... E que eu lamento foi, e isto sei porque eu estava em frente a ela, estava a olhá-la nos olhos, foi que há dois momentos de desconforto. Um em que ela repara que a entrevista será constituída mais por perguntas minhas do que pelo que ela levava para dizer. Uhum. Mas pronto. E depois há um momento que eu atribuo precisamente a essa questão do 1º de maio, que estava ligada a outra que já não me recordo, mas que nitidamente a situação estava a tornar-se difícil para ela. Ou seja, neste sentido, aquele político que está ali naquele momento está a receber perguntas às quais vai ser muito difícil responder. Então ela nitidamente faz um movimento de dizer, acho inacreditável que perante a importância da questão do drama que estamos a viver, me esteja aqui a falar de uma central sindical, não sei o que mais, que é virando o ónus para mim. Ou seja, eu é que não tenho noção da importância do momento que estamos a viver. E eu estou a atacá-la. As minhas perguntas, no fundo, era para atacar. Portanto, ela aí virou emocionalmente, com grande habilidade dela, isso vamos convir, ela vira emocionalmente a entrevista, dizendo, eu sou uma ministra que está a fazer tudo para salvar o meu povo e este jornalista é um malvado que está a pôr-me em causa. Pronto. Mas também te digo, foi um momento que eu esqueci rapidamente, foi apenas mais uma entrevista na minha vida.
0: Era isso que eu ia perguntar. Ah, sim. Tu escolhes o António Lobo Antunes com uma entrevista, e de facto eu lembro dessa entrevista, é uma entrevista notável. Não era fácil, conheci o António, não era fácil conseguir aquilo que conseguiste do António ali, porque o António era o prático, não é? Representava na maioria das vezes.
1: Sim, sim.
0: E ali eu percebi que não estava a representar. E isso é uma coisa. E em televisão. Portanto, foi uma coisa.
1: Sabes que o António, o António, também ele, olha, é um ótimo exemplo para dizermos que isto não tem a ver com pessoas, não tem a ver com políticas, não tem a ver com partidos. O António, que era um artista recluso, tinha todo o clichê do artista que está solitário na sua caverna, mas também ele, quando nas poucas entrevistas que dava, o António queria ouvir-se.
0: Claro.
1: E ele tinha coisas que ele queria dizer e sobre as quais tinha que falar. E muitas vezes eu vi algumas poucas entrevistas do António Lobo Antunes e aquilo rapidamente se transformava num monólogo, até por uma grande deferência de quem estava à frente dele, que deixava o grande mestre discorrer, não é? E eu, porque tenho o traquejo de jornalista e tenho uma grande vantagem quando estou a entrevistar o António Lobo Antunes, ao contrário de muita gente, eu leio o António Lobo Antunes, que é uma coisa extraordinária, não é? Eu leio, eu conheço a obra do António Lobo Antunes e, portanto, eu estou... O que se passou nesta entrevista é que eu estava perfeitamente seguro no meu lugar.
0: Sim.
1: E quis mostrar ao António que uma entrevista de televisão pode ser prazerosa se ele conversar comigo em vez de fazer sempre as suas dissertações, que era o seu mundo interior e as suas convicções, que são interessantíssimas, mas que podem ficar para outra ocasião, que ele ali teria. Eu acho que ele percebeu desde cedo na entrevista que teria a ganhar também em responder de facto às minhas perguntas. E portanto aconteceu ali uma conversa, olha, foi muito parecida, até pelo cigarro, foi muito parecida a uma conversa de café, uma conversa depois de um bom jantar. Foi, acho que foi esse o segredo.
0: Olha, tu dedicaste as 5 mães de Serafim à tua mãe, e uma frase muito bonita, não é? Para a Laura Maria, meu amor grande e complexo, minha querida mãe. A tua mãe, como é que eu te posso perguntar isto? Antes disso, os teus filhos poderiam dizer isso de ti um dia? Meu amor grande e complexo.
1: Provavelmente sim. Aqui a questão está no complexo. De que complexo é que estamos a falar? Eu acho que eu gosto de ser complexo no sentido de não ser plano. A questão da minha mãe, o que é mais arrepiante para mim é que essa dedicatória estava escrita, o livro estava pronto, quando ela morreu. E o livro assim continuou. Ou seja, quando a minha mãe morreu, eu lembrei-me, eu tenho isto dedicado à minha mãe desta forma. Vou olhar para a dedicatória e vou modificá-la, provavelmente. E não modifiquei nada. Ou seja, com a minha mãe ainda viva, essa já era a minha declaração de amor por ela. Uhum. Minha querida mãe, meu amor grande e complexo. E se ela lesse, ela perceberia. Há uma história só entre nós, não é? Nós vivemos entre o meu pai, o meu irmão e a família, mas vivemos uma história só entre nós, que só nós é que conhecemos. E ela saberia exatamente o que é que significaria esse complexo, não é? Atravessámos diversas fases na nossa relação. E, portanto, há essa coisa quase literária. Essa
0: é
1: quase...
0: muito. Não, e outra vez fiz estes 2 segundos de silêncio. A mãe é uma coisa que nos toca, não é? O Iens, eu já contei isto aqui uma vez ou duas. O Iens, numa conversa comigo, dizia que na guerra, quando viu homens a morrer, naquela altura em que eles ainda não morreram, mas já não estão vivos, sim, não conheceu ninguém que não tivesse gritado pela mãe.
1: O Lobo Antunes dizia mesmo. E o meu pai
0: também
1: o diz. Acho que todos os que tiveram essa experiência. E que é outra coisa que me faz imensa aflição. Por exemplo, outro dia estava a conversar um pouco com o meu sogro, que é também dessa geração. Essa geração está de facto a desaparecer. Está a morrer uma geração que foi a última, felizmente por um lado, a última geração de portugueses que conheceu a guerra, os cenários de guerra que nós só hoje conhecemos através da televisão, uhum, e o que é essa vivência, mas não sabemos o que é viver de facto dentro de uma guerra, e eles estão a desaparecer.
0: Rodrigo Guedes Carvalho, bem, é o meu convidado hoje, temos muito pouco tempo, eu vou propor-te aqui este jogo rápido de digo-te uma palavra ou um nome e tu dizes bem à cabeça, mas antes desse do Deus de começar, por curiosidade, pura curiosidade, Deus habita em ti?
1: Sim, não sei qual, mas sim.
0: No meu primeiro Apocalipse, que é uma distopia, ano 2066,
1: sim, daqui a 40 anos,
0: e se eu te dissesse, tu admiravas se eu te dissesse, como se pudesse dizer, que o teu livro ficará aquém, ficavas admirado, ficará aquém daquilo que vai acontecer daqui a 40 anos?
1: Não faço ideia. Ele não foi escrito nessa aposta de corresponder à realidade. A única coisa que eu posso dizer sobre o livro aconteceu-me pela primeira vez. Ele nasce de uma certa preocupação. Ele nasce com um tom dramático que eu costumo imprimir e rapidamente se transformou numa ópera bufa. Uhum. Como se houvesse um lado irónico, mordaz dentro de mim que precisava
0: há vários
1: muito,
0: movimentos, não? Há várias velocidades.
1: Precisava muito de sair ali, caricaturar muito do também dessa distopia para que as pessoas possam ver que o grande segredo do livro é que, ok, ele diz que é em 2066, mas isto parece-me que é hoje.
0: É. Não, e depois, quer dizer, há uma consciência absoluta que o fim se aproxima, não é? Que estamos muito próximos do fim, mas não deixa de existir uma espécie de euforia patética do progresso. Sim. Até ao fim.
1: É isso?
0: É uma loucura.
1: É esta coisa, a forma como nós celebramos, a forma como nós, esta loucura de se celebrar que a inteligência artificial qualquer dia já consegue pensar por nós e que nós já não precisaremos sequer de pensar.
0: Certo.
1: Não é? Nós estamos a entregar, olha, há pouco dizíamos, o jornalismo está a suicidar-se com as redes sociais e a humanidade está a suicidar-se alegremente com a inteligência artificial.
0: Sabes o que é que eu pensei no final, quando acabei de ler? Foi que era talvez o livro mais próximo de todos os livros que li, enquanto conceito, o ensaio sobre a cegueira do Saramago.
1: Sim, obrigado.
0: Sendo que é um ensaio sobre a cegueira que todos estão cegos vendo.
1: Depois.
0: Mas é um livro extraordinário e muito, muito surpreendente. Não estava à espera de ler aquele teu livro pela surpresa. E a literatura também é isto, é surpreender-nos. E portanto, eu não tenho a certeza se a pessoa que tenho à frente, qual é que se tivermos de fazer aqui um ranking, se eu o prefiro como jornalista ou como escritor. Mas eu prefiro sempre como escritor quando é um grande escritor. Palavras rápidas para acabar. Tiago Guedes.
1: Meu querido irmão.
0: Querido irmão e está a caminho, continua a subir a montanha.
1: Sim,
0: não é?
1: Sim, um realizador que vai de projeto em projeto cada vez mais para cima, cada vez me enche mais de orgulho, até porque que vai de projeto em projeto cada vez mais para cima, cada vez me enche mais de orgulho, até porque os projetos que ele tem abraçado com

0: escrever, poder-se-á pensar que eu estava a escrever aquilo com algum desprezo, mas a certa altura eu tenho ternura por essa personagem, e ela vai haver tentação de acolar a pessoas da vida real de forma mais notória, mas ela é mais do que isso, ela é um símbolo. É um símbolo de uma certa forma de estar, e acho que a característica maior que eu lhe quis dar é a maleabilidade. Quando eu digo que ela é ministra de si própria e que se adaptou a governos de direita e a governos de esquerda, e eu acho que vai havendo cada vez mais pessoas dessas.
1: Sim, então estamos a falar de mais uma vez do meu primeiro apocalipse. Nicolau Breiner.
0: Tenho muitas saudades do Nicolau Breiner, conheci-o. Olha, éramos os pares de duas grandes amigas, que era a Paula Moura Pinheiro e a Cláudia, a mulher dele. E conhecemos-nos no contexto de sermos apenas os pares delas, não é? E fizemos uma amizade muito bonita.
1: E as pessoas não sabem, mas o Rodrigo foi ator num pequeno papel.
0: Eu não fui ator.
1: Fizeste-te próprio.
0: Não, fiz de mas não fui ator no sentido de vou agora experimentar a carreira de ator. Não, isto foi a história. O Nicolau Breiner, como era maluco, como tu sabes, e era um tipo estouvado, e estava a começar a fazer as novelas e era extremamente desorganizado a fazer aquilo.
1: Muito.
0: Num desses jantares, diz-me assim: epá, tu é que me podias quebrar aqui um galho, porque amanhã tenho uma cena qualquer, pá, o escritor pôs lá que há um segurança que está à porta, não sei o que mais, e eu não tenho ninguém. Epá, e tu és ótimo, tens esse cabedal todo e não sei o que mais. E lá fui eu, lhe disse assim: tá bem, mas o que é que és que eu faço? Epá, estás aqui, o gajo entra e tu dás-me uma porrada e tal, não sei o que. Eu também lá fui quebrar o galho. Epá, era jovem, não tinha nada a perder com isso, mas não, nunca foi, ao contrário do que as pessoas pensam, a expectativa de ser ator.
1: Eu tenho a impressão que, eu julgo que o Rodrigo foi jogador de rugby, né?
0: Jogador de rugby
1: também.
0: Sim.
1: Bem, portanto não lhe custou muito. Lisboa.
0: Lisboa. Tenho mais anos de Lisboa do que de Porto nesta altura. Vim para cá com 18. É uma cidade que me encheu as medidas, que eu amo profundamente, mas que curiosamente, na altura desta entrevista, é uma cidade, e quando se fala de Lisboa, fala-se da grande Lisboa e de todo o seu significado. É uma cidade da qual me sinto pronto para sair. Está-me a apetecer. Sim. Ir viver para longe de Lisboa.
1: Bem, o Rodrigo, duas palavras para acabar. O Rodrigo, nesta conversa primeira, disse: aproxime, já tenho um pé na reforma. Agora diz que... Calma, não é? Não sei que estejas a contar com a idade da reforma proposta do Chega.
0: Não penso parar. Estou-te a dar dados jornalísticos.
1: Camila.
0: Camila é o meu novo amor, o meu enorme novo amor que eu ainda não conheço.
1: E Porto?
0: O Porto será sempre para mim o Porto. Olha, tal como com a minha mãe, temos uma relação complicada.
1: Qual é que era o teu bairro?
0: O meu bairro de viver?
1: Sim.
0: Na Foz do Douro.
1: Na Foz do Douro. É lindo.
0: É.
1: Teresa.
0: Teresa é o meu enorme amor e é sobretudo tem sido uma grande companheira de viagem e sabes, é a minha principal amiga.
1: Rodrigo, foi um prazer. Desculpa o meu silêncio quando li este bocadinho da tua mãe, mas há momentos assim, não? Muito bonito. É um grande prazer, um grande privilégio. Para a semana, outro convidado, e continuarei todos os dias como está o dia. Obrigado.
0: Obrigado, Luís.

0: 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É meio-dia em Portugal, continental e na Madeira, são 11 horas nos Açores. Em destaque nesta edição.
1: Emmanuel Macron e Friedrich Merz criticam a Rússia por ter voltado a utilizar mísseis balísticos de capacidade nuclear para atacar a Ucrânia. Os mísseis

0: Os Oreshnik foram usados na última noite para atingir alvos civis. O PS exige esclarecimentos do Governo sobre a venda de imóveis do Estado abaixo do preço de mercado. Os socialistas dizem que os edifícios poderiam ter sido convertidos em habitação pública e vão pedir a audição parlamentar do Ministro da Habitação, Miguel Pinto Luz.
1: Notícias, edição do jornalista Frederico Moreno.
0: A França e a Alemanha condenam o lançamento de mísseis balísticos Oreshnik por parte da Rússia. Estes mísseis com capacidade nuclear foram disparados pelas forças russas na última noite contra o território ucraniano. Não é a primeira vez que são usados neste conflito. Para o presidente francês Emmanuel Macron, isto representa uma escalada da guerra na Ucrânia. Já o chanceler alemão Friedrich Merz condena de forma veemente este ato de agressão que classifica de imprudente. São reações ao anúncio feito hoje por Volodymyr Zelensky de que a Rússia recorreu novamente a estes mísseis, Diana Craveiro, com um grande potencial de destruição.
2: Foi uma noite de bombardeamentos intensos por parte da Rússia na região de Kiev. Nas imagens da Reuters, vêem-se prédios completamente destruídos, enquanto as autoridades tentam limpar os destroços. Uma das residentes de Kiev, Svitlana, conta que foi assustador e barulhento e que os bombardeamentos começaram pelas 2 da manhã. Às 4, houve mais explosões. Foi quando as pessoas começaram a correr na rua com muitos feridos. Numa mensagem na rede social Telegram, o presidente da Ucrânia acusa Putin de ter enviado 3 mísseis russos contra uma estação de abastecimento de água, de ter incendiado um mercado e danificado dezenas de prédios residenciais e várias escolas. Zelensky diz que Putin lançou um míssil Oreshnik contra Bilatserkva, uma cidade na região de Kiev, e diz que estão descontrolados. A chefe da diplomacia europeia já reagiu. Kaya Kallas escreveu na rede social X que o uso do míssil é uma tática política de intimidação e uma demonstração imprudente de risco nuclear. Também o presidente francês condenou o ataque russo. Emmanuel Macron diz que o uso do míssil representa uma escalada e o impasse da guerra de agressão da Rússia. Já o chanceler alemão Merz diz que o sistema de mísseis Oreshnik foi usado novamente e que condena veementemente esta escalada imprudente. Esta foi a terceira vez que a Rússia usou o míssil Oreshnik contra a Ucrânia desde o início da guerra. Zelensky diz que é importante que haja consequências para a Rússia e pede decisões por parte dos Estados Unidos, da Europa e de outros países.
0: Condenação em peso de vários governos europeus ao uso da Rússia por parte deste míssil Oreshnik por parte da Rússia, um míssil hipersónico de ogivas múltiplas que já foi utilizado algumas vezes desde o início da guerra. O exército russo também confirmou o lançamento deste míssil nos ataques realizados hoje. A presidente da Comissão Europeia aplaude os avanços em direção a um acordo entre Irão e Estados Unidos. Ursula von der Leyen considera que esta é uma oportunidade para alcançar uma solução diplomática duradoura para a guerra no Médio Oriente. Através de uma mensagem publicada esta manhã nas redes sociais, a presidente da Comissão salienta a necessidade de conter os efeitos do conflito nos preços da energia e nas cadeias de abastecimento. Da visita à Índia, o secretário de Estado norte-americano assumiu que existe, de facto, um documento base que, a ser assinado pelo Irão e pelos Estados Unidos, vai estender o cessar-fogo por mais 2 meses. Marco Rubio confirma que os dois países estão próximos do entendimento.
3: Nós preferimos resolver isto pela via diplomática e é o que estamos a fazer. Tivemos progressos. Apesar de ser cauteloso, porque o que está no papel tem depois de ser implementado, posso dizer que existe a possibilidade de, nas próximas horas, o mundo ter boas notícias, pelo menos em relação ao Estreito de Hormuz e também no processo de impedir que o Irão tenha acesso a uma arma nuclear.
0: Marco Rubio esta manhã na Índia com a expectativa de um acordo entre o Irão e os Estados Unidos. Os pormenores do memorando foram sendo divulgados ao longo da manhã pela imprensa norte-americana e iraniana, mas ainda não existe acordo total entre as partes. Washington e Teherão divergem, por exemplo, na questão nuclear. O PS quer ouvir no Parlamento o Ministro da Habitação em causa à venda de imóveis do Estado abaixo do preço médio de mercado. Os socialistas exigem explicações e acusam o Governo de se comportar como um agente imobiliário invertido, comprando caro e vendendo barato. Isto depois da venda de património público em Lisboa, que poderia ser convertido, Gonçalo Costa Martins, em habitação a preços acessíveis.
3: O Jornal Público fala de 8 edifícios que ficaram vazios quando o governo começou a concentrar ministérios e direções. 2 já foram vendidos. Valeram juntos mais de 20 milhões de euros, mas poderiam significar entre 50 e 70 fogos de habitação pública. São essas as contas feitas por arquitetos para o Público. Esse número pode ser maior se forem considerados os imóveis que se preparam para ir à asta pública. Os 8 edifícios poderiam ter 450 casas. Cumprem os critérios para estarem na Bolsa de Habitação Pública, mas a opção do Governo terá sido outra. Quando o Executivo começou a concentrar ministérios e outros organismos públicos, havia uma expectativa aproveitar os edifícios que tinham aptidão habitacional, mas passado mais de um ano, recordo ao Público, em outubro de 2025, o objetivo já seria aproveitar o dinheiro das vendas para financiar políticas de habitação.
0: Estes negócios de venda de imóveis por parte do Estado vão levar o PS a pedir já na próxima semana a audição parlamentar do Ministro das Infraestruturas e Habitação, Miguel Pinto Luz, também é chamado à Assembleia da República por iniciativa dos socialistas, o presidente da Estamo, a empresa pública portuguesa responsável pela gestão, valorização, arrendamento e venda do património imobiliário do Estado. 28 pessoas morreram em Angola devido a um deslizamento de terras numa mina ilegal de ouro. O acidente aconteceu ontem de madrugada no município de Nuambo-Gongo, na província angolana do Bengo. O Serviço de Proteção Civil e Bombeiros adianta que as 28 vítimas mortais são garimpeiros. Estavam no interior de uma estrutura semelhante a um túnel improvisado para a extração de ouro. 3 pessoas foram resgatadas com vida e prosseguem as operações de busca para localizar mais desaparecidos.
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4: Boa tarde, passam 9 minutos do meio-dia. A seguir, Visão Global, edição de Mário Rui Cardoso.
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6: Depois de Trump, Xi Jinping recebeu em Pequim Vladimir Putin. Analisamos este novo encontro de velhos amigos nesta edição. Também o tratamento humilhante dos ativistas da flotilha humanitária para Gaza e as eleições à vista em Israel. A instabilidade na Bolívia e Cuba, cada vez mais na mira de Trump. Tudo para ouvir neste Visão Global. Bem-vindos.

0: Poucos dias depois de ter recebido Donald Trump, Xi Jinping acolheu em Pequim Vladimir Putin para uma cimeira de dois dias a assinalar o 25º aniversário do Tratado de Amizade entre a Rússia e a China. Foi também a 25ª visita de Putin à China. Putin é visto como um velho amigo de Xi. Foram assinados em Pequim mais de 40 acordos de cooperação. Antes da cimeira, Putin tinha dito que os laços bilaterais estão num nível sem precedentes. Depois dela, Xi Jinping foi igualmente enfático, disse que os laços estão no nível mais elevado da história. Marcos Farias Ferreira, professor de Relações Internacionais no Instituto Superior de Ciências Sociais e Políticas, boa tarde. É assim?
1: Olá,
0: nunca a China e a Rússia estiveram tão próximas? E esta cimeira demonstrou isso?
1: Eu julgo que sim. Genericamente, esta cimeira serviu precisamente para confirmar esses laços após a visita de Trump. Não é... Por acaso, esta cimeira estava, obviamente, marcada com antecedência, mas ela é utilizada depois da ida de Trump à China, precisamente para marcar os principais pontos de convergência entre a China e a Rússia e entre os dois líderes. E esta convergência tem certamente que ver com áreas estratégicas, a energia, por exemplo, mas tem que ver sobretudo com a convergência que nos últimos anos tem sido reforçada na forma como estes dois países e estes dois homens veem as relações internacionais, como eles veem a ordem internacional. É do interesse de ambos reforçar aquilo que lhe têm chamado uma ordem policêntrica ou uma ordem multipolar face ao que são os desejos de manutenção da hegemonia mundial por parte dos Estados Unidos e por parte dos seus aliados europeus. E, portanto, este é o fundo do interesse que liga Xi Jinping a Putin. É tomar uma série de decisões que reforcem uma ordem mundial assente em vários polos, que têm relações de cooperação, podem ter alguns conflitos, mas em que não cabe a nenhuma dessas potências definir as regras do jogo, basicamente.
0: Ambos assumiram que a parte mais importante da cooperação é o setor energético. A China é o maior importador de crude russo. As exportações russas para a China aumentaram 35% no primeiro trimestre deste ano. Em setembro, Xi e Putin concordaram em fazer o gasoduto Poder da Sibéria 2, mas, Marcos Farias Ferreira, a forma de financiar esse gasoduto ainda continua a dividi-los, não é?
1: Sim, eu julgo que, tendo em conta aquilo que eu dizia, há claramente uma convergência de interesses nesta área. A Rússia precisa de um comprador fiável para os seus hidrocarbonetos, que substitua o que era um mercado muito estável, o mercado europeu, e a China também tem esse interesse em diversificar, mas isto não significa que sejam tudo rosas, não é? Num negócio destes há certamente áreas de conflito, desde a fixação do preço até ao financiamento das infraestruturas, dos investimentos, à forma de gestão desse investimento, e claramente aí há pontos de desentendimento que não foram resolvidos.
0: O Kremlin fala numa parceria entre iguais, mas esta não será mais uma relação de forte dependência de Moscou em relação a Pequim?
1: Claramente, nós estamos a falar de interdependência, não é? Mas a divisão e a repartição de benefícios nunca é igual. Certamente que a nossa avaliação está muito determinada pela percepção de que a China é uma potência emergente e que será a grande potência do século XXI a fazer frente aos próprios Estados Unidos. E, portanto, certamente que a Rússia entra nesta parceria por via da sua capacidade energética e porque está necessitada de encontrar novos compradores, isso dá-nos a sensação de que está nas mãos da China. Eu acho que as contas são mais complexas do que isso, não nos podemos esquecer que a Rússia tem outras capacidades importantes para a China, mas é muito importante para a China ter esta ligação privilegiada com a Rússia. É verdade que a China tem um impacto muito maior no sistema internacional do que a Rússia, mas não acho que possamos dizer que a Rússia é um parceiro menor nesta relação. Uma percepção que nós temos da dependência da Rússia face à China tem que ver com esta ideia de que a Rússia ficou isolada porque os europeus e os norte-americanos estabeleceram uma série de sanções. Isto pode estar a mudar inclusivamente, não é? Portanto, nós estamos a ver que por causa da emergência energética da guerra no Irão, os Estados Unidos levantaram uma série de sanções, o Reino Unido também já levantou uma série de sanções ao petróleo ou ao gás russos, e portanto os termos das várias relações estão em permanente mutação e portanto isso deve-nos levar a termos um pouco mais de cuidado quando olhamos para o isolamento da Rússia no atual sistema internacional.
0: O Marcos já o referiu, não terá sido por acaso Xi Jinping receber Putin tão pouco tempo depois de Trump. Uhum. Se calhar o presidente chinês quis mostrar que ambos, a América e a Rússia, precisam da China. Uhum. Para o comércio, claro, para a tecnologia, para a indústria, mesmo que continuem a ser rivais.
1: Sim, claro. Eu acho que isso é precisamente o tipo de relacionamentos internacionais que a China busca, colocando-se no centro e quase como fiel da balança desses relacionamentos. É claro que esta viagem estava marcada há algum tempo, é claro que a viagem de Trump foi adiada por causa da guerra no Irão. Agora, é verdade que a China procura colocar-se no centro do sistema internacional, procura favorecer a emergência dessas relações policêntricas, evitando que os Estados Unidos exerçam um poder hegemónico. Portanto, quando em tão pouco tempo recebe em Pequim os dirigentes máximos chefes de Estado das principais potências, não foi só a Rússia e os Estados Unidos, anteriormente também vários dirigentes europeus se deslocaram a Pequim, não é? Portanto, isto coloca a China no centro do sistema internacional. Portanto, também tendo maior capacidade para influenciar a agenda internacional. E, portanto, a China, de certa forma, procura ocupar o vazio que os Estados Unidos, em termos institucionais, têm deixado com Trump, e provavelmente veremos a China a financiar mais as instituições das Nações Unidas, a proporcionar acordos nestas diferentes áreas e em áreas novas, como a de consenso, como a área ambiental.
0: Xi e Putin condenaram agora em Pequim as ações dos Estados Unidos e de Israel no Médio Oriente. Uhum. A China tem procurado projetar uma imagem de mediadora, de paz, mas, uhum, Marcos Farias Ferreira, será um equilíbrio delicado, talvez, para Xi, falar de promoção da paz e manter ao mesmo tempo esta ligação estreita com a Rússia, com efeitos, uhum, também na Ucrânia?
1: Sim, é... Eu acho que o conceito central é o de equilíbrio. Quando os diferentes atores internacionais falam de paz, eles falam de diferentes coisas. Eu julgo que esta convergência entre a China e a Rússia se estende a este conceito de paz. O que é que para a Rússia de Putin, o que é que para Xi Jinping significa a paz? Significa uma ordem internacional assente em equilíbrios e, portanto, assente na ausência de poderes hegemónicos. E eles convergem nesta ideia de que a guerra na Ucrânia foi o resultado da hegemonia que os Estados Unidos e as potências ocidentais procuraram exercer desde o final da Guerra Fria. E, portanto, para Xi Jinping, a guerra na Ucrânia é claramente o produto do avanço da NATO, do avanço dessa agenda hegemónica dos Estados Unidos. Também neste caso do Irão é a mesma coisa, não é? Xi Jinping entende que esta guerra é o produto da vontade hegemónica dos Estados Unidos e isso tem que acabar, não é? E, portanto, isso tem que ser sujeito a grandes consensos em que a China já é um ator decisivo. Por outro lado, a China também diz que o Estreito de Hormuz tem que ser aberto e tem que haver liberdade de navegação. Portanto, a China adere a um conjunto de princípios de estabilidade da ordem internacional e, portanto, entende que não está sujeita a estes alinhamentos férreos, não é? A estas alianças do passado. Não defende o Irão como se fosse o seu aliado, não defende diretamente a Rússia na Ucrânia como se fosse o seu aliado. Invoca princípios de equilíbrio, de cooperação internacional, que garantam aquilo que é o seu maior bem, não é? Que é a possibilidade de vender produtos, de vender tecnologia, de se estabelecer como potência fiável. E algumas sondagens que têm sido feitas nos últimos tempos sobre a imagem internacional das grandes potências mostram hoje que a China tem uma imagem de mais fiabilidade do que os Estados Unidos, por exemplo.
0: Marcos Farias Ferreira, houve esta semana na Bielorrússia as maiores manobras militares russas de sempre com envolvimento de material nuclear. Isto é valorizável, digamos assim, de alguma maneira?
1: Por um lado, eu acho que podemos ver estes exercícios como a continuação daquilo que a Rússia e a Bielorrússia têm feito. Ao contrário da China, a Rússia está muito ligada ainda a um conceito de alianças tradicionais. E, nesse sentido, a Bielorrússia e o seu dirigente, Lukashenko, é o aliado mais fiável. Também não nos esqueçamos que há um acordo de união estatal entre a Rússia e a Bielorrússia. Portanto, é como se eles formassem uma unidade em termos de política externa, de segurança, de defesa. É claro que estes exercícios têm importância num contexto em que a Rússia leva a cabo uma guerra contra a Ucrânia e, portanto, procura não só mobilizar recursos, mas também dar um sinal aos vizinhos europeus de que está disposta a utilizar esses recursos, caso entenda que isso é fundamental para a defesa dos seus interesses. Claro que estes exercícios são calendarizados, eles não são feitos à última hora para responder a determinados acontecimentos, mas é verdade que cada vez que nós temos estes exercícios, claramente eles são feitos como um exercício não só militar, mas de sinalização. São instrumentos discursivos, não é? Para mostrar vontade, para intimidar os vizinhos. Por outro lado, a questão nuclear também é importante. Havendo essa união estatal entre a Rússia e a Bielorrússia, várias vezes o presidente Putin jogou com a capacidade nuclear, a sua transferência para a Bielorrússia, para intimidar os seus adversários, para mostrar ambiguamente o papel das capacidades militares nesta guerra.
0: E, portanto, o anúncio de Donald Trump de que pretende enviar 5 mil soldados americanos para a Polónia, como perceber esse gesto da administração americana?
1: Bom, Trump e a administração norte-americana, a sua administração, como aliás a generalidade das administrações, eu julgo que aqui Trump pode ser mais vocal, mas eu julgo que é algo que é partilhado pela generalidade dos presidentes nos Estados Unidos, entendem a NATO como um instrumento privado para consolidar a sua presença estratégica na Europa e projetar o poder dos Estados Unidos não só na Europa, mas para lá da Europa. Vimos isto declarado abertamente por Trump e por Marco Rubio nos últimos dias, dizendo que se a Europa não serve de rampa de lançamento para as guerras dos Estados Unidos, então para que é que serve a NATO? No passado isto aconteceu da mesma maneira, sem este reconhecimento. A guerra do Iraque foi possível como, não é? Aliás, nestes últimos dias, e esta discussão sobre a base das Lajes tem muito que ver com isto. E, portanto, neste contexto, Trump joga com os diferentes parceiros da NATO, concedendo benefícios, punindo comportamentos, não é? Porque esta decisão de última hora de reverter a retirada dos 5 mil, do contingente de 5 mil soldados da Alemanha e agora mobilizá-los para a Polónia, tem precisamente essa racionalidade. Penalizar a Alemanha porque o chanceler Merz expressou dúvidas sobre a guerra no Irão, premiar a Polónia porque entende que o seu presidente, que é um ultraconservador, se portou muito bem, não é? Penalizar a Espanha porque o seu presidente do governo se recusou a que as bases norte-americanas fossem utilizadas para esta guerra. Marco Rubio, que diz que o governo português nem sequer perguntou para que é que os Estados Unidos iam utilizar a base das Lajes, mas isto tem tudo a mesma lógica. Penalizar aqueles que são reticentes e que colocam reservas ao poder americano e premiar aqueles que são permissivos e aqueles que não colocam reservas, quaisquer que elas sejam, à utilização do seu território. E temos que olhar para a NATO exatamente como ela é. Aliás, o primeiro secretário-geral da NATO expressou isto de uma forma muito clara, ao dizer que a NATO tinha servido para manter os Estados Unidos na Europa, não é? Para manter a Rússia fora da Europa e para manter a Alemanha numa posição de submissão. E, portanto, julgo que, no essencial, isto não mudou desde que o primeiro secretário-geral da NATO disse isto, não é? Há várias, logo no pós-Segunda Guerra Mundial. Ou seja, quando os europeus falam da NATO como aliança e se veem como parceiros em plano de igualdade com os Estados Unidos, na prática não é isto que acontece. Voltamos àquela questão da interdependência assimétrica, não é? Os Estados Unidos precisam da NATO para fortalecer a sua presença na Europa, fortalecer a sua capacidade estratégica numa zona que geopoliticamente, desde o princípio do século XX, é vista como muito importante, que é a Europa de Leste. Os europeus habituaram-se a confiar nas forças americanas para garantir a sua segurança. Por isso é que estes anúncios de que Trump vai retirar forças da Europa devem ser vistos com muita relatividade, não é? Ele não procura retirar, ele procura reorganizar essas forças para punir e premiar os seus aliados.
0: Marcos Farias Ferreira, professor de Relações Internacionais no Instituto Superior de Ciências Sociais e Políticas. Muito obrigado.
1: Obrigado eu. Boa tarde.
0: Vídeos da forma humilhante como os ativistas da flotilha humanitária para Gaza foram tratados pelas autoridades israelitas, incluindo pelo ministro do Interior, Ben-Gvir, circularam esta semana, gerando consternação um pouco por todo lado, com vários países a condenarem o que aconteceu e a chamarem os embaixadores israelitas para explicações. Teresa Almeida Cravo, comentadora de Assuntos Internacionais na Antena 1, boa tarde. Como te pareceram essas reações internacionais ao que se passou? Apropriadas? Insuficientes?
2: Digamos que há uma indignação seletiva, não é? Portanto, os governos ocidentais reagiram de forma bastante forte e algo excepcional em relação ao discurso que têm tido em relação a Israel, porque havia cidadãos ocidentais envolvidos. Todos nós sabemos, e está mais do que documentado, que há abusos semelhantes e muitíssimo piores contra palestinianos, que são denunciados há décadas e mais recentemente, desde o 7 de outubro, de uma forma muito consistente, por variedíssimas organizações internacionais reputadas, por jornalistas do New York Times, e com basicamente nenhuma consequência política para o relacionamento dos Estados ocidentais com Israel. E, portanto, obviamente que os abusos contra os ativistas da flotilha são muito graves em si mesmos. Acho que é bastante importante expressar aqui imensa solidariedade para com estes ativistas, que, sabendo que isto iria acontecer, embora haja aqui um grau diferente de intensidade, parece-me, pelas últimas notícias, mas sabiam que efetivamente iriam ser maltratados e que mesmo assim se disponibilizam os seus corpos para mostrar solidariedade em relação à causa palestiniana. E, portanto, os abusos contra os ativistas em si mesmos são obviamente muitíssimo graves, mas a intensidade da reação diplomática expõe uma hierarquia enorme em relação a quem é que pode sofrer e qual sofrimento é que é politicamente mobilizador. E, portanto, esta é uma primeira reação que eu tenho, que é de chamar a atenção para esta indignação seletiva, que eu acho que é muito problemática. E depois há uma outra questão que tem a ver com as consequências reais desta reação por parte dos países ocidentais. Até agora estamos a falar de tweets, certo? Ou seja, até agora estamos a falar de uma retórica de indignação que, essencialmente, não nos levou até ver a uma reconsideração da relação com Israel, questões que têm estado em cima da mesa do ponto de vista de sanções, do ponto de vista de suspensão de relações, suspensão, obviamente, do acordo comercial, etc., suspensão daquilo que é os vários acordos militares que existem entre os países europeus e Israel, que permitem o tipo de devastação que ocorre em Gaza. Tudo isso continua a existir e não está a ser reconsiderado até ver. E, portanto, se nós nos ficarmos por esta retórica apenas, o que estamos a demonstrar é novamente uma indignação seletiva e, para além disso, uma indignação seletiva sem consequências políticas.
0: O próprio primeiro-ministro israelita Benjamin Netanyahu e o ministro dos Negócios Estrangeiros Gideon Saar manifestaram desconforto, Teresa, com a atitude de Ben-Gvir. Disseram que aquilo não está de acordo com os valores e normas de Israel e que não representa Israel. Ou seja, pareceram preocupados com os eventuais impactos daquelas imagens.
2: Sim. Estão preocupados do ponto de vista de relações públicas, certo? Ou seja, aquilo que é importante confrontar a retórica do governo israelita com aquilo que são as evidências que nós temos de uma normalização total do abuso, da tortura e da violação relativamente a presos políticos e, se quisermos dizer, a pessoas que são basicamente raptadas, não é? Em águas internacionais ou do ponto de vista do próprio território palestiniano para estarem em centros de detenção israelitas em termos extremamente severos. E estamos a falar de organizações internacionais, novamente, que têm documentado isto em termos de abusos severos há anos, certo? E, portanto, a normalização e a visibilidade pública desta normalização já existe há bastante tempo, pelo que esta reação por parte tanto do Ministro dos Negócios Estrangeiros como por parte do Primeiro-Ministro israelita são declarações que a mim pessoalmente não me convencem minimamente. Há uma lógica de desumanização, que aquilo que aconteceu com a flotilha foi a desumanização dos palestinianos, foi estendida aos atores que estão solidários com os palestinianos e que neste caso eram cidadãos ocidentais. Mas a controvérsia da flotilha tem a ver com uma cultura política mais ampla de desumanização, e esta desumanização obviamente facilita a legitimação das violências extremas, reduz empatia, reduz compaixão, normaliza a humilhação pública. Este vídeo que o Ben-Gvir resolveu postar não é o primeiro, certo? Este teve esta reação, lá está, porque envolvia os cidadãos que envolvia, mas não é a primeira vez. Aliás, o Ben-Gvir tem feito de sua campanha política a normalização deste tipo de ações. E também é preciso entender que o Ben-Gvir, vamos lá ver, é o ministro da Segurança Interna e é, portanto, isto vem de um acordo de coligação com o primeiro-ministro Netanyahu, é ele que está encarregue das prisões, é ele que acabou de abrir novamente uma prisão subterrânea em que os palestinianos não têm sequer capacidade para ver a luz do dia, é ele que celebra com champanhe a nova lei para poder executar prisioneiros palestinianos. Estamos a falar de uma situação em que não é possível entender as declarações do primeiro-ministro e do ministro dos Negócios Estrangeiros como evidenciando uma forma diferente de ver os palestinianos ou de ver quem está solidário com os palestinianos. Esta tornou-se a norma do ponto de vista da política israelita, o que é muitíssimo preocupante.
0: Teresa, a coligação que sustentou o governo em Israel nestes quase 4 anos, na prática já colapsou. Os ultra-ortodoxos criticaram o primeiro-ministro por falhar a promessa de isentar os jovens da comunidade ultra-ortodoxa do serviço militar obrigatório. Tiraram por isso o apoio ao governo. Já houve a aprovação preliminar de uma proposta para dissolver o Parlamento e as eleições legislativas que estão marcadas para outubro poderão ser antecipadas. A atitude de Ben-Gvir já parece campanha eleitoral.
2: Inteiramente. Ou seja, vamos lá ver. Primeiro, há aqui uma lógica que é uma situação em que nós podemos dizer que Israel, do ponto de vista político, vive uma crise política quase permanente, não é? E este gatilho imediato, como tu explicaste bem, tem a ver com uma lógica direta em relação à isenção do serviço militar para estudantes religiosos, mas está enquadrado numa cultura política de crise. Há aqui uma instabilidade permanente desta coligação.
0: Embora este governo tenha conseguido cumprir os 4 anos quase, o que é muito raro em
2: Com geral, imensas concessões, e convém frisar isto, para a extrema-direita dentro deste governo, sendo que este governo todo é de extrema-direita, do ponto de vista do seu relacionamento, não só com a Palestina, como com os países da região. Mas há aqui, obviamente, imensas concessões, e esta tal normalização que nós estávamos a falar, e a desumanização dos palestinianos, tem muito a ver com o espaço crescente que foi dado a este tipo de discurso, certo? O Ben-Gvir, quando tem este vídeo da flotilha, está efetivamente a dirigir-se à sua base doméstica de extrema-direita, onde, atenção, a cultura política da humilhação e da demonstração de força estão cada vez mais normalizados, e há aqui uma lógica de perfeita crueldade que funciona como capital político. O Ben-Gavir não faz isto sem querer. Aliás, depois das declarações do primeiro-ministro israelita e do ministro dos Negócios Estrangeiros, o Ben-Gavir não voltou atrás, fez novos tweets a dizer isto é para se ver que Israel não se vai deixar ser levado pelos outros países, etc. E, portanto, fez novamente um discurso no sentido em que esta lógica da humilhação pública de demonstração de força é politicamente rentável para este quadrante da política israelita que está cada vez maior e cada vez mais normalizado.
0: Este período, agora em Israel até às eleições, deverá obviamente ser muito marcado pelas campanhas israelitas em Gaza, no Irão e no Líbano.
2: Sim, portanto, a questão do 7 de outubro continua a ser um filtro importante do ponto de vista político, ou seja, há uma esmagadora maioria da opinião pública israelita, é preciso dizer isto também, e não confundamos opinião pública israelita com judeus, nomeadamente nos judeus da diáspora, em que a situação é bastante diferente. Mas, efetivamente, do ponto de vista da opinião pública israelita, todas estas guerras de Netanyahu pós 7 de outubro são vistas e são filtradas através do 7 de outubro. E, portanto, o debate político israelita continua a ser dominado pelo trauma do ataque do Hamas, e obviamente é um ataque traumático, não é? Mas é também no sentido das falhas dos serviços de informação, do colapso de segurança. Portanto, há aqui questões que tornam o Netanyahu e o impacto desta questão em futuras eleições politicamente enfraquecido. Mas atenção que todas as pessoas que seguem a política israelita nas últimas décadas, ninguém se atreve a votar, a projetar uma situação em que Netanyahu saia de cena, porque Netanyahu tem uma vantagem enorme que é, durante as últimas décadas, ele conseguiu, embora também já tenha perdido eleições, consegue sempre voltar. Portanto, eu pessoalmente, embora até haja rumores de que ele talvez não se apresente às eleições, mas não me parece que seja o caso. Portanto, ele está enfraquecido, mas não deve ser subestimado. E as guerras são vistas, portanto, não só a campanha genocida em Gaza, como as guerras no Líbano, etc., na Síria, no Iémen, são vistas à luz da necessidade de Israel se defender, isto de acordo com a maioria da opinião pública israelita. Portanto, este debate vai ser um debate muitíssimo importante nestas eleições. E aqui a competência política maior de Netanyahu sempre foi a sobrevivência. Portanto, de facto, aqui a oposição vai ter que derrotar Netanyahu eleitoralmente, mas também tem que construir uma coligação viável capaz de substituir, e tudo isto parece bastante difícil.
0: Neste momento, no papel, vigora um cessar-fogo em Gaza, também no Irão, também no Líbano, mas são cessar-fogo estes muitíssimo frágeis, todos eles.
2: Sim, tu estás a apontar para uma questão que eu acho que nós temos que começar a estudar de outra maneira, do ponto de vista da academia, e que tem a ver com estas lógicas do cessar-fogo que não é bem um cessar-fogo, ou seja, é um padrão cada vez mais comum, os cessar-fogos sem verdadeira desescalada política. E o cessar-fogo funciona mais como um mecanismo de contenção, como gestão de escalada, como pausa tática, e tudo isto é importante de alguma forma, porque obviamente há, digamos que, uma pausa também naquilo que é o sofrimento das populações civis nestas situações, mas por outro lado não estamos a falar em cessar-fogos que deem lugar a uma resolução do conflito, ou seja, não abrem caminho para a resolução do conflito. E neste caso em específico, convém dizer que nós temos um cessar-fogo oficial decretado desde novembro de 2024, em que, de acordo com a UNIFIL, que é a missão das Nações Unidas no terreno, o espaço aéreo libanês e o espaço terrestre libanês já foi violado milhares, milhares de vezes. Só violações israelitas do espaço aéreo libanês são mais de 10 mil, certo? Portanto, continuamos a falar numa situação em que, e aqui atenção, tal como acontece com outro relacionamento de Israel com os outros países da região, a desproporção é enorme. É óbvio que também há violação do cessar-fogo por parte do Hezbollah em relação, nomeadamente, ao norte de Israel, mas não é minimamente comparável. E, portanto, neste momento, Israel não só não retirou a sua presença do sul do Líbano, como mantém posições militares, mantém uma lógica de zona tampão que vai ampliando através da limpeza étnica de vilas, de aldeias, etc., na zona sul do Líbano, como, obviamente, o Hezbollah também não quer desarmar, e, portanto, nós estamos numa situação em que, apesar do cessar-fogo, não há qualquer perspectiva de um caminho de resolução. E depois, obviamente, há aqui uma ligação com o Irão, que também é importante de perceber, em que a pressão, não é, que é feita pelo Irão nas negociações com os Estados Unidos para que haja um verdadeiro cessar-fogo do ponto de vista de contenção israelita em relação ao Líbano, está em cima da mesa, e, portanto, também complica as negociações desse lado. E, além disso, um outro ponto aqui, obviamente, que é o Estado libanês é demasiado frágil e as forças armadas libanesas são demasiado frágeis para impor sozinha uma resolução. E aqui também é preciso dizer que isto acontece porque, desde o início, portanto, há décadas, que tanto os Estados Unidos como Israel privilegiaram um modelo de segurança regional em que as forças armadas libanesas permanecessem o mais limitadas possíveis. Para quê? Para, obviamente, não constituírem uma ameaça militar relevante para Israel. Isto significa que as forças armadas libanesas não conseguem controlar esta situação e que haja, obviamente, nomeadamente no sul do Líbano, uma opinião clara de que se há alguém que consegue, efetivamente, do ponto de vista militar, defender o país, como aconteceu em 1982, quando Hezbollah foi criado, é precisamente este movimento. Portanto, tudo isto não ajuda de todo, não é, à tentativa de resolução deste conflito, de forma a abrir aqui um caminho sustentável.
0: Valerá a pena, talvez, a propósito de tudo isto que está a acontecer no Médio Oriente, Teresa, lembrar uma frase de Jane Addams. Foi a segunda mulher a ganhar o Prémio Nobel da Paz. A primeira foi a baronesa Bertha von Suttner, em 1905. Jane Addams dizia que a paz verdadeira não é só a ausência de guerra, é também a presença da justiça.
2: Exatamente, não podia concordar mais. Não há em nenhuma destas negociações, e se quisermos expandir também para as negociações entre os Estados Unidos e o Irão, não há nestas negociações uma tentativa de resolução efetiva do conflito, no sentido das raízes do conflito, certo? Ou seja, tanto em relação ao Irão e aos Estados Unidos, e aqui há um triângulo, não é, também com Israel, como em relação ao Israel e ao Líbano, em específico na tua pergunta, não há uma tentativa de reconsiderar, repensar, remodelar as relações entre estes dois Estados e entre estes três Estados, certo? E, portanto, enquanto isso não estiver em cima da mesa, o tipo de sarfogo que nós vamos ter vai ser sempre um sarfogo temporário, que é facilmente reversível e que é facilmente constantemente violado.
0: Teresa Almeida Cravo, muito obrigado. Esta semana, em Lisboa, houve a primeira conferência internacional do novo Observatório de Estudos da Palestina, do ISCTE, dirigido por Giulia Daniele. Ouvida pela jornalista Cristina Borges, Giulia Daniele diz que continua a ser urgente falar sobre o que se passa na Palestina.
3: Continua a ser urgente, porque o genocídio não acabou no outubro do ano passado. O genocídio na faixa de Gaza está a continuar, estão a haver pessoas a morrer de fome. Durante o inverno foi muito duro na faixa de Gaza, morreram muitas pessoas de frio. E também agora é um problema também muito sanitário, do ponto de vista sanitário, porque as condições estão a piorar dia por dia. E a ajuda humanitária continua a não entrar na faixa de Gaza. Então, o genocídio é um outro nível, embora Israel matou outros palestinianos mesmo nos últimos dias, é um outro nível do que o genocídio em novembro, dezembro 2024, depois 25. Mas continua com outras formas, com outros meios, com outras estratégias, mas o fim é o mesmo, a eliminação do povo palestiniano através de outros instrumentos.
4: Disse que eles têm tido muito frio e têm passado privações, mas o que é que se está a passar lá? O que é que acontece na realidade?
3: Então, sim, o inverno na Palestina também é muito parecido ao que acontece em outros países, também europeus, como em Portugal. Choveu muito, então podemos imaginar campos inteiros com tendas onde continuam a viver os palestinianos inundados pela chuva, pelo frio. Não há condições, imaginamos viver em tendas por meses e meses sem nenhuma estrutura mais forte contra também estas questões climáticas, vento, chuva. Por isso, claramente, também tem outras consequências, como disse, do ponto de vista sanitário. Imaginamos idosos, imaginamos mulheres grávidas, imaginamos crianças que nasceram nestas condições, tal, toda uma violação contínua. E não há uma vida.
4: Acha que ainda é preciso falar mais?
3: Eu acho que sim, precisamos de continuar a falar do genocídio. Acho que tivemos também por parte de pessoas, também de associações, de acadêmicos, de universidades, de investigadores que falaram e denunciaram o genocídio em curso. Acho que é importante também não esquecer o que está a acontecer na Cisjordânia ocupada, em Jerusalém Orientale ocupada, porque são também realidade onde é in corso una limpeza etnica. Isso è evidente. Non possiamo esquecere, per esempio, o che sta acontecendo in molte realtà della Cisgiordania, onde colonos judeus che vivono illegalmente nos territórios palestinianos, o que estão a fazer das terras palestinianas, das aldeias palestinianas, das pessoas, estão a usar muita violência, estão a matar os palestinianos que querem apenas viver uma vida normal na terra deles.
4: E os apoios? Os apoios não estão a chegar, os apoios de ajuda humanitária, pronto, a todas essas populações, esses apoios chegam? Chegam lá?
3: Não, o apoio internacional neste momento não está a chegar, é por isso que o genocídio ainda está em curso. Não podemos usar esta retórica que ajuda humanitária, que então a partir deste cessar o fogo, que não é assolutamente um cessar o fogo, ajuda humanitária começou a entrar, porque não há comida, não há medicamentos, não há aquelas estruturas tipo mini casas onde a população palestiniana de Gaza podia viver num período de transição. Nunca chegaram estes apoios na faixa de Gaza. E por isso a vida continua nestas condições que não são condições sustentáveis, não são condições para pessoas viver uma vida. E então, por isso que é mesmo importante continuar sempre a lembrar isso e também acho um outro ponto importante é mesmo o silêncio e também silêncio significa cumplicidade por parte do Ocidente, em particular por parte da União Europeia, que não está a fazer absolutamente nada.
4: Acha que podia fazer mais?
3: Claro, pode. Pode fazer mais, deveria fazer mais. Na semana passada concordaram-se para três sanções contra três colonos que estão a viver ilegalmente na Cisjordânia, sanções individuais. Isso não é nada. E acho que mesmo não querer abordar o tema, não querer encontrar nenhuma solução para dar dignidade a uma população que é há 100 anos que está em condições de ocupação, de settler colonialism.
0: Júlia Daniele, a presidente do Observatório de Estudos da Palestina, Zuisqueté, ouvida por Cristina Borges. A Bolívia está a passar por uma das maiores crises políticas das últimas décadas. A capital, La Paz, está paralisada por protestos há duas semanas. Felipe Vasconcelos Mão, boa tarde. Na origem disto está um problema com o abastecimento de combustíveis à população.
5: Olá, boa tarde, Mário. Sim, na origem disto a questão mais profunda é a crise económica que vive a Bolívia na sequência de anos de uma política em que o setor público foi prevalecendo crescente sobre o setor privado e que apostou muito no modelo que eu chamaria venezuelana, mas moderado, ou seja, de exploração intensiva do gás natural, que permitiu uma redistribuição da riqueza que, do ponto de vista económico, era importante, tendo em conta as grandes desigualdades que marcam aquele país, mas esse modelo acabou por se esgotar e, paralelamente, esgotou-se também o modelo político que o sustentava. Na sequência de tudo isto, tivemos algo que não é novidade nos países daquela região, nomeadamente no Equador. Acabámos por ter uma alternância de poder. Alternâncias de poder essas que são sempre muito radicais do ponto de vista daquilo que sustenta a política e a economia do país. São visões e modelos económicos completamente distintos. E dentro desse âmbito, estamos a assistir a uma onda de protestos que mobiliza muito o país rural, que é muito vasto e tem um peso muito importante na sociedade e na economia boliviana, estão a ser mobilizados pela enésima vez, se quisermos, e claramente estão a pôr em xeque o novo poder que ocupa a presidência da Bolívia há relativamente pouco tempo.
0: Antes havia um governo de esquerda na Bolívia, entretanto Rodrigo Paz, o presidente de centro-direita, que governa há 6 meses, prometeu uma terapia económica de choque para combater a inflação e a escassez de combustíveis. Acabou com um programa de 2 décadas de subsídios aos combustíveis, alegando que o mercado livre iria permitir atrair petróleo de maior qualidade para a Bolívia. Mas nada, a situação está pior ainda.
5: Sim, porque as terapias de choque à economia, vejamos, as terapias de choque aplicadas a economias com uma relativa distribuição da riqueza e com um produto interno bruto mais alto, como no caso da Argentina, podem até surtir efeitos e a sociedade e a economia conseguem amortecer essas terapias de choque, sobretudo se houver uma percepção por parte da sociedade daquilo que está na sua origem, na origem da crise, deve ser superado. E isso foi o que, por exemplo, permitiu a Javier Milei na Argentina, durante mais de 2 anos, exercer o poder, vencer eleições intercalares e só há muito pouco tempo ter acentuado a quebra da sua popularidade para valores num campo claramente negativo, isto associado a escândalos de corrupção. Numa sociedade como a boliviana, que é uma sociedade não só muito desigual, mas com um produto interno bruto mais baixo, é uma sociedade muito mais pobre, e uma sociedade que tem um setor rural forte e facilmente mobilizável e que sente na pele as consequências desta política de fim de subsídios, de fim de apoio do Estado, e isso leva a esta polarização. E vemos que há determinados líderes, como por exemplo Evo Morales, está novamente a tentar ganhar espaço depois de anos muito complexos do ponto de vista político.
0: Precisamente, portanto, os bolivianos, Felipe, que protestam, estão a pedir a demissão do presidente, melhores salários, que acabem as falhas no abastecimento de combustível, mas muitos, como dizes, querem também que o esquerdista Evo Morales volte.
5: Sim, dessa parte desses movimentos mais mobilizados, claramente há aqui uma opção, mas julgo que do ponto de vista social e a forma como os processos que têm em tribunal, nós temos que pensar que na América Latina quem tem o poder, ele está escondido, e na América Latina, não só na Bolívia, noutros países, quem tem o poder tem uma capacidade, um ascendente sobre o poder judicial, quem tem o poder executivo, tem um ascendente sobre o poder judicial muito importante.
0: Ele está escondido para escapar a um mandado de captura por suposto abuso sexual de menor que ele nega.
5: Exatamente.
0: Que ele nega.
5: Exatamente. E isso é muito visível no quadro latino-americano e começa a ser também visível nos Estados Unidos da América. Portanto, nesse sentido, os tribunais vão se adaptando ao momento que vive o país e ao pêndulo político do país. Portanto, a situação tem tudo para se deteriorar ainda mais e
0: a
5: tem tudo para se prolongar.
0: Rodrigo Paz, Felipe, não é favorável, até porque está a governar em minoria a Bolívia.
5: Exatamente, são regimes presidencialistas que não são derrubáveis de uma forma fácil, esses governos, mas não contando com uma maioria no Parlamento, o seu programa, sobretudo quando é um programa muito diferente do que o precedeu, fica fortemente limitado na sua capacidade de ação para ser implementado. Portanto, nesse sentido, a situação não tende a ser favorável, em primeiro lugar para os bolivianos, mas o governo também enfrentará certamente dificuldades nos próximos tempos.
0: Os Estados Unidos falam num golpe de Estado que está em curso na Bolívia, referindo-se a estes protestos. O presidente da Colômbia, Gustavo Petro, diz que Rodrigo Paz é uma marioneta dos Estados Unidos e das oligarquias bolivianas. Uma das primeiras medidas de Rodrigo Paz foi restaurar as relações com os Estados Unidos. Os Estados Unidos, Filipe, poderão querer intervir na Bolívia, de alguma maneira, face ao que está a passar?
5: De alguma maneira sim, certamente. O que nós vemos é uma vontade muito clara de ingerência dos Estados Unidos nos países latino-americanos. E aí a administração norte-americana conta com um certo grau de consenso e conta com o apoio de Marco Rubio. O Marco Rubio é o secretário de Estado e é alguém que talvez seja o último dos moicanos do Partido Republicano pré-Trump. Ou seja, é alguém que tinha uma vida política antes de Trump, foi crítico de Trump, adaptou-se, mas parece ser, dentro desta administração muito marcada pelos Yes Men todos que a compõem, estamos aqui perante alguém que tem uma visão para a política externa, podemos ou não concordar com ela. E claramente dentro dessa visão está uma visão conservadora e uma visão de ingerência nas questões latino-americanas, com Cuba à cabeça. Portanto, é alguém muito marcado para a parte latina do Partido Republicano.

0: Com o respectivo grupo de ataque, foi entretanto posicionada em águas caribenhas, a campanha americana de pressão sobre Cuba começa a ter ares daquela que levou ao afastamento de Nicolás Maduro na Venezuela.
1: Sim, com algumas diferenças. Em primeiro lugar, Raul Castro ainda tem uma influência importante, mas é um homem de mais de 90 anos, de 94 anos, salvo erro, com tudo o que a idade representa.
0: Não terá o poder de facto em Cuba ele?
1: Tem algum poder, mas provavelmente também terá gente preparada para que ele ceda o poder. Agora, a questão que reside em Cuba e no papel de Raul Castro é que parece óbvio que os Estados Unidos andaram à procura de um instrumento judicial para conseguir construir a história do que pretendem fazer a seguir. Ou seja, no caso da Venezuela, tínhamos o famoso cartel ao qual pertencia, pelos vistos, apenas Nicolás Maduro e a sua mulher, mais ninguém foi detido e a questão do cartel de Los Soles desapareceu do argumentário e da discussão política nos Estados Unidos. Daqui foi-se recuperar algo que, sobre o qual Raul Castro parece ter efetivamente responsabilidades, mas em relação ao qual também durante 30 anos a justiça norte-americana não atuou, tendo muito provavelmente a mesma informação ao longo destes 30 anos que tem hoje. Nesse sentido, o que vamos assistir é aqui uma construção de uma narrativa, se quisermos usar esta expressão, para uma pressão, um acréscimo de pressão a Cuba.
0: Filipe, uma intervenção em Cuba dará talvez jeito a Trump e ao Partido Republicano para cativar a comunidade cubana na América em ano de intercalares?
1: Teoricamente sim, mas com os efeitos que a intervenção no Médio Oriente está a provocar, e provavelmente, não me parece, que para lá da comunidade latina, muito vinculada à imigração cubana, ao anticastrismo, que esta ação possa propriamente beneficiar ou ser vista com bons olhos pela generalidade do eleitorado norte-americano. Portanto, serve de pouco consolidar os votos em mais nos círculos de Miami ou em volta de Miami, na Flórida em geral, serve de pouco se isso depois acentuar o desfazamento ou o afastamento do eleitorado norte-americano em relação aos republicanos nas eleições de novembro. E não nos esqueçamos que o eleitorado latino de hoje, eleitorado esse que deu bons resultados a Trump em 2024, é um eleitorado diferente do eleitorado latino do ano 2000 ou de 1996, em que claramente o exílio cubano, se quisermos, tinha um ascendente sobre um predomínio sobre uma parte muito importante dos eleitores latinos. Hoje as coisas não são assim. Portanto, o eleitorado latino também, ele, como o resto do eleitorado norte-americano, está segmentado e haverá provavelmente latinos que estão a sofrer consequências quando enchem o depósito dos seus carros das políticas de Trump no Médio Oriente, e eu diria que uma intervenção direta em Cuba e militar, que não uma intervenção que leva o regime a negociar e a tomar opções que vão no sentido das opções de Donald Trump, uma intervenção direta penalizaria muito provavelmente Trump do ponto de vista eleitoral. Agora resta saber se Trump ainda está preocupado com as eleições de novembro, uma vez que já disse várias vezes que não vai governar para essas eleições.
0: Filipe Vasconcelos Romão, obrigado.
1: Obrigado.
0: Visão Global volta para a semana. Até lá.

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1: Uma hora em Portugal continental e na Madeira, é meio-dia nos Açores. Em destaque nesta edição.
2: É uma espécie de David contra Golias. Sporting e Torriense vão lutar pelo troféu da Prova Rainha no futebol. Nesta edição vamos sentir o ambiente no Jamor a pouco mais de 4 horas do início da final da taça. A CUF não vai integrar as próximas parcerias público-privadas no SNS. O presidente da CUF, Rui Diniz, diz que o grupo privado não está interessado neste momento em participar nas 5 PPPs que estão previstas para o Serviço Nacional de Saúde. Macron, Meloni e Merz criticam a Rússia por disparar mísseis com capacidade nuclear contra a Ucrânia.
1: Notícias, edição do jornalista Frederico Moreno.
2: Na contagem decrescente para o apito inicial do Sporting Torriense, a festa começa fora das quatro linhas. Muitos adeptos já estão a arrumar às imediações do Estádio do Jamor, mais concretamente à mata que rodeia o Estádio Nacional. É lá que está também o repórter Walter Madureira, agora em direto. É hora de almoço, Walter. Imagino que os adeptos...

0: certos estejam a encher a barriga. Não ainda de golos, mas de comida.
1: Há um cheiro intenso, a carne assada na mata do Jamor. Eu estou junto de um grupo que veio da zona da batalha. Eles já acabaram de comer. Aqui hoje serviu-se picanha, camarão, serviço. O que é que fez parte da vossa
2: emenda? Sporting é aquela máquina.
1: Vocês desde ontem, não foi? Para revar aqui o lugar.
2: Estamos aqui desde as 6 da tarde.
1: O que é que é a Taça de Portugal? É mais do que um jogo de 90 minutos.
2: É fantablástico. É o Sporting. Além da Taça de Portugal, é o Sporting.
1: Vocês eram da batalha, autocaravana.
2: O resto da família Olga. Vejo e vontade de estar aqui para o convívio.
1: Deixa-me falar aqui com mais um elemento deste grupo. Muito boa tarde. Agora já estão a fazer tempo para beber um café e descansar um bocadinho até às 5h15 da tarde, não é a hora do jogo. Como é que foram os...
0: Algumas dificuldades para ouvirmos com qualidade este direto do repórter Walter Madureira, junto ao estádio do Jamor, mas ficou essencial adeptos conviver e alimentarem-se antes dessa final, a grande festa da final da taça. A tarde desportiva da Antena 1 começa depois das notícias das 4 da tarde e o jogo entre o Sporting e o Torriense arranca às 5h15. Sem interesse, a CUF não pretende envolver-se nas próximas parcerias público-privadas em hospitais do SNS, numa altura em que o Governo pretende lançar 5 PPPs nos hospitais de Braga, Loures, Vila Franca de Xira, Amadora, Sintra e Almada. O presidente da CUF, Rui Diniz, explica ao programa Conversa Capital que o Grupo Privado de Saúde não vai avançar para estes projetos de parceria com o Serviço Nacional de Saúde.
3: Neste momento não é uma prioridade nossa e vou explicar porquê. Nós, na CUF, temos hoje, em 2026, um plano de investimento até 2030 de 500 milhões de euros. Investimos, nos últimos 5 anos, cerca de 350 milhões e temos planos para investir mais 500 milhões. Estamos muito focados na nossa rede privada, nas nossas unidades privadas. Estamos, neste momento, a integrar os hospitais do Algarve e da Madeira e, portanto, as empresas não conseguem fazer tudo ao mesmo tempo. Neste momento, o nosso plano, nós não sabíamos que vinham IPPPs até serem anunciadas há pouco tempo, o nosso plano é este. E essa é a nossa estratégia.
4: Está a pensar mudá-lo.
3: E neste momento não temos nas nossas prioridades avançar para as PPPs.
0: O presidente da CUF, entrevistado pelas jornalistas Rosário Lira da Antena 1 e Diana do Mar, do Jornal de Negócios, no programa Conversa Capital, Rui Diniz também abordou a questão dos preços dos atos médicos. O presidente da CUF assume que os custos no acesso à saúde vão continuar a aumentar devido à inflação e ao aumento dos salários dos trabalhadores, uma entrevista que vai para o ar na emissão da Antena 1 já a seguir a este noticiário. O Governo vai lançar novos apoios à compra de carros elétricos. A Ministra do Ambiente revela que existe uma verba de 20 milhões de euros, mas apenas uma parte vai ser usada para já, isto porque o Fundo Ambiental está a financiar outras medidas relacionadas com o aumento do custo de vida. Em entrevista ao Jornal de Notícias e à TSF, Maria da Graça Carvalho adianta que os apoios abrem no próximo mês num formato igual ao do ano passado.
5: Mantemos as mesmas regras e temos autorização para este ano para 20 milhões de euros e vamos fazer em duas fases, vamos abrir 10 milhões de euros até ao dia, o mais tardar, dia 11 de junho. Porque é que estamos a fazer em duas tranches? Nós estamos neste momento a financiar através do Fundo Ambiental o apoio devido à situação do Irão e ao aumento do preço dos combustíveis. Está uma série de apoios que saem do Fundo Ambiental. Não sabemos qual vai ser a evolução, portanto estamos sempre muito cautelosos em relação às questões do Fundo Ambiental.
0: Fundamental está a financiar apoios aos táxis, às ambulâncias, ao setor dos transportes e o programa Botija Solidária. Por esta razão, a Ministra do Ambiente diz que avançam para já 10 milhões de euros de apoios para a compra de veículos elétricos. Maria da Graça Carvalho explicou também que o apoio é válido para carros comprados no ano passado e também este ano. O PS quer ouvir no Parlamento o Ministro da Habitação em causa à venda de imóveis do Estado abaixo do preço médio de mercado. Os socialistas exigem explicações e acusam o Governo de se comportar como um agente imobiliário invertido, comprando caro e vendendo barato. Isto depois da venda de património público em Lisboa, que poderia ter sido convertido, Gonçalo Costa Martins, em habitação a preços acessíveis.
4: O Jornal Público fala de 8 edifícios que ficaram vazios quando o Governo começou a concentrar ministérios e direções. 2 já foram vendidos, valeram juntos mais de 20 milhões de euros, mas poderiam significar entre 50 e 70 casas de habitação pública. São as contas feitas por arquitetos para o Jornal Público. Esse número é maior se forem considerados os imóveis que se preparam para ir à asta pública. Os 8 edifícios podiam ter 450 casas. Cumprem os critérios para estarem na Bolsa de Habitação Pública, mas a opção do Governo foi outra. Havia a expectativa de aproveitar os edifícios com aptidão habitacional, mas passado mais de um ano, recorda o Público, em outubro de 2025, o objetivo do Governo já seria aproveitar o dinheiro das vendas para financiar políticas de habitação.
0: Estes negócios de venda de imóveis por parte do Estado vão levar o PS a pedir já na próxima semana a audição parlamentar do Ministro das Infraestruturas e Habitação, Miguel Pinto Luz. Há instantes, o Ministério das Finanças emitiu um comunicado com esclarecimentos sobre estes negócios, diz o gabinete de Miranda Sarmento, que relativamente à notícia de hoje do Jornal Público é falso quando se afirma que os imóveis vendidos em asta pública foram vendidos abaixo do valor de mercado. Esclarece o Ministério das Finanças que foram realizadas para todos os imóveis 2 avaliações externas conduzidas por entidades autónomas que fixaram o valor mínimo e máximo de alienação de cada imóvel, sendo que o critério de seleção do valor base de alienação dos imóveis foi o do valor máximo. O presidente do Irão garante que o país está preparado para mostrar ao mundo que o Irão não procura desenvolver armas nucleares, garantia de Masoud Pezeshkian, deixada na última hora após o anúncio de uma aproximação entre iranianos e norte-americanos, com vista a um acordo de cessar-fogo por mais 2 meses. Esta manhã, o secretário de Estado norte-americano, Marco Rubio, confirmou que o mundo pode ter boas notícias este domingo se os 2 países decidirem assinar este memorando de entendimento que prevê, por exemplo, a reabertura do Estreito de Hormuz. França, Alemanha e Itália condenam o lançamento de mísseis russos Oreshnik contra o território da Ucrânia. Na última noite, as forças russas dispararam estes mísseis hipersónicos com capacidade de transportar ogivas nucleares, algo que aconteceu pela 3ª vez desde o início da guerra, um ato de Ana Carveiro que está a ser interpretado como uma escalada do conflito.
6: A mais recente reação vem de Itália. A primeira-ministra critica o ataque com o míssil balístico Oreshnik, que atingiu infraestruturas civis na Ucrânia. Giorgia Meloni fala numa escalada progressiva nas armas utilizadas. Já o chanceler alemão Friedrich Merz diz que o sistema Oreshnik foi usado novamente e condena veementemente esta escalada que considera imprudente. A chefe da diplomacia europeia, Kaya Kallas, considera que a Rússia chegou a um beco sem saída no campo de batalha e que, por isso, está a aterrorizar a Ucrânia. Kallas condena o uso do Oreshnik e avança que, na próxima semana, os ministros dos negócios estrangeiros da União Europeia vão falar sobre como aumentar a pressão internacional sobre a Rússia. Também o presidente francês condenou o ataque russo. Emmanuel Macron diz que o uso do míssil representa uma escalada e o impasse da guerra de agressão da Rússia. Esta foi a 3ª vez que a Rússia usou o míssil Oreshnik contra a Ucrânia desde o início da guerra. Zelensky diz que é importante que haja consequências para a Rússia e pede decisões por parte dos Estados Unidos, da Europa e de outros países. O vice-chefe do Conselho de Segurança da Rússia e antigo presidente do país, Dmitry Medvedev, diz que os bombardeamentos foram feitos em retaliação a um ataque mortal de Kiev contra uma residência de estudantes em Lugansk.
0: Vários governos europeus com críticas à Rússia por recorrer a estes mísseis Oreshnik, que têm capacidade nuclear, atingem 10 vezes a velocidade do som e são imunes aos sistemas de defesa antiaéreos.
7: Frederico Moreno, na edição RTP Antena 1, um simultâneo com a RTP Antena 1 Açores. 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

0: Seja bem-vindo ao Conversa Capital. Recebemos esta semana o CEO da CUF, Rui Diniz. Muito obrigada por estar aqui com a Diana do Mar pelo Jornal de Negócios e comigo, Rosário Lira, pela Antena 1.
1: Muito obrigado pelo vosso convite. É um gosto estar aqui.
0: Como sempre acontece, começo por lhe perguntar o que é para si neste momento capital em Portugal?
1: Para mim, capital em Portugal neste momento é cada um de nós contribuir com o melhor de si para o bem comum, com um espírito colaborativo, com um espírito de exigência, mas contribuirmos todos com aquilo que sabemos fazer melhor para o bem comum e dessa forma desenvolver o país.
0: Para esse bem comum é preciso um sistema de saúde que funcione. A Ministra da Saúde tem sido bastante criticada desde neste seu mandato por alguns agentes do setor e também pela oposição, nomeadamente o PS, a dizer que não cumpriu com a palavra dada. Que apreciação é que faz da atuação do Governo relativamente ao sistema de saúde e em concreto e em particular ao SNS?
1: A primeira coisa que eu gostava de dizer sobre isso é que ser Ministro da Saúde e gerir o SNS é sem dúvida uma das funções mais difíceis e mais complexas em Portugal. Nós por vezes não apreciamos suficientemente a complexidade de gerir uma instituição que tem mais de 150 mil pessoas a trabalhar, centenas e centenas de unidades espalhadas pelo país e 17 bilhões de euros de volume de negócios.
0: Mas o Rui Diniz também está à frente de uma grande instituição,
1: claro,
0: com um volume também considerável de tudo aquilo que disse.
1: É verdade.
0: E ainda assim obtém resultados diferentes.
1: Mas a
0: Portanto,
1: complexidade...
0: O que é diferente?
1: O contexto, do meu ponto de vista, é muito, muito complexo e desafiante. E eu gostava de dizer que sobre o SNS, muitas vezes o foco é sobretudo um foco político. A forma como abordamos a gestão do SNS, a avaliação do SNS, é sobretudo política, e faz sentido que assim seja, estamos a falar de um serviço público, mas eu não deixaria de realçar que o SNS é também uma instituição que precisa muito de gestão. É também uma instituição que precisa de ser gerida. E a componente da gestão, na minha perspectiva, muitas vezes não é suficientemente valorizada. Gerir uma instituição com esta dimensão é em si mesmo uma tarefa que exige competência, que exige capacidade, talento, pessoas muito preparadas, e é possível fazer muita coisa independente da política.
0: Ou seja, há falta de uma gestão adequada no SNS, a direção executiva não colmatou isso?
1: Eu penso que há gestão no SNS, mas como em qualquer instituição, a CUF também é assim, é sempre possível fazer melhor. Eu passo os meus dias a procurar melhorar a forma como a CUF trabalha.
0: Portanto, o SNS também precisa ser melhor gerido, digamos assim.
1: Sempre. De certeza que há hospitais que fazem determinadas coisas muito melhor do que outros. É preciso comparar e fazer com que aqueles que não fazem tão bem vão para o nível dos primeiros. Noutras áreas haverá outros que farão muito bem. Nós também na CUF o que passamos os dias a fazer é comparar uns hospitais com outros, umas clínicas com outras, perceber aqui podemos fazer melhor do que estamos a fazer, aqui podemos ser melhores no nosso serviço ao cliente do que estamos a ser hoje e melhorar. Para termos uma ideia, se nós tivéssemos o SNS com uma produtividade, por comparação entre os melhores hospitais e aqueles que não estão na produtividade máxima, seguramente que haverá diferenças entre tantas unidades. Se tivéssemos uma melhoria de produtividade de 5%, nós tínhamos poupanças anuais de 850 milhões de euros. Não quer dizer que reduzíssemos os montantes, mas conseguiríamos, com isso, fazer mais com o mesmo custo. Portanto, do meu ponto de vista, o SNS... precisa de ter também no nosso discurso público sobre ele não apenas temas de natureza política, mas muitos temas de natureza de gestão. O que é que eu quero dizer com gestão? Comparar melhor a performance entre hospitais. Eu gostava muito de saber quem são os hospitais que têm melhores resultados em vários indicadores, quer económicos, quer de produtividade, quer produtividade dos recursos, de gestão dos recursos, e dessa forma começarmos todos a dizer como é que eu consigo que estes fiquem iguais àqueles e subir o nível do todo. É claro que a política, naquilo que diz respeito ao SNS, é muito relevante, mas a gestão também é. Nesse sentido, a mim parece-me que a posição de direção executiva é fundamental. Nós certo. Precisamos de ter uma liderança executiva para gerir uma instituição como
0: parece
1: esta.
0: Parece é que não está realmente a produzir resultados, porque, enfim, já passaram vários meses na prática, ou pelo menos publicamente, aquilo que é conhecido é uma concentração das urgências de obstetrícia, é um novo regime para médicos tarefeiros, ou seja, sente que realmente há coisas a mudarem no SNS para melhor, é porque os números dizem o contrário, não é?
1: Eu penso que há algumas coisas... Primeiro, não penso que seja possível acreditar em resultados diferenciais de enorme significado em meses. embora concordo consigo, temos que começar a ver progresso. Há alguns indicadores que eu considero bastante positivos. A redução no acesso às urgências parece-me muito positivo. Na minha perspectiva, é uma das áreas onde se está a fazer claramente progresso. A linha SNS 24 parece estar, neste momento, a desempenhar um papel muito relevante. Nós temos um acesso às urgências, seja no público, seja no privado, muito superior ao que são os números de outros países europeus. Essa redução é muito positiva. Penso também que nos cuidados primários começa a haver mais acesso. E havendo mais acesso, também as urgências deixam de ser tão necessárias. Essa é uma área clara. Depois, como disse, os passos que se estão a dar na concentração das urgências, falou na obstetrícia, certo, mas eu penso que deveria haver outras, também me parecem no caminho certo. São medidas complexas, que exigem muito boa comunicação e alguma coragem. Porque, como é evidente, há sempre equilíbrios que é preciso gerir e as pessoas numa determinada região querem sempre ter uma urgência tão próxima quanto possível. Mas do ponto de vista da gestão do sistema como um todo, nós temos que ser capazes de perceber onde é que faz sentido ter urgências abertas, de que natureza, com que valências. Existe um ênfase muito grande em produção. Mais cirurgias, mais consultas, mais urgências. E isso é muito importante, porque muitas vezes há listas de espera, há necessidades que precisam de ser atendidas. Eu gostava muito também falar em produtividade. Nós, na CUF, com as dezenas de unidades que hoje temos, nem todos os hospitais fazem tudo.
0: Quer dar um exemplo em relação ao SNS, para se perceber melhor essa lógica?
1: Sim, nós temos em Lisboa, por exemplo, vários centros de cirurgia cardíaca, provavelmente faz sentido alguma concentração. Não será necessário termos cirurgia cardíaca em múltiplas unidades. É uma área de tal diferenciação que provavelmente a junção de recursos permite mais produtividade, mas também mais qualidade clínica.
2: Falou de algumas áreas em que se verificaram progressos, a seu ver. Quais foram aquelas em que não os viu de todo?
1: Do meu ponto de vista, uma das preocupações que nós, como comunidade, como sociedade, devemos ter também é a sustentabilidade do SNS a prazo. Nós vemos os custos no SNS a crescer de uma forma muito significativa. E parece-me que é muito importante termos consciência de como é que, com as tendências que vemos de envelhecimento, de mais doença crónica, de mais inovação terapêutica, que vão fazer com que os custos naturalmente aumentem, a tendência é toda no sentido dos custos aumentarem. Na minha perspectiva, é fundamental trazer para o centro da discussão também como é que nós nos tornamos mais eficientes, como é que introduzimos mais digitalização, como é que fazemos com que os processos sejam eles próprios menos onerosos. A evolução dos custos nos últimos anos tem sido uma evolução de custos no SNS, do meu ponto de vista, muito acelerada. É uma área onde eu ainda não vejo um ênfase tão grande como eu gostaria de ver.
0: Apesar de estar previsto uma redução no orçamento do Estado, precisamente da despesa com a saúde, e ter sido prometida uma gestão, foi dito pelo Governo, não era um corte, mas era uma gestão realmente diferente.
1: Eu gosto de ver isso sempre a posteriori, porque certo, a nossa experiência nos orçamentos do SNS é que muitas vezes precisam de reforços em final de ano para fazer face às despesas que verdadeiramente
0: é recorrente
1: e existiram. Portanto, nós hoje temos 17 bilhões de euros comprometidos no SNS. Quando pensamos para efeitos comparativos, a receita de IRS são 19,5. Portanto, nós temos o equivalente a mais de 90% de toda a receita arrecadada com o imposto que todos nós pagamos, comprometida com o SNS.
0: Que contributo é que os privados podem dar nessa melhoria do SNS? Porque sabemos que as aproximações têm vindo a surgir com este executivo, ao contrário do que aconteceu com o anterior.
1: O primeiro ponto que eu sublinharia é que os privados já hoje dão um contributo muito relevante.
0: Certamente.
1: E dão um contributo muito relevante, não tanto se calhar na perspectiva que as pessoas por vezes antecipam, que é o Estado contratualizar serviços com os privados, isso também dão, mas se calhar numa escala menor, mas dão um contributo muito importante para o sistema. Tudo aquilo que é feito numa instituição privada adequadamente, foi algo, em muitos casos, que deixou de ser feito no sistema público. Isso é um contributo para o sistema. Nós hoje temos cerca de 25% dos nascimentos em Portugal são em maternidades privadas. Isso é um enorme contributo para o sistema. Essas crianças nasceriam em qualquer circunstância.
0: E já agora, por curiosidade, aumentaram nos últimos tempos com este problema das urgências, nomeadamente no vosso caso?
1: Têm aumentado, esse... sobretudo Sim. este ano estão a aumentar bastante. Penso também por uma notícia positiva para o país, que é a natalidade estar a aumentar. Eu diria que é uma conjugação de vários fatores, mais natalidade, provavelmente alguns temas com as urgências, mas nós estamos a ver as nossas maternidades a crescer com algum...
0: Tem alguma ideia do crescimento que houve a esse nível na CUFA?
1: Sim, nós estamos a crescer nas nossas... Nós neste momento temos 4 maternidades, devemos estar a crescer entre 15% e 20%.
0: Muito bem.
1: O número de partos.
0: Voltamos então ao assunto da ligação aos privados.
1: Certo. Portanto, dizer-lhe que a nossa atividade já hoje, com tudo aquilo que fazemos, com o número de consultas, de cirurgias, de partos, que hoje já concretizamos no setor privado, isso é em si mesmo um enorme contributo para o sistema de saúde. Uhum. E, portanto, penso que, como sociedade, os privados constituem hoje uma resposta muito relevante.
0: Do seu ponto de vista, seria possível aumentarem a vossa oferta em termos de cirurgias, de exames complementares? Pode falar-nos no caso da CUF, no fundo, enfim, que, qual é o contributo que vocês poderiam dar para uma maior redução, por exemplo, das listas de espera, tanto nos exames complementares como nas cirurgias?
1: Nós temos estado na CUF, historicamente, sempre muito disponíveis para contribuir e colaborar com o SNS naquilo que nos é pedido. Muitas vezes são pedidos relativamente pontuais. Temos agora esta necessidade e precisamos. O ano passado foi-nos pedido, há 2 anos, foi-nos pedido alguma colaboração na área da maternidade e nós demos. Não tem sido demasiado usada, depois o SNS tem conseguido fazer face àquilo que são as necessidades que sentiu, mas nós manifestámos essa abertura e temos um protocolo em que, se o Estado assim pretender, teremos as nossas maternidades disponíveis para o SNS, mas nós estamos disponíveis e temos-lo feito ao abrigo do sistema que existiu até agora de gestão de listas de espera, que era o SIGIC, uhum. Temos-lo feito. Esse sistema vai agora passar para o SINAC, a partir de agosto. Nós acreditamos que esse sistema que vai agora ser implementado é um sistema mais transparente, mais simples, e continuamos disponíveis para o fazer. As listas de espera e o recurso ao SIGIC nos privados reduziu bastante nos últimos meses.
0: Mas porquê?
1: Porque o SNS lançou um SIGIC interno. Portanto, os hospitais públicos puderam passar a fazer em produção adicional cirurgias que não faziam em produção normal, por exemplo, da parte da tarde nos blocos operatórios dos hospitais públicos.
0: E essa é uma tendência, do seu ponto de vista, que vai continuar, ou seja, portanto, cada vez menos recurso aos privados ou não?
1: Não tenho a certeza, mas penso que o SINAC vem pelo menos regular a forma como o recurso, a produção adicional no SNS é feita. Porquê? Porque a produção adicional não tem um problema em conceito, mas não pode ser feita à custa de uma redução da produção
0: normal.
1: E muitas vezes, em alguns casos, isso pode ter acontecido mais do que deveria ter sido feito. A boa gestão dos recursos exige que eu garanta uma produtividade elevada no meu horário normal, e só aquilo que eu não conseguir fazer em horário normal é que devia passar para a produção adicional. E quando passar para a produção adicional, aí sim, tanto pode passar para a produção adicional nos próprios hospitais do SNS, como pode passar para a produção adicional nos hospitais privados. Mais ou menos recurso vai depender de quê? Da produtividade que os hospitais públicos conseguirem ter a gerir essas necessidades de produção, e se depois, se gerirem bem a produção em horário normal, qual é a magnitude da produção adicional que estão disponíveis para fazer para além da produção normal.
0: E também sai mais caro, não é? Recorrer ao Estado, recorrer aos privados para fazer esse adicional, não é?
1: Depende. Se for em produção adicional, não tenho a certeza disso. Em produção normal, não, porque os recursos certo. Humanos já lá estão e recebem salário. Em produção adicional, os recursos são pagos especificamente para aquela cirurgia.
0: Por comparação, digamos, é isso que está a dizer.
1: Por comparação
0: entre privado e público.
1: Por comparação com o privado. Sim. Em produção adicional em público, eu não seria demasiado assertivo a tirar a conclusão que a produção adicional em ambiente público é mais barata que a produção adicional em ambiente privado.
0: Mas ainda assim não sabe se realmente este recurso aos privados vai aumentar ou não.
1: Vai depender da capacidade dos hospitais públicos. Agora, a sua pergunta induz uma questão que a mim parece importante, que é esta discussão sobre o recurso dos hospitais públicos, do SNS ao privado, ter vantagens em ser estruturada e enquadrada de forma mais sistemática. O que é que eu quero dizer? Menos numa lógica
0: de recurso, não é?
1: Agora preciso de apoio durante X meses para este tipo de atividade, versus vamos discutir como é que vocês nos podem ajudar, em que áreas, durante que período, em que modalidade, com que formato.
0: E isso é que devia acontecer?
1: Do meu ponto de vista devia acontecer, porque nós estamos a gerir as nossas infraestruturas, os nossos recursos, naturalmente também não temos uma disponibilidade aberta a todo o tempo para de repente dizer, está bem, então agora vou fazer isto, então para a semana faço isto.
0: Mas esse diálogo nesse sentido disso acontecer está a realizar-se com o Governo ou não?
1: Não penso que neste momento hajam conversas concretas, mas tem havido por parte do Governo e da Sra. Ministra em particular essa manifestação de disponibilidade. Penso que é provável também com a entrada em vigor do SINAC que se possa ter uma discussão mais ampla, mas não diria que neste momento existam conversas sobre isso.
0: Há uma outra dimensão desta ligação ao privado, tem a ver com as PPP na saúde, e o Governo aprovou o lançamento do processo de atribuição de parcerias público-privadas para 5 hospitais, Braga, Vila Franca, Amadora, Sintra e Garcia da Horta. Fez bem a fazê-lo, do seu ponto de vista?
1: Na nossa perspectiva, as PPPs, nós temos muita experiência em gestão de PPPs. Nós gerimos PPPs durante 25 anos, entre o Amadora Sintra.
0: Algumas destas, não é?
1: Entre o Amadora Sintra, Braga e Vila Franca, gerimos PPPs durante 25 anos. Entendemos que as PPPs, enquanto modelo, são úteis, porque trazem outras perspectivas de gestão para dentro do sistema, ligando àquela lógica de que eu falava no início da nossa conversa. É bom ter métodos diferentes, instituições diferentes a gerir, para poder comparar, para poder fazer benchmark uns e outros e perceber, olha, aqui faz-se assim, podemos ajustar, ali faz-se de outra maneira, podemos melhorar. E eu penso que quando gerimos PPPs, isso foi um contributo muito importante para o sistema. Portanto, eu penso que as PPPs, em conceito, são úteis. Para além de que, sendo o SNS uma instituição de tão grande dimensão, torna-se muito complexa de gerir. De repente, pegarem algumas entidades, algumas ULSs, e dizer, vou atribuir esta ULS a uma entidade que a possa gerir bem, e eu, em vez de a gerir diretamente, controlo a gestão, também reduz a complexidade, o âmbito, e isso pode ser também positivo. Portanto, em conceito, as PPPs parecem um bom instrumento.
2: E agora... E na prática?
1: Na prática.
2: A vossa disponibilidade?
1: Na prática, digo-lhe isso com clareza. Ainda as duas perguntas. Disponibilidade. Neste momento não é uma prioridade nossa. E vou explicar porquê. Nós, na CUF, temos hoje, em 2026, um plano de investimento até 2030 de 500 milhões de euros. Investimos nos últimos 5 anos cerca de 350 milhões e temos planos para investir mais 500 milhões. Estamos muito focados na nossa rede privada, nas nossas unidades privadas. Estamos neste momento a integrar os hospitais do Algarve e da Madeira e, portanto, as empresas não conseguem fazer tudo ao mesmo tempo. Neste momento, o nosso plano, nós não sabíamos que vinham IPPPs até serem anunciadas há pouco tempo, o nosso plano é este. E essa é a nossa estratégia.
0: E não está a pensar mudá-lo.
1: E neste momento não temos nas nossas prioridades avançar para as PPPs.
0: Também há um receio político de que mudando o governo muda a estratégia e, enfim, já deixa de haver PPPs, como aconteceu no passado?
1: Sim, pode existir, embora as PPPs tinham prazos contratuais. E,
0: certo.
1: Portanto, os prazos contratuais foram todos eles...
0: Então não é por isso, não é por aí?
1: Não, eu ia responder ao tema de na prática, porque o na prática é mesmo muito relevante. Porque a forma como se estruturar a PPP faz uma enorme diferença. Dou-lhe dois ou três exemplos muito simples. As PPPs de que agora se falam, a constituírem-se como tem sido discutido, são de uma complexidade adicional muito grande face às anteriores. Se nós fizermos PPPs para ULSs, é muito diferente fazer PPPs para um hospital individual. No hospital individual o contrato era com base em produção. Eu pago por cirurgia. Faz mais cirurgias, recebe mais. Num contrato em ULS, se for uma PPP em ULS, o contrato vai ter que ser em per capita. Eu vou pagar em função da população que é coberta. Quando eu passo de produção para per capita, a forma de controlar a gestão é diferente. Eu tenho que controlar qualidade, acesso, garantia de que ninguém está a restringir acesso aos cuidados de saúde para reduzir custos, para dessa forma ter uma margem que é indevida. O Estado, para ir para PPPs em per capita, tem que subir muitíssimo a capacidade de controlar essas PPPs para além de meros critérios económicos. Tem que introduzir critérios de qualidade clínica, de acesso, de qualidade clínica ao longo do tempo, de acesso à gestão, de gestão da doença crónica, porque estamos a gerir não produção, mas uma população. E gerir uma população é muito diferente do que gerir produção. Torna mais complexo passar-se a gerir centros de saúde, cuidados primários e hospitais, tem vantagens, integridade, integração de cuidados, mas o concedente que concede a PPP, do meu ponto de vista, tem que mudar a forma como o faz para controlar de forma adequada como é que esse contrato é gerido. Vai ser assim? Como é que vai ser? Vamos ter per capita? Na prática, como dizia, é mesmo muito importante.
0: Ou seja, o Estado corre o risco destes concursos poderem vir a não ter interessados?
1: Penso que não. Penso que haverá sempre interessados. Há alguns, eu não posso falar aqui, naturalmente, pelos outros grupos privados. Estou a falar apenas pela CUF. Sei que já houve grupos que manifestaram o seu interesse em estar nas PPPs.
0: Mesmo com estas condições?
1: As condições não são conhecidas.
2: Certo. Mesmo per capita.
1: Mesmo per capita, sim. Mesmo per capita, eu acho que sim. Acho que vai haver um outro tema, para além do per capita, que foi o que eu considero que esteve na base do fim das PPPs anteriores, que é o equilíbrio de risco atribuído a cada uma das partes do contrato. O contrato, a determinado passo, não estava equilibrado do ponto de vista do risco.
0: E não tivemos algumas questões jurídicas até nesse aspecto.
1: E depois com dificuldade em resolver esse desequilíbrio de risco por temas jurídicos. O que é que nós temos que fazer? Decidir qual é a natureza do que vamos colocar em PPP, preparar o Estado para controlar muito melhor essas PPPs, porque já não é um controle em produção. Terceiro, ter uma lógica jurídica que garanta que o equilíbrio do risco é equilibrado entre as duas partes e que, além disso, permite juridicamente acomodar a dinâmica que o setor da saúde tem.
2: Uhum. Falou há pouco dos planos de investimento da CUF. Um deles, o mais recente, concretiza-se agora, como disse, com a integração, com a chegada ao Algarve. A compra do grupo HPA foi dada, teve luz verde naturalmente pela concorrência, mas foram impostos uma série de remédios. Uhum. Surpreendeu o nível de remédios impostos. Obriga a CUF a fazer uma série de desinvestimentos.
1: Surpreendeu? Surpreendeu, não tínhamos essa expectativa, não estávamos com essa expectativa e não estávamos por uma razão. Porque a jurisprudência da concorrência até então era muito baseada em concentração regional. Portanto, olhava-se para o mercado relevante do ponto de vista regional.
2: E vocês não estavam no Algarve?
1: E nós não estávamos em nenhuma geografia. A nossa unidade mais próxima de uma unidade do grupo HPA estava a uma hora e meia de carro. E, portanto, na nossa perspectiva, nós não tivemos uma operação de concentração regional. A autoridade da concorrência, nesta operação, mudou a lente com que analisou a nossa operação.
2: Sim, porque o argumento não é esse.
1: De uma perspectiva regional para uma perspectiva nacional. Porque era
2: e concorrencial, não é? Do poder negocial de ambas.
1: Exatamente, porque do ponto de vista da autoridade da concorrência haveria um poder concorrencial adicional por o grupo de prestação, o maior grupo de prestação, que somos nós, estar a comprar o quinto. E essa concentração, que a nível regional não tinha qualquer sobreposição, mas que a nível nacional era o primeiro a comprar o quinto, do ponto de vista deles, podia ter um impacto nacional. E nesse sentido impuseram-nos remédios que, primeiro, nos surpreenderam. Mesmo termos ido à segunda fase, já foi para nós surpreendente face ao que tinha sido a jurisprudência, e depois são remédios que nós aceitamos, que vamos acomodar, mas que são exigentes, são muito exigentes.
2: O que é mais difícil de acomodar aqui?
1: Eu diria, o mais difícil, se calhar, não é o mesmo que o mais surpreendente. O mais difícil é vender o equivalente a 20 milhões de faturação. Esse, para nós, é o mais difícil. O mais surpreendente, penso eu, para quem nos está a ouvir, é que a CUF se comprometeu a construir um hospital no Algarve, um hospital novo, e quando ele estiver feito, entrega, novo, vendê-lo a um concorrente, sujeito a que eles não paguem o preço que ele custou a desenvolver.
2: Isso leva-me à pergunta. O negócio, os 135 milhões, corrijamos se estou errada, da compra de 75% para já do Grupo HPA, vale mesmo a pena?
1: Do nosso ponto de vista, sim. Primeiro, nós queremos acreditar que vamos conseguir vender o hospital pelo que ele nos custou. Que o negócio vale a pena? Entendemos que sim, nós fizemos as nossas análises e, na nossa perspectiva, deixe-me dizer-lhe porquê. Primeiro, é muito importante para a CUF ter uma presença nacional e a compra dos HPA permite-nos entrar no Algarve, no Alentejo e na Madeira, onde nós não tínhamos qualquer presença, e nós entendemos que isso é positivo. Esta integração para os nossos clientes, e nós hoje temos por ano 1 milhão e 800 mil pessoas que vêm à CUF, é muito positivo que alguém que está em Lisboa, mas depois vá para o Algarve, ou alguém que está no Algarve e queira vir para Lisboa, tenha a mesma resposta, uma resposta integrada na rede. E também que nós, com a complexidade que temos nos nossos hospitais principais, possamos disponibilizar essa complexidade, essa qualidade também a estas regiões. Segundo, nós consideramos que a escala neste setor é muito relevante. Nós precisamos de escala, não como um ponto de chegada, mas como um ponto de partida. Os investimentos aqui são muito, muito elevados. A tecnologia é de uma enorme complexidade e custo. Todos os temas que hoje falamos de sistemas, de inteligência artificial, têm custos muito elevados e nós precisamos de escala para conseguirmos fazer face a isso.
0: Vamos avançar porque ainda temos aqui alguns temas e o tempo corre muito rápido. Sob o ponto de vista da questão do preço e até neste enquadramento internacional que estamos a viver, podemos ir assistir a um aumento dos preços dos atos médicos na CUF em termos gerais, do seu ponto de vista?
1: Sim, naturalmente. Nós temos verificado isso nos últimos anos e vai-se continuar a verificar. Seguramente, e nós fazemos com muito critério, porque não queremos aumentar mais do que o necessário. Aliás, basta ver, nós temos aumentado os preços nos últimos anos, entre 3% e 4% por ano, as nossas margens mantêm-se constantes.
0: Portanto, com uma previsão de inflação nos 3%, este ano...
1: Há uma coisa que saiu da Autoridade da Concorrência que é muito interessante para dar uma indicação de porque é que o aumento de preços é um e não é outro. Que é, nós comprometemos com a Autoridade da Concorrência a não aumentar os preços num valor superior a 50% da inflação, mais 50% do aumento do salário mínimo. Portanto, é a combinação destes dois fatores, 50% da inflação geral e 50% do salário mínimo, que faz com que haja um cap no aumento de preços que podemos aplicar.
0: Isso vai acontecer quando?
1: Isto é, pelo menos, durante 3 anos. Nós hoje em dia procuramos ser disciplinados e fazer com que estes aumentos de preços sejam logo em janeiro. Certo. Para ficar claro, mesmo porque as seguradoras renovam muitas das suas apólices em janeiro e é útil, nós começamos a discutir os preços do ano seguinte em junho.
0: Portanto,
1: julho.
0: Quando falam em aumentos e a acontecerem, será em janeiro do
1: em
0: próximo
1: janeiro.
0: Ano.
2: Os efeitos do conflito agora no Médio Oriente, designadamente o mais visível na energia, combustíveis, trouxe algum aumento significativo nas operações da CUF? Nestes primeiros...
1: Ainda não trouxe, mas pode trazer. Em que? Sobretudo, do ponto de vista de consumíveis materiais, muitos desses consumíveis e materiais vêm da Ásia. Alguns deles vêm de fornecedores e os custos de transporte estão muito mais elevados. Portanto, alguns dos nossos fornecedores estão-nos a avisar, atenção, que o que é que fizemos? assim que o conflito começou, nós aumentámos stock. Nós comprámos mais do que precisamos de comprar normalmente em stock para fixar preço antes de haver um aumento importante de preços.
2: Estamos a falar de que tipo de materiais?
1: Estamos a falar, por exemplo, de materiais de consumo clínico que nós usamos nos nossos hospitais, seja em bloco operatório, seja na enfermagem, seja em exames especiais. Nós temos muitos materiais que são importados e os materiais que são importados, mesmo às vezes próteses, etc., são importados, têm custos de transporte. Custos de transporte, todos nós seguimos os fretes no Estreito de Hormuz, sobem muito, isso passa para o preço e nós somos penalizados com esse preço.
0: Ainda relativamente a preço, a atualização dos valores dos regimes convencionados estão conforme a realidade neste momento ou não?
1: Do meu ponto de vista, o que está a ser feito vai na direção correta. Ainda não compensa a ausência de qualquer atualização que foi feita nos últimos anos, mas é positivo que tenham atualizado. Na nossa perspectiva, o que deveria acontecer para o futuro é uma atualização, tal como nós fazemos e discutimos isso mesmo agora, haver uma atualização anual.
0: É possível tentar aqui dividir qual é o contributo do Estado para a faturação da CUF, a ADSE, subsistemas e as seguradoras?
1: Claro.
0: Sim.
1: Então, o Estado, Estado mesmo, é inferior a 2%. Eu diria, deve dar entre 1,8% e 1,9%, vamos dizer 2%. 2% da nossa faturação é paga pelo Estado. E é relativamente, portanto, é relativamente marginal. Tem alguma coisa de listas cirúrgicas, de SIGIC, e depois algumas convenções na área da imagiologia, etc., mas são 2% da nossa faturação. A ADSE e os subsistemas públicos, nomeadamente militares,
0: certo,
1: valem 20, 21% certo, da nossa faturação. Seguros valem 60%. 58%, 60%
0: e particulares?
1: Da nossa faturação. Os particulares devem valer 15%.
0: E esses números têm vindo, qual é que tem sido a evolução?
1: Os particulares estiveram durante muito tempo estáveis, têm vindo a crescer, sobretudo na dimensão de ambulatório, consultas, exames, menos na cirurgia.
2: Isso também não se explica, há pelo menos uma percepção de muitos portugueses, falamos há pouco, têm seguros, mas há uma percepção de que cada vez cobrem menos. Por exemplo, eu posso ter seguro, mas se o ato médico que eu vou realizar o exame deixou de ser coberto pelo meu seguro, eu entro como particular.
1: É verdade.
2: Isto altera as contas,
1: é verdade,
2: digamos assim.
1: É verdade, embora seja preciso ver isso com alguma atenção. Primeiro, é verdade. Segundo, é circunscrito a um conjunto de especialidades relativamente estreitas. Psicologia, psiquiatria, dermatologia, algumas especialidades médicas como neurologia, endocrinologia. Algumas dessas especialidades têm tido maior dificuldade de acesso por seguros. As outras especialidades, isso não se tem verificado. Nós temos nas outras especialidades cirúrgicas, medicina geral e familiar, uma abertura total aos seguros. Agora, quando as pessoas querem ir a um dermatologista, porque hoje todos nós, faça o que era no passado, vamos mais a um dermatologista, ou estamos todos mais alerta e atentos para a necessidade de acompanharmos a nossa saúde mental e, portanto, é natural que haja mais acesso a psicólogos e psiquiatras. Isso, de facto, tem sido o acesso a seguros e a seguros e a subsistemas tem vindo a ser reduzido. Mas aí é muito natural. Mais procura, oferta limitada, o preço tem de subir. Se os seguros e os subsistemas não subiram o preço da consulta dessas especialidades, muitas vezes os médicos dizem tenho procura com outros preços e deixam de aceitar.
0: Em alguns casos o vosso plano de expansão, e já percebemos que é ambicioso, já vamos concretizá-lo também em termos de números, mas eu queria abordar a questão das pessoas. Vocês têm facilidade em contratar médicos e enfermeiros que são tão escassos no nosso país?
1: Sim. A CUF tem hoje, é importante dizer isso, mais de 20 mil pessoas a trabalhar. Temos 20 mil pessoas a trabalhar connosco e ainda ontem, e já agora partilho aqui porque é motivo de satisfação, saiu o ranking da Randstad com as empresas mais atrativas para trabalhar. A CUF saiu em décimo lugar no conjunto das empresas todas e em primeiro lugar no setor da saúde. Isso é algo que nos deixa satisfeitos. Portanto, eu diria que a nossa capacidade de atrair profissionais é boa. Certo. A CUF tem uma boa proposta de valor. As pessoas gostam de trabalhar na CUF. Temos capacidade de atrair quadros de forma clara. Temos capacidade de atrair médicos, de atrair enfermeiros. Dificuldade. A dificuldade do mercado. Nós, neste momento, vivemos, sobretudo na enfermagem, uma escassez de recursos enorme. E, portanto, temos a dificuldade que advém de haver uma escassez de enfermeiros em Portugal. Nós estamos, neste momento, confrontados, como sistema, com uma dificuldade de contratação de enfermeiros.
0: Quantos é que vocês precisavam?
1: Nós sentimos hoje que temos a enfermagem que necessitamos. Nós não estamos em quebra no sentido de estarmos a fazer coisas com menos enfermeiros do que devíamos. Mas o tempo de recrutamento, a rotatividade é grande, as pessoas muitas vezes saem porque vão para outro sítio e demoramos mais tempo a contratar. Seguramente que temos hoje...
2: Se a rotatividade é grande, pode não ser um bom sinal.
1: Não é um bom sinal, mas vou-lhe dizer porquê.
2: Ponto de vista de... Claro. Estava a falar da proposta de valor, sim. Se a rotatividade é grande...
1: É, mas vou-lhe dizer porquê, e é uma boa pergunta, vou-lhe dizer porquê. Nós temos hoje na CUF muita gente que trabalha em enfermagem por turnos e que se de repente aparecem vagas num centro de saúde em que se trabalha sem ser por turnos, sem. Essa é uma proposta de valor muito difícil de contrariar. Onde é que eu tenho mais dificuldade em contratar enfermeiros? Internamento, trabalho por turnos. Urgência, trabalho por turnos. Bloco operatório, trabalho a horas muito duras. As pessoas hoje, perante uma possibilidade de ir para o SNS, em centros de saúde e os cuidados primários têm aberto muitas vagas, temos essa rotatividade. O SNS também tem vindo a aumentar os salários aos enfermeiros, nós procuramos acompanhar e por isso dá rotatividade. O que eu digo é, nós temos conseguido ainda assim atrair pessoas. A rotatividade não é boa. Eu preferia não ter rotatividade.
0: Ou seja, está a acontecer o caminho inverso, a saírem do privado para irem para o público.
1: Em algumas áreas, nós temos tido o SNS como muito, muito competitivo e como o nosso principal concorrente no mercado de trabalho.
0: E no caso dos médicos? Isso...
1: No caso dos médicos, nós temos conseguido manter uma boa atratividade dos médicos. Aí são temas, às vezes, muito pontuais, mas penso que temos na CUF uma proposta de valor bastante atrativa para os médicos.
0: E o SNS, porquê é que não consegue fixar os médicos do seu ponto de vista?
1: Bem, primeiro, há um tema que provavelmente precisamos de mais médicos e sobretudo de mais médicos em algumas especialidades. Nós, é uma discussão que tem de ser feita hoje muito segmentadamente. Há áreas onde nós claramente temos que apostar mais, medicina interna, anestesia, temos que tornar isso mais atrativo e o SNS tem de tornar isso mais atrativo, tem que abrir mais vagas de internato, tem de ser mais positivo trabalhar nessas áreas. Penso que hoje já existem algumas áreas onde o SNS é muito competitivo do ponto de vista salarial, sobretudo então quando entram temas como a produção adicional, torna-se muito atrativo e difícil até de contrapor. Penso que em alguns casos nós temos tido a capacidade na CUF de construir uma proposta de valor que já vai para além do salário. Nós hoje damos muita carreira às pessoas que trabalham connosco. Temos bolsas de doutoramento, temos centros de responsabilidade, facilitamos que as pessoas continuem carreiras universitárias, temos muito projeto clínico que os médicos, que são pessoas muito competentes, com muita vontade de fazer a diferença, valorizam muito. Portanto, eu diria, o tema salarial é relevante,
0: certo.
1: Mas projeto clínico, capacidade de trabalhar em rede, capacidade de trabalhar com colegas multidisciplinarmente, ter acesso a muita tecnologia, ter acesso a muita inovação. Nós hoje temos 10 robôs na CUF. Isso para os médicos é muito valorizado.
0: Ainda neste âmbito, só uma última questão. O novo regime para os médicos tarefeiros, isto vai ter impactos também nos privados? Como é que avalia esta solução que foi encontrada?
1: Nós não conhecemos ainda bem a solução. A solução, do meu ponto de vista, tem vindo algumas coisas a público. Eu gostava de dizer sobre isso duas ou três coisas. Primeiro, eu não penso que se deva considerar que a solução é ter tarefeiros zero. Porquê? Porque a nossa atividade na saúde é uma atividade com picos. E, sendo uma atividade com picos, faz sentido que alguns desses picos sejam geridos, acomodados, com recursos que não estão permanentemente lá. É uma boa gestão de recursos que se... Muitas vezes as urgências não têm o mesmo tipo de necessidade em agosto ou em junho do que têm em dezembro ou em janeiro. Portanto, é natural que haja algum recurso a tarefeiros. O que é que acontece? Quando isso passa a um nível em que estamos mais dependentes de tarefeiros do que pessoas do quadro, isso não é positivo. Ninguém consegue gerir uma instituição com pessoas que podem ir ou podem não ir.
0: Portanto, era preciso fazer alguma coisa. Sim.
1: Era a solução. Sim, sim. A situação tal como estava não se podia manter durante muito mais tempo. Portanto, a mim parece-me positivo que se esteja a tentar trabalhar nisso. Penso que é uma área que requer muita cautela, porque vamos passar de uma situação para uma situação manifestamente diferente e fazer isso de forma demasiado rápida tem riscos. Mas parece-me que o que está a ser feito é corajoso e vai no sentido correto. Se vai ter efeitos em nós, não tenho a certeza, mas nós fazemos parte do sistema. Não somos imunes ao sistema, não vivemos numa ilha, portanto é natural que se o mercado de trabalho como um todo evoluir, nós também tínhamos que ter alguma evolução, mas ainda não sabemos o suficiente para responder adequadamente.
0: Não sabem que sentido é que será essa evolução?
1: Não.
2: Uhum. Quando falou do plano de investimentos, quando traçou o plano de investimentos, a ideia era fazê-lo de uma forma orgânica, portanto fazer um crescimento orgânico, embora houvesse, ou tenha havido lugar agora a esta aquisição, e a ideia era crescer organicamente 10% ao ano. Agora, na abertura do Hospital Leiria, apontou para uma faturação este ano na ordem dos 1.200 milhões, uhum, se não estou equivocada, isso já dá quase 20%, se não fiz mal as contas.
1: Sim, dá 20%, metendo por dentro já o Algarve. Portanto, nós no orgânico este ano estaremos a crescer mais perto dos 8%. Portanto,
2: já incluiu o Algarve.
1: Os 1.200 já, incluiu o Algarve.
2: Ainda assim, este aumento é possível, o 8% de forma orgânica que referiu, é possível mesmo com todo este contexto que referimos de aumento de custos e todas estas...
1: Nós estamos a trabalhar para isso, embora o contexto está mais duro. Todo este contexto económico que estamos a viver internacionalmente tem também efeitos em Portugal.
0: A questão é como é que vai conseguir.
1: Certo.
0: Qual é o caminho?
1: Como é que vamos conseguir? Desde logo vamos abrir novas unidades. E isso ajuda nesse crescimento orgânico. Nós temos previsto neste momento abrir 3 clínicas para o próximo ano, Caldas da Rainha, Torres Novas e Massamá. Vamos iniciar agora a construção do novo hospital no Barreiro. Vamos construir um hospital em Braga, estamos a olhar para a Covilhã, temos outros planos de aberturas também. Depois, nós continuamos a reforçar as nossas unidades atuais, com mais médicos, com mais oferta, com mais diferenciação e, portanto, esperamos continuar a merecer a confiança de cada vez mais pessoas e nesse sentido, termos esse crescimento que agora referi. Temos conseguido fazê-lo e espero continuar a fazê-lo, muito por gestão diária. Lá está, a tal execução, mais pessoas a trabalharem melhor em grupo, mais referenciação, mais trabalho multidisciplinar.
2: Essas aberturas previstas nos próximos 5 anos, têm ideia de quantas pessoas serão necessárias? Estamos aqui a falar de recursos humanos.
1: Sim, eu diria que nós agora em Leiria criámos entre 350 a 400 pessoas para o Hospital de Leiria. Portanto, eu diria que estas aberturas vão seguramente precisar de 1.500 pessoas ao longo dos próximos anos.
0: Chegamos ao final e, como habitualmente, costumamos lançar algumas palavras para uma resposta rápida. A primeira é Companhia União Fabril.
1: É a origem de tudo. A CUF tem uma história muito interessante, que foi um hospital lançado para servir os trabalhadores da Companhia União Fabril. Foi por isso que na altura se lançou e portanto, diria, a origem da CUF.
0: Manuel de Melo.
1: Um visionário que teve esta capacidade de lançar o primeiro hospital há 80 anos.
0: Associação Cristã de Empresários e Gestores.
1: Uma companhia no meu caminho como gestor, é uma presença permanente e uma companhia para me dar critério.
0: Leão 14.
1: Um Papa que promete muito, a encíclica que vai ser lançada para a semana sobre inteligência artificial, promete muito. Este Papa tem seguramente um contributo muito importante para as questões do nosso tempo.
0: Revisão constitucional.
1: Não parece que seja neste momento um tema crítico.
0: Regionalização.
1: Parece-me que as autarquias desempenham um papel muito, muito importante. Nós temos tido muito boas experiências com as autarquias. Não tenho a certeza que a regionalização seja necessária face àquilo que hoje já é feito no poder local.
0: Pobreza.
1: Algo que temos que combater todos diariamente.

0: a tornar a CUF uma referência na saúde em Portugal, um exemplo a nível europeu e verdadeiramente fazer a diferença.
1: Saudade?
0: Saudade de ter mais tempo para ler do que tenho hoje.
1: Portugal?
0: É o país onde vivo, onde escolhi viver e que espero deixar melhor para os meus filhos.
1: Rui Diniz, muito obrigada por ter estado aqui no Conversa Capital com a Antena 1 e com o Jornal de Negócios. Pode rever este Conversa Capital com o CEO da CUF nos sites da RTP e do Negócios. Nós regressamos para a semana, sempre neste e esta hora, e claro, contamos consigo.
2: 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Depois das 4 da tarde abrimos emissão especial para acompanhar a final da Taça de Portugal em futebol entre o Sporting e o Torriense.
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0: sabe dizer não.
1: Chegamos às 2 da tarde com o Rodrigo Leão e já sabia.
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1: RTP Antena 1, boa tarde. 14 horas 13 nos Açores.
3: A poucas horas da final da Taça de Portugal, a Mata do Jamor está cheia de adeptos. A preparar o estômago antes de ir ver o jogo, neste noticiário vamos em direto até lá. O Ministério das Finanças garante que todas as regras legais foram cumpridas e desmente que tenha vendido imóveis em asta pública abaixo do valor de mercado.
1: Sandra Henriques, 26 graus agora aqui em Lisboa, 23 no Porto, 27 em Faro, em Coimbra 27, no Funchal 22, 19 graus em Ponta Delgada.
3: Hora de ponta na Mata do Jamor, a pouco mais de 3 horas do Sporting Torriense. Agora é a altura dos tradicionais piqueniques. É lá que está o repórter Walter Madureira a acompanhar a festa antes do jogo e que se junta a nós agora em direto. Walter, ambiente de festa por aí, como já é costume.
4: Ambiente de enorme festa na Mata do Jamor. São milhares e milhares de pessoas. 35 mil, mais ou menos, têm lugar garantido no estádio, mas arrisco a dizer, há outros tantos que nem sequer têm bilhete, mas mesmo assim não quiseram deixar de marcar presença nesta festa. Eu estou junto ao senhor, consegui descobrir um senhor que foi enfermeiro nas modalidades do Sporting durante 14 anos. Ele está aqui a dividir as atenções comigo e com as sardinhas que estão a assar. Muito boa tarde, estamos em direto na Antena 1. Tremenda festa esta que estamos a viver na Mata do Jamor.
5: É assim, o Sporting é um clube, como todos os clubes, evidentemente, os grandes clubes, têm sempre um fair play, umas pessoas com categoria para a festa. Eu não vou à bola porque não quero, tenho convite para ir para o sistema VIP e não posso ir. Estou aqui com a minha família e acontece que, isto

0: É um espetáculo, só visto, isso só visto é que é importante. E eu digo-lhe uma coisa, este senhor, o repórter, é um homem também extraordinário, apertou-me para quem me pisa, não sei, e entretanto, posso ver uma pequena entrevista e cá estamos a falar um com o outro e para a rádio. E desde que horas é que está aqui? Eu cheguei aqui, eram 11:10, e só me vou embora depois do Sporting a levantar a taça.
1: Okay. Atenção, porque o jogo ainda não está a ganhar a partida, não é?
0: O jogo nunca está a ganhar a partida. E não podemos pensar que já ganhamos. Podemos é pensar que vamos ter a grande responsabilidade e o Sporting, como uma equipa das grandes, é evidentemente que tem que ganhar a taça. Sem menos o cruzado de Torres Vedras, por amor de Deus.
1: É. O que é que trouxe para a emenda? Agora está a assar umas sardinhas, mas antes...
0: Trouxemos umas febras e trouxe umas sardinhas congeladas muito boas e temos queijo, temos milhos... Temos cachorros, temos a minha filha que está aqui a orientar as coisas todas, temos pão com chouriço, temos terresmos, para quem gosta, eu não gosto muito por causa do colesterol, que já sou velho, não é? De maneira que é assim.
1: E há bocadinho contava-me, até chegou também a tratar o Cristiano Ronaldo, não foi?
0: Sim, quando estava no Sporting, Cristiano Ronaldo, eu tenho umas fotografias com o Maradona quando jogou em Alvalade com o Lyon. Eu e mais meus filhos eram pequenos, já são grandes, e enfim, eu tive lá os anos valentes. E, aliás, até tenho uma fotografia da Taça de Portugal no museu do Sporting, toda a gente que vai lá pode ver que me conhece logo, vê lá, olha, o gajo é aquele, o enfermeiro é aquele. E vou-lhe dizer uma coisa, o Sporting esteve um bocado em baixo de forma, na parte física, e eu vou-lhe dizer, no meu tempo não havia isto. No meu tempo a gente dava um litro a massajar os jogadores, não era uma hora, era duas, três horas. E eu digo-lhe uma coisa... O Sporting foi para baixo por causa da falta de massagens no seu departamento lá em Alcochete. Tem que ter massagens, tem que fazer massagens. E eu digo-lhe uma coisa, eu trabalho em fisioterapia, trabalho como deve ser, e digo-lhe uma coisa, o Sporting, se fosse massageado como deve ser, ele libertava, dava o ácido lático e ficava os músculos como deve ser. Mas e assim, eles é que sabem.
1: Aqui fica este registro numa das muitas concentrações que existem na Mata do Jamor, nos preparativos, Sandra, para a festa que lá dentro do estádio começa às 5:15, as portas abrem 1:30 antes.
2: Reportagem de Walter Madureira, da Mata do Jamor, com este antigo enfermeiro do Sporting a falar sobre a importância das massagens e também com memórias de Maradona e de Cristiano Ronaldo. Como dizia Walter, a final da Taça de Portugal é às 5:15, mas a tarde esportiva começa aqui na rádio depois das notícias das 16:00. O Futebol Clube do Porto conquistou o título de campeão de juvenis 14 anos depois. Empatou 2-2 em casa do Benfica, foi no encontro da 15ª jornada da fase de apuramento do vencedor do escalão de sub-17. Faltam agora 3 jornadas para o fim do campeonato dos juvenis. O secretário-geral adjunto do Ministério da Administração Interna, António Pombeiro, pediu a exoneração do cargo. António Pombeiro acusa o general Viegas Nunes, apontado na sexta-feira pelo governo para regressar à presidência do Siresp, de favorecimento, conflitos de interesses e decisões eticamente reprováveis. A notícia é avançada pela CNN Portugal, que teve acesso ao e-mail enviado ao ministro Luís Neves, em que António Pombeiro refere que já tinha alertado o ministro anteriormente para situações ocorridas no Siresp, sem que tivesse sido desencadeada qualquer averiguação interna. O pedido de exoneração foi apresentado na sexta-feira, no mesmo dia em que o governo voltou a nomear o general para presidente do Siresp. O Ministério das Finanças garante que todas as regras legais foram cumpridas e desmente que tenha vendido imóveis em hasta pública abaixo do valor de mercado. É um comunicado do gabinete do ministro Miranda Sarmento, divulgado há cerca de uma hora e depois de o PS ter anunciado que vai pedir esta semana a audição parlamentar do ministro das Infraestruturas e Habitação, Miguel Pinto Luz, e também do presidente da Estamo, que é a empresa pública responsável pela gestão, valorização e venda do património imobiliário do Estado. Os socialistas acusam o governo de se comportar como um agente imobiliário invertido ao vender imóveis do Estado abaixo do preço. Em causa está a venda de património público em Lisboa, que poderia ser convertido em habitação a preços acessíveis. Gonçalo Costa Martins.
3: O Jornal Público fala de 8 edifícios que ficaram vazios quando o Governo começou a concentrar ministérios e direções. 2 já foram vendidos, valeram juntos mais de 20 milhões de euros, mas poderiam significar entre 50 e 70 casas de habitação pública. São as contas feitas por arquitetos para o Jornal Público. Esse número é maior se forem considerados os imóveis que se preparam para ir à asta pública. Os 8 edifícios podiam ter 450 casas. Cumprem os critérios para estarem na Bolsa de Habitação Pública, mas a opção do Governo foi outra. Havia a expectativa de aproveitar os edifícios com aptidão habitacional, mas passado mais de um ano, recorda o Público, em outubro de 2025, o objetivo do Governo já seria aproveitar o dinheiro das vendas para financiar políticas de habitação.
2: O Ministério das Finanças refere esta tarde em comunicado que foram feitas 2 avaliações externas conduzidas por entidades autónomas, independentes e idóneas, que fixaram o valor mínimo e máximo a alienar de cada imóvel na asta pública, em que o critério de seleção do valor base de alienação dos imóveis foi o do valor máximo. Valor esse que foi superado, garante o Ministério das Finanças, em todos os casos, em cerca de 22% face ao valor base inicial. Em Madrid, milhares de pessoas manifestaram-se contra o aumento das rendas e os problemas em conseguir ter casa própria nas últimas horas. A manifestação foi convocada pelo Sindicato dos Inquilinos de Madrid e apoiada por sindicatos e coletivos. O protesto marca o início de uma onda de mobilizações pelo direito à habitação em 24 cidades espanholas até ao fim de junho. O Ministério dos Negócios Estrangeiros condena fortemente o que descreve como mais um enorme ataque russo à capital ucraniana. Vários países europeus e a Presidente da Comissão Europeia também já tinham condenado o lançamento de mísseis russos Oreshnik contra o território da Ucrânia na noite passada. São mísseis hipersónicos com capacidade de transportar ogivas nucleares. O presidente do Conselho Europeu, António Costa, também já se juntou ao coro de críticas de Ana Craveiro.
4: Para o presidente do Conselho Europeu, o ataque da Rússia contra a Ucrânia é uma demonstração implacável de brutalidade contra civis. António Costa diz que o uso do míssil Oreshnik lembra que a Rússia não tem interesse em participar em negociações de paz. Também Portugal já reagiu ao ataque. Na rede social X, o Ministério dos Negócios Estrangeiros de Paulo Rangel escreve que o governo português condena fortemente mais um enorme ataque da Federação Russa. A presidente da Comissão Europeia, Ursula von der Leyen, diz que o ataque demonstra a brutalidade do Kremlin. Já a chefe da diplomacia europeia, Kaya Kallas, condena o uso do míssil Oreshnik e diz que na próxima semana os ministros dos Negócios Estrangeiros da União Europeia vão discutir o aumento da pressão internacional sobre a Rússia. Os governos de Itália, França e Alemanha também já reagiram. Meloni, Macron e Merz condenam veementemente o ataque. Os ministros dos Negócios Estrangeiros de Espanha e do Reino Unido denunciam cenas horríveis em Kiev e reiteram o apoio à Ucrânia. Zelensky pede consequências para a Rússia e decisões por parte dos Estados Unidos, da Europa e de outros países.
2: Na noite passada, as forças russas dispararam mísseis Oreshnik, algo que aconteceu pela terceira vez desde o início da guerra.
5: Sandra Henriques na edição RTP Antena 1, em simultâneo com RTP Antena 1 Madeira, Açores, África e Mundo. 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
5: 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Bom domingo.
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11: Diogo Costa, Jorge Sá, Rui Silva, Ricardo Velho, Diogo Daloto, Mateus Nunes, Nelson Semedo, João Cancelo, Nuno Mendes, Gonçalo Inácio, Renato Veiga, Rubén Dias, Tomás Araújo, Rubén Neves, Samu Costa, João Neves, Vitinha, Bruno Fernandes, Bernardo Silva, João Félix, Francisco Trincão, Francisco Conceição, Pedro Neto, Rafael Leão, Gonçalo Guedes, Gonçalo Ramos e Cristiano Ronaldo.
12: São estes os jogadores selecionados por Roberto Martínez para o Mundial 2026, que se realiza no Canadá, Estados Unidos e México. Portugal entra em campo dia 17 de junho, jogo com o Congo, depois a 23 com o Uzbequistão e dia 28 com a seleção da Colômbia. Por cá estamos a preparar emissões super especiais para os dias dos jogos da nossa seleção. Afinal, somos ou não somos? É Tuga ou nada? 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

0: O hino da seleção para este Mundial 2026 é Tuga ou Nada, do Sam the Kid e companhia. Já os relatos dos Jogos de Portugal são com as nossas estrelas da companhia, Nuno Matos e Fernando Eurico. Relatos não é em mais sítio nenhum, é na RTP, Antena 1. Rimou e tudo. E quem vai rimar comigo hoje é quem?
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0: O meu convidado de hoje é um provocador e de carteirinha, ou melhor, agenciado.
2: Agenciado, é agente provocador. Olá, Rita.
0: Olá, Herberto, já vamos conversar. Já vou conversar com o Herberto Quaresma, mas antes disso dou-lhe conta de duas consultas muito especiais que por aqui tivemos. Ir ao médico até pareceu uma coisa boa, e foi, porque no dia do médico de família, a Filomena Crespo recebeu, neste consultório da rádio, a dela, a doutora Marta Pimentel.
3: Somos o médico do agregado familiar, muitas vezes e muito frequente, principalmente quando já estamos há algum tempo no mesmo centro de saúde, além do agregado familiar acompanhamos também outras gerações da mesma família. Acho que é mesmo muito especial e é um privilégio acompanhar a vida de uma pessoa. Eu, por exemplo, que sou médica de família há 15 anos, com a mesma lista de utentes, para mim é realmente muito enriquecedor ver aquelas primeiras crianças que eu vi, muito pequeninas, que agora já são adultos,
0: claro.
3: E acompanhar toda realmente a vida da mesma pessoa e da família em si também.
4: Quando se fala do médico de família, eu já vi esta expressão, já escrita, não sei onde li, achei curioso, que é o coração dos cuidados de saúde. Sente que é isto? O coração dos cuidados de saúde, a primeira linha dos cuidados de saúde.
3: Sim, sem dúvida, é a primeira linha, digamos, normalmente, a primeiro contacto com o sistema de saúde. E o coração, sim, muitas vezes, porque vamos, não é uma ligação, uma relação de continuidade ao longo do tempo, abrangendo toda a família, acaba-se por criar também relações mais próximas. E mais com alguma parte de coração, precisamente por tudo isso.
0: E no dia a seguir veio ao Duas de Prosa o famoso pediatra para todos. Segue o Dr. Hugo Rodrigues nas redes sociais. Ele veio cá falar da importância do leite materno.
5: Não é só um alimento, o leite materno é uma forma de estimular as defesas do bebê, de estimular a sua capacidade para resistir às agressões às quais vai sendo exposto.
4: É uma espécie de escudo protetor, é isso?
5: É um escudo e é mais do que um escudo. Tem o escudo que são os anticorpos, são uma série de moléculas que existem no leite materno e que ajudam a proteger diretamente o bebê, mas tem também um lado ainda mais à frente, que é ajuda a que o sistema imunitário se torne mais competente, mais robusto e, portanto, para além do escudo, o plano B, a segunda linha de defesa, torna-se também muito mais capaz de resistir. E por isso estamos a falar de algo que ultrapassa um alimento, acaba por ser, tem um componente transversal e nutrir um bebê desta forma é quase também terapêutico, digamos assim. Felizmente hoje em dia o conhecimento sobre a amamentação é cada vez maior e as mães estão cada vez mais informadas. Aquilo que eu penso que temos de trabalhar um pouco não é tanto a quantidade de informação, mas às vezes algum peso que se passa para as mães, em que muitas vezes não se preparam as mães adequadamente para algumas dificuldades que possam surgir. Incute-se esta responsabilidade de isto é o melhor para o bebé, isto é o melhor para o bebé, isto é o melhor para o bebé, e as mães que não conseguem ou que se sentem esgotadas e que a amamentação não está a corresponder às suas expectativas, sentem uma culpa e um peso muito grande. E, portanto, mais do que conhecimento, nós temos que criar as condições para que esta seja uma escolha genuína das mães e não amamentar por obrigação. Porque ainda há mães que amamentam por obrigação. E isso também não faz muito sentido.
0: E para fecharmos o capítulo do Duas de Prosa, há que dizer que não houve só consultas, também tivemos música ao vivo. A Terezinha Landeiro tem novo disco e veio cá mostrá-lo. Chama-se Será que lhe descobres poesia? E é este fadinho, bem à maneira, tocado ao vivo nesta rádio, que nos leva até à conversa com o Herberto Quaresma.

0: Terezinha Landeiro ao vivo na Antena 1, assim é outra coisa. Oh, Terezinha, ouvir nos discos é uma coisa, ouvir ao vivo com esta emoção toda é outra, não é? Para ti também é, não é?
1: Sim, totalmente diferente. Até porque eu não era muito amiga de estúdio. Não sou aquela pessoa que diz: ai, eu adoro o processo de estúdio. Nunca gostei muito. Sinto que ando a fazer as pazes, mas acho que nunca consigo passar para os discos aquilo que sinto quando canto ao vivo para as pessoas e que as pessoas estão perto. Até porque eu cresci a cantar nas casas de fado, portanto, ter gente a ouvir coladinha à minha faz-me diferença.
0: Tu preferes uma casa de fados ou assim um coliseu, por exemplo?
1: É, boa pergunta.
0: Onde é que te sentes mais em casa, mais confortável?
1: Eu acho que é mais natural para mim uma casa de fados, como sempre, porque foi onde cresci, foi onde me habituei a cantar mais. Mas depois, o palco também tem uma coisa boa, que é o facto de repente as pessoas também não estarem tão coladas a nós, parece que o julgamento, entre aspas, é menor. Ou seja, parece que não estamos a sentir logo o julgamento do público, se é bom, se é mau. Quer dizer, depois ouvimos as palmas, mas
0: claro, mas há sempre
1: é diferente,
0: palmas, não
1: é? É diferente.
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3: Herberto Quaresma, um ilhéu que não gosta que se lhe diga ilhéu. Tu dizes umas coisas no corredor e depois eu venho para aqui e já se sabe. Vou bufar tudo.
4: Pois, és boa nisso também. A ideia do ilhéu faz-me sempre lembrar pequenos calhaus ou pedras soltas no meio do mar. Coisa que de resto nunca... Essa imagem não é claramente a imagem com que me identifico. Mas sim, sou profundamente açoriano. A família, uma grande parte dela ainda hoje vive nos Açores e eu sinto muito essa o que é viver num arquipélago com aquela descontinuidade geográfica e sobretudo a extraordinária profusão de pessoas, de culturas, de tradições e sobretudo daquela imensa liberdade que é viver no meio do Atlântico. Pode parecer um paradoxo, não é? Viver ali no coração do oceano, mas a verdade é que aquele mar, ao invés de nos encerrar em nós próprios, liberta.
3: Acho que me tinhas dito algures na vida que o mar não era inspirador, ou o contrário, ou o mar é que te inspira?
4: O mar liberta, o mar inspira. O facto de estarmos aqui neste estúdio e eu conseguir ver o rio já é uma sensação de liberdade e de inspiração, naturalmente, porque a vida não termina ali à beira Tejo, não é? A vida nós vivemos num pequenino planeta, na imensidão do universo, e o mar, naturalmente, fez parte sempre da minha vida nos Açores e ainda hoje faz, portanto, é claramente inspirador, sim.
3: E o que é que aquele pedacinho do Oceano Atlântico ali à beira dos Açores, que são, no fundo, a tua terra do coração, embora não tenhas nascido lá, não é?
4: Não nasci lá, mas passei grande parte da vida, sim, nos Açores.
3: É a mesma coisa que...
4: Vivi em três ilhas, das nove, portanto, do Pico, do Faial e sobretudo da Ilha de São Miguel, guardo sempre imensas recordações e há uma profunda ligação identitária, portanto, eu identifico-me muito com aquelas pessoas e com aquela terra.
3: Mas então o que é que aquele pedacinho do Oceano Atlântico tem de especial? Convida as pessoas a irem aos Açores. Eu acho que só de ouvir falar
4: Os Açores são maravilhosos.
3: Já existe,
4: não é?
3: Alguma vontade.
4: Eu acho que é uma das partes mais incríveis que faz parte deste país que se chama Portugal. O Portugal insular, acho que todos os continentais, todos os cidadãos do país deviam poder conhecer todos os lugares do país, inclusive os Açores. Os Açores são muito bonitos, a natureza está ainda muito intacta, as pessoas são muito hospitaleiras. Desde a gastronomia à literatura, à música, as pessoas são muito ricas. O facto de terem estado tanto tempo isoladas obrigou-as, de certa forma, a recriarem-se, a criar pontos para o resto do mundo. E eu ali, durante os anos que fiz rádio e fiz outras coisas, senti-me sempre no coração do mundo, como se tudo fosse possível estando ali no coração do Atlântico. E eu gosto muito dos Açores, sim.
3: E foi ali que tudo começou. E quando eu digo tudo, é esta coisa que tu adoras que se chama rádio e esta coisa que tu adoras que se chama música, não é?
4: Sem dúvida, aliás. A minha ideia era ter sido músico ou cantor ou uma estrela de qualquer pop, inspirado talvez na cultura das revistas e dos jornais dos anos 80. Mas o possível foi ter começado a passar música, no fundo a ser DJ ou animador de festas, desde os 14, 15 anos já punho música. E experimentar fazer rádio foi um passo muito natural, porque o facto de não ter a pronúncia da Ilha de São Miguel ajudou muito, não só a ler os textos na escola, era sempre o leitor de serviço, ou a experimentar a rádio ainda no tempo das rádios piratas, né? Experimentar fazer rádio, experimentar ter programas, juntar música, falar, perfeito.
3: Ou seja, ele queria ser uma star quality dos palcos, afinal acabou por ser um DJ cujo ofício o levou para a rádio a passar música. Isto está,
4: e ainda
3: está
4: hoje continua por música.
3: Está tudo muito bem.
4: E alimentei depois, mais tarde, a curadoria da música em espaços públicos como hotéis, né? Ainda hoje tenho uma colaboração mais ou menos permanente com uma cadeia de hotéis na Alemanha, em que a música que ali está, que se ouve nos espaços, nem todos os espaços públicos daquela cadeia de hotéis, é escolhida por mim à distância. E é uma coisa ótima, porque...
3: Quem diria que é um português lá longe que escolhe aquilo tudo?
4: É. Sim, é um terráqueo que vive em Portugal.
3: Tens saudades das rádios piratas?
4: Não.
3: Gostas mais da rádio agora?
4: Gosto. Embora tenha sentido muito o facto de aquele fecho na véspera de Natal de 1988 foi muito marcante para mim. Aquele encerrar de uma espécie de ilusão que eu exercia com prazer, só com prazer. E depois a profissionalização trouxe aqui uma série, não apenas de ferramentas, mas a possibilidade de concretizar ideias que fui aprendendo e recolhendo com pessoas que admirava, não é? E que depois encontrei na primeira passagem pela rádio pública, que foi já no Calhas, aqui em Lisboa, na Antena 1, e onde foi possível ser colega e aprender muito com pessoas que ainda hoje estão aqui connosco, o Jorge Alexandre Lopes, o Nuno Galpim, o Ricardo Saló, a Silvia Alves, enfim, tantos outros nomes.
3: Olha, não te posso deixar sair deste primeiro pedaço de conversa sem falar de outra coisa que nós gostamos muito os dois.
4: Muito, o Brasil.
3: Como é que ele acertou? Que espertinho. Então,
4: o Brasil é uma paixão. É uma paixão que nunca foi concretizada, mas é platónica por um lado, mas depois muito concretizada no meu consumo da música e até da televisão e até do cinema. Acho que o Brasil parece guardar o nosso melhor lado, né? É como se nos apropriássemos, nos sentíssemos de certa forma pais daquela cultura maravilhosa que é a cultura brasileira. E eu gosto particularmente de juntar, assim como faço com o programa de rádio O Agente Provocador, onde junto música alternativa com música que inspirou a música do presente, a música do Brasil e a cultura da brasileira. Também gosto de tentar perceber, conhecer, experimentar, ouvir a mais antiga, naturalmente a MPB, a música popular brasileira, mas também tudo o que está a acontecer agora, o que é novo.
3: Não me vais defraudar, pois não?
4: Não.
3: Bem, então, conta-me a música que vais trazer, e tem que ter mel e sotaque.
4: Bem,
3: e
4: coisas... entre milhões de músicas que gosto e de outros muitas centenas de discos que tenho brasileiros, há uma canção, é talvez a primeira recordação, a primeira impressão digital, vá, da cultura brasileira. Naturalmente, nós todos experimentámos o consumo das telenovelas, mas esta canção, a versão da Baby Consuelo para o Menino do Rio, que todos conhecem também com o Caetano, é uma canção extraordinária e reporta-me sempre àquela memória da abertura da Água Viva numa novela da Globo, em que na Baía de Guanabara as pranchas do windsurf passavam com aquele símbolo da Marie Claire, a publicidade, ao som da Baby Consuelo. Aquilo era maravilhoso.

0: Eu e o Herberto tinha de dar nisto muita música brasileira. E na linha do tempo, arrancamos com o Dia de África, que amanhã se assinala. Contas o resto, Jorge Alexandre Lopes.
1: Segunda-feira celebra-se o Dia de África, a evocar a criação da Organização de Unidade Africana em 1963 e a luta de um continente marcado por diversidade, riqueza cultural e enormes desafios sociais. É também Dia Internacional das Crianças Desaparecidas, um alerta para uma das realidades mais dramáticas e silenciadas da sociedade moderna. Por cá é Dia Nacional dos Jardins, homenageando o legado de Gonçalo Ribeiro Teles e a importância dos espaços verdes nas cidades. O calendário marca também o Dia Mundial do Sapateado e o Dia Mundial da Tiroide. Terça-feira passam 100 anos sobre o nascimento de um dos músicos mais influentes da história do jazz, Miles Davis. Há 40 anos, os Europe lançavam The Final Countdown, um disco que deu ao rock um dos seus refrões mais eternos. Celebra-se o Dia Nacional do Feirante e o Dia Europeu dos Vizinhos, duas datas que falam, no fundo, de proximidade humana. Quarta-feira é Dia Internacional do Marketing, evocando Philip Kotler, considerado o pai do marketing moderno. Na quinta, mais um centenário, desta vez 100 anos sobre a Revolução de 28 de Maio de 1926, o golpe militar que derrubou a Primeira República e abriu caminho ao Estado Novo. Celebra-se o Dia Internacional da Saúde Feminina e o Dia Internacional do Brincar. Duas datas diferentes, mas ambas ligadas ao cuidado, desenvolvimento e qualidade de vida. Sexta-feira, a compositora e vocalista Melissa Etheridge faz 65 anos. É Dia Nacional da Energia, lembrando que eficiência energética e sustentabilidade são temas centrais do futuro europeu. É também Dia Mundial da Saúde Digestiva. Sábado passam 90 anos sobre o nascimento da atriz Glória de Matos, que faleceu no passado mês de dezembro. Sábado também completam-se 60 anos da edição do clássico Strangers in the Night, de Frank Sinatra. E são 595 anos do dia em que Joana d'Arc foi condenada à fogueira. Assinala-se ainda o Dia Nacional da Prevenção do Cancro Cutâneo e o Dia Mundial da Esclerose Múltipla. Domingo, o ator irlandês Colin Farrell faz 50 anos. É Dia Mundial Sem Tabaco, um dos maiores alertas globais de saúde pública. E é também Dia Nacional do Pescador, profissão dura, antiga e profundamente ligada à identidade portuguesa. Já que falamos de dias especiais, há mais dois: o Dia Nacional das Coletividades e o Dia dos Irmãos, dedicado às memórias e cumplicidades que atravessam uma vida inteira. Uma semana entre memória, cultura, saúde e comunidade, com datas a lembrar que, como sociedade, somos melhores quando ninguém fica para trás.
0: Fica já combinado. Fechamos com a que tem de ser, Final Countdown. E na semana que vem, conto-lhe tudo sobre o que faremos por cá, sobre o centenário de Miles Davis. Agora conto-lhe o que anda por aqui a fazer o Herberto Quaresma.
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0: Herberto Quaresma, andei para aqui com a conversa do agente provocador. Isto porquê? É o nome do teu programa. Como é que, aliás, ele surge? Vamos começar por aí.
3: Olha, ele surge, ele já tem alguns anos, fez uma espécie de spin-off dos Açores para cá, na verdade. O agente provocador, a ideia era uma espécie de imaginário de alguém que está infiltrado numa organização, não a corromper, mas a provocar, não é? Há ali sempre qualquer coisa de misterioso, não é? Um espião, mas é assim um misto de Mata Hari com James Bond, uns pozinhos de qualquer coisa. A verdade é que o programa, a intenção de criar ali um espaço de autor, dando a conhecer não apenas a música, enfim, que sai um pouco daquele eixo mais comercial, portanto, música que às vezes passa um pouco ao lado, não é, das atenções, mas que é claramente a base para daqui a uns anos, no mainstream, nós dizermos, aquilo realmente inspirou-se,
0: vinha dali.
3: Foi lá atrás. E depois, cruzar isso com referências, que são as referências que ajudam a explicar o som de hoje, o som do presente, não é? Muitos acham que isto foi criado ontem ou antes de ontem, mas não. Muitas das coisas que hoje ouvimos, muitas das bandas que hoje estão a tocar nova música, quer em Portugal, quer no estrangeiro, foram buscar naturalmente.
0: Ouvimos música e encontramos algumas explicações para ela, então. Não,
3: pois, é também isso, na música, nem na tudo música. É apenas
0: isso. É apenas só, de repente há umas notas que se juntaram, não?
3: Não.
0: Elas vêm de algum sítio, não?
3: Lá está. Tivemos o exemplo, por exemplo, dos bandidos do canto, né? Aquilo não foi descoberto ontem. Sim, mas não falemos do festival, falemos então de coisas que realmente passam no Agente Provocador e que, no fundo, dão a conhecer música nova e a outra música que ajuda a explicar o presente. Tendo em conta que, enquanto no passado nós, a rádio, nomeadamente, era o veículo privilegiado até para dar a conhecer a música, no presente somos quase apenas fazemos temos um poder de sugestão. Olhem, esta é uma espécie de playlist ou de lista de canções.
0: Isto é o que nós sugerimos, vejam lá se gostam.
3: Vejam,
0: não é?
3: Lá se gostam, porque a profusão é extraordinária.
0: Mas o facto de também irmos aqui por caminhos mais alternativos neste teu programa, que já agora passa de terça a sábado, depois da 1 da manhã, também cumpre aqui um bocadinho o nosso dever de serviço público de rádio, não é?
3: Também acho, ora aí está. Essa também foi sempre a tentativa de justificar a vida, a existência do Agente Provocador, porque na verdade, enquanto os nossos colegas de projetos mais comerciais têm realmente que o provar através do seu consumo e das audiências, nós não estamos tão focados nisso. A nossa missão é, de certa forma, abranger uma série...
0: Abrir o espectro, não é?
3: Abrir o espectro e os ouvidos.
0: E os ouvidos. E depois, também estamos, como estamos às portas do verão, temos Herbert Quaresma.
3: Eu consigo reparar que estás muito perto do verão.
0: Estou perto, este calor. E Herbert Quaresma nos festivais de verão, com a música à volta,
3: adoro,
0: não é?
3: Adoro estar.
0: Gostas também dessa tua tarefa?
3: Gosto muito de estar perto, sobretudo, dos artistas e do público. É uma experiência ótima estar ali, poder-me. E é, sobretudo, naqueles momentos que consigo ter algum feedback do que faço. E isso é interessante, não é? Podia vir de e-mails ou da comunicação, das redes sociais, mas não, é sobretudo vocal, é sobretudo presencial.
0: Para a semana começa já no Koala, que é por causa do cheiro das tintas, não é? Brasil.
3: E logo com o reencontro com o Caetano Veloso, com quem já tive duas vezes, e com um dos filhos, músico, Zeca Veloso, é um músico extraordinário.
0: Vamos ouvir a conversa que tiveste com ele durante a semana, creio que na terça-feira, no anfiteatro do programa da manhã. Mas agora é com um bocadinho do Agente Provocador que vamos ficar, pode ser?
3: E todas as noites começa assim.

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1: Mais uma vez, sejam bem-vindos. São os momentos iniciais desta edição do Agente Provocador na Antena 1. Continuamos a rumar com destino à descoberta e à diferença é essa nova coleção de canções e nomes pelos quais este ano será certamente recordado. E esta é a nova canção dos Saint-Étienne.

0: Ouça o Agente Provocador de terça a sábado, depois das notícias, da 1 da manhã. E por falar na informação, vamos lá saber com o que podemos contar. José Guerreiro, temos ritmos africanos, mas acima de tudo, muita reflexão.
1: 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Certamente que a Feira do Livro de Lisboa, que abre na quarta, terá muitos livros sobre Davis e o jazz. Aqui na rádio vamos à feira durante a semana até meados de junho. Datas redondas. Na quinta, passam 4 meses da depressão Christine e 2 meses da guerra no Irão. Tópicos para balanço que estarão no topo da atualidade.
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0: A semana que vem nas notícias, a semana que foi na programação, com emissão especial para acompanhar a Serenata Monumental de Coimbra, que inspirou o Mário Antunes no À Volta do Largo.
3: Tânia Fonseca e Constança Peixoto passaram a ver, desde a última noite, os nomes cravados na história da Serenata Monumental de Coimbra. Ali, na escadaria da Sé Velha, ao bater da meia-noite, num dos mais profundos símbolos da tradição académica portuguesa, se não mesmo o mais profundo, as vozes de Tânia e Constança ecoaram para mais de 4 mil estudantes apinhados no largo. Foi a primeira vez que a Serenata contou com um grupo misto, integrado na secção de fado da Associação Académica de Coimbra, o Honoris Causa, com duas vozes femininas. Tânia Fonseca e Constança Peixoto já tinham sido as primeiras mulheres a cantar fado na Serenata da Festa das Latas e Imposição de Insígnias de 2025. Contou na manhã da rádio a repórter Diana Craveiro, a partir de Coimbra, como os estudantes elogiaram esta evolução na tradição, com as vozes de duas mulheres, com mais grupos e mais canções. Se é certo que a principal simbologia da Serenata reside na ideia de transição, poucas vezes, como esta, esse momento, essa transição foi tão metafórica. De capas negras, traçadas a rigor, cabeças erguidas, sob a luz tênue do largo, Tânia e Constança emprestaram o característico tom melancólico e solene à canção. E sempre registrou também a Diana de uma estudante coimbrã perante o silêncio e respeito de todos. Esse simbólico silêncio coletivo que antecede os primeiros acordes das guitarras. Esse instante melancólico, nostálgico, arrepiante para tantos que não seguram mesmo uma teimosa lágrima a descer rosto abaixo. Porque este ritual, com mais ou menos grupos, com vozes de homens ou mulheres, representa sempre uma espécie de despedida. Ninguém que tenha vestido o negro traje coimbrão, que tenha estado naquele largo de olhos postos nas escadarias da Sé Velha, em noites de luz recolhida, de serenatas monumentais, esquece-se ao longo da vida a balada da despedida. A canção que une simbolicamente gerações de académicos. Um sentimento de pertença da memória coletiva de Coimbra.

0: À volta do Largo, todos os dias, no programa da tarde, depois das notícias das 5. Foram precisos muitos, muitos anos para se ouvirem vozes femininas na serenata. E agora vamos à sugestão do Herberto Quaresma, o meu convidado de hoje. Herberto, eu sei que se pudesses trarias muitas sugestões que se ouvem aqui nesta casa, mas como selecionar também faz parte do nosso ofício, faça o favor de apresentar a sua escolha.
1: Rui Alves de Sousa, de olhos bem fechados. O programa é magnífico. Magnífico no, sobretudo pela sua simplicidade e a sua autenticidade. O Rui é um profissional, está sempre em várias frentes ao mesmo tempo, quase em todo o lugar. Mas aquele programa do fim de semana, o De Olhos Bem Fechados,
0: domingo às 11, sim, da noite,
1: junta a música de cinema, que é outro universo que gosto muito, com histórias. Ele consegue conduzir, é como se nos levasse através dos sentidos a perceber, a ouvir uma história que junta, que faz o apelo daquilo que acontece no grande ecrã com a música. E falo muito bem, sempre fez. E o programa está cada vez melhor. Todas as semanas as edições surpreendem. E eu convido os nossos ouvintes, aqueles que nos estão a ouvir, a procurar os muitos episódios que já estão na RTP Play. E o programa o programa não acaba mais. É como o cinema, e o meu gosto pelo cinema é enorme. E o programa está magnífico.
0: Nós vamos ouvir só aqui um pedacinho da entrada do Rui num dos últimos programas. E
1: Rui,
0: resta-me agradecer-te. É depois de eu te dizer muito obrigada por teres vindo.
1: Olha essa. Onde é que eu passo para receber
0: o cachê?
2: E antes de partirmos em viagem pela estrada fora, vale a pena mais uma para o caminho, e é mais uma viagem pelos sons do cinema que começa agora, sempre de olhos bem fechados. Eu sou o Rui Alves de Sousa. Nesta salada de frutas, como é habitual neste programa, há filmes aclamados pela crítica e outros que foram grandes sucessos de público, talvez protagonizados por atores que não tinham na representação um dos seus fortes.
3: Aren't you a little young for full contact?
4: Aren't you a little old for video games?
2: Bloodsport, Força Destruidora, em 1988, tornou-se um dos ex-libris de Jean-Claude Van Damme. O filme de Newt Arnold, que contou com uma banda sonora bem orlhuda de Paul Herzog. E é com esta força que começamos a viagem de hoje.
0: De olhos bem fechados, aos domingos, depois das notícias das 11 da noite, com o Rui Alves de Sousa, que neste trecho que ouvimos estava a começar o programa. Já eu estou de chave na mão para fechar esta edição com a mais popular contagem final. Ao som dos Europe, despeço-me com o habitual. Até para a semana.

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0: Os 4:30 e Miguel Araújo, no que nos sobra até às notícias das 3.

0: nada para não ligar.
1: 4:30 tiques de Rico. Aguaceiros no norte e centro para o dia de hoje, por vezes fortes e acompanhados de trovoada, a temperatura máxima a subir ligeiramente no interior. Emissão especial depois das 4 da tarde para acompanhar a final da Taça de Portugal em futebol. Depois das 3 teremos o especial São Peter Gabriel com João Goberno. Notícias às 3 é já a seguir.
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3: Contagem decrescente para a final da Taça de Portugal. A Mata do Jamor está cheia de adeptos e piqueniques nesta altura. O Ministério das Finanças garante que todas as regras legais foram cumpridas e desmente que tenha havido imóveis em asta pública abaixo do valor de mercado.
1: Sandra Henriques, é esta hora aqui em Lisboa 26 graus, no Porto 23, em Faro 27, em Coimbra 28, no Funchal 23, em Ponta Delgada 19 graus.
3: Falta menos de uma hora para a abertura das portas no Estádio Nacional, às 13h45. Nas últimas horas, a festa tem sido rija, com muito churrasco e bebidas frescas na Mata do Jamor. A acompanhar os tradicionais piqueniques tem estado o repórter Walter Madureira, que encontrou três adeptas do Sporting vindas da margem sul do Tejo.
4: Na Mata do Jamor, sentados na manta de três amigas que vieram trajadas a rigor, três camisolas do Sporting vestidas, vêm da Margem Sul, muito embora sejam de São Miguel. O que é que fez estas três amigas virem até à final da taça hoje?
5: Viemos celebrar, é o amor pelo Sporting, o Sporting é o nosso grande amor. E então a gente juntou-se todas para fazer o piquenique, mais os maridos, e viemos celebrar e esperemos levar a vitória para casa, não é? Levar Sporting!
4: O que é que vinha na marmita?
6: Frango, rissóis, pastéis de bacalhau, mais o quê? É muita coisa, basicamente isto, não é?
7: Cerveja, não cerveja. Pode faltar a cerveja.
6: Cerveja, muita cerveja.
4: Agora estão aqui naquela fase onde, a seguir ao almoço, é para descansar um bocadinho e ganhar energia para depois puxar pela equipa. Têm bilhete para o jogo? Porque há muita gente que vem e não tem bilhete.
6: Não temos bilhetes para o jogo. Viemos mesmo pelo amor ao Sporting, para confraternizar e para torcer, não é? Pelo Sporting. Viemos mesmo para o convívio, não conseguimos bilhetes, mas estamos cá sempre a apoiar a nossa equipa, grande Sporting.
4: Mas e chegados às 5:15 vão fazer o quê? Vão ficar aqui à mesma a ouvir o relato ou vão para casa?
6: Não, vamos tentar aqui encontrar um sítio onde vermos o jogo. Não sei se há por aí ecrãs, televisões, mas vamos ver o jogo.
4: Se não houver, olhe, fiquem ligados na Antena 1.

0: Ouvir o relato.
1: Exatamente, exatamente. Sporting sempre. Eu sou da Almada. Almada!
0: Muito obrigado também por este registro de três adeptas que vieram da margem sul, não têm bilhete para o jogo, mas não deixaram de se juntar à festa da taça.
2: A final da Taça de Portugal está marcada para as 5:15, com a arbitragem de António Nobre. A tarde esportiva começa aqui na rádio, depois das notícias das 16:00. A emissão vai ser conduzida aqui em estúdio pelo jornalista João Gomes Dias. O relato vai ser dos jornalistas Paulo Sérgio e José Pedro Pinto. A reportagem de pista dos jornalistas Walter Madureira e João Alves Domingos. Os comentários ficam a cargo de Matilde Fidalgo e António Tadeia. 14 anos depois, o Futebol Clube do Porto conquistou o título de campeão de juvenis. Empatou 2-2 em casa do Benfica, numa altura em que faltam três jornadas para o fim do campeonato dos juvenis. O português Mahmoud Balbé tornou-se no atleta em cadeira de rodas mais rápido da Europa. Mahmoud Balbé conquistou a segunda posição nos 100 metros, classe T54 do Par Athletics 2026, na Suíça. O primeiro lugar foi assegurado por um atleta tailandês que fixou o novo recorde mundial em pouco menos de 14 segundos. O secretário-geral adjunto do Ministério da Administração Interna, António Pombeiro, pediu a exoneração do cargo. António Pombeiro acusa o general Viegas Nunes de favorecer conflitos de interesses e decisões eticamente reprováveis. Viegas Nunes vai tomar posse amanhã como presidente do Sirespo, depois de já ter estado no cargo entre 2022 e 2024. Na sexta-feira, o Ministério da Administração Interna anunciou que o general foi eleito em Assembleia Geral da Sociedade. A notícia da demissão do secretário-geral adjunto do Ministério da Administração Interna foi avançada pela CNN Portugal, que teve acesso ao e-mail enviado ao ministro Luís Neves, em que António Pombeiro refere que já tinha alertado o ministro anteriormente para situações ocorridas no Siresp sem que tivesse sido desencadeada qualquer averiguação interna. O pedido de exoneração foi apresentado logo na sexta-feira. Há instantes, o gabinete do ministro Luís Neves disse à agência Lusa que este foi o segundo pedido de demissão apresentado por António Pombeiro no espaço de um mês. Desta vez, a demissão foi aceita. O Ministério das Finanças garante que todas as regras legais foram cumpridas e desmente que tenha vendido imóveis em asta pública abaixo do valor de mercado. É um comunicado do gabinete do ministro Miranda Sarmento, divulgado há cerca de duas horas, depois do PS ter anunciado que vai pedir esta semana a audição parlamentar do ministro das Infraestruturas e Habitação e do presidente da Estamo, a empresa pública responsável pela gestão do património do Estado. Os socialistas acusam o governo de se comportar como um agente imobiliário invertido ao vender imóveis do Estado abaixo do preço. Em causa está a venda de património público em Lisboa, que poderia ser convertido em habitação a preços acessíveis. Gonçalo Costa Martins.
3: O Jornal Público fala de 8 edifícios que ficaram vazios quando o governo começou a concentrar ministérios e direções. 2 já foram vendidos, valeram juntos mais de 20 milhões de euros, mas poderiam significar entre 50 e 70 casas de habitação pública. São as contas feitas por arquitetos para o Jornal Público. Esse número é maior se forem considerados os imóveis que se preparam para ir à asta pública. Os 8 edifícios podiam ter 450 casas. Cumprem os critérios para estarem na Bolsa de Habitação Pública, mas a opção do governo foi outra. Havia a expectativa de aproveitar os edifícios com aptidão habitacional, mas passado mais de um ano, recorda o Público, em outubro de 2025, o objetivo do governo já seria aproveitar o dinheiro das vendas para financiar políticas de habitação.
2: O Ministério das Finanças refere esta tarde em comunicado que foram feitas duas avaliações externas conduzidas por entidades autónomas que fixaram o valor mínimo e máximo a alienar de cada imóvel na asta pública, em que o critério de seleção do valor base de alienação dos imóveis foi do valor máximo, valor esse que foi superado em todos os casos em cerca de 22% face ao valor base inicial. Em Viseu, o atual secretário-geral da Juventude Social Democrata, a JSD, João Pedro Luís, foi eleito esta tarde presidente da JST com 58% dos votos. A adversária, a advogada e antiga deputada Clara de Sousa Alves, arrecadou 42% dos votos. Foi no Congresso de Viseu, que foi encerrado pelo presidente do PSD e primeiro-ministro Luís Montenegro. Em Madrid, milhares de pessoas manifestaram-se esta manhã contra o aumento das rendas e os problemas em conseguir ter casa própria. A manifestação foi convocada pelo Sindicato dos Inquilinos de Madrid. O protesto marca o início de uma onda de mobilizações pelo direito à habitação competição em 24 cidades espanholas até ao fim de junho. Vai passar, por exemplo, por Barcelona, Málaga, Valência e Las Palmas. O Ministério dos Negócios Estrangeiros condena fortemente o que descreve como mais um enorme ataque russo à capital ucraniana. Vários países europeus e a Presidente da Comissão Europeia também já tinham condenado o lançamento de mísseis russos Oreshnik contra o território da Ucrânia na noite passada. O Presidente do Conselho Europeu, António Costa, também já se juntou ao coro de críticas. Na noite passada, as forças russas dispararam estes mísseis Oreshnik, algo que aconteceu pela terceira vez desde o início da guerra. Pelo menos 4 pessoas morreram e mais de 100 ficaram feridas na noite passada na Ucrânia. O presidente do Irão garante que o país está preparado para mostrar ao mundo que não procura desenvolver armas nucleares. A garantia de Masoud Pezeshkian foi deixada ao início da tarde, depois do anúncio de uma aproximação entre iranianos e norte-americanos, com vista a um acordo de cessar-fogo por mais de 2 meses.
4: Sandra Henriques, edição RTP Antena 1, em simultâneo com RTP Antena 1 Madeira, Açores e Mundo. 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

Olá, sejam bem-vindos a 50 Minutos de Rádio, que pretendem festejar os 40 anos decorridos sobre a edição de um disco que continuamos a ouvir com prazer e com utilidade tanto tempo depois. Há um protagonista, Peter Gabriel, que na carreira a solo se mostrava disponível pela primeira vez a dar um título ao álbum. Chamou-lhe Soul, em clara economia de esforço. E também aceitou estrear-se na capa com uma fotografia limpa, sem efeitos, e mergulhar a sério num suporte fundamental à época, o dos videoclipes, manifestação paralela em que continua a ser um recordista, como se verá mais adiante. Para já, instalem-se para uns momentos em grande.

Big Time, uma das incursões descaradas do álbum Sou, na região demarcada da música de dança, abriu este especial dedicado ao disco Sou, agora quarentão, álbum de Peter Gabriel, num programa de João Goberno para a Antena 1, com produção de Joana Jorge, trabalho de sonorização de Luís Franjoso e cuidado técnico de Rui Coelho. Era já o quinto longa duração pós-Genesis, mas Gabriel não abrandava nas causas. Já antes desdobradas em canções como Mother of Violence, que abordou de forma algo premonitória o crescimento da violência entre grupos políticos ou religiosos e entre géneros. Em Games Without Frontiers, alusão direta aos televisivos Jogos Sem Fronteiras, partia-se do entretenimento competitivo para aquilo que, mais a miúdo do que se pensa, desagua em confrontos sérios e guerras nada saudáveis. Biko, de uma maneira ainda mais evidente, era a evocação do líder negro sul-africano morto à pancada numa cela de prisão durante o apartheid. Em Shock the Monkey, se estava presente o flagelo dos animais submetidos a verdadeiras torturas de laboratório, havia uma deriva para os comportamentos abusivos provocados pela inveja, e não entre macacos, mas entre humanos. Só mais esta, Wallflower, uma das mais emotivas criações do autor, era um retrato do processo a que são sujeitos os que não podem exercer os livres pensamento e a expressão. Direitos humanos, por outras palavras. Em Sal, esta tendência para tomar posição não se atenua com Gabriel a disparar em várias direções. That Voice Again refere-se à voz omnipresente dos pais tiranos, suscetível de gerar traumas e transtornos. Mas será redutor não vislumbrar aqui outro tipo de autoritarismos de âmbito e consequências muito mais generalizados. We Do What We're Told refere explicitamente um estudo feito pelo psicólogo social norte-americano Stanley Milgram a partir de um teste de obediência aos ditadores. Big Time, que já ouvimos, carregada de ironia, caricatura as subidas a pulso daqueles que se descontrolam em função do dinheiro, sem olharem a meios para aquilo que o cantor considera o crescimento, seja ele das partes anatómicas ou da conta bancária. Um manifesto contra o chamado progresso e, se quisermos, contra os excessos do liberalismo. E chegamos a um dos mais poderosos hinos, que não panfletos, que vieram pôr em causa os anos e as políticas laborais de Margaret Thatcher. Chama-se Don't Give Up e traz Kate Bush a tiracolo.

A apaixonante Don't Give Up esteve aí This Is The Picture, incluída apenas na edição em CD, gravada a meias com a iminente Laurie Anderson, um dos novos conhecimentos de Peter Gabriel à época. Em Soul, houve vários sumiços face ao período anterior. Entre outros, desapareceu do mapa Larry Fast, especialista de sintetizadores, que marcava presença desde o primeiro disco a solo de Gabriel. Houve um outro músico que perdeu a importância face aos três álbuns anteriores, o baterista Jerry Marotta. Alguém que nos diz muito depois de ter passado por Portugal, justamente com Peter Gabriel, em 1980, e de ter chegado a tocar e gravar com a banda do Casaco e com Gabriela Schaff. Na biografia que Spencer Bright dedicou a Gabriel, Marotta relembra a aflição do protagonista quando este teve que lhe comunicar que ia gravar pouco em Soul e que não seguiria para a digressão. Diz o percussionista, toda a legitimidade assistia ao Peter, claro, se queria seguir novas direções. Só me magoou, sendo nós amigos, que não me deixasse tentar chegar onde ele queria. Entrou em cena outro baterista, o francês Manu Katché, a partir daí com um lugar cativo nas turnês. E também o violinista indiano Shankar, daí em diante parceiro constante dos sempre presentes David Rhodes na guitarra e Tony Levin no baixo. Entre as passagens mais ocasionais, destaques para Larry Klein, baixista, produtor e também ex-marido de Joni Mitchell, que ainda produziu o marcante desfado da nossa Ana Moura, para Richard T, pianista habitual de Paul Simon, para dois notáveis do naipe de metais, Wayne Jackson, que tocou com Otis Redding, e Mark Rivera, parceiro habitual de Billy Joel. Jim Kaa, dos Simple Minds, foi chamado aos coros, mas sem o peso da revelação e o sonador na sua estreia ocidental, e desse verdadeiro amuleto de Gabriel, que voltou a ser Kate Bush, já presente no anterior Games Without Frontiers e aqui chamada, como vimos, ao dueto de Don't Give Up. Ainda assim, talvez a mais importante das aquisições tenha sido a do co-produtor canadiano Daniel Lanois, revelado com Martha and the Muffins, os de Echo Beach, e já com produções de Brian Eno e dos U2 no currículo. Lanois, que viria a trabalhar com alguns notáveis como Robbie Robertson, Bob Dylan, Emmylou Harris, Willie Nelson, Sinead O'Connor, Neil Young ou os Arcade Fire, passou meses a viver em casa de Gabriel para acompanhar todo o processo do disco. Num momento de impasse, em que os padrões rítmicos e as melodias estavam prontos a gravar, mas faltavam os textos, foi o agente operacional indispensável. Chegou a fechar Peter Gabriel num escritório durante um dia inteiro, dizendo que só o deixaria sair quando ele tivesse uma letra pronta. Pelos vistos, deu resultado. Não menos significativo e substancial é o facto de ter sido este o momento em que Peter se separou da primeira mulher, Jill, com um dado curioso. Jill reclama para si e para a relação de ambos papéis decisivos na canção Don't Give Up. Já o outro dos temas de Soul, chamado In Your Eyes, é reivindicado pela mulher com quem Gabriel viveu no momento da edição do álbum, a atriz norte-americana Rosanna Arquette. Voltamos às canções para ouvir Red Rain.

Red Rain e Mercy Street, o momento mais melancólico do disco, inspirado na vida e na obra da escritora norte-americana Anne Sexton. Peter Gabriel foi um homem que fez da escassez o modus operandi, mas que agora, aos 76 anos, parece perseguir o tempo perdido. Só neste século XXI, publicou um extraordinário disco de canções alheias, Scratch My Back, com versões próprias de originais de Lou Reed, David Bowie, Paul Simon, mas também dos Magnetic Fields ou dos Arcade Fire, entre outros. Recebeu em troca I'll Scratch Yours, em que as suas canções foram distribuídas por Reed e Simon, mas também Brian Eno e Randy Newman, ou David Byrne e Bon Iver, para citar só alguns. Lançou New Blood, com versões orquestrais de algumas das canções-chave do seu percurso, todas sem bateria, já agora. Depois de um bom disco de originais, I.O., dedicou-se este ano a registros ao vivo do passado, In the Big Room e Live at WOMAD, 1982. E está em curso, aos poucos, a divulgação das novidades que constituirão a Why a editar como álbum até ao fim de 2026. Continua a ser, mesmo em abrandamento natural, um homem de palco. E Portugal aplaudiu várias vezes com destaque para o concerto de 1980 no saudoso Pavilhão de Cascais, onde já tinha brilhado com os Genesis 5 anos antes. Seguiu sempre os seus códigos, sem cedências. Em resumo, tendo passado pelo pódio reservado aos campeões de vendas, precisamente com este show, nunca pareceu disposto a correr atrás de foguetes, quaisquer que estes fossem. É um mestre capaz de ir buscar inspiração à música erudita, ou à country music, à soul e aos padrões rítmicos do Brasil ou da Nigéria. Para resumir, é um cidadão do mundo e alguém a cujas canções se regressa para desfrutar e descobrir. Eis uma das chaves de ouro, In Your Eyes.

Uma pérola chamada In Your Eyes, quase no final desta emissão especial dedicada à Soul, de Peter Gabriel. Programa de João Goberno para a Antena 1, com produção de Joana Jorge, trabalho de sonorização de Luís Franjoso e cuidado técnico de Rui Coelho. Acabamos com o que foi, para muitos, o princípio de tudo. Gabriel nunca tinha chegado ao top 20 norte-americano, em singles ou em álbuns. Com Soul, alcançou o segundo lugar e trouxe para casa nada menos do que 5 discos de platina. Mais do que isso, a canção que alavancou essa explosão atingiu o posto máximo. Ou seja, fez melhor do que no seu país natal, onde ficou pelo número 2 da lista de mais vendidos. Quando o entrevistei na época, perguntei-lhe se Soul era uma resposta ao igualmente milionário No Jacket Required, disco do ano anterior assinado por Phil Collins, seu antigo parceiro nos Genesis. Gabriel respondeu, com um sorriso levemente incomodado, que tinha optado pela acessibilidade sem hipotecar a identidade, assim mesmo, e que talvez só refletisse em doses equilibradas a sua maturidade. Ele tinha 36 anos à época, e aquilo que designou como uma fase mais solar, menos sombria, da sua música, que não da sua vida. Há ainda assim um pormenor com a máxima importância: a disponibilidade e o investimento que o músico fez nos materiais de suporte. E sim, estou a pensar no histórico videoclipe de Sledgehammer, realizado por Stephen R. Johnson. Gabriel recordou nessa conversa a tarefa ciclópica que foi exigida por esse teledisco revolucionário, ainda hoje apontado como um dos melhores de sempre, tanto na concepção como na execução. Lembrou alguns momentos difíceis, por exemplo, como teve que se manter imóvel durante 6 horas para um aproveitamento final de 10 segundos de imagem, ou como passou 16 horas sob um lençol de vidro na companhia de peixes crus e naturalmente mortos. No final, foram 100 horas de filmagens e um custo de 120 mil libras, um enorme risco para um artista que ainda não era exatamente um campeão de vendas. Plenamente compensado, foi o videoclipe mais vezes exibido na história da MTV, o que é notável se olharmos à concorrência de Michael Jackson e de outras primeiras figuras, e alcançou ainda o recorde de prémios numa só edição dos troféus da estação. 9 triunfos em 10 nomeações. A canção, essa é descrita por Gabriel como uma reciclagem daquilo que o entusiasmava quando era adolescente: o som da música negra, em particular da Motown. Para fechar, só a nota de uma desforra perfeita: no top norte-americano foi este o tema que destornou do primeiro lugar a canção Invisible Touch, assinada por um grupo chamado Genesis. É pela porta grande que saímos de Soul, a porta de Sledgehammer. Foi um prazer.

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2: Já falta pouco mais de uma hora para a final da Taça de Portugal. Neste noticiário vamos em direto até ao Jamor. O Ministério da Administração Interna confirma que António Pombeiro se demitiu do cargo de secretário-geral adjunto do Ministério na sexta-feira. Foi o segundo pedido de demissão no espaço de um mês e desta vez foi aceite.
1: Sandra Henriques, 27 graus agora aqui em Lisboa, 24 no Porto, 27 em Faro, em Coimbra 28, no Funchal 22, 19 em Ponta Delgada.
2: Já abriram as portas do Estádio Nacional, contagem decrescente para a final da Taça de Portugal entre Sporting e Torriense, marcada para as 5:15, no Estádio do Jamor. Está já o repórter João Alves Domingos, agora em direto. João, qual é que é o ambiente no estádio nesta altura em que os adeptos começam a ocupar as bancadas e em que já haverá 11 inicial do Sporting?
3: Exatamente, muito boa tarde. Impõe-se essa notícia porque saiu há minutos o 11 inicial com que o Sporting vai jogar esta Taça de Portugal, esta final aqui no Estádio Nacional, no Jamor. Alinhar com Rui Silva na baliza, vai Anídis, o lateral direito, centrais Quaresma e Gonçalo Inácio à esquerda da defesa, vai jogar Maxi Araújo, meio campo para Hulmand e Morita, mais à frente Génica também encostada à direita do ataque, Trincão mais ao centro, Pote do lado esquerdo e Luís Soares, o ponta de lança dos Leões, para tentar levantar pela segunda vez consecutiva a Taça de Portugal, algo que o Sporting não consegue fazer desde os anos de 2007 e 2008. Perguntavas também pelo cenário que já se vai pintando aqui no Estádio Nacional, as bancadas já a serem coloridas de verde e branco com os adeptos do Sporting, mas também com azul e bordô dos adeptos do Torriense. Começam a entrar a conta-gotas, já também longas filas dos acessos aqui ao Estádio Nacional, numa altura em que temos também os atletas do Sporting no relvado a sentirem o ambiente ali à conversa, descontraídos, a absorverem toda esta envolvência da final da Taça de Portugal, um jogo sempre com muita mística aqui no Estádio Nacional. O Sporting, que depois de ter perdido o Campeonato Nacional, falhou esse objetivo, tem aqui o segundo da temporada, tentar levantar essa Taça de Portugal, e pela frente tem o Torriense. Dizer ainda que o Sporting, sempre que eliminou o Futebol Clube do Porto nas meias finais desta competição, como aconteceu esta temporada, nunca venceu a final. Isto aconteceu em 4 ocasiões, portanto vamos ver se à quinta é de vez e se o Sporting consegue desafiar estes dados históricos. O Torriense, que está pela segunda vez na final da Taça de Portugal, a última tinha sido em 55-56, perderam frente ao Futebol Clube do Porto por 2-0 na altura, há 70 anos, o Torriense a deixar escapar essa possibilidade de levantar a Taça de Portugal. Hoje tem a oportunidade de ser a primeira equipa na história do futebol português a levantar o troféu, sendo de um escalão inferior

0: à Primeira Liga. Dizer que o Portuense está aqui a meio do play-off de acesso à Primeira Divisão do futebol português, que está a jogar com o Casa Bia, com quem empatou ainda esta semana 0-0, e tem aqui esta final da Taça de Portugal pelo meio. O Torriense, que está num bom momento, não perde há 7 jogos, venceu 5 dessas partidas e nesses últimos 7 jogos só sofreu 3 golos. Portanto, é um Torriense em grande forma. Pretende desafiar aqui o Sporting nesta tarde, nesta partida que arranca às 5:15 da tarde. As portas abriram há cerca de uma hora e vai-se pintando, colorindo o Estádio Nacional para essa grande festa do futebol português. É a final da Prova Rainha.
1: Reportagem em direto de João Alves Domingos, um dos repórteres da Antena 1 no Jamor. A emissão aqui na Antena 1 começa já a seguir a este noticiário. Vai ser conduzida aqui em estúdio pelo João Gomes Dias. O tenista alemão Alexander Zverev, número 3 do mundo, apurou-se para a segunda ronda do Roland Garros, que bateu o francês Benjamin Bonzi em 3 sets. Bonzi ocupou o lugar 98 do ranking ATP. O Ministério da Administração Interna confirma que António Pombeiro se demitiu do cargo de secretário-geral adjunto do Ministério na sexta-feira. Em resposta, à agência Lusa, ao gabinete do ministro Luís Neves, referiu que António Pombeiro já tinha pedido a demissão a 28 de abril, antes de ser conhecida a eleição do general Viegas Nunes para presidente do Ciresp, e voltou a fazê-lo agora, um mês depois, na sexta-feira passada. Desta vez, o pedido de demissão foi aceito. Quanto aos motivos da demissão, o Ministério da Administração Interna recusou fazer comentários à agência Lusa. Antena 1 também já pediu esclarecimentos, ainda aguardamos por essa resposta do Ministério da Administração Interna. A notícia da demissão do secretário-geral adjunto do Ministério foi avançada pela CNN Portugal, que teve acesso ao e-mail enviado ao ministro Luís Neves, em que António Pombeiro refere que já tinha alertado o ministro anteriormente para situações ocorridas no Ciresp, sem que tivesse sido desencadeada qualquer averiguação interna. António Pombeiro acusou o general Viegas Nunes de favorecimento, conflitos de interesses e decisões eticamente reprováveis. Viegas Nunes vai tomar posse amanhã como presidente do Ciresp, depois de já ter estado no cargo entre 2022 e 2024. Na sexta-feira, o Ministério da Administração Interna anunciou que o general foi eleito em Assembleia Geral da Sociedade. O Ministério das Finanças garante que todas as regras legais foram cumpridas e desmente que tenha vendido imóveis em asta pública abaixo do valor de mercado. É um comunicado do gabinete do ministro Miranda Sarmento, divulgado depois de o PS ter anunciado que vai pedir esta semana a audição parlamentar do ministro das Infraestruturas e do presidente da Estamo, a empresa pública responsável pela gestão do património do Estado. Em causa está a venda de património público em Lisboa, que poderia ser convertido em habitação a preços acessíveis. Gonçalo Costa Martins.
2: O Jornal Público fala de 8 edifícios que ficaram vazios quando o Governo começou a concentrar ministérios e direções. 2 já foram vendidos, valeram juntos mais de 20 milhões de euros, mas poderiam significar entre 50 e 70 casas de habitação pública. São as contas feitas por arquitetos para o Jornal Público. Esse número é maior se forem considerados os imóveis que se preparam para ir à asta pública. Os 8 edifícios podiam ter 450 casas. Cumprem os critérios para estarem na Bolsa de Habitação Pública, mas a opção do Governo foi outra. Havia a expectativa de aproveitar os edifícios com aptidão habitacional, mas passado mais de um ano, recorda o Público, em outubro de 2025, o objetivo do Governo já seria aproveitar o dinheiro das vendas para financiar políticas de habitação.
1: O Ministério das Finanças refere esta tarde em comunicado que foram feitas avaliações externas e que o processo foi conduzido de acordo com as regras legais em vigor. O Presidente dos Estados Unidos pede aos membros da diplomacia do país para que não se apressem a fechar um acordo com o Irão. Donald Trump refere que o tempo está do lado dos Estados Unidos. Numa mensagem na rede social Truth Social, Trump sublinha que o bloqueio manter-se-á plenamente em vigor até que haja um acordo certificado e assinado. Ambas as partes devem levar o tempo necessário e fazê-lo bem para que não haja qualquer erro, diz Donald Trump. Esta tarde, um conselheiro militar do líder supremo do Irão disse que a gestão do Estreito de Hormuz é um direito legal de Teherão que garante a segurança nacional. A gestão iraniana põe fim a 50 anos de insegurança no Golfo Pérsico, disse Mohsen Razei, citado pelas agências de notícias iranianas. Na Turquia, centenas de polícias anti-mutim cercaram a sede do maior partido da oposição turca para destituir o líder líder do Partido Republicano do Povo. Osgoroso, ele tinha sido afastado do cargo na quinta-feira por ordem judicial e considerou a decisão como uma manobra política articulada pelo governo turco para enfraquecer o partido da oposição. Durante a manhã de hoje, muitos apoiantes ocuparam a sede, impediram a entrada da equipa do antigo líder do partido, que foi colocado de novo à frente da estrutura por decisão de um tribunal. Houve confrontos entre apoiantes dos dois lados, no exterior da sede do partido, até que a polícia interveio esta tarde, usou mesmo gás lacrimogéneo. O líder destituído do partido da oposição acabou por sair da sede. Na Sérvia, mais de 180 mil pessoas manifestaram-se ontem à noite em Belgrado a pedir eleições. São números de um organismo independente, divulgados esta tarde, que refere que esta foi a segunda maior manifestação na Sérvia desde a queda do presidente Slobodan Milošević no ano de 2000. A manifestação de ontem é mais uma de uma série de protestos do movimento anticorrupção no país, que começou depois da queda da cobertura de betão da principal estação ferroviária de Novi Sad, 1 de novembro de 2024. Esse acidente matou 16 pessoas.
3: 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Com João Gomes Dias começa a seguir a emissão especial de Esporto, Taça de Portugal. Bom domingo.
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0: Muito boa tarde, seja bem-vindo a mais uma emissão de Desporto da RTP Antena 1 para acompanharmos a final da Taça de Portugal a partir das 5:15 da tarde no estádio do Jamor. Sporting e Torriense vão lutar pelo troféu da Prova Rainha do Futebol Português, que fechou hoje a edição 86 da história. Foram 149 jogos até chegarmos a este duelo de todas as decisões, mais de 460 golos numa caminhada que começou a 30 de agosto e que termina hoje quase 9 meses depois. Sporting com 18 taças de Portugal no seu historial, Torriense ainda à procura do primeiro troféu. Recordo que desde 2018 que não há uma equipa a ganhar esta prova pela primeira vez. A última a fazê-lo foi o Desportivo das Aves em 2018, em uma final precisamente jogada diante do Sporting. Estão lançados os primeiros dados e ainda antes também do primeiro contacto com o Jamor, algumas notas rápidas. A primeira para a Premier League, hoje com vários pontos de interesse. A última jornada arrancou há instantes, às 4 da tarde. O Sporting segue atentamente dois jogos que vão ditar a entrada direta ou apenas um lugar nas pré-eliminatórias de acesso à Liga dos Campeões. A equipa verde e branca precisa que o Aston Villa pontue na casa do Manchester City, no adeus de Guardiola e Bernardo Silva, ou se os Villains não conseguirem sequer o empate, o Sporting espera que o Liverpool não ganhe em casa ao Brentford. Para já, o Sporting estaria a entrar diretamente na Champions, uma vez que não há golos nesse City-Aston Villa. Mantém-se então o empate, que é do interesse dos verde e brancos. Já agora, na outra partida que fiz referência, o Liverpool também 0-0 diante do Brentford, tal como as partidas que ditam, por exemplo, a manutenção. Neste momento, o West Ham de Nuno Espírito Santo está a descer, não vai além do empate diante do Leeds, 0-0, precisa de vencer e esperar que o Tottenham, que também está empatado, perca em casa diante do Everton. Já agora, o Fulham de Marco Silva, o técnico que tem sido fortemente associado ao Benfica, está a empatar em casa diante do Newcastle. Ao longo desta tarde, vamos também utilizar, para lá destes resultados, outros pontos de interesse no que diz respeito ao desporto, nomeadamente ciclismo, também ténis, entre outras modalidades. Para já está feito o convite, vai ficar connosco pelo menos até às 8:30 da noite.
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0: Então, à primeira ligação ao Estádio Nacional, para percebermos se também já há 11 do Torriense. Há pouco o João Alves Domingos trouxe-nos o 11 oficial do Sporting. A equipa leonina já tinha divulgado essas escolhas de Rui Borges. E também fazer um primeiro retrato àquilo que se passa no palco da partida. O Sporting Torriense, que tem os cuidados técnicos do Eric Arizanos, a reportagem do Walter Madureira e do João Alves Domingos. Os comentários serão da Matilde Fidalgo e do António Tadeia. O relato é esse a cargo do Paulo Sérgio e do José Pedro Pinho. Saúde a todos, com um grande abraço. Boa tarde.
2: Um abraço ao João Gomes Dias e ouvinte da Rádio Pública. Todos bem-vindos à sala de visitas do futebol português para a final número 86 da Taça de Portugal, a prova rainha do futebol nacional. Esta tarde, com esse apetitoso momento em que o Torriense, 70 anos depois, regressa a uma final de prova rainha, depois de em 1956 ter perdido aqui mesmo, também no Val do Jamor, com o Futebol Clube do Porto, por 2-0. Mais de 7 décadas depois, regressa a folia do orgulho do Oeste. Pela segunda vez neste ano civil de 2026, teremos carnaval ao mais alto nível. Para alguns, fato de gala, para outros, fato de carnaval, certamente, nesta descida de Torres Vedras até ao Conselho de Oeiras para defrontar o Sporting Clube de Portugal. Em Torres Vedras, a semana foi marcada pelo efeito escolar e com dezenas, centenas de bandeiras espalhadas por toda a cidade de Torres Vedras, às varandas, às janelas de muitos adeptos que sonham com uma época que pode ser absolutamente tremenda, que pode ser absolutamente perfeita para esse orgulho do Oeste, porque para além da presença dessa sensação da Taça de Portugal nesta final frente ao detentor Sporting Clube de Portugal, este torriense Luís Tralhão está também na luta pela subida à Primeira Liga do Futebol Português. Está a meio do play-off de subida frente ao Casa Pia, tendo empatado a meio da semana a 0 frente à equipa comandada por Álvaro Pacheco. Formação de Torres Vedras, que se vai apresentar aqui também munida de muito apoio, com cerca de 12 mil espectadores que acabaram por viajar até ao Conselho de Oeiras, até ao Vale do Jamor. Essa época pode, sim ou sim, ficar para as histórias daqueles todos que há 70 anos viram a última presença numa final de taça e que hoje também veem também a formação de Torres Vedras regressar a esse Vale do Jamor para defrontar o Sporting, e ainda não havendo 11, 11 da equipa comandada por Luís Trilhão. Muito boa tarde, Paulo Sérgio, um grande abraço. Já 11 do Sporting Clube Portugal, sem grandes surpresas, o 11 mais forte de Rui Borges para a tentativa de revalidar o título de Prova Rainha. Um abraço.
3: Muito boa tarde, sejam bem-vindos ao Estádio do Jamor, com muito calor e com muita, mas mesmo muita animação, com muitos adeptos na mata a darem conta de que a Taça de Portugal é muito mais que um simples jogo de futebol. A equipa do Sporting procura a 19ª vitória na Taça, procura o título de bicampeão da Taça de Portugal, deixou pelo caminho o Paços de Ferreira na terceira eliminatória, perdeu a equipa de Paços por 2-3 após prolongamento, depois bateu o Marinhense por 3-0 nos oitavos de final, foi aos Açores também após prolongamento vencer por 3-2 nos quartos de final, outra vez o mesmo resultado, 3-2 frente ao Ave Chade e após prolongamento e nas meias finais ganhou o primeiro jogo ao Futebol Clube do Porto, empatou 0-0 no Dragão e aqui está na Taça de Portugal na final, numa altura em que os guarda-redes da formação de Torres Vedras sobem ao relvado, bem tratado para os exercícios de aquecimento. A equipa do Sporting vai apresentar Rui Silva na baliza. Havia a dúvida se João Virgínia, se Rui Silva, após a escolha de Rui Borges, recaiu sobre o habitual titular da equipa leonina. Rui Silva é o guarda-redes. Alteração do lado direito. Vai jogar o grego, vai a Anides. Depois, os centrais, Eduardo Quaresma e Gonçalo Inácio. De Almeida está fora do 11 inicial. Fecha o quarteto defensivo com Maxi Araújo. No meio-campo, dois jogadores que, em princípio, um é de certo e sabido. O outro, tudo indica que também vai abandonar a equipa do Sporting, Morita. E também o capitão Hillmann, a frente de ataque com Jenny Katama à direita. Pedro Gonçalves à esquerda. Pote também pode estar de saída da equipa de Alvalade, com Trincão nas costas de Luís Soares. As equipas, como estamos a ver, já temos os guarda-redes do Torriense a fazerem exercícios de aquecimento, mas a equipa do Torriense ainda não está disponível oficialmente. Vamos esperar mais um instante porque acredito que dentro de 2-3 minutos tenhamos essa informação.
2: Muito bem, para já com apenas os guarda-redes a efetuar os exercícios de aquecimento e essa dúvida, percebendo-se logo à partida que em princípio Lucas Paes, o brasileiro, será o guarda-redes do Torriense, mas faltam ainda os 10 elementos de campo que serão escalados por Luís Dralhão. Numa altura em que prossegue a rumaria de entrada pela Praça da Maratona para o Estádio Nacional, para as bancadas que hoje vão estar repletas com cerca de 38 mil espectadores, oportunidade para acionarmos os repórteres da Rádio Pública passando pelo relvado onde o Walter Madureira, desde as primeiras horas da manhã, já aqui presente no Complexo Desportivo do Jamor, teve a oportunidade de falar com um dos tais adeptos que há 70 anos esteve aqui na última presença do Torriense numa final da Taça de Portugal perdida para o Futebol Clube do Porto em maio de 1956. Walter Madureira, falaste com António Bento e vamos ter a possibilidade de escutar justamente essa conversa. Um abraço.
4: Um abraço, José Pedro Pinto, à equipa da Antena 1 para esta Taça de Portugal. António Bento vai hoje de novo voltar às bancadas do Estádio Nacional. Ele que esteve aqui há 70 anos e contou à Antena 1 vários episódios dessa final. Desde logo marcantes, porque no entender dele houve um erro grave da equipa de arbitragem que prejudicou claramente o Torriense e porque também essa era a primeira presença da equipa de Torres Vedras na final e agora está de regresso e ele também, através de um convite da Federação Portuguesa de Futebol, está também hoje aqui, novamente no Estádio Nacional. Vamos ouvir.
5: Daqui a 3 dias, 70 anos, chegamos.
6: Para sermos mais precisos.
5: Precisos. Memórias do que se passou, das recordações que tenho do jogo, das consequências a seguir ao jogo, durante o jogo, melhor dizendo. Porque realmente houve uma ação da arbitragem que ia causando a invasão de campo aqui. Eu nem sei como é que a Guarda Republicana foi capaz de conter as pessoas. Foi uma coisa vergonhosa o sucedido. do senhor Hermínio Soares, que Deus o tenha em bom lugar há muito tempo, e que fez um disparate. Não foi disparate, foi intencional. E, portanto, vivi isso tudo, tenho isso tudo gravado na minha cabeça, como é que foi o desarme que deu lugar à jogada, e depois às consequências do público. Tínhamos aqui quase a população de Lisboa toda a apoiar o Torriense, toda é uma força de expressão, mas os amantes do futebol a apoiar o Torriense, muita gente de Torres que vieram também a apoiar o Torriense, que era normal, a primeira vez que vínhamos a uma final, e esta é a segunda, e tínhamos subido há um ano apenas para a primeira divisão, porque muita gente, foi uma loucura, a não... invasão de campo, que eu não sei como é que a Guarda Republicana, são as duas memórias que eu tenho melhores, são a do lance propriamente do jogo e depois a Guarda Republicana a impedir
6: a invasão de campo.
5: Invasão de campo. Isso, como é que conseguiram?
6: E como é que classifica o desempenho da equipa esta temporada desportiva? Está ainda a uma vitória de poder subir à Primeira Liga e está também uma vitória de poder ganhar a Taça de Portugal?
5: Tudo pode acontecer, em futebol tudo pode acontecer. Tenho sérias dúvidas, pelo menos na taça é quase impossível, não é? Da subida, também é a mesma coisa. Temos que ir a Rio Maior para a semana, estamos em pé de igualdade neste momento porque se empatou o jogo em casa. Pode acontecer, pode ser o maio, o Torriense nasceu no dia 1 de maio. 1917. Este é o mês do Torriense. Pode acontecer uma gracinha num lado ou no outro. Pode acontecer. Mas não acredito, honestamente, pelo menos hoje.
6: Mas já estar aqui, depois de ultrapassar várias equipas da Primeira Liga também.
5: Estar cá hoje já é um privilégio. Portanto, tenho que dar graças a Deus por estar aqui, ainda com lucidez, com clareza suficiente de pensamento. E descobriram como sócio do Torriense que teve cá há 70 anos e fizeram-me esta festa. Portanto, olha, sinto-me muito honrado, muito feliz e muito satisfeito por ter estes anos de vida e estar cá ainda a acompanhar o meu Torriense.
6: Muito obrigado e também bom jogo.
5: Disponha-se, sinto que tenho muito gosto. Espero que seja um bom jogo, diferente do outro.
6: A equipa do Torriense perdeu frente ao Futebol Clube do Porto por 2-0. Falava António Bento de um lance em que o árbitro primeiro terá assinalado o canto e depois, num lance com Hernani, que caiu e foi rebolar até à entrada da área, foi assinalada grande penalidade. É esse o lance que recorda António Bento, sócio do clube. Nesta altura é o sócio 25. A partir de janeiro, com a reformulação que vai haver, será o sócio número 13. Deixa-me falar também com o Nelson Pereira. Nelson, muito boa tarde em direto na Antena 1. 11 anos no lado, 19 no outro. Como é que o coração hoje está?
7: Cheio. Está completamente ocupado, porque isto eu já o disse várias vezes. Se eu pudesse escolher uma final de sonho, seria esta, Torriense e Sporting, e isso hoje vai acontecer aqui no Estádio do Jamor, que seja uma grande festa do futebol e que eu vou estar aqui a torcer bastante para que seja um jogo onde no final, sabemos que não vão sair todos felizes, mas pelo menos que o futebol saia valorizado. O Sporting com a responsabilidade de ter que vencer este jogo, porque realmente é o atual detentor do troféu, o Torriense porque representa todas as outras equipas dos escalões inferiores que poderiam estar aqui e também representa a região Oeste. É um orgulho. É um orgulho.
6: Para Torres Vedras é muito importante. 70 anos depois, está também a uma vitória de poder subir à Primeira Liga.
7: Tudo o que está acontecendo nesta época para o Torriense são marcos importantes. É o estar na final da taça, é o play-off de subida à Liga Portugal. Isso é muito, muito mérito deste treinador, destes jogadores que tudo têm feito para elevar o nome de uma região e hoje que vão tentar ser felizes aqui no Jamor. Sabem a valia do adversário, é uma realidade, mas também sabem que do outro lado há o respeito. E por isso acho que todos os ingredientes que são precisos para uma final vão estar aqui e que seja realmente a festa do futebol e daqui um bocadinho então vamos começar a desfrutar.
6: Obrigado também, um abraço. Nelson Pereira, antigo jogador dos dois clubes, 11 anos num,
4: 19 noutro. Daqui a pouco vamos ter também as equipas, a equipa do Sporting em exercícios de aquecimento. Preparem-se para o Lux de Maxi. A imagem do Maxi Araújo hoje vai surpreender, acho eu.
3: Perigo, muito perigo.
2: Estou com medo. João Domingos, passo pelo outro repórter da Rádio Pública, porque a partir das bancadas do Jamor percebe-se que o Sporting vai estar em já esperada, já aguardada a maioria, mas atenção à falange de apoio à mão humana da equipa do Torriense, que começa também a ocupar grande parte dos seus lugares destinados aqui na sala de visitas do futebol português. Um abraço.
8: Muito boa tarde a todos. Grande representação das gentes de Torres Vedras hoje aqui no Estádio Nacional, no Estádio do Jamor, para tentarem essa conquista inédita da Taça de Portugal. Estão projetados 12 mil adeptos do Torriense para apoiar a equipa de Torres Vedras. Já vão ocupando a grande maioria os lugares que lhes estão destinados aqui no Estádio Nacional, que vai ganhando esse colorido azul e bordô destes adeptos, com uma esperança grande de uma temporada histórica, já que o Torriense está, como diziam há pouco, a um jogo de vencer a Taça de Portugal, mas também a uma partida estar no principal escalão, de volta ao principal escalão do futebol português. Portanto, tem sido uma temporada, uma época que tem arrastado e muito as esperanças das gentes de Torres Vedras, dos adeptos do Torriense, que não faltaram à chamada e hoje estão a marcar presença com um número elevado aqui no estádio do Jamor e já vão ocupando os lugares. Também os adeptos do Sporting, como dizias, vão estar aqui em maioria, e já se vai percebendo pela percentagem de estádio que os adeptos leoninos vestidos de verde e branco vão ocupando aqui nas bancadas do Estádio Nacional, que vai ficando já com uma excelente imagem, com uma excelente moldura aqui na Casa do Futebol Português para mais uma final da Taça de Portugal. Um dia de calor na cidade de Lisboa, aqui no concelho de Oeiras, ainda assim céu nublado, não está com aquele sol a incidir demasiado nos adeptos que aqui se deslocaram, portanto criada aqui uma capa mais agradável, mas ainda assim muito calor, tempo também abafado, como é habitual nestas finais da Taça de Portugal, que se jogam no final da temporada, no final do mês de maio, mas já sabemos que daqui a pouco, mais perto do início da partida, ali por volta das 5, 6 da tarde, o Vale do Jamor normalmente presenteia-nos com um refrescar da temperatura, portanto é bom que os adeptos que já estão habituados a estas andanças tenham trazido casaco, porque esse fresquinho normalmente costuma aparecer ao final da tarde aqui no Vale do Jamor. O relvado parece-me estar em boas condições, foi regado há pouco, tem para já apenas os exercícios de aquecimento dos três guarda-redes do plantel do Torriense. Lucas Paes, o habitual titular da equipa de Torres Vedras, já se vai percebendo que é ele quem vai ocupar a baliza, porque já vai fazendo ali exercícios mais específicos na preparação do encontro, ainda quando esperamos a entrada dos restantes protagonistas. Dizer ainda que as filas estão grandes nos acessos aqui ao Estádio Nacional, muita gente a entrar para se colocar no lugar que está destinado e não perder pitada desta final da Taça de Portugal.
4: Deixa-me perguntar-vos, Paulo.
3: O Sporting está a subir ao galvado, os guarda-redes.
4: E a vocês, já chegaram as...
3: Já
4: chegou a equipa do Torriense?
3: Já, sim, senhor.
4: Okay.
3: A equipa do Torriense com duas alterações em relação ao empate de 0-0 com o Casa Pia na passada quarta-feira. Jogam de início Costinha e também o avançado Maliano Zoi. A equipa de Torres Vedras vai jogar de início com Lucas Paes na baliza. Depois o lateral direito é David Bruno. Diaye, o central. O outro é o capitão da equipa, o cabo-verdiano Stopirá, que vai estar no Campeonato do Mundo das Américas. Fecha o quarteto defensivo o espanhol Javi Vázquez, guarda-redes formado no Sevilha. Depois, no meio-campo, o brasileiro Liberato. Costinha, o super, super experiente jogador que já passou, entre outras equipas, pela Vitória de Setúbal, e Léo, a frente de ataque com Quintero, Zoi e Dani Jean, o haitiano, numa altura Walter, em que também a subir ao galvado a equipa do Torriense.
4: e com os adeptos que não vão ocupar exatamente metade do estádio, porque terão sido vendidos mais bilhetes a apoiantes do Sporting do que a adeptos do Torriense, mas manifestam-se, levantam as bandeiras que foram entregues nesses lugares e vão apoiando a equipa. Mas eu acredito, até porque essa zona ainda não está totalmente preenchida, que há muitas centenas de adeptos do Torriense que ainda estão lá fora na mata.
3: É a altura certa para lançarmos os dois comentadores da RTP Antena 1 aqui no Estádio Nacional. António Tadeia, também a Matilde Fidalgo. Bem-vindos a esta transmissão. Matilde, começo por ti. O Sporting a apostar, eu diria, na equipa que é nesta altura a mais forte que está à disposição de Rui Borges. Já no meio de três finais, o técnico Luís Trilhão vai gerindo a equipa. Costinha e Zoe são de facto as novidades neste 11 inicial da formação do Oeste. Novidades em tua opinião para este jogo em termos de nomes, Matilde? Boa tarde.
9: Boa tarde a todos. A mim parece-me que não é surpreendente este ajuste da parte do Torriense, uma equipa cujo próprio treinador, o Luís Trilhão, admitiu que a prioridade seria o campeonato. Faz sentido que assim seja, ainda assim não parece que perca demasiada qualidade naquilo que é a sua estrutura. O Costinha é um jogador com experiência e que provavelmente motivado também para poder hoje realizar um jogo que o próprio admitiu que já nem sonhava na carreira poder fazer. Alteração na frente também, muito a explorar aquilo que é a capacidade do Torriense, não só de ter no ponta de lança o primeiro homem da pressão, mas depois de poder ter frescura suficiente para atacar o espaço que o Torriense espera ter com o Sporting mais dominador e mais instalado. E faz sentido estas alterações para ter a equipa dentro do possível mais fresca, não só para abordar este jogo, mas também pensando naquilo que será a segunda mão do play-off.
3: António Tadeia, a tua opinião sobre os dois 11 escalados por Rui Borges e igualmente por Luís Trilhão, com esta nota, duas alterações na formação do Torriense, já a equipa do Sporting, enfim, com tanta gente ilusionada, Fresneda, De Basse, Nuno Santos, João Simões e Ioannidis, vai a jogo. Diomande está no banco dos suplentes.
10: Sim, é verdade, e poderá ser aqui um caso de ter havido alguma vontade do Rui Borges em recompensar com continuidade o 11 que se portou bem no jogo contra o Gil Vicente. Não terá sido bem julgado o cartão amarelo que Diomande viu em Vila do Conde contra o Rio Ave e que o impediu de jogar essa partida. Na altura Quaresma jogou bem, Baianidi jogou bem, e então Diomande terá perdido aí a possibilidade de entrar hoje. Quanto à equipa do Torriense, é como disseste, Costinha a aparecer ali em vez de Alfaro para dar mais alguma experiência à zona intermédia, e depois uma aposta em Zoe em vez da velocidade de Dramé. Zoe é um avançado menos veloz, mas igualmente perigoso, até um avançado se calhar mais de referência. E isto pode permitir também que seja Dramé guardado para uma fase posterior do jogo, quando o Sporting estiver mais subido no campo e com mais espaço nas costas.
3: Equipa do Sporting, suplentes: João Virgínia, Ricardo Mangas, Diomande, Faé, Kocharashvili, Daniel Bragança, Luís Guilherme, Kenda e Rafael Nel. Do lado da formação do Oeste, Unai Pérez é o guarda-redes, Danilo, Arnau, depois Alfaro, Agbor, André Simões, ainda Trabulo, Musa, Dramé, Seidi e Alfaro, assim é que é.
2: 11 já escalados nesta emissão mundial da Rádio Pública para todo o mundo, com a final da Taça de Portugal. Atenção, que há um dado que não ajuda propriamente às aspirações do Torriense. É que as equipas de divisões inferiores que defrontaram prima divisionárias aqui no Val do Jamor, na sala de visitas do futebol português, nunca ganharam uma Taça de Portugal. Aconteceu, por exemplo, com o Chaves, com o Leixões, com o Farense ainda na segunda divisão, e também também com o Vitória Futebol Clube, vitória de Setúbal, duas vezes aconteceu com o Vitória Futebol Clube e também, nesse caso, numa altura em que Walter Madureira, já vamos outra vez à análise dos comentadores da Rádio Pública, entra a equipa do Sporting, o vice-campeão nacional, em busca da revalidação da Taça de Portugal.
4: Regressa ao Jamor depois de ter vencido aqui o ano passado numa polémica Taça de Portugal frente ao Benfica. Grande manifestação de apoio por parte dos adeptos. Ainda não está à semelhança do que disse há pouco relativamente à zona de Torriense. A zona de adeptos do Sporting também não está totalmente preenchida, mas ainda assim ouviram-se muitos aplausos, muitos festejos com a subida da equipa para os exercícios de aquecimento.
3: Árbitro da partida, faltava-nos dar essa informação, mas já é conhecida desde a passada terça ou quarta-feira, António Nobre de Leiria, o jogo 36 desta temporada, faz o segundo jogo da Taça de Portugal, 4 jogos do Sporting, 3 vitórias e 1 empate, a saber, Famalica 1, Sporting 2, Sporting 2, Alverca 0, Benfica 1, Sporting 1 e Sporting 5, Vitória de Guimarães 1, fez apenas um jogo do Torriense, Torriense 0, Desportivo de Chaves 2. Aos comandos do vídeo-árbitro vai estar Pedro Ferreira de Braga. É a 7ª vez, Zé Pedro, que uma equipa de divisões inferiores chega à final da taça, como disseste. Vitória de Setúbal 2 vezes, Estoril, Praia, Farense, Chaves e agora também o Torriense. Sinto que o Leixões é bicho raro, passa a expressão. A única vez que uma equipa da 3ª divisão conseguiu chegar à Liga, à final da taça, na altura treinada por Carlos Carvalhal.
2: É, e foi numa final frente ao Sporting em 2002. O Sporting conquistou a dobradinha nesse ano. Aos comandos estava Laszlo Baloni, era a equipa de João Vira Pinto e também do Super Mário Jardel. Em relação ainda a António Nobre, primeira final da Taça de Portugal, do juiz natural das Caldas da Rainha. De qualquer das formas, Matilde Fidalgo já sabe que as armas são muito diferentes, mas a final da taça tem o seu lado especial, tem o seu lado místico, tem a sua própria aura e certamente neste mata-mata em que tudo terá de ficar decidido hoje, veremos se o Torriense estará mais com a cabeça na subida à Primeira Liga do que vencer a Taça de Portugal frente ao amplamente favorito Sporting.
9: Sem dúvida que jogos da taça e jogos de cariz eliminatório têm sempre uma forma de estar diferente, uma energia que motiva as equipas a tentarem, a estarem dispostas a uma superação que normalmente em continuidade é mais difícil de convencer. Mas claramente o Sporting é uma equipa com mais argumentos, com mais andamento, com uma maior qualidade individual e que provavelmente, e aí nem parece tanto o critério, esse descanso que o Sporting possa ter tido. É verdade que o Torriense queixa e não tem uma semana tão limpa, mas eu creio que as contas dessa frescura poderão se calhar ter maior impacto na segunda mão do play-off do que na Taça Portugal. Agora, sem dúvida, o Torriense sabe que vem disputar o jogo, provavelmente dando iniciativa ao Sporting, provavelmente tentando jogar com o relógio. O Sporting tem muito mais responsabilidade e isso de alguma forma pode libertar o Torriense para ter os jogadores sem grande pressão na forma como vão abordar este jogo. Mas eu diria que, embora Rui Borges não quisesse admitir, o Sporting é claramente favorito para esta partida.
2: Já vou ao António Tadeia, mas passo por ti, João Gomes Dias, aos comandos da emissão mundial do desporto da Rádio Pública, nos estúdios do Marcelo Gomes da Costa, em Lisboa, porque esta é também uma tarde importantíssima para o futebol português, à boleia da Premier League. Em frente!
0: E começo pelo recorde de Bruno Fernandes, consegue mesmo a assistência que faltava para ser o jogador com mais assistências numa edição da Premier League. Neste momento a equipa do United está a vencer o Brighton por 1-0. Bruno Fernandes fez a assistência para o golo de Patrick Dorgu, consegue mesmo na última jornada Bruno Fernandes inscrever o seu nome entre os melhores no que diz respeito a este caso em concretas assistências na história do campeonato inglês. Ora, nesta derradeira jornada o Sporting tem também os olhos colocados em dois jogos em particular. Um deles, as coisas não estão a correr propriamente bem, uma vez que o Aston Villa está a perder em Manchester diante do City. Manchester City 1, Aston Villa 0. Agora é preciso para o Sporting que o Liverpool também não chegue à frente do marcador no duelo diante do Brentford. Para já mantém-se 0-0 em Anfield. Estamos em todos os jogos com 39 minutos da primeira parte. Portanto, se o Liverpool não marcar um golo que possa colocar a equipa na frente, mesmo a derrota do Aston Villa é suficiente para o Sporting entrar diretamente na fase de grupo da Liga Milionária. Para já este o cenário, com essa nota que reforcei há pouco, Bruno Fernandes recordista e neste momento, se tudo acabar como está nos 10 jogos que estão em andamento, o West Ham de Nuno Espírito Santo deixaria de divisão. Voltamos ao Jamor.
2: E vamos estar a acompanhar certamente ao longo de, sobretudo, a primeira parte aqui da final da Taça de Portugal, a andamento dessa última jornada da Premier League, com olhos focados em Manchester e também em Liverpool, para percebermos se o Sporting, por exemplo, entra ou não diretamente na Liga dos Campeões da próxima temporada. António Tadeia lança a mesma questão que lançava à Matilde Fidalgo num outro âmbito. Que peso terá o coração de Torres Vedras nesta final frente ao favorito Sporting?
10: Há de ter algum, seguramente, porque esta é uma ocasião única para a generalidade destes jogadores que aqui hoje vão defender as cores do Torriense. Eles sabem que do jogo da próxima quinta-feira vai depender a possibilidade do clube subir à primeira divisão, mas também não é seguro que eles estejam, muitos deles se calhar, no Torriense na próxima temporada. Aquilo que é deles mesmo é esta final de hoje, e é uma glória incomparavelmente superior conseguir ganhar uma Taça de Portugal, a conseguir uma subida de divisão, por muito que essa subida de divisão seja, como é, o principal objetivo do clube desde o início da época.
3: Obrigado, António Tadeia, Matilde Fidalgo, os dois comentadores da Antena 1 esta tarde aqui no estádio do Jamor, numa altura, João, aos domingos, em que as equipas estão lá embaixo nos habituais exercícios de aquecimento, e em que, olhando para a Praça da Maratona, continua a ver-se uma verdadeira mancha verde e branca a subir a rampa.
8: Ainda são longas as filas de adeptos do Sporting que vêm daquela zona da Mata do Jamor para entrar aqui no recinto do Estádio Nacional. Muita gente a deixar-se ficar para o fim, nos comes e bebes que começaram bem cedo na Mata do Jamor, aqui em arredores do Estádio Nacional, com essas filas ainda a marcarem essa entrada da Praça da Maratona. Mas também vou olhando aqui para a entrada destinada aos adeptos do Torriense, e também ainda muita gente a entrar, a descer a bancada e ocupar o lugar que está destinado para assistir a esta partida, apesar dessa mancha, desse setor destinado aos adeptos de Torres Vedras estar cada vez mais preenchido. Vão estar em minoria, mas bem representados, mas já com uma boa massa adepta a assistir aos exercícios de aquecimento. As duas equipas a processarem esses trabalhos do relvado, equipa do Torriense no topo sul do Estádio Nacional, do Sporting no topo norte, a fazerem esse trabalho de aquecimento. As duas equipas, dar este pormenor, o Sporting trouxe toda a gente na comitiva, incluindo os vários lesionados, Debasse, Fresneda, João Simões, inclusive é feito muletas até ao Jamor, e também o avançado Ioannidis. Vieram todos no autocarro da equipa na comitiva leonina para marcar presença aqui no Estádio Nacional. Por exemplo, Debasse esteve inclusive ali no relvado antes dos exercícios de aquecimento, a absorver toda esta atmosfera da final da Taça de Portugal, apesar do central belga estar indisponível para esta partida e até para o arranque do Campeonato do Mundo. Mas é garantido, do lado do Sporting, lesionados não vão faltar à festa caso os Leões voltem a levantar a Taça de Portugal. Lançou aqui mais um dado: em todas as vezes que o Sporting eliminou o Futebol Clube do Porto nas meias finais, e foram 4 antes destas, os Leões nunca conseguiram vencer a final. Portanto, está também aí um borrego para matar.
4: Deixa-me dar conta de um pormenor, até pegando naquilo que o João acaba de dizer. Pego no exemplo de Fresneda, e na equipa do Torriense também existem outros espanhóis. Ele está mesmo aqui à saída da escadaria que dá acesso aos balneários. Está à conversa com um adversário no jogo de hoje, vai apontando para as bancadas, vai também vivendo, ainda que do lado de fora, esta final.
2: Walter, se não me equivoco, acho que é o Manuel Pozo, ele que está lesionado e não pode dar o contributo. Parece-me que é ele que está à conversa com o Fresneda. São dois espanhóis e por isso entendem-se em castelhano.
4: Falam em castelhano, é exatamente o Pozo que está com uma proteção no tornozelo, tornozelo direito, está de muletas e está aqui há alguns minutos à conversa com o Fresneda. E agora junta-se também o treinador da equipa do Torriense, Luís Tralhão, ele que está também a cumprimentar todos os jogadores do Torriense que integram esta convocatória, mesmo estando fora da ficha de jogo. O Torriense também premiou todo o grupo e estão todos aqui no relvado com o credencial ao pescoço a sentir este cheiro da relva do Estádio Nacional. Dentro de instantes vai começar também a animação no relvado.
3: Atenção, porque este é um jogo que pode marcar várias despedidas de jogadores de um lado e do outro, mas também de um dos árbitros da partida. É o quarto árbitro, Hélder Malheiro, 45 anos, e que faz a sua despedida aqui no estádio do Jamor. É o quarto árbitro desta equipa de arbitragem, chefiada por António Nobre, de Leiria, que vai ter como árbitros assistentes Nelson Pereira e Francisco Pereira, árbitro assistente de reserva é Inácio Pereira, e o quarto árbitro, Hélder Malheiro, aqui bem ao lado, do outro lado da autoestrada, Pedro Ferreira vai estar aos comandos do vídeo-árbitro. Assistentes de vídeo-árbitro são Ricardo Moreira e Nuno Eiras. A equipa de arbitragem está hoje reforçada com dois árbitros jovens. É uma tradição da final da Taça de Portugal, também da final da Taça da Liga. A Dinis Vieira e Joana Tavares são os árbitros júniores que estão ali preparados também para ajudar.
2: E vamos lá desvendar, Walter Madureira, qual é então esse look novo do Maxi Araújo aqui à distância? Parecem-me tranças, é isso?
4: O cabelo não tem tranças, Zé, mas está com muito gel agarrado assim à cabeça, e como ele tem o cabelo ondulado pode dar essa ilusão óptica. Mas olha, está pintado em tons de branco e a barba também está branca, branca, branca. Ele tem assim um bigode e uma barba branquinha, branquinha. Será é o look foi... para esta final da taça.
2: Será que foi como tu esta semana ao cabeleireiro, como vais todas as semanas, Walter Madureira? Fica a questão também para Maxi Araújo.
4: Eu acho que não é cá a tia.
3: Cabeleireiro não, atenção, barbeiro.
2: Barbeiro
3: neste... Walter Madureira vai ao barbeiro.
2: Ora bem, António Tadeia, é de facto um jogo, como dizia o Paulo Sérgio, marcado por despedidas garantidas do lado do Sporting de Morita e de Giovanni Kenda. Oficiosamente também será o último jogo de Morten Newmans, e a ver vamos o que é que vai acontecer com a renovação de Daniel Bragança e o que vai também acontecer com Pedro Gonçalves, já apontado às Arábias. O peso e a carga simbólica de grande parte destes jogadores que ajudaram a construir os últimos 6 anos de sucesso para os lados de Alvalade é também um dos pontos para esta final da taça.
10: Sem dúvida, e eu acho que é preciso termos ainda cautela e esperar, porque uma coisa é Morten Newman ter a promessa de que poderá sair por uma determinada verba, outra coisa é aparecerem propostas, e vamos todos ficar à espera de perceber se elas aparecem ou não. Eu creio que o Sporting, por aquilo que está a fazer no mercado e pela quantidade de jogadores com que já se reforçou e com quem tem aparentemente negociações avançadas, terá algumas garantias de que essa proposta vai aparecer. Quanto ao resto, eu teria cautela, porque não tem sido histórico desta gestão do Sporting fazer grandes revoluções. Geralmente nos últimos anos, desde mais ou menos desde o dia em que Rubén Amorim chegou ao Sporting, o Sporting nunca se separa de mais do que 2 titulares por cada defesa, e este ano em Morita e Ullmann já estão esses 2 titulares. Depois, eventualmente,
3: mas
10: poderá...
3: o mercado é o mercado, não é, António?
10: Sim, o mercado é o mercado, mas a gestão também é a gestão, e aqui, enfim, o Sporting não terá necessariamente obrigatoriedade, nem sequer necessidade de vender, sobretudo se lhe correrem bem as coisas na Premier League hoje, e eu não estaria também muito otimista em relação a isso, depois de ver a equipa com que o Aston Villa começou a partida contra o Manchester City, quase sem titulares.
2: Não te esqueças que o Brentford também precisa de ter um...
10: É verdade, eu acho que a fé do Sporting estará mais aí do que o Brentford possa fazer, do que naquilo que o Aston Villa possa fazer em Manchester. Mas a questão é, o Sporting fez uma boa quantia com a Liga dos Campeões deste ano, tem uma boa perspectiva de poder estar na Liga dos Campeões do ano que vem, já adicionou, é verdade que os 60 milhões de Kenda e Essug já entraram no exercício do ano passado, mas em contrapartida os de Jóqueres já só entraram no exercício deste ano, e portanto não haverá assim uma necessidade urgente do Sporting vender. O que pode haver é vontade dos jogadores irem embora, mas eu ainda ontem dizia isso na RTP Televisão, é por isso é que estão lá eles e não estamos lá nós a gerir, porque é preciso chegar aos jogadores e dizer, olha, queres ir, mas não dá. E se calhar há aqui alguns casos de gente que possa querer ir porque acha que está a chegar à altura de fazer o grande contrato para uma grande liga e ganhar muito dinheiro.
3: Estás a referir ao Pedro Gonçalves?
10: Estou a referir-me a Pedro Gonçalves, a Trincão, a Diomande, enfim, a muita gente que está aparentemente na Maxi Araújo, muita gente que está e que tem sido notícia nos jornais de que poderá vir a sair, mas eu de repente olho para os jornais e olho para aquilo que são os programas de transferências nas televisões e chego à conclusão que o Sporting para o ano não tem equipa, com certeza.
2: Sim, a realidade é que se juntarmos também Maxi Araújo, Matilde, do 11 que Rui Borges apresenta hoje, pode ficar sem quatro elementos nucleares. Para além de Maxi, os já referidos Morita, Iumant e Pedro Gonçalves, se ainda não considerarmos Giovanni Guinda e tudo mais que ainda pode sair de Alvalade, olhando para aquilo que é o futuro do Sporting, pode ser começado a jogar já muito hoje também nesta final da taça.
9: Sem dúvida, mas não me parece que o Sporting, e concordo com o António, tenha tido uma política de promover grandes revoluções de ano para ano. E sempre que pode ir segurando os seus ativos, vai fazendo. Iumann é um jogador que já o ano passado se falava de muito interesse de outros clubes, é um jogador difícil de segurar, a própria Antevisão tem ali um tom de despedida. Mas há outros jogadores muito importantes para este Sporting que ganharam uma importância muito grande. O Maxi é um deles, o Nuno Santos não conseguiu recuperar esta temporada e não se deu pela falta de um jogador que era decisivo no Sporting, porque o Maxi conseguiu afirmar-se de uma forma categórica. A perda deste jogador seria significativa. O próprio Trincão, que também já houve um ou outro rumor que poderia sair, que eu diria que é o jogador mais deste Sporting. Há alguns jogadores que de facto, saindo do Sporting, poderiam criar um rombo grande e a necessidade do Sporting se reforçar, não só de se reforçar, mas de repensar nos processos, porque uma coisa é a qualidade dos jogadores e dos reforços do Sporting, outra coisa são as rotinas que a equipa já tem. Grande parte do sucesso deste Sporting não se prende só com a qualidade individual, mas com aquilo que é o conhecimento dos jogadores uns com os outros, e perder muitos
3: mas
9: jogadores
3: isso,
9: significa
3: mas
9: também...
3: Mas isso vai, aconteça o que acontecer, vai enfim, ser algo que vai ter que ser mudado, porque na rotinas é o nome do meio da Iulman e também de Morita, não é?
9: Sem dúvida nenhuma, Paulo, mas uma coisa que é verdade é mudar uma duas peças numa equipa pode ter influência, mudar 5, 6 tem uma influência, claro, um impacto muito maior, e mesmo a capacidade dos jogadores chegarem e de se afirmarem, é verdade que são sapatos, são botas difíceis de calçar e nomes difíceis de fazer esquecer, mas temos o exemplo de Soares que veio substituir um Ioqueiras que não tem os mesmos atributos, que é um jogador diferente, mas que encaixou que nem uma luva. Mérito dele, é verdade, mérito também de uma equipa muito rotinada e que lhe permitiu uma adaptação rápida. E um Sporting que mantém a grande parte da sua estrutura tem uma capacidade diferente de fazer os jogadores rapidamente adaptarem-se ou não à equipa.
3: Muito bem, deixem passar outra vez pelos repórteres da Antena 1, repórteres atentos àquilo que se passa, não só no relvado, onde as equipas estão a ultimar o aquecimento, mas também nas bancadas, como a bancada reservada para os adeptos do Torriense, praticamente cheia. Há ali uma camisola grená que nunca mais acaba, mas, João Alves Domingos, há ali uma zona que tem também algumas camisolas verde e brancas.
8: Há ali alguma mistura com a Fair Play nesta final da Taça de Portugal, entre adeptos do Sporting e também do Torriense, aqui nesta zona mais central do estádio do Jamor, aqui nesta bancada mais central, mas deixa-me também falar aqui de um pormenor que captei ali embaixo, no lado dos adeptos do Torriense. Estão ali umas camisolas brancas e roxas, parecem-me ser do Valladolid, clube espanhol, e com o nome de Manu Pozo, que é um dos atletas do Torriense que está de fora por lesão, mas que teve grande contributo nesta temporada para o sucesso do Torriense. Portanto, diria que são família, amigos de Manu Pozo, que vieram também a marcar presença nesta final da Taça de Portugal, equipados com esse equipamento, com essa t-shirt do Valladolid, que vão ali também tirando fotografias com adeptos do Torriense e gravando este momento para recordar, importante na carreira do jogador, apesar de estar de fora. Dizias-se bem, já bem pintado este estádio do Jamor, os adeptos do Torriense com forte presença, algumas cadeiras ainda vazias, ainda com muita gente a entrar no topo desta mata do Jamor.
3: João Torriense a regressar nesta altura aos balneários.
8: Exatamente, foi a primeira equipa a terminar os exercícios de aquecimento antes do Sporting, já vão em direção do túnel de acesso do relvado aos balneários os atletas do Torriense, orientados por Luís Tralhão. Os do Sporting ainda vão terminando os exercícios, para já alguma finalização da equipa do Sporting ainda no relvado.
3: a um jogador do Sporting de luto neste dia da Taça de Portugal. Nuno Santos despediu-se da avó com uma homenagem emotiva nas redes sociais e, portanto, fica aqui uma palavra, um abraço forte para o Nuno Santos, que teve uma temporada bem complicada em termos de lesões e que hoje tem este, enfim, problema, digamos que acrescido. Numa altura também, Walter Madureira, em que a equipa do Sporting, se não está a acabar o aquecimento, para lá caminha.
4: Caminha para lá, apenas agora aqui uma parte final que será entregue ao Gonçalo Álvaro, ao preparador físico do Sporting, para dar por concluídos os exercícios de aquecimento. Já fizeram finalização. A equipa de arbitragem abandona agora também o relvado com uma garrafa de água na mão. António Nobre, o árbitro de encontro, ele que vai dirigir esta final da Taça de Portugal, um momento sempre muito importante para também os árbitros, todos querem estar neste momento de festa. É isso que vai acontecer. Vejo também já espalhados quase por todo o perímetro do relvado, jovens, adolescentes, com panos grandes. Isso será para a coreografia, que irá preencher praticamente todo o relvado. Temos também grupos de folclore, música, e o hino irá ser interpretado por Bárbara Bandeira, ela que já saiu aqui do túnel, já se colocou naquela zona da bancada amovível, será muito provavelmente daquela zona que ela irá aparecer. Também há pouco aqui passou Frederico Varandas, ele esteve com a equipa no balneário e já fez esse trajeto até à tribuna presidencial, acompanhado pelo seu filho.
10: Ó, Walter, deixa-me só fazer um bocadinho de jornalista para te fazer uma pergunta. Eu não sei se me sabes Não sei se me sabes responder a isso ou não. Há dois setores da bancada do lado do Torriense que estão vazios. Com toda a confusão que houve, porque não havia bilhetes para a final da taça, tu tens informação se isto é para ficar assim ou não?
3: Vai, vai.
4: Estou a tentar confirmar, mas parece-me que sim, por razões de segurança.
10: Pela madrugada.
4: Irá criada ali aquela barreira.
10: Isto é o fim do mundo, desculpa, é o fim do mundo.
11: Não, razões de segurança, não. Tudo bem, é a justificação oficial, mas. Enfim, não faz muito sentido.
3: Não faz, até porque estamos a falar, enfim, de uma fatia considerável do Estádio Nacional.
11: Sim, estamos a falar de ainda uns bons...
3: 15%.
11: Sim, porventura.
4: Mas olha, consegui confirmar, junto de uma fonte ligada à organização, que pode ser reajustada mediante a necessidade de colocar adeptos naquela zona. Portanto, há aqui alguma margem de flexibilidade para tentar colocar ali alguns adeptos. Vamos ver.
11: Elementos stewards de segurança estão a balizar justamente esse fosso entre adeptos do Torriense e também adeptos do Sporting, que estão colocados também alguns deles numa das fatias da curva sul do Estádio Nacional, aqui no Vale do Jamor, no momento em que se prepara tudo para começar a cerimónia de abertura, a cerimónia oficial da Taça de Portugal, final número 86, temporada 25-26. Estamos a chegar às 5 da tarde e julgo ser importante nesta altura, João Gomes Dias, passarmos pelo ponto de situação da Premier League. Atenção do Sporting.
0: Muito bem, neste momento o Sporting estaria nessa fase de liga da Liga dos Campeões, uma vez que se mantém os resultados que eu trouxe há instantes. O Manchester City continua a vencer o Aston Villa por 1-0 com um gol de Semenio. Este é um resultado que não interessa ao Sporting, mas depois há o tal caso que vocês falavam do Brentford, que para já ao empatar 0-0. Este é um resultado que não interessa ao Sporting, mas depois há o tal caso que vocês falavam do Brentford, que para já ao empatar 0-0 em Liverpool agarra o Sporting esse lote de 36 equipas que podem...

0: Com este resultado, o Tottenham consegue assegurar a presença na próxima edição da Premier e é o West Ham de Nuno Espírito Santo que acaba por descer de divisão, uma vez que está empatado 0-0 e mesmo vencendo, se os Spurs também vencerem, a equipa de Nuno Espírito Santo vai ser despromovida ao Championship da próxima temporada. Já agora noutros resultados, e também porque estamos a chegar à hora certa e vamos carimbar dentro de segundos, isso mesmo, às 5 da tarde, também em tempo de intervalo, Burnley 0, Wolverhampton 1, a Palace 0, Arsenal 1, Fulham de Marco Silva 1, Newcastle 0, Nottingham de Vítor Pereira 1, Bournemouth 0, Sunderland 1, Chelsea 0. São estes os resultados das outras partidas que já não têm aqui grandes contas a fazer. A atenção do Bournemouth, que pode ser a equipa que pode beneficiar com o tal gol do Liverpool em detrimento do Sporting na qualificação para a Liga Milionária. De Roland Garros, boas notícias. Nuno Borges qualificado para a segunda ronda. Em cima das 5 da tarde no continente e na Madeira, das 4 nos Açores, digo também que Afonso Eulálio manteve o segundo lugar de geral na volta à Itália em bicicleta. Hoje, chegada com sprint a Milão, não houve alterações na classificação geral. Voltamos ao Estádio Nacional, estamos, se começar a horas, a 15 minutos do apito inicial desse Sporting Torriense.
1: E arrisco-me a dizer que o Brentford, esse modesto clube londrino, nunca teve tantos adeptos do Sporting como nesta tarde de maio de 2026.
2: Pois é, a Premier League pode meter 8 equipas. É 8 equipas. Nas competições europeias.
1: Isso era mau sinal para o Sporting.
2: Era péssimo. Era um péssimo sinal para o Sporting. João Alves Domingos, há notícias em relação àquela zona que estava sem adeptos. Parece que vai ter adeptos.
3: Exatamente, por aquilo que vou conseguindo perceber, estavam ali os agentes da PSP e também equipas de segurança aqui destinadas a esta final da Taça de Portugal, com vários adeptos naquela zona, na parte de cima da bancada, à espera de poderem adiantar-se para aqueles lugares sentados. Agora desceram esses agentes da PSP, também as equipas de segurança vão-se colocando naquela zona do estádio, naquela bancada que está vazia e que está a criar aqui alguma dúvida, e parece-me que estão ali a perceber as condições de segurança para deixarem descer uma boa fatia de adeptos do Sporting e também do Torriense para aquela zona do estádio.
2: Muito bem, dentro de instantes isso vai acontecer, numa altura em que Walter Madureira está a iniciar-se a cerimónia de abertura desta Taça de Portugal, na edição 86, com metade do relvado com as cores do Torriense, o grená e branco, do outro lado as cores do Sporting, o verde e branco.
4: E também já está um piano branco quase no centro do relvado, uma espécie de uma árvore que tem um tronco em tons de vermelho e verde, e depois os ramos e as folhas, que não são folhas porque são fios, que caem desses ramos em tons de amarelo. Entram também músicos que vão daqui a pouco entrar em cena para tocar o hino, com a voz, o acompanhamento da voz da Bárbara Bandeira. E lá está essa descrição de que o João há pouco fazia referência. A polícia colocou um cordão uns metros mais ao lado e há mais lugares disponíveis agora nesta fase, nesta primeira fase, para serem preenchidos por adeptos do Torriense. Dizia eu que no relvado se começa a colocar uma orquestra para que daqui a pouco possamos ouvir o hino nacional.
1: É, e do lado dos adeptos do Torriense não são só os que entram pela parte cimeira da bancada, também os que estão já bem concentrados dentro das bancadas tomam o seu lugar para se espalharem um pouco mais, para não estarem tão concentrados, e os adeptos do Sporting, João Alves Domingos, que vão ocupar grande parte da tal fatia que está em branco, estão à espera da autorização das forças de segurança para tomarem os seus lugares.
3: Exatamente, porque primeiro estão a distribuir os adeptos do Torriense por aquela zona da bancada que ainda estava livre, vão abrir ali um pouco mais de espaço para os adeptos de Torres Vedras, e depois há uma boa parte de adeptos do Sporting que ainda estão no topo daquela bancada, à espera que sejam colocados ali primeiro os adeptos do Torriense, que esteja tudo em segurança, para então depois descerem aqueles adeptos do Sporting que estão ali há algum tempo em pé, à espera também de tomar o lugar sentado.
2: Muito bem, vamos recordar 11 iniciais, até porque a Taça de Portugal é uma festa, mas também um jogo de futebol. É preciso que não nos esqueçamos disso. É verdade que o relvado está bonito, está com muitos jovens vestidos de calções brancos, t-shirt branca, mas Zé, vamos lá para o 11 inicial do Sporting. Começas tu agora?
1: Sim, exatamente. Até porque as equipas vão entrar dentro de pouquíssimos minutos para termos o hino de Portugal e depois toda a cerimónia de abertura também com um espetáculo de cor e de luz.

0: neste final de tarde no Val do Jamor, a sala de visitas do futebol português, a vestir o fato de gala para esta final entre o Sporting e Torriense. O vice-campeão nacional, detentor da taça, vai a jogo com Rui Silva na baliza. Vai Anidis, Quaresma, Inácio e Maxi Araújo. Meio campo para Morita e Ullmann. Daí para diante, Catamo de um lado, Pedro Gonçalves do outro e Trincão em apoio a Luís Soares. Banco do Sporting para João Virgínia, Kenda, Kocharashvili, Faye, Dani Bragança, Diomande, Luís Guilherme, Rafael Nel e também Ricardo Mangas. Lateral esquerdo que ontem Rui Borges optou por convidar Roberto Martínez a ver alguns jogos, ainda que não tenham sido muitos nesta temporada, do lateral esquerdo contratado ao Spartak de Moscovo. Formação do Torriense a meio da luta pela subida histórica também à Primeira Liga, muitas décadas depois, com Luís Trelhão a apostar em Lucas Paes da baliza, David Bruno à direita, Ravi Vasquez à esquerda, num quarteto defensivo que vai contar com Ali Diadie e Stopira, o veterano cabo-verdiano de 38 anos, como centrais. No meio campo, Guilherme Liberato, Léo Azevedo e Costinha. Na frente, Dani João, Zoe e também Quintero. Banco do Orgulho do Oeste, com Unai Pérez, Arnau Casas, Alejandro Alfaro, Dramé, Pité, André Simões, Saidi, Agbor e também Danilo Ferreira. Árbitro António Nobre, na sua primeira final de Taça de Portugal, com o adjuvado no VAR por Pedro Ferreira.
1: 16º jogo na história entre estas duas equipas, 9 vitórias do Sporting, 3 empates, 3 vitórias do Torriense. É o 4º jogo da Taça de Portugal entre ambos os emblemas, uma vitória para cada vez, para cada clube, e um empate. A última vez que se defrontaram foi para a primeira divisão, a da temporada 91-92, já lá vão 34 anos. O Sporting goleou o Torriense por 4-0 com um hat-trick de Jorge Cadete e um outro golo marcado por Jordanov. Era António Domingues, que tinha sido adjunto de Marinho Pérez, o treinador dos Leões, Manuel Cajuda, o treinador da equipa de Torres Vedras. De resto, o último jogo para a Taça de Portugal entre ambas as equipas foi há 68 anos, a temporada 57-58, oitavos de final. O Sporting foi a Torres Vedras vencer por 1-0, a golo do brasileiro Osvaldinho, um brasileiro do Rio de Janeiro, a que jogou em Alvalade durante 3 temporadas. Walter, o que se vai seguir a seguir?
2: Estamos à espera que as equipas subam novamente aqui a escadaria para já passar por baixo de um pórtico que diz final 2026. Lá embaixo no relvado está tudo pronto para a cerimónia. Há aqui um rancho folclórico que também faz parte desta coreografia. Daqui a pouco estará também esse rancho no relvado.
1: João!
3: Estava ali a ver uma tarja no lado dos adeptos do Torriense, 109 anos de história, um futuro de glória. Viva o Torriense! Ergue-se a tarja no estádio do Jamor, antes do arranque desta final. Orgulhosos as gentes de Torres Vedras para esta oportunidade inédita de tentarem vencer a Taça de Portugal. Já tinham estado aqui por uma vez, não o conseguiram, e agora querem levar a taça para Torres Vedras.
0: Torres Vedras que em 2022, ou desde 2022, é património cultural e material nacional e quer também deixar a sua pegada na história do futebol português com essa histórica, heroica, a ver vamos, conquista da Taça de Portugal 25-26 na sua edição 86. Walter Madureira, suplentes, nem vê-los para já no Jamor.
2: Olha Zé, se tivesses falado mais cedo e se calhar começariam a passar aqui por esta zona mais cedo. Começam os jogadores do Torriense, eles pedem-lhe à organização que não entrem para o relevado para que não façam parte inadvertidamente da coreografia. Portanto, eles vão passar por trás da baliza, depois entram na pista de tartan até chegarem à zona dos bancos e começam a fazer esse trajeto os jogadores do Torriense, um pouco mais atrasados. Os jogadores do Sporting ainda estão nos balneários. Aqui no Estádio Nacional este percurso é também mais longo do que acontece nos estádios mais modernos. Quem conhece bem o Estádio Nacional sabe que é ainda distante os balneários que hoje vão ser utilizados por Sporting e também por Torriense, mas os do Torriense, esses já começam a tomar o caminho que vão ocupar nesta primeira parte.
4: Deixem-me só dar boas notícias para o Sporting, porque marca o Aston Villa, gola de Ollie Watkins no arranque da segunda parte. Manchester City 1, Aston Villa 1, mantém-se o 0-0 entre Liverpool e Brentford. Portanto, neste momento, nos dois jogos que importam ao Sporting, dois resultados que convêm à equipa leonina.
0: Certamente com muitos adeptos aqui no Jamor a escutar a emissão conduzida pelo João Gomes Dias nos estúdios da Marcelo Gomes da Costa em Lisboa. Agora sim, João Alves Domingos, vai começar a cerimónia de abertura da final da Taça de Portugal.
3: Está tudo preparado, o cenário montado no relevado, os fotógrafos também já com as câmaras em arriste para captar a entrada das duas equipas e esta cerimónia que está montada pela Federação Portuguesa de Futebol. Moldura também montada nas bancadas do estádio do Jamor, bem pintado, já com os adeptos do Torriense a preencher uma fatia maior das bancadas, aquela que estava vazia há pouco, ainda com alguns adeptos do Sporting a descerem para essa zona que também vão ocupar esses lugares que estavam há poucos vazios, né, no Estádio Nacional. Mas ainda, e vejo daqui, muita gente, muitos adeptos dos Leões a entrarem a partir da Praça da Maratona para ocupar o lugar nesta final da Taça de Portugal.
2: E este é um tributo à alma lusitana sob o conceito Portugal inteiro em campo. Mais do que um evento desportivo, pretende a Federação que este seja um encontro de identidade nacional com o futebol, onde cada detalhe celebra o que nos torna únicos. É um espetáculo que começa com um vídeo de 2 minutos, onde Bárbara Bandeira faz uma homenagem através da sua música Alma Lusitana. Ao mesmo tempo, no relevado, desenrolaram-se sobre a tela monumental azulejos, numa assinatura visual que transporta a tradição das fachadas para o coração do estádio. A Portugalidade ganha vida e movimento nesta altura no Estádio Nacional.
1: É numa altura em que a Taça de Portugal, que vai ser entregue no final da partida ao vencedor, já ali está no palanque, foi lá colocada pelo antigo guarda-redes de ambas as formações, o Nelson. Ele foi ali colocar numa altura em que começava esta cerimónia de abertura, numa altura também, João Alves Domingos, em que há muita cadeira à mostra. Falou-se tanto de que o estádio estava com lotação esgotada, não havia bilhetes, não havia nada, mas afinal de contas há tanta cadeira à mostra, incrível.
3: Para já ainda muitas cadeiras disponíveis, mas também está muita gente a entrar, maioritariamente do lado do Sporting, ali da Praça da Maratona, gente que foi ficando para o fim, que foram arrastando as celebrações da Mata do Jamor e também o convívio, e agora só vão entrando ali na entrada da Praça da Maratona. Mas como dizia, naquela zona em que esteve vazia durante muito tempo, em que as autoridades não deixaram ocupar, vão-se começando a colocar ali alguns adeptos. Mas eu tenho algumas dúvidas, Paulo, mesmo com as pessoas que estão a entrar agora, que o Estádio Nacional fique completamente cheio com a caça ao bilhete que houve antes desta final.
0: António Tadeia, especialista em Portugal em taxa de ocupação de estádios. Quantos espectadores no Estádio Nacional?
5: Olha, não sei dizer, mas de facto, colaboro tudo aquilo que estava a dizer o João, porque não é admissível isto. Para, se no ano passado entre Sporting e Benfica se conseguiu ter o estádio cheio e não houve estas preocupações obsessivas com questões de segurança, se há uma coisa que eu não sou especialista, de certeza absoluta, é em segurança e em hooliganismo. Mas francamente, com tudo aquilo que se andou a dizer acerca de bilhetes que não havia, acerca do Estádio Nacional não ter espaço para toda a gente, ter um estádio com menos lotação, e depois chegarmos aqui e termos não só cadeiras vazias em zonas que aparentemente estavam vendidas, como termos zonas que eu só posso admitir que não foram sequer vendidas, é algo que é muito estranho.
1: Walter Madureira, equipa sobre o relvado do Estádio Nacional, equipa de arbitragem à frente.
2: E que saudades tínhamos de ver um equipamento como este, a equipa de arbitragem, hoje com uma camisola preta e aos quadrados branca. É ela que vai a liderar a entrada dos protagonistas no relvado. Um pouco mais atrás, capitão Morten Hjulmand e também o capitão da equipa do Torriense. É ele que vai também à frente, é o Stopira, é o capitão de equipa. Agora, separados por poucos metros, Luís Tralhão e também o treinador do Sporting, Rui Borges. olham para as bancadas, agora realmente se calhar conseguem sentir aquilo que está a passar no Estádio Nacional, porque eles já tinham estado relevado, mas com muito menos gente nas bancadas. O ambiente começa agora a ser mais efervescente. Bárbara Bandeira já está no centro do terreno, num palco com 3 degraus. Vai daqui a pouco cantar.
1: O hino nacional, Bárbara Bandeira vestida de preto. Lá vai.

0: esta bandeira pode ser uma artista de primeira água, e isso é verdade. Mas nada bate o instrumental da Portuguesa para escutarmos 30 mil nas bancadas do Estádio Nacional a cantar. É um cenário muito vistoso, é um cenário muito bonito para as televisões e para as redes sociais. Mas o som das bancadas completamente abafado, João Alves Domingos.
1: Exatamente, os adeptos a entoarem aqui o hino nacional, nessa projeção também de Bárbara Bandeira no relvado. Os adeptos que já vão ocupando na grande maioria os lugares, mas ainda com muita gente a entrar. Ambiente do final de Taça de Portugal. Deixa-me só completar a informação que tive há pouco de uma fonte oficial da Federação Portuguesa de Futebol. Existiu aquela preocupação exagerada, diria eu, de segurança em relação àquela parte da bancada, porque aquela zona estava destinada a adeptos do Torriense, mas foram adeptos do Sporting que se fizeram sócios do Torriense nas últimas semanas e que, a partir do site do Torriense e também da organização do Torriense, adquiriram os bilhetes para aquela zona, e por isso estas medidas, eu diria, exageradas de segurança.
0: Bem-vindos ao futebol português, não é, António Tadeia?
2: Sim, até porque não estamos a falar só das bancadas atrás da baliza, a zona mesmo da lateral, central-lateral, vamos chamar-lhe assim, do lado do Torriense. E aí eu estou a ver daqui, estou a ver camisolas verdes e brancas, camisolas violetas ou roxas do Torriense. Está toda a gente simpaticamente a conviver, e é assim que tem que ser, mas há muita cadeira vazia também por ali.
3: Isso é que é de facto de lamentar. Matilde, vamos lá olhar para o jogo, vai começar dentro de instantes. Admites que o Sporting possa entrar de prega fundo para resolver isso rapidamente, ou nem por isso?
4: Acredito que sim, acredito que o Sporting teve uma temporada na qual foi uma equipa competente, mas que não conseguiu arrecadar títulos nenhuns. Isto é o único título que o Sporting pode ganhar nesta temporada. Uma equipa que, a meu ver, e como dizia no início, tem obrigação neste jogo, que sabe que vai encontrar um adversário que à partida vai querer jogar com o relógio. E o Sporting está, diria eu, com o 11 mais forte que poderia ter neste momento. Portanto, acredito que tente resolver o jogo o mais cedo possível.
3: Tony Tadeia, mesma questão.
2: Sim, eu acho que o jogo, as duas equipas sabem que o jogo tem 90 minutos e o tempo corre a favor do Torriense à partida, porque à medida que o 0-0 se for eternizando, ou até se o Torriense conseguir chegar à frente e fazer um golo e colocar-se em vantagem ainda mais, a ansiedade pode aparecer é do outro lado. Daí que me pareça que o Sporting vai, com certeza, e essa terá sido a ideia de Rui Borges, incutir na equipa um espírito de tal prego a fundo desde o início. Agora, se os jogadores vão fazer isso ou não, isso só mesmo é só depois de começar o jogo é que podemos saber se isso vai acontecer ou não, porque muitas vezes, quantas vezes os treinadores se queixam que as equipas não entram com a intensidade que eles gostariam. Isto não é ligar e desligar, é ver como é que corre.
3: Walter, a equipa do Sporting vai jogar em direção ao Rio Tejo.
5: É isso que sai do sorteio realizado há pouco entre os capitães de equipa e também António Nobre. Vocês já falaram na videoarbitragem. Este é o estádio onde a videoarbitragem está mais perto. Está aqui ao lado, na cidade do futebol.
3: É aqui uma autoestrada a dividir.
5: É verdade, é só mesmo passar aqui pela tribuna presidencial e estar do outro lado, na cidade do futebol, onde em breve a seleção portuguesa vai começar a preparação para o Campeonato do Mundo. Diziam que o Sporting vai jogar para o lado do Rio, mas pertence à equipa do Torriense o pontapé de saída, e Costinha já está junto à bola.
0: E nesta primeira parte, eu e o Walter Madureira vamos acompanhar o ataque do Torriense, Paulo Sérgio e João Alves Domingos a acompanhar o ataque do vice-campeão nacional do Sporting Clube de Portugal. Costinha para dar o pontapé de saída na edição 86 da final da Taça de Portugal, da prova rainha do futebol português. Jamor mais bem composto, mas ainda com muita cadeira vazia. António Nobre, com aquele equipamento retro, cópia daquilo que já aconteceu na La Liga esta temporada, e toda a gente sabe o que representa o senhor Javier Tebas para o presidente da Federação, Pedro Proença, à boleia também do que fez Tebas com esses equipamentos retro na La Liga da presente temporada. Apita do árbitro. Rola a bola na final da Taça de Portugal. Costinha atrasa para o guarda-redes Lucas Paes. Aí está o brasileiro a ponta, perto da frente. A bola já perto da grande área do Sporting. Alivia Quaresma. Ainda a tentativa de recuperação por parte de Liberato. Impel na frente. Na busca de Costinha. Atrapalha-se com o Yuman. Ainda a tentativa da formação a do Torriense sair, mas é o Sporting com a bola.
3: A bola está em pote. Pode tentar combinar já ali com o Luís Soares. A fazer um combate de espera ali, a tentar a finta. Tenta passar. Recuperação por parte dos homens do Torriense.
0: Pronto, estava a falta o colombiano. A bola já batida na frente para Kevin Zoi. Vai lateralizar. Tentava ligar com a Dani João, o haitiano. Bola para fora. Lançamento para o Sporting.
3: Já executado. Vai Anidis a dar ali para trás na direção de Quaresma. A meter mais no meio em Gonçalo Inácio. Este a deixar depois a Maurita. Maurita a devolver para Inácio. Inácio ali à procura de um companheiro liberto do adversário. Joga ali curtinho com Yuman. A bola para trás para Inácio. Inácio a trabalhar, a deixar depois aqui do lado direito. Está ali de cabeça bem levantado o jogador do Barreiro. Aqui é o Eduardo Quaresma. A jogar ali para trás para Gonçalo Inácio. Dentro do grande círculo, soltou lá para a esquerda. A bola está ali em Maurita. A virar o flanco ao jogo. Meteu para Catamo. Recolhe de pé esquerdo. Baixou para o relvado. Lá está Catamo. A jogar depois contra Trincão. A Trincão tira o cruzamento, stop ir ao dia, fazer um corte de bola, depois empurrá-la na direção de Eduardo Quaresma. A conseguir ganhar, mete lá para a esquerda para Maxi. Maxi a perder e a bola vai ficar à disposição da equipa de Torres Vedras lá do lado direito.
1: Maxi Araújo tentava investir pelo lado esquerdo do ataque do Sporting, tentou ali um bonito, acabou por perder a bola pela linha lateral. É lançamento para o Torriense, vai executar David Bruno.
0: David Bruno, que na meia final frente ao Faf marcou o golo mais importante da sua carreira, fazendo o primeiro na segunda mão em Torres Vedras, o segundo foi de Stopira. Aí está David Bruno, a começar na direção de Liberato, vai tentar adiantar na frente para Kevin Zoi, combinação, agora mais atrás com Léo Azevedo, é desarmado, em falta não, diz o árbitro, bola para o Sporting.
3: E o passo a ser feito ali para trás na direção de Inácio. Inácio a jogar depois aqui para o lado direito, lá vem a equipa do Sporting, vai Anidis a meter no meio campo contrário, soltou ali para cá, tem um adversário à sua frente que é o camisa 7 Dani Jean. A bola está em Ullman, de Ullman a jogar ali com o Marita, é travado, o árbitro diz que não houve qualquer falta, ainda se vai ali jogando, tenta a equipa do Torriense, tenta e consegue ganhar ali uma falta sobre Yulman e é livre mesmo sobre a divisória.
1: Duelo entre Léo Azevedo e o capitão do Sporting, levou melhor o homem do Torriense, conquistou a falta perante o dinamarquês.
0: Sim, mas havia falta antes sobre o Morita, clarividente a carga nas costas sobre o japonês. Bola para a equipa do Oeste, com a Lidia Adier, encosta à direita para David Bruno, vai tentar de forma rasteira solicitando já Kevin Zoi, vai fazer a combinação, a bola para David Bruno, desmarcações da grande área, quer de Costinha, também de Danijo, a bola atrasada, na busca de Léo Azevedo, vai variar o flanco, a bola para a esquerda, para o sevilhano Léo Vasquez, o cruzamento, a bola batida, Javi Vasquez, grande área, pontapé, corta, Quaresma para canto, grande combinação entre Danijo e Javi Vasquez, o Torriense ameaça a segurança das redes de Rui Silva, ganha o primeiro conto da final.
5: Tremeu a linha defensiva do Sporting, lance muito perigoso com o camisola 3, Javi a tentar finalizar, corte do lateral direito, vai Anidis, canto para a equipa do Torriense do lado esquerdo do ataque.
0: Canto para Javi Vasquez, o canhoto ex-Lugo formado nas escolas do Sevilha, movimentações na grande área, António Nobre sinaliza algo para Rui Silva, ponta pé de canto para Javi Vasquez, ainda muita gente a entrar no Estádio Nacional, canto para Javi Vasquez, movimentações na grande área sportinguista, levantou Vasquez, o cabeceamento, que perigo, e a bola para dentro! É Torres! É Torres! É Torres! Sou eu!

0: literalmente a dormir a linha defensiva do Sporting na sequência deste canto batido na esquerda ao primeiro toque, ao primeiro poste e depois Zoe completamente solto ao segundo, até hesitou se havia de atacar a bola com a cabeça ou com a perna. É com a cabeça que o camisola 9 coloca a bola no fundo da baliza. Rui Silva nada podia fazer. Surpresa no Jamor, o Torriense está na frente.
1: Explode de alegria, jovens domingos, a fatia de adeptos destinada ao Torriense.
2: Bandeiras ao alto, a completa loucura nos adeptos do Torriense. Não estavam à espera de uma entrada tão afirmativa frente ao detentor da Taça de Portugal que venceu aqui o ano passado o Sporting. É entrada à grande do Torriense.
1: Marco Maliano, Kevin Zoe, o melhor marcador da temporada do Torriense. Faturou aos 5 de forma madrugadora a equipa do Luís Trelhão na corrida pela subida à primeira, a vencer na final da taça. E esta hora da tarde o placar assinala
3: 6 minutos. Sporting
1: 0
3: Torriense.
1: Em busca da história, 1 marcou Zoe.
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5: Felizmente para o Sporting, em Inglaterra as coisas estão melhores. O Aston Villa ganha ao Manchester City por 2-1 e há 1-1 em Anfield entre Liverpool e Brentford. Só aí é que as coisas começaram bem diferentes e para pior para a equipa leonina.
3: Numa altura em que João Domingos já está à lista de lado do relvado, mesmo junto à linha lateral.
6: Muitas queixas do jogador extremo do Torriense, a ser assistido agora pela equipa médica da equipa de Torres Vedras, com vários jogadores do Sporting ali a observarem aquela ação, porque não estão satisfeitos com o tempo de paragem, queriam rapidamente reagir ao gol sofrido e dizer que Rui Borges, depois de o Sporting ter sofrido o primeiro gol da partida, deu ali uma raspanete a Vaianidis, chamou o lateral direito grego à linha lateral e puxou as orelhas porque não ficou nada satisfeito com o comportamento da equipa.
3: Atilio Fidalgo, alguém estava a dormir na defensiva do Sporting.
7: É verdade, o primeiro lance de perigo da partida, mesmo antes do canto, é do Torriense. Uma boa combinação pelo corredor esquerdo. O Javi é um lateral que dá muita profundidade e tem qualidade, ganha o canto e depois mal defendido pelo Sporting. O primeiro desvio no primeiro posto, segundo posto completamente vazio, usou e teve tempo para tudo e finalizou, deixando o Torriense muito mais confortável agora no jogo.
3: Jorge Domingos, há ali uma entrada dura sobre a Catam, fica estatelado do relvado, é um livre lateral bastante perigoso para a baliza de Lucas Paes. É meio caminho entre a linha lateral e a face lateral da grande área do Torriense, lado direito do ataque leonino.
6: Trabalhava a jogada de ataque Francisco Trenão com a Jani Catam e Guilherme Liberato foi travar o moçambicano do Sporting em falta, livre para ser batido ou por Francisco Trincão ou por Pedro Gonçalves. São os homens que estão mais próximos da bola, barreira com dois elementos do Torriense e o Sporting coloca 6 unidades dentro da área, 2 à entrada.
3: Ou um pé esquerdo, ou um pé direito, vamos lá ver quem vai levantar. A Trincão ali a bater, pé esquerdo direto à baliza, afasta, atenção ao segundo poste. Apareceu ali o remate de Soares. Ainda vai jogando Soares à procura ali de passar por David Bruno a conseguir levar a melhor. O lateral direito da formação do Torriense. O jogador formado nas escolas do Futebol Clube do Porto a deixar ali um bocadinho mais para trás. Vai ali manobrando agora o Maxi. Maxi à espera agora de Inácio. Inácio a jogar com o Maxi. Joga-se lá pela esquerda, ali a desmarcação de Pedro Gonçalves, a recolher junto à face lateral, a grande área, ao lado esquerdo do seu ataque, a trabalhar bem, o remate ali prensado a Luís Soares. A bola a sobrar depois mais para trás para Eduardo Quaresma, baixa para o relvado ali de pé esquerdo, já pressionado por Zoe, o autor do golo da formação do Torriense, a deixar depois em Rui Silva, todo vestido de amarelo. Lá vai trabalhando a equipa do Sporting lá pela esquerda, Maurita a adiantar, meteu já para Pedro Gonçalves, deixou depois em Ulmad, e Ulmad à saída do grande círculo, adiantou depois para Luís Soares, é desarmado e é livre, diz o árbitro da partida.
6: Luís Soares já tinha ganho o controle da bola, foi carregado pelas costas por Guilherme Liberato.
3: Vai atacando a equipa do Sporting lá pela esquerda, atenção, atentando ali o cruzamento a sair e a canto. Acreditou, mas há fora de jogo. Há fora de jogo a ser assinalado a Maxi Araújo. Acreditou o Uruguai, mas estava adiantado.
6: Já estava levantada a banderola do árbitro auxiliar nesta tentativa do Sporting atacar pelo lado esquerdo. Ainda surgiu o cruzamento, foi desviado pela linha final, mas fora de jogo para Maxi Araújo. Vai bater a falta. Lucas Paes já foi fora da grande área.
1: Sporting a tentar reagir, António Tadeia, depois daquela autêntica entrada em falso que nesta altura, a esta hora da tarde, dá vantagem chega ao Torriense na final do Jamor.
8: É verdade, e foi um canto a fazer lembrar as desconcentrações do Sporting naquele jogo contra o Tondela, por exemplo. E há aspectos em comum, um deles é que não está Diomande. E Diomande é muito importante para o Sporting defender bolas paradas. O Torriense, o próprio Rui Borges tinha chamado a atenção para a capacidade do Torriense nas bolas paradas, mas o lance foi muito mal defendido por parte da equipa do Sporting.
1: Tenta sair a formação que está na final da taça de Portugal e na frente do marcador a cair à Lídia Adier com falta de Luís Soares, apita António Nobre, protestam os jogadores do Torriense, do Sporting, aliás, João Domingos.
6: Pressão muito alta de Luís Soares sobre o central do Torriense, falta rapidamente assinalada pelo árbitro da partida, não gostaram da decisão os elementos leoninos.
1: Ponta pé livre para ser movimentado pelo paulista Lucas Paes, ele que foi formado no gigante, o São Paulo no Brasil, a bola já adiantada para Dani João, antecipa-se a equipa do Sporting por Yomande.
3: Lá vai Katame, alta velocidade, é ali desarmado, insiste ainda Trincão, agora a arrumar a casa, a meter para trás para Eduardo Quaresma, lá está Quaresma a virar o jogo para a direita, dá para Yomande, Yomande cabeça bem levantada, a pisa a bola, tem ali vários adversários sobre ele a jogar curtinho para Katame, a Katame a deixar depois atrás em Trincão, a equipa do Torriense a fechar e a fechar bem, a colocar um verdadeiro Airbus 380 à frente da baliza de Lucas Paes. Lá está o passo, atenção dentro da grande área, cruzamento atrasado, quem aparece? Katame, a bola ainda sobrou para Soares, remate de calcanhar ao lado. Finalmente aos 11 minutos, Alves Domingos, a equipa do Sporting a conseguir criar uma situação de apuro.
6: Pedro Gonçalves a entrar pelo lado esquerdo do ataque dentro da área do Torriense, foi até à linha final, cruzou para Jenny Katame, não foi o melhor, o domínio do colombiano deixou escapar a bola, felizmente para o Sporting até Luís Soares, que de costas para a baliza tentou de calcanhar, colocar no fundo das redes, a bola saiu para fora.
1: E atenção, Walter Madureira, o mar de gente que ainda está a tentar aceder às bancadas do Jamor a partir da Praça da Maratona.
9: São ainda centenas, se não milhares de pessoas, há muita gente que não viu que o Sporting está a perder por 1-0, porque há gente ainda do lado de fora.
3: E o estádio João Alves Domingos está quase, quase sem cadeiras à mostra. Incrível, mas é mesmo assim.
6: Exatamente, ainda algumas naquele lado que fomos aqui falando, com alguma ausência de espectadores nessa zona do estádio, mas para já está muito bem composto o Estádio Nacional. E dizias-lhe bem, muita gente a entrar, eu vejo daqui ainda uma longa fila de adeptos do Sporting do lado de fora do Estádio Nacional.
3: É lançamento para a equipa do Sporting, a bola está em Ullmann. Ullmann ali sobre a divisória a jogar para trás dentro do grande círculo, vai ali recolhendo pé esquerdo, Inácio depois a jogar com Maurita, lateraliza para a direita, dá para Katame, até ali a desmarcação de Vaianides, vai para a linha final, tira cruzamento, recuperação a acontecer de Rádio Vázquez.
1: Bate já na frente para Dani João, Vreus vai dar um chocolate em Ullmann, aí vem o Etienne, vem endibrado, agora num bronco com o Quaresma, já deixou o Ullmann para trás, acompanha agora o Trincão, já passou Dani João, só ia pedir, cruzamento, grande corte de Eduardo Quaresma, para a jogada perante o Valijão.
9: Mas podia ser um lance, uma vez mais, muito perigoso, até porque ele foi aproveitar o espaço que estava desocupado pela subida no terreno de Vaianides. Depois ficou para trás o Yuln. Grande corte do Quaresma, grande corte do Quaresma.
3: A bola está em Trincão, Trincão a organizar, mas muito lento a equipa do Sporting. António Tadeia, de processos com a formação do Torriense, a organizar-se como quer. Está ali agora, deixa-me ir nesta jogada, a bola está na esquerda em Maxi. Maxi junto ao bico da grande área, dá ali curtinho para Pedro Gonçalves, após para o cruzamento. Oi! Lucas Paes, agora quase a mudar a pintura toda, João Domingos, e a ceder canto.
6: Cruzamento aqui na esquerda da área do Torriense, na forma como ataca o Sporting, tentando encontrar Jenny Katame. O cruzamento acabou por sair a remate na direção da baliza. Lucas Paes deixou a bola escorregar pela linha final. Ponta, pé de canto, vai bater Francisco Trincão.
3: É do lado direito do ataque do Sporting, lá está Trincão, levantou o braço esquerdo, vai bater, bateu o pé esquerdo lá para a primeira posta, para o desvio da Maurita. Afasta a defensiva do Torriense, bola para Maxi, encosta tudo lá para a esquerda, ainda mais para a esquerda, aparece ali o Luís Soares a tricotar dentro da grande área, lá está o remate de Futoki a afastar a defensiva a do Torriense, bola a sair pela linha lateral, António Tadeia, o Sporting tem que acordar.
8: Sim, acelerou um bocadinho os processos nos últimos minutos, eu diria, depois daquela jogada do Pedro Gonçalves à linha, que acaba com o toque de calcanhar do Luís Soares, mas o Torriense está bem organizado, está a baixar o o extremo direito, o Quintero, para bloquear as subidas do Maxi. Faz o David Bruno defender um pouco mais por dentro, mas atenção aí ao contra-ataque.
1: Caiu Kevin Zouli, vai sair cartão.
8: Não é vermelho.
1: E atenção, os jogadores do Torriense em cima de António Nobre, no meio do Quaresma e de Inácio. Cartão amarelo é para quem? É para Inácio ou para Quaresma?
9: É para Inácio, é para Inácio. O árbitro desta feita a indicar bem que era para Inácio, e foi ele que carregou Zoé quando ia para a baliza.
2: Eu
9: acho que a explicação do árbitro para ser amarelo, ele apontou depois para o Quaresma, era para isso mesmo, para dizer que ao lado estava outro jogador do Sporting e que por isso o Zoé não estava isolado.
2: É, mas o Zoé já ia embalado, já tinha ganho a frente, Quaresma já estava numa linha mais recuada. Enfim, é uma situação em que o vídeo-árbitro não se vai meter, mas fica para já com a demonstração, com um cartão amarelo para António, aliás, para Gonçalo Inácio, da parte de António Nobre. Completa, António, Tadeia.
8: Não, ia dizer isso mesmo, que o Torriense estava bem organizado do ponto de vista defensivo, porque fazia baixar o Quintero para quinto elemento da linha defensiva sobre a direita, para fechar o Maxi. O David Bruno vai mais dentro para defender o Pedro Gonçalves, e a equipa depois sai muito rápida, sempre que consegue meter um contra-ataque.
2: E atenção, mais perigo para a baliza do Sporting com Stopira. A subir ao segundo posto, levantou Ravi Vasquez, a bola cabeceada pelo Cabo Verdiano, rechazada pela equipa do Sporting. E atenção que do lado do Sporting vai a Anidis, também ainda não entrou no jogo. Paulo Sérgio e Valter Madureira.
9: Está fora dela, ele agora até parecia o lance, tinha um lance controlado e deixou a bola sair pela linha lateral, e percebeu-se também nas bancadas que os adeptos do Sporting não estão contentes com a prestação do lateral direito nestes 15, 16 minutos.
3: É, nem os adeptos do Sporting, nem tão pouco Rui Borges, que vai ali gesticulando para Vaianidis. A ganhar agora o lançamento da equipa do Sporting, lá direito, lá está Vaianidis, ainda à saída da zona defensiva do Sporting. A bola atrás da cabeça, lançamento executado, aparece ali o corte e a recuperação de Liberato. Afasta a defensiva de Alvalade, agora Yulman de cabeça a ganhar, Liberato conseguiu, vai baixar para o relvado, joga para Stopira, e este a deixarem Diaye.
2: Aí está Diaye, o central mauritano de 21 anos, aí está de Ronze, a atrasar até o quilómetro zero para Lucas Paes, e ele há pouco ia autenticamente entregando o mapa da mina à equipa do Sporting. Mal Quaresma, também não entrou no jogo, recuperação de Costinha, balcão da área, vai já daqui Costinha, diretamente para fora, mas Quaresma a falhar também a toda a linha, a entregar o espaço todo para Costinha.
9: A levantar logo o braço direito, a pedir desculpa aos companheiros de equipa por ter entregue a bola a Costinha no lance que podia ser perigoso para a baliza de Rui Silva.
3: Matido Fidal, estamos quase com 20 minutos, o Sporting parece-me que ainda está no balneário.
7: O Sporting intranquilo, entrou mal no jogo com o Torriense a conseguir colocar-se na frente. É verdade que o Torriense inicialmente com o Costinha muitas vezes usou e os dois a pressionar, agora tem sido algumas vezes o Costinha entrar também mais numa linha média a fechar o espaço ao Sporting. E o Sporting foi sendo vítima de ter uma equipa muito balanceada para o ataque e permitir ao Torriense um ou dois sustos em contra-ataque. Isso intranquilizou a linha defensiva. O Torriense conseguiu criar perigo pelo Jean há pouco, agora pelo Zoe, não fosse a falta de Inácio, também poderia ser uma jogada de muito perigo. Portanto, isso tem-se notado depois naquilo que é a prestação, especialmente a linha defensiva do Sporting até agora.
2: Ponta pé livre para a equipa do Torriense, assinalado fora de jogo, à formação do Sporting por intermédio de Luís Soares. O Torriense, para chegar à final do Jamor, ultrapassou o Correlhã, o Oliveirense, o Lusitânia de Lourosa, o Primo Divisionário, Casa Pia, a União de Leiria e o Faf da Liga 3 na meia-final. Atenção à equipa do Sporting a ser pressionada, Morita a ser carregado, falta, assinala o árbitro António Nobre sobre o Morita.
3: Lá está Maurito a bater esse pontapé livre. Deixar depois é Eduardo Quaresma. Vem caminhando Quaresma no corredor central. Pode fazer a abertura para a direita. A recolher depois ali o grego Vaianidis. A deixar curtinho também Catamo. Lá está Catamo a trabalhar bem de pé esquerdo. Tem um adversário à sua frente que é o Haitiano Jean. A deixar no corredor central. A bola está em Ulman. Lateraliza ali curtinho para a esquerda. Aparece agora Maurito. Maurito vai se aproximando da grande área do Torriense. Bola está ali em Pedro Gonçalves. Adiantou em demasia. Afasta depois ali o David Bruno a afastar a bola da recuperada por parte agora de Gonçalo Inácio. Lá está Inácio, lateraliza aqui para o lado direito para Vaianidis, mete outra vez muito lenta a equipa do Sporting. Lá está a trabalhar agora o Catam, dois adversários à sua frente, total e mais para o meio, para Yulman, adiantou para Luís Soares, bola para Trincão, voltou à casa de partida de Yulman, lateraliza para o lado direito, lá está ali junto à grande área, bola para trás para Trincão, baixa para o relvado, remate para as mãos do guarda-redes Lucas Vaz. Estava no caminho da bola. João Alves Domingos.
6: Jani Khatam foi trabalhando o lance no lado direito, o ataque do Sporting, com dois homens em cima na marcação. Colocou a bola mais ao centro para Trincão. Arremata em jeito, encaixou Lucas Paes, o pontapé saiu à figura.
1: Tenta sair a formação do Torriense com o Liberato, cabeça da área, a combinar com Dani João. Aí vem o Haitiano, pressionado por Baianidis, vai para o relvado. Nada diz o árbitro, sai o Sporting.
3: Atenção, a bola está em Morita, dentro da grande área, rodeado por três adversários. Passa a abertura, vai marcar, atirou por cima. Pedro Gonçalves, grande abertura de Morita, ali à entrada da pequena área. Rematou a bola, tomou muita altura e passou longe da baliza de Lucas Paes.
6: E Demassa Morita, despedida do Sporting, que estava de costas para a baliza à entrada da grande área do Torrense. Olhou pelo espelho, retrovisor, picou a bola por cima da defesa de Torres Vedras e apareceu Pedro Gonçalves em situação privilegiada, arrebatou por cima.
3: Final da Taça de Portugal, número 86 na história. No Estádio Nacional Loja Amor, estamos com 20 minutos desta primeira parte. Sporting
1: 0,
3: Torriense
1: 1.
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5: A entrada dos últimos 10 minutos na Premier League, bons resultados para o Sporting. Aston Villa vence o Manchester City por 2-1. Há pouco muitas lágrimas na saída de Bernardo Silva, do jogador e também de Pep Guardiola. Em Liverpool dá 1-1 diante do Brentford. Atenção que as contas das competições europeias podem ser bem diferentes do que aquilo que muitos calculavam se o Torriense ganhar essa final da Taça de Portugal, mas isso fica para mais tarde.
3: Fica para mais tarde mesmo, pode acontecer mesmo, atenção. Pode acontecer se mantiver este resultado que o Benfica comece a Liga Europa na segunda pré-eliminatória. É,
5: e o Braga dizia... na Conference e o Famalicão fora da Europa.
1: Exato, em relação ao Benfica, há pouco dizia que certamente o Brentford nunca teve tantos adeptos em Portugal. Hoje, porventura, o Sporting nunca teve tantos adeptos do Benfica. Num só jogo oficial, neste caso uma final de Taça de Portugal. Lançamento para a equipa do Sporting.
3: É do lado esquerdo, lá está Maxi Araújo à procura de um companheiro liberto de adversários. Aproxima-se agora o Morita, também Ullman. A demorar uma eternidade, o jogador uruguaio, hoje com um look novo, como já contou o Walter Madureira. A bola está em Maxi, dá ali para trás para Inácio. Inácio a adiantar, a bater na direção de Eduardo Quaresma. Recolhe a saída da sua grande área. Mete no meio campo contrário, a bola está em Khatam a meter velocidade, lá vai Khatam, a desmarcação ali de Luís Suárez, bem ali a dobra a ser efetuada por Diaye, lá está o jogador mauritano a adiantar e a meter já para já.
1: Vai tentar sair o Haitiano, desarmado por Ullman. Khatam tenta evitar o lançamento, a bola sai das quatro linhas, arremessa o João Alves Domingos para a equipa do Torriense.
6: Foi Morten Ullman a travar Dani Jean nesta tentativa nova de contra-ataque do Torriense. Jani Khatam tentava na sobra captar a bola dentro das quatro linhas, saiu, já está executado o lançamento.
1: Lançamento para Rami Vázquez, o melhor assistente da temporada da equipa do Torriense. Chegou aos 10, aos 12 passos para golo. Perda de bola do Torriense, o Sporting recupera no seu setor mais recuado.
3: A bola está em Eduardo Quaresma a bater ali no corredor central, dentro do grande círculo está Gonçalo Inácio a ter a desmarcação ali do Maxi, passe longo, Lucas Paes a controlar e a bola a perder-se pela linha final, ponta, pé de rede para a formação do Oeste.
6: Gonçalo Inácio, como é habitual, a tentar o passe longo à entrada do meio campo do Torriense, na desmarcação de Maxi Araújo no lado esquerdo do ataque do Sporting. Demasiada força, a bola a sair pela linha final, ponta, pé de baliza para ser executado por Stopira.
1: Em pressão minha, Matilde Fidalgo, o Torriense já tirou a pinta aquilo que vai tentando o Sporting fazer para chegar ao empate.
7: O Sporting vai procurando de alguma forma explorar os corredores, tem sido aquilo que mais procura fazer, porque o Torriense, o corredor central, tem conseguido fechar. E naquilo que é a gestão do espaço, o Torriense tem estado bem. O António referia bem que o Quintero vai acompanhando o Maxi, que normalmente é um jogador de desequilíbrio. No corredor direito, o Khatam muitas vezes barra com o Ravi, portanto, o Sporting não consegue criar tanto desequilíbrio por fora, por dentro vai tentando, mas acaba por encontrar sempre muitos homens pela frente.
3: A bola está na equipa do Sporting, lá do lado esquerdo, dentro do meio campo, defendido pela formação do Torriense. A bola está em Morita, Morita a levantar aqui para o lado direito, recolhe de pé direito, vai Anides, tenta combinar ali, agora com Khatam, vai Anides, cruzamento atrasado, ninguém, Costinho ao corte, e a bola depois para Quintero a deixar em David Bruno. A bater em profundidade, na recuperação por parte da equipa do Sporting, Rui Silva a conseguir ali fora da sua grande área, a deixar depois a Inácio, Inácio a adiantar já para meio Coleman, vai trabalhando bem o Sporting no corredor central. A bola agora para a direita, para Baianides. Baianides a dar ali para Katem. Katem para Baianides. Corte de Rami Vázquez. A bola outra vez na direção dos homens do Sporting. Está ali o Trincão a dar uma volta sobre si próprio. Lá está Trincão, vai combinando agora com o Yulman. A bola para quem? Para Maurita. Maurita para Luís Suárez. Luís Suárez agora a virar o jogo lá para a esquerda. É para Maxi. Aproxima-se da grande área. Maxi a puxa para a linha de cabeceira. Tira cruzamento para as mãos do Lucas Paes.
6: A marcação de David Bruno. Maxi Araújo na tentativa de ir à linha final. Cruzar, colocou a bola diretamente nas mãos do guarda-redes Lucas Paes, que deu dois passos em frente para captar o esférico.
10: Ainda tentou esticar rápido na frente. Agora sim, manualmente a colocar para Quintero. O Ilicitano. Ex Villarreal sobre o colo direito. A debater-se com o Maxi Araújo. Aí vem o jogador de ascendência colombiana. É desarmado. Sem falta, diz António Nobre. Sem o Sporting.
3: A bola está aí. Uma da saída do grande círculo no meio campo contrário. Excelente ali a combinação. Bola para Katem. Lá vai Katem. Vai para a grande área. Simulações. Não passa por Rami Vázquez. O corte do espanhol a deixar já em Jean. E Jean a trabalhar bem. Mas depois há ali um passozinho a mais do Léo. A recuperação por parte da equipa do Sporting. A bola a ficar depois em Léo. A descongestionar. Stop. Irá vir tirar dali a bola.
10: E a lateralizar para a direita para David Bruno. Já apertado por Pedro Gonçalves. Solicita já o recuo da parte de Quintero. Aí vem Quintero. Ultrapassa. Pota. Arrasta a marcação de Maxi Araújo. Refugia-se no controle central. Ainda perto da grande área do Torriense. Ainda Quintero está desamparado. Ninguém lhe dá uma linha de passe. Ainda Quintero a lateralizar. Dá para David Bruno. E este sem pudor a reiniciar até o quilómetro zero para a baliza para Lucas Paes. Este coloca à esquerda. No belíssimo lateral esquerdo que é Rami Vázquez. A bola já adiantada para Liberato. O médio a brasileira emprestado pelo Moreirense. A bola embate em última circunstância no jogador do Torriense. Lançamento para o Sporting.
3: 25 minutos já ficaram para trás. Perde a equipa do Sporting por 1-0. Vence o Torriense como quiserem olhar para o jogo. A bola está em Inácio. Inácio a adiantar ali com Pote. Pote vai virar o jogo lá para a esquerda. Coloca junto à linha lateral. Está ali o Maxi. Maxi a dar para trás. O Sporting continua muito lento. Agora a desmarcação de Trincão e a bola a sobrar para o guarda-redes brasileiro da formação de Torres Vedras.
6: Captar ali Lucas Paes, vai colocar a bola no relvado já no central de Adier.
10: Na realidade, António Tadeia, com 27 minutos, não há uma claríssima ocasião de gol para o Sporting nesta final da taça.
8: E haverá uma, aquele lance em que o Morita isola o Pedro Gonçalves sobre a meia esquerda e ele depois dá mal na bola e a faz subir sobre a barra. Mas é pouco. É verdade, a lentidão do Sporting tem muito que ver com a ocupação muito racional e rigorosa dos espaços por parte da equipa do Nacional. Não, é, não, não se pode correr quando o espaço não está vazio. Agora o Sporting é que tem, e onde pode mais vezes criar superioridades é claramente no corredor direito, porque faz o overload habitual à direita entre Katamo e Vaianidis. Só que Vaianidis não está cá hoje. Lá está, é a tal questão.
10: Interrompe a partida António Nobre. Walter Madureira, Liberato a rebolar do relvado, está lesionado.
9: Ele está a queixar-se, parece-me, da cara, da cabeça. Terá havido ali um toque quando tentou chegar à bola nas alturas, terá sido atingido por um jogador do Sporting, e por isso mesmo agora o árbitro fala com Yulman, faz bola ao solo, posse de bola para o Sporting.
3: A bola está em Maurita, Maurita dá ali para trás para Inácio. Inácio a vir buscar a bola um bocadinho mais atrás. Lá vai Inácio caminhando com a bola dominada, baixa depois ali Maurita. Bola para o japonês, que hoje diz adeus ao futebol luso. A bola está em Maurita outra vez a adiantar para Luís Suárez. Dá para trás, dá para Yulman. Yulman a fazer uma abertura para a direita, para Vaianides. Recolhe Vaianides, lateraliza depois para Katem. Lá está Katem mais para o meio, para Maurita. Maurita ali a ser desarmado por um homem do Torriense. Bola para Zoe
10: a tentar combinar com Costinha na zona medular do terreno, perante a pressão do Pote, lateraliza, desinflaciona, dá para David Bruno, não tem margem de progressão, atrasa na direção de Ali Diarie, o atraso também para Lucas Paes, solicita mais na frente, agora Léo Azevedo recebe por Namecano, sai com categoria a equipa do Torriense da pressão exercida pelos Leões. A bola já colocada à disposição de Léo Azevedo, faz viajar até à meia esquerda para Stopira, apertado por Trincão, atrasa outra vez para Lucas Paes. O jogo está de feição para os comandados Luís Tralhão. Aí está Lucas Paes na frontal da grande área. O guardião, todo vestido de laranja, vai dar um pequeno toque na bola. Ponta Paia na frente, a bola na direção de Dani João. E leva-se Vaianidis, consegue colocar fora. Lançamento para a equipa de Torres Vedras.
9: Lançamento no corredor esquerdo, onde está agora dono da bola, o Rui Borges, o técnico do Sporting. A bola foi para aquela zona, ele agarrou e vai dar ao jogador do Torriense.
10: Lançamento para Rami Vázquez. Aí vem o espanhol, o camisola 23, para efetuar o arremesso. Cai no engodo o Sporting. A bola atrasada para Stopira. Não era para para a zona central para o Léo Azevedo. Aí está Stopir, o cabo-verdiano de 38 anos, o capitão do Torriense, atrasando na busca de Lucas Paes, apenas Luís Soares e também a Trincão numa cobertura média. Ponta a pé na frente de Lucas Paes, de costa a costa, bola diretamente para Rui Silva, evita que a bola saia das quatro linhas.
9: E que sprint fez o guarda-redes do Sporting, porque a bola é muito chegada à bandeirola de canto e ele queria que a bola não saísse. Fez um sprint, captou e deu em Quaresma.
3: Ou não fosse o camisola amarela da equipa do Sporting. A bola está ali em Eduardo Quaresma, a deixar depois em Inácio, vai caminhando Inácio a fazer uma abertura lá para a esquerda para Pedro Gonçalves. Está ali com Quintero sobre ele, lá está Pedro Gonçalves a esperar um bocadinho. Agora puxa para a linha de cabeceira, atira cruzamento, corte! E aí, a ceder pontamente canto à esquerda para o Sporting.
6: Ataque do lado esquerdo da equipa do Sporting. Pedro Gonçalves simulou com o pé direito, puxou o cruzamento de pé esquerdo já bem perto da linha final, primeiro poste de Adier a limpar, pontapé de canto, lado esquerdo do ataque do Sporting, vai bater Pote.
3: Meia hora no Estádio Nacional, Pote vai levantar, levantou lá para o coração da grande área, o remate ao lado! Mas há o desvio de um homem do Torriense, é pontapé de canto, há pouco foi à esquerda, agora é do lado direito.
6: Foi Gonçalo Inácio quem saltou para tentar cabecear na direção da baliza do Torriense, a bola a bater ali nos homens de Torres Vedras, a sair novamente pela linha final. E bom tapé de canto, do lado direito, Francisco Trincão para bater. Seis homens do Sporting dentro da grande área.
3: Lá está o homem de Viana do Castelo a dar ali dois passos atrás, vai bater de pé esquerdo. Árbitro assistente agora a aproximar-se, a impedir, porque há ali empurrões. Obviamente, Ullmann, claro. Sempre Ullmann em grande conversa com o árbitro da partida. E ainda bem que António Nobre gosta de jogadores assim. Onde há problemas, há Ullmann. Olha a bola batida lá para o coração da grande área. Atenção, quem afasta, afastou. A defensiva do Torriense, mas uma falta a ser assinalada de um homem do Sporting. E Pote está ali também a protestar.
6: Falta ofensiva da equipa do Sporting na sequência de um pontapé de canto. Rapidamente Pedro Gonçalves dirigiu-se ao árbitro da partida, desconfortável com esta decisão de António Nobre.
10: Matheus Senem, de bola parada, o Sporting consegue criar perigo, mais mérito para o Torriense ou de mérito para o vice-campeão nacional?
7: Mérito também para o Torriense, há que dar mérito a uma equipa que é forte na bola parada, quer no momento ofensivo, quer no momento defensivo. Parece-me que ofensivamente é uma equipa mais forte, o Sporting não está a conseguir nem nesse momento, mas como o António referia há pouco, e é verdade, Diomande é um jogador importante nestes momentos e o Sporting está privado dele, obviamente, por não contar no 11, mas não tem conseguido aproveitar o Sporting, o pouco que o Torriense vai dando, nem tem conseguido condicionar demasiado a saída do Torriense, e isso prende-se com o Sporting algo partido entre Trincão e Soares e o resto da equipe, e o Torriense com alguma facilidade em poder gerir o tempo de jogo.
10: Atenção, que aí vem o Torriense, leva o Azevedo para Costinha, liberta no corredor esquerdo para Zoí, faz a lateral da área, atrasa para Dani João, deixa-no sozinho, deixa-no, ainda Dani João na grande área. Caiu com o Ullmann, de protestos, salta ao banco do Torriense, é mesmo à tua frente, volta.
9: Fica o árbitro também a abrir e fechar os braços, a dizer que não havia nada. Parece-me que os jogadores do Sporting, no caso o Ullmann, ganha a posição ao camisola 7 do Torriense e o lance parece ser limpo.
3: Há uma lei da física que diz onde está um corpo não pode estar um segundo corpo, e eu acho que foi exatamente isso que aconteceu. Olha, a bola está aí, Ullmann a bater ali para a esquerda, Inácio, a desmarcação de Gonçalves dentro da grande área, Pedro Gonçalves vai rodar, atirou no poste! Grande trabalho de Pedro Gonçalves, rodou sobre si próprio, arrematou a bola a ser devolvida pelo poste esquerdo da baliza de Lucas Paes, e depois foi lá de aceder pontapé de canto. O Sporting finalmente a acordar.
6: Passe telegueado de Gonçalo Inácio a partir da defesa do Sporting, encontrou Pedro Gonçalves dentro da grande área, rodopiou o camisola 8 do Sporting, arrematou colocado como é habitual em Pedro Gonçalves, a bola no poste de Adier, rapidamente a tirar a bola pela linha final, a pontapé de canto, vai bater Pote.
3: Sublinha este minuto 33, lá está Pote, bateu ali para o coração da grande área, bola a sobrar aqui para o Luís Soares, lá está o colombiano Alcafetero, lá ali para trás na direção da Catamo, cruzamento, apareceu ali bem Lucas Paes a conseguir superiorizar-se na Inácio e a ganhar a posse de bola, o homem que veste todo de cor de laranja.
6: Cruzamento do lado direito, o ataque do Sporting, pé esquerdo de Jani Catamo, Gonçalo Inácio tentava colocar-se para finalizar, adiantou-se o guarda-redes do Torriense, captou a bola e já colocou a jogar.
3: António Tadeia, minuto 33, finalmente o Sporting a dar um ar da sua graça.
8: Sim, mas sempre muita dificuldade para desequilibrar perante uma defesa do Torriense muito bem posicionada. Só quando o Sporting consegue chegar mais rápido à frente, e daí que sejam importantes os passos que vêm desde a linha mais recuada, como foi este caso, é que consegue ainda assim aproveitar algum espaço que possa vir à frente.
3: A geneira da equipa do Torriense, atenção, Catam lá direito, conseguiu aparecer ali Liberato, o jogador brasileiro passou pelo Cruzeiro e pelo Botafogo, o jogador nascido em São Paulo, a ceder pontapé de canto e a resolver este problema que podia ser mais bicudo para a baliza do Torriense.
6: Primeira oportunidade com espaço no ataque do Sporting, Jani Catam tentava lançar o contra-ataque quando procurava uma coleca para colocar a bola na área, apareceu Guilherme Liberato a limpar pela linha final, novo pontapé de canto, vai bater Francisco Trincão.
3: Agora ao levantar os dois braços, lá está Trincão, bateu o pé esquerdo para o segundo posto, quem aparece afasta a defensiva do Torriense, ainda remata ali de Pota, mas a bola a ser afastada pela defensiva de Torres Vedras, apareceu ali o Quintero, acabou por perder, recuperação por parte de Maxi, agora é atropelado por Costinha e é pontapé livre junto ao bico da grande área, lado esquerdo do ataque da formação do Sporting, pode levar muito perigo João Alves Domingos.
6: Número 10 do Torriense a perceber o perigo que vinha da investida de Maxi Araújo, puxava a bola com o pé esquerdo para a zona central, virou completamente o uruguaio, livre ali na meia esquerda do ataque do Sporting, estão nas proximidades Luís Soares, Pedro Gonçalves e também Francisco Trincão, três candidatos para a bola parada, o Torriense coloca, parece-me, três homens da barreira.
3: 10 minutos para os 45 no Estádio Nacional, o Sporting está a perder por 1-0, o Torriense está a ganhar por 1-0, como quiserem olhar para o jogo, lá está preparado para a movimentação da Trincão, também Pedro Gonçalves, a afastar-se agora Luís Soares, vai ali para junto da barreira do Torriense. Vamos lá ver quem é que vai atirar. É Pota, tirou por cima. Passou o perigo para a baliza Lucas Paes. De bola parada ao Sporting a tentar ensaiar, a tentar chegar à igualdade.
6: Esquina da área, Pedro Gonçalves podia ter optado pelo cruzamento. Tinha as torres dentro da grande área do Torriense. Preferiu o remate direto à baliza. Não passou muito longe da trave do Lucas Paes.
10: Ponta, pé de baliza para Lucas Paes. Aí vem o guarda-redes paulista para esse tiro de meta. Sobe em bloco a equipa comandada por Luís Trilhão, o técnico de 47 anos que é ao serviço do Torriense. Na época passada foi campeão nacional da Liga Revelação no Sub-23. Ponta peia vai a Nídez, a bola recolhida por Rabi Vázquez já no meio campo defensivo do Sporting. Tenta bater na frente para a desmarcação de Costinha. Ganha à frente Quaresma, mete a bola ao longo da linha para Catamo, recupera o Sporting Sérgio.
3: Ai sim senhora, mas a meter mal e o manda bola para Stopira.
10: Aí está Léo Azevedo a fazer a bola chegar até Quintero. Aí está Kevin Zoui. O Maliano libertou. Grande área, que perigo. Costinha cruzou e o corte de Gonçalo Inácio. Sobra ainda para a segunda vaga do ataque do Orgulho do Oeste. A bola de Dani João entrega mal atrás. A bola recuperada ainda assim por Léo Azevedo. Lá vem o pernambucano. Abre à direita. A bola para o David Bruno. Cruzamento de antecipação. Grande área. Corta Gonçalo Inácio. Bola viva na área. Corta também Eduardo Quaresma. O Sporting a passar dificuldades. Impela a bola. Stopira diretamente pela linha de cabeceira. Ponta, pé de baliza para Rui Silva.
11: Mas sempre que a bola perto da baliza de Rui Silva, há muito nervosismo na linha defensiva dos Leões.
3: Lá está o guarda-redes Rui Silva a deixar ali curtinho agora em Eduardo Quaresma, vai caminhando Quaresma à procura de um companheiro liberto de adversários, a deixar depois ali no corredor central, lá está Morita a virar o jogo para a esquerda, a obrigar Inácio a uma correria agora na louca, a conseguir ficar seguro da situação, dobrou a divisória e vai jogando ali com Pote, a bola devolvida para Inácio, Inácio dá mete para Yulman, Yulman dá ali para trás para Morita, lá vem Morita a pisar a bola à procura de um companheiro liberto de adversários, lateraliza para Maxi, junto ao lateral, dá para trás, dá para Pote. A Pote não tem uma linha de passe. A Pote deixar outra vez em Maxi. A Maxi tem ali Quintero à sua frente. Agora também Costinha. Ali numa primeira linha de cobertura dá para trás para Inácio. Gonçalo Inácio a tocar depois para Pote. Lá está o Pote a aproximar-se da grande área. A Pote a fazer uma abertura para Neilman. Devolveu para Inácio. Inácio Rasteiro a tentar meter ali entre linhas. Quintero! A Quintero tentou passar por Pote, depois atirou-se para o chão, bola para Maxi, tira cruzamento, remate de cabeça. Não conseguir dar a melhor direção na bola, o Catamo, e aparece ali depois o Jean meter mal, na recuperação de Morito. Morito dá ali para trás para Yulman. Yulman a jogar como na Trincão. Lá está Yulman, dá ali entre linhas. Aparece agora o Pote, mal. Bola para Costinha a jogar ali para trás para David Bruno.
10: A bola ainda embata assim no ressalto em Luís Soares. Sobra para as mãos de Lucas Paes, mas passa o perigo para a baliza do Torrense, João Vinhos.
6: A pressão do Sporting a tentarem criar perigo ali. Jéni Catamo numa primeira jogada quis cabecear na direção do Luís Soares em vez de finalizar. O ponta de lança colombiano preferia que o moçambicano tivesse tentado finalizar a baliza.
3: A bola ficou no guarda-redes. Rui Silva conseguiu tirar ali um adversário de caminho, Carol Zoe. A jogar depois a equipa de Alvalade a organizar melhor ali por intermédio de Ilumen. Dá curtinho, dá para o Trincão. Trincão a deixar depois em Eduardo Quaresma. Lá está Trincão a baixar um bocadinho para vir buscar jogo. Agora o Luís Soares tentou bater aqui para o lado direito. A bola vai um bocadinho para vir buscar jogo. Agora o Luís Soares tentou bater aqui para o lado direito. A bola vai segurar para o guarda-redes Lucas Paes.
10: Aí está o guardião da equipa do Torriense, já com a pressão do Francisco.

0: vezes, e o Torriense tem sido capaz de travar tanto em largura quanto em profundidade o jogo do Sporting.
1: Faltam 5 minutos para os 45. Carimbamos a partir do Estádio Nacional do Jamor.
2: Sporting
1: 0
2: Torriense
1: 1.
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4: Em cima das 6 da tarde no continente e na Madeira, 5 da tarde nos Açores, ainda não é oficial, mas os jogos estão muito perto de acabar em Inglaterra e o Sporting vai mesmo entrar direto na Liga dos Campeões.
2: O Sporting está a perder, atenção, o passe, o remate, a dois tempos, aparece Lucas Paes a negar o golo, a Luís Suárez, um passe espetacular de Pote para o colombiano, rematou ali em pantufas de lã, e o guarda-redes Lucas Paes a dois tempos, Alves Domingos, lá foi resolvido o problema.
5: A jogada começou em Maxi Araújo, colocou em Pedro Gonçalves, zona central, rodopiou Pedro Gonçalves e depois passe rasteiro na direção de Luís Suárez, que se desmarcou, quebrou a linha defensiva do Torrense, mas depois a finalização a sair na direção de Lucas Paes, que a dois tempos encaixou a bola.
2: Vitória Tadeia, a equipa do Torrense na zona de meio-campo tem sempre duas unidades para um jogador do Sporting, e assim é mais complicado.
6: Sim, sobretudo o Torrense vai variando muito bem entre o 4-4-2 defensivo e depois o 5-4-1. Quando o Quintero baixa, o Costinha vai fechar o lado direito do meio-campo. E isto está-lhe a permitir tapar sempre todos os caminhos para a sua área. E volto a dizer, a única área do campo em que o Sporting tem superioridade é no seu corredor direito, mas nem Jani Catamo nem Vaianidis vieram cá hoje.
2: Olha Pote, olha o remate, olha a defesa de Lucas Paes a sacudir para canto.
5: Mais uma vez a bola a escorregar nas luvas de Lucas Paes em direção à linha final. Ganha pontapé de canto o Sporting depois de um pontapé de pé esquerdo de Pedro Gonçalves, com pouca força, alguma direção. Ainda assim Lucas Paes a conseguir evitar o empate, cai no relvado do guarda-redes do Torriense com queixas físicas.
2: É guarda-redes do Torriense que entrou no futebol português pelo Loutano, equipa ontem promovida à Liga 3, passou depois pelos quadros do Vitória Futebol Clube de Setúbal, jogou na Primeira Liga pelo Casa Pia e está agora na final da taça com as cores do Torriense. Lá está Pedro Gonçalves a bater lá para o coração da grande área. Quem aparece? Olha o remate inacreditavelmente torto de Luís Suárez. Ainda apareceu ali o remate agora da esquerda, mas há canto, diz o árbitro da partida. Canto não, fora de jogo, sim é que é.
5: Já estava lá desse fora de jogo.
2: Parece... fora de jogo é Pote.
5: Exatamente, tinha sido ele a bater o pontapé de canto. Ficou à frente da linha defensiva do Torriense depois daquela cabeçada completamente torta de Luís Suárez. Terá batido a bola ali no alto da cabeça do ponta-de-lança, que não estava à espera que o esférico lá chegasse. E depois Pedro Gonçalves tentou captar a bola para rematar rapidamente, mas estava em posição irregular.
1: Tenta ter bola a equipa do Torriense. O pontapé de Lucas Paes na frente para a desmarcação do Costinha. Em pé de cabeça Gonçalo Inácio para Pote. Debate com David Bruno, a recuperação de Quintero, mete na zona central para Lousvedo, a bola já adiantada para Guilherme Liberato, lá vem o Paulistano, a bola colocada para Javi Vasquez nas costas da defensiva, Vaianidis fica nas covas, cruzou-se e corta Vaianidis, o Torriense vai ter canto, foi de canto que marcou à esquerda.
7: Logo ao quinto minuto, com o desequilíbrio provocado também no corredor esquerdo do ataque com a camisola 13 do Sporting, desta feita a conseguir cortar pela linha de fundo, canto para a equipa de Torres Vedra.
2: E é oficial, não é, João Gomes Dias? O Sporting está na fase de Liga, da Liga dos Campeões.
4: É isso, dirão os adeptos do Sporting, haja uma boa notícia. No dia de hoje, a equipa do Sporting garante essa presença.
1: Aqui no Jamor, a notícia é que o Torriense está a vencer e que os 15 milhões que vai custar no total Vaianidis são talvez um dos maiores enganos impingidos ao Sporting Clube de Portugal. Não é jogador de todo para esta dimensão. Ponta pé de canto para Javi Vasquez. Aí está o sevilhano. A bola batida. O cabeceamento era na direção da baliza e o corte da defensiva do Sporting outra vez a superiorizar-se a equipa do Estrelhão. Sobra ainda para a segunda vaga do Torriense. A bola de Javi Vasquez. Para trás para Dani João. Aí vem o haitiano. Cruzamento. Bola para o segundo posto. Baseado esticado junto à baliza. Quase era surpreendido. Rui Silva. Bola sai por cima.
7: Há também algum vento e isso não sei se podia ter condicionado este lance. O que é certo é que Rui Silva conseguiu dar vários passos atrás para tentar controlar o lance.
2: Lá vai a equipa do Sporting caminhando, mas caminhando devagarinho, claro, por Maxi. Maxi a deixar em Inácio. Inácio a bater agora para meu Eduardo Quaresma, a cruzar ali a divisória. Vamos lá ver quanto tempo vai dar a equipa de arbitragem de compensação. Está ali a trabalhar bem de pé esquerdo o Catamo. A Catamo a puxar, a deixar depois em Ilman. De Ilman para Catamo, Catamo para Ilman. Vamos ter dois minutos para...

0: Chegarmos ao final da primeira parte. A bola está em Inácio. Inácio faz uma abertura lá para a esquerda. Bola para Maxi. Maxi para Pedro Gonçalves. Aparece ali bem a recuperação. Aparecia a recuperação da defensiva. E era o Quintero. O colombiano Quintero, mas a empurrar a bola pela linha de cabeceira. É pontapé de canto para a equipa do Sporting.
1: Extremo direito do Torrense, sempre com vigilância apertada em relação às subidas de Maxi Araújo. Ali a colocar a bola para a pontapé de canto.
0: A bola está em pote a bater lá para dentro da grande área. Subiu Lucas Pais ao primeiro andar e agarrou sem dificuldades.
1: Cruzamento de Pedro Gonçalves na direção da baliza. Lucas Pais estava à vontade, subiu, agarrou e já colocou já. Qualquer bola ganha em termos defensivos do Torriense. Parece golo nas bancadas afetas a adeptos do conjunto Grenal, conjunto do Oeste. Bola para o Sporting.
0: A bola está em Ullmann a não conseguir ali passar depois por Léo. Afastou na defensiva do Torriense. A bola está em Catamo. Catamo a adiantar, meteu já para Maurita. Lateraliza para a direita. Está ali o Vaianid. Vai combinando com Catamo e canto. Esticou ali a perna o Léo Azevedo e a bola está no fora das quatro linhas. É pontapé de canto à direita para o Sporting.
1: Léo Azevedo foi o homem com mais desarmes na segunda liga portuguesa. Agora a desarmar ali Jenny Catamo no lado direito do ataque do Sporting. Pontapé de canto, Francisco Trincão para executar.
0: Vamos lá ver se é desta. Estamos já no último minuto desta primeira parte, antes de toda a gente ir para os balneários. Lá está Trincão, bateu ali para o primeiro posto, a bola vai sobrando para quem? Agora tomar alguma altura, grande confusão, Eduardo Quaresma também a saltar ali, Inácio e a aparecer ali o David Bruno com alguma sorte à mistura, a fazer a bola chegar até ao guarda-redes Lucas Paes, mas o jogo está interrompido.
1: Ficaram dois homens caídos no relvado, um do Sporting é Eduardo Quaresma, também um elemento
0: Stopira.
1: Do Torrense é Stopira, que já está ali a receber assistência, entre aspas, do árbitro da partida para perceber
2: a triagem.
1: Se é preciso, exatamente.
0: Pulseira verde, não é?
1: Se é preciso entrar em equipa médica.
0: Não, é pulseira verde.
1: Já se levantaram, exatamente.
0: Claro. Stopira é dos jogadores que mais admiro na 2ª Liga Portuguesa. Este cabo-verdiano, uma história ao serviço do Videoton da Hungria e uma história que chega. Enfim, há sempre tempo para fazer história, Zé Pedro Pinto. Sim. Porque o homem chega aos 38 anos de idade, como titular do Torriense, joga à final da taça e vai ao Campeonato do Mundo. Nem nos sonhos mais loucos, seguramente.
2: É um ano perfeito. No momento em que apita António Nobre, Walter Madureira, toda a gente para os balneários. Atenção que há alguns assobios do lado da falange depois do Sporting.
3: Assobios audíveis para os jogadores do Sporting. Pedro Gonçalves é o primeiro a abandonar o relvado, faz aquele passinho para ser com o pé direito o primeiro apoio após sair do relvado e os adeptos do Sporting, uns aplaudem, outros insultam ou contestam esta exibição na primeira parte da equipa leonina, que rapidamente recolhe aos balneários. Ficam mais para trás os jogadores do Torriense. Stopira a conversar principalmente com Diadié, o seu companheiro na linha defensiva. Para trás a equipa de arbitragem, também a trocar algumas palavras, Luís Tralhão, o técnico da equipa do Torriense, com David Bruno, o lateral da equipa de Torres Vedras. Os protagonistas, aqueles que foram titulares na partida de hoje, estão de regresso aos balneários. A equipa de arbitragem fica propositadamente para trás para ser a última a abandonar as quatro linhas.
0: João Domingos, o último a sair vai mesmo ser o guarda-redes do Torriense, até ver impecável.
1: Era aquele que estava mais distante do túnel de acesso entre o relvado e os balneários. Lucas Paes ainda não foi batido nesta partida. A bola foi escorregando ali uma vez ou outra pelas mãos, mas para já vai mantendo a baliza em branco da equipa do Torriense, que foi festejada aqui pelos adeptos quando o árbitro da partida assinalou o intervalo. Grande festa na bancada dos adeptos de Torres Vedras. Parecia que o jogo já tinha acabado, porque para já vão para o intervalo a vencer.
0: Tempo de intervalo, ganha a equipa do Torriense por 1-0. Matilde, começa agora por ti. O Sporting demasiado lento, demasiado a dormir. Terá sido o calor, isto costuma-se dizer em África, na África portuguesa, de língua portuguesa, apareceu a giboiar, não é?
4: Um bocadinho, o Sporting se calhar não deu o devido valor a esta equipa do Torriense, que entrou não só com a pujança toda, e isso notou-se também nos duelos, como conseguiu conquistar num lance bem desenhado o canto que lhe permitiu, numa bola parada, colocar-se na frente. O Sporting estava avisado da capacidade ofensiva nos menos de bola parada deste Torriense, não foi capaz de contrariar isso, e depois o Torriense, vendo-se na frente, tem outra capacidade de poder gerir o jogo, de estar mais fechado, de ir prolongando a primeira parte sem conceder demasiadas oportunidades ao Sporting, e um Torriense que se conseguiu de certa forma também soltar e em momentos para procurar uma construção que não foi bem pressionada pelo Sporting, outros momentos esticar um bocadinho mais o jogo. O Sporting, sem conseguir incutir velocidade, foi fazendo muito esporadicamente, quando fez conseguiu um ou dois lances de perigo, mas uma equipa inconsistente nesse sentido. Na organização ofensiva, o Sporting não foi veloz, não conseguiu desposicionar este Torriense e, portanto, chega ao final da primeira parte em desvantagem. Não me parece assim tão injusto, embora tenha tido mais volume ofensivo que o Torriense.
0: António Tadeia, o Sporting vai ter que fazer um bocadinho mais e um bocadinho melhor na segunda parte, se quiser inverter o rumo aos acontecimentos. Na primeira parte, pareceu uma equipa demasiado lenta.
5: Sim, eu acho que a questão da lentidão tem muito que ver com a falta de espaço para correr. E isso, as coisas vão acontecendo umas atrás das outras e por consequência quase sempre. Repara, o Torriense está a conseguir esticar muitas vezes bem o jogo no Zoi e está a conseguir ligar o jogo do Zoi com o Dani Jean, sobretudo, sempre que a equipa do Torriense procurou o seu lado esquerdo em bola longa, porque não está a elaborar muito. O Zoi consegue jogar no Dani Jean, cria-se uma situação de estabilização para a última linha defensiva do Sporting. E o melhor que o Sporting poderia fazer aqui até seria jogar muito em antecipação para evitar que a bola longa entrasse no Zoi, e para isso não tem melhor jogador do que Quaresma. Só que Quaresma está muitas vezes preocupado com Dani Jean, porque o Vaianidis não consegue de forma alguma conter o Dani Jean. Portanto, do ponto de vista defensivo, está logo aí um problema para o Sporting. E depois, do ponto de vista ofensivo, a equipa até está a conseguir meter os dois médios no jogo, e Ullmann e Morita estão muito ativos. Trincão e Pedro Gonçalves também estão a aparecer muitas vezes a conseguir ligar o jogo dentro, ativar até por vezes o Maxi Araújo. Já se viu que o Sporting, dos três lances de perigo que tem nessa primeira parte, todos tiveram intervenção do Pedro Gonçalves. O remate que ele faz por cima aos 20 minutos, o remate oposto aos 33, e a vez em que ele isola o Soares, que depois vê a bola ficar debaixo do corpo do Lucas Paes, aos 41. Mas onde o Sporting tem de facto superioridade numérica é no corredor direito, porque o Dani Jean nem sempre baixa para ficar ligado com o Zoi na frente, e aí Catamo e Vaianidis aparecem muitas vezes em 2-1 com o Vasquez. Só que o Catamo e o Vaianidis, por amor de Deus, não estão cá hoje nem um nem o outro, muito incertos, muito inseguros, a não conseguirem criar seja o que for, e é muito por aí, pela junção desses dois fatores. É aqui mesmo à nossa frente, do lado esquerdo do ataque do Torriense, da defesa do Torriense, e o lado direito da defesa e do ataque do Sporting, que o jogo se está a decidir a favor do Torriense.
2: Obrigado, António Tadeia e Matilde Fidalgo. A partir das bancadas onde estão os adeptos do Torres Vedras, estou a receber mensagens em que me dizem que trouxeram a Santa da Bola. O que quer que isso seja, e o que quer que seja certamente esotérico, está a resultar. É que nesta semana, que pode ser lendária, semana de tudo ou nada, o Torriense, em tempo de intervalo, com um gol de Zoi aos 5 minutos da primeira parte, está a vencer a final da Taça de Portugal frente ao amplamente favorito Sporting, antes das decisões na subida à Primeira Liga. Já voltamos para a segunda parte. Até já.
6: Até já. Já vamos voltar para a segunda parte dessa que é a final da Prova Rainha do futebol português.
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6: Daqui a pouco também uma síntese de notícias. Aproveito apenas para relembrar que o Sporting conseguiu entrar diretamente, ou vai conseguir entrar diretamente, na fase de Liga, da Liga dos Campeões. Os resultados dos quais dependia na Premier League foram satisfatórios para o lado verde e branco, nomeadamente o facto do Aston Villa ter vencido em Manchester o Manchester City por 2-1, na despedida de Bernardo Silva e também de Pep Guardiola. Muitas lágrimas de ambos, e também o resultado em Anfield entre Liverpool e Brentford deu um empate 1-1. A equipa do Liverpool precisaria de ganhar, mas aqui empatou, isto para que o Sporting não fosse à Champions. Ora, aqui também as coisas acabaram por correr bem ao conjunto liderado por Rui Borges. Nos outros resultados, destaque para o Man United, venceu em Brighton por 3-0, com mais uma assistência de Bruno Fernandes, recordista de assistências numa só época da Premier. Tivemos Burnley 1, Wolverhampton 1, Crystal Palace 1, Arsenal 2, Fulham de Marco Silva 2, Newcastle 0, ainda o Nottingham de Vítor Pereira 1, Bournemouth 1, Sunderland 2, Chelsea 1. Atenção, o Chelsea fica fora das provas europeias na próxima temporada e depois nos jogos da manutenção. O West Ham de Nuno Espírito Santo é despromovido, até venceu o Leeds por 3-0, mas em Londres o Tottenham, que também estava na luta pela permanência, venceu o Everton por 1-0 com um gol marcado por João Palhinho. O Tottenham mantém-se na elite do futebol inglês. O West Ham, como dissemos, acaba de descer de divisão. Daqui a pouco vamos olhar para outras modalidades, mas para já, quando são 6 horas e 14 minutos no continente e na Madeira, 5 e 14 nos Açores. Vamos avançar para uma síntese de notícias. A edição é da jornalista Sandra Henriques.
8: A Iniciativa Liberal pede a audição urgente no Parlamento do Ministro da Administração Interna, do Secretário-Geral Adjunto do Ministério, que se demitiu na sexta-feira, e do Presidente do Ciresp, que toma posse amanhã. Num requerimento enviado à Presidente da Primeira Comissão Parlamentar, com a data de hoje, a Iniciativa Liberal afirma que é importante a prestação de esclarecimentos urgentes à Assembleia da República sobre as graves afirmações constantes da carta, em que o até agora Secretário-Geral Adjunto do Ministério da Administração Interna, António Pombeiro, solicita a exoneração de funções. Contactado pela Rádio Pública esta tarde, o Ministério da Administração Interna confirma que António Pombeiro se demitiu do cargo de secretário-geral adjunto do Ministério na sexta-feira e que já tinha pedido admissão a 28 de abril, antes de ser conhecida a escolha do general Viegas Nunes para presidente do Ciresp. Quanto aos motivos da demissão, o Ministério da Administração Interna refere que compete ao próprio António Pombeiro pronunciar-se sobre os mesmos, não cabendo ao Ministério elencá-los ou comentá-los. A notícia da demissão do secretário-geral adjunto do Ministério da Administração Interna foi avançada pela CNN Portugal, que teve acesso ao e-mail enviado ao ministro Luís Neves, em que António Pombeiro refere que já tinha alertado o ministro anteriormente para situações ocorridas no Ciresp, sem que tivesse sido desencadeada qualquer averiguação interna. António Pombeiro acusa o general Viegas Nunes de favorecimento, conflitos de interesses e decisões eticamente reprováveis. Viegas Nunes vai tomar posse amanhã como presidente do Ciresp, depois de já ter estado no cargo entre 2022 e 2024. Na sexta-feira, o Ministério da Administração Interna anunciou que o general foi eleito em Assembleia Geral da Sociedade. O presidente do PS e primeiro-ministro Luís Montenegro pediu esta tarde aos jovens que estavam no Congresso da JST em Viseu para não se deixarem acorrentar por discussões mediatizadas e pela maldicência das redes sociais.
9: Nós estamos a transformar Portugal. Não nos deixemos acorrentar por lógicas de influência, às vezes até externa, das linhas de reflexão, de pensamento e muitas vezes das linhas de decisão, porque os políticos mais fracos decidem com base nessas percepções. Nós temos convicções, nós temos uma visão, nós temos um caminho. Uma sociedade com mais igualdade de oportunidades, uma economia mais pujante para podermos ter depois mais justiça social. Mais do que o debate se reforma mais ou reforma menos, o que o povo quer saber é o que é que estamos a fazer efetivamente e qual é o resultado daquilo que nós estamos a decidir.
8: Luís Montenegro deixou ainda um recado para quem defende a diminuição da idade da reforma e pensões equiparadas ao salário mínimo.
9: Há outros que, com a vertigem de querer agradar a toda a gente, prometem, criando falsas expectativas, uma ideia errada de que podemos servir o interesse uns dos outros sem limites. Defendem uma baixa significativa da idade da reforma ou a pretensão de podermos ter as pensões todas com o limiar mínimo do salário mínimo nacional e não se apercebem que, ao dizer estas coisas com tanta irresponsabilidade, o que estão a dizer é que não se importam com aqueles que aqui estarão a seguir a nós.
8: Declarações de Luís Montenegro no discurso de encerramento do Congresso da JSD em Viseu, que elegeu João Pedro Luís para líder. O primeiro-ministro israelita garante que o presidente dos Estados Unidos concorda que qualquer acordo final com o Irão vai ter de eliminar completamente a ameaça nuclear. Benjamin Netanyahu emitiu esta tarde um comunicado em que refere ainda que Donald Trump sublinhou o direito de Israel a combater no Líbano na conversa telefónica que tiveram ontem. Hoje tem sido um dia de ataques israelitas no Líbano, depois de ontem terem também morrido 11 pessoas na sequência de ataques israelitas. Entre esses 11 mortos estavam 6 mulheres e uma criança. Uma outra criança ficou ferida, tal como outros 8 adultos. São dados divulgados esta tarde pelo Ministério Libanês da Saúde. Israel continua a atacar aquilo que chama de alvos do Hezbollah pró-iraniano no Líbano. Isto apesar de estar em vigor um cessar-fogo desde 17 de abril e de este cessar-fogo ter sido recentemente prolongado por várias semanas. O líder do Hezbollah apelou de novo esta tarde ao governo libanês que abandona as negociações diretas com Israel. Num discurso televisivo, Naim Qassem pediu ao governo do Líbano que não ceda aos Estados Unidos para que os norte-americanos não cedam a Israel. O presidente dos Estados Unidos pede aos membros da diplomacia do país para que não se apressem a fechar um acordo com o Irão. Donald Trump defende que o tempo está do lado dos Estados Unidos. Numa mensagem na rede social Truth Social, Trump sublinha ainda que o bloqueio vai manter-se em vigor até que um acordo seja alcançado e assinado. Ambas as partes devem levar o tempo que for necessário para que não haja qualquer erro, diz Donald Trump. Esta tarde, um conselheiro militar do líder supremo do Irão disse que a gestão do Estreito de Hormuz é um direito legal de Teherão que garante a segurança nacional. Mohem Razai, citado pelas agências de notícias iranianas, disse que essa gestão iraniana do Estreito de Hormuz põe fim a 50 anos de insegurança no Golfo Pérsico. A China lançou esta tarde a missão Shenzhou 23 para investigações nas áreas da ciência da vida, materiais, física e medicina. Pela primeira vez, um astronauta chinês vai ficar um ano inteiro em órbita, naquela que é considerada uma etapa importante para a ambição de Pequim de enviar humanos para a Lua até 2030. A missão é o primeiro voo espacial alguma vez feito por um astronauta de Hong Kong. O homem, de 43 anos, trabalhava anteriormente na polícia de Hong Kong.
6: Assim vai o mundo, uma síntese de notícias com a edição da jornalista Sandra Henriques. Daqui a pouco voltamos à final da Taça de Portugal.
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6: Estamos de regresso ao desporto e à final da Taça de Portugal. Em tempo de intervalo, Jamor Torriense está a vencer o Sporting por 1-0. Resultado surpreendente, mas é mesmo a equipa da segunda liga que está na frente do marcador, num dia no qual o Sporting já teve uma boa notícia vinda de Inglaterra. Conseguiu a entrada direta na fase da Liga dos Campeões da próxima temporada. Sporting que hoje também venceu a nível de atletismo, ou pelo menos tem boas notícias a nível de atletismo. Ganhou a Taça dos Clubes Campeões Europeus na vertente masculina. No lado feminino acabou por ficar em segundo lugar em provas realizadas em Castellón, aqui em Espanha. Ainda antes de voltarmos a fixar-nos, Jamor, algumas notas rápidas na Liga Feminina. Playoff, hoje tivemos a primeira mão com triunfo do Marítimo diante do Clube de Albergaria por 1-0. A segunda mão está marcada para 30 de maio. Na Pro Liga, o apuramento de campeão. Hoje o primeiro encontro com vitória do Cabo Madeira diante do Povo por 90-72. O segundo jogo está marcado para 30 de maio. Boas notícias para Portugal no voleibol de praia, com o apuramento para a fase final da CEF Nations Cup, com as duplas Nuno Campos, João Pedrosa e também Tomás Sousa, Francisco Pombeiro. Finalmente, no golfe, tivemos hoje o português Ricardo Mel Gouveia a ficar no 24º lugar num torneio realizado na Bélgica, já que ele tinha trazido também a vitória de Nuno Borges hoje diante de Tomás Etcheverry na primeira ronda de Roland Garros, apurando-se para a segunda ronda do Major em Paris sobre terra batida, e também Afonso Eulálio, que mantém o segundo lugar de geral na Volta à Itália em bicicleta. Hoje tivemos uma chegada em linha à cidade de Milão.
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6: Vamos lá voltar para o estádio do Jamor para acompanharmos a segunda parte da final da Taça de Portugal. Para já, Sporting 0, Torriense 1. Este é um resultado que colocaria o Torriense na fase de grupos, ou na fase de grupo único, que agora é apenas um grupo da Liga Europa, e atiraria o Benfica para a segunda pré-eliminatória de acesso precisamente a essa Liga Europa, ou seja, começaria a temporada em termos oficiais com o jogo a 23 de julho. O Braga iria para a Liga Conferência, o Famalicão ficaria avanço em provas europeias, mas claro, é um cenário que só se vai confirmar em definitivo daqui a cerca de 45 minutos ou um pouco mais, se o jogo se estender para lá dos 90. O som é cuidado pelo Eric Arizanos, a reportagem a cargo do Walter Madureira e do João Alves Domingos, comentários da Matilde Fidalgo e do António Tadeia, relato de Paulo Sérgio e José Pedro Pinto. Vamos lá para essa segunda parte.
2: De volta à sala de visitas do futebol português, o Estádio Nacional no Jamor, para Walter Madureira, para já apenas com o guarda-redes do Torriense, Lucas Paes, reativando também a sua parte física com o técnico de guarda-redes do Torriense, jogadores de campo do conjunto de Torres Vedras e todos do Sporting ainda recolhidos nos balneários.
3: Nem vê-los, só mesmo alguns suplentes, João Virgínia, Kenda, Faye, são os jogadores que vão tomar os primeiros lugares no banco de suplentes dos Leões. Também a equipa de arbitragem já está de regresso. Eu fico com a ideia que os treinadores não vão mexer, muito embora tenham tido, principalmente do lado do Sporting, sim, vários jogadores em exercícios de aquecimento em grande parte dos primeiros 45 minutos.
0: Exatamente, já há muito tempo que eles estão em aquecimento, para aí desde a meia hora.
3: Sim, olha, já estão de regresso os jogadores do Sporting, o Gonçalo Inácio. A minha dúvida prende-se aqui com o camisola 13, Vaianidi está aqui, portanto não há alterações na equipa do Sporting para o início desta segunda parte. Fico com essa ideia. 2, 4, 6, 8, 11, exatamente.
2: Estão todos.
3: Não mexe.
2: A realidade é essa, não ficou ninguém a aquecer em tempo de intervalo, não era expectável que Rui Borges fizesse alguma alteração para esta segunda parte.
0: É, de resto, o mesmo acontece, parece-me, do lado da formação do Torres Vedras, João Alves Domingos, porque Luís Trilhão mandou toda a gente para os balneários, acabaram de chegar três jogadores, mas está ali toda a gente a recriar-se com a bola, mas toda a gente ainda com o colete da Federação Portuguesa de Futebol.
1: Olá. Do Torriense, toda a gente recolheu às cabines juntamente com o 11 inicial, também os suplentes que agora voltaram um pouco mais cedo, como dizias, e bem, ainda estão com o colete de substituição, de aquecimento, diria, vão ali trocando a bola, só recriando-se no relvado do Estádio Nacional. Alguns deles não vão ter a oportunidade de entrar nesta final e portanto aproveitam para pisar este relvado do Jamor. Festa nas bancadas, mais animada do lado dos adeptos de Torres Vedras, mais passivos, mais preocupados os adeptos do Sporting, e diria aqui algumas presenças inusitadas nas bancadas que estão aqui perto de nós. Estava aqui o José António dos Santos, mais conhecido como Rei dos Frangos, acompanhado de um antigo presidente do Benfica, Luís Filipe Vieira, que também marcou presença nesta final da Taça de Portugal.
0: É, mas João, é o presidente de uma empresa Torres Vedras, Valor, que é patrocínio, uma das patrocinadoras oficiais da equipa de Torres Vedras, e portanto veio uma...
1: Veio à bola. Exatamente, foi nessa qualidade assistir a esta final da Taça de Portugal. Ainda assim, não se escapou, não se livrou de alguns insultos de adeptos do Sporting.
2: É, que deram logo pela presença do antigo presidente do Sport Lisboa e Benfica, muito perto desses adeptos do Sporting, alguns invectivando palavras de ordem. Walter Madureira regressa à equipa do Torriense também sem qualquer alteração.
3: E mesmo aqui à saída do túnel, junto à linha de fundo, a fazer com o preparador físico alguns exercícios de ativação. Luís Paes é que tinha sido o primeiro a subir ao relvado, como vocês deram conta disso. E agora o pontapé de saída vai pertencer à equipa do Sporting. Luís Soares já está junto à bola.
0: Está ali também um treinador, um ex-treinador que já venceu a Taça de Portugal, precisamente José Rachão. Ganhou na temporada 2004-2005 ao serviço do Vitória de Setúbal e, portanto, é outro dos convidados, muitos convidados, que aqui estão na bancada, imediatamente por baixo do posto fixo de reportagem da Antena 1.
2: Vai arrancar a segunda parte, eu e o João Alves Domingos ficaremos com o ataque do Sporting nesta segunda parte. Paulo Sérgio e Walter Madureira acompanharão o ataque da formação do Torriense para esta segunda parte. Sporting vai sair para o ataque a partir do pontapé de baliza. Aliás, do pontapé de saída, com Luís Soares, esperando a autorização de António Nobre, que surge nesta altura. Sai a equipa do Sporting. Soares para Ilman. A bola para trás para Eduardo Quaresma. Recordar que não há alterações nas duas equipas. O Torriense vence na final da Taça de Portugal por 1-0. Golo de Kevin Zoi aos 5 minutos da etapa inaugural. A bola para a esquerda para Max Araújo. Tenta alongar na linha para Pedro Gonçalves, afastado daquela zona por David Bruno. A bola entra novamente no corredor esquerdo para Maxi Araújo, vai tentar uma roleta sobre o lateral formado nas escolas do Futebol Clube do Porto na época passada, ajudou o Alverca a subir à Primeira Liga. Esta época está a tentar o tudo por tudo para uma época gloriosa do Torriense. A bola já à direita do ataque do Sporting com o Vaianiris, unidade claramente com um sinal menos na primeira parte. A bola para Morita, encosta no corredor à direita, a bola para Jéni Catamo, recua a equipa do Torriense, avança Catamo por dentro, combinação com o Vaianiris, desarmado, sai a equipa do Torres Vedra.
0: Sai sim senhor, em alta velocidade lá vai agora o Jéni a tentar ali furar, fura lá pela esquerda, acabou ali por escorregar-se, caiu e lançamento para a equipa do Sporting.
2: A bola para Jéni Catamo, recebeu de Uman, deixa jogar a bola para Uman, do capitão no provavelmente jogo de última dança com a camisola do Sporting. A bola recuperada pelo Torriense por Javi Vázquez, ainda a debater-se com Catamo junto à linha lateral, ganha o moçambicano, a bola esbarra em Uman sobre Brasuí.
0: Lá vai o Maliano, autor do único golo desta partida, a deixar depois mais atrás em Léo. Léo a lateralizar ali para Javi Vázquez, adiantou, meteu já para Mejã, lá vem o haitiano ali a ser pressionado por Vaianiris, vai para o chão à falta de Vaianiris, livre para o Torriense.
2: Ponta bem livre para a formação de Torres Vedras.
3: E é o próprio Trincão que ajuda o jogador do Torriense a levantar-se. Mas não está em condições, precisa de assistência médica. É isso que diz, é o camisola 7, o Dani.
0: É pulseira amarela para o jogador haitiano. Vamos lá ver se a equipa médica do Torriense vai ou não vai entrar no relvado. António Tadei, uma primeira pincelada da tua parte nesta segunda metade do desafio. O que estás à espera do jogo?
5: Para já está tudo muito, muito igual à primeira parte. Aliás, até inclusive é o jogador do Torriense a ser assistido. Acontece como aconteceu na primeira parte, a seguir ao golo. E na altura rendeu porque perderam-se mais do que os 2 minutos que foram dados de compensação pelo árbitro no final. Mas está tudo muito igual, Torriense bem posicionado no campo, o Sporting seguramente vem com intenção de acelerar o jogo, de meter mais intensidade, só que esta paragem também não ajuda. Deixa-me só dizer que no intervalo, depois estive aqui a olhar para as estatísticas do jogo na primeira parte e o Sporting fez, ainda assim, apesar da exibição frouxa, o suficiente para marcar, porque rematou 16 vezes contra 5 e já criou 1.34 golos esperados, portanto mais do que suficiente para ter feito pelo menos um golo.
0: É, mas o facto é que isso não aconteceu e, portanto, está a perder por uma bola a zero frente ao Torriense, já com 3 minutos nesta segunda parte. Está recuperado o Dani Jean, livre para ser marcado ali por Stopir, ao levantar o cabo-verdiano, balas a cair junto da defensiva e de Vaianiris. A empurrar, recuperação por parte de Liberato, vai jogando ali agora a Costinha, passa em profundidade, não conseguiu perceber o jogador do Torriense, que era o Zoi, a bola a perder-se pela cabeceira.
1: Falta de combinação entre Costinha e também Zoi, queria um passe mais no pé. O homem avançado da linha do Torriense, Costinha, procurava mais na profundidade.
2: Sai o Sporting a partir do seu setor mais recuado, com Gonçalo Inácio na meia esquerda, combina com Pedro Gonçalves, aciona por dentro e Demas Amorita. Lateraliza outra vez para Gonçalo Inácio, apertado para Costinha, já adiantou para Pedro Gonçalves, mais atrás para Morita, zona central do terreno. Dentro do meio campo defensivo da equipa do Torriense, mete a bola na grande área para Catam, bem Morita, escorrega Catam no momento de tentar tirar do caminho o adversário. A bola sobra ainda para Vaianiris, segunda vaga do ataque do Sporting. Vaianiris libertou, trincou na linha de cabeceira, já apertado por Lucas Vázquez, a bola já para trás para Jéni Catamo, a simulação passou, Catamo cruzou, a bola desviada diretamente para as mãos de Lucas Paes, Valter.
3: Simulou que rematava com o pé esquerdo, fez uma finta, depois rematou forte com o pé direito, mas o remate saiu prensado e Lucas Paes a conseguir chegar à bola para evitar que ela saísse pela linha de fundo, porque dava canto para o Sporting.
0: E agora a conseguir colocar o brasileiro em Zoi. Apareceu ali ainda a segunda bola de Liberato, bem trabalhado por parte do brasileiro dentro do grande círculo, soltou na direção de um companheiro. Vai trabalhando a equipa do Torriense. Lá está a Quintero. Quintero ali em dificuldades, rodeado por 3 adversários, a jogar para trás para Diaye, um jogador francês de origem mauritana, ou se quiserem, o mauritano de origem francesa. A deixar no guarda-redes, bola lá para a esquerda, agora para o Stopira. Mal jogado, bola para Catamo, organiza o Sporting.
2: Com Morita a servir mais atrás e o Manda acelera ao Sporting. Luís Soares tentou adornar de calcanhar, a bola não chega a Morita, sai Quintero.
0: Lá vai o colombiano em alta velocidade, dobrou a divisória, vai correndo aqui pelo pelo lado direito, esquece-se da bola, agora toca mais e ela vai ter com Eduardo Quaresma.
2: Já libertou para Morita, não consegue aproveitar o espaço, a formação do Luís Trajão para tentar colocar outra vez o Sporting em sentido. Posse de bola para a equipa verde e branca. 5 minutos na segunda parte, vence ainda o Torriense por 1-0. A bola para Hulman, pisa o grande círculo, aciona mais atrás a intromissão de Eduardo Quaresma na manobra ofensiva, lateraliza, mete à direita a bola para Francisco Trincão, vai tentar romper o passe, é bom para Pota, a bola ganha Pirisca na relva e escapa-se para as mãos do Lucas Paes.
3: Desesperado Pedro Gonçalves Pote, porque teve perto de chegar ao lance, mas a bola saiu com um bocadinho de força a mais do pé esquerdo de Trincão.
0: Matilde Fidalgo, a tua primeira nota nesta segunda parte, estamos com 5 minutos, mas olha primeiro o ataque do Sporting.
2: Olha Trincão na cara do golo para Soares, assistiu, ponta para fora! Grande corte da defensiva do Torriense, a bola sai pela linha de cabeceira, vai dar canto, Walter Madureira.
3: Grande corte de Léo, depois de algum espaço no corredor esquerdo, Soares tentava fazer o cruzamento atrasado, mas aparece o camisola 6 do Torriense a cortar, dá canto para os Leões. Foi dali que nasceu o gol do Torriense.
2: Primeiro canto da segunda parte e é para o Sporting. Pedro Gonçalves sinaliza, parte para a bola, bateu o primeiro posto, o corte da defensiva do Torriense, a bola embate ainda Inécio, vai tentar despachar Kevin Zoi, sobra ainda para a segunda vaga do ataque verde e branco, aí vem Maxi Araújo, pisa o grande círculo, movimenta de pé direito para a meia esquerda para Gonçalo Inácio, vira-se de frente para o sentido de progressão, recua a equipa do Torriense, mantém-se bem posicionada, a bola para Pedro Gonçalves, dá para trás para ele, manda mais para trás para Gonçalo Inácio, aí vem o 25 da equipa do Sporting, vai fazer a bola viajar até à meia direita, recolhe Eduardo Quaresma, de um lado ao outro Sporting a tentar aplicar efeito limpa para brisas de um flanco ao outro. Trincão já libertou para Catamo. Lá vem Catamo, face lateral da grande área, coberto por Vasquez e também por Costinha. Tentou romper e o corte de Liberato. Que grande exibição está a fazer o paulistano. A bola sobra ainda para Francisco Trincão. O Sporting vai tentar insistir para carregar em cima do Torriense. Lá vem Francisco Trincão, esqueceu-se da bola, espera ainda. Ainda Trincão, levanta a cabeça, levanta o periscópio, fletiu, oblicou para a zona central, adiantou. Bola para Morita, balcão na área. O corte de Stopina. Heroico para a saída do Torriense.
0: E a bola está em zona. Atenção a fazer uma abertura para Quintero, vai invadir o meio-campo contrário, lá está Quintero, o colombiano aproxima-se da grande área, vai fechar para o pé esquerdo, tira o adversário, vai para o remate, já está com muita gente ali por cima, a demorar uma eternidade. Quintero obrigou a equipa do Sporting a conseguir organizar-se e agora toca a bola pela linha final. Boa possibilidade de oportunidade para a equipa de Torres Vedras.
1: Estava balançada no ataque, a equipa do Sporting aproveitou Quintero pelo lado direito do ataque de Torres Vedras. Gonçalo Inácio a ser desmontado completamente por Quintero, valeu Eduardo Quaresma.
2: Já vou a Matilde Fidalgo, atenção a Soares, lançado por Yuma, da bola conduzida ainda por ali de Adiana, pressão sobra ainda para o ataque do Sporting, atenção a Marita, varia o flanco, a bola para a direita para Francisco Trincão, perigo para a equipa verde e branca, lá vem a captar a bola à direita, Francisco Trincão faz a lateral da grande área, já cruzou, encaixa Lucas Paes, Matilde, o Sporting está novamente em cima do Torriense, mas perfeitamente controlado do ponto de vista emocional o conjunto de Luís Trajão.
4: Tem estado, a verdade é que nesse ponto de vista é uma equipa bastante consistente. O Sporting agora com o Trincão a cair mais vezes pelo corredor e a criar algum desequilíbrio pelo corredor direito, também me parece, e já vi alguma movimentação ali no banco, que esta equipa do Torriense vai acusar...
0: Olha o Torriense, atenção, mal passa agora, tentou ali Liberato fazer a abertura lá para o Jean à esquerda, e a recuperação da equipa do Sporting, desculpa Matilde.
4: Não, dizia que o Torriense iria acusar alguma fadiga, passou boa parte da primeira, grande parte da primeira parte sem bola. O Jean, por exemplo, é um jogador que é quase sempre estimulado em velocidade e em explosão e, portanto, já se nota que está com alguma dificuldade e isso pode...
2: Olha o Soares que prega, tirou para dentro!

0: Sporting! Do Sporting! Do Sporting Clube de Portugal! A Lídia Adie entregou o mapa da mina! E Luís Soares, o goleador maior do campeonato, em busca do primeiro título da carreira! Posição favorável, Walter! E o empate na final da prova-rainha!
1: Recuperação do Sporting do lado esquerdo do ataque, com Maxi Araújo a ganhar nesse duelo ao camisola 93 do Torriense. De Adie dá depois para o coração da área, onde Soares recebe, roda e remata fora do alcance de Lucas Paes. Está empatada a final da Taça de Portugal com o colombiano, o goleador maior desta temporada na Primeira Liga, a faturar também no Jamor.
0: Olha o Sporting outra vez, vai Anidis, vai mexer em nosso duplo Luís Trilhão, ataca o Grigo, lado direto o Sporting já nivelou e vai com fome para o segundo, ainda vai Anidis, balcão na área, já libertou para Trincão, o passo atrasado para Morte Nenhuma, combina com Trincão, liberta para a direita para Catamo, lá vem Catamo, rasgou a bola para a linha de cabeceira, para vai Anidis, não consegue acompanhar, Stopira ganha ponta, pé de baliza, é mau demais, vai Anidis. O árbitro dá o quê? Canto? Não me pareceu. De todo não me pareceu.
1: Também não me pareceu, e até estranho é como é que ele não tenta fazer o cruzamento quando o jogador do Sporting teria sido o último a tocar na bola. Mas pronto, lá está. Canto para a equipa leonina para bater. Trincão grita, Costinha a pedir incentivo e a apoiar os seus companheiros de equipa. Neste momento, sente o camisola 10, que é mais sensível para o Torriense.
0: Ponta, pé de canto para o Sporting. Trincão movimenta. A bola batida. Cabeçamento fora. Da Morte Newman por cima da barra da baliza de Lucas Paes. Dois homens, substituição no Torriense, João Domingo.
2: Vai entrar Musa e também Ismael Seydi. Sai para já Dani Gine, é o primeiro a ser notificado para deixar a partida. E também Kevin Zoe. O Estrelhão vai refrescar a frente de ataque. Dizer que estas substituições não vêm na sequência do gol do Sporting, porque já estavam preparadas mesmo antes do Leão empatar a final.
0: Querem, vamos a partir da sala de visitas do futebol português, o Estádio Nacional no Val do Jamor, minuto 57, marcou aos 55, o Big Show Soares e o placar assinala
3: Sporting
0: 1,
3: Torriense
0: também 1.
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3: Alteração no ataque da formação do Torriense, saídas de Zoe, de Dani Gé, entradas de Seydi, de Ramin, Tony Tadeia.
5: É troca por troca, tanto num caso como no outro. A questão aqui é mesmo refrescar e dar velocidade à saída de bola. A lógica teria sido a de dar meio jogo a cada dupla. Vamos ter outra vez Dramé em vez de Zoe na frente, e isso já era de esperar desde o início que viesse a acontecer. E Seydi em vez de Dani Jean no corredor esquerdo.
3: Olha, a bola está na equipa do Torriense, ali a trabalhar bem agora o David Bruno. Passo longo, a bater na direção de Seydi. Lá está Seydi a deixar para Javi Vasquez. Invade o meio campo contrário, passo longo agora à procura de Seydi. Lá vai o jogador francês a tentar passar ali para um adversário, não lhe permitiu. Depois o Eduardo Quaresma a tocar a bola para a linha lateral. Lançamento à esquerda para a formação do Oeste.
2: Cobertura do central do Sporting ali no lado esquerdo do ataque do Torriense. Caía para ali Ismael Seydi, tentando desmontar Eduardo Quaresma, limpou pela linha lateral, lançamento para Javi Vasquez, já bem próximo da bandeirola de canto.
3: Lá está o sevilhano, bom de bola, Javi Vasquez. Vamos lá ver se ele não vai parar à primeira divisão. Lá está Javi Vasquez, pode ir por duas vias, pode ir pela via da transferência, pode ir pela via do Torriense, obviamente. É bom jogador, dá profundidade ali ao corredor esquerdo. Lá está Vasquez preparado para fazer o arremesso manual, anda ali de um lado para o outro, bola na direção de Liberato. A Liberato acabou por perder. Trincão sai a jogar.
0: Vai tentar sair o Sporting na contra-ofensiva. Trincão embalado, é travadíssimo. Logo à partida, António Nobre deixa jogar bola para o Torriense.
3: Lá vem Costinha a trabalhar ali com o companheiro. Passa agora batido na direção de Ramé. O espanhol acabou por ser desarmado. Bola outra vez em Trincão. Bom, se agora não fosse.
0: Vai à primeira, vai à segunda. Pronto.
3: Exatamente. Vai sair cartolina amarela? Não.
0: Não.
3: Era para
6: Liberato.
7: Liberato.
3: Liberato, exatamente.
6: Fez uma obstrução incrível perante Francisco Trincão. Vamos à análise do gol do Sporting. No melhor momento da equipa do Rui Borges, Matilde Fidalgo consegue faturar aproveitando um erro individual de Ali Diadié, que estava a fazer até uma belíssima exibição até aquele momento.
8: Exatamente, o Sporting mais a ocupar o espaço ofensivo. Soares é um jogador que perto da baliza é perigosíssimo. Conseguiu aproveitar a única oportunidade clara que ele teve nesta partida, e o Sporting agora um bocadinho mais confortável, mais confiante, já se viu a soltar um pouco mais. E eu falava sobre o desgaste físico do Torriense, não parece que esteja ligado com o golo, mas essas substituições vão permitir ao Torriense continuar a acompanhar o corredor direito, agora com o Trincão a cair lá mais, e portanto tentar travar esse maior ímpeto que o Sporting tem tido por esse lado.
6: Ataca ao Sporting à direita, Trincão a servir Géri Catamo, por dentro aparece Pedro Gonçalves, a bola outra vez para Catamo, dá mais atrás para Trincão, rasga o passo da frente, não sei se vai a Anidis, não estava acampadíssimo em fora de jogo, e toca na bola, não se abstrai da jogada, a bola seria boa para Pedro Gonçalves, livre, e bola para o Torriense, Walter.
9: Continua muito desligado do jogo o lateral direito da equipa do Sporting, e a cometer mais um erro, porque lá está, o companheiro estava, como dizias, mesmo ao lado, podia ter seguido a bola para ele.
3: António Tadei, um quarto de hora, 1-1 no marcador, o Sporting está agora bastante melhor.
5: Sim, e lá está, porque o Torriense está a perder alguma da sua tranquilidade com bola. A pressão, o erro de Diadié tem muito que ver com a pressão que lhe é feita pelo Maxi Araújo, que o obriga a resolver mal a jogada. A resolução é feita para o corredor central, onde o Soares também foi mais rápido, creio eu, que o Stopira, para poder depois finalizar.
6: Ataca o Sporting à esquerda, 10 Maxi Araújo, que ainda da grande área, cruzamento demasiado previsível, cortou a defensiva do Torriense por ali, Diadié.
3: A bola está em que? Em Quintela, ou em Quintero, aliás, ali a conseguir o Dramé, mas depois acaba por fazer falta sobre Gonçalo Inácio, para desespero de Luís Trilhão, que não concorda nada com esta decisão da equipa de arbitragem.
10: Sai daí, não dominou a bola da melhor maneira. Gonçalo Inácio ganhou a posição, e depois o ponta de lança da equipa do Torriense a empurrar Gonçalo Inácio, fica caído no relvado central do Sporting, que já lá está nas proximidades António Nobre. Faz sinalética para o banco de suplentes para entrar a equipa médica dos Leões.
6: Contraste nas bancadas, Walter Madureira, adeptos do Torriense nesta altura bem mais calmos do que estiveram na primeira parte, adeptos do Sporting empertigados, sobretudo a partir da curva norte do Estádio Nacional.
9: Estão fazendo uma grande festa, até porque pairava no Jamor aquele fantasma da final da Taça de Portugal frente à Académica, que o Sporting esteve em desvantagem logo desde o início da partida, minuto 4, minuto 5, e esse filme estava a repetir-se no dia de hoje. Agora, com este gol de Soares, as coisas animaram para este lado, em contraste com os adeptos do Torriense. Aproveitam esta pausa os dois treinadores para hidratação e, mais do que isso, para fazer reacertos.
6: Está recuperado o Gonçalo Inácio, não é, João Alves Domingos?
10: Já está ali de pé, depois dessa assistência médica por parte da equipa dos Leões. Ainda assim vai abandonar o relvado, é obrigado a isso segundo os regulamentos o central do Sporting, mas já está disponível e pronto para voltar a jogo.
6: Ponta bem livre para a equipa do Sporting à saída do seu setor mais recuado, com o Morten Newman a movimentar Gonçalo Inácio fora ainda das quatro linhas. A bola combinada com o Maxi Araújo, para trás para Morten Newman, pisa a linha divisória, adianta para Pedro Gonçalves, já falhou duas clamorosas ocasiões, todas na primeira parte. A bola já adiantada para Eduardo Quaresma, recolhe agora Newman, de reposta, a igualdade numérica em campo, reentra Gonçalo Inácio, pega na bola, recebe de Newman, adianta de forma a rasteira à flor da relva para Pedro Gonçalves. O Sporting a tricotar a partir do corredor esquerdo, recebe Maxi Araújo, decide não avançar perante a pressão de David Bruno, pica a bola Gonçalo Inácio, já na grande área para Luís Soares, combinação, tentativa disso mesmo, chega a bola até Pedro Gonçalves, atenção ao Marita, já libertou Maxi Araújo, arranca, cruzou, bola para a boca da baliza, para dentro! Fora de jogo! Já não conta, pelo menos para já, levantada a bandeirola do auxiliar Catamo, aparentemente para lá na cortina defensiva do Torriense. O Sporting ameaçou o segundo.
9: Apareceu Géri Catamo ao segundo posto a desviar, mas foi decidido o jovem árbitro assistente Francisco Pereira a levantar a bandeirola e a assinalar fora de jogo. Parece-me que da cidade do futebol já veio essa confirmação de que o lance realmente estava invalidado. Agora manda esperar. Fiquei com a ideia que ele mandou.
6: Nós temos o nosso VAR, João Gomes Dias.
11: Sim, mas para além de ser miúpo, ainda não passou a repetição, portanto temos que
3: agradecer.
11: Até chegou primeiro aí a notícia do que aqui.
3: Matilde, dá-me a ideia de que o Torriense já está a defender na A5.
8: já o Torrense já está com mais dificuldade, o Sporting também ganhou alguma confiança com aquilo que foi o golo e a capacidade que está a ter mais ofensiva, um bom desenho pelo corredor esquerdo, Catamo não sei por quando estaria fora de jogo, mas a aparecer no segundo posto a conseguir finalizar, e o Torrense a sentir-se um pouco nesta segunda parte do maior poderio do Sporting.
6: Ataca o Sporting à esquerda depois do gol anulado a Catamo, triangulam agora Morita e também Pedro Gonçalves, Maxi Nunes à espera, a bola na grande área para o Soares, combina com Morita que vem jogar o Sporting, balcão da área para Jéri Catamo, puxa de pé esquerdo, não, desiste a ideia de rematar, ainda Catamo, solta no corredor à direita, a bola para Trincão, agora sim cruzamento do pé esquerdo, a bola desviada, recuperada pela equipa do Torrense, despachada na frente e atenção à velocidade de Saidi, obrigando Quaresma a atrasar para Rui Silva, veio empalado de trás o avançado da equipa do Torrense, João.
10: Tentava arrancar ali perante a aproximação de Max Araújo, bola batida na frente e não conseguiu captar, já joga o Sporting
6: à direita com Vaianides a abrir para Trincão, devolução para Vaianides, linha de cabeceira, cruzamento, não entra, uma bola de Vaianides, recupera o Torrense,
3: recupera, sim senhora, tenta sair a jogar a formação de Torres Vedras, bola está ali em Javi Vázquez, mal passa a bola para Morta Newman,
6: tenta atacar outra vez o Sporting sobre o corredor, lá vem Newman, é mal roado por Costinha, livre lateral para a equipa do Sporting,
9: leva as mãos à cabeça, Costinha abre agora os braços a perguntar o que é que eu fiz, o que é certo é que foi derrubado Morta Newman, é um livre que pode levar algum perigo para a baliza de Lucas Paes.
6: Prepara-se, não tarda nada para mexer Rui Borges, alterações, duas
3: Diomande, Luís Guilherme,
6: Diomande e Luís Guilherme para serem lançados pelo técnico transmontano do Sporting, ele que se vencer esta taça de Portugal igual a Paulo Bento como único treinador do Sporting que conquistou duas taças de Portugal. Ponta, pé livre à direita para Trincão. Dentro de instantes, Diomande e Luís Guilherme para serem lançados na equipa vice-campeã nacional.
3: E atenção porque Alfaro prepara-se também para entrar na equipa do Torrense.
6: Centrocampista espanhol para ser lançado também por Luís Trincão. Autoriza o árbitro António Nobre. Luís, aliás, Francisco Trincão para levantar na grande área. Apenas saída na barreira. A bola batida junto à baliza. Agarra tranquilamente Lucas Paes, Walter.
9: Muito difícil para o guarda-redes brasileiro porque a bola foi chegada ao primeiro posto. Ainda tentou lá chegar Ullmann para um desvio subtil. Mas atento o guarda-redes brasileiro.
3: Na próxima paragem do jogo vamos ter três alterações. Duas para o Sporting, uma para o Torrense. A bola a ser conquistada ali por Costinha. Meta lá para Saidi. Permitiu depois o desarme de Vaianides. E é lançamento para a equipa de Torres Vedras à esquerda do seu ataque.
10: Vamos ter aí a substituição. Paulo vai-se processar já do Torrense. Alejandro Alfaro já está ali junto à linha lateral. Mas não é para já. Ainda vai haver o lançamento.
3: Vamos lá para o lançamento à esquerda, Javi, conseguir entregar depois para Derramé, de espanhol para espanhol, foi ali desarmado, bola para Morita, sai a jogar a equipa de Alvalade.
6: E já endossou Morita para Gonçalo Inácio, tenta recuar de forma desesperada a equipa do Torrense, avança ao Sporting, a bola para Gonçalo Inácio, Maxi Araújo em excesso de velocidade, foi logo alertado pelo polícia, Gonçalo Inácio, a bola já adiantada justamente para o Uruguai, para o Charrua, Maxi Araújo, para trás para Gonçalo Inácio, a bola já para a zona central, no grande círculo, recebe uma virado para o sentido de progressão, levanta ao periscópio, procura a linha de passe, toca curto e de forma rasteira à flor de relva para Pedro Gonçalves, de pé para pé, a bola já adiantada para Catamo sobre a linha lateral, arranca, mudou de velocidade, tira a saída do caminho, cruzamento muito esforçado para Trincão, despachou de qualquer maneira o central Ali Diadie, o esférico sobra ainda para a equipa do Sporting, não, o seu centro mais recuado com Eduardo Quaresma, a adiantar para Inácio, pica na grande área, encurtou o espaço, Lucas Paes anula a desmarcação de Trincão, bola para o Torrense.
3: Às não guarda-redes do Torrense, Lucas Paes, ali com as mãos a deixar depois em Diaye. A Diaye a fugir aqui para o lado direito, passo longo à procura de Derramé. A Derramé a permitir ali o desarme de Inácio, recuperação do Max e a deixar depois a Eduardo Quaresma.
6: Dá já jogável para Morta Newman, inicia-se a contra-ofensiva do Sporting Clube Portugal. A bola para a zona central para Francisco Trincão, dá outra vez para Newman. Este a lateralizar, mete mais à esquerda para Gonçalo Inácio. Tentam intensificar exercícios de aquecimento de Almanda, Luís Guilherme e Alfaro. Eles que vão ser lançados por Rui Borges e Luís Tralhão. A bola já adiantada para Pedro Gonçalves, mete por dentro, na busca de Morita. Levanta a cabeça o japonês, já libertou outra vez na meia esquerda. Bola para Pedro Gonçalves, alonga ao longo da linha. Para Maxi Araújo, cruzamento vai já de primeira boca da baliza. E o corte da parte de Ali Diadie. O esférico vai pingar ainda na grande área. Consegue o alívio, Léo Azevedo diretamente para fora. Lançamento. E agora sim, João Alves Domingos, alterações nas duas equipas.
10: Vão processar-se as alterações. Primeiro no lado do Torrense, vai entrar Alejandro Alfaro para a saída do número 29. Estava aqui a tentar...
6: Quintero.
10: Exatamente, é Quintero. Ele já bastante esgotado depois de ter perseguido Max Araújo durante toda a primeira parte e também uma boa parte deste segundo tempo, passando a redundância. E agora vão sair na equipa do Sporting Morita e Vaianidis para a entrada de Diomande e Luís Guilherme. Muitos aplausos para Morita por parte dos adeptos do Sporting. Foi o último jogo do Leão ao Peito.
9: Chama de imediato o árbitro, aliás, o treinador Rui Borges chama o Quaresma para esse reacerto, porque ele vai a partir de agora jogar como lateral direito.
3: Grande salva de palmas para Morita. Já está Morita fora do futebol português, cumpriu os seus últimos minutos ao serviço do Sporting. Matilde, leitura destas três alterações.
8: Para já o Quintero com um desgaste de facto muito significativo tem nestes últimos minutos.
0: Oi, atenção que Max Araújo cai na área, o árbitro António Nobre diz que é na bola, em primeira instância tem razão, tenho dúvidas depois do contacto posterior. Walter Moreira.
9: Também fico com a ideia que pode haver ali um contacto na perna direita de Maxi. O Maxi às vezes teatraliza um bocadinho, portanto eu não sei se não terá sido vítima disso. O árbitro já teve a indicação da Cidade do Futebol que o lance foi limpo.
10: Segue, Matilde.
8: Dizia que o Leo Azevedo tem caído muitas vezes entre os centrais para fechar na linha de 5. O Quintero acaba por sair. O Alfaro é de facto um jogador de meio campo, mas parece-me que talvez possa ser por aí. O Torriense no momento defensivo terá a largura assegurada com mais um elemento do meio a entrar. E depois do lado do Sporting, o Vaianidis esteve de facto muito mal. O Quaresma acaba por ir para a direita e o Pote neste momento a passar para dentro com o Luís Guilherme a cair no corredor esquerdo.
3: A bola está em stop, irá jogar ali para trás na direção de Lucas Paes, a meter para o outro lado, o lado direito, lá vem o Diaye em alta velocidade agora a deixar a bola depois em Liberato. A Liberato ao Léo a jogar depois com Alfaro, lá está o passe agora para Liberato por parte de Léo Azevedo, a adiantar, a meter já ali para o francês Seydi, aproxima-se da grande área, mau passe e a bola a morrer ali nos pés da defensiva do Sporting. Está ali o Rui Silva, agora sim a jogar com o Catamo, este a bater em profundidade. Recuperação por parte da equipa do Torriense. A bola ficou depois em Liberato. Liberato dá para Léo Azevedo. Léo Azevedo para Liberato. António Tadeia, a tua leitura sobre as alterações efetuadas nas duas equipas.
5: Olha, do lado do Sporting é tentar ganhar alguma segurança para conseguir reagir às motas novas que o Torriense tinha na frente. E desta forma, com Diomande, o centro da defesa fica mais reforçado. Quaresma é o tal jogador que pode ser mais forte em antecipação, embora o Torriense ao mesmo tempo tenha, com a entrada do Alfaro, tenha mudado o Seydi para o lado direito, portanto para o lado do Maxi Araújo, e neste momento está a Costinha a fechar o lado esquerdo, o lado direito do Sporting.
3: Ali a subir agora de cabeça na defensiva do Torriense, a bola a sobrar depois para Diaye. A passo longo para Seydi, aqui está ele do lado direito, tentou passar ali para o Maxi Araújo. O corte do uruguaio é lançamento para o Torriense.
10: Não foi o melhor domínio do homem do Torriense, aproximou-se rapidamente Maxi Araújo, sem grande cerimónia, colocou a bola pela linha lateral.
3: É lançamento do lado direito, vai ser executado por David Bruno. Acá está o jogador português, tem um golo marcado esta temporada e foi na Taça de Portugal. Lançamento que vai ser executado para quem está ali com alguma dificuldade, já dentro do meio campo defendido pela equipa do Sporting. Aproxima-se agora a Costinha ali pelo meio, a Costinha a receber, a Alfaro a perder e a bola para Trincão.
0: Vai tentar sair no contra, a equipa do Sporting é travadíssimo, Francisco Trincão leva uma paulada enorme, pareceu ter sido deliberado e pontapé livre para o Sporting, João.
10: Tentava fazer a roleta, Francisco Trincão, para se desenvencilhar de dois adversários, acabou por ser pisado, parece-me que se vai queixando ali do pé esquerdo Francisco Trincão, ainda está caído no relvado, António Nobre nas proximidades, também estava Morta Newman e Pedro Gonçalves para se inteirarem da condição física de Francisco Trincão, quando há agora a indicação para a equipa médica do Sporting entrar para assistência ao número 17 dos Leões.
0: Momento de pausa no Estádio Nacional, conferimos tempo e marcador. Nesta altura,
3: quase meia hora da segunda parte, 73 minutos de jogo. Sporting
0: 1,
3: Torriense
0: também 1.
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11: Sobre a fora de jogo que invalidou o golo, o segundo golo ao Sporting, 61 centímetros. Há pouco, no lance de Maxi Araújo, numa primeira instância, até me parecia que tinha sido tocado. Na segunda, dá-me ideia que é o próprio jogador do Sporting que acaba por forçar a queda.
6: afinal não tens que ir ao oftalmologista amanhã. Continua a ser assistido Francisco Trincão no relvado do Estádio Nacional, Walter Madureira.
9: Está ainda a ser assistido, vai ter que sair, até porque o árbitro assinalou falta, mas não mostrou cartão amarelo. Portanto, o Francisco Trincão vai ter que sair das quatro linhas. Ele está muito queixoso. Foi na parte de trás da perna esquerda, parece-me ali na zona do tornozelo. É uma zona sensível e que causa muita dor, mas aparentemente recuperado o jogador leonino.
6: Também com mazelas de uma temporada muito larga, novamente, pela segunda época consecutiva, o jogador mais utilizado nos 54 dos 56 jogos que o Sporting vai acabar esta temporada oficial. E não contando com compromissos de seleção, e ainda vem o Campeonato do Mundo.
3: Mas está para as curvas.
6: Sim.
3: Trincão.
9: Já reentrou.
3: É verdade, o Sporting a cumprir hoje o jogo 56 da temporada. 56 jogos. Melhor em termos de duração de jogos, só o Braga.
6: A bola para a equipa do Sporting, atenção a Gonçalo Inácio, faz jogar até ao espaço vazio onde aparece Ousmane Diomande, intromete-se na manobra ofensiva, liberta à direita, a bola para Jéricka Tamo, encara Ravi Vasquez, também no apoio, na cobertura está Costinha, ainda Jéricka Tamo, atrasa na direção de Eduardo Quaresma, pisa o esférico, outra vez a endossar na direção de Jéricka Tamo, já teve o tal gol no lado por pouco mais de 60 centímetros, a bola já adiantada na busca de Diomande, lateraliza, dá para Eduardo Quaresma, este mais atrás para Diomande, o Sporting a tentar montar o cerco à equipa do Torreense, aí vem Diomande, rasga o passe, pedir a Eduardo Quaresma nesta altura da temporada que faça um pique destes da parte de Diomande, não sai nem perto nem de longe na perfeição, Walter Madureira.
9: O passe saiu com muita, muita força, era impossível Quaresma lá chegar.
3: Estamos no último quarto de hora desta partida, depois, enfim, depois logo se vê, um quarto de hora lançamento para o Sporting, um quarto de hora para jogar, claro.
6: Exatamente, veremos que haverá prolongamento, se haverá necessidade disso. A bola para Luís Guilherme, lá vem o ex-West Ham, que hoje viu a equipa que representou até meados desta temporada descer ao Championship, sob o comando de Nuno Espírito Santo. Aí vem Luís Guilherme, no atraso, na busca de Gonçalo Inácio, vai levantar o periscópio, tentava ameaçar, fazer a bola viajar para a grande área, mete mais por dentro, na busca do Ousmane Diomande, controla no grande círculo, faz chegar até Eduardo Quaresma, aí está ele a lateralizar a bola para Francisco Trincão. O Sporting agora numa espécie de jogo de paciência e vai aguentando a equipa do Torreense, lá vem Diomande, combinou para Soares, na cara do golo para Maxi Araújo, leva à frente e leva a melhor de forma legal, David Bruno, bola para as mãos do Lucas Paes.
9: Limpo, limpinho, não há qualquer falta, o David Bruno foi logo para cima do árbitro, mas os jogadores podem cair, não estão proibidos de cair, e não fiquei com a ideia que o Maxi desta feita tivesse simulado.
3: Lucas Paes a bater imediatamente para a sua frente e ataque, recuperação por parte da equipa do Sporting, e Ullman esticou a perna, entregou o ouro à bandeira, recuperação por parte dos homens de Torres Vedras, David Bruno dá ali para trás para Diaye, a Diaye com a bola bem dominada, controlada, a dar depois ali para lá direito para Alfar, mas há ali uma falta sobre David Bruno, dominada, controlada, a dar depois ali para lá direito para Alfar, mas há ali uma falta sobre David Bruno, falta a ser cometida por Luís Guilherme, é livre para a equipa.

0: pressão alta sobre o homem do Torrense, acaba por cometer falta, já está a jogar a equipa de Torres Vedras.
1: Já sim, senhora, bola outra vez aqui na direita, a passe de Diaye para David Bruno. David Bruno ali a pisar a bola à procura de uma linha de passe, joga depois para Liberato, acabou por recuperar ali na morte Newman, sai a jogar a equipa do Sporting. Mal o passe agora de Eduardo Quaresma a tentar ali ligar, a recuperação por parte seria de Catamo, mas é conseguir lá levar o levar a melhor, a deixar lá do lado esquerdo, lateraliza para Rabi Vasquez. Rabi Vasquez tira cruzamento, oi, oi, oi, oi, oi, oi. Rabi Vasquez tirou o cruzamento, quase que a bola entrava no posto mais longe da baliza do Sporting, mas a bater por cima na malha superior.
0: Sem intenção de colocar o cruzamento tão perto da baliza de Rui Silva, a bola saiu mesmo na direção das redes do guarda-redes do Sporting, passou ligeiramente por cima, teve de se recolocar Rui Silva apenas para controlar o lance.
2: Vem bola para a equipa do Sporting a partir do corredor direito, e uma ainda usar em Quaresma. Quaresma a devolver a gentileza para o capitão que está de saída também de Alvalade. A bola para Diamando, outra vez para Yulman, de forma rasteira, outra vez a fazer a bola chegar até Eduardo Quaresma. Lá vem o Beckenbauer do Barreiro, já dentro do meio campo defensivo da formação do Torres Vedras. Ainda Quaresma espera a melhor tomada de decisão, combina com Catamo, outra vez para Quaresma. O Sporting vai lento agora rumo à grande área do Torriense. Agradece a equipa de Luís Tralhão, lá está a Trincão a tentar rasgar o passo na busca de Luís Soares. Despachou de qualquer maneira Léo Azevedo, o esférico sobra ainda para os jogadores do Sporting, mas há falta sobre Dramé, falta de Yulman, pareceu-me.
3: Não, é de Quaresma.
2: Isso, obrigado António.
3: E ali parece-me um pisão do Quaresma no pé direito, na perna direita do jogador do Torriense, o camisola 17, o Musa Dramé, que foi carregado.
1: Tori Tadei, a equipa do Torriense, quando defende, já tem três centrais, Diaye, Stopira e Léo, que recua.
4: Sim, o 5-4-1 continua a ser feito da mesma maneira, desta vez com o recuo do Léo para o espaço à direita dos dois centrais. Do lado do Sporting, defesa homem a homem atrás, o Quaresma vai atrás do Costinha para todo o lado, e quem vai seguir o Rabi Vasquez é geralmente o Géni Catamo.
1: Vai entrar André Simões na equipa do Torriense. O Sporting agora a ter que afastar. Entrava ali João Alves Domingos sobre o lado esquerdo dos atacantes da formação do Oeste.
0: Tentava uma nova iniciativa para ameaçar a baliza do Sporting. Limpou a defesa de Leonina numa altura em que está caído um dos homens do Torriense. Guilherme Liberato está ali no relvado. Muito provavelmente é ele quem vai ser substituído para a entrada de André Simões. Mas para já, a equipa médica do Torriense vai-se aproximando da linha lateral, possivelmente para assistir Guilherme Liberato, que já está de pé, faz sinal de que está tudo ok e para já vai permanecer no relvado.
1: Que bela exibição que Liberato está a fazer nesta final da Taça de Portugal. Estamos a 10, a 10 dos 90. Mantém-se a igualdade 1-1 no marcador, é lançamento para a equipa do Torriense, lá do lado esquerdo. A bola de Rabi Vasquez, a dá ali para Costinha, Costinha, cruzamento, atenção, salta, Stopira! E a bola fugiu-lhe, saiu pela linha final, é ponta, pé de baliza para o Sporting.
0: Estava aos papéis a defesa do Sporting, confundiram-se marcações, Stopira apareceu ali o central naquela iniciativa do Torriense e acabou por Maxi Araújo ficar a reclamar com os companheiros de setor defensivo porque a marcação não foi feita da melhor maneira ao central que aparecia na zona de segundo poste com possibilidade de finalizar. Vamos então processar essa alteração na equipa do Torriense. Como eu avançava há pouco, é mesmo Guilherme Liberato quem vai abandonar o terreno de jogo para a entrada de André Simões.
2: Da análise da alteração na equipa do Torriense e, pelo menos parece-me, não sei se concordas, mas o Sporting perde muito com a saída de Morita e com o recuo de Pedro Gonçalves para o lado de Ullmann.
5: Não conseguiu manter o mesmo ritmo, o Luís Guilherme ainda não conseguiu criar tanto perigo. A verdade é que o Pote, a partir do corredor ia vir, baralha mais a marcação e conseguiu mais desequilíbrio, e não tem o Sporting conseguido desde aí criar grande desequilíbrio. Quanto à substituição, parece-me que se prende aqui também com um cansaço de um jogo muito bem conseguido do Guilherme Liberato e a entrada de um médio para outro médio.
2: António, o jogo está a pedir Bragança do lado do Sporting ou nem por isso?
4: Eu acho que sim, e o Bragança tem estado ativo no aquecimento desde o início da segunda parte, mas Rui Borges ainda não olhou para ele.
1: Tem estado ativo e a olhar muito para o banco.
4: O Sporting perdeu o sentido de urgência que teve até ao lance do gol do empate. Daí para cá, a equipa parece-me que está mais preocupada em manter equilíbrios, mas atenção, à medida que o jogo se vai aproximando do fim, basta que uma destas motas do Torriense escape uma vez e pode ser um problema e o cabo dos trabalhos para a última linha defensiva da equipa do Sporting.
2: Já deixaste o aviso, lançamento para o Torriense.
1: É lançamento do lado esquerdo, Rabi Vasquez a jogar ali com o Alfaro, de espanhol para espanhol, o lateral esquerdo a bombear, apareceu ali agora ao corte de cabeça.

0: de Gonçalo Inácio, insistência ainda por parte do meio campo do Torriense, a toque ali de cabeça de Seydi, a bola vai ter com Catama, organiza o Sporting.
1: Bom, Quaresma a tentar dar para Trincão, entrou de forma mais viril, Stopira, António Nobre muito poupado nos cartões, a uma entrada mais rasgadinha sobre Trincão, foi bola, foi perna, foi tudo, Walter Madureira.
2: Foi tudo, e se calhar agora aqui justificava um cartão amarelo, mas como dizes, António Nobre, a ser poupadinho.
0: Só um.
2: Neste momento só mostrou até agora um cartão amarelo, foi a Gonçalo Inácio, logo no arranque da partida, naquela arrancada de Zoi, que aparecia praticamente isolado. Trincão, mais uma pancada nas pernas, mas Stopira segue sem ver cartão amarelo e segue jogo para o Sporting.
1: Com Eduardo Quaresma a tocar, jogava para Diomanda, adianta para Francisco Trincão, lá está ele restabelecido, a acelerar sobre o corredor direito, pressão à distância de Costinha, ainda Francisco Trincão, oblicou para o corredor central, procura o desequilíbrio, tira mais um adversário do caminho, varia ao flanco, a bola para Luís Guilherme, vai tentar evitar que a bola saia das quatro linhas, ganha Pirisca no relvado, impossível de alcançar, vamos ter ponta, pé de baliza para o Torriense.
2: Bola muito chegada à bandeirola de canto, mesmo com o sprint não conseguiu o jogador do Sporting captar, é ponta, pé de baliza e Lucas Paia já fez sinal para toda a gente subir, não é para bater à maneira curta.
0: Lá está Lucas Paias a tomar ali balança, a bola já está na linha da pequena área, vai bater, bateu de pé direito, bola viajando pelo ar, caindo já dentro do meio campo defendido pela equipa do Sporting, dará a meia, conseguir levar a melhor, o corte depois da defensiva do Sporting, bola lá para o lado direito, para cá Tamo.
1: A distribuir Luís Soares para a Pérola de Moçambique, a Pérola de Maputo, lá vem Jenny Catamo, encara um adversário na circunstância Costinha, mete mais atrás para Iuma, no Sporting outra vez, de forma mais passiva ainda assim a montar o cerco à grande área do Torriense, a bola para Catamo, projeção da grande área, espera para o apoio, dá atrás para Iumand, desiste a ideia de cruzar, ainda Iumand, cai um jogador do Torriense, é Ravi Vasquez, falta sem bola de Catamo, foi de caras e o árbitro auxiliar deu pela marosca.
2: Demorou um bocadinho até a informação chegar do árbitro assistente Francisco Pereira a António Nobre, mas houve um toque de Jenny Catamo a derrubar, parece-me o lateral esquerdo da equipa do Torriense e é por isso falta na grande área do Torriense.
0: Matido Fidalgo, há pouco o Zé Pedro Pinto utilizava aqui um termo bem interessante, a urgência que o Sporting tinha posto em chegar à igualdade gurou-se, ou seja, terminou quando chegaram à igualdade. Isto está muito com um ar de grande de prolongamento.
3: Sim, esvaneceu um bocadinho. O Sporting de facto entra na segunda parte com muita intensidade. Também acho que o facto do Torriense ter podido refrescar permite conseguir bater-se um bocadinho melhor, ainda que o Sporting esteja obviamente por cima no jogo, mas de facto o Sporting depois de chegar à igualdade novamente a permitir que o jogo assuma um ritmo mais pausado e que o Torriense tenha tempo de se reorganizar e o prolongamento parece até agora previsível.
1: 5 minutos para os 90, atenção que isto não ata nem desata, ataca a equipa do Sporting, está empatada com o Torriense, a bola para Eduardo Quaresma com o extremo, puxa a balinha de cabeceira, pressionado ainda por Stopira, ainda Eduardo Quaresma a tentar puxar mais atrás, tentava combinar a bola desviada num adversário na circunstância, Ravi Vasquez, lançamento para a equipa do Sporting.
2: Lançamento para o próprio Quaresma executar no corredor direito.
1: Aí está a Quaresma a atrasar para Iuman. Acho que estamos todos de acordo que aconteça o que acontecer. Este Torriense tem tudo para sair de cabeça erguida desta final da Taça de Portugal. Está a jogar olhos nos olhos com a equipa do Sporting e a aguentar tudo. Aí vem Max Araújo, combina mais atrás com Pote. Lateraliza a linha lateral, recupera agora Luís Guilherme. Combina por dentro com Max Araújo. Mais atrás agora para Pedro Gonçalves. A devolução para Max Araújo. Tenta o Sporting criar o desequilíbrio. A sobrecarregar a equipa do Torriense. Pontapé de Iuman. De grande defesa! Assombrosa parada de Lucas Paes a evitar a cambalhota no marcador, a canto para o Sporting.
2: Estou mesmo atrás da baliza de Lucas Paes. Esta defesa é ainda mais difícil porque havia muita gente à frente do guarda-redes brasileiro. A bola vinha à meia altura, voou o Laranjinha para evitar o gol da equipa do Sporting.
1: Levanta Luís Guilherme o canto, o cabeceamento de devolução, sobra ainda para Catam, pé esquerdo na bola, a bola embate nas costas de um adversário, sai para a ponta, pé de canto em reedição para o Sporting.
2: Agora para o corredor direito, até porque Jenny consegue rematar, a bola bate, parece-me, no corpo e na cabeça de Costinha, sai enrolada Lucas Paias, tentava evitar o canto, mas não conseguiu. Canto para os Leões, bate Luís Guilherme agora do outro lado.
1: Aí está Luís Guilherme, o jogador formado nas escolas do Palmeiras para levantar na grande área. pé esquerdo, concentração de jogadores na pequena área, bola batida por Luís Guilherme, o crescimento e devolução, o Sporting não consegue ter qualquer superioridade em bola parada frente a este Torrense, incrível, a bola ainda para a segunda vaga do ataque do Sporting, Catamo a dar jogada para Luís Guilherme, rasga o passe, atenção a Quaresma, cruzamento batido, novo canto para a equipa do Sporting.
2: Quaresma com o extremo a fazer o cruzamento, mas a aparecer o corte do camisola 8 da equipa do Torrense Alfaro, é mais um canto para os Leões, de novo do lado direito do ataque.
1: 2 minutos e meio para os 90, o Sporting a tentar carregar para o golo da vitória e evitar o prolongamento, levanta Luís Guilherme, cabeceamento, que perigo e o corte a dois tempos da defensiva do Torrense, sobra ainda para Pedro Gonçalves, desarmado, vai sair André Simões para o Torrense.
0: Em alta velocidade lá vai ele a tentar bater ali para uma passar para o adversário, à falta de Luís Soares, diz o árbitro da partida, não concorda ao colombiano.
2: O colombiano agarra na bola, diz que o corte foi limpo, mas protestos também do lado oposto e o árbitro a assinalar falta para a equipa do Torrense. Diadie vai bater esta falta.
0: Enquanto vai e vem o pau, folgam as costas, 88 minutos. É este o pensamento da equipa do Torrense. 88 minutos, estamos a 2 dos 90. Lá está Diadie a bater com força ali à procura de Ramé. Recuperação por parte de Luís, o jogador do Sporting, Luís Guilherme. Mas houve ali uma falta cometida sobre o antigo jogador do Palmeiras e do West Ham e a bola pertence à equipa de Alvalade.
4: Foi David Bruno, Luís Guilherme já tinha ganho a posse de bola e a posição. David Bruno tentava recuperar, acabou por empurrar o camisola 31 do Sporting pelas costas, falta já marcada, jogam os Leões.
1: Precavendo eventualmente que haja vencedor dentro do período regulamentar, forças de segurança já tomarem os seus lugares junto aos topos do Estádio Nacional. Vamos ter lançamento para o Torrense, perdeu a bola ao Sporting.
0: É Ravi Vasquez, lá está ele preparado para repor a bola em jogo, é mais ou menos a meio do meio campo defendido pela equipa do Torrense nesta segunda parte. O Torrense a jogar em direção ao Rio Tejo, a formação do Sporting a jogar em direção à Autoestrada 5, olha Costinho ali a manobrar, a fazer a abertura lá para o lado esquerdo, atenção, organiza a equipa do Torrense, passa lá para dentro da grande área, aparece ali o corte de cabeça de Diomande, ainda há recuperação por parte de André Simões, lá vai o número 26, acabadinho de entrar André Simões, a furar ali pela esquerda, vai para a grande área, adianta o Endemazia, um remate ao lado! Diomande fiou-se, Diomande fez o corte, estava ali André Simões e quase que a bola ia para o fundo da baliza do guarda-redes Rui Silva.
4: A subidela monumental dos adeptos do Sporting com esta hesitação de Diomande. O Diomande fez a cobertura a André Simões, ficou à espera que Diomande limpasse o lance, foi lá atrasado,
2: olha.
4: A bola contra o adversário e ela saiu na direção da baliza de Rui Silva.
1: E Rui Borges não gostou da subidela das bancadas, com uma nota, é que não era sobretudo para Diomande, era para Rui Borges acordar no banco do Sporting e ele não gostou. Walter Madureira virou-se para as bancadas.
2: Sim, virou-se para as bancadas, insatisfeito com a reação dos adeptos do Sporting no momento em que é levantada a placa. Há 6 minutos de tempo adicional para jogar nesta segunda parte. Parece-me que agora sim Rui Borges vai fazer duas mexidas, vai lançar Kenda e Daniel Bragança, mas há sentimentos diferentes. O Torrense não marcou, mas está a festejar aquele lance quase como se de um gol se tratasse. E do lado do Sporting há um nervosismo incrível.
1: A realidade, António Tadeia, é que depois do golo a equipa desligou e as alterações não produziram qualquer efeito na equipa do Sporting.
5: Não, nenhum. Não se viu Luís Guilherme. Concordo com o que disse a Matilde há pouco. A equipa piorou com Pedro Gonçalves atrás, não só porque ele não dá o mesmo ritmo que estava a dar o Morita, como também porque lhe falta depois a capacidade que ele tinha para surgir de surpresa na frente. E a verdade é que a equipa do Sporting, se há pouco sentia a urgência de recuperar no resultado, neste momento aquilo que está a sentir é uma coisa completamente diferente, que é o receio de vir a falhar atrás e de sofrer um gol que a impeça, pelo menos, de jogar o prolongamento. Eu acho que neste momento o Sporting já está, sobretudo, à espera do prolongamento.
0: Ó Walter, agora uma atitude feinha por parte de Maxi.
2: Sim,
0: foi para lá das quatro linhas e por isso mesmo é lançamento para a equipa do Sporting, mas ele tem ali uma entrada durinha sobre o francês Chedi.
2: Olha, deixa-me antes dar conta das alterações na equipa do Sporting, as saídas de Jenny Catamo e também de Pedro Gonçalves para as entradas de Daniel Bragança e também de Kenda, o último jogo de Kenda antes de se mudar para Inglaterra. Sobre essa falta, aquela entrada fora de tempo de Maxi, ele às vezes emprega mais impetuosidade no jogo. Agora está a pedir desculpa ao companheiro de equipe, ao companheiro de profissão, mas não havia necessidade nenhuma.
1: Alterações processadas, já passo pelo Matilde Fidalgo, primeiros acordes de Giovanni Kenda na sua despedida com a camisola do Sporting. À direita, Luís Guilherme mantém-se à esquerda. Aí vem Giovanni Kenda, combina com o Eduardo Quaresma, nós estamos na compensação. A bola adiantada, ainda por Kenda. Prolongamento de grande área, tenta soltar para Yuma, e o corte da defensiva do Torriense. A despachar de qualquer maneira. A bola para Gonçalo Inácio, impele de cabeça na frente, estava acampado em fora do jogo. Eduardo Quaresma consegue rechaçar Javi Vasquez. Impele agora também para o corredor, a bola para o Trincão. Ataque para a equipa do Sporting sobre o corredor. Ainda Trincão vai tentar a diagonal para o meio. E uma para Luís Soares. A desmarcação para a velocidade de Quaresma. Grande corte de Stopira. 38 anos. Minha nossa, bola para fora.
2: Digam lá este senhor que ele tem 38 anos. Não parece. Tem sido gigante ao longo destes quase 90 minutos. Ganhou a Quaresma e cortou de carrinho.
1: Aí, pelo andar da carruagem, vai fazer o prolongamento inteiro. A bola para a equipa do Sporting. Lá vem Diamande. Prolongamento se efetivar, bem entendido. Lá está Giovanni Kenda, cruzamento batido. Corte de Ali Diadier. Sobra ainda para Maxi. O pontapé de pé esquerdo em vôlei. A bola sai acima da barra da baliza de Lucas Pai.
2: Ajeitou com o pé, ajeitou com o peito, aliás, rematou com o pé esquerdo, mas a bola a sair por cima da trave. Perdeu-se esta oportunidade para a equipa do Sporting.
1: Ponta, pé de baliza para a equipa do Torriense, com Lucas Pais a ter esse momento de ponta, pé de baliza.
0: Matilde, as alterações na equipa do Sporting não vêm um bocadinho tarde?
3: Sim, vem tarde, até porque depois das substituições, não havendo efeito, o Rui Borges poderia ter colocado especialmente o Bragança mais cedo. O Catam também teve um jogo bastante apagado. O Kenda, é verdade, não tem o mesmo ritmo de outras temporadas, mas pode trazer alguma vertigem ao corredor. Portanto, aqui a equipa a ser refrescada, mas já mexeu um bocadinho tarde, provavelmente a pensar nestas alterações para abordar o prolongamento com frescura.
0: Estamos já em pleno período de compensação. Estamos nos últimos suspiros desta na partida. 1-1.
1: Lá vem a bola para a equipa do Sporting. Meia esquerda, Maxi Araújo, a receber de Gonçalo Inácio. Dá para Ilman. Este mais para trás para Gonçalo Inácio. De forma rasteira, vai fazer a bola chegar até ao corredor para Luís Guilherme. E feito zero para já, mas jogar à esquerda é muito diferente do jogar à direita para Luís Guilherme. Lá vem Dani Bragança a atrasar para Ilman. A bola para Ousmane Diomande. O Sporting vai com tudo. A tentativa de resolver a taça dentro do período regulamentar. Já não ataca o Torriense. Ataca a formação do Sporting por Kenda. Sobre o corredor direito, combinação com Bragança. O Príncipe de Alvalade. A bola para trás para Eduardo Quaresma. Está a jogar bola para Diomande. Lá está o Marfinense a combinar com o Maxi Araújo, joga por dentro, outra vez para o Ousmane Diomande, lateraliza, mete à direita, a bola para Giovanni Kenda, alcança o prolongamento de grande área, perante Javi Vasquez, já passou, já cruzou, que perigo, canto para a equipa do Sporting.
2: Tentava desequilibrar Kenda no corredor direito, mas teve ali a oposição de Javi Vasquez, que encostou, colocou os braços atrás das costas para não tocar com os braços, a bola bateu-lhe no corpo, canto, bate Kenda.
1: Lá está Giovanni Kenda, sinaliza para a grande área, António Nobre vai serenar alguns ânimos naquela pequena área inflacionadíssima, o preço do metro quadrado está pela hora da morte. Ponta, pé de canto para Giovanni Kenda. Lá está ele a levantar a bola batida. Lucas Pais a meio caminho, cabeçamento para fora! De Gonçalo Inácio falhou Lucas Pais e o Sporting esteve com a taça na mão, volta!
2: Faltou Lucas Pais chegar à bola, falhou também a linha defensiva do Torriense e penso que houve ali um desvio, parece-me, do Soares, mas por cima. Um grande lance de perigo para o Sporting poder-se adiantar na parte final deste jogo.
0: Lá está o guarda-redes Lucas Baias a levantar de pé direito, bola caindo já dentro do meio-campo defendido pelo Sporting. Ganhou Dramia nas alturas, acaba por permitir o desarme, bola depois ali na direção de Bragança. Adiantou, mas o meio-campo do Torriense conseguiu resolver Alfaro. Alfaro dá ali para trás, dá para Stopira. Stopira ainda mais para trás para o seu guarda-redes. Outra vez de pé direito a levantar aqui para o lado direito, saltou o Seidi, não chegou à bola, fica caído fora do relvado e a bola pertence à equipa do Torriense.
6: Parece-me que foi falta.
2: Sporting, só se assinalou falta.
6: É, foi falta assinalada. Afinal, é lançamento. Há aqui uma troca.
1: Não, é falta, é falta.
6: Exatamente. Foi essa indicação. Foi essa indicação porque Seidi saltou ali com o Max Araújo.
0: O árbitro assistente estava ali perto. E, portanto.
1: Acabou. Já não deu falta.
0: Acabou. Prolongamento. Final da Taça de Portugal, edição 86. A temporada 25-26 vai ter tempo extra.
2: e o Lucas Paes fica para trás, até porque ele tinha, agora é que consegui ver, ele tinha um terço dentro da baliza e como não sabe se vai começar esta segunda parte nesta baliza, pega no terço, benze-se, vai a todos os postos, agora ajoelha-se na linha de golo e vai...
1: Volta, espera aí, há desentendimento entre Luís Soares e alguém da equipa do Torriense. Luís Soares está ali a debater-se com argumentos com o capitão Stopira, não é?
6: Exatamente, é o Stopira que está ali, desentendeu-se ali com o ponta de lança do Sporting. Muitos duelos têm travado no relvado durante esta final da Taça de Portugal e agora travaram-se ali de argumentos quando o árbitro António Nobre interrompeu a partida.
0: É, mas está tudo calmo e tranquilo, António Tadeia. 1-1 no final dos 90 minutos.
5: Sim, é um resultado que se justifica por duas ordens de razões. A primeira é que o Sporting, de facto, a partir do momento em que fez o gol do empate, perdeu a urgência de atacar. A equipa fez uma primeira parte melhor do que a segunda. Na segunda parte, a seguir ao gol, praticamente não criou nada. Houve aquele remate de Ullmann de fora da área, ao minuto 90, e o gol tinha sido ao minuto 54. Portanto, isto mostra bem. E a segunda razão é que também me parece que o Torriense foi perdendo capacidade para chegar à frente à medida que o jogo ia avançando. E também nada interessaria menos ao Torriense do que prolongamento, porque o Torriense vai ter jogo ainda na próxima quinta-feira e já não terá assim tanta capacidade para mexer. De qualquer modo, isto acaba por ser um prémio. Se não vier melhor, isto já será um prémio para esta valorosa equipa do Torriense.
0: Obrigado, António Tadeia. Matilde, a tua análise, estes 90 minutos com o Sporting muito lento.
3: O Sporting é verdade que entrou melhor na segunda parte, remeteu o Torriense para o seu meio campo, o Torriense começou a encolher-se um pouco mais, já com o Léo a entrar muitas vezes na linha de 5, a verdade é que não permitiu demasiado perigo ao Sporting depois do um igual, mas dificultou aquilo que era o seu processo ofensivo e a sua capacidade de sair no momento da transição, porque tem mais jogadores baixos. Concordo com o António, o Sporting acaba por fazer, por merecer chegar a este empate. O Torriense tem-se batido muito bem, mas nada interessava menos ao Torriense do que ter que ir para um prolongamento e o esforço extra que isso significa.
0: E agora, Matilde, Sporting pode aproveitar exatamente isso para finalmente dar um ar da sua graça e superiorizar-se?
3: Eu acredito que o Torriense, já que veio até aqui, que vai ter que passar pelo desgaste, vai tentar disputar da melhor forma possível. Prevejo que haja algumas alterações, estou também a ver movimentação nesse sentido. O Sporting acabou de colocar dois homens frescos e, portanto, também poderá de alguma forma incutir mais ritmo. A verdade é que nem Bragança nem Quenda, no pouco tempo que tiveram de intervenção, conseguiram dar ares de alteração no Sporting.
0: António, e agora?
5: Agora, eu acho que, enfim, obviamente o Torriense vai discutir o jogo. Repara, o Torriense na segunda parte não fez um remate. Tem aquela situação em que há o alívio.
0: Tem aquele cruzamento da esquerda.
5: Sim, há um cruzamento
0: cima, é?
5: Do Vasquez, que passou sobre a barra, e há aquele alívio, que eu até creio que foi do Ullmann, mas vocês disseram de Omanda, enfim, aqui não temos TV para ver depois a repetição, mas foi um alívio de um defesa do Sporting contra o André Simões, que levou a bola.
7: Foi de Omanda, sim, foi de Omanda.
5: Foi de Omanda, pronto, então fui eu que vi mal. Mas de facto não há um remate do Torriense na segunda parte. Não houve capacidade do Torriense para chegar à frente. Mas o Sporting também secou do ponto de vista ofensivo. Eu acho que, em grande parte, por um lado é aquela sensação de que já tinha feito o golo do empate e que o pior já estava evitado. Por outro, era aquele receio de sofrer um golo. Então, à medida que o final do jogo se aproximava, um golo seria uma situação sem remissão. Daí que eu acho que o Sporting também se soltou menos. Agora, com meia hora pela frente, eu creio que há condições para o Sporting poder soltar um pouco mais o seu futebol. Da parte do Torriense, será com certeza resistir e tentar lançar as setas que tem na frente, que neste momento são sobretudo o Seydi sobre o corredor direito e o Dramé como ponta de lança.
1: Contraste evidente, Walter Madureira no relvado, no plano físico das equipas, Rui Borges, com os jogadores todos de pé à sua volta, do lado do Torriense não há massagistas suficientes para atender a tantas necessidades.
2: Isso é, há pouco apercebi-me de elementos do staff de um lado e do outro terem vindo buscar grades com águas, com
0: outros. Por momentos pensei noutra coisa, grades?
2: Não, as cervejas eram só lá fora.
0: Ah, ok.
2: Havia muita, muita, muita cerveja. Não, era de... Foram buscar garrafas de água, foram buscar outros suplementos, antevendo já que podia acontecer, isto vai acontecer, que é haver mais meia hora de jogo. e pode ser feita mais uma alteração para cada lado.
7: Exatamente, porque tiveram quatro alterações os dois treinadores, mas ainda tem mais duas quedas.
0: Duas quedas, sim.
7: A realidade
2: uma
7: é essa.
2: Do facto de termos...
7: Exatamente.
0: Sim, uma que ficou por fazer, mas olha, uma vai já.
7: Vai entrar Pité para o lugar de Costinha na equipa do Torriense, João Domingos.
6: É, Pité já estava ali junto da linha lateral, é a primeira mudança para o tempo de prolongamento. Luís Trelhão acaba por não perder tempo, ele que inicialmente falou em conjunto com todos os jogadores montando ali uma rodinha, depois foram assistidos com massagens os elementos do Torriense. Fez ao contrário o Sporting, o Rui Barros foi falando individualmente com alguns jogadores nesta paragem, especialmente com o Soares, muitas indicações para o ponta de lança Leonino e depois sim montou uma roda para uma palestra geral aos Leões.
0: E portanto o Sporting ainda pode fazer duas alterações, o Torriense apenas uma alteração.
7: Vai sair a equipa do Torriense para o arranque do prolongamento na 86ª final da Taça de Portugal, a prova rainha do futebol português. Dramé para dar o primeiro pontapé no esférico no tempo extra. Aí está Dramé à espera da autorização de António Nobre. A bola colocada no centro do terreno. Apita o árbitro, arranca a segunda parte e o atraso. Já na busca de Leo Azevedo. Aponta a piar na frente, a bola diretamente para as mãos do Rui Silva. Posse de bola para o Sporting.
2: Atento o guarda-redes internacional português a dar vários passos, a ir até ao limite da grande área, a agarrar e a lançar para Diomande.
0: Lá vai o Marfinense em alta velocidade, agora a pisar a bola, a fazer um combate, espera, a deixar depois em Inácio. Inácio está ali, descaindo sobre o lado esquerdo, a fazer uma abertura depois para Maxi. Maxi a bater, a dar ali para o Luís Guilherme. A Luís Guilherme de um lado para o outro, está tapado, não, estão tapados os caminhos para a baliza do Torriense. Bola voltou à casa de partida. Está outra vez em Diomande. Diomande já dentro do meio campo contrário, vai caminhando Diomande, agora a fazer um compasso, espera, lateraliza, mete para Eduardo Quaresma, a Quaresma para Kenda, a Kenda a recolher ali de pé esquerdo, a jogar para trás para Diomande. A Diomande vai andando, levantou a cabeça, a fazer uma abertura lá para a esquerda na direção de Inácio, a devolução outra vez de Inácio para a Diomande. A Diomande a adiantar aqui na direção de Kenda, lá vai Kenda, vai para a grande área, vai para a baliza do Torriense, a deixar depois em Diomande, vai aproximando-se a equipa do Sporting da baliza contrária, agora a picar para a entrada de Kenda. Mal passe, bola a perder-se pela cabeceira, ponta, pé de baliza para o Torriense.
6: Passo comprido com Gonçalo Inácio a partir do setor mais recuado à procura de Giovanni Kenda ali na quina esquerda, aliás direita da área do ataque do Sporting. Não conseguiu captar porque a bola saiu com muita força. Linha final, ponta, pé de baliza, vai bater Stopira.
7: Primeira posse de bola, a saída do ponta, pé de baliza para a equipa do Torriense e Matilde Fidalgo. Tivemos a entrada do experiente Pité para a saída do escutadíssimo Costinha. Muda alguma coisa em termos de perfil para aquela zona do terreno ou nem por isso?
3: Muda um bocadinho, o Pité é um jogador mais de perfil avançado, mais um extremo do que o Costinha, que é um meio campista que já estava a cair pelo corredor esquerdo, mas essencialmente parece-me que isto tem a ver com o desgaste que o Costinha já tinha e com a incapacidade que dava à equipa de poder sair. Talvez Pité consiga transmitir um bocadinho mais isso à equipa, embora também não seja um jogador de profundidade como tem no Dramé e o próprio Seydi.
0: Bola a sair em profundidade, tentar sair a equipa do Torriense. A bola acabou por transpor a linha lateral, lançamento já executado à esquerda, a deixar depois em Gonçalo Inácio. Faz uma abertura ali para a meia-direita, vem caminhando agora Diomande. A Diomande virá outra vez o jogo mais para a meia-esquerda, está ali Gonçalo Inácio, mas tudo muito calmo, tudo muito tranquilo. A bola depois para jogador da formação do Sporting, Daniel Bragança, a bater lá para a esquerda, atenção, lá vai o Maxi a ser desarmado impecavelmente, sai a jogar o Torriense.
7: Lá está Alfaro a ligar na frente com Dramé, vai tentar virar-se para o sentido de progressão, linha de passe para Seydi, intromete-se Alfaro, lá vem o Ilicitano, ex-deportivo da Corunha, a bola para fora, falta, rasgadinha do jogador do Sporting, Walter, foi Ullmann ou outro?
2: Foi Ullmann que atingiu o Alfaro, esticando a perna e derrubando o jogador mesmo em cima do árbitro assistente.
7: Livre para a formação do Torriense. Sobem a conta-gotas as torres da equipa de Luís Trelhão para este pontapé livre. Das duas uma, sairá longo para a grande área ou sairá estudado. Já se aproxima Rami Vázquez, esgotadíssimo de um flanco ao outro para bater este momento de esquema tático. Na sua companhia também André Simões. Vázquez sinaliza, foi de bola parada que marcou o Torriense nesta final da taça. Aí está o Sevilhano. Aí está a bola batida por Rami Vázquez a meia altura, o defesa do Sporting aos papéis, a bola para Dramé, ponta, pé de Leo Azevedo, que perigo, está para dentro, fora de jogo ali de Adi, parece-me adiantado. da bandeirola do auxiliar de António Nobre, mas o Torriense, atenção a colocar o Sporting em sentido.
2: A colocar o Sporting em sentido, desde logo no momento em que o Sporting tem a bola à frente da baliza e não conseguem tirar dali. Até que num conjunto de ressaltos a bola sobra para Diadier, ele que consegue rematar fora do alcance de Rui Silva. Foi no cara a cara com o Internacional Português. Bala para o fundo da baliza, mas depois o árbitro assistente ribatejano Francisco Pereira, natural de Torres Novas, a levantar a placa, a bandeirola e a assinalar fora de jogo ao ataque da equipa Torres Vedras.
0: João Gomes Dias,
8: está fora de jogo.
0: Ajudar?
8: Sim, fora está fora de jogo.
0: Confirmada, também nos tinha aparecido aqui na jogada na corrida e portanto fora de jogo e mantém-se 1-1 no marcador. Mas ouçam as assobiadelas. Para tudo, o árbitro da partida pede agora desculpa ao banco do Torriense e voltamos à casa de partida. Lá está Rui Silva agora de pé esquerdo a fazer a bola chegar até Gonçalo Inácio. Vai caminhando o Internacional Português da equipa do Sporting, pisa a bola, deixa no capitão da equipa Ullmann. Primeiros 5 minutos já esgotados nesta primeira parte do prolongamento. Organiza o Sporting à entrada do meio campo contrário, Diomande a dar ali instruções para o lado direito, mas agora vira o jogo para o lado esquerdo, deixa depois em Gonçalo Inácio a baixar ali depois o Luís Guilherme. Lá está Luís Guilherme, tira um adversário de caminho, aumenta de velocidade, vai para a grande área lá no corredor esquerdo, não consegue ali, agora sim tirou o cruzamento, mas a bola acabou ali numa rosca por sair pela linha final e a pontapé de baliza, João Alves Domingos, para a equipa do Torriense.
6: Luís Guilherme já estava a ser empurrado na direção da linha final por dois elementos do Torriense, perdeu espaço para tirar esse cruzamento que saiu muito embrulhado e em direção à linha final, Lucas Paes vai bater o pontapé de baliza, manda a equipa do Torriense subir.
7: E o Torriense, António Tadeia, volta a aproveitar sinais preocupantes da equipa do Rui Borges.
5: É verdade, e bolas paradas sobretudo, mais uma vez foi uma bola parada, não precisou sequer de ser perto da área, mas a verdade é que o Sporting teve sempre ali muita dificuldade para tirar a bola da sua zona de perigo e num ressalto acabou por surgir o tal gol anulado. Vamos a ver se este gol anulado serve para moralizar o Sporting, porque escapou, ou para deixar a equipa mais ansiosa.
0: Olha o Luís Guilherme, olha o cruzamento, está no caminho da bola, Lucas Paes a conseguir levar a melhor, mãos de ferro do brasileiro.
6: Nova investida do lado esquerdo do ataque do Sporting, Luís Guilherme, o homem que veio do West Ham para Alvalade, foi até à linha final do cruzamento, voltou a não sair bem.
0: Passo longo ali por parte de Lucas Paes, o corte de cabeça de Maxi, olha a janela, atenção, olha o Torriense.
7: Atenção à formação do Torres Vedras com a perda de bola de Quaresma, Alfaro intrometeu-se, a bola para Gabi Vasquez, muda de velocidade, vai para a linha de cabeceira, ainda Vasquez corta, Quaresma sai de ponta, pé de canto. Os jogadores da equipa do Torriense.
2: Atenção, porque o jogador do Torriense está muito queixoso.
0: É o Rabi Vasquez.
7: Olha, o Mangas, agora o Mangas não pode fazer.
2: Pega-se com o Mangas. Vai lá o Hélder Malheiro para resolver aquele problema. Mas tudo começa com um erro tremendo do Quaresma, que depois tenta resolver a situação. O Mangas vai ver amarelo, parece-me.
7: Claro. Não tem nada que ir tirar Rabi Vasquez, empurrando para fora das quatro linhas.
5: O Rabi Vasquez estava fora do campo.
2: Sim, ele estava fora do campo, mas depois percebeu. O melhor é eu remolar para dentro.
5: Pronto.
2: Para poder interromper o jogo, não é?
7: Mas as Mangas não podem ter esta atitude.
2: Claro,
7: não tem que se meter.
5: Isto resolvia-se com um amarelo para cada lado.
2: São tantos árbitros claramente que alguém pode ajudar.
5: Aquilo tinha que acontecer.
2: Claro.
7: Ora bem, eu fiquei com a ideia também de que era pontapé de canto.
8: Era falta até. Era até falta. O Eduardo Quaresma até acerta em Rabi Vasquez, portanto, desde logo devia haver motivo para falta.
0: E é de resto isso que o Rabi Vasquez está ali a conversar com o árbitro da partida.
7: Ah, e dá falta.
0: Dá falta.
7: O António Nobre dá falta.
0: Dá falta.
7: Agora sim. Dá falta. Primeiro pontapé de baliza e agora dá falta. Mas quem é que acionou quem?
5: O jogo não tinha recomeçado já, ajuda.
7: Já sim senhor. Rui Silva já ia bater o pontapé de baliza.
0: De baliza. Exatamente.
7: Era o pontapé de baliza e António Nobre, apesar de ter razão, e o João Gomes Dias já nos esclareceu, mas voltou atrás por ordem de quem? Quem é que acionou António Nobre?
0: Olha,
7: não faz sentido nenhum.
0: No entretanto, a equipa do Sporting prepara-se para fazer mais uma alteração. Rafael Nel está preparado para entrar, não tarda nada.
6: É o jovem ponta de lança, já está ali a receber indicações da equipa técnica de Rui Borges. Aproxima-se agora também o treinador Leonino para dar mais algumas palavras ao ponta-de-lança, jovem ponta-de-lança da formação do Sporting, que já se vai encaminhando ali para a zona de substituições, mas não vai ser para já.
0: Porque... Não, a primeira ao livro, não é?
5: Deixa-me só dizer uma coisa antes de ser marcado o livro. Eu não tenho a certeza do que vou dizer, mas creio que já tendo o jogo sido recomeçado, é difícil o árbitro voltar atrás, apesar de ter razão.
7: Sim. Ele até parece interromper depois do pontapé de baliza por causa da confusão entre Mangas e Rábia Vasquez. Pontapé livre, canto de Mangas, arregaçadas para o Torriense. Levanta Vasquez, cabeceamento na evolução de Ilman. A bola vai sobrar para a saída do ataque. Olha o Giovanni Keila, travado por Alfaro, sai cartão amarelo para o Ilicitano do Torriense.
2: Isto porque já tinha adiantado a bola Kenda com um toque de cabeça. Procurava receber mais à frente e depois apostar na velocidade, mas foi derrubado por Alfaro. Amarelo, alteração, mais uma na equipa do Sporting. Vai entrar Rafael Nel e sai Eduardo Quaresma.
0: Exatamente.
2: Portanto, isto vai provocar um rearranjo na linha defensiva do Sporting.
0: É Kenda, Kenda quem vai ficar aqui com o lado direito, com Trincão como extremo direito. Parece-me não estar a ver mal, Matilde Fidalgo.
7: E o Mano vai fazer eventualmente... Ou Kenda baixo, ou então Yoman de juntar-se à comunidade de centrais. Vamos esperar.
0: Kenda.
3: Eu acredito que será a Kenda fazer o corredor todo, basicamente, com o Trincão a abrir um bocadinho mais e ter duas referências na frente, o Nel e o Soares.
0: Lá está a Bragança a sofrer ali uma falta, ele próprio a marcar, a deixar depois em Inácio, a bater lá para o lado esquerdo, vai lá a chegar agora até a Nel Luís Guilherme, a fugir agora da ala, a adiantar, bem trabalhado, Maxi dentro da grande área, remate, vai marcar, grande desarme, ainda a insistência do Sporting, Trincão, o remate e é para as mãos do Lucas Paes. É um desarme absolutamente sensacional de um dos defesas da formação do Torriense, o Luís Soares. Preparava-se para faturar e permitir a cambalhota no marcador.
6: Triangulação sul-americana no ataque do Sporting, é Turo Maxi Araújo e Luís Soares, e na hora H apareceu o corte do homem do Torrense para evitar a finalização do melhor marcador do campeonato, e depois Francisco Trincão com as sobras ficou, tentou a remate e encaixou Lucas Paes.
0: Passo longo agora ali por parte de Gonçalo Inácio, a bola a sobrar para o guarda-redes, Lucas Paes, numa altura em que estamos já a caminhar-nos a passos largos para o final da primeira parte do prolongamento, mantém-se o resultado numa igualdade 1-1.
7: Manualmente a colocar fora da grande área Lucas Paes, Rui Borges está à beira de um ataque de nervos no banco do Sporting, stop e despacha na frente, na busca de Dramé, leva-se Tiamande, a bola vai pingar na zona central do terreno, tenta debater-se Daniel Bragança com vários jogadores do Torriense, a recuperação por parte de Alfaro, a bola embate em António Nobre, posse de bola para o Torriense, interrompida a jogada por António Nobre, João.
6: Estava ali o árbitro da partida nas proximidades do lance, acabou por tocar a bola, portanto vai ser a reposição ao solo para a equipa do Torriense, essa sinalética, e já está entregue a bola.
0: Danilo Ferreira prepara-se para entrar na equipa do Torriense, o número 57.
7: Será a sexta e última alteração por parte de Luís Tralhão. Ali Diadier combina com Saidi, tentava que a triangulação com o David Bruno, mas já não tem pernas para o andamento, recupera a bola aqui pelo Sporting.
0: A bola está em Diomanda, vai Diomanda, desmarcação ali de Kenda, Diomanda demorar uma eternidade, faz a abertura agora na direção de Trincão. Adiantou já para Kenda, Kenda vai-se aproximando da grande área do Torriense. Aqui pelo lado direito, lá está a Kenda, de pé esquerdo, tem à sua frente o Rábio Vasquez. Bola para trás para Trincão, Trincão a jogar ali com Yulman, depois Trincão a fazer uma abertura para Gonçalo Inácio, vai buscar ali na meia esquerda à procura de um companheiro liberto de adversários, toca ali curtinho, a jogar depois com Luís Guilherme. Luís Guilherme a meter mal, recuperação do Torriense, sai para o ataque.
7: Por intermédio de André Simões sobre o corredor direito, envia a bola contra Maxi Araújo, respira a equipa do Torriense, lançamento para o orgulho do Oeste, Danilo Ferreira vai entrar na equipa do Torriense para a saída de Rábio Vasquez, que já não aguenta das pernas, João Domingos.
6: Já está ali caído do relvado, vai levantar-se com a ajuda de Luís Soares para ser substituído a Rábio Vasquez, um dos homens mais utilizados nesta equipa do Torriense, o rei das assistências de Torres Vedras, fez uma nesta final da Taça de Portugal para o primeiro gol da partida, vai agora abandonar o relvado com aplausos da bancada do lado dos adeptos de Torres Vedras para a entrada de Danilo, que já está ali junto à linha lateral e ainda vai ali receber algumas indicações de Luís Tralhão.
0: É um belíssimo jogador, aproveita agora também para, enfim, respirar, demorar mais um bocadinho na saída, e lá vem ele, Eu diria que está, está para lá de Bagdá.
7: Sim, sem dúvida. Em termos físicos, e dizia mesmo Alves Mingos, é o jogador com mais minutos na temporada, sendo que na sua segunda temporada já está no coração dos adeptos do Torriense. Posse de bola para a equipa do Sporting, perde Bragança. Atenção, a bola já na frente para Sairi. Dramé vai aparecer, cruzamento batido, demasiado esticado. A bola sobra ainda para o ataque da equipa do Torriense. Agora sim aparece Sairi, ganha na raça de Giovanni Kenda. Bola para a equipa do Sporting.
0: Lá está Kenda à procura de sair com a bola dominada naquela zona. Atirou a bola para fora, arremesso manual do lado esquerdo para a equipa de Torres Vedras.
2: Jogar a lateral direito da equipa do Sporting a tentar desenvencer, mas depois com o pé direito a ceder lançamento para a equipa de Torres Vedras.
7: Lá está Danilo, lateral direito, agora lateral esquerdo para suprir a ausência de Javi Vázquez. O arremesso diretamente para fora, ponta, pé de baliza, já cobrado para o Sporting.
0: Já sim senhor, Rui Silva a deixar depois ali em Gonçalo Inácio. Lá vai ele caminhando ali ao longo do seu meio campo, a fletir agora lá para a esquerda, invade o meio campo contrário. Lá está a deixar a bola depois em Maxi Araújo, o cruzamento lá para dentro da grande área, aparece ali o corte de cabeça de um dos defensores do Torriense. Por trás dele estava Rafael Nele, no corte na altura certa.
6: Foi stop era o central do Torriense a limpar aquele lance, porque Rafael Nele já se posicionava para tentar finalizar. Bola pela linha final, ponta, pé de canto para o Sporting, lado esquerdo do ataque, vai bater Luís Guilherme.
0: Faltam dois minutos para chegarmos ao final da primeira parte do prolongamento. Luís Guilherme a bater lá para dentro da grande área, afasta a defensiva do Torriense, a bola vai ter com Luís Guilherme, recolhe Luís Guilherme colado à linha lateral, lado esquerdo do ataque do Sporting. Lá vai ele a faturar, ali a tentar a triangulação, a afastar outra vez a defensiva do Torriense. David Bruno a ceder ponta, pé de canto outra vez.
6: Cobertura do lateral direito do Torriense nesta tentativa de combinação do lado esquerdo do ataque do Sporting. Novo ponta, pé de canto, novamente Luís Guilherme para bater.
0: Lá está o jovem brasileiro a levantar ali o braço esquerdo, a levantar agora de pé esquerdo lá para o coração da grande área. Saltou nas alturas, atenção, o remate ali de trincão, afasta a defesa cima do Torriense, bola para fora.
6: Saiu sem grande convicção este pontapé de trincão nas sobras do pontapé de canto, zona da meia-lua, tentou de primeira, a bola saiu fraca na direção dos adversários. Lançamento para Giovanni Kenda executar, já bem perto da bandeirola de canto, lado direito do ataque do Sporting.
0: Kenda prepara-se para deixar a equipa do Sporting para reforçar o Chelsea, desta vez é mesmo para valer. Lá está o Internacional sub-21 para Portugal, lançamento já executado lá para dentro da grande área, afasta o remate de Luís Suárez, estava no caminho da bola ao guarda-redes Lucas Paes.
6: A bola caiu no colo do ponta-de-lança colombiano do Sporting, rematou de primeira, bola embrulhada, rasteira, fraca para encaixar Lucas Paes.
7: Ponta paia, Lucas Paes, bola na frente, na busca de Saidi, penteia a bola para Dramé, intromete-se de Almanda, despacha a bola para Trincão, a perder agora com Danilo, a bola para Saidi, para Danilo, para Saidi, bate no francês, embrustado pelo rápido Viena, lançamento para o Sporting.
0: Está a lista de lado do relvado, o jogador do Torriense. Vai-se levantando agora, vai caminhando agora o Yulmaz. Estamos a caminhar para o final da primeira parte do prolongamento, a virar Yulmaz à procura de Maxi. A Maxi acabou por escorregar, final da primeira parte. A terminar a primeira parte do prolongamento desta edição 86 da final da Taça de Portugal. Com o resultado numa igualdade, Sporting 1, Torriense
7: tamanho 1.
8: E a verdade é que o Sporting não ganha uma final da Taça de Portugal sem recorrer ao prolongamento desde 2006-2007, naquela final diante do Belenenses de Jorge Jesus por 1-0. Daí para cá tem sido sempre preciso ou prolongamento ou penaltis, como foi preciso, por exemplo, o ano passado para os Leões ganharem a final da Taça de Portugal. Este ano, se o fizerem também, não será diferente, mantém-se a tendência.
0: Matilde.
3: É uma primeira parte de um prolongamento que não mudou muito em relação àquilo que vinha a ser o jogo. Se calhar o Sporting a tentar incutir um bocadinho mais velocidade, a ter duas oportunidades. O Torriense na luta novamente, com o mesmo esquema de ter uma equipa um pouco mais baixa, mais expectante, a procurar a transição e as bolas paradas que foi tendo, que conseguiu criar perigo.
0: Dani Tadeia.
5: Sim, é isso. O Torriense está basicamente à espera de uma bola parada que possa levar perigo até próximo da baliza de Rui Silva. O Sporting está a funcionar um bocadinho por insistência, não é? Está a ir, vai, circunda,
0: a ver se dá, não é?
5: À espera de uma aberta neste prolongamento. teve duas situações, uma de Trincão e outra de Luís Suárez, em que podia de facto ter feito golo. Há uma coisa que o Sporting já devia ter percebido, e eu até posso ser desmentido pelos 15 minutos que faltam, é que cruzamentos por alto para a zona do guarda-redes não vale a pena, porque Lucas agarra todas.
7: Aí embaixo, Walter Madureira, o último momento em que os treinadores reúnem as tropas antes da decisão, eventualmente antes dos penaltis.
2: Exatamente, toda a gente a receber indicações, há também esses cuidados com a hidratação, também alguns suplementos para tentar atenuar este desgaste. Este jogo surge numa final de temporada desgastante para um lado e para o outro. Atenção, porque o Torriense ainda não termina a época com este jogo. Tem a partida da próxima semana em Rio Maior, frente ao Casa Pia.
0: Quinta-feira.
2: Para decidir exatamente quem é que vai para a Primeira Liga e para a segunda na próxima temporada desportiva. Mas há essa tónica dos treinadores de pedirem um bocadinho, mais um esforço para estes últimos 15 minutos, acreditando que o jogo pode ficar decidido, sair para as grandes penalidades.
7: Não será fácil, o Sporting já por três ocasiões esteve em prolongamento nesta Taça de Portugal, frente ao Passos de Ferreira, frente ao Santa Clara nos Açores e em Alvalade, frente ao Aves. Segunda parte do prolongamento para começar com um toque de bola da equipa do Sporting, Rafael Nel perto do esférico. Juntar-se-á agora Luís Suárez. O Sporting ainda tem uma alteração por fazer por parte de Rui Borges, não está muito inclinado para isso, vai arrancar a etapa complementar. A decisão da Taça de Portugal dentro das quatro linhas, neste período extra, se não tivermos recurso a penaltis, bem entendido. Aí está Luís Suárez. Apita António Nobre, arranca a segunda parte do prolongamento. A bola atrasada por Luís Suárez para Yulman. Dá para Gonçalo Inácio. Aí vem o Sporting para cima do Torriense. Tenta acelerar na medida do possível ainda Gonçalo Inácio. Encosta no corredor, a bola à esquerda para Luís Guilherme. Vai tentar fletir, mas dificuldade de vir um canhoto da esquerda para dentro. É a dificuldade que está a passar Luís Guilherme. Lá vem Gonçalo Inácio a combinar com o Max Araújo. Dá para trás para Gonçalo Inácio. Apertado por Pité. Efetua o traço para Diomande. Aí vem o Marfinense, já dentro do meio campo defensivo da formação, a de Torres Vedras, vai levantar ainda Gonçalo Inácio, ameaçou isso, espaço agora para Yulman, de balcão da área, rasga o passo, a bola chega até Kenda, desviada por Saidi, despachou Danilo Ferreira, lançamento para a equipa do Sporting.
2: Soprou para Kenda não chegar à bola, depois fez o corte, o Sporting tenta já carregar pelo corredor direito.
7: Por intermédio de Francisco Trincão, atrasa para Yulman, reinicia a jogada mais atrás até o Semano Diomande, formação do Torriense com 11 homens atrás da linha da bola, o Sporting todo enfiado no meio campo defensivo, a do conjunto do Oeste, exceção de Rui Silva. A bola para Gonçalo Inácio, vai picar na grande área, desmarcação de Daniel Bragança, o corte de Stopira diretamente para fora, coberto por Maxi e também por Bragança, sede canto.
2: Mas tem pilhas que não acabam. Stopira, o passe é bom, a recepção de Bragança também, mas depois a recuperação do central e capitão Stopira, 38 anos de idade.
7: Inacreditável. Ponta pé de canto para Luís Guilherme. Movimentações na área. O Torriense defende com 11 porque não é permitido mais. Levantou Luís Guilherme. Cabeceamento para a confusão. Pontapé de Inácio. Corte da defensiva do Torriense. O esférico sobra ainda para a segunda vaga dos vice-campeões nacionais. A bola para Luís Guilherme. Encara um adversário. Na circunstância de David Bruno. Cruzamento batido. Demasiado esticado. A bola vai de um flanco ao outro. Para Trincão. Outra vez cruzamento. Bola bombeada. Corta. Léo Acevedo. O esférico vai sobrar ainda para mais uma vaga de ataque do Sporting. A bola para Max Araújo. Adianta em demasia. Apanhado por Léo Acevedo. A bola de Luís Guilherme deixou para Geu para fora, o lançamento já executado. A bola para Maxi Araújo, mete por dentro para Morten Yulman, levanta ao periscópio, corredor central, simula Inácio, permite a passagem de bola até Giovanni Kenda, rasga o passe na grande área, corta David Bruno, o esférico sobra ainda para Morten Yulman, aí vem o Sporting a carregar, a pressionar, a sufocar o Torriense, ainda Yulman rasgou o passe e o corte, a bola vai sobrar ainda para Maxi Araújo, ganha à frente a Pité, vai para o relevado, levanta-se Maxi Araújo, é travado outra vez, o árbitro diz que não há nada, sai para o Torriense.
0: Pité, tentado ligar a jogada, a bater ali para Drame. A bola acabou por sobrar depois para o Gonçalo Inácio, organiza o Sporting.
7: Com o Inácio a fazer a bola chegar até ao Semano Diomande, combina outra vez para o Gonçalo Inácio, a este tamanho tem pilhas que não acabam, lá vem Inácio, lateraliza, mete à direita, a bola para Francisco Trincão, encara um adversário, ainda na circunstância Saidi, ainda Francisco Trincão, vai tentar armar o cruzamento, a meia altura e o corte de Leo Acevedo, sobra ainda para mais uma vaga da equipa do Sporting, atenção a Luís Soares, o corte da defensiva do Torriense, vai tentar sair Pité, não permite o Sporting, mas boa recuperação de Leo Acevedo.
0: Olha Drame, a arrancar, lá vai Drame para a baliza adversária, atenção Drame, passa ali a sair, pode ir para o remato, sai de, ainda o francês dentro da grande área, vai marcar, atenção, a penalti para o Torriense, a ser impedido de jogar. E cartão vermelho para Maxi Araújo.
4: Porque Ismael Saidi tirou completamente Gonçalo Inácio da fotografia e quando se deslocava em direção à baliza, pareceu-me na altura, tenho esta dúvida agora, foi Morten Newman que puxou o avançado do Torrense e rapidamente António Nobre apontou para a marca dos 11 metros para marcar grande penalidade. Posso ter aqui sido confundido pela nova cor de cabelo do Maxi Araújo, mas vamos já esclarecer qual dos dois terá cometido esta grande penalidade.
7: Ah, não, é o Maxi, ele já está.
0: É Maxi.
4: Exatamente.
7: Já está cabisbaixo.
4: Tenho agora a confirmação, foi mesmo Maxi Araújo que puxou autenticamente o Seidi na tentativa do homem do Torrense se deslocar até à baliza.
0: O homem pintou o cabelo e confundeu João Alves Domingos. E é falta, grande penalidade.
8: Sim, é falta. Havia ali a dúvida se havia ou não fora de jogo, mas pela primeira repetição parece-me totalmente limpo nesse capítulo. E depois é uma abordagem completamente disparatada e atrasada do Maxi.
0: Tónio Tadeia, as motas, lembra-me bem daquilo que disseste quando eles entraram. As motas andavam à pesca e as motas cavaram esta grande penalidade.
5: Sim, mas aqui houve vários erros a parte do Sporting. O Sporting estava até a recuperar a bola quase sempre nas imediações da área, mesmo ficando em 2-2, que foi o que aconteceu. Havia a obrigatoriedade da linha defensiva do Sporting deixar o Seidinho fora de jogo no momento em que o Dramelho faz o passe. Depois é mal defendido na área também. É mal defendido pelo Inácio e é mal defendido pelo Maxi.
0: É um pontapé que pode ser um pontapé para a história. É um pontapé que pode dar pela primeira vez na história uma Taça de Portugal a uma equipa da Segunda Liga. É um pontapé que pode fazer explodir de alegria os adeptos do Torriense, que estão todos de pé, João Alves Domingos.
4: Estão já em grande festa, ainda não marcaram o gol dos homens de Torres Vedras, mas as bancadas fecharam e festejam ainda muito esta marcação de grande penalidade.
7: Atenção,
4: está a ser analisada na Cidade do Futebol.
7: Eu acho que não é o penalti, pode ser a deslocação do Saidi no momento em que recebe a bola e pode ser uma questão de fora de jogo. Não sei até que ponto é que, acho que o árbitro agora confirma, mas o que estaria a ser avaliado era o eventual fora de jogo do Saidi.
4: Mas eu parece-me que ainda não está confirmado, porque o Diomande ainda está ali nas proximidades.
0: E o Maxi hoje ainda lá está dentro do relvado.
4: Exatamente, ainda está ali a caminhar no relvado do Jamor. Eu vou já arriscar, se houver penalti, aposto que o batedor vai ser o Stopira. Ele marcou de grande penalidade na meia-final da taça e acredito que seja ele a bater a grande penalidade, caso seja confirmada. Ainda há ali um compasso de espera, mas António Nobre já fez a sinalética.
0: O Maxi já vai embora.
7: O Maxi já vai embora.
4: Exatamente, já abandona o relvado em direção ao túnel de
0: acesso. E é Stopira, tens razão.
4: É ele quem muitas vezes bate as grandes penalidades na equipa do Torrense.
0: Léo beijou a bola e entregou a Stopira.
4: Aconteceu assim, Stopira bateu, o cabo-verdiano bateu nessa meia-final, fazendo 2-0 na altura para a equipa de Torres Vedras e é novamente escolhido. Amuleto para esta equipa de Torres Vedras para tentar bater Rui Silva da marca dos 11 metros.
0: Cabo Verde está a sentir esta grande penalidade no pé de Stopira. Pode entrar na história a equipa do Torriense. A Stopira já colocou a bola na marca dos 11 metros. Está autorizado por António Nobre. A Stopira vai partir para a bola. Rui Silva entre os postos. Vai partir. Atira! É do Torriense!

0: Torrense. De grande penalidade. A stop ira de pé esquerda tirou para o fundo da baliza. Golo do Torrense, João Alves Domingos. A equipa do Oeste está em vantagem na final da taça.
1: Está montado o carnaval nas bancadas do Jamor. Grande festa dos adeptos de Torres Vedras. Depois de stop ira, pé esquerdo na bola, pontapé acima do limite de velocidade, sem qualquer hipótese para Rui Silva. Ficou cravado no relvado a ver a bola entrar para o fundo da baliza do central de 38 anos. Ano de sonho, época de sonho para stop ira. Já o tinha sido, já o tinha confessado na meia-final que deu acesso ao Jamor, por estar também convocado para o Campeonato do Mundo, ter marcado nessa presença para o acesso ao Mundial. E agora, fatura também na final do Jamor. Stop ira pode ser o herói do Estádio Nacional.
0: É um pé esquerdo que pode entrar para a história da Taça de Portugal. É um pé esquerdo que pode entrar para a história do Torriense. É um pé esquerdo que pode entrar para a história de Cabo Verde. Stop ira a marcar aos 313 minutos de jogo. Numa altura em que o Sporting faz uma alteração, Walter.
2: Saída de Gonçalo Inácio para a entrada de Faé para os últimos instantes.
3: É o desespero total de Rui Borges. Faé que não entra nem para o toto, a bola do técnico dos vice-campeões dos sinais, lançado em profunda alteração de desespero. Atenção, Walter, já há muitos adeptos do Sporting a abandonar o Estádio Nacional.
2: Sim, há muitas dezenas, centenas de adeptos que abandonam principalmente esta parte aqui atrás da baliza de Lucas Paes.
3: Ataque ao Sporting já reduzido a 10 unidades. A bola para o ataque é para Luís Guilherme a tentar sair, mas sai a equipa do Torrense.
0: Sai, sim, senhor Alfaro, ali a alta velocidade, a bola a sair para a linha lateral, tocada para um jogador do Sporting.
2: Mas é assinalada falta sobre o camisola 31, o Ismael Seydi.
0: E atenção, com este resultado, com a vitória na Taça de Portugal pelo Torrense, Torrense vai à Liga Europa, fase de grupos, e o Benfica vai à segunda pré-eliminatória da Liga Europa.
3: E o Famalicão fora da Europa.
0: Exatamente.
3: O efeito borboleta desta eventual vitória do Torrense pode ter repercussões inacreditáveis.
0: Faltam 5 minutos para chegarmos aos 120, ao final do prolongamento. A passo longo, a bola vai ali ter com os homens do Sporting. Ainda a conseguir ali, agora o David Bruno afastar a bola em Kenda.
3: Tenta despachar na frente, diretamente para fora. Kenda diz que foi atingido. Fica queixoso no relvado o árbitro. Atenção que interrompe. Kenda está queixoso do ombro, João Alves Vinhos.
1: Foi a queda aparatosa depois de uma entrada mais dura de André Simões. Não caiu bem de Giovanni Kenda. Queixa-se do ombro, mas agora já se vai levantando porque percebe que o tempo é pouco.
3: É, a fome é dura. Ponta, pé livre e neste caso o lançamento para a formação do Torrense à direita, da forma como ataca a equipa de Luís Trilhão. Bola para o Torrense.
0: É verdade. Ali está David Bruno. Agora com mais calma, grande festa, João Alves Domingos, do lado das Torres do Oeste.
1: Lágrimas, muita emoção nas bancadas do Torrense. Adeptos com as mãos da cabeça nem conseguem acreditar neste feito inédito que a equipa de Torres Vedras está prestes a atingir.
3: E o cenário diametralmente oposto do outro lado. Os adeptos do Sporting não acreditam, Walter Madureira.
2: Muitos deles abandonam, como já dissemos, o Jamor, e desalentados com este resultado e, acima de tudo, com a exibição fraca do Sporting.
3: 3 minutos para os 120. Ataca ao Sporting por intermédio de Diomande. E o Mande já está como central. Ainda Diomande lateraliza. A bola já para Luís Guilherme. Agora aparecer ao lado direito. É aí que faz a diferença. Cruzamento de Luís Guilherme. Desvio de cabeça para canto. Bola parada para o Sporting.
2: Cruzamento de Luís Guilherme. Depois há o desvio de um dos defesas da equipa do Torriense. Canto do lado esquerdo do ataque. Bate Kenda.
3: Para o Sporting pode estar aqui a diferença entre uma época conseguida e uma época de profunda desilusão. Atenção a Kenda. Aí está o pontapé de canto, bola batida, cabeceamento fora! Do Zeman Diomante por cima da baliza de Lucas Paes, que fica lesionado.
2: É forte no jogo aéreo, camisola 26 do Sporting, ganhou nas alturas, cabeceou, mas não acertou no alvo. Está caído o guarda-redes brasileiro.
3: Rafael Nala tentar fazer levantar rapidamente Lucas Paes. e a indicação de António Nobre de que vai prolongar o cronómetro na compensação.
0: E rapidamente se levantou, parecia que tinha uma mola, o guarda-redes Lucas Paes. Lá está ele a colocar a bola na linha da sua pequena área, a tomar muito balanço agora. Lá vai preparar para despachar o Torriense, pode-se tornar na primeira a equipa das divisões secundárias a ganhar uma Taça de Portugal. Está a 2 minutos de o conseguir. A bola está ali, Rafael Nel, olha, atenção, Pité. A Pité a levar a melhor, recuperação da morta nenhuma, vai para o chão, falta livre para o Sporting.
1: Caiu ali Morten Hillman, capitão, sobre falta de Pité. Já viu o cartão amarelo do homem do Torriense. Joga o Sporting.
3: Já não há discernimento. O Sporting vai com tudo, com muito coração e pouca razão. Ataca Hillman. Adianta para Faye. Para trás para Hillman. Vai fazer a bola circular até Ousmane Diomande. Adianta. São 8 da noite em Portugal Continental e na Madeira. Menos uma dos Açores. Está a acabar o prolongamento da taça. Vai haver taça. Vai haver taça no Jamor. A bola batida por Luís Guilherme. Cruzamento. Grande área. Corte. De stoppera incrível.
4: Havia falta de Suárez, o árbitro é que não viu, empurrou o Suárez.
3: Ataca ao Sporting, lá vem Dani Bragança, tenta contornar a defensiva da equipa do Torriense. A bola para Faye, lá vem o senegalês, combina com uma na simulação, pontapé de Trincão, fora! Por cima da beleza de Lucas Paes, 1 minuto para os 120.
0: O futebol é lindo por causa disto. O futebol ainda é um jogo. A equipa vice-campeã nacional a perder a final da taça com o terceiro classificado, ainda é um jogo. A equipa vice-campeã nacional a perder a final da taça com o terceiro classificado da Liga 2 na semana.

0: Sobra ainda para Luís Guilherme, encara no corredor direto o Sadi, lá vem Luís Guilherme, vai subir a placa do quarto árbitro, ainda Luís Guilherme desarmado por Sadi, sai Torriense!
1: 5 minutos é o que falta, lá vem a equipa do Torriense, alta velocidade, Sadi passa agora para Dramé, está adiantado Dramé, lá vai Dramé, o árbitro da partida, na sinal do seu árbitro assistente está à espera do quê para levantar, lá está Dramé, agora a bola ficará na equipa do Sporting, está em trincão.
0: Arranca um minuto, lá vai Francisco Trincão, o Sporting está desesperado, a bola batida na frente para Rafael Nel, não consegue alcançar a bola dentro das quatro linhas, lançamento para o Torriense.
2: Esperado ainda faz, tira a bola contra o placar de publicidade, protesta com o árbitro assistente, mas é lançamento para a equipa do Torriense.
1: Lançamento do lado esquerdo. Aproveita, de facto, a equipa de Torres Vedras para respirar um bocadinho. Lá está preparado o Danilo para repor a bola em jogo. 5 minutos foi aquilo que a equipa de arbitragem deu. Já passou. A bola está à disposição da equipa do Sporting. Tenta ali organizar lá pelo lado direito. A bola vai sobrar depois para Léo. Léo a jogar para trás para Lucas Paes. Este a levantar de pé direito. A bola caindo ali junto de Morten Ullmann. Não há um fio de jogo. A bola ficou no ataque do Sporting.
0: Lá vai Francisco Trincão, zona central do terreno. Aciona mais à esquerda. A bola para Giovanni Quinda. Arranca, combina. Daniel Bragança está a pedir Faia, mais aberto o corredor. A bola já enfiada no raio de ação do senegalês. Cruzamento batido junto à baliza. Lucas Paes, seguríssimo, tranquilo.
2: A bola direitinha para o guarda-redes brasileiro do Torriense. Ao primeiro posto estava Suárez, ao segundo Nel. A bola foi ao meio para o brasileiro agarrar.
1: Lá está o guarda-redes brasileiro. 3 clubes em Portugal. A primeiro Loutano, depois Vitória de Setúbal, depois Casa Pia. É no quarto que vai ter sucesso, ou pelo menos sucesso para já, evidente. Prepara-se para ganhar a taça. A bola acabou ali por Seidi. Acabou por ficar no chão e a bola pertence à equipa do Sporting Ullmann.
0: Sai por intermédio do capitão que está de saída. A bola para a zona central, para Francisco Trincão. Combina agora com Daniel Bragança. Já não há centrais, já não há tática. É futebol de rua para o Sporting até ao pito final. Despeja Bragança na grande área. O corte da equipa do Torriense. Vai tentar o alívio por intermédio de André Simões. A bola sobra para o Trincão. Liberta no corredor. Para o Luís Guilherme. Lá está Luís Guilherme. Atirou a figura de Lucas Paes. Nada sabem ao Sporting.
2: Estava muito mais atrasados os finalizadores, o Nelo, o Suárez, até o próprio Diomante. A bola foi direitinha para o guarda-redes.
1: Lá está o guarda-redes todo vestido de cor de laranja, aproxima-se na zona limite da sua grande área, com as mãos a bater ali para Dramé. Dramé em luta com Quenda. Quenda a conseguir levar a melhor bola para Bragança. A Bragança fica de frente para a bola, sai a jogar o Sporting.
0: É feliz no ressalto o Príncipe de Alvalade, vai já endossar para Faí. O Sporting pode ter um dos últimos ataques. Lá vem Faí, já oblicou, grande área, atrapalha-se com a bola ainda. Faí vai ganhar ponta, pé de canto, pode ser a última jogada do encontro.
2: Parecia completamente perdido, baralhado, o próprio jogador do Sporting com o lance que criara, mas ainda assim conseguiu conquistar o pontapé de canto, bate na esquerda Quenda.
0: E sobe João Alves Domingos, Rui Silva.
3: Exatamente, já lá está o guarda-redes do Sporting na área, um dos últimos lances da partida, pontapé de canto para o Sporting, no banco do Torriense já ninguém está sentado.
0: É agora ou nunca, Sporting. Levanta Giovanni Quenda e leva-se Rui Silva e o corte, baliza descoberta no Torriense.
1: Oi, atenção, vai marcar a equipa do Torriense, é alta velocidade, lá vai CD, atirou! Que perdida do francês João Alves Domingo!
3: A baliza vazia completamente à mercê, não estava lá Rui Silva, não conseguiu colocar a bola no fundo das redes quando os suplentes acompanhavam ao longo da linha lateral esta jogada que parecia que ia terminar em golo.
0: Nel cruzou para fora! O árbitro vai acabar a partida, não tarda nada!
1: É canto,
2: o árbitro assistente disse que era pontapé de baliza, mas fico com a ideia que António Nobre aponta para canto. Canto já batido pelo Sporting.
0: Rui Silva vai subir outra vez, o canto já movimentado, e o Ullmann para Quenda, espaço para Quenda, pé esquerdo da bola Quenda, a simulação de Quenda, o corte, ainda sobra Bragança contra a baralha defensiva do Torriense, ainda Bragança a libertar para Ullmann, o cruzamento, bola batida, desviada, corta Léo Azevedo, vai sobrar ainda para a segunda vaga do ataque do Sporting, Trincão cruzou, bola desviada pela equipa do Torriense, vai sair com bola a equipa do Estrelhão.
1: Lá vai a equipa do Torriense outra vez, é Dramé, lá vai Darami, aqui pelo lado direito. Darami tira um adversário de caminho, que é o Trincão, depois embrulha-se com a bola, Trincão a levar a melhor.
0: Aí está Trincão a sair para o ataque do Sporting, e ninguém se aguenta nos bancos. Bola de Faye para

0: O árbitro dá o quê?
1: Falta de Suárez sobre um dos...
0: Sem bola.
1: Sim. Vai ver amarelo.
2: E é o árbitro assistente que dá cartão amarelo. Exatamente, Walter.
0: Isso, continuar, vai para a rua também.
1: Que dá essa informação ao António Nobre, porque o foco estava claramente noutra zona onde estava a bola. É o árbitro assistente que assinala a falta e diz que é para mostrar cartão amarelo. É uma falta sobre Alfaro.
0: Ponta, pé livre para a equipa do Torriense.
2: Bem, já ninguém para. O treinador, até me dá a ideia, Zé, que o Luís Trilhão é o mais calmo dos homens.
0: Sim,
2: que está
0: o Luís Trilhão já vestiu o casaco, já está frio.
1: Sim, sim, está mais fresco agora, neste final de tarde aqui no Val do Jamor.
2: Acabou o Torriense! É o vencedor da Taça de Portugal 25-26! É a primeira equipa dos escalões secundários a vencer o troféu! É histórico! Porters deve ter um em frente!
3: Grande festa nas bancadas do Jamor, apertas ao clube de Torres Vedras. Há adeptos que saem da bancada para ir fechar com os jogadores do Torriense, que se dirigiram ao topo sul deste estádio nacional. É loucura, nunca tinha acontecido uma equipa do segundo escalão do futebol português ou das camadas inferiores do futebol nacional vencer a Taça de Portugal. O Torriense nunca tinha ganho esta prova, a prova rainha do futebol português, e é um feito inédito celebrado pelos adeptos de Torres Vedras que vieram até Oeiras fazer história. Já caíram as gradas que impediam a passagem dos adeptos até ao relvado, forças de segurança atentas, mas os adeptos só querem ir ter com os heróis desta tarde no Jamor.
0: Walter Madureira, a imagem da tarde é toda uma cidade, todo um clube, em união, em uníssono, das mãos na cabeça, porque ninguém acredita no feito que acaba de acontecer em plena sala de visitas do futebol português.
1: É toda uma região que está a festejar a conquista deste título, em contraponto, claro está, com o desalento dos jogadores do Sporting após este desaire.
0: Olha, o Luís Suárez está com a cabeça afundada no relvado a chorar inconsolavelmente. Estão a tentar levantá-lo, não deixa.
1: Por elementos do staff da equipa do Sporting Clube de Portugal, que tentam levantar o avançado colombiano, que hoje não teve o resultado que desejava. Eu tentava aqui chamar o Lucas.
4: Lucas!
1: Ele está ainda, lá está.
2: Vai rezar primeiro.
1: Ele fez um sinal para esperar. Ele tinha um terço dentro da baliza. Um terço em cor de pérola. E Lucas Paes, ele que leva as mãos agora ao rosto e vai tirar as luvas e vai para o centro do relvado. Eu vou tentar posicionar-me noutra zona na procura de reportagem.
2: Muito bem, numa altura em que João Domingos, a equipa do Torriense está ali junto dos seus adeptos no topo sul do Estádio Nacional. 109 anos de história, um futuro de glória. Viva o Torriense!
3: Mais do que o futuro é o presente, porque o Torriense ergue hoje a Taça de Portugal aqui no Jamor. Acredito que estas 12 mil pessoas que vieram de Torres Vedras para ver esta partida não acreditassem que fosse possível bater aquele que era o detentor do título da Taça de Portugal, o segundo classificado do principal escalão do futebol português. E os jogadores do Torriense já não saem daquela zona, estão ali junto ao topo sul do Estádio Nacional para fechar, e atrevo-me a dizer que aquela famosa discoteca que só abre no Carnaval em Torres Vedras, o túnel, hoje vai ter uma noite especial e vai abrir portas.
0: Vai estar on fire, certamente. É um ambiente absolutamente tremendo.
1: Léo,
0: curva sul,
1: o que é que se sente?
5: Feliz, só tenho agradecer a Deus primeiramente. Toda honra e toda glória seja dada a Ele. Parabéns ao grupo. O grupo trabalha pra caramba e merece esse título. E vamos seguir, que quinta-feira tem mais.
1: Onde é que esteve o segredo para acreditar que era possível vencer o vice-campeão nacional?
5: Eu acho que no trabalho do dia a dia, a gente trabalha sempre para ganhar e a gente tem essa mentalidade dentro do clube. E desde o primeiro dia, só pensa em trabalhar e ganhar e melhorar cada dia.
1: Obrigado. Deixa-me falar aqui com o Alfaro. Alfaro, onde é que esteve o segredo? Onde é que esteve o segredo para ganhar ao Sporting?
4: Confiar, sabíamos que una vez llegamos aquí, somos un equipazo, lo hemos demostrado, hemos tenido ocasiones contra el Sporting, no nos hemos caído. Y bueno, para toda esta gente, esto también es parte del secreto, es una locura.
1: Tem que pasar a ser friado.
4: Debería, debería. Yo creo que esta gente no puede trabajar una semana mínimo, mínimo.
1: Obrigado. Deixa-me tentar falar com mais protagonistas. Vamos ouvir o Lucas, que foi protagonista também neste jogo.
6: Quem considera ser herói aqui dentro? Toda a gente é herói aqui.
1: Stopira, o que é que significa este momento para si?
7: Ah, orgulho, orgulho, orgulho. Muito orgulho desta equipa. Fizemos por merecer. Eu acho que fomos um digno vencedor. E parabéns a toda a equipa. Parabéns a... Esses adeptos todos merecem.
1: Onde é que você foi buscar energia para estar assim até aos 120 minutos e com 38 anos?
7: Olha, é como sempre, muito trabalho, dedicação, e é isto.
1: As palavras de Stopira. Deixem-me tentar ouvir o Costinha. Costinha, o que é que lhe vai na alma?
8: Não sei, amigo. Isto é a prova que tudo é possível no futebol. David contra Golias, mas eternizámos o nosso nome na história, não só do Torrense, mas também...
1: Nunca ninguém tinha dos escalões secundários vencido uma taça assim.
8: É isso. Acho que ficará para sempre na história marcada e lá está. E acalentamos todas as equipas. É possível ganhar, seja quem for, porque lá está, com as nossas forças. Tivemos um jogo há 4 dias, mas tudo é possível. E fica aqui. Nunca desistam dos vossos sonhos.
1: Nunca desistam dos vossos sonhos. A frase de Costinha. Deixa-me ouvir mais um dos jogadores da equipa do Torriense.
9: A gente construiu os nossos objetivos primeiro. A gente não esperava que ia ser como foi. Então, cada vez mais a gente foi acreditando e a gente chegou aqui. É um jogo, são 11 para 11, então tudo pode acontecer. E aconteceu, a gente foi campeão. E é muito lindo isso, porque o futebol proporciona essas coisas. E a gente está aqui muito feliz e é muita emoção.
1: Onde é que esteve o segredo para acreditar que era possível? Aquele gol logo aos 5 minutos catapultou-vos para que isto que aconteceu hoje?
9: Eu acho que a gente sabia que o ponto fraco deles era a bola parada. A gente sabia que a gente podia achar um gol e entender o jogo, que foi maior posse de bola deles, mas a gente entendeu que era possível e a gente fez um gol no começo e a gente está campeão porque a gente merece. Porque a gente fez um grande jogo também. E vamos lá!
1: Liberato, um dos protagonistas também nesta tarde, neste final de tarde fantástico aqui no Jamor, com a vitória do Torriense na segunda presença na final da Taça de Portugal, consegue pela primeira vez uma equipa do segundo escalão vencer a do primeiro. Já cá tinha estado há 70 anos, mas desta feita conseguiu vencer.
0: 14º vencedor da história da Taça de Portugal, João Alves Domingos, equipa de arbitragem, já está a subir a escadaria para ser a primeira medalhada na Tribuna de Honra do Estádio Nacional.
10: Exatamente, vai ser a primeira equipa a ser distinguida aqui na Tribuna Presidencial do Estádio do Jamor. Deixa-me só dar aqui um pormenor, que Manu Pozo, que está lesionado, eu espero que a lesão não seja muito grave, porque ele nos festejos atirou as muletas para o relvado e foi festejar com o resto da equipa. Portanto, a loucura também a apoderar-se do espanhol, que não pôde dar o contributo nesta reta final de época, mas a festejar e muito com os restantes colegas de equipa depois desta conquista absolutamente inédita, absolutamente especial para a equipa de Torres Vedras.
1: Agora já estamos reposicionados numa outra zona para ver não só a subida da escadaria do Sporting, que vai receber o troféu e a medalha de participação nesta taça, numa altura em que a equipa de arbitragem já está junto ao Presidente da República, ao Presidente da Federação, na tribuna presidencial.
2: É, com o Primeiro-Ministro também, vários ministros e, portanto, toda a gente preparada para receber primeiro o Sporting Clube de Portugal. Sporting a subir e muitos a subir, reparem bem.
1: Mas nesta fase deixa-me sublinhar que adeptos do Sporting já são em clara minoria. Mas estes a subir também vêm dos adeptos do Sporting,
0: não,
1: claro.
0: Não, é que estão a subir os jogadores do Sporting. pelo meio da escadaria, onde ainda há muitos adeptos do Sporting que estão a tentar sair, que agora não podem, e que estão a brindar a equipa com um coro de assobios, não só a equipa, também Rui Borges.
10: É, mas ele tomou a dianteira da comitiva leonina, o Pote à frente, alguns jogadores já estavam colocados mais à frente e o Rui Borges colocou-os para trás para ser ele o primeiro a assumir as críticas do Sporting nesta subida à escadaria do Chamorro.
0: Não teria ser de outra forma. Erros no 11, erros nas substituições. Um Sporting que praticamente não compareceu nesta final da Taça de Portugal e que agora terá de lidar com esse escrutínio da parte dos adeptos. Alguns deles vão batendo palmas, os assobios já acalmaram. É uma saída de cena de uma enorme tristeza para a nação sportinguista.
2: Walter, a equipa do Sporting está praticamente já a subir, a fazer a viragem, por assim dizer, à esquerda para entrar na zona onde estão as individualidades, desde logo o Presidente da República.
11: São tantos elementos que uns já lá estão em cima a virar à esquerda, ainda o Paulinho, que é o último e que encerra este lote de elementos do staff e jogadores do Sporting, que está agora a iniciar essa subida. Do outro lado estão os jogadores do Torriense, eles que vão também fazer esse trajeto. Já a terminar esta descida, pelo outro lado está a equipa de arbitragem liderada por António Nobre, ele que dirigiu pela primeira vez a final da Taça de Portugal, e lá está, esses assobios de há pouco será uma das notas principais também desta tarde de Taça de Portugal, o desagrado porque o Sporting acaba por terminar a temporada sem qualquer troféu. Apostava na conquista da Taça de Portugal, é certo, depois de uma grande campanha, principalmente na Liga dos Campeões Europeus, mas sem conquistar nenhum troféu nesta temporada.
0: Há adeptos do Sporting que no final da escadaria apontam para o escudo e pedem que os jogadores tivessem suado mais e melhor. A camisola é uma das imagens que fica na subida do Sporting até à tribuna de honra.
2: Atenção, porque há um dado também muito importante. Supertaça Cândido de Oliveira esta temporada será entre o Futebol Clube do Porto e o Torriense. E a vitória do Torriense provoca, eu diria, um mini terremoto no apuramento europeu, porque Futebol Clube do Porto e Sporting vão diretos à fase de liga da Liga dos Campeões, Torriense à fase de grupos, à fase de liga da Liga Europa. A equipa do Benfica vai à terceira, à segunda pré-eliminatória da Liga Europa. Sporting Clube de Braga à segunda pré-eliminatória da Liga Conferência, e o Famalicão fica fora das competições europeias. Tudo porque o Torriense da segunda liga se torna, ao fim de 7 tentativas na primeira equipa dos escalões secundários, a vencer a Taça de Portugal. Está agora o Presidente da Federação Portuguesa de Futebol a entregar, parece-me que, a última taça, e agora é a vez do Torriense subir à tribuna de honra.
11: Mas do outro lado está a descer agora a equipa do Sporting Clube de Portugal. Estava na expectativa de ver se havia aqui uma guarda de honra. Não vai haver no momento da subida, mas muito provavelmente ficarão ali os jogadores do Sporting para acompanharem a descida do Torriense. A ver, vamos numa fase em que, como dizes, Paulo, se tivermos de frente para a tribuna presidencial, o Sporting subiu e desceu pelo lado direito, o Torriense está agora a subir pelo lado esquerdo.
2: É Costinha, topo norte ou topo sul, como quiseres.
11: Costinha está a subir, é o primeiro a fazer essa caminhada, uma escadaria longa, mas que numa fase destas, depois de conquistar um troféu tão importante como este, certamente que se faz de forma mais leve e sem cortar a respiração.
0: Walter, os jogadores do Sporting não esperaram no topo da tribuna de honra, já estão no relvado.
11: Já estão no relvado a assistir, é certo, a esse momento da entrega da Taça de Portugal à equipa do Torriense, mas não houve essa guarda de honra, nem no momento da subida, nem no momento, pelo menos para já, não está formada essa guarda de honra no momento da descida. E na zona mais central está ainda a equipa de arbitragem, também do Conselho de Arbitragem, Nuno Almeida, agora de fato sem gravata, mas de fato sorridente António Nobre. O jogo não acabou por não ter casos e sem polémica esta final. Lá está, mas mais distantes e estão os jogadores.
0: Atenção que trincão, quer vir à bancada para se bater com algum adepto do Sporting, está a ser agarrado por um elemento da segurança do Sporting. Está o caldo entornado, Trincão está de cabeça perdida.
11: Sim, se não fosse um elemento da segurança do Sporting a evitar que Trincão agarrou pela cintura, agarrou o camisola 17 pela cintura e ele estava a querer ir tirar desforço de algum adepto do Sporting que ali na zona da escadaria, na parte de baixo, lhe terá dito alguma coisa. E agora até o pai de Francisco Trincão é levado por alguém do Sporting para uma outra zona, porque se calhar...
0: Terá sido um problema com o pai de Trincão.
11: Sim, muito provavelmente terá sido. É o pai de Trincão que agora com um dos elementos...
0: Fresneda também.
2: Fresneda
0: fala
2: também,
0: bancadas.
2: Exatamente.
0: Bem, isto tem tudo para acabar bem.
2: Não está fácil. Agora é Luís Soares também a olhar... E bem Luís Soares a pôr um bocadinho de água na fervura.
0: E desde logo Luís Soares, não
2: mas
0: é?
2: Mas atenção, jogador... o momento é do Torriense.
0: É, sem dúvida.
2: Walter e João Alves Domingos.
11: Aí estão os jogadores do Torriense, já estão todos, ou praticamente todos. Agora faltam elementos do staff, da equipa técnica, ainda a fazer esta escadaria. Mas os jogadores já estão junto à tribuna presidencial, já estão naquela varanda onde está uma placa enorme a dizer final da Taça de Portugal 2026, com o símbolo da taça ao meio, e dentro de instantes vai ser entregue o troféu aos capitães de equipa. O Costinha foi o primeiro a subir essa escadaria.
10: Walter, deixa-me só dizer que há vários adeptos do Sporting que se colocaram na escadaria onde o Torriense subiu para, com fair play, também aplaudir o vencedor desta Taça de Portugal.
11: E dizia eu que a taça vai ser entregue dentro de instantes. Stopira era ou foi o capitão de equipa também neste jogo. Ontem falou aos jornalistas o Costinha, um dos elementos mais experientes desta equipa. Eles vão acenando lá de cima da varanda para os adeptos que mostram essa tarja, 109 anos de história, o futuro e glória viva Torriense. E daqui a nada, quando subirem todos, o Presidente da República vai entregar o troféu ao novo vencedor da Taça de Portugal. Fez história o Torriense, 70 anos depois, regressou ao Jamor. Na altura perdeu frente ao Porto. Hoje derrotou o Sporting Clube de Portugal. E não olhar ali novamente para aquele lado, aqueles diferentes ainda não estão resolvidos. E os familiares dos jogadores, penso que para tornar ali o ambiente até mais tranquilo e calmo.
0: Os jogadores do Sporting, João Alves Domingos, estão preocupados com as famílias e têm razões para isso. O ambiente está muito mal.
11: Sim, exatamente.
2: Agora é Kenda que vai lá, juntamente com alguém da segurança do Sporting.
10: Vão sendo retirados.
0: É base está a dizer aos familiares para saírem dali, porque não há condições para evacuar toda a gente.
10: Exatamente, os familiares dos jogadores vão saindo a conta-gotas do Sporting, vão sendo retirados daquela zona que estava atribuída às famílias, como é habitual nestes jogos da final da Taça de Portugal, e vão sendo retirados porque não estão com condições de segurança para estarem ali naquela zona, porque há adeptos do Sporting que confrontam as famílias com este resultado final.
2: Atenção,
10: da Taça de Portugal.
2: Atenção, António José Seguro, Presidente da República,
11: abre-se ali
2: agora
11: caminho para a chegada de António José Seguro com o troféu nas mãos e para o entregar ao vencedor da Taça de Portugal, que vai erguer Stopira. É ele que tem a taça e levanta a taça, o vencedor Torriense. São disparados milhares de confetis em tons de grená, em tons de roxo, nos céus do Jamor, pela conquista deste troféu para a equipa do Torriense, que está ainda a jogar o play-off. Acredita ainda que é possível vencer na quinta-feira o Casa Pia e subir também como terceiro classificado no segundo escalão à primeira divisão. Hoje faz a festa com a conquista da taça e apura-se também para as provas europeias da próxima temporada desportiva. Vejo encaminhar-se para a zona de entrevistas Rui Borges, com o rosto claro fechado após este resultado, mas daqui a pouco teremos as primeiras declarações do treinador do Sporting após a conquista da taça por parte do Torriense. E por esse momento de entrega do troféu, eles vão baixando, levantando a taça, passando por vários jogadores, com milhares nas bancadas que não arredam pé, continuam também a fazer a festa com as bandeiras que lhes foram distribuídas, em contraponto, claro, com os assobios que vêm do outro lado.
12: Walter, vamos ouvir Rui Borges, como já tinhas indicado, já está na flash. somos capazes, é tão simples quanto isso. Sabíamos de antemão daquilo que o Torrense nos podia criar perigo, foi no que nos criou perigo, transições, bola parada. Depois andámos sempre atrás do prejuízo, não conseguimos, depois do empate fomos perdendo algum fulgor também. Não, tivemos algumas oportunidades, algumas aproximações à baliza do adversário, não conseguimos finalizar da melhor forma. O adversário acaba por ser feliz, acaba por abetar-se.
13: A equipa parece, e corrija-me se estiver enganada, nunca ter conseguido chegar aos patamares que esta época demonstrou em alguns momentos. Parece-lhe que, de alguma forma, houve um relaxamento, até por do outro lado estar uma equipa menor. O Rui avisou para isso, mas no inconsciente dos jogadores esteve presente. Isto fez diferença?
12: Eu penso que não. Penso que foi o desenrolar do jogo. Não fomos perdendo alguma confiança. Aqui ou ali a relva também muito pouco... Não era muito rápida como nós gostamos, queremos bola rápida, bola andar rápida, bola prendia muito, não é desculpa, como é lógico, mas nunca fomos aquela equipa muito intensa no processo ofensivo como gostámos e como pretendíamos. Não tem a ver com o relaxamento, porque eu acho que eles estavam ligados. Não fomos capazes, não seguimos quanto isso, dar os parabéns ao adversário, teve mérito, as poucas oportunidades que teve conseguiu finalizá-las e acaba por ser um vencedor.
13: O Rui disse na antevisão a esta partida que se o Sporting ganhasse a taça era uma grande temporada. Não ganhando, terminando a época sem títulos, de que forma é que define a época do Sporting?
12: É uma época que não pode ser totalmente positiva. Não nos podemos agarrar só e eu assumo essa responsabilidade. Uma equipa como nós, como o Sporting, quer ganhar, quer conquistas, quer troféus. Infelizmente não conseguimos. Apesar de toda a qualidade que fomos tendo ao longo do campeonato, ao longo do tempo, o que é certo é que chega ao fim e os adeptos querem troféus, querem conquistas e nós não fomos capazes. Por isso é perceber daquilo que temos que fazer melhor para a próxima época, levantar a cabeça. Estamos tristes todos, estamos tão tristes como os nossos adeptos. Agradecer o apoio que foi sempre incondicional, como sempre, e seguir.
13: Numa altura em que já se olha naturalmente para a próxima temporada, que tipo de ensinamento é que leva deste jogo aqui no Jamor, mas também desta época, para o que se segue?
12: Agora com o tempo é perceber naquilo que podemos melhorar. Aquilo que fizemos de bom, aquilo que fizemos de menos bom e tentar melhorar. De forma geral, mais do que qualquer final ou o jogo de hoje, olhar sim para aquilo que foi a época e onde é que nós temos que melhorar como individual e como coletivo.
13: Terá de ser obrigatoriamente um Sporting diferente na próxima época, até pelas muitas saídas que podem acontecer?
12: Vamos perceber o que é que o mercado vai ditar, entre saídas e entradas, perceber como é que vamos ajustar, como é que vamos ter a equipa, acredito sim num Sporting forte, como foi ao longo desta época também, mas acima de tudo que chegamos ao fim e que, apesar de termos feito coisas boas, a melhor forma de o valorizar é com conquistas, por isso é muito nisso que vamos focar. E crescer acima de tudo.
13: E agora não há margem de erro?
12: Não há margem de erro, não se trata de margem de erro. Trata-se de preparar a próxima época e como eu disse, tentar melhorar em todos os aspectos.
13: Fui só para terminar, este dia acaba por não ser positivo na história do Sporting, mas ainda assim, e por resultados de terceiros, o Sporting garante a chegada direta à Liga dos Campeões. De que forma é que isto muda na preparação da nova época?
12: Não muda nada. Tira-nos 4 jogos numa fase inicial. De resto, estamos tristes pela não conquista da Taça de Portugal, mais do que agora estar a pensar no futuro.
13: Obrigada, Rui.
14: Primeira análise de Rui Borges, depois da derrota diante do Torriense, mientras várias coisas que disse, retém uma época que não pode ser considerada totalmente positiva. Sporting que fecha a época sem troféus. Vamos agora escutar Morten Hjelmeland. Acho que a linguagem corporal do Sporting não foi boa hoje. Desperdiçámos algumas oportunidades. Temos que mostrar mais coragem. Mas acho que tivemos as chances para ganhar a partida, para marcar golos. Mas eles defenderam muito bem durante 120 minutos. E é aquilo que eu tenho a dizer sobre o jogo.
13: Que a equipa relaxou por ser um adversário menor?
14: Não acho. Temos muito respeito pelo Torriense, sei que eles fizeram um grande campeonato e que estão a lutar pela subida. Estávamos preparados para jogar este jogo, mas às vezes o futebol, estas coisas acontecem e é difícil dizer porque é que elas acontecem assim.
15: Penso
14: que no final o Torriense merecia ganhar mais esta final do que o Sporting.
13: Conhece tão bem o clube e sabe o que significa esse símbolo. Terminar esta época sem títulos, o que é que significa?
14: Dói muito não ter nenhum título esta temporada. Pensar imenso nisso quando for para casa de férias.
13: Ontem, quando falava sobre este jogo, prometeu falar sobre o seu futuro no final do jogo com o Torriense. O que é que pode dizer aos adeptos neste momento?
14: Não é o dia certo, não é o momento certo agora. Eu preciso primeiro de analisar o jogo, estar com a minha família depois do que aconteceu hoje.
13: Não, algum acordo com o Sporting para sair no fim desta época?
14: Não sei. Eu vou falar com vocês só depois, quando vier de férias. As palavras de Martin Hulman a dizer que o Torriense fez mais para ganhar um Sporting com dificuldades, a assumir isso o capitão da equipa leonina e sem olhar para já de forma concreta para aquilo que seja o futuro. Fala-se muito nessa iminente saída de Martin Hulman. A verdade é que ele atira apenas para depois das férias, pelo menos hoje, essas palavras em termos de definição de futuro. Não temos para já ninguém na zona de entrevista rápidas, não sei. Pronto, é isso mesmo que ia perguntar. com a vossa possibilidade.
11: Nós fomos colocados aqui numa outra zona com a promessa também de que teríamos a possibilidade de fazer entrevistas rápidas para a rádio. O Hulman já foi de regresso aos balneários, portanto não sei quem é que serão os protagonistas que a Federação nos colocará aqui nesta zona.
2: Do Sporting provavelmente já não há ninguém, porque já se foi toda a gente embora.
11: Ainda está fora da RTP.
16: A questão é, em relação a Hulman, ele ontem dizia que falaria do futuro após a final da taça. Hoje, e agora mesmo, acaba de dizer que só depois das férias. E a declaração da tarde, colocando o dedo na ferida, o Sporting nem sequer teve linguagem corporal adequada para disputar uma final de taça de Portugal. E essa é uma ferida que é colocada bem assente naquilo que foi a exibição do Sporting. Stopira avança agora para Walter Madureira à zona de entrevistas rápidas, depois de ter recebido o troféu de melhor em campo nesta final da Taça de Portugal.
11: Ele já recebeu esse troféu e penso que irá falar para a Sport TV dentro de alguns segundos.
16: Ao teu cuidado, João Gomes Dias.
14: Muito bem, vamos fazer aqui um compasso de espera para aparecer também na imagem o herói desta final da Taça de Portugal. Já aqui escutámos Rui Borges, já escutámos também a Morten Hulman, há jogadores do Torriense que estão a cortar a rede da baliza na qual Stopira acabou por marcar esse penalti para levarem mais uma recordação para casa deste momento único para a formação do Torriense. Aí está ele, Stopira.
17: É o vencedor da Taça de Portugal, o Torriense, é quem conquista este troféu. Está aí a medalha, prémio também de melhor jogador aqui da final. O que é que lhe passa pela cabeça, o que é que lhe vai na alma?
18: Ah, sem palavras. Só quero agradecer a todo o povo de Torres Vedras pelo apoio, a equipa técnica, todos os jogadores. Eu acho que foi uma longa caminhada, uma longa época. Trabalhamos muito e merecemos muito esse título. E agora não acabou. E vamos para a segunda mão contra a Casa Pia e para tentar subir divisão e fazer uma época perfeita.
17: Vocês sempre acreditaram que era possível, mais do que as palavras mostraram-no aqui hoje?
18: Ah, sem sombra de dúvida. Sabíamos o poderio do Sporting, uma excelente equipa. Eu acho que dos melhores em Portugal e da Europa. Mas nós também sempre acreditamos no nosso potencial e hoje mostramos que podemos competir de igual para igual e por fim saímos com a vitória. Eu acho que merecemos esse título.
17: Eu vi bem como festejou no golo, ali em direção também aos adeptos do Torriense, agora com o confirmar desta conquista. É um grande ano também para o Stopira, vai ainda ao Mundial, mas acredito que isso, o cansaço, isso não é nada perante um ano tão bom para o Stopira.
18: Ah, sem sombra de dúvida, cansaço faz parte, mas isto é resultado de muito trabalho. E, acima de tudo, o grupo, esse grupo, a nossa humildade. E mostramos sempre nos jogos mais difíceis, demos a cara. E eu acho que esse prémio, não só o homem do jogo,
19: pela toda a equipa, pelo Mister e pelo todo o povo de Torres Vedra. Vamos desfrutar dessa vitória.
17: Vocês até têm noção da dimensão deste feito. Também ainda agora acabou, mas é difícil ter noção da dimensão deste vosso feito.
19: Ah, isto é uma loucura, é loucura. Só quero dizer isto. Isto é uma loucura. Agora desfrutar e desfrutar hoje, amanhã descansar e pensar logo no Casa Pia.
14: Porque... Palavras de Stop Ira na Sport TV. Vamos escutar já Luís Tralhão na RTP.
20: Feita a pergunta se eu conhecia o treinador que tinha sido finalista da Taça Coturriense. Eu na altura não sabia. E respondi que gostava de um dia ser recordado como um dos finalistas. Não sou só eu, é o grupo inteiro, não é? E eu depois deixei bem claro a todo o grupo que isto nunca se trata apenas de uma pessoa, de mim, mas sim de todos nós. Este grupo vai ficar para sempre gravado na história do Torriense e na história do futebol português, digamos.
21: É claro que agora, a partir de hoje, vai falar-se muito daquilo que o Sporting fez ou não fez, mas qual é a história que conta desta semana tão complicada para si? Vai jogar ainda o play-off que vai eventualmente decidir a vossa ida para a segunda, para a primeira divisão. Como é que foi? Como é que foram todos estes dias e todos estes minutos e a forma como conseguiu mexer com os jogadores ali na cabine?
20: É uma semana muito, muito curta, não é? Muito intensa. Não tivemos muito tempo a pensar neste jogo, se calhar foi um dos fatores que nos ajudou, apesar de... Isto agora parece bonito dizer, depois ter ganho, mas não tivemos muitos dias para preparar o jogo, a verdade seja dita, mas como eu lhes disse a eles, nós preparamos o jogo desde o início da época, nós andamos a preparar para jogar com qualquer equipa. Sabíamos que ia acontecer isto, quer dizer, o Sporting, uma porcentagem gigante de posse de bola, nós com muito menos bola, tínhamos que esperar bem, defender bem, sair bem no ataque. Tivemos a felicidade, como é óbvio, e o mérito de marcarmos logo no início do jogo, isso também nos dá aquela confiança que é importante nestes jogos. Mas ao longo de todo o jogo fui sentido que nós éramos capazes de aguentar os ataques do Sporting, que esta equipa já demonstrou ao longo da época inteira, que é uma equipa que trabalha muito defensivamente. Para além dos princípios táticos e estratégicos que nós temos, a nossa maior força é a capacidade de sofrimento uns com os outros. E para mim eu estava super tranquilo. E pronto, foi preparar o Sporting, ver o Sporting ao detalhe, tentar tapar aquilo que eram as melhores forças deles. Infelizmente conseguimos.
21: Para lá da qualidade futebolística que foi demonstrando ao longo da temporada, é preciso também, claro, ter aqui grande qualidade humana. O segredo também passa por aí?
20: Na minha opinião, sem dúvida, absolutamente nenhuma. Tanto da nossa parte do staff, como dos jogadores. Eu disse ontem na conferência de imprensa, para mim foi bastante fácil, que ainda há 5 meses estava na Liga Revelação, e aproveito para lhes dar aqui a todos um grande abraço, que isto também é deles. E apanhei um grupo, pá, extraordinário, extraordinário. Não, seria difícil fazer um trabalho tão bom se tivesse outro tipo de personalidades.
21: Percebeu logo isso quando chegou em janeiro?
20: Fui percebendo. Eu também sou uma pessoa de consensos, tento gerar consensos, tento agregar. Acho que foi fácil agregá-los. Eles qualidade sempre tiveram. E depois, claro, isto é tudo muito bonito dizer, mas se não tivermos resultados, a ideia que nós temos não cola. E foi colando. Fomos ganhando. Na segunda liga fomos a equipa que fez mais pontos na segunda volta. Com mérito ultrapassámos o Lirinha na Taça, ultrapassámos um Faf muito difícil, mesmo muito difícil, de chegar aqui. E hoje tudo era possível, acreditámos, sem pânico, sem também entrar em euforias.
14: Perdemos o sinal da RTP, escutámos ainda assim o essencial de Luís Tralhão. João, voltamos. Sim.
22: Olha, tenho David Bruno.
14: Força,
22: boa
14: avança.
22: Oh, boa tarde, estamos em direto na Rádio Antena 1. O que é que se sente depois de vencer o Sporting e de conquistar uma Taça de Portugal?
23: Sem dúvida que é o momento mais feliz da minha carreira. É uma conquista incrível para mim, para o clube, para a cidade e mesmo na história da Taça de Portugal, porque é a primeira vez que uma equipa de escalão inferior ganha uma supertaça. Acho que estamos todos de parabéns. Isto não fica para a história, isto fica para a eternidade, sem dúvida.
22: Mas quando diziam que acreditavam, acreditavam mesmo ou era muito difícil?
23: Claro que sim, sabíamos que ia ser difícil, que o Sporting, pronto, é uma equipa fortíssima. Mas tínhamos a nossa fé e acreditávamos, claro, senão não valia a pena vir para aqui. E chegámos aqui à final por mérito próprio, por isso tínhamos que acreditar, sem dúvida.
24: Com a intranquilidade do adversário, à medida que as coisas não lhe saíam bem, também é uma sapiência, não
3: não é?
23: Sim, sabíamos que o Sporting ia querer entrar forte, marcar um golo no, nos minutos iniciais para tornar o jogo supostamente mais fácil, e aguentamos bem, e foi o contrário, foi um golo nosso. Isso também criou alguma intranquilidade, fomos vendo isso no, no terreno de jogo e na própria bancada, com os adeptos com alguma contestação, e sem dúvida jogou a nosso favor.
22: Já tem noção do que é que fizeram? Porque já cá tinham estado há 70 anos e não conquistaram o troféu. Agora ganharam o troféu, estão apurados para as competições europeias na próxima temporada, independentemente de subirem ou não de divisão?
23: É mesmo isso, ainda há bocado estávamos a comentar isso nós, nem temos noção do que desta conquista. Como disse há bocado, isto é histórico. Nunca foi feito em Portugal uma equipa de escalão inferior ganhar a Taça Portugal. Acho que ainda não caiu a ficha, sinceramente.
4: Quantos anos tem?
23: 34.
4: Então e que tal é levar com 109 aos ombros?
23: É incrível, mas levar desta forma, uma pessoa aguenta o esforço, aguenta com tudo. E então...
5: Temos aqui pelo menos uma tarja quase que figurativamente a fazer deles Jesus. O que é que significa literalhar neste grupo?
23: Não, claro, é o nosso chefe, claro que tem a sua importância. E também aproveito já para dar uma palavra para o Vítor Martins e a equipa técnica, que também tiveram um papel importante nesta trajetória da Taça Portugal.
22: Acha que a noite de hoje pode ser comparável a um carnaval em Torres Vedras?
23: Tenho que perguntar a esta gente, que esta gente
22: não, mas
23: está
22: pela vossa parte.
23: Vamos ver, mas penso que sim, acho que isto vai ser a noite adentro. Se bem que temos um jogo quinta-feira importante, então... Exato, é um jogo muito importante também na história do clube. Há que viver este momento, sem dúvida, mas também temos que ter a cabeça já.
4: Só mais uma questão.
6: O Papa Subidas já aconteceu várias vezes na sua carreira. Sente que esta equipa tem tudo para estar na Primeira Liga na próxima temporada?
23: Sim, temos demonstrado ao longo da época, e mesmo no primeiro jogo do play-off, hoje mais uma vez aqui contra uma grande equipa. Acho que temos todas as condições para conseguir subir à Primeira Liga, e seria ainda mais inédito e ainda mais incrível a época do Torriense.
4: Tem ideia quão histórico será também que uma equipa antes garantido numa competição europeia?
23: Não sei se será a primeira vez que isso acontece, não sei. Por acaso não tenho esse dado, se é uma equipa da segunda liga, não sei. Mas é incrível. E mais a Supertaça.
4: Não há dados, não é?
23: Pois. Ainda temos mais a Supertaça também, é mais uma oportunidade do clube ganhar um troféu. E siga para a frente, hoje aproveitar este dia de festa e logo vemos o que o futuro dirá.
22: A questão física pensa para o jogo de quinta-feira? A questão física?
24: Esta tarde, como é que foi o jogo agora de uma forma um pouco mais fria? Sempre que eu começo a equipa conseguiu ser superior ao Sporting neste jogo, como é que foi a gestão também dentro do relevado, até da vossa cabeça?
23: Sim, sabemos que o Sporting é uma equipa fortíssima e nos ia encostar um pouco atrás e estávamos preparados para lidar com isso. Mas a equipa acho que demonstrou personalidade e mostrou sempre calma em todos os momentos do jogo. E acho que, pronto, o Sporting tem mais poderia ofensivo, mas uma vitória justa e merecida da nossa parte.
22: Foram obrigados a fazer mais 30 minutos de jogo. A questão física vai pesar na próxima quinta-feira?
23: Sim, não foi o ideal, obviamente, mas nesta fase da época, cansaço, não cansaço, acho que o que estamos a lutar por uma coisa tão incrível, acho que não podemos pensar nisso. E lutar pela vitória para conseguirmos a subida de divisão.
6: O que é que mudou com a chegada do Luís Tralhão? Porque a vossa segunda volta é completamente memorável, tendo em conta a dificuldade que existe na segunda liga e agora com o culminar deste troféu e com a possível subida à primeira divisão.
23: Sim, isso é um dado já comprovado, fomos a melhor equipa da segunda volta, da segunda liga. É assim, a gente também não estava mal com o Vítor Martins, tivemos ali uma sequência um pouco negativa e o clube decidiu fazer uma mudança, mas havia qualidade no grupo, isso já tínhamos demonstrado e foi pôr as peças no sítio e está à vista de todos o excelente trabalho que foi feito pelo clube.
22: Muito obrigado às palavras de David Bruno naquilo que seria uma zona de entrevistas rápidas para as rádios. Tendo também o olhar agora noutra zona, na expectativa de ter agora Stopira numa... Stopira agora num registro se calhar mais tranquilo do que há pouco. Já acredita que fez história aos 38 anos de idade, depois da convocatória para o Mundial, conquista a Taça de Portugal e marca o gol decisivo?
25: Ah, isto é uma loucura, é uma loucura. Mas eu sempre acreditei desde o início. Uma palavra, eu acho que eu sou predestinado. Abençoado pelo Deus e também todos os meus amigos, meu familiar, acima de tudo meus colegas, que desde o início eu falei no balneário, malta, acredita que é possível, vamos à luta. E acho que todo Portugal, todo mundo vê um jogo hoje muito bem disputado contra uma grande equipa que é o Sporting, mas nós acreditamos, mesmo sendo divisão inferior, lutamos olhos nos olhos, sem medo que era possível, e no fim fomos abençoados e eu também predestinado pelo golo.
24: O que é que sentiu quando percebeu que o árbitro tinha assinalado grande nulidade e que era sua responsabilidade?
25: Senti que chegou a nossa hora. Chegou a nossa hora e senti toda a confiança de assumir o penalti. porque sabia que era o momento certo para assumir o penalti e dar esta vitória a toda essa massa associativa de Torres Vedra que vieram aqui fazer a festa. Eu acho que foi uma festa linda da taça e merecemos essa vitória. E quero dedicar a minha família, a minha namorada, meu pai, minha mãe que está aqui, meu irmão, minha irmã, meus amigos e Cabo Verde em geral, Zona Média, quem eu sabe, no Sajunto, Cabo Verde não vai!
0: O que é que você disse? Traduza lá.
25: Cabo Verde, vamos, agora descansar pelo próximo jogo, preparar a segunda mão de playoff e depois o Mundial.
5: Perguntar-lhe, a forma como este grupo viveu a sua convocatória para o Mundial, a forma como festejaram os golos, o momento de sofrer e de marcar e como festejaram este troféu, que grupo é este que
25: tu pensa? Demonstra a nossa união, demonstra como somos forte como grupo, tão grande como somos, e provamos isso hoje mais uma vez. Não só, eu fiquei muito feliz, até fiquei emocionado quando fui convocado pela seleção, mesmo sabendo que era possível, mas senti todo o balneário a festejar comigo, a felicidade minha, como que é deles também. E isto mostra hoje dentro do campo e no momento do penalti e também no momento que sabemos sofrer, tivemos dificuldade no jogo, mas isto é demonstrar-me que somos uma verdadeira equipa, os bons nos bons momentos, e a vitória é tão merecida.
0: E agora
25: é
0: quinta-feira.
25: É predestinado. É uma loucura, é loucura esta época.
0: É loucura. E agora, para ser mesmo espetacular, é garantir quinta-feira a subida?
25: É, temos trabalho para fazer. Agora, festejar agora, talvez até amanhã, e depois pensar na segunda volta do play-off e tentar fazer o nosso trabalho, tentar chegar à primeira divisão.
1: Vai ser um carnaval em todos os
25: pedaços? Espero que sim. Vamos, Torres! Bora!
22: As palavras de Stopira numa zona de entrevistas para as rádios, onde estão também outros órgãos de comunicação social. Daqui a pouco teremos a oportunidade de ouvir Luís Tralhão.
14: Vamos tentar acelerar processos. Há pouco já começou o Carnaval no Jamor, com o som cavalinho de Gasparzinho e Pedro Sampaio, a abrir também o mote para aquilo que será uma noite. É um tema emblemático no Brasil.
2: Vai ser lindo até para quinta-feira.
14: Avancem vocês, porque estamos já nesta ponta final da emissão.
2: Olha, vamos para as notas dos comentadores da Antena 1. Melhor jogador em campo, Matilde, começo por ti.
3: Eu acho que o prémio foi bem entregue a Stopira, não pelo penalti que acaba por coroar, mas por um jogo de muita solidez defensiva, muito sacrifício, de coberturas. É um jogador que ajudou a manter a baliza pouco batida e, portanto, merece o destaque.
2: António Tadeia.
7: Eu votei no Stopira, mas depois de repente também me lembrei que é ele que está também no lance do golo. Do Soares, não ficaria mal também entregue ao Dani Jean ou eventualmente a qualquer dos homens do meio campo, com destaque para o liberado, fez uma boa partida também, mas sim, Stopira é justo.
14: Sinal menos, Matilde.
3: Vai a Anidis, acho que houve alguns jogadores que não tiveram particularmente bem no Sporting, mas o Vaianidis teve uma tarde muito complicada, quer defensiva, quer ofensivamente.
7: António. Eu, para sinal menos, eu quero simbolizar em Rui Borges aquilo que foi uma exibição
2: paupérrima.
7: Eu ia dizer patética mesmo, mas porque
14: é mais isso.
7: Enfim, não quero com isto tirar mérito ao Torriense, que o tem, como é evidente, mas a quantidade de jogadores do Sporting que hoje apareceram fora dela, Vaianidis, Inácio, o próprio Maxi, Jani Catamo, Luís Guilherme entrou e não se notou que ele lá estava, viu-se esforço em Trincão e em Pedro Gonçalves, mas pouco mais do que isso, e então aquilo, e o treinador também conseguiu prejudicar a equipa com as substituições que foi fazendo. Cada vez que o Sporting mexia, o Sporting piorava. Daí que tem que simbolizar em Rui Borges o sinal menos deste jogo.
2: Matilde, cartão mostras ao árbitro da partida, António Nobre de Leiria.
3: Eu acho que de uma forma geral foi um jogo bem gerido. Aquele lance do livre é estranho, ainda não sei o que aconteceu. Em relação ao lance do Inácio, depois não ouvimos mais sobre isso, portanto acredito que o amarelo tenha sido bem dado. Parece-me que foi uma partida bem gerida.
2: António.
7: Sim, eu acho que ele teve a preocupação de não dar muitos cartões para não eventualmente não estragar a festa. Aceito,
14: António,
7: a decisão.
14: Deixa-me só interromper. Walter Madureira, tens possibilidade de falar com o treinador vencedor da Taça de Portugal, Luís Tralhão.
22: Vamos ouvi-lo.
8: Acima de tudo, para além de toda a qualidade que tem,
20: a melhor qualidade deles todos é humana. Isso vê-se todos os dias e eles merecem muito. Se há gente que merece, são eles. E com o apoio desta gente toda torna-se muito mais fácil.
22: Luís, parece que era mais sereno no meio de tanta confusão, de tanta agitação. Era mesmo assim ou isso era uma capa que estava a tentá-lo manter sereno para os instantes finais?
20: Mais do que sereno, estava lúcido para tomar decisões e tentar olhar para o jogo e perceber, calma lá, o que é que... Tinha esse plano na minha cabeça, porque já tive em alguns jogos com muita gente, mas nunca num jogo com 40 mil pessoas. E fiz esse trabalho ao longo dos últimos dias de me preparar, eventualmente, acontecesse o que acontecesse, estar com a cabeça fria para tomar boas decisões. A gente, eu, como todos os treinadores, temos planos e temos cenários montados na cabeça. E às vezes o que a experiência me diz é sermos demasiado efusivos e ter aqui o coração junto da boca ou tomar decisões muito drásticas, depois acaba no minuto seguinte podemos sofrer um golo e então acabamos por não estar a pensar. E hoje, honestamente, aquilo que eu estava mesmo era a querer pensar durante o jogo.
24: Foi sempre muito sereno, ou aparentou sempre ser muito sereno adiante do Sporting?
20: Acho que essa é a nossa matriz durante estes tempos, os últimos tempos. Portanto, não entramos em pânico por sofrermos uma ocasião de golo ou por sofrermos um golo. Acabámos por sofrer um golo, o Sporting teve várias oportunidades. Se calhar aquela que nem sequer criou muito foi um ressalto que foi para dentro da área e acabou por ser golo. Mas a equipa não entrou em pânico e esta malta sabe que hoje íamos dar tudo por tudo para chegar ao final e podemos vencer.
22: Tem algum receio que no pós-festa, com esta euforia toda, que se desfoque um bocadinho daquilo que é também outro objetivo, que é o jogo de quinta-feira em Rio Maior?
20: Obviamente que a nossa preocupação é recuperar bem os jogadores, não é? Para quinta-feira, isso é determinante fisicamente, mas nós sabemos que o estado anímico e motivacional deles é brutal. Portanto, vamos fazer o nosso trabalho. Não vou hoje proibir ninguém de festejar, isso está fora de questão, com moderação, como é óbvio, mas amanhã, meio de manhã ou à tarde, olha, vou pensar um bocadinho, mas é à tarde, provavelmente à tarde vamos treinar.
22: É alguma dedicatória?
24: Espera para o ano ser o rei do carnaval em Torres Vedras? Vai ser...
20: Eu não quero ser rei de nada, não ambiciono nada disso, sou uma pessoa bastante discreta e que gosta de fazer o meu trabalho e ser feliz naquilo que faço, sem protagonismos exagerados. Sei que o treinador muitas vezes é a cara do grupo, mas sou treinador há muitos anos, fui professor também há muitos anos, e aquilo que eu costumo dizer é que eu gosto que os meus grupos sejam um bocadinho reflexo daquilo que eu também sou como sou.
22: Tem alguma dedicatória especial para fazer neste momento, depois de conquistar a taça?
20: Olha, eu dedico em primeiro lugar aos adeptos do Torriense, que eles merecem mesmo. Isto não é por ser simpático ou por ficar bem na fotografia, mas eles merecem muito, acreditaram muito, mobilizaram-se muito, e eu senti essa energia sempre a crescer. Bah, e depois não posso esquecer a minha família, não é? A minha mulher, que me apoia incondicionalmente. Toda a gente sabe que eu... Toda a gente imagina o que é a vida de um treinador, não é? Portanto, temos alguns... Nem tudo é rosas e são muitos momentos passados fora de casa. Ela tem sido uma mulher fantástica, que faz de mãe, às vezes também de pai, e é uma pessoa muito, muito especial para mim. E os meus pais, desculpem estar a impressionar-me, mas os meus pais são sempre as pessoas que acreditam mais em mim. Desde miúdo, mesmo quando as coisas não correm tão bem, são eles que estão lá sempre. Bah, isto, para o meu pai, para a minha mãe, para o meu irmão, meu obrigado.
22: E obrigado, vamos deixá-lo festejar. Luís Tralhão, não fez de reportagem no relevado aqui no Estádio Nacional.
2: António Tadeia, completa em relação ao árbitro, e já agora, o que é que achaste desta final da Taça de Portugal? Absolutamente histórica, nunca um clube da 2ª Divisão a tinha ganho.
8: Pronto, em relação ao árbitro, parece-me que, enfim, vinha com essa ideia de não dar cartões a mais para não estragar a festa. Houve ali 10 ou 3 lances que percebi mal, ou que não vi como ele, mas dou-lhe cartão verde, porque me parece que esteve claramente ao nível do jogo. Em relação ao jogo em si, foi muito bem preparado o jogo pelo Torriense. E eu quero começar pelo Torriense, porque o Torriense merece a festa que está a viver neste momento. A equipa, muito solidária do ponto de vista defensivo, conseguiu organizar-se atrás, primeiro com a inclusão
7: do Quintero como lateral direito para o David Bruno vir defender dentro. Depois, mais à frente, com a inclusão do Léo Silva à direita dos dois centrais, para o, já com o David Bruno a fazer lateral direito quando o Quintero saiu, a equipa conseguiu sempre fechar o seu espaço na área, convidou o Sporting a cruzar e o Sporting foi no engodo, cruzou muito, quase sempre para o Lucas Paes conseguir bloquear. E depois, sempre que conseguia ligar as duas motas que tinha na frente, e teve sempre duas, primeiro o Zoui e o Dani Jean, e depois, na segunda parte, o Seydi e o Dramé, a equipa conseguia criar problemas ao Sporting. O Sporting, por seu lado, pareceu-me sempre falho de energia, falho de motivação, falho de inspiração, houve demasiados jogadores a não conseguirem pôr no campo aquilo que, de facto, parecem ser capazes. Este é um final de época penoso para a equipa do Sporting. Muita gente em sub-rendimento hoje. E hoje era o dia em que estava em causa um título. E isto, não só o Sporting teve uma boa notícia ao intervalo, quando viu confirmada a entrada na fase de Liga da Liga dos Campeões. São 47 milhões de euros, creio eu, que entram assim de uma vez. Mas, ao mesmo tempo, parece-me que a equipa não tem aqui um início da época que vai ser problemático. Não só porque se antevê uma espécie de revolução nesta equipa, vamos a ver se ela acontece ou não, como também porque depois Rui Borges não vai entrar na época com o espírito e com a aceitação por parte das bancadas que se impõem.
16: Matheus, as consequências são fabulosas para o Torriense, veremos se terá essa época perfeita. Para o Sporting, certamente um período de reflexão para toda a gente na estrutura verde e branca.
3: Sem dúvida, uma época que até há duas horas atrás teria sido muito boa, segundo Rui Borges, com a possibilidade de vencer a taça, e termina sem qualquer título. É verdade que o Sporting foi uma equipa que jogou muito bem, a equipa do Futebol Champagne, que muitas vezes foi elogiada, mas que no fim das contas participou em tudo, não ganhou absolutamente nada. E hoje foi uma equipa com pouca energia, com pouca capacidade de desequilibrar um adversário que, com todo o mérito, disputa este jogo e acaba por o vencer, mas que não tinha os mesmos argumentos. E o Sporting disse, avisado das bolas paradas e do contra-ataque, é exatamente nesses momentos que sofre golo. Uma equipa que não foi tão forte nos duelos quando teve que ser, nomeadamente no segundo golo e nos lances de bola parada, que não incutiu velocidade onde tinha que incutir, que não foi corajosa para ter protagonistas a assumirem momentos de um para um e desequilíbrio, e portanto não conseguiu acabar a temporada com qualquer título, e além disso acabou bastante veiado por um público que se juntou para apoiar, mas que também se juntou para poupar.
2: Obrigado, Matilde Fidalgo. Obrigado, António Tadeia. Os comentadores da RTP Anteirão esta tarde, noite, aqui no Estádio Nacional em Lisboa. O futebol português tem as decisões da temporada 25-26 tomadas. Em termos de títulos, Futebol Clube do Porto campeão nacional, Torriense vencedor da Taça de Portugal, Vitória de Guimarães vencedor da Taça da Liga e o Benfica vencedor da Supertaça. O Sporting, apesar de ter chegado praticamente às divisões, acabou por não conseguir ganhar nada. Zoi marcou aos 4 minutos, empatou Soares aos 54, de grande penalidade, Stopira de pé direito aos 113 minutos, colocou-me a vitória no Torriense, uma vitória absolutamente histórica. É a primeira vitória do Torriense na Taça de Portugal. É a primeira vez que uma equipa da 2ª Liga consegue ganhar o troféu. E isto veio mudar várias situações em relação às competições europeias, porque o Benfica vai à segunda pré-eliminatória da Liga Europa, o Sporting de Braga vai à segunda pré-eliminatória da Liga Conferência. A equipa do Famalicão fica fora das competições europeias. É o Torriense que vai à Liga Europa. Em nome de toda a equipe, uma boa noite. Mais uma vez, tivemos a oportunidade de narrar história em direto. Boa noite.
14: Assim foi. Um grande abraço. Boa noite a toda a equipa da Antena 1. Daqui a pouco vem a informação à hora certa.

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1: São 9 horas no continente e na Madeira, são 8 nos Açores. Nas notícias.
2: Contra todas as expectativas, o Torriense bateu o Sporting na final da Taça de Portugal por 2-1. O tempo regulamentar terminou com as duas equipas empatadas, com um gol para cada lado, mas a equipa de Torres Vedras conseguiu marcar o gol da vitória já no prolongamento. O Sporting perde a Taça de Portugal, mas consegue o acesso direto à Liga dos Campeões, depois do Aston Villa ter batido hoje o Manchester City na última jornada da Liga Inglesa. A Iniciativa Liberal e o Chega pedem uma audição urgente no Parlamento do Ministro da Administração Interna e também do Secretário-Geral do Ministério, que apresentou hoje a demissão na sequência da recondução do Presidente do Siresp, anunciada na sexta-feira.
1: Estão 19 graus em Ponta Delgada e no Funchal, 21 em Coimbra e no Porto, estão 22 graus em Lisboa e em Faro. Notícias na Antena 1, a edição de Alexandre David.
2: De forma inesperada, acabou por dar Torriense num final de tarde de emoções fortes no Jamor. A equipa de Torres Vedras bateu o Sporting na final da Taça de Portugal por 2-1.

0: De Portugal de futebol na história dos Azuis Grená, depois do emblema da segunda liga ter batido o favorito por 2-1 no final da prova. O troféu foi entregue pelo Presidente da República, António José Seguro, que marcou presença na tribuna do Estádio Nacional e se estreou também a entregar este troféu no momento em que esteve ladeado por Luís Montenegro, o Primeiro-Ministro. No final do jogo, Luís Tralhão, o treinador do Terriense, diz que a equipa conseguiu manter a tranquilidade.
1: Acabámos por sofrer um golo, o Sporting teve várias oportunidades, se calhar aquela que nem sequer criou muito, foi um ressalto que foi para dentro da área, acabou por ser golo, mas a equipa não entrou em pânico e esta malta sabe que hoje íamos dar tudo por tudo para chegar ao final e podemos vencer.
0: Já Rui Borges, o treinador do Sporting, reconhece que a equipa esteve muito longe do seu melhor.
2: Nunca conseguimos ser um Sporting à nossa verdadeira imagem. É muito por aí, por sermos reativos. A malta que entrou no registro do jogo não mudou muito. É levantar a cabeça, perceber o futuro também, perceber o que é que temos que fazer melhor, não só em relação a este jogo, mas em relação a tudo que foi a época, porque é ingrato para eles, para os jogadores principalmente, porque vou defendê-los sempre, vou dar a cara sempre por eles. Por tudo que demonstraram ao longo da época, mereciam, mas lá está. O merecer não chega, tínhamos de ter feito mais, não fomos capazes.
0: Declarações do treinador do Sporting já esta noite, depois da equipa de Alvalade ter sido derrotada na final da Taça de Portugal por 2-1 frente ao Torriense. O Sporting vai ter entrada direta na fase da Liga dos Campeões de Futebol na próxima época. Isto depois da vitória do Aston Villa esta tarde frente ao Manchester City na última jornada do campeonato. A equipa orientada por Unai Emery foi ao terreno do Manchester vencer por 2-1 em jogo de despedida de Bernardo Silva para assim somar o quarto lugar da Liga Inglesa, a Liga Europa conquistada na passada quarta-feira, abrindo assim as portas na fase de Liga dos Campeões do clube português, o segundo classificado no Campeonato Nacional. O Tottenham ganhou hoje ao Everton por 1-0 com o golo do português João Palhinha na última ronda da Liga Inglesa de Futebol, ditando assim a despromoção do West Ham, que é treinado por Nuno Espírito Santo. A West Ham que cai assim para a segunda divisão no campeonato inglês. A iniciativa liberal pede audição urgente no Parlamento do Ministro da Administração Interna, do Secretário-Geral Adjunto do Ministério, que se demitiu na sexta-feira, e também o Presidente do Ciresp, que toma posse amanhã. Num requerimento enviado ao Presidente da Primeira Comissão Parlamentar, com data de hoje, a iniciativa liberal afirma que é importante a prestação de esclarecimentos urgentes à Assembleia da República. Contactado pela Rádio Pública esta tarde, o Ministério da Administração Interna confirma que António Pombeiro se demitiu do cargo de Secretário-Geral Adjunto do Ministério na sexta-feira e que já tinha pedido admissão a 28 de abril, antes de ser conhecida a escolha do General Viegas Nunes para Presidente do Ciresp, que foi anunciada oficialmente na passada sexta-feira. A notícia da admissão do secretário-geral adjunto do Ministério da Administração Interna foi avançada pela CNN Portugal, que teve acesso a um e-mail enviado ao ministro Luís Neves, em que António Pombeiro refere que já tinha alertado o ministro anteriormente para situações ocorridas no Ciresp sem que tivesse sido desencadeada qualquer averiguação interna. António Pombeiro acusa o general Viegas Nunes de favorecimento, conflitos de interesses e decisões eticamente reprováveis. O Presidente do Chega anunciou hoje o pedido de audição parlamentar urgente do Ministro da Administração Interna e também do Secretário-Geral Adjunto, demissionário António Pombeiro, e do General Paulo Viegas Nunes, questionando a integridade desta escolha para o Ciresp. André Ventura faz mesmo uma relação com este episódio, com o relatório recentemente divulgado pelo Presidente da República.
3: Esta demissão, no âmbito do Ministério da Administração Interna, ocorre no mesmo ou nos mesmos dias em que o Presidente da República deu a conhecer o relatório das tempestades feito pelo seu próprio staff e pela sua equipa de presença no terreno, dando a conhecer precisamente que o Governo falhou na generalidade e nos casos principais de gestão da crise em relação às tempestades. Aquilo que suspeitámos durante a campanha eleitoral é agora, e será ainda quando o relatório for conhecido publicamente, mais evidente em relação às falhas que o Governo teve num tema em que não podia fazer.

0: falhar e em que não devia falhar.
1: As críticas e o pedido de audição urgente feito esta tarde por André Ventura, o presidente do Chega, na sequência da demissão do secretário-geral adjunto do Ministério da Administração Interna. O presidente do PSD e primeiro-ministro Luís Montenegro pediu esta tarde aos jovens que estavam no Congresso da JSD em Viseu para não se deixarem acorrentar por discussões nas redes sociais. Um momento que foi seguido pelo repórter Joaquim Reis.
2: João Pedro Luís, ex-mandatário nacional da juventude de Luís Montenegro, quando este foi eleito presidente do PSD em 2022, é o novo líder da juventude do partido. No encerramento do 29º Congresso da Jota, Montenegro saudou-o com amizade e aos jovens congressistas quis transmitir uma mensagem de esperança na transformação do país.
3: Um dos grandes eixos da nossa política é termos a oportunidade de concretizar em decisões o princípio de unidade intergeracional e, em particular, de dizer aos jovens de Portugal que há futuro em Portugal. O futuro de Portugal será tanto maior quanto o nível de participação dos jovens se puder precisamente materializar cá dentro e não no estrangeiro. Integra esta geração e o processo de transformação e reforma que o país está a assistir.
2: Na transformação inscrevem-se as reduções de impostos para os mais jovens em início de vida, políticas públicas de habitação, o ensino profissional e, em especial, pedindo Luís Montenegro o apoio da juventude social-democrata,
3: uma nova fase da nossa legislação laboral. Não há melhor plateia do que esta para compreender o alcance daquilo que nós queremos. Muitos jovens emigraram por falta de dinamismo económico, afetado também pelo dinamismo laboral. A legislação laboral, com todos os outros fatores de competitividade, deram a Portugal uma taxa de desemprego jovem que é cerca de 3 vezes maior do que a taxa de desemprego normal. Por isso, este combate também é o vosso combate.
2: A terminar, Luís Montenegro deixou uma firme mensagem aos jovens. A JSD é uma escola de valores e não para lugares.
1: Declarações de Luís Montenegro esta tarde no discurso de encerramento do Congresso da JSD em Viseu, que elegeu João Pedro Luís como novo líder.
4: Alexandre David, com as notícias da Antena 1, num simultâneo com a RTP, Antena 1 Açores e Madeira, a RTP África e a RTP Mundo. 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

Estamos a começar mais uma hora na Rádio Pública Portugal, a partir do este plot twist de Carolina de Solange. Filipe Pinto e Tiago Vaz no som desta emissão nacional. Eu sou o Herberto Quaresma e digo-lhe que vamos ficar com Quero é Viver, de Sara Correia. E depois há um clássico dos 80s, são Soft Cell, de Mark Almond. Bom domingo connosco.

0: Estes são os Alentons com Dona de Si. Daqui a pouco chegam Maira Andrade e Paulo Gonço. Primeiro, algumas sugestões.
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Da janela do meu quarto. Foi o que ouvimos de Paulo Gonzo. Atrás a manga de Mayra Andrade. E está na hora de dizer como vai estar o tempo amanhã. Esta segunda-feira no continente, o céu vai estar muito nublado, com possibilidade de ocorrências de aguaceiros fracos e dispersos, acompanhados de trovoada no norte e durante a tarde. O céu na Madeira vai estar em geral pouco nublado. O céu nos Açores terá mais nuvens, mas com algumas boas abertas, aguaceiros fracos nos Açores e também eles pouco frequentes na região autónoma. Nas máximas, Ponta Delgada 21 graus, o Funchal e o Porto chegam aos 25, máxima de 27 para Faro, Lisboa chega aos 31, máxima de 32 para Coimbra. 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Laurie Anderson está de regresso a Portugal, vai passar por Lisboa, no CCB. O concerto está então marcado para o próximo dia 31. Paradise. Language is a Virus. Laurie Anderson.

É o regresso de um gênio. Chama-se Laurie Anderson, está de volta a Portugal. Concerto marcado para o próximo dia 31 no CCB, em Lisboa. Este é Luís Trigas Cheiro. Depois, Edmundo Inácio.

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Gail I back again na Antena 1. E agora, só penso nisso. Rita e os usados de qualidade.

0: Que mulher é essa? A garota não, na Antena 1. Atrás ouvimos Só Penso Nisso com Rita e os Usados de Qualidade. São os momentos iniciais de nova canção. Este é Benjamin, Recursos Humanos.
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0: E era mesmo o Benjamin que vai entrar daqui a pouco. Primeiro, Pearl Jam.

Uma das marcas do grunge nos anos 90, os Pearl Jam, de Eddie Vedder, neste Daughter. E agora, prometido é devido, uma segunda vez para estes recursos humanos. Benjamin. As notícias essas chegam à hora certa.

Recursos Humanos é uma das novas de Benjamin. Estamos a chegar ao fim desta hora. Depois, o golpe que derrubou a Primeira República, um programa especial que se vai ouvir depois da informação. Até às notícias, os Rolling Stones. Esta vai para o Alexandre, que está a escrever as notícias, que chegam à hora certa.

0: Os eternos Rolling Stones neste Harlem Shuffle. Depois das notícias, o golpe que derrubou a Primeira República. Passa na Antena 1.
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0: São 10 horas no continente e na Madeira, são 9 nos Açores e nas notícias.
2: E a Taça de Portugal vai para Torres Vedras. O Torriense bateu hoje o Sporting por 2-1 na final da Taça de Portugal no Jamor. Depois da surpresa, a equipa de Torres Vedras vai disputar a fase da Liga Europa, naquela que vai ser a estreia nas competições europeias. Por causa da vitória do Aston Villa frente ao Manchester City, o Sporting consegue garantir acesso direto à Liga dos Campeões. Tanto o Chega como a Iniciativa Liberal querem explicações urgentes no Parlamento sobre a demissão do secretário-geral adjunto do Ministério da Administração Interna. O ministro Luís Neves também vai ser chamado.
0: Esta hora estão 18 graus no Funchal e em Ponta Delgada, estão 20 no Porto e em Coimbra, estão 21 em Lisboa, 22 em Faro. 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
2: Era inevitável Torres Vedras em festa quando muitos habitantes esta noite estão na rua para celebrar a vitória do Torriense na final da Taça de Portugal. A equipa do segundo escalão bateu o Sporting no Jamor por 2-1. Foi mesmo a primeira equipa a marcar. O Sporting conseguiu empatar, mas depois, no prolongamento, o Torriense conseguiu marcar o gol da vitória. Luís Tralhão, o treinador da equipa de Torres Vedras, não conseguiu disfarçar alguma emoção depois do apito final do árbitro.
3: Em primeiro lugar, aos adeptos do Torriense, que eles merecem mesmo. Isto não é por ser simpático ou por ser ficar bem na fotografia, mas eles merecem muito, acreditaram muito, mobilizaram-se muito e eu senti essa energia sempre a crescer. Pá, e depois não posso esquecer a minha família, não é? A minha mulher me apoia, pá, incondicionalmente. Toda a gente imagina o que é a vida de um treinador, não é? Portanto, nem tudo é rosas e são muitos momentos passados fora de casa. Ela tem sido uma mulher fantástica que faz de mãe, às vezes também de pai. E é uma pessoa muito, muito especial para mim. E os meus pais, desculpem emocionar-me, mas os meus pais são sempre as pessoas que acreditam mais em mim. Desde miúdo, mesmo quando as coisas não correm tão bem, são eles que estão a emocionar-me, mas os meus pais são sempre as pessoas que acreditam mais em mim. Desde miúdo, mesmo quando as coisas não correm tão bem, são eles que estão lá sempre. Bah, isto, para o meu pai, para a minha mãe, para o meu irmão.

0: mereciam, mas lá está. O merecer não chega. Tínhamos de ter feito mais, não fomos capazes.
1: O gol da vitória do Torriense foi apontado por grande penalidade por Stopira.
2: Orgulho, orgulho, orgulho. Muito orgulho desta equipa. Fizemos por merecer. Eu acho que fomos um digno vencedor. E parabéns a toda a equipa. Parabéns a... Esses adeptos todos merecem.
3: Onde é que você foi buscar energia para estar assim até aos 120 minutos e com 38 anos?
2: Olha, é como sempre, muito trabalho, dedicação. E é isto.
1: O capitão do Torriense, Stopira, foi responsável por erguer a primeira taça de Portugal de futebol da história desta equipa, depois do emblema da 2ª Liga ter batido o favorito por 2-1 no final desta prova. Esta foi a segunda vez que o Torriense esteve numa final da Taça de Portugal. A última tinha acontecido há 70 anos. O repórter Walter Madureira falou com António Bento, sócio número 25, que assistiu aos dois momentos. E claro que preferiu o de hoje.
4: Melhor, foi muito melhor cá estar. Foi uma felicidade tão grande que me proporcionaram, trazendo-me cá, convidando, trazendo, proporcionando a alegria de manhã ter estado ao pé da taça e combinarmos com o meu filho. Esta vai logo para todos connosco, para a gente ver se que adivinhava. E vai mesmo, e vai mesmo. Pronto, depois foi um dia cheio, porque... Há 70 anos, quando cá estive, foi uma tristeza, o jogo correu muito mal. Não é que tenha corrido mal, que tivéssemos jogado mal, mas porque grave, não foi erro, que foi deliberado, que grave demais. Hoje,
5: e
4: não.
5: Hoje, como é que foi?
4: Eu hoje acho que foi um jogo absolutamente normal, não havia nada de grave, nem para um lado, nem para o outro. Foi uma felicidade, porque era aquilo que eu desejava, era que o Torriense ganhasse. E ganhou, felizmente, somos. Emocionei mesmo um bocadinho quando o jogo acabou. Palavra de honra, quando o jogo acabou, aí vieram as lágrimas aos olhos de felicidade. Foi um prazer enorme.
5: E agora vai ser festa como se fosse carnaval?
6: Ah, hoje?
4: Esta noite vai ser, certamente. Não sei o que é que está lá preparado já, mas vai ser, certamente. E vou, ainda com alguma dificuldade de locomoção, mas ainda vou dar uma perdinha porque... Isto não volta a acontecer na minha vida.
1: A emoção e a festa dos adeptos do Torriense que hoje bateram o Sporting na final da Taça de Portugal por 2-1 no Jamor. Apesar de ter perdido a Taça de Portugal, o Sporting conseguiu entrada direta na fase da Liga dos Campeões de Futebol da próxima época, depois da vitória do Aston Villa frente ao Manchester City. Graças a este feito histórico, a equipa de Torres Vedras garante assim lugar na fase regular da Liga Europa. Posto isto, o Benfica terá de jogar a segunda pré-eliminatória da Liga Europa e está assim obrigado a arrancar a pré-época mais cedo. Para os encarnados, a primeira mão está marcada para o dia 23 de julho, a segunda para 30 do mesmo mês. A equipa da Luz vai ter que fazer 6 jogos até entrar na fase de Liga. Já o Sporting Braga vai para a segunda pré-eliminatória da Liga Conferência e o Famalicão, que também torcia pelo Sporting após o 5º lugar no campeonato, fica fora das competições europeias. O presidente do Chega anunciou hoje o pedido de audição parlamentar urgente do ministro da Administração Interna e também do secretário-geral adjunto de missionário António Pombeiro e ainda do general Paulo Viegas Nunes, questionando a integridade desta escolha para o Siresp. André Ventura faz mesmo uma relação com este episódio com um relatório recentemente divulgado pelo presidente da República.
7: Esta demissão no âmbito do Ministério da Administração Interna ocorre no mesmo ou nos mesmos dias em que o Presidente da República deu a conhecer o relatório das tempestades feito pelo seu próprio staff e pela sua equipa de presença no terreno, dando a conhecer precisamente que o Governo falhou na generalidade e nos casos principais de gestão da crise em relação às tempestades. Aquilo que suspeitámos durante a campanha eleitoral é agora e será ainda quando o relatório for conhecido publicamente mais evidente em relação às falhas que o Governo teve num tema em que não podia falhar e em que não devia falhar.
1: Para além do Chega, também a Iniciativa Liberal pede audição urgente no Parlamento do Ministro da Administração Interna, do Secretário-Geral Adjunto do Ministério, que se demitiu na sexta-feira, e também do Presidente do Siresp, que toma

0: toma posse amanhã, depois de ter sido anunciado na passada sexta-feira que ia ser reconduzido na presidência do Conselho de Administração do Ciresp, depois de ter abandonado o cargo em 2024.
1: Alexandre David, as notícias na Antena 1 com simultâneo. Com a RTP Antena 1 Açores e Madeira, a RTP África e a RTP Mundo. 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
1: 11 horas, aliás 10 horas 9 minutos. 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
1: Bom domingo.
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1: Connosco. O golpe protagonizado pelo general Gomes da Costa e outros militares aconteceu há 100 anos. Na rádio temos estado a recordar este acontecimento marcante do século XX português com uma série documental de 4 episódios. O golpe que derrubou a Primeira República é um trabalho do jornalista João Paulo Baltazar, com música original e pós-produção áudio de Paulo Cavaco e pesquisa de arquivo de Sónia Ferreira. O terceiro episódio aborda as divisões entre golpistas e a resistência que tentou travar a ditadura.

0: O 28 de maio foi feito por idealistas para uma solução nacional de momento e se fazer eleições, pois, brevemente. O Sr. Presidente da República abdicou para não haver sangue e não haver complicações. Quer dizer, o movimento 28 de maio foi bem aceito nesse momento pelo país. Foi traído, evidentemente.
1: Traição. Nesta conversa de 1977, guardada nos arquivos da Rádio e Televisão de Portugal, o coronel Carlos Vilhena vai falar de traição mais de uma vez. Em maio de 1926, o então tenente de infantaria integra a Junta de Salvação Pública, chefiada por Mendes Cabeçadas. É justamente Carlos Vilhena quem comanda os militares que encerram as portas do Congresso em São Bento no final desse mês. Gomes da Costa ainda vinha a caminho de Lisboa, tilintando medalhas, mas já se levantavam entre os idealistas algumas suspeitas que iriam confirmar-se.
0: O Gomes da Costa, como toda a gente sabe, tinha o sentido extraordinário do risco, era um homem que tinha passado a África no sentido heroico da vida, era uma pessoa condecorada, desde como eu costumava dizer, desde o peito aos joelhos, com umas relações internacionais fantásticas, mas era uma pessoa, que muita gente não julga, era uma pessoa inteligente, o que não tinha era o sentido da vida e das realidades, e para político, zero.
1: O facto é que Mendes Cabeçadas só fica ao leme do país 18 dias.
0: O Gomes da Costa começa a pôr as pedras de valor dentro, depois do movimento, todos reacionários. É claro, rapidamente, o nosso amigo Cabeçadas foi expulso, ainda estive na Guarda Republicana. Eu, o Jaime Cortesão, o Aquilino Ribeiro, para dar uma volta rápida ao assunto. E o comandante da Guarda Republicana, que era um homem seríssimo, com sentido da dignidade profissional, ele estava a dizer para o Cabeçadas, se você quiser, eu resolvo isto já. E o Cabeçadas, como era um homem bom, disse, ah, eu não quero sangue, etc. E mais tarde, quando eu vim, disse, não quero sangue deles, mas quero o nosso. Eu também não gosto de ver o sangue de ninguém. Não desejo mal a ninguém. Mas quem se mete nas coisas tem de ir até ao fim. Porque não é o interesse pessoal que está em causa. O que está em causa é o interesse geral, é o interesse coletivo, que as pessoas, quer ou não quer, têm que respeitar. E se não respeitam, estão a trair.
1: A indignação com que Carlos de Vilhena recordava, já depois da Revolução dos Cravos, o rumo tomado pelo golpe de 28 de maio de 1926. Aqui chegados, vale a pena lembrar, em síntese, os três mitos que, na opinião do historiador Fernando Rosas, rodeiam os acontecimentos do 28 de maio e a ditadura militar.
2: O mito de que o Exército constituiu um corpo unido e salvífico da República. O segundo mito, o mito de que a República caiu sem que os valores da República fossem defendidos. E o terceiro mito de que a ditadura foi uma espécie de tapete aberto para pacificamente o Salazar, pacífica e contrariadamente, como ele gostava de insinuar, chegou ao poder.
1: Como lembrámos no episódio anterior, o único consenso entre todos os envolvidos no golpe é derrubar o governo do Partido Democrático liderado por António Maria da Silva. Quanto ao tipo de regime que deve seguir-se, as opiniões divergem.
2: O Gomes da Costa, à partida, tem luz verde do grupo do Sinel de Cordes e do Passo e Sousa, que é o grupo mais à direita. Deixam-no sair. Mas desconfiam imenso daquilo, porque têm os radicais a apoiá-lo, porque é muito incerto e porque o próprio Marechal Gomes da Costa já era um homem cheio de dívidas, era um homem que jogava, era um jogador, e o credor dele era um dos chefes do Partido Radical, portanto era um homem muito preso, tinha sido candidato do Partido Radical, portanto eles deixam-no sair para obviar ao Mendes Cabeçadas, e o Mendes Cabeçadas, aliás, rende-se sem luta. Mas o próprio Gomes da Costa está lá há muito pouco tempo, porque logo a seguir vem, digamos assim, um golpe de palácio que retira o Gomes da Costa e põe o general Carmona. O general Carmona era uma pessoa vinda tipicamente da direita republicana. Aliás, estava muito ligado ao Partido Nacionalista. Tinha feito parte de um julgamento muito benevolente em relação a um ensaio anterior de um movimento militar semelhante, o 18 de Abril de 25, e, portanto, era um homem consensual. Era um homem sem nenhum brilhantismo militar, não tinha feito as campanhas da África, não tinha estado na Primeira Guerra Mundial, era um homem ligado à burocracia militar, mas era um indivíduo habilidoso e, portanto, vai ser aceite pelas várias facções.
1: Carmona será uma figura marcante até meados do século XX, como vamos lembrar daqui a pouco. Mas antes, tratemos de perceber que resistência houve, afinal, à consolidação da ditadura militar depois do último chefe de governo da República ter sido afastado.
2: Quem se rendeu sem luta foi o silvismo. Ou seja, foi, digamos assim, a facção mais oligárquica do republicanismo, aquela facção situacionista, aquela facção ligada aos interesses económicos, aquilo em que se tinha transformado o Partido Democrático, que era o partido hegemónico, digamos, da República. A República vai bater-se, os valores da República vão bater-se denudadamente contra a ditadura.
1: Mas isto não é depois, não é?
2: Sim, mas, quer dizer, sim, mas é a defesa da República. Ou seja, o meu amigo tem logo a partir de 26 e depois, sobretudo, fevereiro de 27, depois 28, depois 31. Digamos que entre, sobretudo entre 27 e 31, tem uma guerra civil larvar, quase permanente. Porquê? Porque há digamos, aquilo que se chamará o revireísmo republicano, que é uma frente dos partidos, digamos assim, da esquerda republicana, alvaristas, esquerda democrática, ceareiros, Partido Radical, juntamente com a Confederação, com o que restava da Confederação Geral do Trabalho e da CIS. Eu acho piada porque o nosso Partido Comunista Português tinha muito uma versão que era que aquilo tudo não valia nada, que eram, mas os comunistas participam ativamente, historicamente, nessa altura mandam gente para as barricadas no Revireiro. Há muitos comunistas nas barricadas. Aliás, o Partido Comunista Português, que tinha a sua central sindical, a Confederação Intersindical, CIS, e a Confederação Geral do Trabalho, anarco-sindicalista, estão nas barricadas desde o primeiro, sobretudo em fevereiro, na Revolução de Fevereiro de 27, estão nas barricadas em Lisboa e no Porto, e são os primeiros partidos a serem ilegalizados. Porque, repara, a ditadura militar não ilegaliza os partidos, deixa-os continuar. Exceto os anarco-sindicalistas e os comunistas, que são proibidos à luz sob o pretexto da sua participação na Revolução de Fevereiro de 27.
1: Esta revolta é a primeira de várias tentativas para travar a marcha da ditadura militar. As movimentações políticas, promovidas pela oposição republicana, ficarão conhecidas como reviralismo. O historiador Luís Farinha nota a dimensão expressiva do arranque da onda de contestação.
3: Nessa revolta de 27, há mais militares e mais políticos na rua do que em 5 de outubro. Para termos uma ideia, há mais. E há mais forças militares.
1: É um momento crucial.
3: Crucial. Aí é que tudo se decidiu. Foi em 3 de fevereiro até 9 de fevereiro de 27, como dizia depois mais tarde o coronel Durão, em 37, sem sangue as situações políticas não se confirmam. Então nós precisávamos deste sangue e da revolta para nos consagrarmos. Isto 10 anos depois era o que ele dizia, não é?
1: A revolta, que se saldou por dezenas de mortos e centenas de feridos, surgiu depois de um período inicial de cautelas e expectativa, lembra o historiador Rui Tavares.
4: Nos primeiros tempos ainda não é claro o que é que se vai passar. Até os próprios anarcossindicalistas ficam uns dias de esperar para ver e só começam a apelar à greve geral já nos primeiros dias de junho. E entre os republicanos só começa a haver apelos às armas, lá para o fim de 1926. Mas há uma ideia de que não houve resistência, e de facto houve, só que ela foi dura e violentamente reprimida. Essa resistência é, em particular, a da revolta de fevereiro de 1927. Portanto, já aí, digamos que 9, 10 meses, depois do golpe do 28 de maio, aí é que as pessoas começam a perceber que aquilo é uma coisa para valer, que o Parlamento não vai reabrir tão cedo e que é uma ditadura autoritária como no resto da Europa. O povo do Porto revolta-se e é duramente reprimido, com artilharia, tiros de mortalha. Há 80 pessoas que são mortas, portanto é um verdadeiro massacre, é uma coisa de que nós temos pouca noção hoje em dia. Há centenas de feridos. Passado alguns dias, a revolta alastra-se a Lisboa, talvez demasiado tarde, porque só quando começa a perceber-se da dureza da repressão à revolta no Porto é que Lisboa se revolta. Os números são mais ou menos equivalentes, dezenas, 70, 80 mortos e centenas de feridos, e aí é que se começa a perceber que a ditadura estava ali para valer, ou seja, que ela não iria ser tão tolerante com as revoltas como a República tinha sido com o golpismo.
1: Apesar da mão de ferro para impor a ordem, a ditadura militar não tem um projeto político claro e, sobretudo, tarda em resolver os problemas económicos e financeiros. Até 1930, antes da viragem rumo ao Estado Novo, são republicanos conservadores que estão ao leme do país, aponta Fernando Rosas.
2: São os homens, uma parte dos homens do Partido Nacionalista, é a União Liberal Republicana do Engenheiro Cunha Leal, que ele quer o... Ele tenta ser ele o chefe do golpe através do Almirante Cabeçadas, que é um homem da União Liberal Republicana, e são militares republicanos, muitos deles frutos da Primeira Guerra Mundial. O Coronel Vicente Freitas, o General Avenço Ferraz, o próprio Carmona, vem daí. Ou seja, querem uma república ordeira, mas liberal. Ou seja, é um liberalismo conservador que tenta aplicar em Portugal o que eles achavam que era a dualidade britânica, o bipartidarismo britânico, não é? Com um partido mais republicano, um partido mais conservador, e eles iam-se alternando. Digamos assim, que até 1930 é o republicanismo conservador que chefia a ditadura. O próprio Carmona chega a acumular, primeiro, é nomeado pelo Presidente da República e chefia o governo por pouco tempo, depois é o Coronel Vicente Freitas, mais tarde o General Vicente Freitas, e depois o General Lavens Ferraz. É? E essa facção é uma facção que quer manter o Parlamento com dois partidos, mas manter um regime liberal conservador, uma república ordeira, uma república conservadora.
1: Os setores mais radicais da direita não estão pelos ajustes e conspira-se outro caminho, inspirado pelo exemplo de Mussolini em Itália, mas sobretudo, nota o historiador Rui Tavares, por ideólogos franceses como Charles Maurras e Léon Daudet.
4: Bem, nós no início o que temos de direitas mais reacionárias ou até extremas em Portugal são mais influenciadas por aquilo que se passa em França, pelas direitas francesas até mais do que a direita italiana. Os portugueses eram bastante influenciados pelos franceses e há reacionários franceses como, por exemplo, o Léon Daudet, que era um dos autores da predileção até do entorno de Salazar, como do cardeal Cerejeira e por aí afora. Daudet era uma figura que se proclamava antiparlamentar, antiliberal, anti-ciência, anti-direitos das mulheres e por aí afora, orgulhosamente. Em Portugal também tivemos disto. Tivemos publicações do integralismo lusitano que proclamavam tudo isso, portanto, serem organicistas, corporativas, antiparlamentares, antipartidos, antidemocráticas, anticiência. Portanto, isso aí não tinham pejo do dizer, não era uma coisa que escondessem, era uma coisa que assumiam. E depois houve também, no movimento nacional sindicalista do Rolão Preto, um movimento de imitação do fascismo, declarado. E havia fãs do fascismo italiano. O que acontece é que, nos primeiros tempos da ditadura militar e depois com o Estado Novo, esses elementos têm que fazer uma escolha. Ou se normalizam e entram no Estado Novo, e é o que faz, por exemplo, Marcelo Caetano, que era um dos ultras do regime no início e depois acaba por, no fim do regime, ser apresentado como uma hipótese, uma transição de uma primavera liberalizante no próprio regime, mas aqui estamos a falar de um Marcelo Caetano jovem, completamente dentro desta mudança reacionária, e temos aqueles que não se normalizam, como o Rolão Preto, que são depois perseguidos por Salazar e que se tornam inimigos do salazarismo. E portanto, também nessas direitas nós vamos ter adversários de Salazar. Vamos tê-los com Cunha Leal, que tinha sido o chefe dos nacionalistas de direita durante a Primeira República, temia-se que ele fosse dar um golpe. Ele esteve em conversações para dar o golpe, mas acaba por ficar leal à República e vai ser um opositor de Salazar, de quem ele tinha sido reitor em Coimbra, portanto ele tinha conhecido Salazar como um professor de finanças e de direito.
1: Nos primeiros dois anos da ditadura militar, está no governo uma figura menos falada, mas que tem um papel relevante nesta fase. O ministro da Justiça, Manuel Rodrigues Júnior, impulsionador da criação da Ordem dos Advogados, faz uma série de reformas nos processos civil e criminal, lembra o jurista e historiador Luís Bigode Chorão.
5: Uma das coisas que, por exemplo, põe em prática o doutor Rodrigues é, digamos, a desmontagem daquilo que eram os julgamentos com recurso a jurados, não é? E, portanto, verdadeiramente quem tinha que decidir não eram os jurados, eram os juízes que tinham que se ditar as sentenças. Mas, por exemplo, rapidissimamente o Dr. Manuel Rodrigues concretiza um projeto que vinha sendo falado desde há algum tempo, e a ver precisamente com a fundação da Ordem dos Advogados Portugueses, não é? Cujo centenário, aliás, se comemora este ano.
1: Manuel Rodrigues promove, ainda que com cautelas, uma aproximação do Estado com a Igreja, revelando habilidade para gerir diversas sensibilidades.
5: Ele consegue fazer pontes. É um homem que, como Ministro da Justiça, vai também ter nas suas mãos o tema pesado da política cultural, que estava, enfim, estava em aberto e havia uma chaga.
1: A relação com a Igreja.
5: A relação com a Igreja. E, ao contrário daquilo que certos amigos do Dr. Salazar esperariam, gente ligada sobretudo ao Centro Católico, etc., que era de que, enfim, com estes vários golpes, não é, que sucederam ao 28 de maio, que conquistado o poder, que, digamos, as reclamações católicas iam ser-se imediatamente satisfeitas. Ao contrário disso, o Dr. Manuel Rodrigues Júnior vai conduzir uma política muito cautelosa em relação à Igreja Católica, até porque sabe que há setores militares importantes que não podem ser desconsiderados, não é? Que têm que ser poupados pelas novas instituições, que são indispensáveis às novas instituições, e, portanto, ele vai fazer uma gestão muito hábil da relação com a Igreja.
1: Manuel Rodrigues Júnior será ministro de Salazar, de 1932 a 1940, ano em que é afastado do governo por se mostrar crítico da perpetuação no cargo do presidente do Conselho. Mas no início da ditadura militar, Salazar não acompanha Rodrigues Júnior no governo, aguarda pelo momento certo, recordará mais tarde, nas cerimónias dos 40 anos do golpe militar de maio.
6: Na fase inicial, e ainda profundamente inquieta, que se viveu de 26 a 28, fui ministro das Finanças durante uns 4 dias e também me afastei por verificar que as hesitações do momento político não davam a qualquer esforço a menor garantia de êxito.
2: O Salazar, quando é chamado pela primeira vez ao governo da ditadura, ainda com o almirante Cabeçadas,
4: logo em 26, não é?
2: Em 26, logo, não aceita. Vai para casa outra vez, porque acha que ainda não estão reunidas as condições. E não estavam, para ele não estavam. Quer dizer, vai para casa, volta outra vez, mas depois sai. Quando o almirante Cabeçadas é destituído, com o Gomes da Costa ele não vem. Não é? Abelenzada, não é? Quer dizer, não. O Gomes da Costa meteu a família toda em Belém, os filhos, os netos. O Gomes da Costa, aliás, já estava muito diminuído, até intelectualmente. E, portanto, esse setor é um setor que agrupa uma direita radical que vai do Centro Católico, que o Salazar interpreta, mas vai muito para além do Centro Católico. O Salazar torna-se uma espécie de figura tutelar dessa direita. Os integralistas, o integralismo lusitano, as associações patronais, quer da indústria, quer a CAP, da Confederação da Agricultura, que vem dessa altura, e, portanto, digamos que são, que é uma direita conservadora que quer um regime de tipo novo, já com muita influência do Munus Mussoliniano de Itália. Um nacionalismo autoritário, conservador, corporativo, e isto tem que ser negociado entre eles. Quer dizer, é uma negociação complicada. O Salazar consegue pôr no governo em 1930, com o coronel e depois general Domingos de Oliveira, já é um governo que vem do campo salazarista. Já é um homem, a ditadura militar passa-se a chamar ditadura nacional. Em 30. O Salazar está no governo desde 28, como ministro das Finanças. E aí, de facto, começa a inflexão.
1: A consolidação do poder de António de Oliveira Salazar vai ainda demorar algum tempo, sublinha o jurista e historiador Luís Bigode Chorão.
5: O Salazar é chamado em 32 para constituir governo e tem dificuldade em constituir governo. Uma grande, enfim, querida amiga e historiadora, Fátima Patriarca, deixou elementos muito interessantes, escreveu sobre o assunto, com base em correspondência da época, que permite compreender a dificuldade, mas a dificuldade seríssima, que o Dr. Salazar teve em constituir governo, exatamente porque o primeiro governo dele é um governo em que, digamos, entram vários grupos diferenciados. Portanto, a ideia de que o Dr. Salazar chegou e constituiu um governo e impôs um isso não corresponde historicamente à realidade.
1: É um processo gradual em que ele vai consolidando o poder sobre as várias áreas.
5: Exatamente.
1: Uma das razões para este jogo de paciência tem a ver com a falta de apoio militar expressivo, nota Fernando Rosas.
2: O apoio militar a esta corrente de direita radical não é muito significativo. O Salazar não tem muitos militares à volta dele. E os militares que tem são, assim, uns tipos mais ou menos isolados. O sinal de cordas cai em descrédito. Aliás, uma polémica forte com o próprio Salazar, porque o Salazar opõe-se à política financeira do sinal. O Passos e Sousa, o Raul Esteves, são generais que não são muito orgânicos, não é? E enquanto que os outros têm, uma boa parte da elite militar é republicana conservadora, vem da Primeira Guerra, vem dos valores anticlericais, vem do o liberalismo conservador, é um liberalismo republicano. E, portanto, é preciso negociar. E essa negociação é uma negociação que se estende claramente até 33. O texto constitucional de 33, Constituição Corporativa, é de qualquer maneira um compromisso. Porquê? Porque o Salazar cria uma Assembleia Nacional logo dividida ela própria em duas. Metade da Assembleia era corporativa, eleita pelas futuras corporações, e outra metade lá consentiam os deputados, não é? E o Salazar vai ser obrigado a recuar em alguns pontos. A Assembleia Nacional continua com o seu caráter formalmente parlamentar, e depois há uma Câmara Corporativa como Câmara puramente consultiva. Mas o governo fica com uma capacidade de legislação própria, legislativa própria e autónoma, muito grande. A Constituição de 33 é, de facto, a fixação do Estado Novo, mas com compromissos no plano da Constituição, e mais do que isso, o Ministério da Guerra é entregue não a ninguém do Salazar, nem ao Salazar ele próprio, mas é entregue a um militar, ao coronel Passos e Sousa, que também está ligado um pouco a essa corrente, e, portanto, o Salazar não manda na tropa, a não ser a partir de 36, com as reformas militares de 36-38, passa a controlar politicamente o exército.
1: Como o Fernando Rosas referiu, Salazar mostra-se muito crítico das opções do general Sinel de Cordes, que tem a pasta das finanças nos primeiros 2 anos da ditadura militar. A principal divergência tem a ver com um pedido de empréstimo internacional que Salazar considera desajustado, sem estar garantido um equilíbrio orçamental. A ideia, no entanto, acaba por não fazer caminho por causa das contrapartidas exigidas a Portugal, sublinha Nuno Valério, investigador de História Económica e Social.
7: Procurou-se obter recursos para consolidar a estabilização financeira através de um empréstimo junto dos grandes bancos internacionais, com o apoio e a garantia da Sociedade das Nações.
1: Isso foi uma ideia muito polémica.
7: Foi polémica, mas para a generalidade das, dos especialistas na época, era aquilo que era preciso fazer, porque, até porque foi aquilo que a generalidade dos países que estavam em condições semelhantes a Portugal fizeram, e com êxito. Enfim, conseguiram a estabilização, consolidar a estabilização financeira à custa desse, desses empréstimos. O que é que acontece? O governo da ditadura militar entendeu que aceitar as condições que lhe eram propostas pela Sociedade das Nações criaria problemas de política interna e, portanto, achou por bem não aceitar essas condições e não fazer o empréstimo, o que impediu essa consolidação da, da estabilização monetária e financeira nos princípios de 1928.
1: Salazar avança então para a pasta das finanças a convite do presidente Óscar Carmona. Esboça-se já o Dum Virato, que vai dominar o país durante um longo período, sublinha o historiador Luís Farinha.
3: É essa direita que ganha aos revoltosos de 27, a partir de 28 está em condições de instalar uma nova situação política, uma nova ordem. Uma nova ordem, porque de facto era uma nova ordem, quer dizer, seria uma nova Constituição, seria um regime corporativo, seria um regime com sindicatos controlados, seria um regime com uma censura controlada, seria um regime eventualmente com poucos partidos ou até que só com um. Salazar até dizia que não existia nenhum. Não, é, não existem partidos políticos, há uma emanação da nação que é a União Nacional e que não é propriamente um partido, é a União Nacional, é uma emanação de toda a nação, não é? E portanto não havia partidos, era uma espécie, era um regime desse género. Isso sim, isso a ditadura instala, não é? Começa por fazer um plebiscito a Carmona, não é? Que a partir de 28 tem ali aquela capacidade enorme de poder já gerir o poder político sem dar, digamos assim,
1: cavar com ninguém.
3: Cavar com ninguém, justamente. E de poder convidar Salazar para Ministro das Finanças e de poder conjugar com ele um regime que a pouco e pouco se foi consolidando, um Dum Virato, não é? Quer dizer, que acaba por se manter até à morte de Carmona, não é? Quer dizer,
1: depois de uma longa presidência.
3: Sim, são é de 28 até 51, quer dizer, são duas décadas em que Salazar, na verdade, através da União Nacional, coloca Carmona no poder, não é? De algum modo elege, porque não há opositores, portanto, a União Nacional acaba por levar este presidente sempre à presidência, sem oposições, a não ser em 49 com o Norton de Matos, mas, enfim, sem nenhuma possibilidade, e simultaneamente com a garantia de que Carmona nunca iria demitir Salazar.
1: A relação entre os dois homens não será isenta de tensões, mas na viragem para a década de 30, a notícia é o equilíbrio das contas públicas conseguido por Salazar. Um verdadeiro milagre, ironiza Fernando Rosas.
2: Ele surge como um técnico das finanças, um milagreiro das finanças. Equilibrar as contas. Coisa que ele consegue em regime de ditadura, não é? Equilibrar as contas. Corta as despesas, aumenta as receitas, há uma ditadura para deixar a malta de sossegada no sítio, há reação social, devo dizer. 30, 31 são anos de muita agitação social, onde a ditadura treme, mas são anos que não conseguem derrubar. As últimas grandes intentonas contra a ditadura são fruto, em parte também, quer dos efeitos da crise de 29, quer dos efeitos do remédio que o Salazar cria desde 28, que é austeridade. Equilíbrio das contas com austeridade. Uma coisa que passámos a ouvir depois, uns anos mais tarde, como solução. Não é o Salazar radicaliza essa solução, mas a solução já era dos últimos governos, os últimos ministros de Finanças do António Meira da Silva, já tinham ido também por essa solução austeritária, deflacionária e, portanto, com fortes efeitos sociais na vida das pessoas. O Salazar radicaliza e tem outra coisa, é que o Salazar tem a noção clara que só se pode aplicar essa estratégia financeira com um outro tipo de regime político.
1: O economista Nuno Valério explica que são várias as decisões de Salazar que acabam por mitigar o impacto, em Portugal, da grande depressão que abala o mundo na década de 30.
7: O verdadeiro retoque final na estabilização monetária e financeira, que foi tentado em julho de 1931 com a adesão ao que era na altura o Sistema Monetário Internacional, com a fixação do valor do escudo em ouro, que era, enfim, o padrão da época, e que correspondia, no fundo, à tal estabilização, consolidação da estabilização que se tinha tentado sem êxito em 1927-28, antes de Salazar nas finanças, mas que ele consegue, embora ainda haja um solavanco, um abalo final, que é o facto de a libra esterlina, dois, três meses depois desta estabilização, abandonar por sua vez a ligação ao ouro, o que coloca a dúvida ao governo português. Acompanhamos a libra, mantemos-nos ligados ao ouro, e o governo, e Salazar em particular, toma a decisão de acompanhar a libra, por um lado para evitar grandes pressões inflacionistas, por outro lado para evitar que a valorização do escudo dificulte as exportações portuguesas, e esta política teve êxito em manter Portugal relativamente imune a uma parte das consequências do que era a situação muito grave da economia internacional, a chamada Grande Depressão que existia na altura. E pode dizer-se que é a consolidação final da estabilização financeira e, ao mesmo tempo, a consolidação final do novo regime e do poder de Oliveira Salazar dentro dele.
1: Um poder que vai muito para além da economia e que trata de afinar o dispositivo autoritário desenhado pela ditadura militar, detalha o historiador Luís Farinha.
3: O que acontece com Salazar é tornar constitucional a ordem excepcional da ditadura. Porque as políticas são semelhantes. Os órgãos de repressão são quase os mesmos. Se a polícia era de informação e segurança, passou a ser a PVDE a partir de 34. Por razões até que têm a ver com o facto da Europa estar a enviar-nos muitos imigrantes e as fronteiras serem situações que, enfim, era preciso controlar com muita força. A PVDE é a Polícia de Vigilância e Defesa do Estado, das fronteiras, fundamentalmente. Também internamente. Mas quer dizer, é uma continuidade da polícia anterior, da ditadura militar. A PVDE é apenas uma reorganização da polícia anterior da ditadura. O Tribunal Militar Especial, que faz as primeiras deportações a partir de 27, é criado em 27. E Salazar reforma-o e torna-o mais eficaz em 33. Entre 33 e 45, este Tribunal Militar Especial vai julgar cerca de 10 mil presos políticos. O Tribunal de Santa Clara. Portanto,
8: é uma afinação, digamos assim.
3: Sim, é uma afinação, é uma racionalização, é tornar mais eficaz, embora os militares não tivessem desaparecido de modo nenhum. Quer dizer, a censura é feita por militares. Mesmo durante o período de Salazar, só começa a ser uma censura mais civil com o SNI, não é? E, portanto, a partir de 45, aí é que a ditadura toma um caráter mais centralizado, não é? Mas até lá, quem faz a censura são os militares, nos vários sítios. Aqui em Lisboa, mas também nos quartéis de todo o país. Quem está no Tribunal Militar Especial são os militares. Porque aquilo é um Tribunal Militar Especial que julga civis à maneira militar. Ou seja, os deportados que vão para Timor a seguir à revolta de 27, que são 1000, dois barcos de 500, são pessoas que foram à ordem do governo, nem se dizia que era o tribunal, à ordem do governo para as colónias.
1: O golpe de 28 de maio vai ser celebrado com pompa e circunstância durante o Estado Novo de Salazar. O regime trata de lembrar a agitação da Primeira República para prevenir tentações de uma deriva democrática. Mesmo depois do 25 de Abril, os acontecimentos de maio de 1926 vão ser evocados em jeito de alerta, como vamos escutar no próximo episódio.
9: Os 28 de maio são sempre possíveis. 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

Como é fraco o coração. Elisa, aqui com a contribuição de Tiago Nogueira. E a seguir, mais uma das marcas da obra de José Afonso, que continua a ser reeditada com o apoio da RTP Antena 1. Sai agora em versão remasterizada em CD, vinil e plataformas digitais. O disco Galinhas do Mato trata-se do último álbum da discografia de Zeca Afonso. A edição foi no passado dia 22. É mais um disco RTP

José Afonso aqui com Luís Represas. José Afonso, o último álbum da discografia Galinhas do Mato, mais uma edição RTP Antena 1. Esta é a versão de Modern Love, um original de David Bowie, e pela francesa Zao de Sagazon.

0: Modern Love, a nova versão de um clássico de Bowie, aqui pela francesa Zao de Sagazão. Bem, não era isto. A felicidade agora é sabermos como o tempo vai estar amanhã. No continente, o céu vai estar muito nublado, com possibilidade de ocorrência de aguaceiros dispersos e acompanhado de trovoada no norte e durante a tarde. Madeira com céu em geral pouco nublado. Nos Açores, céu muito nublado com abertas e aguaceiros fracos e pouco frequentes. Temperaturas máximas: Ponta Delgada 21 graus, Funchal e Porto 25, Faro sobe aos 27, Lisboa espera por 31 e Coimbra vai chegar a uns impressionantes 32 graus Celsius. As notícias dentro de instantes na Rádio que liga Portugal.
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0: São 11 horas no continente e na Madeira, 10 nos Açores. Nas notícias.
2: Contra todas as expectativas, o Torriense bateu o Sporting na final da Taça de Portugal por 2-1. O tempo regulamentar terminou com as duas equipas empatadas, com um gol para cada lado, mas a equipa de Torres Vedras conseguiu marcar o gol da vitória já no prolongamento. Nesta edição, seguimos em direto para Torres Vedras, onde é noite de festa. O Sporting perde a Taça de Portugal, mas consegue o acesso direto à Liga dos Campeões, depois do Aston Villa ter batido hoje o Manchester City na última jornada da Liga Inglesa.
0: Esta hora, Ponta Delgada e o Funchal estão com 18 graus, são 19 em Coimbra e no Porto, 20 em Lisboa, 21 em Faro. 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
2: De forma inesperada, acabou por dar Torriense. No final de tarde, de emoções fortes no Jamor, a equipa de Torres Vedras bateu o Sporting na final da Taça de Portugal por 2-1. Leva a taça para casa. O Torriense foi, aliás, a primeira equipa a marcar. Esteve a ganhar por 1-0. O Sporting conseguiu empatar, mas foi preciso esperar pelo prolongamento para o Torriense marcar o segundo golo e garantir a vitória e um troféu inédito para uma equipa da segunda divisão. É claro que em Torres Vedras é noite de festa e de celebração. É um momento que está a ser seguido pelo repórter Walter Madureira, em direto da Câmara Municipal de Torres Vedras.
3: Estou junto à Câmara Municipal, onde já estão milhares e milhares de pessoas à porta da Câmara, também junto ao estádio. É expectável que menos de meia hora seja suficiente para ver a equipa chegar aqui à Câmara. Presidente Sérgio Galvão, muito boa noite. Primeiro de tudo, parabéns também em nome do município. O que é que está previsto para esta noite aqui na Câmara Municipal?
4: Boa noite e muito obrigada. Hoje vamos receber a equipa e a equipa vai mostrar aos sócios e a toda esta falange de apoio que aqui está, são milhares de pessoas, aos torrienses, a taça. Só que a equipa vai ficar pouco tempo, porque, como sabe, na próxima quinta-feira a equipa ainda tem um jogo muito importante a disputar com o Casa Pia e para saber se sobe divisão ou não. Portanto, vou ter que estar pouco tempo aqui, mas depois os torrienses, obviamente, vão fazer a festa agora durante a noite e vai ser uma noite mágica, porque, de facto, foi um jogo mágico, foi épico, e uma equipa da segunda liga vencer a Taça de Portugal frente ao Sporting é algo que era inimaginável e, de facto, isso aconteceu.
3: E vai condecorar estes atletas, esta equipa técnica? Está previsto ou pode isso acontecer nas próximas semanas?
4: Evidente que sim, eles já foram condecorados quando subiram de divisão, ganhando a Taça de Portugal, chegando o nosso feriado municipal, obviamente que serão homenageados por aquilo que conseguiram. Isto é um feito histórico, o Torriense fez 109 anos no dia 1 de maio, portanto é um prémio pelo trabalho desenvolvido precisamente no mês em que fazem 109 anos e tem sido um trabalho excelente desta direção de há uns anos esta parte, que tem investido bastante no clube, e de facto conseguimos, esta taça de Portugal, como digo, é um momento histórico para a cidade, para o concelho, para o Torriense.

0: Rio Maior, no jogo com o Casa Pia, e ao que parece, há uma bancada vai estar interdita, em 7 mil lugares vão apenas estar poucos lugares à disposição. Há algo que eu não consigo compreender, porque se a festa do futebol são os adeptos e são os jogadores, não consigo perceber o que está a acontecer, que é impedirem um clube de participar num jogo muito importante e os seus associados poderem assistir. É algo que eu não consigo perceber, mas o Torres vai dar para ganhar.
1: Muito obrigado também pelas suas declarações e boa festa.
0: Muito obrigado e obrigado também pela vossa presença.
1: Sérgio Galvão, Presidente da Câmara Municipal de Torres Vedras, à espera que a equipa chegue. Nós estamos numa porta lateral, mas na entrada principal estão milhares e milhares de pessoas. Há um DJ a colocar música. Parece quase uma noite de carnaval.
2: A reportagem de Walter Madureira junto à Câmara Municipal de Torres Vedras, onde esta noite vai haver festa pela vitória na Taça de Portugal frente ao Sporting. Luís Tralhão, o treinador da equipa de Torres Vedras, não conseguiu disfarçar alguma emoção depois do apito final do árbitro.
3: Em primeiro lugar, aos adeptos do Torriense, que eles merecem mesmo. Isto não é por ser simpático ou por ser ficar bem na fotografia, mas eles merecem muito. Acreditaram muito, mobilizaram-se muito e eu senti essa energia sempre a crescer. E depois não posso esquecer a minha família, não é? A minha mulher me apoia incondicionalmente. Toda a gente imagina o que é a vida de um treinador, não é? Portanto, nem tudo é rosas e são muitos momentos passados fora de casa. Ela tem sido uma mulher fantástica que faz de mãe, às vezes também de pai, e é uma pessoa muito, muito especial para mim. E os meus pais, desculpa emocionar-me, mas os meus pais são sempre as pessoas que acreditam mais em mim. Desde miúdo, mesmo quando as coisas não correm tão bem, são eles que estão lá sempre. Isto, para o meu pai, para a minha mãe, para o meu irmão, muito obrigado.
2: Do lado do Sporting, Rui Borges, o treinador, reconhece que a equipa esteve longe do seu melhor.
4: Nunca conseguimos ser um Sporting à nossa verdadeira imagem. Muito por aí, por sermos reativos. A malta que entrou no registro do jogo não mudou muito. É levantar a cabeça, perceber o futuro também, perceber o que é que temos que fazer melhor, não só em relação a este jogo, mas em relação a tudo que foi a época, porque é ingrato para eles, para os jogadores principalmente, porque vou defendê-los sempre, vou dar cara sempre por eles, por tudo que demonstraram ao longo da época, mereciam, mas lá está, o merecer não chega, tínhamos de ter feito mais, não fomos capazes.
2: Apesar de tudo, o Sporting vai ter entrada direta na fase de Liga dos Campeões de Futebol na próxima época. Isto depois de o Aston Villa ter batido este domingo o Manchester City na última jornada do campeonato. A equipa orientada por Unai Emery foi ao terreno do Manchester vencer por 2-1 em jogo de despedida de Bernardo Silva. O Tottenham ganhou hoje ao Everton por 1-0 com um gol do português João Palhinha na última ronda da Liga Inglesa de Futebol, ditando a despromoção do West Ham, treinado por Nuno Espírito Santo à segunda divisão. O presidente do PSD e primeiro-ministro Luís Montenegro pediu esta tarde aos jovens que estavam no congresso da JSD em Viseu para não se deixarem acorrentar por discussões nas redes sociais. Um momento que foi seguido pelo repórter Joaquim Reis.
5: João Pedro Luís, ex-mandatário nacional da juventude de Luís Montenegro, quando este foi eleito presidente do PSD em 2022, é o novo líder da juventude do partido. No encerramento do 29º Congresso da Jota, Montenegro saudou-o com amizade e aos jovens congressistas quis transmitir uma mensagem de esperança na transformação do país.
6: Um dos grandes eixos da nossa política é termos a oportunidade de concretizar em decisões o princípio de unidade intergeracional e, em particular, de dizer aos jovens de Portugal que há futuro em Portugal. O futuro de Portugal será tanto maior quanto o nível de participação dos jovens se puder precisamente materializar cá dentro e não no estrangeiro. Integra esta geração e o processo de transformação e reforma que o país está a assistir.
5: Na transformação inscrevem-se as reduções de impostos para os mais jovens em início de vida, políticas públicas de habitação, o ensino profissional e, em especial, pedindo Luís Montenegro o apoio da juventude social-democrata,
6: uma nova fase da nossa legislação laboral. Não há melhor plateia do que esta para compreender o alcance daquilo que nós queremos. Muitos jovens emigraram por falta de dinamismo económico, afetado também pelo dinamismo laboral. A legislação laboral com todos os outros fatores de competitividade, deram a Portugal uma taxa de desemprego jovem que é cerca de 3 vezes maior do que a taxa de desemprego normal. Por isso, este combate também é o vosso combate.
5: A terminar, Luís Montenegro deixou uma firme mensagem aos jovens. A JSD

0: é uma escola de valores e não para lugares.
1: Declarações de Luís Montenegro no discurso de encerramento do Congresso da JSD em Viseu, que elegeu João Pedro Luís como novo líder.
2: Alexandre David com as notícias na Antena 1, simultâneo RTP Antena 1, Madeira e Açores, RTP África e RTP Mundo. 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
2: Passam 10 minutos das 11. Fique connosco até à meia-noite.
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8: Entre vencedores e vencidos, há uma subida infinita hoje na viagem pelos sons do cinema, sempre de olhos bem fechados. Eu sou o Rui Alves de Sousa e começo hoje em 1986, há 4 décadas, e com o teclista dos Genesis, Tony Banks. Houve várias bandas sonoras assinadas por um dos membros fundadores da banda. Uma delas é do filme O Prazer de Ganhar, Quicksilver, realizado e escrito por Thomas Michael Donnelly, com um novíssimo Kevin Bacon a fazer pela vida, com personagens perigosas no meio da sua jornada. Vamos ficar já a seguir com dois temas da banda sonora e é assim que começamos a viagem de hoje.

0: Música de Tony Banks, dos Genesis, a abrir este programa de um filme de 86, ano em que também saiu o maior sucesso de vendas dos Genesis, Invisible Touch, devidamente assinalado aqui na rádio que liga Portugal. Continuamos nos Estados Unidos, mas com uma sequela de 1990.
1: You got the same girl too?
2: Lane? Ah, oh, hell, I don't want to talk about this shit.
1: It was good. Keep it all balled up like a nut.
0: 48 horas, parte 2, reuniu Eddie Murphy com Nick Nolte e o realizador Walter Hill. Esta sequela não tão lembrada e adorada como o filme original, com a mesma equipa e também com o mesmo compositor da banda sonora, James Horner. Nesse campo, o filme pelo menos voltou a ser bastante interessante.

Vamos agora a um dos filmes de culto dos anos 70, amado por uns, odiado por outros. Zabriskie Point, Deserto de Almas, de Michelangelo Antonioni. É um filme que, desde a sua estreia, continua a dividir pessoas com alguma agressividade, mas ninguém pode duvidar das qualidades da banda sonora deste filme, que teve várias participações, uma delas dos Pink Floyd.

0: Agora temos cinema falado em português do Brasil, uma das versões cinematográficas mais célebres do mito de Orfeu e Eurídice.
1: Você não era aqui, né?
2: Não.
1: Para onde você vai?
2: Para casa da minha prima.
1: Ah, bom, então tá legal.
0: Orfeu Negro, realizado pelo francês Marcel Camus, estreado em 1959 e inspirado numa transposição do mito de Orfeu para o Carnaval do Rio de Janeiro, da autoria de Vinícius de Moraes. Este Orfeu Negro contou com banda sonora original bastante marcante de Luís Bonfá e António Carlos Jobim.

E depois de uma produção italiana, francesa e brasileira, temos a junção de um americano e um italiano. O filme é Um Italiano na América, de 1962, simplesmente no original intitulado The Smog, um filme dramático de Franco Rossi sobre as desventuras de um italiano a tentar fazer pela vida na América. Um dos pontos fortes de Smog está na banda sonora, que juntou dois génios, Piero Milliani com Chet Baker.

0: E depois da junção das linguagens de Piero Milliani e Chet Baker, uma banda sonora que foi recuperada numa edição estendida pela maravilhosa editora dedicada às bandas sonoras Cam Sugar, que vos aconselho a espreitar o catálogo que tem sido muito utilizado neste programa de bandas sonoras. Depois desta junção, estava eu a dizer, vamos acalmar um bocadinho, estamos a meio da viagem, a sala está cheia de fumo.
1: Lit up. He smoked a cigar, carefully tapping the ashes into the balance pan. When he was finished, he put the butt into the pan along with the ashes. Then he subtracted that number from the original weight of the unsmoked cigar. The difference was the weight of the smoke.
0: É Fumo, Smoke, filme de 1995, realizado por Wayne Wang e escrito por Paul Auster, sobre uma tabacaria e os clientes que por lá passam. Um filme mítico dos anos 90, com uma banda sonora feita de várias colaborações, uma delas de Rachel Portman.

Agora ficamos mais perto de 2026 com um filme de há 6 anos que se chama O Duque, de Roger Michell, e teve Jim Broadbent a ser o protagonista de uma história verídica que aconteceu em 1961, em que um motorista de táxi conseguiu roubar um quadro de Goya da National Gallery em Londres. Este filme divertido, com charme, com Broadbent e também Helen Mirren, teve George Fenton a fazer a banda sonora.

0: Vamos agora ter com personagens muito duvidosas To Live and Die in LA, Viver e Morrer em Los Angeles. Foi o filme que William Friedkin lançou em 1985, uma história de um polícia a tentar apanhar um falsificador. O primeiro é William Peterson e o segundo é William Dafoe. Um grande thriller dos anos 80 que contou com uma banda sonora de Wang Chung.
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E continuamos com personagens duvidosas agora com o remake do Toxic Avenger, uma das produções mais célebres da Troma, uma casa especializada em filmes de qualidade duvidosa. Este é dos melhores, de Lloyd Kaufman e o seu eterno parceiro Michael Hertz. Em 2023, Macon Blair fez um remake que teve Peter Dinklage a ser o homem que de repente se torna num vingador tóxico. Esse filme, que demorou algum tempo a estrear, acabou por finalmente sair nos cinemas de todo o mundo no ano passado. A música, pode-se dizer que ficou tudo em família. O filme foi realizado por Macon Blair, que também é ator, e a música é de Brooke e Will Blair.

Ainda tenho mais um ser humano transformado, neste caso por uma máscara. Jim Carrey protagonizou a adaptação de uma banda desenhada que estreou em 1994, realizada por Chuck Russell, um dos grandes filmes de Jim Carrey nessa década imparável que foram os 90 na sua carreira. E a banda sonora desta comédia translocada foi feita com muita dignidade por Randy Edelman.

0: Vamos ao último instrumental de hoje e acho muito estranho que nunca tenha passado este tema em 117 programas do De Olhos Bem Fechados.
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0: Eram as vozes das novíssimas Thora Birch e Scarlett Johansson em Ghost World, Mundo Fantasma, filme de 2001, realizado por Terry Zwigoff, argumento escrito pelo realizador e também por Daniel Klaus, que foi inspiração para este filme. Fez uma banda desenhada protagonizada por duas raparigas que saíram da escola secundária e estão prestes a enfrentar o mundo dos adultos. Um belo filme, engraçado, bizarro, mas também melancólico, como o tema recorrente que David Keating fez para a sua banda sonora.

E a canção que escolhi para terminar a viagem de hoje é de Cocktail, um dos ex-libris de Tom Cruise nos anos 80. O filme realizado por Roger Donaldson saiu em 88 e talvez não se lembrem que teve uma banda sonora com várias canções originais, uma delas dos Beach Boys, Kokomo. Foi escrita para Cocktail e é com ela que me despeço, a desejar uma boa semana e a brindar com os ouvintes do De Olhos Bem Fechados. Até à próxima!

0: Est-ce que tu amas? Do francês Arthur Rage. Som de Filipe Pinto e Tiago Vaz. Eu sou o Herberto Quaresma. Tenham uma ótima semana. 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
0: Meia-noite no continente e na Madeira. São 11 horas nos Açores. 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
2: O Torriense com entrada direta na Liga Europa depois de ter vencido a Taça de Portugal este sábado frente ao Sporting. Nesta edição, seguimos em direto para Torres Vedras, onde é naturalmente noite de festa. Por causa da vitória do Aston Villa frente ao Manchester City, o Sporting consegue garantir acesso direto à Liga dos Campeões. Tanto o Chega como a Iniciativa Liberal querem explicações urgentes no Parlamento sobre a demissão do secretário-geral adjunto do Ministério da Administração Interna, o ministro Luís Neves. Também vai ser chamado.
0: Esta hora, Coimbra, Porto, Ponta Delgada e o Funchal estão com 18 graus, estão 19 em Lisboa, 20 em Faro. Estas são as notícias à meia-noite com Alexandre David.
2: São milhares de pessoas esta noite frente à Câmara Municipal de Torres Vedras, uma festa que começou no Jamor. Os torrienses concentram-se no mercado municipal, seguiram depois precisamente para a Câmara Municipal e por toda a cidade se ouviram buzinas e gritos de celebração de uma vitória histórica frente ao Sporting no final da Taça de Portugal, uma vitória por 2-1. E é precisamente para Torres Vedras que seguimos agora de novo em direto, já com a equipa na Câmara Municipal, Walter Madureira.
3: Estão prestes a chegar ao edifício da Câmara Municipal. Já foram recebidos por um banho de multidão junto ao estádio. Depois passagem pela estação antes de aqui chegarem ao edifício da Câmara Municipal. Estão milhares de pessoas mesmo em frente à entrada principal da autarquia. Mas a equipa vai entrar, como contávamos há uma hora, pela porta lateral para depois subir ao primeiro andar e na varanda mostrar a taça conquistada esta tarde no Jamor, mostrar esta taça a milhares e milhares de pessoas que enchem esta rua. A rua está, claro, fechada ao trânsito e estão muitas, muitas pessoas aqui, têm vindo a cantar, a dançar, transformaram esta zona aqui numa pista de dança. Em poucas horas montaram-se aqui várias colunas, estão aqui dois DJs a tentar animar as pessoas até à chegada da equipa. Isso irá acontecer nos próximos minutos, com a equipa a entrar pela parte de trás da autarquia e depois a ir lá acima ao primeiro andar, à varanda, onde já está de resto colocada uma bandeira do clube e também hasteada a bandeira portuguesa, ainda do município de Torres Vedras, à espera a todo instante da chegada dos jogadores, esses jogadores que hoje conseguiram fazer história ao conquistar a Taça de Portugal para o Torriense.
2: A reportagem de Walter Madureira, com milhares de pessoas nas ruas de Torres Vedras que esperam agora a chegada da equipa que ganhou hoje a Taça de Portugal. O presidente da Câmara de Torres Vedras já disse, aliás, aqui na Antena 1, que esta vitória não vai ser esquecida.
4: Eles já foram condecorados quando subiram de divisão, ganhando a Taça de Portugal, chegando o nosso feriado municipal, obviamente que serão homenageados por aquilo que conseguiram. Isto é um feito histórico. O Torriense fez 109 anos no dia 1 de maio, portanto é um prémio pelo trabalho desenvolvido.

0: precisamente no mês em que fazem 109 anos, e tem sido um trabalho excelente desta direção de há uns anos esta parte, que tem investido bastante no clube, e de facto conseguimos esta Taça de Portugal, como digo, é um momento histórico para a cidade, para o concelho, para o Torriense e para o Oeste.
1: Esta já foi a segunda vez que o Torriense

0: Mesmo, e vai mesmo. Pronto, depois foi um dia cheio, porque há 70 anos, quando cá estive, foi uma tristeza, o jogo correu muito mal. Não é que tenha corrido mal, que tivéssemos jogado mal, mas porque grave, não foi erro, que foi deliberado, que grave demais. Hoje,
1: e
0: não.
1: Hoje, como é que foi?
0: Eu hoje acho que foi um jogo absolutamente normal, não havia nada de grave, nem para um lado, nem para o outro. Foi uma felicidade, porque era aquilo que eu desejava, era que o Torrense ganhasse. E ganhou, felizmente. Só me emocionei mesmo um bocadinho quando o jogo acabou. Palavra de honra, quando o jogo acabou, aí vieram as lágrimas aos olhos de felicidade. Foi um prazer enorme.
1: E agora vai ser festa como se fosse carnaval?
2: Ah, hoje?
0: Esta noite vai ser, certamente. Não sei o que é que está lá preparado já, mas vai ser, certamente. E vou, ainda com alguma dificuldade de locomoção, mas ainda vou dar uma perdinha, porque isto não volta a acontecer na minha vida.
3: É uma festa que está a acontecer nesta altura, com a equipa do Torriense quase a chegar ao edifício da Câmara Municipal, onde nesta altura estão milhares de pessoas. O AC Milão e os Juventus, e a Juventus, estão fora da Liga dos Campeões, na sequência da última jornada da Liga Italiana de Futebol, hoje disputada e fértil em surpresas. Os milaneses foram derrotados em casa pelo Cagliari por 2-1, um resultado que atirou a equipa para o quinto lugar, passada pelo surpreendentemente Como, ainda há duas épocas na segunda liga. Com um empate a 2 golos para cada lado, frente ao Torino no derby da cidade, a Juventus fica atrás do Como, equipa sensação do campeonato e hoje vencedora em Cremona por 4-1. E já lá vão 4 seguidas. O italiano Kimi Antonelli venceu esta noite o Grande Prémio de Fórmula 1 do Canadá, naquela que foi a 4ª vitória consecutiva. Aliás, Antonelli é o primeiro piloto a conquistar as primeiras 4 vitórias da carreira, sem interrupção. Com este resultado, Kimi Antonelli reforçou o comando do Mundial de Pilotos com 131 pontos, mais 43 do que Russell, que é, nesta altura, o segundo. O presidente do Chega anunciou hoje o pedido de audição parlamentar urgente do Ministro da Administração Interna, do Secretário-Geral Adjunto de Missionário António Pombeiro e também do General Paulo Viegas Nunes, questionando a integridade desta escolha para o Siresp. André Ventura faz mesmo uma relação com este episódio, com um relatório recentemente divulgado pelo Presidente da República.
4: Esta demissão, no âmbito do Ministério da Administração Interna, ocorre no mesmo ou nos mesmos dias em que o Presidente da República deu a conhecer o relatório das tempestades, feito pelo seu próprio staff e pela sua equipa de presença no terreno, dando a conhecer, precisamente, que o Governo falhou na generalidade e nos casos principais de gestão da crise em relação às tempestades. Aquilo que suspeitámos durante a campanha eleitoral é agora, e será ainda quando o relatório for conhecido publicamente, mais evidente em relação às falhas que o Governo teve num tema em que não podia falhar e em que não devia falhar.
3: Para além do Chega, também a Iniciativa Liberal pediu uma audição urgente no Parlamento do Ministro da Administração Interna, do Secretário-Geral Adjunto do Ministério, que se demitiu na sexta-feira, e do Presidente do Siresp, que toma posse amanhã, depois de ter sido anunciado na passada sexta-feira que vai ser reconduzido como Presidente do Siresp.
5: Alexandre David, notícias na Antena 1, num simultâneo com a RTP, Antena 1 Açores e Madeira, a RTP Mundo e África. 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

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Viva, boa noite. E aqui se abre a nossa Alma Lusa, lugar de fados e de outras grandes músicas, emissão de Edgar Canelas, uma grande viagem para ouvir e para sentir.

E assim começámos a viagem de hoje, aqui na nossa Alma Lusa, com António Chainho, Hélder Moutinho e o coro Coral da Serpa, Aldina Duarte, Alfredo Marceneiro e Camané com Gisela João, Alma Lusa, O Fado e outras grandes músicas, emissão de Edgar Canelas. Se quiser contactar-nos, o nosso endereço é este: alma.lusa@rtp.pt.

E aqui chegámos nos últimos minutos com Mário Pacheco, Dulce Pontes, Marco Rodrigues e agora Olavo Bilac, Alma Lusa. Aqui todas as músicas se conhecem.

0: 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Uma hora no continente e na Madeira. Meia-noite nos Açores. Edição do jornalista Alexandre David.
1: Uma festa em grande, milhares de pessoas esta noite frente à Câmara Municipal de Torres Vedras. Uma festa que começou no Jamor. Os torrienses concentraram-se no Mercado Municipal, seguiram depois frente para a Câmara Municipal. Por toda a cidade foram-se ouvindo buzinas e gritos de celebração de uma histórica vitória do Torriense na Taça de Portugal frente ao Sporting por 2-1. É precisamente para Torres Vedras que seguimos agora de novo em direto. Como foi a chegada da equipa aí à Câmara Municipal, Walter Madureno?
2: Foi uma chegada com muitos aplausos, muitos gritos, muitas felicitações que vieram desde o resto do chão até lá ao primeiro andar, onde da varanda da Câmara Municipal de Torres Vedras a equipa do Torriense mostrou o troféu conquistado esta tarde. Mas estava previsto que os jogadores e o staff ficassem apenas do primeiro andar, mas nesta altura os jogadores estão cá embaixo, no resto do chão, estão num convívio muito próximo com os adeptos, estão a mostrar a taça, a passar a taça, e continua esta rua que está cortada ao trânsito, transformada numa grande pista de dança. Ainda há poucos instantes, em declarações à Antena 1, Stopira, capitão de equipa e herói no jogo de hoje, marcou ele o penalti que deu o triunfo à formação do Torriense, descrevia o que estava a viver aqui.
3: Incrível, incrível. Só uma palavra, orgulho. Orgulho imenso dessa gente, desta cidade que merece viver tudo isso. Mas ainda não acabou.
4: Agora é outra festa, quinta-feira.
3: Não prometo a festa, mas prometo dar tudo e lutar até o fim para subir da divisão.
2: As declarações de Stopira, o capitão de equipa do Torriense, foi dos primeiros a mostrar o troféu lá em cima, no primeiro andar, na varanda. Agora os jogadores, repito essa ideia, desceram, estão misturados com os milhares de adeptos que estão aqui em frente à Câmara Municipal. A cidade parou para ver a chegada da equipa, milhares de adeptos também junto ao estádio, e depois neste trajeto que é relativamente curto, mas que demorou mais de meia hora a ser feito de autocarro, dado estar tanta gente na estrada para receber a equipa após este momento histórico. Segunda presença na Taça de Portugal, a primeira foi há 70 anos, derrota frente ao Porto, hoje vitória frente ao Sporting.
1: A reportagem de Walter Madureira, em direto de Torres Vedras, com a festa da equipa do Torriense, que este sábado bateu o Sporting na final da Taça de Portugal e conseguiu assim uma vitória inédita e histórica. O presidente da Câmara de Torres Vedras já disse aqui na Antena 1 que esta vitória não vai ser esquecida.
5: Eles já foram condecorados quando subiram de divisão, ganhando a Taça de Portugal, chegando no nosso feriado municipal, obviamente que serão homenageados por aquilo que conseguiram. Isto é um feito histórico. O Torriense fez 109 anos no dia 1 de maio, portanto é um prémio pelo trabalho desenvolvido precisamente no mês em que fazem 109 anos, e tem sido um trabalho excelente desta direção de há uns anos esta parte, que tem investido bastante no clube, e de facto conseguimos esta Taça de Portugal, como digo, é um momento histórico para a cidade, para o concelho, para o Torriense e para o Oeste.
1: E graças a este feito histórico, a equipa de Torres Vedras garante lugar na fase regular da Liga Europa. Posto isto, o Benfica terá de jogar a segunda pré-eliminatória da Liga Europa e está assim obrigado a arrancar a pré-época mais cedo. Para os encarnados, a primeira mão está marcada para o dia 23 de julho, a segunda para 30 do mesmo mês. A equipa da Luz vai ter que fazer 6 jogos até entrar na fase de Liga. Já o Sporting de Braga vai para a segunda pré-eliminatória da Liga Conferência, e o Famalicão, que também torcia pelo Sporting após o 5º lugar no campeonato, fica fora das competições europeias. O AC Milan e a Juventus